família. Reflita sobre isso. Você vai ver quem é que está sendo quadrado, antiquado. É só olhar o desastre ao seu redor. Abra os olhos, abra os olhos. Escravidão não é só através da cocaína, não é só através da maconha, não é só através do êxtase, não é só através de barbitúricos e outras situações. Escravidão também tem a escravidão do celular, do tablet, a escravidão do computador, do zap zap, do Face, do Twitter, do Instagram, sem falar a burrice que isso traz. Pessoas que expõem gratuitamente as suas particularidades, a sua vida, de uma forma depois a serem, enfim, massacradas, porque elas mesmas pediram o massacre. Pense um pouquinho nisso.

0: Muito bem, queridos amados ouvintes, ouvimos aí, né, esta meditação que fica para todos nós, esse aprendizado para a gente aprendermos, né, para nós usarmos o celular, não o celular nos usarmos, né? E neste momento, chegamos a mais um término de mais uma programação local, mas não desligue o seu rádio, porque o programa Voz da Libertação transmite a palavra de Deus 24 horas para dentro do seu lar. E aqui quem vos despede na gloriosa paz do Senhor Jesus é a tua irmã em Cristo, Vanessa Cunha.
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6: Foi instalada a comissão mista encarregada de analisar o texto da medida provisória que traz inovações como a CNH apenas em formato digital e um limite de preço unificado em todo o país para exames médicos e psicológicos. Outra novidade trazida foi a renovação automática para motoristas cadastrados no Registro Nacional Positivo de Condutores, aqueles que não cometeram infrações nos 12 meses anteriores ao vencimento da carteira. A reunião definiu com o presidente o deputado Luciano Amaral, do PSD de Alagoas, e vice-presidente o senador Doutor Irã, do PP de Roraima. O relator será o senador Renan Filho, do MDB de Alagoas, que editou a própria MP quando estava no cargo de ministro dos Transportes. Renan Filho destacou os pontos principais que a medida busca solucionar.
7: Foi uma medida provisória que atendeu muito os anseios da sociedade brasileira no que concerne a desburocratização do país, a simplificação da vida das pessoas, o barateamento e mais um, a digitalização do processo. Eu acho que essas discussões serão importantes e nós vamos fazê-la conversando com todos e buscando o avanço do país.
6: O vice-presidente da comissão, o senador Doutor Irã, manifestou sua preocupação com um dos aspectos da MP.
8: Algo que sempre tem me preocupado é a questão de uma avaliação médica, porque muitas vezes nós ficamos 10 anos dirigindo e às vezes nós não temos nenhuma penalidade porque nossos veículos estão no nome de terceiros ou às vezes a gente teve um evento adverso na nossa saúde, algum tipo de patologia que nos impede de dirigir e aí a gente vai ter renovação automática dessa carteira como nós estamos absolutamente incapazes de dirigir.
6: Até o dia 16 de maio, o colegiado terá a tarefa de analisar um texto que já chega à comissão com 221 emendas apresentadas por diversos deputados e senadores. Da Rádio Senado, Douglas Castilho.
9: O relator do projeto que regulamenta o trabalho por meio de aplicativos no Brasil, deputado Augusto Coutinho, do Republicanos de Pernambuco, apresentou um novo parecer com alterações principalmente nas regras de contribuição das empresas para a Seguridade Social. Uma das mudanças foi a retirada do texto de uma contribuição de 2% sobre a remuneração dos trabalhadores para cobertura de acidentes de trabalho. Com essa nova versão, o presidente da Câmara, deputado Hugo Mota, acredita que o projeto será votado na próxima semana. Pela proposta, as empresas que operam aplicativos de transporte deverão contribuir com 20% sobre o salário de contribuição do trabalhador para a Previdência Social. Esse salário corresponde a 25% da remuneração bruta recebida pelo motorista. Anteriormente, a contribuição patronal poderia ser menor caso a empresa cobrasse uma taxa de serviço inferior a 20% dos motoristas. O texto apresentado limita a taxa de serviço que as operadoras de aplicativos podem cobrar dos trabalhadores a 30% do valor pago pelos usuários. O relator também prevê a possibilidade de cobrança de um valor fixo mensal acrescido de uma taxa de serviço que, nesse caso, não poderá ultrapassar 15% do valor cobrado do passageiro. Quanto aos direitos dos motoristas, a principal mudança foi a retirada da proposta do tempo máximo que o trabalhador pode ficar conectado ao aplicativo, que seria de 12 horas. O texto também torna facultativa a oferta de pontos de apoio aos motoristas pelas empresas. Mesmo com as alterações, o relator Augusto Coutinho ressalta que o projeto cria uma série de garantias para os motoristas de aplicativos.
10: O trabalhador, ele vai ter uma previdência, e vai ser uma previdência que para ele vai custar muito pouco. Para você ter uma ideia, a cada R$ 1.000 que ele tiver de apurado, ele vai pagar R$ 20 para a Previdência Social. Ele vai ter um seguro de acidentes, ele vai ter um seguro de vida, de morte, ele vai ter a transparência do algoritmo e da plataforma com ele. Ele vai ter a condição de poder recusar e não ser penalizado pela plataforma.
9: A contribuição do motorista para a Previdência será cobrada sobre 25% da remuneração bruta recebida por ele. A alíquota aplicada será de 5% sobre esse valor. Assim como já estava previsto no relatório anterior, as empresas serão obrigadas a contratar um seguro no valor mínimo de R$ 120.000 por trabalhador. A apólice deverá cobrir aspectos como assistência médica e emergencial, assim como invalidez permanente e morte. Para os motoristas de aplicativos que trabalham com transporte de mercadorias, o texto prevê duas formas de remuneração, por serviço ou por tempo trabalhado. No caso de serviço, o trabalhador terá direito a uma remuneração mínima de R$ 8,50 para corridas de até 3 quilômetros, quando utilizar carro, ou 4 quilômetros se o transporte for realizado a pé, de bicicleta, moto ou triciclo. No caso de prestação de serviço por tempo trabalhado, a remuneração por hora deverá ter como base o valor de 2 salários mínimos. O texto ainda mantém a previsão expressa de que os trabalhadores por aplicativo são autônomos e a prestação do serviço não configura vínculo empregatício com as empresas que operam as plataformas de transporte. Da Rádio Câmara de Brasília, Maria Neves.
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3: Meu nome é Raquel do Carmo Ricardo. A minha conversão, eu começo a contar e eu choro porque Deus fez coisa grande na minha vida. Eu sou ex-comedora de lixo, não tinha roupa para vestir, também não tinha uma cama para dormir, também não tive nunca uma boneca para brincar. Cresci dessa maneira, o mundo me destruiu, mas o Senhor, ele olhou lá do alto céu. Quando eu peguei uma certa idade, o diabo já tinha tomado conta da minha vida de uma tal maneira, irmão, que de um lado da minha cintura eu usava um revólver calibre 22 e do outro lado uma peixeira, a qual eu afiava todo dia para destruir todos e tudo que tinha feito mal para mim. Mas eu não sabia que existia um Deus que podia mudar a minha vida. E de repente todos que me encontravam diziam que Deus tinha uma grande obra na minha vida, que ele me levaria para pregar a palavra dele aos quatro cantos dessa terra. E ali eu cheguei a pensar uma vez que os crentes gravavam uma fita cassete, que no tempo que eu aceitei Jesus não tinha CD, não tinha DVD, era fita cassete. E um crente passava para o outro porque eles falavam tudo a mesma coisa. Que Deus tinha uma grande obra na minha vida e que ele me levaria para pregar a palavra dele aos quatro cantos dessa terra. Ali, irmão, o diabo tomou conta da minha vida de uma tal maneira que eu entrei numa academia para aprender a lutar, karatê, judô, artes marciais, para bater em tudo e em todos que eu encontrava na rua. Muitos diziam, você nunca vai ter nada, você não vai ser nada. Mas eu quero dizer uma coisa para quem está ouvindo esse testemunho. O homem, ele pode dizer uma coisa, mas a última palavra, ela vem da boca de Deus. Deus olhou do alto céu e disse, filha, eu te escolhi, chamei pelo teu nome e tenho eu uma grande obra na tua vida. Todo mundo dizia que eu não ia ter uma casa, que eu não ia ter uma família, que muito menos um carro eu ia ter. Mas eu quero te dizer que Deus, do nada, ele faz tudo. Deus me deu uma família, um esposo maravilhoso, um filho maravilhoso. Deus me deu uma casa. Deus me deu um carro. Deus transformou a minha vida, porque as minhas colegas do mundo, elas aceitaram Jesus, eu nem precisei pregar para elas. Elas disseram, hoje eu acredito que Deus existe, porque se ele mudou a vida dessa daí, é porque ele existe. E eu quero te dizer que o Senhor Jesus, ele pega aquele que ninguém dá nada, ele pega aquele que é um lixo para a sociedade, e daquele e daquela ele faz um homem, uma mulher de Deus. Eu me sinto honrada em ser uma obreira da Igreja Pentecostal, Deus é amor. Então eu quero dizer para todos que estão me ouvindo, não desanime, porque Deus tem mudança de vida para você. Deus, ele tem mudança de vida, e Deus é Deus de vitória. E eu encerro esse testemunho sendo grata a Deus e agradecendo pela oportunidade que foi me dada em nome de Jesus Cristo.
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4: Portanto, eu digo, tudo o que vocês pedirem em oração, creiam que já o receberam. E assim sucederá. Marcos capítulo 11, versículo 24.
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6: 21 horas e 25 minutos.

Queridos e amados ouvintes, obrigado pelo carinho da sua sintonia. Vamos dando sequência a esta programação, lembrando a você que toda quinta-feira, aqui em nossa sede estadual da cidade de Ribeirão Preto, nós temos o nosso culto beneficente, a Associação Reviver Help, onde nós estamos aqui com esse culto maravilhoso da Fundação Reviver. Eu quero convidar você, ouvinte, para participar toda quinta-feira, no horário das 14h e também no horário das 19h. Você que vier aqui será abençoado por Deus. Às 14h, a nossa irmã Edna, ela está responsável pelo culto da tarde, onde vários pregadores comparecem e recebem as bênçãos de Deus. No horário da noite, das 19h, nós temos a presença da nossa irmã Raquel Camargo, ela que também traz a palavra de Deus e convida vários pregadores. Estamos na rua Saldanha Marinho, número 740, é a Igreja Pentecostal Deus e Amor, e com seu trabalho assistencial, o seu trabalho voluntário, o seu trabalho aonde ajuda milhares de pessoas. Ribeirão Preto tem sido de modo assistido, de modo auxiliado, pelas vidas que aqui vêm, pelas pessoas que aqui comparecem e são auxiliadas através da Associação Reviver Help. Deus abençoe você que tem ajudado, você que tem ofertado, e lembrando que temos também um projeto Casa Aberta, que em breve será aberta aqui na cidade de Ribeirão Preto. Mas até lá, seguimos orando e apoiando a obra da Fundação Reviver.

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1: Meu irmão, seu nome?
2: Luciano. Eu quero contar a libertação que Deus fez na minha vida. Eu não conseguia ficar 5 minutos dentro de casa. Eu era viciado em bebida alcoólica. E um dia eu fui para a igreja e, através da oração da minha mãe, fazendo votos com a Fundação Reviver, Deus me alcançou. Eu entreguei minha vida e, a partir daquele dia, eu fui liberto por Jesus. Nunca
1: mais. Quanto tempo o senhor ficou viciado na bebida alcoólica?
2: Já tinha uns 10 anos.
1: 10 anos?
2: 10 anos. Eu já estava prestes a abandonar minha esposa, meus filhos. Mas Deus me alcançou.
1: Glória a Deus. Feliz com Jesus.
2: Feliz com Jesus.
1: Amém. Onde você mora, querido?
2: São Mateus.
1: Seu nome completo?
2: Luciano da Silva.
1: Seu nome, minha irmã?
3: Irmã Ednei.
1: Irmã, também tem um testemunho para contar daquilo que Jesus fez na sua vida?
3: Minha neta, com 9 meses, ela teve meningite bacteriana, daquela que vem mesmo para matar. E quando eu recebi a notícia, no trabalho, foi como se abrisse um buraco no chão e colocasse dentro. Aí eu passei na casa dessa amiga minha, Cristina, e ela falou assim para mim, eu já cheguei em lágrimas, chorando, e ela falou assim: bebê, você tem muita fé, você manda todo mundo, você não trabalha com a Fundação Reviver, você não fala para o pessoal fazer propósito com Deus, e aí agora você? Deus está provando a tua fé, faça um propósito com o Senhor. E ali eu fiz um propósito com o Senhor, todo mundo que eu via na minha frente, eu pedia oração, eu virei o mundo pedindo todo mundo oração, que orasse pela minha neta, porque o médico tinha dado para minha neta um estado zero mesmo, de que não tinha solução, já estava desenganada. E eu cheguei na igreja, pedi ao irmão Zé Fernandes que levantasse a minha igreja em oração em favor da minha neta. Fui para o hospital e a minha neta toda inchada, parecia um robozinho, toda inchada. Aí quando foi no sábado, eu fui, a irmã Cristina falou: leva o voto do livramento e passa sobre ela na UTI. E para a glória do Senhor, eu levei o voto da fundação, o voto do livramento, e eu fui passando sobre a minha neta e repreendendo aquela enfermidade para a glória de Deus. A minha neta está curada para a glória do Senhor. Ela ficou sem uma sequela. Ela é linda, minha neta. A minha neta hoje está com 2 anos e 8 meses.
1: Quando ela teve essa meningite, ela tinha que idade?
3: 9 meses.
1: 9 meses. Era um bebê ainda, né, minha irmã?
3: Ainda é um bebê. Mas a minha neta é maravilhosa, é muito linda. Isso assim, eu falo para todo mundo na minha igreja: façam voto com a fundação. Eu ajudo a fundação. Agora, nós trouxemos assim 10 cofrinhos para a fundação. E assim, eu peço todo mundo que ajude a fundação, porque a fundação Deus levantou a irmã Irene na terra para ajudar a fundação. Não tem uma palavra diante do Senhor para agradecer esse ministério santo.
1: A Fundação Reviver é uma obra assistencial, né, minha irmã?
3: Maravilhoso.
1: Tem ajudado milhares de pessoas, né?
3: Milhares de pessoas. Nós fazemos festividade, final cheio de festividade. Nós fazemos em prol da Fundação. Nós ajudamos a Fundação com toda a fé que a gente tem do Senhor. Eu oro muito para Deus ajudar a irmã Rosa Tenora, a irmã Ereni, a irmã Leia e todas que trabalham sobre a Fundação. Eu peço em nome de Jesus que faça essa, que ajude essa obra com amor, com muito carinho.
1: Amém. Irmã, confirma o seu nome e o seu endereço.
3: Meu nome é irmã Ednei, eu moro ali em Paraisópolis, né, na Laerte Setubal, congrego na Igreja 9 Paraisópolis.
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2: 21:36.
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0: Deus abençoe, queridos ouvintes do programa Voz da Libertação. Vamos seguindo com esta programação.
1: Me perdoa, Senhor, pois esqueci de agradecer.
0: E neste momento nós vamos ser gratos. Vamos ser gratos a Deus e não vamos deixar de agradecer a Deus por todas as bênçãos que Deus tem feito para a nossa vida. Eu quero falar com vocês neste momento, com toda esta linda, amada audiência, povo querido de perto, de longe, os nossos irmãos aqui de Ribeirão Preto, os irmãos da região. Meu Deus, que carinho maravilhoso, como é bom falar com vocês. E eu quero convidar vocês a ajudar a obra de Deus. Você que está me ouvindo, para você agradecer a Deus com as ofertas e os seus dízimos. Momento de agradecer a Deus com as nossas ofertas, com os nossos dízimos. E eu quero passar para você aqui o número do Pix da Igreja Pentecostal Deus e Amor, que você pode fazer a sua oferta, a sua doação. Você que quiser anotar aí o Pix para você enviar a sua oferta dentro da programação A Voz da Libertação, na conta direto da Igreja Pentecostal Deus e Amor, você pode anotar aí, porque a Bíblia diz em 2ª Carta aos Coríntios, no capítulo 9, no verso 7, que cada um dê a sua oferta conforme o seu coração, conforme resolveu na sua alma, né, que é no seu coração. E não com tristeza, nem por obrigação, pois Deus ama quem dá com alegria. Então a alegria é a voluntariedade, aquilo que você entrega para Deus. Então Paulo fala que Deus ama quem dá com alegria e isso é voluntário. E também lá em Salmos, número 50, 23, diz: aquele que traz a sua oferta de gratidão está me honrando, diz o Senhor. Quem se esforça para andar nos meus caminhos receberá a salvação de Deus. Então é importante nós vermos que a gratidão e a honra, ela pertence a Deus. Então você ajudando a obra de Deus a manter as evangelizações, as missões, a manter os cultos, a manter a estrutura da igreja, olha, Deus, ele abençoa. E para você que é dizimista, aquele versículo em Malaquias, capítulo 3, verso 10, que diz: trazei todos os dízimos à casa do tesouro, para que haja mantimento na minha casa, diz o Senhor. E depois fazei prova de mim. Olha aí, você pode fazer prova de Deus. Diz o Senhor dos exércitos: se eu não vos abrir as janelas dos céus e não derramar sobre vós uma bênção tal que dela vos advenha a maior abastança. Os dízimos, é importante nós entendermos que traz a bênção de Deus na nossa vida, na nossa casa. Então veja, ouvintes, você pode anotar, anote o Pix da Igreja Deus e Amor. 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É muito fácil, eu vou repetir, é muito fácil. 43-208-040-0001-36. 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Olha, que Deus tem a bênção da multiplicação, a bênção da prosperidade na vida de todos. Você que pode ajudar, ajude. Mas não se esqueça que o Senhor, Ele tem o melhor para dar para as nossas vidas. Deus tem o melhor para oferecer para todos nós. Estou falando das ofertas, dos votos, dos dízimos que você que não pode vir aqui, você pode enviar pelo Pix, que você pode fazer diretamente do seu banco, apesar que aqui na igreja também temos todos os canais, temos as maquininhas, temos também o QR Code, que fica mais fácil para você poder estar contribuindo. Tá certo, ouvintes? Que Deus abençoe a todos, que a promessa de Deus esteja sobre a nossa vida e que nós possamos viver as bênçãos do Senhor. Nós somos a Igreja Deus e Amor, da sede estadual de Ribeirão Preto. Estamos aqui na rua Saldanha Marinho, número 740, aqui bem no centro da cidade de Ribeirão Preto. Que Deus abençoe.

E vamos seguindo com o programa Voz da Libertação, povo de Deus. Deus abençoe você sintonizado conosco. Eu quero aqui agora dizer a vocês que a Igreja Deus e Amor está em festa. A Igreja Deus e Amor comemorando seus 64 anos já de fundação, aonde Deus tem abençoado grandemente o ministério da Igreja Pentecostal Deus e Amor, não só no Brasil, mas também no mundo inteiro. E nesse dia 14 de junho de 2026, na sede mundial, na Avenida do Estado, 4568, nós estaremos comemorando com a diretoria da Igreja Deus e Amor o aniversário mundial da Igreja Pentecostal Deus e Amor e do programa A Voz da Libertação. E lembrando a você que gostaria de participar, nós já estamos com caravanas, né, formando e também passagens sendo vendidas. Você que gostaria de comprar, adquirir a sua passagem, nós já estamos à disposição. 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Você que quiser ir para São Paulo, na sede mundial, a caravana vai estar saindo dia 13, sábado, no horário das 23 horas, e você poderá ir para São Paulo e retornar no mesmo dia. Você é o nosso convidado a participar com a diretoria e também com todo o povo que estará presente na sede mundial nesse dia 14 de junho.

0: amor para nós.
1: Nós estaremos na sede mundial nesse dia 14 de junho, adorando a Deus e louvando ao Senhor pelos 64 anos da Igreja Deus e Amor, esse ministério o qual Deus tem operado grandemente, o qual Deus tem feito grandes maravilhas. Ribeirão Preto está junto, Ribeirão Preto está unido, sintonizado com a sede mundial, somos uma família, um só corpo, uma só família de Cristo. Que Deus te abençoe. Tá então esse comunicado importante. Você querendo ir para São Paulo, nos procure, entre em contato conosco aqui na sede estadual de Ribeirão Preto, ou você será abençoado por Deus. Ou pode procurar também o pastor mais perto aí de você, a Igreja Deus e Amor mais perto, que ele vai estar te indicando aqui para a sede estadual. Vamos com fé, Jesus tem bênção e muita vitória nesta grande comemoração.

0: É o programa Voz da Libertação, chegando até o acesso do seu aparelho receptor para levar a você a mensagem de nosso Senhor e Salvador Jesus Cristo. E eu quero te convidar para nesta próxima quarta-feira, dia 20 de maio de 2026. Atenção, moradores da cidade de Ribeirão Preto, atenção, povo de Deus. Olha aí, mais uma quarta-feira chegando, mais uma quarta-feira que posso dizer que já chegou.
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0: É a grande campanha que prossegue na quarta-feira com o tema O Milagre Não Cessou. Essa campanha está sendo uma bênção aqui em nossa sede estadual da cidade de Ribeirão Preto, na rua Saldanha Marinho, 740. Olha, muitas pessoas que têm comparecido, têm testemunhado vitórias, têm testemunhado milagres, têm testemunhado a presença de Deus. Nesta quarta-feira, dia 20 de maio, você tem um encontro marcado com Deus no horário das 9 horas da manhã, meio-dia, 2 horas da tarde, ou no horário das 7 horas da noite. Lembrando que às 9 horas da manhã, este que vos fala, pastor Cláudio Santos, eu vou estar com vocês pregando a palavra de Deus e orando em favor de todos que aqui comparecerem nesta quarta-feira, no horário das 9 horas da manhã. E no horário do meio-dia, cooperador Josias pregando a palavra de Deus. No horário das 2 horas da tarde, pastor Josimar Lima, isso mesmo, este homem de Deus que vem da cidade de Luiz Antônio, ele vai pregar e orar por todos nós no horário das 2 horas da tarde, isso mesmo, às 14 horas. E à noite nós vamos fechar essa quarta-feira do Milagre Não Cessou no horário das 19 horas com a presença do nosso querido irmão, pastor Emanuel Careno, ele que vai pregar a palavra de Deus e vai orar por todos nós e nós seremos abençoados pelo Senhor Jesus. Então você que está me ouvindo é o nosso convidado especial para receber a bênção de Deus. Escolha um desses quatro horários para você receber o milagre de Jesus e receber a sua vitória.

0: E para não ficar somente em nossas palavras, vamos ouvir o que acontece no culto de quarta-feira aqui em nossa igreja Deus e Amor. Olha, milagres, hein? Escute aí, ouvintes, o que Deus tem feito quando o povo de Deus ora, o povo de Deus clama, quando o povo de Deus suplica, quando o povo de Deus coloca a sua fé em prática. Isso tudo é misericórdia, né? Isso é misericórdia de Deus, é a compaixão de Deus, e você não pode ficar só aí acompanhando pelo rádio, triste, amargurado. Talvez você está aí perdido, totalmente desorientado. Deus, ele quer te ajudar. Deus quer manifestar a unção do Espírito Santo de Deus na sua vida. Este milagre que você vai ouvir pode acontecer também na sua vida, pois o Espírito Santo, ele é o dono do milagre, é o dono da bênção.
1: Você sente o seu ouvido tampado e Jesus, ele vai te curar. Cadê essa pessoa? Tampado. Mas Jesus vai curar, é o Senhor. Qual o nome do meu irmão? Seu nome?
2: José.
1: Ô, irmão José, o senhor sente isso, é?
2: É, sinto esse ouvido.
1: Tampado, o senhor consegue ouvir bem pouquinho?
2: Bem pouco.
1: Bem pouquinho mesmo?
2: Bem pouco. E esse aqui também, tá querendo?
1: O senhor crê que Jesus abre aí?
2: Eu creio.
1: Olha a fé do meu irmão José. O irmão José crê que vai abrir o ouvido dele agora, vai ouvir normal. Levanta a mão para cá, Ribeirão Preto. Em nome de Jesus, você vai ser contagiado por Deus. Em nome de Jesus, repreenda Jesus todo este mal, na Candarabai. Receba o milagre de Jesus, receba o milagre, Jesus cura o meu irmão agora, saia todo este mal, receba o milagre. Meu Deus do céu, olha o fogo do céu aqui, igreja, olha o fogo do céu, olha o fogo do céu. Quem crê que o irmão José está curado da glória? Oh, aleluia, irmão José. Oh, glória, está descendo o poder de Deus, hein, irmão?
2: É verdade.
1: Cadê o problema, irmão? Faz o teste aí. O senhor fez?
2: Hã? Não tem problema nenhum.
1: Sumiu.
2: Jesus já me curou, em nome.
1: Já abriu o ouvido tudo?
2: Já abriu tudo.
1: Meu Deus, Jesus cura. Jesus curou o irmão José, que agora o ouvido dele está aberto. Meu Deus do céu, igreja. Que fé maravilhosa do povo de Deus, hein? É, irmãos, Ribeirão Preto, a fé é diferenciada essa região aqui, né, pastor? Em nome de Jesus. Quanto tempo o senhor sofria com isso?
2: Deus, já faz um tempinho, eu tenho colocado uns remédios, abre um pouco, depois com o tempo vai tampando novamente, né?
1: E agora abriu tudo.
2: Agora abriu tudo, em nome de Jesus.
1: Está ouvindo normalmente.
2: Normalmente agora está muito bom, em nome de Jesus.
1: Aleluia, audição aberta, Jesus curou. O senhor mora onde aqui, irmão?
2: Eu moro na Vila Virgínia.
1: Vila Virgínia, Deus te abençoe. Dá glória a Deus, Ribeirão Preto.

0: Aí está, ouvintes, o que Deus opera. São milagres, são curas, são fatos que acontecem na Igreja Deus e Amor, e contra fatos não existem argumentos. E a gente pôde ouvir aí o nosso irmão curado. Ele estava com seus ouvidos tampados e dificultando aí a sua audição. E é horrível quando isso acontece conosco, quando queremos ouvir e as pessoas ficam gritando com a gente e a gente não consegue ouvir, isso atrapalha muito. E aí então nosso irmão, ele veio na Igreja Deus e Amor, foi revelado pelo Espírito Santo de Deus e recebeu o grande milagre de Jesus. É isso que acontece quando colocamos a nossa fé em prática e acreditamos na oração da igreja. Isso não é o homem, não é mérito do pregador, não é mérito daquele que é um instrumento das mãos de Deus, não. Ao contrário, é a misericórdia de Jesus e a fé daquele que busca, a fé daquele que coloca em prática. E nesta quarta-feira, dia 20 de maio, já está chegando, já chegou, posso dizer, já estamos aí, já na quarta-feira, abençoada por Deus, e você não pode ficar de fora. Você precisa se esforçar para estar conosco nesta quarta-feira, dia 20 de maio de 2026, em algum desses horários, 9 da manhã, meio-dia, 2 da tarde ou às 7 horas da noite. Esse que vos fala, pastor Cláudio Santos, eu vou estar pela manhã, às 9 horas da manhã. Ao meio-dia, nosso irmão cooperador Josias, naquele culto bem objetivo, do horário do almoço, em que muitas pessoas gostam de vir aqui receber a oração. Às 2 da tarde, pastor Josimar Lima, pregando a palavra de Deus. E lembrando que, à noite, o pastor Emanuel Careno, trazendo a palavra do Senhor, estarei junto com ele também, orando por todos vocês. Então é isso, ouvintes, é o que acontece. E lembrando, você que não trouxe, ou você que não pegou ainda o seu formulário, o formulário Deus do Impossível, você é o nosso convidado especial. Olha, nós vamos ouvir agora o que a nossa irmã Leonor, ela recebeu através do formulário. Você vai ouvir agora a liberdade do cárcere, que ela recebeu ali para um parente seu. E também você vai ouvir a porta aberta. É isso mesmo, seu próprio neto. O seu neto recebeu o alvará de soltura e também recebeu a porta aberta de um trabalho. Mas não vai ficar só nas minhas palavras. Vamos ouvi-la. Vamos ouvi-la para que ela possa testemunhar, contar as bênçãos de Deus, o que Deus tem feito quando a igreja ora, o céu se abre e Deus manifesta o seu poder.
1: Qual é o seu nome, irmã?
2: Leonor.
1: Irmã Leonor, qual foi a bênção que a irmã recebeu através da fé e das campanhas na igreja Deus e Amor aqui em Ribeirão Preto?
2: As bênçãos que eu já recebi de irmãos, tanto para minha saúde como pela minha família. Eu tenho um neto que fazia 2 anos e um pouco que era preso. E o pai dele, a mãe dele lutando com o advogado para tirar ele.
1: Mais de 2 anos ele estava lá recluso e não podia, né? Só o milagre de Deus para poder sair.
2: Só o milagre de Deus. Mas aí eu fiz o voto do impossível em fevereiro, fiz em março. Quando foi em maio eu fiz, meu neto recebeu a liberdade da prisão.
1: Cadê o glória a Deus de Ribeirão Preto por isso? Que milagre, que bênção, igreja. É Jesus que faz. A nossa irmã Leonor fez o voto 2 meses, no terceiro mês ela já viu o resultado. O voto, aquele formulário, meus irmãos, o Deus do impossível. Mas esse formulário, o Deus do impossível, foi revelado por Deus. Deus confirmou esta promessa, essa campanha. E a nossa irmã fez o voto, ela fez o voto do formulário. Ela fez fevereiro, fez março, e o que aconteceu agora?
2: Ele foi liberto e graças a Deus meu neto já está trabalhando, irmão. Ele conseguiu um trabalho.
1: Meu Deus do céu, foi liberto e já está trabalhando. Olha, até a porta aberta Deus deu para ele. Que bênção. Ô, irmã, a senhora tem muita fé, irmã, muita fé.
2: Eu tenho, em nome de Jesus. E eu também fui revelada, Deus usou o Senhor, 8 pessoas aqui que tinham um inchaço no pé, né? Na perna. Eu tive um AVC, então eu fiquei com um inchaço no meu pé direito. Eu precisava comprar até um número de calçado maior para poder. Meu número era 37, eu tinha que usar um maior. E eu fui revelada aquele dia. Quando cheguei em casa, meu pé já estava desinchado.
1: Aleluia! É o poder de Jesus, igreja. Olha aí, nossa irmã, o que é isso?

Que bênção, ouvintes. Que fé maravilhosa da nossa irmã Leonor, que ela testemunhou todas essas bênçãos ao comparecer na Igreja Pentecostal Deus é Amor. É isso que Deus faz. Você que está me ouvindo, se esforce, tenha de bom ânimo. Venha pegar o seu formulário, o Deus do Impossível. Venha fazer o seu propósito. Venha colocar na mão de Deus a sua causa. Venha fazer essa campanha. O milagre não cessou. Eu estou te convidando porque nesta quarta-feira Deus tem algo na sua vida, Deus tem algo a realizar na tua casa e também na sua família. Nós estamos aqui na rua Saldanha Marinho, número 740, no centro da cidade de Ribeirão Preto. E temos o nosso estacionamento na rua Florencio de Abreu, número 124. Nós estamos aqui de portas abertas nesta quarta-feira, no horário das 9 da manhã, meio-dia, 2 da tarde, 7 horas da noite, na grande campanha O Milagre Não Cessou. Eu convido você para se fazer presente e receber o milagre de Deus. Que Deus te abençoe, que Deus guarde você, que Deus guarde a sua família. E vamos seguindo com esta programação. Logo mais eu volto com mais informações e anúncios no programa A Voz da Libertação.

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3: O projeto aprovado pelos senadores institui o Julho Neon, mês em que o poder público deverá promover ações em prol da saúde bucal. A mais recente pesquisa nacional do Programa Brasil Sorridente do governo federal revelou que 37% das crianças de 5 anos nunca tinham ido ao dentista e que apenas 5,2% dos adultos e 1% dos idosos estão livres de cáries no Brasil. Mais da metade das pessoas entre 35 e 44 anos apresentava necessidade de algum tipo de prótese. As desigualdades no acesso ao tratamento também aparecem no estudo, já que os maiores percentuais de lesões dentárias foram registrados nas regiões Norte, Nordeste e Centro-Oeste. Para a senadora Jussara Lima, do PSD do Piauí, relatora do projeto, os indicadores revelam um quadro de insuficiência no atendimento odontológico, que precisa mudar.
4: A persistência de indicadores negativos da prevalência de lesões e de agravos bucais revela que a cobertura assistencial atual ainda é insuficiente para responder às necessidades da população, especialmente entre grupos vulneráveis.
3: O projeto que institui o Júlio Neon é do deputado Dr. Luizinho, do Progressistas do Rio de Janeiro, e segue para a sanção presidencial. Da Rádio Senado, Marcela Diniz.
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1: O programa Voz da Libertação é um órgão informativo da Igreja Pentecostal Deus e Amor, aonde temos a nossa sede mundial na Avenida do Estado 4568, Baixada do Glicério, São Paulo, capital. A nossa Igreja Pentecostal Deus e Amor, sede mundial, está na presidência da Serva de Deus, Erenite Oliveira Miranda, ministério este fundado pelo nosso querido saudoso missionário Davi Martins de Miranda. E aqui em Ribeirão Preto, a nossa Igreja Pentecostal Deus e Amor se localiza na rua Saldanha Marinho 740, no centro de Ribeirão Preto. Lembrando você, querido ouvinte, que a nossa Igreja Pentecostal Deus e Amor, sede estadual, ela está aos cuidados do homem de Deus, pastor Cláudio Santos. 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Aceite a gloriosa paz do nosso Senhor e Salvador Jesus Cristo, deste que vos fala seu irmão em Cristo, presbítero João Batista. No prosseguimento do programa Voz da Libertação e também na apresentação do espaço do presidiário. Programa este para nós alcançarmos os nossos amados e queridos irmãos que encontra-se encarcerado. Perder o direito de ir e de vir, mas não perdeu o direito da salvação. E neste momento, queridos e amados ouvintes, nós vamos nos prepararmos para nós orarmos, para nós buscarmos a presença do nosso Senhor e Salvador Jesus Cristo. A palavra de Deus, ela nos revela que tudo quanto pedir em oração, crendo, receberemos. Então vamos já orar, vamos buscar a presença do nosso Senhor e Salvador Jesus Cristo.
2: Elevo os meus olhos para os montes, de onde me virá o socorro? 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
1: Soberano Deus, maravilhoso Pai, Pai de nosso Senhor e Salvador Jesus Cristo, eu oro em favor dos ouvintes, eu oro em favor dos meus amados e queridos irmãos presidiários, Senhor. Ó Deus da providência divina, manifesta teu poder, manifesta, Deus, a tua graça, repreende, meu Pai, todo mal. Ó Deus da providência divina, eu venho orar, Senhor, em favor deste ouvinte presidiário, desta irmã presidiária e de todos quantos estão ouvindo o programa Voz da Libertação, Senhor. Porque não é só aquele que está encarcerado, mas aqueles que estão na própria casa, Senhor, às vezes está encarcerado espiritualmente, meu Pai. Livra-o das garras satânicas, Senhor meu Deus. Eu quero também, Senhor, e já oro em favor da equipe que está sendo levantada para adentrar os presídios na região de Franca, na região de Ribeirão Preto, na região, Senhor meu Pai, de Araraquara. Ó Deus, que o Senhor possa abençoar esta equipe, que o Senhor possa, Deus, estar com cada um das irmãs, dos irmãos. E eu quero apresentar ao Senhor, meu Pai, nesta oração, os irmãos que estão se preparando para adentrar os presídios, ó Pai. Abençoa o irmão Misael, abençoa o irmão Marcos, abençoa o irmão Fábio, Senhor. Abençoa o nosso querido irmão presbítero Erineu. Ó Deus, abençoa o nosso querido irmão Carlos Henrique. Abençoa, Senhor, o meu pai. Abençoa a nossa irmã Alessandra. Ó Deus querido, ó Deus maravilhoso. Abençoa de uma forma tremenda, de uma forma maravilhosa, Senhor. Ó Deus da providência divina, venha manifestar, Senhor, a Tua glória, meu Pai. A Tua palavra vem nos dizer, Senhor, que tudo quanto pedi em oração, Senhor, crendo nós receberemos. Abençoa a nossa irmã Rose Creite, abençoa, Senhor, o nosso irmão Isamar Donizete, Pai. Abençoa o nosso irmão Diego, abençoa a nossa irmã Marli, Senhor. Ó Deus, que o Senhor possa fazer, meu Pai, grandes maravilhas na vida, meu Pai, de todas estas irmãs e irmãos. Abençoa os irmãos aqui da região de Ribeirão Preto, meu Pai. Ali nós oramos em favor dos irmãos de Franca. Nós oramos agora em favor dos irmãos aqui de Ribeirão Preto. Os nossos queridos irmãos ali na cidade de Araraquara. Ó Pai querido, Pai amado, que o Senhor possa, Pai, entrar com a providência, meu Deus, na vida dos irmãos aqui de Ribeirão Preto, nosso irmão Claudenilson, nosso irmão Anselmo, o nosso querido irmão Jaildo, nosso querido irmão André, o nosso irmão Sebastião, Jesus querido, Jesus maravilhoso, visita os irmãos ali também da cidade de Guariba, meu Pai. Os irmãos ali que estão evangelizando também, Senhor, alcançando as almas através da evangelização, Senhor. Ó Deus, que o Senhor possa ser com cada um de nós que estamos engajados nesta grande obra, Senhor. Jesus querido, Jesus poderoso, abençoa o nosso irmão Júlio César, ali da cidade de Franca, ele que está ali, Senhor, na frente do trabalho, ele que está ali, Senhor, orientando, falando com as irmãs, com os irmãos, preparando esta grande equipe para estar conosco aqui na região de Ribeirão Preto, Senhor. Pai querido, eu oro em favor também dos coordenadores, ó Pai, de todo o trabalho evangelístico, Senhor, os coordenadores de Bauru, nosso irmão Paulo Henrique, abençoa o nosso irmão Mateus, na cidade de São José do Rio Preto, abençoa, Pai querido, o nosso irmão Richard, na Baixada Santista, ó Deus, abençoa o nosso querido irmão Edilson Anísio, ele que é, Senhor meu Pai, o coordenador geral de todo o trabalho da Igreja Pentecostal Deus de Amor nos presídios. Seja com teu servo, guia ele, Senhor, ampara ele, livra ele de todo mal, Senhor. Meu Pai amado, abençoa, Senhor, de uma forma grandemente toda a evangelização da Igreja Pentecostal Deus de Amor. Pai querido, abençoa o nosso querido pastor Cláudio Santos. Abençoa, Senhor, meu Pai, nosso irmão Jaildo. Ó Deus, nosso irmão Sebastião. Senhor, que o Senhor possa fazer algo tremendo nas nossas vidas, na vida do ouvinte, na vida dos irmãos presidiários. Senhor, seja com a minha família, livra a minha família do mal. Senhor, seja com a minha esposa, nossa irmã Regina Helena, Senhor. Jesus amado, ó Deus da providência divina, cura tua filha, tira ela dessa enfermidade, Senhor. Jesus amado, Jesus poderoso. Eu creio, Senhor, no Teu poder. Visita a irmã Edna Martins, nosso irmão Edson Evangelista, juntamente com a esposa, nossa irmã Benilda. Visita a nossa irmã Carme, na cidade de Jardinópolis. A nossa irmã Creuza, aqui em Ribeirão. A nossa irmã Carme, aqui em Ribeirão Preto. Abençoa, Senhor, o nosso irmão Norberto, Pai. Aleluia! Oh, glória! Oh, maravilha! Senhor, meu Deus, Senhor, meu Pai, abençoa, Senhor, dando a grande vitória e repreendendo todo o mal, é o que eu te peço, em nome do Pai, em nome do Filho e em nome do Espírito Santo de Deus. Amém e graças a Deus. É, muito bem, amados e queridos irmãos ouvintes presidiário, amadas irmãs presidiária, para mim é uma alegria muito grande pelo que Deus está fazendo e vai fazer na evangelização dos presídios. Quero parabenizar as nossas queridas e amadas irmãs aí na cidade de Franca, que está aí se preparando para estar conosco nos presídios femininos. Deus abençoe você, irmãs. Deus abençoe o irmão Júlio César, que tem levantado esta equipe aí maravilhosa. Eu creio, irmão Júlio, que Deus está alegre, Deus está contente com o trabalho que está sendo realizado, vai realizar na Igreja Deus é Amor, o trabalho do evangelismo no presídio. E Deus sempre prepara, né, irmão Júlio, ouvinte? Deus sempre prepara pessoas para adentrar os presídios. E neste momento eu quero aqui enviar para as irmãs um belíssimo louvor, você que colocou no coração o desejo de evangelizar o presídio. Eu quero oferecer este louvor para você, irmãs, com o hino Quero Ganhar Almas, do CD Toque com Fé, da cantora Ângela Gonçalves. Vamos ouvir? Eu ofereço para todas vocês, irmãs presidiárias, também, hein? Vocês também podem ganhar almas para o reino do nosso Senhor e Salvador Jesus Cristo. Então, queridas irmãs, receba então este louvor, hein?

E atenção, atenção, queridos irmãos! Você não vai estar de fora. Você também, querido irmão, colocou no teu coração o desejo de levar a palavra dentro dos presídios. E com certeza nosso Senhor e Salvador Jesus Cristo está olhando para você. Ele está cuidando de você. Continua, querido irmão, continua levando a palavra de Deus dentro dos cárceres. É algo que Deus colocou no teu coração, não é de você. Deus colocou no teu coração o desejo de levar a palavra de Deus dentro do cárcere. E por isso, querido irmão, eu ofereço a ti este belíssimo louvor, meus talentos, cantando e louvando a Deus, eles mesmo, Clédson Evanilson.

meu querido e amado irmão, ouvinte presidiário, chegou a sua hora agora. É verdade, chegou a hora de você receber este belíssimo louvor para a glória do nosso Senhor e Salvador Jesus Cristo.

É, meu querido e amado irmão presidiário, que a todos quantos estão ouvindo o programa Voz da Libertação e a apresentação do espaço do presidiário, eu mesmo, seu irmão em Cristo, presbítero João Batista, todas as noites aqui, com muita alegria, estou aqui na direção de Deus para fazer esta programação, para alcançar o seu coração, querido irmão presidiário e amada irmã presidiária. E sempre como eu sempre digo, esta programação ela vem desenrolando do céu para o meu coração, para chegar até o seu coração. Eu agradeço a Deus por me dar esta oportunidade. Mas olha, querido irmão presidiário, amada irmã presidiária, às vezes eu sou indagado por pessoas na rua ou até mesmo aqui dentro da igreja. Eles vêm falar da programação, o espaço do presidiário. Às vezes eles me perguntam, irmão João, eles ouvem lá dentro? E eu digo sim. Tem pessoas que me perguntam, mas eles permanecem na presença de Deus depois que saem do presídio? Eu digo sim. Quantos estão na presença do Senhor? Tem aqueles que saem da presença do Senhor quando saem daí de dentro do presídio. Mas tem aqueles que eles permanecem. Por sinal, nós temos um irmão que ele estava na penitenciária 2, aqui em Serra Azul. Ele ficou, era para ele estar tirando 6 anos de cadeia, mas Deus tirou ele. Ele aceitou a Cristo, ficou na presença de Deus dentro do presídio. Quando saiu aqui de fora, na presença de Deus, batizou. Hoje é um dirigente, da nossa igreja Pentecostal Deus e Amor em Itaquaquecetuba, São Paulo. Olha aí, estava aqui em Serra Azul. Hoje ele é dirigente de uma das igrejas em Itaquaquecetuba. Então, para mim, é uma grande honra que Deus me dá, e eu creio, de poder estar falando isso para vocês, irmão presidiário, irmã presidiária. E como é maravilhoso. As pessoas dizem, irmão, é muito gostoso, é muito maravilhoso ouvir a programação, o espaço do presidiário, porque a gente sente uma calma no coração, uma alegria no coração. Mas eu digo a eles, e digo a você também, querido irmão presidiário, que esta programação não sou eu que faço, é o próprio Deus, para alegrar a sua noite, para tirar a angústia do teu coração. E olha, querido irmão ouvinte presidiário, irmã presidiária, e a você ouvinte que está em casa, talvez você está presa hoje em uma situação. Você não está atrás de uma grade, mas você está presa espiritualmente. Deus quer alegrar o seu coração, tanto você, querido irmão, que está em casa, como você, querido irmão, que se encontra aí dentro deste cárcere. Imagina só
a alegria que vai ser quando nós estiver lá com Deus. Eita, que maravilha! Escuta isso, querido irmão! Escuta isso, querida e amada irmã! Oh, glória a Deus! Maravilha, Senhor! Glória a Deus!

É o espaço do Presidiário Comunicação Amiga do seu irmão em Cristo, presbítero João Batista. Querido irmão presidiário, amada irmã presidiária, vamos ser agradecidos ao Senhor por tudo quanto Ele tem feito e está fazendo em nossa vida.

0: Irmão presidiário, irmã presidiária, vamos agora um pouquinho mais sério, hein? Vamos um pouquinho mais sério dentro da programação Espaço do Presidiário, na seriedade com Deus, hein? É verdade. Olha, eu não sei qual foi a exata situação que te colocou dentro deste cárcere. Mas de uma coisa eu tenho certeza e preciso dizer a você: devemos perdoar. Devemos perdoar para que sejamos perdoados. E nós vamos então à palavra com o homem de Deus, pastor Antônio dos Santos.
1: A paz do Senhor, ouvintes do programa Voz da Libertação. Aceite a paz do teu irmão em Cristo, pastor Antônio dos Santos. Eu quero falar um pouco com vocês sobre o perdão. A minha Bíblia está aberta em Mateus capítulo 6, no versículo 14 e 15. Pois se perdoardes aos homens as suas ofensas, também vosso Pai Celestial vos perdoará a vós. Se, porém, não perdoardes aos homens as suas ofensas, também vosso Pai Celestial não perdoará as vossas ofensas. Nós vemos aqui a Bíblia mostrando para nós uma condição para nós alcançarmos o perdão de Deus. Primeiro, precisamos perdoar os nossos devedores, o nosso próximo, para nós alcançarmos também o perdão de Deus. E quero informar que a nossa caminhada, muitas vezes, as pessoas nos ofendem, nos magoam, e muitas vezes o nosso coração se enche de mágoas, ressentimentos, e começamos a acreditar que quem nos ofendeu não merece o nosso perdão. Muitas vezes não é nem o outro que precisa do perdão, e sim o nosso coração. É o nosso coração que precisa primeiro ser curado. Em Mateus, no capítulo 18, no versículo 21 e 22, nós vemos aqui o apóstolo Pedro, diante de Jesus, falando: quantas vezes eu devo perdoar o meu irmão? Até sete? E Jesus falou com ele: não vos digo que até sete, mas até 70 vezes sete. Jesus mostrou para Pedro que o perdão não tem limites. Nós devemos perdoar quantas vezes for necessário. Ouvinte, Deus nos perdoa a todos os momentos da nossa vida. E quantas vezes for preciso, Ele está à disposição para nos perdoar. O cristão precisa sempre buscar o amor e o perdão de Deus, porque o amor e o perdão são inseparáveis. Só ama quem perdoa e só perdoa quem ama. Quando perdoamos, nós estamos cuidando de nós mesmos. Eu posso dar um exemplo? O estresse associado ao ressentimento diminui a ponto de suas consequências serem notáveis fisicamente. Olha, ouvintes, diversos estudos mostram a redução da pressão arterial, da frequência cardíaca, da tensão muscular. E quem perdoa experimenta o maior relaxamento, o mais bem-estar, a sensação de controle. O perdão melhora até a imunidade, aumenta o humor. Eu estou falando diretamente com você. Se você liberar o perdão, automaticamente você está liberando a cura para o teu coração. Que Deus vos abençoe.
0: Aí está, queridos e amados irmãos presidiário, a importância que é nós perdoar. talvez o seu coração, querido irmão presidiário, está voltado para aquele que levantou uma calúnia sobre você e você foi parar atrás destas grades. Então, querido e amado irmão, se o seu coração está voltado para isso, se o seu coração está voltado para acertar conta quando você sair deste lugar, tira isso do coração. Tira isso do coração, porque Deus, ele tem coisas maravilhosas para entregar nas tuas mãos. Então não deixe o inimigo roubar aquilo que Deus, ele tem para te entregar. Porque depois que estiver nas tuas mãos, já não é mais a responsabilidade do Senhor Jesus. É sua a responsabilidade. Queridos ouvintes, irmãos presidiário, nós vamos agora para a hora do testemunho.
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0: Meu nome é José Francisco Martinez. Gostaria de contar um pouco da minha vida. No ano de 89, conheci o mundo das drogas. Me tornei um viciado em bebidas, em tóxicos. E então comecei logo em seguida a vida criminosa. Conheci algumas pessoas, me envolvi com elas. E logo então comecei a praticar furtos, assaltos, arrombamento a bancos e todo tipo de crimes possíveis. Cheguei a ser preso no distrito, 12 distrito ali no Pari, por 6 meses, juntamente com um rapaz que andava comigo. A polícia nos pegou em flagrante ali, nos levou para a delegacia e ficamos ali por 6 meses. Logo então saímos dali e eu continuei a minha vida pregressa, no crime ainda. Foi quando então fui julgado e condenado a 7 anos de detenção. E fui parar ali no distrito policial de Francisco Morato. Por 4 meses fiquei ali e logo depois, passando esses 4 meses, fui transferido para o presídio de Potim, no interior de São Paulo, onde fiquei também por um ano e 2 meses, mais ou menos. E quando cumpri a minha pena, eu consegui minha liberdade e durante 2 anos fiquei incondicional na rua, assinando a condicional, mas também como se estivesse preso, né? E praticando também as mesmas obras de antes. Foi quando, através da minha esposa, através de muita oração, eu creio, eu conheci a Jesus Cristo na Igreja Pentecostal Deus é Amor. Hoje, sou uma pessoa realizada, estou feliz, eu tenho uma vida plena em Cristo. Eu já não tenho mais registro nenhum no computador da polícia, estou regenerado, estou com Cristo, estou com a minha família, vivendo muito bem no meu lar, na minha família, onde hoje reina a paz, a alegria, a tranquilidade e a certeza da salvação em Jesus Cristo. E esse é o meu testemunho. Meu nome é José Francisco Martinez, eu moro na rua José Maria Peixoto, número 14A, Jardim Santa Cruz, Vila Nova Cachoeirinha.
1: Eu espero, querido irmão, amada irmã, que este testemunho, ele alcançou o seu coração na noite de hoje e que o Espírito Santo continue falando no seu coração. Nós vamos agora ouvir o nosso querido irmão Alzerino, ele também com vários vícios, ele foi liberto e teve uma vida transformada. Vamos ouvir?
2: Meu nome é Alzerino, eu moro no Jardim da Saúde, ali na rua General Chagas Santos. Antes de eu conhecer a Cristo, eu solteiro, trabalhava, ganhava razoavelmente bem na época, e o que eu ganhava não lucrava nada. E outra coisa, eu era angustiado. Alguém olhava para mim, eu não dava um sorriso. Vivia como se fosse trancado assim por dentro. Eu digo, que é isso, é vida. Eu não passava de uma muda de roupa e de um calçado. E certo dia, eu cheguei para almoçar, com bebida na mão, e falei dessa maneira para o Senhor. Senhor, muda minha vida, ou para melhor ou para pior, porque eu trabalho que nem escravo e não aproveito nada do que eu ganho. Então o Senhor muda minha vida, ou melhor ou pior de uma vez. E nisso eu creio que Deus ouviu e passou uns dias, eu recebi um convite de uma jovem para ir na igreja. Já recebi o convite muitas vezes da minha mãe, das minhas irmãs para ir na igreja, e eu não aceitava, achava que era ilusão. Pelo contrário, saía para fazer aquilo que não presta, não agradava ao Senhor. E essa jovem chegou para mim, vamos na igreja. E eu fui, e fui para a igreja, lá do bairro, e depois recebi um convite para vir na sede mundial, na época. Eu vim, e daquele dia em diante, o missionário fez o apelo, eu me converti, e graças a Deus estou até hoje na presença do Senhor. E a minha vida começou a mudar, para melhor. Eu posso falar com toda certeza para os irmãos que a minha vida mudou como se fosse da noite para o dia. Eu trabalhando na mesma empresa, Deus começou a abençoar. Aí eu comecei a orar. Porque o novo convertido, ele, naquela época, a gente orava perto do púlpito de joelho. Entrava na igreja e ia orar ali no púlpito de joelho. Era uma hora de oração, até mais. A gente levantava ali, com a camisa molhada ali, buscando ao Senhor. A minha fé, assim, o novo convertido tem uma fé tremenda. Aí Deus foi pondo no meu coração que aquela jovem não era preparada. E ela falava em noivado, em casamento. Eu digo, ah, é por Deus. Não se preocupa. Que pode passar um ano, pode passar 10 anos. Vai se cumprir. Então eu estou esperando no Senhor. Para o Senhor fazer a obra. E o Senhor foi trabalhando. Essa jovem pegou outro rumo. E eu continuei na presença do Senhor. Aí o Senhor logo me preparou. A minha esposa agora. Né? E quando eu comecei a namorar minha esposa, o Senhor começou a preparar. Eu já pôs no meu coração para me preparar para conseguir uma casa. Para o casamento. Minha vida mudou. Me preparou um outro emprego. Nessa época, comecei a comprar tudo de uma casa. Um móvel de uma casa. E Deus foi preparando. Deus preparou a casa. Eu arrumei a casa. Me preparei. E durante 9 meses e 13 dias, foi de namoro, noivado e casamento. Então faz 31 anos de casado, graças a Deus. Tenho uma família maravilhosa, uma esposa, 2 filhos maravilhosos. E Deus sempre tem abençoado. Eu que não passava de uma muda de roupa, de um calçado. Hoje, graças a Deus, eu tenho casa, tenho um carro, meu filho tem carro. E eu estou indo na presença do Senhor e graças, só tenho da graça do Senhor. Minha vida mudou. E Deus sempre tem abençoado. Então, assim, você quer agradecer ao Senhor. O que eu tenho a falar, irmãos? Eu falo com toda certeza, com toda convicção. Que o homem, o jovem e a jovem, deixa o Senhor trabalhar na sua vida, vai mudar. Muda porque Deus, ele não muda. Deus continua sendo o mesmo. Como ele mudou a minha vida, ele mudou a vida de muita gente e vai mudar a vida desse jovem também. Eu pedi para esse jovem que quando eu recebesse um convite, não tarde. Então, vem enquanto é tempo. Quando você tem a oportunidade, vem buscando o Senhor. Meu nome é Alzerino Torres. Eu moro na rua General Chagas Santos, 1044, ali no bairro da Saúde.
1: Aí está, querido, a transformação de vida do nosso irmão Alzerino. É, meu querido irmão presidiário, irmã presidiária, quer mudar de vida? Entrega-se a Jesus Cristo de corpo, de alma e espírito. E tudo ele fará por você. E olha, querido, nós estamos chegando ao término de mais uma programação local em Ribeirão Preto. Eu vou devolver o som para o estúdio lá na Rádio Novo Milênio. E de lá continuará o programa Voz da Libertação, porque estamos aqui dentro da Igreja Pentecostal Deus e Amor, na rua Saldanha Marinho, 740, no centro de Ribeirão Preto. E aqui nós temos o estúdio da igreja. E nós estamos aqui com um sinal aberto dentro aqui da igreja, mas eu tenho que devolver o som para o estúdio, porque vem as identificações da emissora, o giro informativo, e aí vamos diretamente para a sede mundial das Igrejas Deus e Amor, lá em São Paulo, e de lá continuará o programa Voz da Libertação. Mas eu tenho que devolver o som para a Rádio Novo Milênio aqui em Ribeirão Preto. Então, queridos, para não deixar vocês sem a palavra de Deus, vocês ouviram a programação de Deus. Agora vocês vão receber a palavra de Deus nesta noite. A Bíblia vem nos dizer que não é no muito falar, mas sim no ouvir e ouvir a palavra de Deus. E aqui está a palavra de Deus. João 16, versículo 24. Diz assim a palavra do Senhor: até agora nada pediste em meu nome. Pedi e receberei para que o vosso gozo se cumpra. Palavra de Deus. Palavra de Deus. Então, querido irmão, amada irmã, talvez você tenha pedido para o seu advogado, pedido para tua mãe, pedido para o teu pai, pedido para o teu amigo, mas você não pediu para Deus ainda. Então peça agora. É o próprio Deus que está dizendo aí para você pedir. Então, eu estou falando assim, mas é a direção de Deus.

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3: tocar no coração do Senhor foi a sua maneira de conduzir-se perante o Senhor.
4: The way that he touched the hearts of the Lord was the way he approached the Lord.
3: O que comoveu o Senhor Jesus foi a maneira, a sua atitude humilde quando ele veio à presença do Senhor.
4: It was his humble ways and when he came to the presence of Jesus.
3: Existem coisas que destacam o que vai tocar e o que não vai tocar o coração do Senhor.
4: There are things that make a difference if you are going to touch or not touch the heart of the Lord.
3: Eu poderia, meus irmãos, falar tanta coisa, né?
4: I could say so many things.
3: Esse homem leproso.
4: This man with leprosy.
3: A primeira coisa que ele fez foi adorar o Senhor.
4: The first thing he did was he knelt before the Lord.
3: Adorar a Deus.
4: He worshiped God.
3: Recentemente nós fazíamos, meus irmãos, uma explicação do que é adorar.
4: Recently we explained what worshiping is.
3: Muita gente confunde adorar com louvar e vira um angu de caroço.
4: Many people confuse worshiping with praising, which is a completely mistake.
3: A palavra adorar, primariamente.
4: The word worship.
3: Ela significa prostrar-se.
4: Means to kneel before.
3: No sentido reverenciar.
4: To give reverence to.
3: No sentido entender, você é maior do que eu. Aliás, muito maior. Por isso eu te adoro.
4: To understand that God is so much greater than us, and that's why He needs worship.
3: A palavra adoração significa eu entendo.
4: The word worship means I understand.
3: Que devo reverenciar.
4: That I owe you reverence.
3: Que eu devo prestar obediência.
4: That I must obey you.
3: Que eu devo prestar reverência.
4: Reverence and completeness.
3: A um que é maior do que eu.
4: To someone who is greater than I.
3: A um que tem autoridade.
4: To someone who has authority.
3: A um que tem poder.
4: To whom he has power.
3: Isso é um resumo do adorar.
4: This is what summing up what worship is.
3: Esse homem na situação que ele estava.
4: This man in the situation that he was.
3: Que nós poderíamos considerar uma situação de tragédia.
4: We consider a complete tragedy.
3: A condição desse homem leproso.
4: This man with leprosy.
3: As situações que levavam leproso a ser, eu diria, discriminado.
4: And in those days, those with leprosy were discriminated.
3: A doença que eles tinham era uma doença de fácil propagação.
4: It was this, the infirmity that was catching on everyone.
3: Lepra pega.
4: Leprosy catches on to those who are close.
3: Hoje em dia nós chamamos de hanseníase.
4: Today we have a different name for this disease.
3: Porque foi entendida melhor por Hansen.
4: Because it was better understood by the Dr. Hansen.
3: E primariamente também se chamava mal de Hansen.
4: It was also called the disease of Hansen.
3: Então depois passou, hoje nós conhecemos na medicina como hanseníase.
4: Now today it is called Hansenism.
3: É uma doença que ela é transmissível facilmente.
4: It is an easily transmittable disease.
3: Então as pessoas eram tiradas para fora das cidades para conviver em sociedades leprosos.
4: So those with leprosy were taken away from society.
3: E era uma doença também difícil de se perceber que se tinha essa doença.
4: It was also a disease that was hard to perceive its presence.
3: Algumas pessoas chegam a dizer que por causa disso a lepra é considerada

0: ou é levada como se fosse um tipo de significado de pecado.
1: Some people even consider it as a result of a sin.
0: Na década de 70, no tempo da ditadura,
1: during the 70s,
0: havia uma propaganda que era veiculada pelo próprio governo.
1: There was a propaganda from the government.
0: Uma pessoa estava no fogão fazendo ali o seu alimento.
1: Whereas a person was near the stove preparing his food.
0: E o fogo aceso começava a pegar no braço da pessoa.
1: And the fire from the oven caught the arm of that person.
0: Estão entendendo isso? A pessoa estava lá na panela e a primeira chama estava acesa aqui, a pessoa, o fogo pegava no braço e a pessoa não sentia.
1: And the fire would catch that person's arm and the person would not perceive it.
0: Aí a propaganda dizia, olha, é melhor você procurar um médico porque pode ser lepra.
1: And the person in the propaganda would say you better seek a doctor because it might be a leprosy.
0: Uma enfermidade quase imperceptível, a pessoa quase não se dava conta que estava afetada.
1: An infirmity that was hardly perceived and the person would not know she would have it.
0: E eu vou falar melhor, por isso a lepra é comparada ao pecado, porque às vezes as pessoas não conseguem perceber o pecado.
1: And this is why leprosy is so many times compared to sin because people do not perceive their sins.
0: A condição desse homem era, ele era leproso em primeiro ponto.
1: And this man's condition was that he was with leprosy.
0: Passaria então a viver uma situação de solidão.
1: So he would start to live a life of loneliness.
0: Para que outras pessoas não fossem contaminadas.
1: So that other people would not be contaminated by his disease.
0: E a Bíblia Sagrada nos diz que a primeira coisa que ele fez perante o Senhor.
1: And the Bible tells us that the first thing that he did before the Lord.
0: Observe você que ele não estava curado ainda.
1: And observe that he wasn't cured yet.
0: Ele adorou.
1: He knelt down before God.
0: Você é capaz de adorar antes mesmo de ser curado?
1: Are you able to worship God even before you're cured?
0: Porque isso toca o coração de Deus.
1: Because this touches the heart of God.
0: Adorar a Deus depois que fomos curados, amém, é bom, claro que sim.
1: It is great to worship the Lord after we receive our blessing.
0: Mas você vai tocar o coração de Deus se você o adorar mesmo antes de conseguir o que você veio buscar.
1: But you will touch the heart of the Lord if you worship him even before receiving your blessing.
0: Você consegue sentir a diferença entre uma coisa e outra que eu estou falando?
1: Can you see the difference between these two things which I speak of?
0: Você é capaz de adorar mesmo antes de ser curado?
1: Are you able to worship even before being cured of your disease?
0: Você é capaz de adorar mesmo antes de ser liberto?
1: Are you able to worship even before being delivered?
0: Você é capaz de adorar mesmo antes de ser prosperado?
1: Are you able to worship even before being prospered?
0: Se você é capaz, você está dando o primeiro passo para tocar no coração de Jesus Cristo.
1: If you are able to do so, you are taking the first step to touch the heart of the Lord.
0: Esse homem, meus irmãos, leproso.
1: This man with leprosy.
0: Ele deu mais um passo. O passo dele foi a decisão de vir à presença do Senhor Jesus.
1: He took another step and his decision was to come to the presence of Jesus.
0: Vocês que estão aqui, Deus está feliz com a presença de vocês aqui.
1: Those who are here, God is happy with your presence here today.
0: Já é uma forma de tocar o coração de Deus.
1: There's another form to touch the heart of the Lord.
0: Quantas pessoas buscam tantos meios e deixam Deus para o último lugar?
1: How many people seek so many resources and leave God as the last resort?
0: Vocês estão aqui, vocês deram um grande passo para tocar no coração do Todo-Poderoso nessa tarde. E se você tocar no coração de Deus, eu garanto a você biblicamente, Deus vai tocar na sua vida para melhor. Deus vai tocar na sua vida para melhor. Esse homem tomou a decisão.
1: Esse homem tomou essa decisão.
0: De vir até a presença do Senhor.
1: To come to the presence of the Lord.
0: Este homem sabia das dificuldades.
1: This man knew of his difficulties.
0: Este homem sabia dos impedimentos.
1: He knew of all the barriers in his life.
0: Das normas.
1: All the norms of those times.
0: Mas ele rompeu barreiras.
1: But he broke through those barriers.
0: Ele optou.
1: He chose.
0: Para ter, por ter uma oportunidade na presença do Senhor.
1: To have an opportunity in the presence of the Lord.
0: E se arriscou.
1: And he took a risk.
0: Porque não é fácil você saber que tem uma lepra e poderá ser discriminado, expulso, até punido.
1: It is not easy knowing that you can even be punished for your leprosy.
0: Era uma atitude temerária.
1: It was a decision that he took.
0: Era uma atitude que poderia prejudicar outras pessoas, eu diria.
1: A decision that could affect so many other people.
0: Mas ele tomou essa decisão de vir à presença do Senhor.
1: He took the decision to come to the presence of the Lord.
0: Ele poderia ser repreendido.
1: He could have been reprehended.
0: Ele poderia ser, quem sabe, até mesmo expulso de forma violenta.
1: He could even be cast out violently from that city.
0: Mas ele tomou a decisão de vir à presença do Senhor.
1: He took the decision to come to the presence of the Lord.
0: Eu não sei a circunstância que você teve de enfrentar para estar aqui hoje.
1: I don't know the circumstances you had to face to come here today.
0: Mas eu sei que aqui tem muita gente, tem muitos ouvintes que enfrentaram a fúria da família para vir à presença do Senhor.
1: I know that so many people had to face even their own families to come to the presence of the Lord.
0: Conheço testemunhos de pessoas que dizem que foram excomungadas da família porque se decidiram por servir ao Senhor Jesus.
1: I know so many people that were excluded from their own families for choosing to follow Jesus.
0: Quantas pessoas aceitam o risco de serem discriminadas no meio em que vivem?
1: How many people take the risk of being discriminated where they live?
0: Mas decidem vir à presença do Senhor.
1: But they decide even though to come to the presence of the Lord.
0: E Deus se agrada desse passo que você dá para vir à presença dele.
1: And God is pleased with the step that you take to come to His presence.
0: Você que aceita o desafio.
1: Those who accept this challenge.
0: Você que corre o risco.
1: Those who run the risk.
0: Você que sabe que poderá receber zombarias dos seus melhores amigos.
1: Those who know that can even be mocked by their best friends.
0: Você que sabe que se tornará alvo de gozação na sociedade que você vive.
1: Those who know they will be target of mocking in their society.
0: Mas você aceita o desafio.
1: But you accept the challenge.
0: Você aceita o risco.
1: You take the risk.
0: Você toma a decisão de vir a Cristo.
1: You take the decision to come to Christ.
0: Isso toca o coração do Senhor.
1: And this touches the heart of the Lord.
0: E haverá recompensa de Deus pelo seu esforço. Haverá recompensa de Deus pela sua atitude. Esse homem chegou na presença do Senhor e o adorou.
1: This man came to the presence of the Lord and worshiped him.
0: Agora definitivamente, meus irmãos.
1: Now definitely, dear brothers.
0: Essa atitude que ele tomou.
1: This decision that he took.
0: De se humilhar perante o Senhor.
1: To humiliate himself before the Lord.
0: Observe vocês.
1: And please observe.
0: A forma que ele se acercou ao Senhor.
1: The way that he approached the Lord.
0: Era um homem de coração totalmente quebrantado.
1: He was a man with his heart broken.
0: Ele adorou o Senhor.
1: He worshiped the Lord.
0: E a forma que ele colocou as suas palavras diante do Senhor.
1: And the words that he used before the Lord.
0: Nos mostra que o coração desse homem.
1: Show us that the heart of this man.
0: Era um coração totalmente humilde perante Deus.
1: It was a completely humble heart before the Lord.
0: Era um coração que comovia o Senhor.
1: It was a heart that moved the Lord.
0: E Deus de maneira nenhuma despreza um coração quebrantado.
1: God will never despise a broken heart.
0: Na presença de Deus não se chega de nariz empinado.
1: In the presence of the Lord there is no room for corruptness.
0: Na presença de Deus não se chega achando que você é maior do que Deus.
1: There is no room for stubbornness.
0: Na presença de Deus não se chega achando que se dá ordem a Deus.
1: In the presence of the Lord, there is no room for orders given.
0: Deus continua e continuará no trono, e nós seremos servos ou não seremos, mas servos é o que somos.
1: God will always continue to be on the throne, but we can choose to be His servants or not.
0: Não há Deus tão grande como o nosso Deus. Se você quer ser tocado por Deus e quer tocar a Deus, seja humilde perante Deus.
1: And if you want to touch the heart of the Lord, be humble before Him.
0: Essa atitude de humilhação.
1: This decision to be humble.
0: O levou a tomar mais um passo, fazer a sua petição.
1: Took him to take another step and make his plea.
0: Quero que vocês observem, meus irmãos, o quanto é importante nós sabermos como nos colocarmos perante Deus.
1: I'd like for you to observe how important it is the way we approach the Lord.
0: Nós não podemos chegar perante o Senhor e achar que nós podemos sair determinando.
1: We cannot approach the Lord and think that we can determine anything.
0: Já vi muita gente determinando diante de Deus. Senhor, eu determino agora que o Senhor tem, não sei o que lá.
1: I've seen so many people determine conditions before the Lord.
0: Mas não conseguem determinar nem a hora que os seus filhos chegam em casa.
1: They can't even determine the time their children will come home from
0: that. Não conseguem determinar nem a hora que o padeiro deixa o pão.
1: They can't even determine the time their bread maker will make their bread.
0: Chegam na presença de Deus e querem ser chefinhos ou chefões.
1: They come to the presence of the Lord and think they can give orders.
0: Deus é Deus, se você pode crer, creia.
1: God is God, and if you believe, then believe so.
0: Se você não pode crer que Deus é Deus, eu sinto muito por você, mas Ele continua sendo Deus. E Deus só vai atender as petições de um coração que se humilha. De um coração humilde. A Bíblia Sagrada nos mostra, meus irmãos, a situação de pessoas que quiseram ser maiores do que Deus.
1: The Bible tells us of situations of people who wanted to be greater than God.
0: Houve um que a Bíblia Sagrada diz que ao receber a ordem de dar 7 mergulhos num rio sujo.
1: There was one that when received the order of deeping down 7 times in a dirty river.
0: Ele tentou argumentar.
1: He tried to argue his way out.
0: Na cidade que eu moro tem rios limpíssimos.
1: In the city that I live there are so many clean rivers.
0: São praticamente rios de águas minerais.
1: Practically rivers of clean waters.
0: Por que que eu mergulharia nesse rio?
1: Why do I need to go to this dirty river?
0: E os servos desse homem,
1: and the servants of this man,
0: disseram para ele,
1: he told them,
0: obedeça,
1: just obey,
0: faz o que Deus mandou e vai dar tudo certo.
1: Do what God is telling you and everything will be worked out.
0: Esquece a sua ideia e a sua maneira de enxergar as coisas.
1: Forget the way that you see things.
0: Deus não se interessa pelo seu ponto de vista.
1: God is not interested in your point of view.
0: Nós nunca vivemos, meus irmãos, tempos de uma sociedade tão educada academicamente.
1: We never lived in a time where the society was so educated.
0: Mas Deus não está interessado no seu ponto de vista.
1: God is not interested in your point of view.
0: Deus não está, interessado na sua opinião.
1: He is not interested in your opinion.
0: Quando Deus fala, você ouve. Se você não ouvir, você jamais será tocado pelo braço poderoso de Deus.
1: When God speaks, we have to hear his word.
0: Você pode discutir com pessoas, opiniões.
1: You can even discuss opinions and argue with people.
0: Agora chegar na presença de Deus com o coração exaltado não funciona.
1: But when you come to the presence of the Lord, your heart needs to be humbled before.
0: Homens é o que nós somos.
1: We are completely men.
0: Deus é somente aquele que está lá em cima sentado no trono.
1: God is the only one who sits on the throne.
0: Ele foi quem nos fez e não nós que o fizemos.
1: He is the one who made us and not the other way
0: around. Confunda a situação.
1: Don't get confused with your situation.
0: Esse leproso chegou.
1: And this man with leprosy.
0: Ele sabia que Deus podia curá-lo.
1: He knew that God could cure him.
0: Na pessoa de Jesus Cristo.
1: Through Jesus Christ.
0: Mas ele adorou.
1: But he first worshiped the Lord.
0: E disse.
1: And he said.
0: Senhor.
1: Lord.
0: Se quiseres.
1: If you are willing.
0: Pode tornar-me limpo.
1: You can make me clean.
0: Ele não veio com exigência ou com exaltações.
1: He did not make any demands with stubbornness.
0: Ele veio com um coração humilde perante o Senhor.
1: He came with a humble heart before the Lord.
0: Com uma atitude que Deus não deixa de perceber.
1: With a decision that is not overlooked by God.
0: Não é questão de lábio.
1: It is not a matter of what you say.
0: Às vezes nós de lábios podemos falar, Senhor, porque o Senhor é grande, mas o nosso coração está muito longe de fazer dessas palavras, palavras verdadeiras.
1: Sometimes our hearts are not according to our words.
0: Deus contempla a veracidade das palavras que saem do seu lábio.
1: And God will always check the truthfulness of the words that come out of your lips.
0: Indo diretamente até a fonte das suas palavras, que é o seu coração.
1: Going directly to the source of your words, which is your heart.
0: O que fala a sua boca é o que procede do seu coração. O que fala a sua boca é o que o seu coração está cheio.
1: Whatever the mouth speaks is what the heart is full.
0: Mas existem momentos na vida em que os nossos corações estão dissociados dos nossos lábios.
1: There are moments where our hearts are not according to our words.
0: E a Bíblia Sagrada fala,
1: and the Bible tells us,
0: que são momentos que nós só apenas falamos,
1: there are moments that we only speak the words,
0: mas os nossos corações estão muito longe das nossas palavras.
1: But our hearts are so very far away from the words that
0: quando
1: we
0: Jesus
1: speak.
0: Se dirigia a escribas, fariseus e hipócritas,
1: when Jesus spoke to the scribes and hypocrites,
0: ele disse isso.
1: This is what he said.
0: Falam com o lábio,
1: you speak with your mouth,
0: mas o coração está longe do que diz os lábios, dizem os lábios.
1: But your hearts are so far away from your words.
0: Você quer tocar o coração do Senhor Jesus?
1: You want to touch the heart of the Lord Jesus Christ.
0: Alinha o seu coração com as palavras da sua boca.
1: Get your heart straight with what your mouth says.
0: Se você quer se colocar diante de Deus com humildade,
1: you want to put yourself before the Lord with humbleness.
0: É mais um passo para tocar o coração do Senhor.
1: It is another step to touch the heart of the Lord.
0: Mas Deus vai atentar para o seu coração.
1: But God will look first into your
0: e vai ver
1: heart.
0: Se as suas palavras são verdadeiras.
1: And you will see if your words are true.
0: E se elas forem verdadeiras,
1: they are indeed true.
0: Haverá ação de Deus na sua direção. A Bíblia Sagrada está dizendo que esse homem leproso tocou o coração do Senhor.
1: This man with leprosy touched the heart of the Lord.
0: Quando ele tomou essa decisão,
1: when he took this decision,
0: de dirigir-se ao Senhor,
1: to approach the Lord,
0: de dirigir-se com as palavras certas,
1: to approach the Lord with the correct words,
0: com a atitude certa,
1: with the right decision,
0: e com a humildade que Deus quer ver,
1: and with the humbleness in the heart that God wants to see,
0: se o Senhor quer,
1: if you are willing,
0: o Senhor pode me limpar,
1: you can make me clean.
0: Vocês acham que Deus quer ou não quer, meus irmãos?
1: Think that God wants to make you clean this afternoon.
0: Mas tem de ser feita a vontade dele, é ou não é, meus
1: God
0: irmãos?
1: Will, it must be done.
0: Se o Senhor quiser, o Senhor pode me limpar.
1: If you will it, you can make me clean.
0: E Jesus estendendo a mão.
1: And Jesus reaching out with his hand.
0: Eu quero que vocês entendam, meus irmãos, a grandeza do que aconteceu no versículo 3.
1: Don't you understand the greatness of verse 3?
0: Ninguém tocava leprosos.
1: No one would touch people with leprosy.
0: Porque como eu disse a vocês, era uma doença extremamente contagiosa.
1: As I said, it is a disease that is easily contagious.
0: E Jesus estendendo a mão,
1: and Jesus reached out his hand,
0: tocou-o,
1: and he touched this man.
0: Jesus tocou aquele homem.
1: Jesus touched this man with leprosy.
0: Às vezes você se acha tão indigno disso ou daquilo.
1: Sometimes we think we are so unworthy of everything.
0: Existem ambientes, meus irmãos, que nós participamos que as pessoas nos olham com tanto desdém.
1: There are circumstances where people look down on us.
0: Às vezes você vai em ambientes onde tem pessoas muito ricas.
1: Sometimes we go to places where so many people are so rich.
0: Às vezes pessoas muito influentes.
1: People with so influence.
0: Ou às vezes pessoas que não são nem ricas nem influentes, mas têm um rei na barriga.
1: Or people with so much great stubbornness in their heart.
0: Dá um sentimento na gente tão de tristeza quando a gente vê pessoas olhando pra gente com desprezo, dá ou
1: não dá?
0: Aquelas pessoas olham pra gente assim tipo, é? Faz aquela cara tipo assim, que nojo.
1: They look at us with disgust.
0: Que nojo. E tem aqueles que chegam e dizem, pobre, tem o pavor de pobre.
1: And people even discriminate people for not having any money.
0: Imagine você se você estivesse leproso.
1: Now imagine if you are a man with leprosy.
0: Imagine você se você tivesse com o corpo cheio de coisas feias, que se coçando com um caco de telhas.
1: Imagine if your body is full of diseases.
0: As pessoas iriam olhar para você e não iam só ter nojo, iam sair correndo.
1: And people would look at you and flee far away.
0: Mas a Bíblia Sagrada nos diz que esse homem havia tocado o coração do Senhor Jesus.
1: The Bible tells us that this man had touched the heart of Jesus.
0: Ele havia adorado o Senhor Jesus.
1: He had worshipped the Lord Jesus.
0: Ele havia colocado as palavras do jeito que o Senhor Jesus quer ouvir.
1: He had put his words in the way that Jesus wants to hear them.
0: Ele havia tomado a decisão correta na sua vida.
1: He had taken the right decision in his life.
0: E o Senhor Jesus já havia sido tocado.
1: And the Lord Jesus had already been touched in his heart.
0: E quando o Senhor Jesus é tocado,
1: and when the Lord Jesus is touched in his heart,
0: ele devolve o toque.
1: He gives you back his touch.
0: Ele não olha para você com nojo de você.
1: He does not look at you with disgust.
0: Ele olha para você com amor pela sua vida e pela sua alma.
1: He looks at you with love for your life and
0: ele não olhou para aquele leproso.
1: He did not look into this man with leprosy.
0: Como um homem leproso, tipo, que nojo, vou tocar nele, vou pegar a doença dele, não.
1: He did not look at this man with disgust.
0: Se o Senhor quiser, ele disse, eu quero.
1: And Jesus said, I am willing.
0: O Senhor pode me limpar, eu quero.
1: Can make me clean, and Jesus,
0: e a mãozinha do Senhor Jesus já foi indo na direção dele. Você pode sentir essa mãozinha vindo na sua direção hoje? Pode.
1: Jesus,
0: se você tocou Jesus, a mãozinha de Jesus já vem na sua direção. Olha a mão, olha a mão, olha a mão do Senhor aí, olha aí, olha. Olha a mão do Todo-Poderoso aí, olha aí.
1: His hands will be reached out to you.
0: É a mão do Senhor que não te discrimina, é a mão do Todo-Poderoso que não tem nojo de você.
1: It's the hand of the Almighty that has no disgust in you.
0: Jesus não tem medo de tocar em você só porque você é uma pessoa de alta periculosidade.
1: Jesus is not afraid to touch you because of your sins.
0: Se o seu coração está humilhado perante o Senhor,
1: if your heart is humbled before the Lord,
0: você pode estar aqui dizendo, eu sou o maior assaltante, o maior criminoso do mundo. A mãozinha do Senhor vem e te toca e te limpa.
1: You can be the worst man on the face of the earth.
0: Transforma você numa pessoa nova, diferente.
1: Jesus will reach out and touch your life and transform you.
0: Você pode ser a pessoa considerada a pessoa mais ruim do planeta.
1: You can be consider the worst person on the planet.
2: A pessoa mais pecaminosa do planeta.
1: The most sinful person on this world.
2: Você pode ter praticado tanta injustiça.
1: You could have committed so many injustices.
2: Mas se o seu coração é humilde perante Deus hoje.
1: But if you humble your heart.
0: Olha a mãozinha do Senhor na sua direção para te limpar e te levantar e te perdoar. Olha a mãozinha do Senhor aí. Olha, olha a mãozinha de Deus aí.
1: Look for the hands of God reaching towards you.
0: Olha a mão do Todo-Poderoso aí. Deus te toca, Deus te toca, Deus te toca.
1: Jesus can touch you this afternoon.
0: Você tocou o coração de Jesus, ele vai tocar na sua vida.
1: If you touch the heart of the Lord, he will touch
0: ele vai
1: your
0: tocar
1: life.
0: Na sua vida.
1: He will change you and transform you.
0: Tocou nele dizendo, se eu quiser, mas é claro que eu quero.
1: And Jesus said, of course that I am willing.
0: É claro que eu quero.
1: Of course that I want to bless you.
2: Você acha que Deus quer que você volte para sua casa canceroso hoje?
1: You think that God wants you to return to your home with your infirmity?
2: Você acha que Deus quer que você volte para sua casa com pneumonia hoje?
1: You think that God wants you to return home with pneumonia?
2: Você acha que Deus quer que você volte para sua casa com o seu lar destruído do jeito que está hoje?
1: You think that God wants you to return to your home that is destroyed?
0: Não.
1: Of course not.
0: Ele não quer.
1: Of course he doesn't want this.
0: O Senhor Jesus não quer.
1: The Lord Jesus does not want this.
0: O que ele quer é tocar na sua vida.
1: What he wants is to touch your life.
0: O que ele quer é colocar a sua vida na rota da vida.
1: He wants to put your life on a straight path.
0: Ele quer perdoar os seus pecados.
1: He wants to forgive you for your sins.
0: Ele quer curar as suas doenças.
1: He wants to cure your infirmities.
0: Ele quer curar AIDS.
1: He wants to cure your AIDS.
0: Ele quer curar câncer.
1: He wants to cure your cancer.
0: Ele quer curar tuberculose.
1: He wants to cure your tuberculosis.
0: Ele quer curar miomas.
1: He wants to cure all the diseases.
0: Ele quer curar todo tipo de câncer.
1: All types of cancer.
0: Ele quer curar os seus rins.
1: He wants to cure your kidneys.
0: Ele quer curar o seu fígado.
1: He wants to cure your kidneys.
0: Ele quer curar você das suas doenças espirituais. Ele quer colocar esses demônios que te afetam para correr hoje. Ele quer abençoar a sua vida. Ele quer tirar você do buraco da miséria. Ele quer escrever o seu nome no livro da vida. Ele quer a reintegração da sua família. Ele quer que você desfrute o bem dessa terra.
1: He wants you to enjoy this world.
0: E quer que você desfrute os benefícios das mansões celestiais.
1: He also wants you to enjoy the celestial mansion.
0: É isso que ele quer.
1: This is what God wants.
0: Toca no coração do Senhor Jesus, toca.
1: Touch the heart of the Lord Jesus.
0: Toca no coração do Senhor Jesus e deixa ele abençoar a sua vida.
1: Touch the heart of the Lord Jesus and allow him to bless your life.
0: Viva na presença dele, deixa ele cuidar da sua vida.
1: Live in his presence and allow him to change your world.
0: Senhor, se o Senhor quiser, o Senhor pode me fazer uma pessoa bem clara. Eu quero.
1: If you are willing.
0: Deixa eu ler o seu coração.
1: Let God read your heart.
0: Deixa eu ver a sua vida.
1: Let him look into your life.
0: Veja humildade em você.
1: Does he see humbleness in you?
0: Veja sinceridade nas suas palavras.
1: Does he see sincerity in your words?
0: Veja uma decisão concreta na sua vida.
1: Does he see a concrete decision?
0: Eu aprovo a sua atitude.
1: Does he approve your
0: então
1: decision?
0: Pode pedir.
1: So you may ask.
0: O que você pedir.
1: Whatever you ask.
0: O que você for capaz de pedir.
1: Whatever you are able to ask.
2: Nem se compara à quantidade do que eu quero.
1: It is not even compared to what God wants to give you.
2: Nem se compara às coisas grandes e maravilhosas que eu quero te anunciar.
1: It is not compared to the great things that he will announce your life.
2: Apresenta-te a Deus e toca o Senhor com o seu coração humilhado, porque Deus não resiste a coração que é humilhado.
1: Reach out to the Lord with a humble heart, for he will not resist a humble heart.
0: E deixa Deus tocar você.
1: And allow God to touch you today.
0: E pode começar a colher, os benefícios de ser um servo de Deus.
1: Start to enjoy the benefits of being
0: você
1: a
0: é servo,
1: of God.
0: Você não é chefinho, você é chefe, você é servo.
1: You are a servant of God.
0: Deixa Deus abençoar você.
1: Allow God to bless your life.
0: Toca o coração do Senhor Jesus e deixa Deus abençoar você.
1: Touch the heart of the Lord Jesus and allow him to bless
0: Sai
1: you.
0: Sai dessa miséria que você está.
1: Leave this misery in which you are living.
0: Sai dessa vida desgraçada que você está vivendo.
1: Let behind this horrible life you have been living.
0: Sai dessa vida onde nada dá certo para você.
1: Leave the life where nothing goes right. For you.
0: Deixa esse Deus vivo e poderoso tomar conta da sua vida.
1: Allow this God who is alive and powerful to take care of you.
0: Receba essa palavra.
1: Receive this word.
0: É através da palavra de Deus que a fé cresce no seu coração.
1: It's through the word of God that your faith faith will grow in your heart.
0: É através da palavra de Deus que você vai vendo acrescentar-se fé à sua vida.
1: It's through the God's word that you will see.
0: Receba essa palavra.
1: Receive this word.
0: Essa palavra não é do irmão Lourival e muito menos da igreja Deus e Amor.
1: This word is not from me or from this church.
0: É da, essa palavra é do Senhor Deus Todo-Poderoso.
1: This word is from God.
0: É a boca de Deus falando convosco.
1: It's God who is speaking to you today.
0: Receba essa palavra e seja feliz.
1: Receive this word and be
0: seja salvo.
1: Be saved.
0: Seja abençoado.
1: Be blessed.
0: E que Deus siga abençoando você.
1: And that God may continue to bless you.
0: Até o dia que nos encontrarmos com Deus.
1: Until the day that we meet God.
0: Lá na glória.
1: In glory.
0: Até o dia em que nos encontrarmos com o Senhor.
1: Until the day that we meet God.
0: Nas mansões celestiais.
1: In the celestial mansions.
0: Que Deus te abençoe, Deus te guarde. Toque no Senhor nessa tarde.
1: God bless you and keep you.
0: Mesmo hoje, nessa tarde.
1: Touch the heart of the Lord.
0: Coloca-te de pé em nome de Jesus Cristo.
1: Please stand up in the name of Jesus.
0: Como está o seu coração?
1: How is your heart before the Lord?
0: Toma uma decisão que toca o coração de Deus hoje.
1: Make a decision that touches the heart of the Lord today.
0: Esse homem tomou uma decisão.
1: This man made this decision.
0: Eu vou ao encontro de Jesus Cristo.
1: I will go towards the Lord.
0: Toma uma decisão que toca o coração do Senhor Jesus.
1: A decision that touches the heart of the Lord.
0: Você que está aqui que ainda não teve um encontro, ainda não teve um encontro com o Senhor.
1: Those who are here and haven't had this encounter with God.
0: Eu vou pedir a você.
1: I will ask you today.
0: Saia do seu lugar e venha aqui à frente.
1: Leave your place and come forward.
0: Entregar-se ao Senhor nesse dia.
1: Deliver yourself to God today.
0: Sai do seu lugar e venha para esse encontro que toca o coração do Senhor.
1: Leave your place and come towards the God.
0: Vem cá aceitar Jesus como seu Salvador. Toca o coração do Senhor. É um passo que você dá.
1: Take this step and accept Jesus Christ.
0: Sai do seu lugar e venha para o encontro com o Senhor. É uma decisão que toca o coração do Senhor. Sai do seu lugar e vem aqui.
1: Leave your place and come to the encounter of the Lord.
0: Você vai se entregar ao Senhor hoje. Você vai tocar o coração de Deus se houver sinceridade em você.
1: You will touch the heart of the Lord if there is sincerity from you.
0: Deus vai tocar na sua vida.
1: God will touch your heart today.
0: Você quer que Deus toque na sua vida? Você seria capaz de prostrar-se?
1: You want God to touch your life? Are you able to worship Him?
0: De adorar a Deus antes mesmo de receber alguma coisa do Senhor.
1: To worship the Lord even before receiving anything from Him.
0: Se você é capaz, você está dando outro passo importante.
1: If you are able, you are taking another important step.
0: Para que você seja tocado por Deus.
1: So that you may be touched by God.
0: Deixa Deus tocar a sua vida.
1: Allow God to touch your life.
0: Venha aqui à frente receber Jesus como seu Salvador.
1: Come forward, receive Jesus as your Savior.
0: Venha com o coração humilde. Você vai tocar o coração do Senhor hoje. Deus vai tocar a sua vida.
1: Come with a humble heart and you will touch the heart of the Lord today.
0: Você que se afastou dos caminhos do Senhor.
1: Those who have gone astray from the path of the Lord.
0: Volta para o Senhor agora mesmo. Vem cá, vem.
1: Return to the Lord today.
0: Volta para o Senhor agora mesmo.
1: Return to God today.
0: Toca o coração do Senhor Jesus.
1: Touch the heart of Jesus.
0: Não endureça o seu coração.
1: Do not harden your heart.
0: Você quer sua vida transformada?
1: You want your life transformed.
0: Toca o coração do Senhor.
1: Touch the heart of the Lord today.
0: A vida é difícil, meus irmãos.
1: Your life is hard.
0: Às vezes nós desprezamos momentos como esses.
1: Sometimes we despise moments such as these.
0: Às vezes não damos a mínima atenção ao que está acontecendo aqui agora.
1: Sometimes we don't give the due attention to what is happening.
0: Mas daqui uma hora poderemos estar chorando.
1: But in a few minutes we can even be crying.
0: Sendo sufocados por momentos de depressão.
1: Being overtaken by depression.
0: De desesperança.
1: Of despair.
0: Olha, você precisa de Deus e aqui tem um Deus que quer adotar você.
1: You truly need God and God is here today to adopt you as His child.
0: Ele quer perdoar os seus pecados.
1: He wants to forgive your sins.
0: Toca o coração de Deus.
1: Touch the heart of the Lord.
0: Você que está aqui, talvez você diga, eu sou drogado, irmão Lourival.
1: Those who are here sometimes are addicted to drugs.
0: Deus liberta você das drogas. God, se você quiser, God, Deus quer.
1: God can deliver you from drugs and God wants you to deliver you.
0: Você vai dizer, eu sou a pessoa mais profana que existe no planeta.
1: You may think that you are the worst person on this planet.
0: Deus perdoa também a sua profundidade. Ele perdoa também.
1: But God can forgive you for all of your sins.
0: Você desviou-se dos caminhos do Senhor, você vai dizer, mas eu afrontei o Senhor meu Deus.
1: Those who have gone astray from the path of the Lord.
0: Deus perdoa você, levanta você também, mas toca o Senhor com a sua atitude.
1: God can forgive you and raise you, but touch the heart of the Lord with your decision.
0: Deus não resiste um coração humilde.
1: God will not resist a humble heart.
0: Quantas pessoas, meus irmãos, morrerão ainda no dia de hoje?
1: How many people will die today?
0: Eu não sei quantos.
1: I don't know how many.
0: Estão nos ouvindo até que estão aqui.
1: Are listening to us here today.
0: Que não fecharão o dia de hoje vivos.
1: That will not end today being alive.
0: E será triste demais saber que você teve a oportunidade de tocar o coração do Senhor Jesus.
1: It'll be sad to know that you had the opportunity to touch the heart of Jesus.
0: Mas você não foi humilde o suficiente para tomar uma atitude vencedora.
1: You weren't humble enough to take this decision that will lead you to victory.
0: Diante de Deus não tem, meus irmãos, grandão.
1: There are no great people before the Lord.
0: Diante de Deus não tem quem o corrompa.
1: There are no people who can corrupt God.
0: Entrar no céu só existe um caminho.
1: There is only one path to heaven.
0: Não tem atalhos.
1: There are no shortcuts.
0: Não tem jeitinho.
1: There are no other ways.
0: Se você quer ir morar no céu e desfrutar uma vida abundante aqui,
1: if you want to live a life in heaven and an abundant life here on this earth,
0: aceita Jesus como seu Salvador.
1: Accept Jesus as your Savior.
0: Reconcilia-te com Deus e toca o coração do Senhor Jesus.
1: Return to God and touch the heart of the Lord Jesus Christ.
0: O nosso adversário não quer prisioneiros.
1: Our enemy does not want any prisoners.
0: Ele quer vítimas.
1: He wants victims.
0: Ele não vem senão roubar, matar e destruir.
1: He does not only come only to steal, cheat and destroy.
0: O texto de João 10:10, meus irmãos.
1: John 10:10 tells us.
0: Muitas pessoas tentam dizer, não, mas não é o diabo, é. Vamos contextualizar. Para de besteira.
1: Many people don't accept this.
0: É evidente que a Bíblia está fazendo uma alusão ao diabo, sim.
1: But it is clear what the Bible is telling us regarding the devil.
0: O diabo vem para te matar, sim. Ele vem para destruir você, sim. Ele vem para acabar com você, sim.
1: The devil comes to destroy and kill you.
0: Você precisa de Jesus. Toca o coração dele hoje.
1: You need Jesus, touch his heart today.
0: Tá ouvindo a voz do Espírito? Não endureça o teu coração. Vem para Jesus hoje.
1: You are hearing the voice of the Holy Spirit. Do not harden your heart.
0: Eu sou pregador da palavra de Deus e eu sou ganhador de almas, meus irmãos.
1: I am a preacher of the word of God and I enjoy
0: winning souls. O meu negócio é ganhar almas.
1: This is my business to win souls over.
0: E eu não vou desistir da sua alma hoje não.
1: And I will not give up on your soul today.
0: Jesus está chamando você. Levanta, sai do seu lugar. Vem aqui à frente hoje receber Jesus.
1: Jesus is calling you today. Reach out to God.
0: Toca o coração do Senhor Jesus.
1: And touch the heart of the Lord Jesus Christ.
0: Ele levanta você.
1: He can raise you.
0: Ele ajuda você.
1: He can help you.
0: Recentemente eu estava no programa à noite.
1: Recently I was on a radio program at night.
0: E um irmão do Guarujá entrou em contato por telefone.
1: And this brother reached out through phone.
0: E ele falava, irmão Lorival.
1: And he said, dear Pastor Lorival.
0: Eu tive alguns problemas com a lei.
1: I had some problems with the law.
0: Eu fui condenado a alguns anos de prisão.
1: I was sentenced to some years in prison.
0: E eu acabei fugindo da prisão.
1: And I ended up escaping prison.
0: Mas nem tudo deu certo porque aconteceram vítimas.
1: But there were so many victims to the things that I did.
0: E eu vivi fugitivo até me encontrar com Deus numa igreja pentecostal Deus e Amor.
1: And I led a life of a runaway until I met God in a Pentecostal church.
0: E ele disse no seu testemunho.
1: And he said in his testimony.
0: Irmão Lorival, Deus falou comigo.
1: Dear Lorival, God spoke to me.
0: Você não vai voltar para aquela prisão.
1: And he said that I would not return to prison.
0: Deus não estava dizendo, você não tem débito com a sociedade ou coisa assim. Não, Deus estava dizendo, você não vai voltar para aquela prisão.
1: God said that I wasn't going to return to prison.
0: E ele nos contou, meus irmãos.
1: But he told us.
0: Que um advogado advogando a sua causa.
1: That when a lawyer was acting towards him.
0: Conseguiu se utilizando legitimamente da lei.
1: He used legitimately of the law.
0: Depois de algum tempo, a sua liberdade.
1: After a while, he achieved his freedom.
0: E ele disse que ele não tinha nem um chinelo furado para colocar nos pés.
1: And he didn't even have sandals to put on his feet.
0: Eu não sei se alguém ouviu esse testemunho. Eu estava no programa à noite. Alguém ouviu? Os irmãos ouviram.
1: Did anyone hear this testimony?
0: E ele disse, irmão Lorival.
1: And he said, dear Lorival.
0: Deus me deu duas empresas.
1: God gave me two companies.
0: Deus me deu casas.
1: He gave me houses.
0: Os melhores carros.
1: The best cars.
0: Apartamento de frente para o mar.
1: An apartment in the front of the
0: sea. Ele mora na Baixada.
1: And he lives near the sea.
0: Eu estou tão feliz.
1: And I am so happy.
0: Ele tocou o coração de Deus.
1: He touched the heart of the Lord.
0: No dia que humildemente ele reconheceu que precisava de Deus.
1: And the day that he recognized that he needed God.
0: E dobrou os seus joelhos na presença de Deus.
1: And he knelt his knees before the presence of God.
0: Era um homem marginal.
1: This man who used to be a criminal.
0: Era um homem que tinha dívidas com a lei.
1: This man that had so many debts with the law.
0: Era um homem que havia feito tantas coisas ruins.
1: This man that had done so many wrong things.
0: Mas ele tocou o coração do Senhor Jesus.
1: But he touched the heart of the Lord Jesus Christ.
0: Pagou as suas dívidas com a sociedade.
1: He paid his debts to society.
0: A dívida que ele tinha com Deus foi paga na cruz do Calvário, gravada na cruz do Calvário.
1: Was paid on the cross of Calvary.
0: E ouvir um testemunho como esse, poder passar esse testemunho para vocês.
1: When I heard this testimony, I felt that I had to pass it on to you.
0: É dizer a vocês, meus irmãos,
1: to tell you all, dear brothers,
0: que Deus quer limpar as vossas vidas.
1: God wants to cleanse your lives.
0: Toca o coração do Senhor Jesus.
1: Touch the heart of the Lord Jesus Christ.
0: Ele quer purificar vocês da lepra do pecado.
1: He wants to purify you from the leprosy of sin.
0: Não importa se os vossos pecados sejam como a escarlata.
1: It doesn't matter if your sins are as a scarlet.
0: O mais profundo da cor vermelha.
1: The most deep red color.
0: O Senhor fará das vossas vidas vidas limpas e branquíssimas como a lã.
1: But the Lord will make your lives as white as snow.
0: Ele purifica vocês.
1: He can purify you all.
0: Olha, meus irmãos, deixa eu dizer uma coisa para vocês.
1: And let me tell you something, dear brothers.
0: Eu já vi gente maravilhada ao ser curada de câncer.
1: I've seen so many people wonderful at being cured by cancer.
0: Eu tenho visto pessoas maravilhadas por serem ex-paralíticos e caminhar para a glória de Deus.
1: I've seen so many people marveled for being cured of their paralysis.
0: Mas eu nunca vi tanta alegria na vida de pessoas.
1: I've never seen so much happiness in the lives of people.
0: Que tendo vivido uma vida realmente muito ruim.
1: That having led a horrible life before.
0: Um dia entenderam que a mão de Deus tocou nelas e elas foram perdoadas.
1: Having understood that the hands of God had touched them and they were
0: uma
1: forgiven.
0: Uma pessoa que entende que foi perdoada.
1: A person that understands that he is forgiven for his sins.
0: Não existe alegria maior e eu posso dizer isso aos irmãos.
1: There is no greater joy than those who are forgiven.
0: Você pode ficar feliz por ser curado da sua doença.
1: You can be happy for being cured of your disease.
0: Mas, meus irmãos, quando você vê que realmente Jesus te perdoou.
1: But when you understand that God has forgiven you.
0: Que vai embora aquele peso.
1: That burden goes away.
0: Que vai embora aquela nuvem de acusação.
1: That accusation that over your
0: life. Que vai embora aquele medo.
1: That fear leaves you.
0: E entra a esperança e vem aquela leveza pela presença do Espírito Santo.
1: And into your heart comes hope.
0: Ah, não tem alegria que se compare a essa alegria.
1: There's no joy that can be compared to this.
0: Um paralítico foi trazido à presença do Senhor.
1: A paralytic was brought to the presence of God.
0: Jesus olhou para ele e disse: filho, perdoados são os teus pecados.
1: And Jesus said, your sins are forgiven.
0: Não tem coisa melhor do que ser perdoado pelo Senhor.
1: There is no greater thing than being forgiven by the Lord.
0: Não te detenhas, vem aqui à frente. Deus está te chamando.
1: Do not wait any longer. God is calling you forward here today.
0: Tem perdão de Deus para sua vida hoje.
1: There is forgiveness from God for your life here today.
0: Deus perdoa você.
1: God can forgive you.
0: Você que está em casa, Deus perdoa você.
1: Those who are at your home, God can forgive you.
0: A vida do perdoado, meus irmãos, é uma vida livre da acusação, do peso, da morte.
1: The life of the forgiven are free of burden and debt.
0: Que Deus abençoe vocês.
1: That God may have blessed you all.
0: Nós vamos orar por essa congregação que aceita Jesus aqui.
1: We're going to pray for this congregation that is accepting Jesus here today.
0: Deus abençoe vocês.
1: May God bless you all.
0: E vocês que choram, que Deus enxugue dos vossos olhos todas as lágrimas.
1: Those who are crying, God
0: que Deus
1: will take all the tears.
0: As vossas lágrimas.
1: He will take all the tears away.
0: Vocês estão tocando Deus com as vossas lágrimas.
1: You are touching the hearts of God with
0: Feche
1: your tears.
0: Feche os seus olhos em nome de Jesus Cristo. Igreja, coloca-te de pé em nome do Senhor. Coloca-te de pé.
1: Please stand up, dear church.
0: Senhor meu Deus, Senhor meu Pai. Essas vidas se apresentam ao Senhor nessa tarde. Estão tomando uma atitude vencedora. Estão tocando o coração do Senhor Jesus. Senhor Jesus, estão tocando, Senhor. Toca nelas de volta, meu Pai. Toca nessas vidas de volta, meu Deus. Vidas, ó Deus, que o passado fica no passado a partir de agora. O passado se torna passado. vida, Senhor meu Deus, que o Senhor está limpando, o Senhor está lavando, purificando no sangue de Jesus Cristo. Receba essas vidas, ó Deus. Essas vidas servirão o Senhor a partir de hoje. Essas vidas não deixarão os teus átrios. Essas vidas não deixarão a tua presença. Lava, limpa, purifica, cura, Senhor meu Deus, essas vidas. Purifica essas vidas. Escreva o nome dessas pessoas no livro da vida e dê a elas a leveza dos salvos. Dê a elas a leveza dos perdoados. Receba essas vidas que servirão ao Senhor. Meu Deus, essa é a nossa, e a alegria do Senhor verá umas salvas. Esse ouvinte que se entrega ao Senhor, receba, meu Deus, receba. Essa reserva nesse coração era para o Senhor, meu Deus. Entra nesse coração, entra nessas vidas, receba esses que o recebem. Venha morar na vida desses que o convidam. Venha morar nesses corações. Venha morar nessas vidas. Em nome de Jesus Cristo, ó Deus, purifica, perdoa, ajuda, esteja com essas pessoas hoje e para sempre, até o dia que o Senhor fizer a chamada, ou a coletiva ou a individual, até o dia em que o Senhor chamar, seja com essas vidas, seja com essas pessoas, ó Deus, em nome de Jesus Cristo, amém, Senhor, amém. Louve a Deus, meus irmãos, com palmas, dê glórias a Deus e louve a Deus com as palmas.
1: Glory to God.
0: Oriente aqui, meus irmãos. Irmãos, vocês vão receber orientação daquilo que vocês estão fazendo aqui. Bem-vindos à vida. E vocês já vão receber orientações também e ensinamento para o batismo. Já vão receber o livretinho do batismo também. Providencia tudo aí, viu? Vocês do movimento de recepção, providenciem tudo para esse povo. É uma verdadeira congregação que aceita Jesus aqui, sem falar os que estão em casa. É isso que vale a pena, meus irmãos. É isso que nos enche de alegria. Louvado seja Deus, aleluias. E agradeço de coração todos vocês que vieram aqui. Obrigado, viu, meus irmãos? Vocês da nossa igreja, vocês que não são da nossa igreja, vocês que estão desigrejados, vocês, muito obrigado a todos vocês. Aquele abraço, vamos dar um abraço simbólico aqui. Vamos lá, um abraço, olha lá, ó. Um abração gostoso. Amém? Digam comigo assim, olha. A paz do Senhor Jesus. Mais uma vez. A paz do Senhor Jesus. Mais uma vez. A paz do Senhor Jesus. Vão em paz para as vossas casas, que Deus os guarde, que Deus os prospere em tudo. Ouvintes amados, fiquem na companhia alegre do programa Voz da Libertação. Fiquem todos com Deus. Eu sou o vosso irmão em Cristo, o pastor Lourival de Almeida.
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2: 23 horas e 52 minutos.
3: O Senhor Deus nos diz na sua palavra: eu amo os que me amam, e os que de madrugada me buscam, me acharão. 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
4: Que não pode faltar, que é um milagre do perdão do Senhor sobre nós. Precisamos do teu perdão, ó Deus de compaixão.

anos da igreja pentecostal, Deus e amor, alamastecando alamaia, Senhor, queremos também entregar nas tuas mãos, Rei da Glória, aqueles que estão, Senhor, no propósito do jejum, da oração, não se deixaram prender pelos seus problemas, não se deixaram levar pelas suas lutas, não se deixaram deter pelas dificuldades, oh Pai Santo, mas agora, Senhor, eles já estão buscando a tua presença, a tua face, até que venha a resposta,

Perdoa-nos, ó Pai, em todas as nossas fraquezas, é no nosso cair, é no nosso falhar. Meu Deus, está escrito na tua palavra, Senhor, ainda que falte o justo 7 vezes e em seus tropeços venha pecar, o Senhor é poderoso para perdoar e para levantar a cada um deles. Pai Santo, nós oramos, meu Deus, pela quarta-feira deste grande mover, e nós pedimos, ó Pai, que nesta quarta-feira a tua graça venha nos envolver, a tua misericórdia venha nos alcançar. Pai, nós entregamos nas tuas mãos.

Senhor, nós cremos. E é por isso, meu Pai, que nós fazemos a nossa oração, lançamos diante de Ti as nossas súplicas, colocamos, Senhor, os nossos gemidos,

Daqueles que escolheram ao Senhor, daqueles que tomaram a decisão, ó Pai de amor, alamandaraia, de viver para Ti, ó Pai Santo, vai operando maravilhosamente, vai operando prodigiosamente, Pai, e enquanto os Teus filhos estão orando, estão clamando, que o Teu poder, ó Pai, vai se revelando e jogando por terra todas as trevas, e vai jogando por terra todo bloqueio do inferno, impedimento.

coração dos teus filhos, dos teus servos, Pai Santo, aqueles laços colocados, aqueles males preparados, aquelas redes ocultas, ó Deus, colocadas à beira do caminho, ó Deus, para atrapar, ó Deus, esta vida, esta alma, para fazer perder esta pessoa, para fazer, ó Deus, cair este teu

vidas que foram separadas, foram escolhidas por ti para estar aqui, meu Pai, neste santuário, para estar nesta transmissão, para estar, ó Pai, acompanhando esta oração. Não é deles mesmos, ó Pai, foi o Senhor que os escolheu.

teu servo, meu Deus, nós clamamos a ti, pedimos ao Senhor para que as tuas mãos poderosas de amor coloque tudo, Pai, é nesta madrugada no seu devido lugar, porque o Senhor

se humilhando, Pai, pedindo forças, reconhecendo as suas fraquezas, reconhecendo as suas debilidades, reconhecendo os seus pecados e maldades, e estão pedindo piedade ao Senhor. Tenha de piedade de nós, tenha de compaixão, Rei eterno, da tua obra em toda a terra, da tua obra, Senhor, em todos os continentes, meu Deus, nós

14, meu Deus. É deste mês de junho que o Senhor vem agraciar o teu povo, ó Deus poderoso, na saúde, que o Senhor vem agraciar a cada um deles no vigor, que o Senhor vem agraciar, ó Deus eterno, com teu poder sobrenatural, para que eles comecem este propósito, mas consigam terminá-lo, para que eles iniciem este propósito, mas consiga concluir. O Senhor, enche da graça sobrenatural do teu amor a tua igreja, Pai, e derrama, Senhor, aquela unção de união, meu Pai, de entendimento.

aqueles que estão desejando, mais entendimento e crescimento na tua graça, que o Senhor possa acrescentar enquanto estamos orando. Vai nos acrescentando, Pai, em revestimento, em madureza espiritual.

um coração espiritual unido. Oh Espírito bendito, dá um coração preparado, Pai, para amar os irmãos, ah Pai, independente da situação, da condição, dá um coração preparado a ele para vencer todas as cizanhas do inferno, ah meu Deus, e fazer o que o Senhor nos manda, que é amar ao Senhor sobre todas as

Deus e meu Pai, temos certeza absoluta. E nesta madrugada o Senhor vai responder a nossa oração. Porque, ó Deus, nós estamos orando em nome de Jesus Cristo. Nós acreditamos, ó Deus, no sacrifício perfeito de Cristo no Calvário. Nós acreditamos, ó Deus, que através do sangue de Jesus Cristo, todos os nossos pecados serão perdoados, a nossa alma será limpa. Oriandela basuricande clama suribiriandela bastis. Se tu observares, ele

pecado e as nossas falhas. Não olhe para os nossos erros, Senhor, mas venha santificar o nosso corpo, a nossa alma, o nosso espírito, para que as nossas orações não sejam impedidas. O Senhor se coloca em pé no seu trono para ouvir o clamor dos pobres, os gemidos dos necessitados. Temos certeza, meu Deus, que nesta madrugada o Senhor vai ouvir e responder o nosso clamor. Não é porque merecemos ou porque somos dignos, mas por causa da tua misericórdia. As tuas misericórdias não têm fim, as tuas misericórdias são novas a cada manhã. Oriando ela basuricando, clamas tu, meu Deus e meu Pai, olha para nós nesta madrugada. O Senhor diz a sua palavra: eu amo aos que me amam, e os que de madrugada me buscam me encontrarão. Nós queremos encontrar a sua face, nós queremos encontrar a tua presença, nós queremos sentir as tuas mãos tocando em nossos corpos. Foi o Senhor

com o Senhor no vale de Jaboque, ele disse: eu não te solto enquanto tu não me abençoares. Nós precisamos da tua bênção, nós precisamos do teu auxílio, do teu socorro. Por favor, meu Deus, por favor, olha para nós com olhar de misericórdia, olha para nós com olhar de perdão, olha para nós com olhar

Ainda que um exército me cercasse, o meu coração não temeria. Ainda que a guerra se levantasse contra mim, no Senhor confiaria. 1.000 cairão ao teu lado, 10.000 à tua direita, mas tu não serás atingido. O Senhor é o nosso ajudador. O Senhor é o nosso auxílio, nosso socorro, bem presente na hora da necessidade. Os que confiam no Senhor serão como o monte de Sião, que não se abala. Nesta madrugada, Senhor, venha renovar as nossas forças, venha renovar as nossas forças como a águia. Sim, meu Deus, nós acreditamos na veracidade e na autenticidade da sua palavra. O Senhor prometeu estar conosco todos os

contra a sua igreja. A sua igreja sempre será vencedora, sempre será triunfante, sempre levantará o estandarte da vitória. Temos certeza que nesta madrugada o mar vai se abrir, a porta vai se abrir, a vitória vai chegar.

pobres e os gemidos dos necessitados. Levante-se do seu trono agora, meu Deus, tira a sua espada da bainha. E vem guerrear as nossas guerras, vem lutar as nossas lutas, vem enxugar as nossas lágrimas. Olha, meu Deus, para essas lágrimas.

ouvir a oração da tua igreja, venha levantar os caídos, venha fortalecer os fracos, venha dar alegria ao triste, venha dar paz ao atribulado, orientação.

Deus que nunca chega tarde, e no seu vocabulário não existe a palavra impossível. Ela está borrada, ela está apagada, porque o Senhor é o Deus que

O nosso pedido de socorro, o nosso pedido de auxílio, o nosso pedido de ajuda. Meu Pai, nós estamos orando convictos da Tua resposta. Nós temos certeza absoluta que o Senhor já está tomando as devidas providências e visitando todas as pessoas carentes.

agora, só um milagre, e o Senhor é especialista em fazer milagre, como está escrito na sua palavra. Ele foi ferido pelas nossas transgressões, ele foi moído pelas nossas iniquidades, verdadeiramente ele levou sobre si todas as nossas dores, todas as nossas doenças. Ah, meu Deus e meu Pai, agora o Senhor está levando do corpo dessa pessoa toda a enfermidade, toda a doença, está sendo banida e queimada pelo seu poder. Todos os problemas agora estão sendo

O Senhor é a solução, o Senhor é a resposta para todas as perguntas, o Senhor é o Deus que tudo faz, tudo pode, tudo acontece. Realiza, meu Deus, uma obra gloriosa e poderosa. Venha curar toda sorte de males, doenças patológicas, congênitas, hereditárias, doenças espirituais, emocionais, síndrome do pânico, esquizofrenia, surto psicótico, ânsia, desespero, aflição, medo, angústia, seja o mal que for, demônio da morte, do suicídio, do homicídio, do parricídio, do matricídio. Ah, tenha misericórdia, demônio do fratricídio. Nós repreendemos esses demônios agora. E essa pessoa, meu Pai, que muitas vezes não consegue dormir à noite, que está em grande depressão, pensando até mesmo em sair de casa, em abandonar tudo, em deixar tudo, agora o Senhor já está entrando com a devida providência e repreendendo esses demônios, e essa pessoa está tendo paz e alegria, e nesta madrugada vai dormir tranquilamente.

resistir, o nome de Jesus Cristo, nosso Senhor. Ah, porque Deus deu a Jesus um nome que está acima de todos os nomes, para que todos possam se dobrar diante de Jesus Cristo, nosso Senhor. Todos os nomes que estão no céu, na terra, embaixo da terra, se dobram diante.

das nossas vidas. Nós queremos navegar, mergulhar nas águas profundas do Espírito. Nós queremos que as águas do Espírito possam cobrir a nossa cabeça, como está escrito: aquele que crê em mim, rios de água viva fluirão do seu ventre. Que essas águas vivas possam jorrar dentro de nós, possam jorrar em nós, possam jorrar em nossa casa, em nossa família. Meu Deus e meu Pai, nós queremos orar agora também em favor da diretoria da Igreja Deus e Amor.

Diretoria Executiva, Diretoria da Fundação Reviver, da Reviver Help. Sim, meu Deus, queremos orar também em favor de todos os pastores, presbíteros, diáconos, cooperadores, membros, frequentadores, simpatizantes, frequentantes, novos convertidos. Queremos orar, meu Deus, em favor dos grandes eventos que teremos no dia 13 e 14 de junho aqui no Templo da Glória de Deus. Envia os povos, envia as multidões, abençoa as caravanas.

Senhor, sabemos que quando oramos, Senhor, demonstramos a nossa dependência para com o Senhor. Sim, tenha misericórdia de nós, tenha misericórdia dos nossos ouvintes. São milhares, centenas de pedidos que chegam diariamente em nosso chat, em nossa caixa de mensagem, através do nosso WhatsApp, pessoas desesperadas, pessoas em situação de vulnerabilidade, pessoas, meu Deus, que já não sabem mais o que fazer, tantas lutas, tantas provações, tantas adversidades estas pessoas têm enfrentado, Senhor Jesus, e nós oramos ao Senhor, intercedemos, clamamos agora para que o Senhor envie o socorro, para que o Senhor envie o refrigério para estas pessoas.

perdas na sua vida, sofreram grandes decepções, grandes frustrações, meu Deus, e hoje se encontram aí cabisbaixa, perderam até mesmo a esperança de viver, perderam até mesmo, Senhor, a esperança de dias melhores, mas nós oramos ao Senhor e clamamos que o Senhor visite estas pessoas agora, renove as forças, renove as esperanças.

momentos turbulentos, momentos tenebrosos, em todas as frentes, em todas as áreas da vida, na área financeira, na área da saúde, na área familiar, nos relacionamentos, meu Deus, mas eu creio na providência divina, eu creio que o Senhor é poderoso para nos fortalecer, para nos revestir, para nos renovar, para nos encher do Teu Espírito Santo e preparar as nossas mãos para o combate, para as pelejas do dia a dia. Ó Deus de poder, derrama sobre a nossa vida o revestimento. O que nós precisamos é revestimento do Teu Espírito Santo. O que nós precisamos é mais e mais da Tua graça, é mais e mais do Teu poder. Sim, meu Deus, precisamos do Teu poder, precisamos da Tua graça.

Santo, prepara as nossas mãos para a peleja, como o salmista orou, como o salmista reconhecia a dependência dele no Senhor, e ele orou e ele disse: é o Senhor quem fortalece as minhas mãos, é o Senhor quem prepara as minhas mãos para a peleja. Senhor, tenha misericórdia, Senhor, tenha misericórdia deste pai de família que ora comigo neste momento, que está preocupado com a situação familiar, este pai

Os boletos estão chegando, estão se acumulando, e este pai de família não sabe de onde tirar recursos para honrar com seus compromissos, para saldar as suas dívidas.

este empreendedor, esta pessoa de negócio, Senhor, que não está conseguindo prosperar, já fez várias tentativas, tentou de várias formas, meu Deus, tentou várias estratégias, mas ainda não conseguiu prosperar, não conseguiu ainda, meu Deus, sair do vermelho, mas em nome do Senhor Jesus eu oro, em nome de Jesus Cristo eu peço que o Senhor tenha misericórdia, que o Senhor tenha misericórdia.

Deus, tenha misericórdia, envia providência agora para esta pessoa que se encontra passando por um momento turbulento na vida financeira. Eu oro em favor desta dona de casa, eu oro em favor desta mãe que está preocupado com o jovem, com o adolescente, que está sendo influenciado por más companhias, que está sendo direcionado para um mau caminho. Meu Deus, tenha misericórdia desta mãe que ora por libertação, esta mãe que ora por livramento para os seus filhos agora, neste momento. Eu peço que o Senhor repreenda, que o Senhor afaste todo laço maligno, toda cilada de Satanás contra este jovem, contra este adolescente. Afasta agora os laços malignos, os laços de morte. Liberta este jovem, meu Deus, liberta esta pessoa, este familiar, cujo nome foi deixado em nosso chat, cujo nome foi enviado para oração. Liberta agora o jovem do vício do crack, liberta agora do vício da cocaína, do vício da maconha, da heroína, meu Deus, do cigarro, liberta do álcool, liberta do vício dos jogos eletrônicos, Senhor, meu Deus, esse vício que tem prejudicado a vida social desta pessoa, este vício que tem prejudicado a vida profissional, a vida financeira desta pessoa. Em nome do Senhor Jesus eu oro. Eu clamo, eu suplico, meu Deus, que o Senhor envie a libertação, que o Senhor opere um grande milagre agora.

para libertar os cativos. O Senhor veio para tirar da prisão aquele que se encontra preso nas garras de Satanás, meu Deus. Sim, o evangelista João escreveu lá no capítulo 8, no versículo 32, e conhecereis a verdade, e a verdade vos libertará. Ó Deus maravilhoso, ó Deus de poder, tenha misericórdia. Olha esta mamãezinha orando agora, derramando lágrimas, fazendo um propósito, intercedendo pela sua família. Talvez esta esposa está intercedendo pela salvação do seu esposo, pela transformação do seu esposo. Tenha misericórdia, Senhor, tenha misericórdia agora das mamães, das esposas, das famílias, Senhor. Este casamento que se encontra num estado de desestruturação, o relacionamento está desequilibrado, o relacionamento conjugal está desgastado, mas eu oro ao Senhor, eu creio na restauração, eu creio, a tua palavra contém a receita de um casamento sadio, de um casamento vitalício, um casamento firmado na tua palavra, o amor sacrificial do marido, o amor em submissão da esposa. Sim, meu Deus, a tua palavra contém todos estes preceitos para um casamento feliz, para um relacionamento saudável. Eu peço que o Senhor restaure o amor neste casamento, restaure agora, Senhor, um relacionamento sadio nesta família, esta família que está conturbada, o seu relacionamento se encontra desgastado, relacionamento entre pais e filhos, Senhor, ninguém entende mais ninguém, há um espírito de contenda, há desavenças acontecendo nesta família, mas em nome do Senhor, pelo poder e autoridade da tua palavra, eu peço que o Senhor faça cessar essa tempestade, que o Senhor acalme essa tempestade que se levantou no seio desta família. Ó Deus, entra com a providência divina agora, visita, meu Deus, esta pessoa que está doente, esta pessoa que está enferma, esta pessoa que se encontra passando por um tratamento médico agora, Senhor, em

tenha misericórdia desta pessoa que foi diagnosticada com câncer, esta pessoa que tem um nódulo canceroso no seu corpo. Repreenda agora este nódulo canceroso, porque nós cremos no milagre, nós

Serígena, em nome de Jesus Cristo, agora eu peço, eu clamo pela cura divina, eu clamo pelo milagre, Senhor, meu Deus, o Senhor é o Deus do impossível, o Senhor é o Deus que pode fazer do nada, meu Deus, o Senhor criar tudo, ó, tenha misericórdia, Senhor Jesus. O apóstolo Paulo escreveu lá no capítulo 4 da carta aos Romanos, no versículo 17, ele disse que o Senhor traz à existência aquilo que não existe. Senhor, eu creio que o Senhor pode agora, neste momento, pelejar por esta pessoa e trazer saúde. Se ela não tem mais saúde, se a sua saúde está deteriorada, se a sua saúde, meu Deus, está totalmente limitada, está totalmente comprometida, o Senhor pode restaurar a saúde desta pessoa.

que o Senhor possa curar neste momento. Nós oramos por cura divinas, porque nós cremos que o Senhor tem poder para curar, que o Senhor pode mudar o quadro desta pessoa, o Senhor pode reverter esta situação. Talvez para os médicos não há muitas esperanças, talvez para os recursos da terra não há muito o que se fazer, mas o Senhor pode reverter, o Senhor pode agora mudar essa situação, trazer cura para este doente, esta pessoa que sofre de uma enfermidade na coluna, talvez uma hérnia de disco, talvez um problema colocou esta pessoa numa cadeira de rodas, talvez um problema na coluna cervical, na coluna lombar, colocou esta pessoa em cima de uma cama, meu Deus, talvez uma doença degenerativa fez com que esta pessoa, com que o familiar desta pessoa entrasse num estado vegetativo, mas o Senhor tem poder, todo poder foi lhe dado nos céus e na terra. O próprio Jó reconheceu isso, após ele passar por uma grande crise na sua vida, após ele passar por uma provação tão grande, ele reconheceu, e no capítulo 42, no versículo 1, ele disse: bem sei que tudo podes, e nenhum dos teus pensamentos pode ser impedido. Oh Deus maravilhoso, o profeta Isaías, corroborando com essa ideia, no capítulo 43, do versículo 13, ele afirmou também que ainda antes que houvesse dia, eu sou, diz o Senhor, e ninguém há que possa fazer escapar das minhas mãos, e operando eu, disse o profeta, disse o Senhor.

0: sentindo a tua presença, ele está sendo tocado pelo teu Espírito Santo. Eu creio, meu Deus, eu creio, em nome do Senhor Jesus, confirme a tua bênção, a tua vitória.
1: Soberano Deus e eterno Pai, Pai de nosso Senhor e Salvador Jesus Cristo, em continuidade, Senhor, a oração do teu filho, meu Pai, nós nos colocamos diante da tua presença, meu Deus, nesta manhã, nesta oportunidade que o Senhor nos concede, oportunidade esta, meu Deus, que é ímpar, meu Pai.

O Senhor conhece os detalhes da vida desta mulher. É o Senhor que conhece os detalhes da vida deste homem, Senhor.

sobre a vida deste ouvinte agora, Senhor. Esta pessoa pensa, meu Pai, que não está sendo ouvida. Esta mulher diz consigo mesmo que ninguém liga para ela. Mas eu te peço aqui agora, Senhor, toca nesta alma. Toca neste coração, Senhor.

não para que nós nos gloriemos, mas para que o teu nome seja glorificado, Senhor. Eu apresento em tuas mãos, meu Pai, de modo geral, cada internauta, cada ouvinte, Senhor, cada um dos teus filhos, meu Pai, que estão aqui dentro do santuário agora. E eu peço a proteção divina, Senhor, que o Senhor

Pai. O propósito com o qual eles vieram, meu Pai, buscar a Tua presença nesta manhã, que seja respondido segundo a Tua graça e misericórdia, é o que eu lhe peço, meu Deus, em nome de Jesus Cristo. Amém, Senhor Jesus. Amém, Senhor Jesus. Querido internauta, querido ouvinte do programa A Voz da Libertação, você que orou conosco nesta manhã, tenha certeza, Deus, Ele está atento ao nosso clamor. A palavra de Deus nos diz que os ouvidos do Senhor não estão agravados para que não nos possa ouvir. E Jesus Cristo foi aquele que criou a ponte, Ele criou o elo de ligação entre nós e o nosso Deus. Então tenha certeza, as suas petições, elas foram ouvidas e Deus está pronto para nos responder. Neste final de live, eu quero te fazer um convite especial. Você que nos acompanha pela rádio Deus e Amor, você que nos acompanha pelo YouTube, você que nos acompanha pelo canal Direto com Deus, e durante esta oração você sentiu o toque sobrenatural do Espírito Santo e sentiu a necessidade de entregar a sua vida ao Senhor, porque você sente um vazio na alma que não é preenchido por nada. Mas durante esta oração você entendeu que este vazio só pode ser preenchido pela pessoa de Jesus Cristo. E agora você quer tomar uma decisão. E eu te convido, você que deseja tomar esta decisão, eu te convido a aceitar Jesus Cristo como único e suficiente Salvador da sua alma. Você que nos acompanha agora e quer tomar esta decisão, eu peço que onde quer que você esteja, você ligue o teu pensamento no céu. Não importa se você está dentro do seu carro dirigindo, em pensamento mesmo, você pode fazer essa declaração de fé. Repita essas palavras comigo. Diga assim: Senhor Jesus, eu te aceito

0: está aparecendo aí agora na sua tela do seu celular ou da sua Smart TV. Aqui os nossos canais de contato. Você que nos ouve pela rádio, anote aí agora. O nosso e-mail, queroaceitarjesus@ipda.com.br. Envie neste e-mail que você aceitou a Jesus através desta oração e você será bem recebido, será recepcionado e direcionado para uma equipe que cuidará de você. Eu também tenho aqui o nosso WhatsApp. WhatsApp para aqueles que aceitaram Jesus, DDD 11 95094 4645. Vou repetir, DDD 11 95094 4645. Envie neste WhatsApp que você aceitou a Jesus, você será bem recebido, bem recepcionado, e tenha certeza, Deus, ele tem cuidado de você. Você que está aqui nas redondezas da sede mundial, aqui pertinho da Avenida do Estado, venha cultuar conosco nesta quarta, a grande quarta do mover de Deus. Eu tenho certeza que Deus, ele manifestará a sua graça sobre a sua vida. Nós temos o culto às 9 horas da manhã e também às 15 horas. Venha cultuar conosco na quarta do grande mover de Deus. Eu sou o Esmílio Moreira e que Deus ele permaneça abençoando toda a sua casa e família. Você continua na rádio Deus e Amor, a programação ela continua, e pelo YouTube, você continua no canal Direto com Deus, oração 24 horas. Quem vos despede, seu irmão em Cristo, Esmílio Moreira, fica na paz de nosso Senhor e Salvador Jesus Cristo.
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4: 1 hora e 4 minutos.
5: Meu nome é Anderson Alves Santos Laboreto. Eu moro aqui no Embu das Artes, especificamente ali no Jardim N. Eu cresci dentro do Evangelho, mas aos 15 anos de idade eu me desviei da presença do Senhor. E eu queria ser famoso, queria ser jogador de futebol ou cantor de pagode. E eu fiz um pacto com Satanás com 18 anos de idade para ser famoso, para ganhar muito dinheiro e para ter muitas mulheres. E com isso, Satanás não dá nada de graça para as pessoas. Eu comecei a entrar no mundo das drogas, no mundo do álcool. E quando eu fiquei desempregado, eu comecei a roubar dinheiro de dentro de casa, dinheiro da minha esposa, dinheiro da minha mãe. Nada parava em casa que eu roubava para vender, para comprar droga, né? Para comprar droga, para me usar, para tentar sustentar o meu vício e manter a minha pose, né? De que eu era cantor. Meus irmãos, isso é tudo ilusão. A Bíblia diz que um abismo puxa um outro abismo. E eu fui parar no fundo do poço. Meus irmãos já não tinham mais nome, né? Ninguém mais me respeitava. Eu começava a andar sujo, ficava 5 dias sem dormir, pelambulando. Mas chegou um momento na minha vida, em 2011, em agosto de 2011, eu começava a ouvir uma voz: seja um Gideão com a Bíblia na mão, levanta e vá. E isso me comia por dentro, porque eu cresci dentro do Evangelho. Eu vim aqui na sede mundial, aleluia, ver os milagres que aconteciam, né? E ouvia esse grupo cantando, aleluia, louvado seja Deus. E sempre quando eu me drogava, sempre vinha esse hino: seja um

0: do Senhor. E eu pensava, foi, eu preciso de alguma coisa. E quando eu cheguei no fim, meus irmãos, quando você chega no fim, que é o craque, que a gente olha para um lado, não vê mais saída, olha para o outro, mas não vê mais saída, mas Jesus estava vendo uma saída para a minha vida. E eu corri para a igreja, meus irmãos, porque uma noite antes eu dobrei o meu joelho, ouvindo a voz da libertação, e eu falei, Senhor, me ajuda, eu preciso da tua ajuda. Se o Senhor não me ajudar, eu vou descer a sepultura sem um Senhor. Aleluia, e eu senti algo diferente na minha vida. E com isso, meus irmãos, eu fui para a igreja com a minha mãe. 19 de dezembro de 2011, eu levantei as minhas mãos para a glória do Senhor. Né? O Senhor foi me transformando, o Senhor foi me limpando para a glória de Deus. Eu me batizei naquelas águas. E eu fui batizado com o Espírito Santo ali na fila do batismo. Um homem que andava a drogar, um homem que não tinha mais nome, que não era mais bem visto pela sociedade. E o Senhor começou a mudar a minha vida. O Senhor restaurou o meu casamento. Eu e a minha casa servimos ao Senhor. Meu nome é Anderson Alves Santos Laboreto. Moro ali no Embu das Artes, na rua Rude Ramos, 192, no Jardim Irene.
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2: Uma hora e 8 minutos.

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2: A paz do Senhor, a paz do Senhor e Salvador Jesus Cristo, povo de Deus, que Deus abençoe as vossas vidas, que Deus abençoe todos vocês, amados e queridos ouvintes do programa Voz da Libertação. 1:13, hoje, quarta-feira, 20 de maio de 2026. Que tenham todos vocês uma ótima madrugada na presença de Deus. Esta é a Madrugada do Socorro de Deus. E com toda certeza, certamente, como todas as madrugadas, Deus tem enviado o socorro para o seu povo, para a sua igreja. Contudo, sejam todos bem-vindos a esta programação. Diácono Lindenberg Araújo falando com todos vocês. Na mesa, nosso querido irmão e amigo Hamilton. Prosseguiremos durante esta madrugada falando com vocês, orando, ouvindo as canções, aquelas canções que têm marcado a nossa vida ministerialmente, espiritualmente, têm trazido fortalecimento espiritual para as nossas vidas, para a glória de Deus. Teremos palavra de Deus, oração e tudo mais para a glória e a honra do nosso Senhor e Salvador Jesus Cristo. E você, amado ouvinte, você que já está ao vivo, diretamente aqui da rádio Deus é Amor, sintonizado, já quiser entrar em contato comigo, já anote estes dois contatos, estes dois telefones, porque estarei atendendo vocês nesta madrugada, orando e também anotando todos os pedidos de oração. DDD 11-3208-2790 e o outro DDD 11-3208-2743. E também você que está por enviar mensagem por WhatsApp, prefixo 11-98292-3392. Este é o WhatsApp da Rádio Deus é o Meu. Envie sua mensagem e estaremos anotando todos os pedidos de oração para também estarmos orando por todos vocês. 1:15.
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2: 1:16. Que bênção, que maravilha, amados ouvintes, que bênção de Deus. Olha, nós estamos nesta madrugada, os servos do Senhor estavam em oração por vocês. Vocês que acompanharam nos canais de comunicação da nossa igreja Deus e Amor, pelo YouTube, Facebook ou Instagram, ao vivo, em áudio e vídeo, ou também vocês que acompanharam pela rádio, que bênção. A oração é a chave da vitória. Já temos uma pessoa aqui já entrando em contato conosco. Alô? Alô? Oh. A paz do Senhor Jesus?
3: Paz do Senhor.
2: A paz do Senhor, tudo bem? Com quem eu falo?
3: Com a Ailton Evangelista.
2: Que bênção, tudo bem?
3: Tudo bem.
2: A senhora está pedindo oração?
3: É o Ailton.
2: Ailton, perdão. Sim. Tudo bem, meu irmão?
3: Tudo bem.
2: O senhor quer oração, né?
3: Isso, oração.
2: Que bênção. Estou aqui anotando o seu pedido de oração, já bom, tá bom?
3: Fala de São Bernardo do Campo.
2: Amém, São Bernardo do Campo, que maravilha. Família, oração pela família?
3: Pela família, eu tenho família.
2: Glória a Deus, está aqui anotado.
3: Eu vou estar na festa da Fé Mundial.
2: Ah, você vai estar no aniversário da nossa igreja? Que bênção, que bênção, será muito bem-vindo e estaremos aqui já também recebendo o Senhor e toda a sua família. Será uma bênção, uma honra, um grande prazer em recebê-lo aqui, tá bom?
3: Tá bom, eu vou de caravana.
2: Deus abençoe, glória a Deus. Obrigado. Que bênção, ouvintes do programa Voz da Libertação. Muitas pessoas já estão aqui já enviando a sua mensagem para nós no WhatsApp também da nossa rádio Deus e Amor. Então, se você já quer enviar seu pedido de oração, já envie agora para o prefixo 11 982 92 33 92, e você poderá já entrar em contato comigo também, estará ligando para diretamente aqui no Estúdio C, Central de Produção Internacional, e também fazendo o seu pedido de oração. Estarei orando por tua vida, clamando ao nome do Senhor. Amém? Através desta programação, desta madrugada, é onde nós estaremos orando por você, clamando ao nome santo do Senhor, e a tua vida certamente será abençoada por nosso Deus, em nome de Jesus. Olha, 1h18, eu quero chamar este quadro aqui agora, Pão Diário. Vamos ouvir uma palavra de Deus com o nosso pastor Lourival de Almeida. Vamos ouvir, vocês serão edificados através da palavra de Deus, com o tema Saúl. Já já voltamos com vocês.
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5: Em determinado culto, o texto era aquele episódio em que Saul transgride a orientação que Samuel havia dado a ele. E eu posso até dizer que, de repente, Saul era uma figura bastante patética, poderia ser, né? E era bastante mesquinho também. E a vaidade era o ponto máximo da sua vida, sem falar na soberba. E a Bíblia Sagrada fala, então, que o profeta foi lá e advertiu. Ele disse para ele: olha, Deus já recusou você. Deus já escolheu outro para pôr no seu lugar. Lá em 1 Samuel 15. É uma palavra triste, né? Uma palavra dura. Deus recusou você. E Deus já tem um para colocar no seu lugar. Porque Deus dá oportunidades. Deus dá oportunidades. E se nós não aproveitarmos a oportunidade, o que acontece é que nós podemos, de uma hora para outra, ver Deus colocar outro em nosso lugar. E às vezes, quando se perde a oportunidade, é que se valoriza. E em muitos casos já é tarde demais. Pode até voltar uma oportunidade, mas aquela que você perdeu não volta nunca mais. Nunca mais. Nós comentávamos que Saul pede que Samuel vá com ele até as tropas para honrá-lo diante das pessoas. Quanto à questão de que Deus o rejeitara e que o trono seria de outro, ele parece nem se importar muito, desde que ele fosse colocado, não é, e exaltado diante das tropas, que fosse honrado. Então, a gente vê, ouvinte amado, que é uma questão, eu diria, de cabeça realmente, é uma questão de uma vaidade que não se sustenta. Preocupou-se apenas com a sua autoimagem. Uma coisa tão fútil, né? De um homem tão vaidoso. Como era soberbo, meu Deus. Não prestou atenção nem um pouquinho nas consequências do seu ato. Mas o negócio dele era tipo assim: como que as pessoas vão me ver? O que que as pessoas vão pensar de mim? Como tem gente assim, né? Enfiando os pés pelas mãos, fazendo bobagem na vida, mas preocupada apenas com a sua imagem, não com o resultado dos seus atos. Pessoas que fazem as mais profundas tolices, as mais obscuras loucuras. Mas tudo que querem é que não pensem mal da minha pessoa. Que não pensem: olha, minha reputação. Não ligam para o seu caráter, nem para Deus, mas para a opinião pública. As pessoas devem pensar bem a respeito delas. Ficam agitadas se recebem algum tipo de censura, como Saul. Fazem bobagem, mas não querem que se diga o que foi feito, a bobagem que foi feita. Tá vendo? É trágico quando a opinião pública pesa mais que o caráter para uma pessoa. Isso é trágico. Quando uma pessoa se diz seguidora de Jesus Cristo, é pior. não se preocupar com isso, com o juiz de Deus, e sim com o juiz dos homens. O pior é quando uma igreja se preocupa mais com o aplauso do mundo do que com a avaliação de Deus. Nesse presente século, nós estamos vendo pairando no ar e cheira podre a preocupação de algumas igrejas que querem ser igrejas amigáveis às pessoas. São igrejas que querem se manifestar alinhadas com as questões do mundo presente, do mundo que estamos vivendo. Querem ser mais isso do que leais a Deus. Nós vimos a opinião de uma pessoa que era uma autoridade nas questões vaticanologas, ou questões vaticanas, né? Vaticanologas, eu estou brincando com os ouvintes, é claro. Ele pronunciou o quê? Não só ele, como grande parte da Igreja Católica na época que se buscava um Papa, né, antes do Francisco, não, que a igreja tem que se preocupar em buscar um Papa mais próximo das pessoas, que compreende mais as pessoas, que faz as pessoas se sentirem bem, que não dê tanta ênfase à moral da igreja. Bom, claro que cada igreja tem a sua maneira de interpretar cada situação. Mas a gente vê que essas pessoas queriam dar uma agenda para a Igreja Católica, né? E a Igreja Católica, é claro, teve que se virar com as questões dela, enfim. Nós vimos também outras questões relacionadas a isso. Algumas pessoas do meio evangélico, como algumas igrejas, até mesmo igrejas inglesas, né? Muito preocupadas em se alinharem com os novos movimentos, com as novas tendências. E para isso chegaram a dizer que não, a igreja tem que ser mais alinhada com o povo e deixar um pouco de lado essa questão de nós estarmos apregoando coisas que fazem mal aos ouvidos daqueles que têm uma vida mais light. Quantas igrejas evangélicas estão fazendo isso? Estão dando às pessoas o que as pessoas querem e não o que elas precisam. As pessoas precisam ouvir o evangelho. Mas infelizmente nós estamos vendo muito entretenimento em nossas igrejas. Eu tenho batido na tecla. Podemos fazer eventos sociais na igreja? Podemos. Podemos nos reunir com juventude, com senhoras, com crianças? Podemos. Podemos fazer congressos? Podemos. Podemos fazer louvorzão? Podemos. Mas eu tenho alertado a igreja para as questões evangelísticas. Eu tenho alertado para o viés entretenimento em detrimento do evangelho verdadeiro alcançando corações, porque senão a igreja não cresce, senão chega no dia do batismo, ninguém se batiza. E o pior, chega no dia do juízo. Eu estou dizendo dia do juízo. Você que entende a Bíblia está entendendo o que estou dizendo. Deus vai perguntar para você, escuta, eu mandei fazer entretenimento, eu mandei fazer churrascão, eu mandei fazer evento pastoral na fazenda, não sei o que lá, e vamos matar 50 boi enquanto almas vão perecendo. Eventualmente, é claro, podemos fazer isso. Mas a gente vê que se volta a igreja, não todas, é claro, mas muitas delas só para isso. Somos nós uma ONG e não uma igreja. Somos nós um ponto social e não uma igreja. As pessoas precisam ouvir o evangelho. As pessoas precisam ouvir o evangelho. Se você acha que eventos e eventos fazem parte de um plano para atrair pessoas para a igreja, vou dizer a você uma coisa, você está enganado. Nós não devemos, de forma alguma, criar nenhum tipo de plano que não esteja nos planos do nosso Deus. Para atrair pessoas às igrejas, nós devemos pregar o evangelho e os convertidos virão. Os que buscam a Deus virão. Observe vocês que eu não estou dizendo que a igreja não deva ter coisas sociais. Deve. O que eu estou dizendo é que não se pode ter somente coisas que promovem uma atração ilegítima, que não tem sustentação, não tem base. Vocês vão entender o que eu estou falando. A nossa filosofia de ministério é trazer pessoas à a presença de Deus e não aderentes festeiros. Porque isso não funciona, isso não dá certo. Público passante é público passante. Agora, pessoas que se convertem dão firmeza à igreja. Exalam o crescimento para a igreja. Mas gente festiva pula fora quando os problemas surgem. Fora as pessoas que vêm em busca de Deus se convertem. Esses vão participar daquele evento festivo que a igreja pode fazer sim. Mas aqueles que vêm e se convertem, esses ajudam no fortalecimento da igreja, no crescimento da igreja, na missão da igreja, ajudam no crescimento, ajudam no encorpamento da igreja. A igreja não deve se preocupar em agradar o mundo. A igreja não pode deixar que o mundo paute a sua ética e os seus valores. A igreja não pode ter essa visão deturpada e medíocre de Saul. Sua preocupação deve ser a lealdade a Deus, exatamente o que Saul não teve nem um pouquinho. Me honra diante dos homens, me honra diante dos anciãos. O que vão falar de mim? O seu problema, Saul? Claro que estou aqui colocando de uma forma apenas e tão somente como parte da retórica. Não eram as pessoas, estava preocupado com as pessoas erradas. Sejamos fiéis a Deus e nos preocupemos com o que Deus pensa a nosso respeito. Prezado ouvinte, prezado pastor, preocupa-te com uma vida correta, santa, decente, honesta, evangelística. Você não foi chamado para a popularidade, mas sim para a fidelidade. Ser fiel. Igreja Deus e Amor. Igrejas de modo geral. Sejamos fiéis e façamos aquilo que Deus quer que nós façamos. E Deus nos abençoará. E Deus fará que a nossa igreja seja uma igreja verdadeira. A seu tempo, é claro, podemos comemorar, sim. Mas não fazer dos nossos cultos, dos nossos eventos, esse movimento de atração, a atração fatal para o descarrilamento da igreja, não para o crescimento. Evangelismo, seriedade. E de tempos em tempos, é claro, a gente pode sim se alegrar com o corpo a seu tempo.
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2: Uma hora e 35 minutos. Deus abençoe, amados e queridos ouvintes do programa Voz da Libertação. Você que chegou agora, seja muito bem-vindo. Esta é uma programação ao vivo, diretamente do Estúdio C, aqui, nossa sede mundial, coração de São Paulo. Você que ainda não conhece a nossa sede mundial, anote o endereço, Avenida do Estado, 4568, aqui, bairro da Liberdade, São Paulo, capital. Você que vende carro, vende moto, entrada principal para veículos e pedestres, é Avenida Prefeito Passos, número 10. Você poderá entrar gratuitamente, pode deixar o seu carro, seu automóvel no estacionamento aqui na nossa sede mundial, que inclusive é um amplo estacionamento, e você poderá vir cultuar a Jesus tranquilamente, ser abençoado. Porém, todavia, não venha sozinho, não. Venham e tragam a sua família também, seu esposo, seus filhos, sobrinhos, netos, toda a família. Você que traz também, você que trouxe teus filhos, teus netos, teus sobrinhos, temos aqui Escola Bíblica do Pequeno Galileu. Então elas também serão instruídas, totalmente ensinadas através da palavra de Deus na linguagem da criança. Então isto é o reino de Deus, isto é evangelho, porque o evangelho de Cristo, ele é transformador. E nós temos anunciado a palavra de Deus, temos proclamado o evangelho genuíno, não somente para adultos, idosos, não, mas também para crianças, para que elas possam crescer na graça e também no conhecimento da palavra de Deus. Bom, temos aqui nosso querido irmão Antônio. Paz do Senhor Jesus, irmão. Aqui é o irmão Antônio, peço oração pela minha família. Ele está pedindo oração por ele e também pela família. Nossa irmã Lucilene também está pedindo oração. Toda a família também, ela está incluindo, não somente ela, mas também toda a família em oração. Nosso irmão Regis, a paz do Senhor, irmão, ora por mim, por cura. Eu estou com dor no peito e tem hora que é no braço, palpitação. Eu sou Reginaldo de Novo Olímpia, Mato Grosso. Amém, meu irmão? Estarei aqui já anotando seu pedido de oração. Olha, durante a madrugada, o inimigo, ele luta constantemente para roubar a paz, para tirar o sono, colocar insônia, crise de ansiedade, depressão, angústia. Mas estaremos orando por todos vocês, clamaremos ao nosso Senhor e Ele ouvirá tua oração e Ele repreenderá esta opressão maligna, esta enfermidade, esta seta que você está sentindo, talvez esta opressão, esta enfermidade, esta dor, ela cairá por terra, porque Deus pelejará por nós. Temos aqui nossa irmã Joana, peço oração pela minha vida espiritual, saúde e também cura na coluna, oração pela minha família também e livramento. Joane Cândido Mendes, bairro Alvorada, cidade de Betim, estado de Minas Gerais. Olha, povo mineiro, que bênção. Que Deus abençoe nossos irmãos aí de Minas Gerais. Que Deus abençoe a cada um de vocês. Nossa irmã Aparecida, bom dia, paz do Senhor Jesus. Peço oração para mim. Não estou passando bem. Amém, minha irmã. Já estou aqui anotando o pedido de oração, tá bom? Em nome do Senhor e Salvador Jesus Cristo. Bom, muitas mensagens. Informe, querido ouvinte, de onde você está nos acompanhando, tá bom? Seja bairro, cidade, estado, país, quero te conhecer. Quero saber onde nossa programação também está alcançando, onde você está nos acompanhando, nos ouvindo nesta madrugada de quarta-feira. Amém? Que Deus abençoe. Uma hora e 40 minutos, envie a sua mensagem para mim também, se você quiser já ligar, nós estarei atendendo você que está precisando de oração. Olha, anote aí, já temos aqui uma pessoa, meu Deus, que bênção, hein? Que bênção. Alô, a paz do Senhor Jesus.
3: A paz do Senhor Jesus.
2: Tudo bem? Com quem eu falo?
3: Fala com a Maria do Carmo, aqui do Jardim Guaraú.
2: Tudo bem, minha irmã Maria?
3: Eu tô pedindo oração para mim, para toda a minha família. Eu tô com problema sério de coluna.
2: Meu Deus!
3: E eu muito sério mesmo, tô com hérnia de disco. E peço oração também, especialmente para a mãe do meu neto, que está lá no hospital Mandaki, no balão de oxigênio.
2: Como ela se chama, minha irmã?
3: A situação dela não é muito boa, não. É Sônia Cristina Gonçalves.
2: Sônia Cristina Gonçalves.
3: É. Ela está com pneumonia, está com vários problemas de saúde.
2: Meu Deus.
3: Mas eu creio que Deus está trabalhando.
2: Senhora, queira um poder da oração, minha irmã?
3: Eu acredito, eu já passei muita graça nessa rádio.
2: Amém.
3: O meu irmão teve entre a vida e a morte. Aí eu era tão difícil para ligar, hein? Mas Deus foi tão bom que eu liguei, consegui, falei com o pastor, fiz a oração pro meu irmão. Meu irmão estava na UTI, fez uma cirurgia no meu irmão e perfurou o intestino do meu irmão. Foi uma luta, mas Deus... Deus salvou, meu irmão.
2: Amém. Olha, eu vou fazer um minuto de oração aqui pela senhora agora, tá bom?
3: Tá bom.
2: Mas eu peço que a senhora continue sintonizada, porque 2 horas estarei fazendo aquela oração também da madrugada, tá bom?
3: Ah, sim. Todo dia eu tô acompanhando a oração.
2: Que maravilha. Olha, fecha os olhos aí, eu vou orar pela senhora e pela família também.
3: Tá bom?
2: Poderoso Deus, bendito e eterno Pai, meu Deus de maravilha, Senhor, eu clamo ao Teu Espírito Santo, ó Pai, neste momento, apresentando a vida da nossa querida irmã Maria. Senhor, abençoa a Tua filha. Pai, ela testemunhou do grande milagre, não só para ela, mas também para toda a família. Senhor, toca agora na coluna. Repreenda, meu Pai, toda a enfermidade, todas as dores que ela tem sentido, que ela sente. Pai, em nome de Jesus Cristo, o Senhor é poderoso, Senhor, para realizar o grande milagre. Por isso também, ó Deus, eu clamo ao Teu Espírito que visite a nossa irmã Sônia, que está no hospital. Está, ó Deus, totalmente, ó Pai, enferma, está em uma situação difícil naquele hospital. Visita ela agora, Espírito Santo. Realiza, Senhor, o Teu grande milagre. Livra, meu Pai, ela desta situação, deste estado difícil, ó Pai, debilitado. O Senhor é Deus que traz a restauração na saúde. Realiza, Senhor, a Tua obra. Abençoa, Pai, e honra a fé da nossa querida irmã Maria, que entrou em contato conosco porque acredita no poder da oração. Eu creio, Pai, que esta madrugada o Senhor já está enviando socorro e enviando livramento e o milagre em nome de Jesus.
3: Amém.
2: Amém, minha irmã?
3: Amém, graças a Deus. Amém.
2: Que bênção, que bênção.
3: Deus abençoe.
2: Daqui a pouco nós vamos continuar orando, tá bom?
3: Tá bom.
2: Eu anotei aqui o pedido de oração da senhora e continuaremos em oração. Amém?
3: Tá bom.
2: Que Deus abençoe.
3: Que Deus abençoe vocês. E... muito obrigada.
2: Amém.
3: Por ter entendido, tá?
2: Eu obrigada, que agradeço, tá? A senhora. Deus abençoe.
3: Fica na paz.
2: Amém. Uma hora e 44 minutos. Olha que bênção. O povo de Deus está sintonizado, o povo de Deus já está com muita fé nesta madrugada, inclusive enquanto o diabo, Satanás, está lutando, não é? Para roubar a fé do povo, existem pessoas remanescentes que acreditam no poder da oração. E falando de oração, como havia dito a princípio, para a serva de Deus, às 2 horas estaremos fazendo aquela oração, a oração da madrugada. E você, amado ouvinte, você que está ainda não enviou seu pedido de oração, já envie agora para o WhatsApp DDD 11 98292 3392, porque nós estaremos entrando neste propósito de oração. Eu creio que nesta madrugada Deus fará maravilhas pelo poder da oração. É Deus que te alcançará. É Deus que te visitará onde você estiver, seja no trabalho, na estrada, na tua casa, se você está acompanhando pela rádio ou pelo aplicativo no teu celular, não tem nenhum problema. O Espírito de Deus te abençoará onde você estiver, em nome de Jesus. 1:45.

0: É isto, amado ouvinte. Que Deus abençoe a sua vida. Vamos agora ouvir um breve testemunho. Vamos ouvir aquilo que tem marcado a nossa rádio Deus é Amor. E também seremos edificados, fortalecidos através de testemunhos, relatos. Então, vamos ouvir este breve testemunho e já já voltamos com todos vocês.
1: Meu nome é Carlos Roberto Leal. Eu quero contar o testemunho, irmãos, que eu, minha conversão na Deus é Amor. Eu não criei em Deus, eu não criei em esse Deus dos crentes. Então, certa vez eu estava muito angustiado, comecei a mexer até com drogas e já estava numa vida muito angustiada mesmo. Aí, certo dia, eu liguei o rádio para procurar uma música e foi quando eu ouvi o programa Voz da Libertação. O missionário Davi Miranda estava ouvindo os testemunhos e através desse testemunho eu resolvi vir na igreja para saber realmente se isso aqui era mentira ou se era verdade. Aí, quando eu cheguei na igreja, irmão, para a glória de Deus, há 30 anos atrás, Deus revelou para o homem de Deus tudo que estava acontecendo comigo. Eu ia comprar uma arma para matar uma pessoa, que estava tudo isso na minha cabeça, já estava planejado fazer isso. Foi quando Deus revelou para ele e tirou aquilo ali do meu coração. Eu saí aqui da igreja, graças a Deus. Parece que tinha tirado uns 1.000 quilos assim das minhas costas, um peso muito grande, saiu. E desde aquela hora, aquela vontade de matar que eu tinha, acabou tudo na hora, em nome de Jesus Cristo. E se eu encontrasse aquela pessoa na minha frente, eu pediria até perdão. Porque realmente, Deus revelou e na hora aconteceu o milagre. Aí eu vi que sim, que realmente na igreja Deus é amor, Deus faz milagre. Eu moro em Betim, Minas Gerais.
0: Glória a Deus! Louvado seja o nome do Senhor. Olha só, Deus realiza milagres. A maior libertação do homem, querido ouvinte, é a libertação, o milagre. O maior milagre do homem é receber a salvação. Amém? É ser salvo por Cristo, é ter o prazer de declarar, eu sou salvo por Cristo Jesus. Então, este é o maior milagre, a libertação, a cura para a alma. Você que está agora, talvez, está desviado dos caminhos do Senhor, está afastado, está em uma situação difícil da sua vida, hoje você tem esta oportunidade de voltar para a casa de Deus, de voltar para a presença do Senhor. A Bíblia Sagrada, ela nos afirma que o filho pródigo, ele pediu a herança que lhe era pertencido e ele foi para uma terra distante e lá ele gastou tudo o que tinha. Quando ele gasta tudo o que tinha e começa a se alimentar agora juntamente com os porcos que ali estavam, ele se arrepende e ele disse: voltar-me-ei e irei à casa de meu pai. Na casa do meu pai eu tinha tudo, eu tinha alegria, não era uma alegria passageira, era algo permanente. Na casa de meu pai eu tinha comida, banquete, eu tinha paz. Vou voltar para a casa do meu pai. Sabe o que é isto? Eu entendo com esta palavra que não vale a pena você se distanciar de Deus para provar ou experimentar os prazeres momentâneos. Não vale a pena você provar os prazeres que o mundo lhe oferece. Porque longe da casa do Pai tem opressão. Longe da casa do Pai tem depressão. Longe da casa do Pai tem angústia. Mas quando você se encontra na casa do Pai, perto do Pai, você é restaurado por Cristo. Volte hoje para a presença de Deus e o Senhor o receberá de braços abertos em nome de Jesus. 1h50, vamos para este quadro. Psicólogo Jesse Ávila, presbítero Jesse Ávila, Clínica da Alma, com tema Solidão na Era das Redes Sociais.
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4: Olá, seja muito bem-vindo a mais um episódio do Clínica da Alma, um espaço para falarmos sobre saúde mental, qualidade de vida, inteligência emocional e desenvolvimento interior, sempre de forma leve, prática e com base científica. Você sabia que o aumento do uso de redes sociais está associado ao crescimento da sensação de solidão? Por essas razões, hoje nós vamos falar sobre a solidão na era das redes sociais. Quando estar conectado, não preenche o vazio. Interações digitais não substituem vínculos profundos. E isso é fato. A ausência de conexão emocional real pode gerar um vazio, mesmo com alta interação online. Por exemplo, alguém que passa o dia todo conectado e está sempre conversando com pessoas nas redes, mas não tem com quem compartilhar momentos difíceis. Então, estar cercado de contatos não significa estar conectado emocionalmente. E é por essa razão que eu tenho aqui 5 dicas práticas que pode lhe ajudar a lidar com a conexão e, ao mesmo tempo, com a solidão digital. Número 1. Priorize encontros reais. Por exemplo, marcar conversas presenciais em vez de apenas mensagens, em vez de só estar conectado, conversando com amigos dentro do digital. Os encontros reais podem fazer muito mais sentido. Número 2. Reduza o uso automático das redes. Evite entrar por hábito quando se sente sozinho. Número 3. Desenvolva vínculos profundos, isto é, invista em relações com troca emocional real, a interação social de verdade. Penúltimo, pratique presença nas relações. Então, estar junto exige atenção, não apenas proximidade. Você já deve ter visto esse exemplo, onde muitas pessoas estão próximas, mas ao mesmo tempo distantes, porque estão cada uma com o seu smartphone. Então, estão juntas no mesmo ambiente, porém desconectadas do mundo real e das questões emocionais. Por último, busque ambientes de pertencimento. Grupos, igreja e comunidade ajudam a reduzir os episódios de solidão. Como disse Johan Hari, o oposto da depressão não é felicidade, é conexão. E aí, você gostou desse conteúdo? Então compartilhe a nossa programação com amigos e familiares e continue nos acompanhando. Fique atento porque a qualquer momento estaremos de volta com mais reflexões que podem transformar a sua vida. Forte abraço e até breve.

1:59. Deus abençoe, ouvintes. Que lindo louvor, nossa querida irmã Débora Miranda, gravadora MC Music. Que Deus em Cristo abençoe a todos vocês. Vamos agora para a identificação das emissoras e logo após, preparando teu coração, teu interior, a tua alma, para nós falarmos com Deus na oração da madrugada, em nome de Jesus.

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0: 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Provérbios 8:17. 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
1: 2:06 na capital paulista. Que Deus abençoe, amado ouvinte. Vamos agora orar a Deus, falar com o Senhor. A oração da madrugada, onde nós colocaremos tudo nas mãos do Senhor. Portanto, convido todos vocês a orarem juntamente comigo. Oremos ao nosso Deus. Poderoso Deus, maravilhoso.

Todo-Poderoso, Bendito e Eterno Pai, Deus de maravilhas, ao Espírito Santo de Deus, nos colocamos, ó Pai, agora em Tua presença, meu Deus, para Te render graças, Pai, para Te louvar, para Te glorificar na beleza da Tua santidade. Senhor Deus, rogamos ao Teu Espírito Santo, ó Pai de amor, a Tua misericórdia, a Tua graça, a Tua bondade, porque está escrito na Sua palavra, meu Deus, sem mim nada podereis fazer. É pela Tua graça, Senhor, é pela Tua misericórdia, é a causa de nós não sermos consumidos. Nós inclinamos o nosso coração para Te buscar, para Te glorificar, para Te adorar, Senhor. Espírito de Deus, olha para o Teu povo, ó Pai, que está orando juntamente comigo agora, que está orando juntamente, ó Pai, juntamente conosco nesta madrugada. Vai visitando os Teus servos, vai visitando, ó Pai, esta pessoa que está orando, esta pessoa que Te clama agora. Senhor, vai dando livramento para esta pessoa, dá livramento para esta vida que está orando, que está clamando e pedindo socorro do Senhor. Jogue por terra, meu Pai, esta seta maligna, esta dor no corpo, esta enfermidade, meu Pai, que está sufocando esta pessoa, que está oprimindo esta mente, que está oprimindo, ó Pai, em nome de Jesus Cristo. Jogue por terra, ó Espírito Santo de Deus, todas as setas do mal, todas as setas de enfermidade, Pai da glória, que coloca, meu Pai, aprisionamento, para que esta pessoa, meu Pai da glória, não venha orar, não venha, Senhor da glória, buscar a Tua face, mas eu rogo ao Teu Espírito, ó Deus poderoso, para que jogue por terra todas as investidas satânicas, todas as investidas satânicas do inimigo que está lutando agora. Caia por terra em nome de Jesus Cristo, caia por terra a enfermidade, caia por terra a seta maligna, caia por terra a enfermidade diabólica que está lutando contra esta pessoa. Ah, meu Deus tremendo, aquele que habita no esconderijo do Altíssimo, a sombra do Onipotente descansará. Direi do Senhor, Ele é o meu Deus, o meu refúgio, a minha fortaleza, e nele confiarei. Ó meu Pai da glória, vai dando livramento, ó Pai, vai dando grande livramento para esta pessoa que está orando. Talvez, Pai, está enfermo, está desenganado pela medicina. Meu Deus, tenha misericórdia. Como anda, Senhor, este coração? Como se encontra, meu Pai, esta mente? Este coração, ó Pai, aflito, este coração desesperado, este coração aguardando a providência do Senhor, aguardando, ó Pai, o milagre da parte do Teu Santo Espírito. Pai, está escrito na Tua palavra, não temas, porque eu sou contigo, não te assombres, porque eu sou Teu Deus. Pai, nós oramos ao Teu Espírito Santo, Senhor, porque eu creio, ó Pai, eu creio, Espírito de Deus, que o Senhor já está ouvindo a oração dos Teus servos nesta madrugada gloriosa, nesta madrugada poderosa. Eu creio, ó Pai, eu creio, Espírito Santo, vai guardando, meu Pai, a vida deste ouvinte, vai guardando a casa, guarda a família. Senhor, dá-nos a paz para descansar, porque está escrito: em paz me deito e logo adormeço, porque Tu me faze viver em segurança. Meu Deus Todo-Poderoso, para esta pessoa que está ansiosa, que está enfrentando esta crise de ansiedade, este medo, esta preocupação, Pai da glória, meu Deus, que possamos, ó Pai, estarmos confiantes na Tua palavra, na Tua mão poderosa. Renova as nossas forças nesta madrugada, renova, Senhor, a força deste ouvinte, deste querido irmão, desta irmã, que está conosco, sem força, está desanimado,
está frustrado, está com o coração abatido. Pai, esta tristeza, esta amargura, este, meu Pai, esta dor. Meu Deus da glória, o Senhor é Deus que traz o consolo para esta alma. Sai agora, espírito da tristeza, angústia, depressão, opressão diabólica. Sai desta casa agora, sai desta vida agora, desta pessoa que está aprisionada neste mundo de opressão. Meu Deus, queima, meu Pai é da glória, vai queimando esta obra maligna, vai queimando esta obra de feitiçaria, de bruxaria, que foi feita, Pai, para destruir esta casa, que foi feito, Senhor, para destruir este casamento, esta família. Em nome de Jesus Cristo, caiam por terra agora. Tira, meu Pai, deste coração este medo. Tira, meu Deus, deste coração esta tribulação, ó Pai, na mente, esta tristeza, esta opressão diabólica. Cai por terra, enfermidade. Sai da coluna, sai dos nervos. Sai agora, em nome de Jesus Cristo. Pai, eu creio, Espírito Santo da verdade, meu Deus. Deus da glória, confirma, meu Pai, as grandes bênçãos para os teus servos. As grandes bênçãos, ó Pai, meu Deus da glória, para esta família, para esta casa. A tua palavra, meu Pai, ela nos afirma que o Senhor levou sobre si as nossas dores, as nossas enfermidades. Sim, meu Pai da glória, visita cada área que precisa, meu Pai, do milagre. Esta pessoa que está no hospital, esta pessoa que está na UTI, esta pessoa que está agora internado, está desenganado pela medicina, Senhor, esta pessoa que não pode gerar filhos, não pode engravidar, meu Pai, visita agora, em nome de Jesus Cristo, este ventre. Pai, vai tocando agora e realiza, Senhor, o grande milagre. Traz, ó Deus, alívio para esta dor, fortalecimento para os que estão cansados, a esperança para os que estão com o coração abatido. Visita a nossa casa, Senhor, visita a nossa família, esta pessoa que está em vícios, Pai, constantemente, em práticas, ó Pai, errôneas, mas o Senhor tem misericórdia. O Senhor tenha misericórdia desta pessoa. O Senhor tenha misericórdia desta vida. O Senhor tenha misericórdia desta casa. Em nome de Jesus Cristo, Salvador, eu creio, ó Pai, no poder do clamor, da oração, da súplica que nós estamos orando, porque a tua palavra também nos afirma que a oração feita com fé salvará o doente. Senhor, esta pessoa que está enferma, ore com fé. Ore com fé, meu irmão, minha irmã, porque você receberá o milagre de Deus para a tua vida agora. É Deus quem vai enviar a cura para a tua alma. É Deus quem enviará o milagre para a tua vida. Em nome de Jesus Cristo, Pai da glória. Senhor, meu Deus e meu Pai. O Senhor é Deus que renova, meu Pai, esta família. O Senhor é Deus que joga por terra esta maldição hereditária, esta maldição maligna, meu Deus, que está destruindo esta casa, que está destruindo esta pessoa. Eu te repreendo, Satanás. Eu te repreendo agora em nome de Jesus Cristo. Pai, esta pessoa que está enfrentando, Senhor, estes sintomas, Pai da glória, que está com câncer, que está, meu Pai, desenganado pela medicina. Meu Deus, o Senhor é Deus de milagre. O Senhor é Deus que move, meu Pai, as tuas mãos poderosas para operar milagres e maravilhas. Eu creio nisto, Senhor. Eu creio nisto, Espírito Santo. Vai confirmando o grande milagre, a grande bênção, Senhor da glória, para esta pessoa. Ó, meu Deus, concede sabedoria, meu Pai, a esta vida, o Espírito Santo de Deus, eu clamo ao teu Espírito Santo, ó Pai, que o Senhor possa enviar
Meu Pai, a Deus, o fortalecimento espiritual, restaura, restaura esta vida, restaura esta casa. Pai da glória, abençoa, Pai, os nossos irmãos ouvintes, abençoa a família, abençoa a casa, abençoa o trabalho, abençoa, meu Pai, os estudos, a faculdade, concursos públicos, concursos, Pai, universitários, que esta pessoa, ela possa entregar em Tuas mãos e possam receber a aprovação, Pai, e contar testemunho de que o Senhor abriu esta porta. Meu Deus, eu creio nisto, ó Pai, na grande providência, abençoa os ofertantes. Abençoa, meu Pai, os dizimistas da Tua casa. Abençoa os projetos, Pai, da nossa igreja pentecostal, Deus e amor. Abençoa a Fundação Reviver. Abençoa, meu Deus, todos os projetos. Em nome de Jesus Cristo, meu Senhor da Glória, vai confirmando a Tua obra, vai confirmando a bênção completa também para os evangelistas, os missionários, os presbíteros. Pai, em nome de Jesus, os mantenedores da Tua casa, entra com providência, realiza a Tua obra, realiza, Senhor, o Teu grande mover, abençoa esta casa, abençoa esta família, este pastor, esta irmã que está orando também conosco. Pela sua família, que está orando em prol do seu esposo, que está orando em prol dos seus filhos, vai libertando, meu Pai, este jovem. Liberta da droga este jovem que experimentou, ó Pai, esta bebida, que experimentou, ó Pai, esta droga por causa da amizade, falsas amizades, falsos companheiros, falsos amigos. Mas o Senhor disse na sua palavra, Espírito Santo de Deus, vigiai e orai, para que não caís em tentação. Pai da glória, ensina-nos a orar, ensina-nos a vigiar, dá-nos forças, Pai da glória, dá-nos forças, ó Deus, para perseverarmos, para confiarmos em Ti, mediante a Tua palavra. Meu Deus, desperta a Tua igreja, Pai. Desperta-nos, ó Pai da glória, para clamarmos pelo Teu Santo Espírito, ó Deus. Abençoa, meu Pai de amor, os Teus servos, as Tuas servas, ó Pai, que deitaram na cama, mas estão em oração, estão clamando, estão recebendo este clamor, estão recebendo esta oração, esta súplica. Meu Deus, renova a nossa fé, renova, Pai, a fé dos Teus servos, renova mesmo.

Espírito Santo. Meu Deus da glória, vai, ó Deus, libertando esta vida, vai transformando esta pessoa, vai restaurando, vai restituindo, vai trazendo, ó Pai, a libertação, a transformação para esta pessoa que está afastado, que está, meu Pai, cabisbaixo, mas eu acredito na grande libertação, ó Deus, porque está escrito, e conhecereis a verdade, e ela vos libertará. E se, pois, o Filho vos libertar, verdadeiramente sereis livre. Está escrito, é a tua palavra, que é inerrante, é inefável, é infalível, é inspirada pelo teu Espírito. Fala com teu povo, ó Pai, fala por meio da tua palavra, em nome de Jesus Cristo. Salva esta pessoa, salva esta vida, nesta madrugada, para a tua glória e para o teu louvor. Nós queremos te agradecer, meu Pai, por tudo quanto o Senhor tem feito, em nome de Jesus. Muito obrigado, ó Pai. Recebe a nossa oração, a nossa súplica nesta madrugada, em nome de Jesus.

0: 2 horas e 25 minutos. Amado ouvinte, você que orou conosco, orou com fé e crê na intervenção divina e que acredita no socorro de Deus para a tua vida, eu quero convidar você agora, que está afastado dos caminhos de Deus, que está em uma situação difícil, escravo do pecado, mas que quer sair desta situação. Hoje, Jesus Cristo, Ele traz a libertação para a tua vida e a transformação. Você que deseja reconciliar com Jesus ou entregar a vida para Jesus, você talvez nunca aceitou a Cristo, aceite a Jesus agora. E eu quero fazer este convite para você. Você é dependente de Deus, a tua alma precisa de Deus. Se você continuar nesta situação, você vai sofrer, tua alma vai sofrer. Talvez você está neste momento pedindo socorro. E nós vamos agora fazer esta oração de confissão. Você estará entregando a tua vida para Jesus e você agora servirá a Cristo como teu Salvador. Amém? Ore comigo. Repita essas palavras juntamente comigo. Senhor Jesus, eu estou voltando para a tua presença. Me perdoa pelos meus pecados, pelas minhas falhas, as minhas fraquezas. Perdoa-me, Senhor. Escreve o meu nome lá no céu, no livro da vida. Sela com o teu sangue. E me ajuda, Senhor, a perseverar, a continuar firme na tua presença. Me dá forças para que eu possa ser liberto, ser transformado. E que o Senhor possa fazer a obra por completo na minha vida, em nome de Jesus. Amém? Que Deus abençoe a sua vida. Seja muito bem-vindo à Igreja Pentecostal Deus e Amor. Sempre costumo dizer, mais que uma igreja, somos uma família. Então você que aceitou a Cristo, envia sua mensagem, DDD 11 98292-3392. Este é o WhatsApp da nossa Rádio Deus e Amor. Nós estaremos dando continuidade, andamento à oração, acompanhamento espiritual, para que você permaneça firme com Cristo, em nome de Jesus. Seja muito bem-vindo, amém? 2 horas e 28 minutos na capital paulista. 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
2: 2:32. Deus abençoe a sua vida, amado ouvinte. E continue enviando as suas mensagens, porque esta madrugada é uma madrugada no qual nós estaremos também intercedendo por todos vocês, daremos continuidade à oração. Nós não paramos por aqui, nós vamos orar, nós vamos buscar a Deus ainda. Então, você pode continuar enviando a sua mensagem para o nosso WhatsApp e estaremos intercedendo, apresentando os vossos pedidos em oração ao nosso Deus. Amém? 2:33, vamos para este quadro Bíblia em Foco, presbítero Reginaldo Neto, trazendo este tema, medo, sobre medo. Então vocês ficarão com esta palavra e vocês serão também abençoados por Cristo.
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4: A paz do Senhor Jesus, meus amados irmãos. Aqui quem vos fala é o seu irmão em Cristo, pastor Reginaldo Heleno Neto. E queremos, em poucas palavras, fazer um momento de reflexão. O tema a ser abordado é o medo. Não é possível imaginar um herói de face pálida, ombros caídos e peito encolhido. Não há herói sem a virtude da coragem e da iniciativa em seu caráter. Nessa oportunidade, refletiremos o quanto é importante superar o medo para vivermos uma vida marcada pela significância. Sabemos que o medo é definido como desejo sufocante de nos esconder, nos defender ou fugir de algo ou de alguém que nos incomoda ou nos ameaça. O medo racional é um importante mecanismo de defesa que temos. Porém, quando se torna exagerado e irracional, passa a ser um sentimento terrivelmente destrutivo. A Bíblia relata em Marcos capítulo 6, versículo 49 e 50. Quando Jesus apareceu de madrugada para os discípulos, andando sobre as águas do mar, eles ouviram como um fantasma. Ao perceber que eles estavam dominados pelo medo, Jesus disse: "Tem de bom ânimo, sou eu, não temais." Note que o medo paralisa. Outro sim, na parábola dos talentos, em Mateus capítulo 25, o versículo 20 ao 26, Jesus disse que o homem que tinha recebido um talento, por causa do medo, enterrou o que recebeu, enquanto os outros negociaram e duplicaram o valor do que tinha recebido. O servo negligente enterrou o seu talento. Observamos aqui que o medo impede as pessoas de crescer. O medo aqui é um limitador do crescimento. O medo faz a pessoa fugir em vez de enfrentar os desafios. Nós temos como base bíblica um texto muito importante em 1 Samuel capítulo 17, versículo 1, que quando Davi chegou no acampamento onde estava o exército de Israel, o rei Saul e todo o exército estavam encolhidos, escondidos, com medo das ameaças do gigante Golias, que representava o exército dos filisteus. Observe que o medo paralisa, o medo impede o progresso, o medo traz pavor. E essa era a situação do exército de Saul. E para o cristão, o medo impede de ir mais além, de ir para o território do sobrenatural. Nós temos uma passagem bíblica que, quando Pedro, ele teve o privilégio de andar sobre as águas, e nós sabemos que homem nenhum teve essa oportunidade. E agora Pedro, ele vai entrar para o campo do sobrenatural. E quando ele começa a andar sobre as águas, a caminhar sobre as águas, ele começa muito bem, mas de repente vem o vento e ele começa a oscilar, começa a afundar. E aí ele clama, ele pede socorro para Jesus. E logo Jesus estendeu a sua mão, segurou e disse-lhe: homem de pequena fé, por que duvidaste? Então nós podemos observar que o medo é um gerador de outros sentimentos. E sentimentos até mesmo destrutivos. O medo é o sentimento que dá a origem ao desânimo, à insegurança, à desconfiança, ao isolamento, ao desgaste emocional e à ansiedade. E aí vem a pergunta: e como superar o medo? É simples, meus amados. Servo de Deus, serva de Deus. Coragem. Coragem é o foco principal para superar o medo. Coragem, nós sabemos que não é a ausência de medo, e sim a superação do medo. Lembre-se de que ninguém pode fazer nada que valha a pena sem coragem. A Bíblia nos dá as instruções necessárias para vivermos uma vida de excelência, superando o medo e alcançando grandes vitórias. Uma delas é: não desvie os seus olhos de Jesus. Lemos que em Mateus capítulo 14, versículo 30, que enquanto Pedro se manteve olhando para Jesus, caminhou sobre as águas do mar. Mas quando ele tirou os olhos de Jesus e passou a reparar a força do vento, teve medo e começou a afundar. Quando o cristão deixa de olhar para Jesus, a coragem dá lugar ao medo. E em vez de a pessoa ter domínio da situação, ela é que é dominada pela circunstância da vida. E para encerrar, o escritor aos Hebreus escreveu: olhando para Jesus, autor e consumador da nossa fé. A verdade é que, enquanto o cristão estiver olhando para Jesus, nunca será dominado pelo medo. Que Deus abençoe a todos e vos guarde. Amém.
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2: Meu nome é Daniela, sou de uma cidade do interior de Bom Jesus dos Perdões, uma cidade pequena, onde eu tinha uns 12 anos, eu participava de desfile, né, campeonato de meninas, onde toda menina dessa faixa de idade tinha um sonho, né, e eu gostava de desfilar, participar de concursos. Mas assim, eu nunca tive um apoio, né, da minha mãe, do meu pai, essas coisas que eles me impediam de fazer isso, né, onde eu ia eles me impediam. Então assim, eu comecei a, das companhias que eu andava, que eram boas pra mim, eu comecei a andar com umas companhias. Eu comecei a optar por um outro tipo de mundo, onde eu comecei a conhecer as drogas, eu comecei com a maconha primeiro, depois eu comecei a usar a cocaína. E eu fiquei anos assim, sendo viciada pela cocaína e pela maconha. Onde depois de um tempo eu conheci um rapaz e fiquei 9 anos e meio amigada com ele. Tive 3 filhos. Hoje eu tenho 3 filhas, uma portadora da síndrome de West, uma doença raríssima no Brasil, devido à maconha, o uso da maconha. E assim, eu comecei a só usar maconha. Depois de um tempo eu comecei a conseguir ficar sem a cocaína. E aí eu comecei a optar por uma vida mais fácil, que o inimigo começou a usar a mente, né? Fazendo com que eu começasse a vender a droga, né? Que eu comecei a viciar no tráfico de droga. Eu gostava de vender droga, eu optava por essa vida, o inimigo usava a minha mente, né? Onde eu comecei a vender a desgraça para as pessoas, né, de fora. Onde eu acredito que eu fiz muita mãe chorar. E eu tive essa cobrança depois de um tempo, onde eu só participava de tráfico, eu fazia trocas de armas, eu comecei a colocar pessoas para vender drogas para mim, na minha casa. Comecei a montar o meu lar, uma destruição, que o inimigo ele veio e se apoderou da minha família, onde eu tinha um lar abençoado, eu não tinha sabedoria, né, assim, da palavra do Senhor, né. Eu sei que minha mãe sempre orava e falava do Senhor para mim, mas eu nunca queria saber. O inimigo, ele possuía a minha mente. Então, eu comecei a vender a desgraça para todo mundo. Eu achava que aquilo estava, o inimigo estava me enganando, me dando tudo. Que ele falava onde eu estava vendendo, eu ia conseguir muita coisa. E realmente, eu comecei a conseguir. Só que até aí, entanto, eu comecei a perceber que o inimigo, ele vem, ele te dá tudo. Ele te engana fácil, ele te dá, mas ele vem a buscar. Ele te dá e depois ele vem buscar o que é dele. Ele vem e te dá rasteira e quebra suas pernas e te deixa no fundo do poço. Eu cheguei a ser internada, porque eu comecei a ficar desanimada com esse mundo das drogas. Eu não aguentava mais vender, polícias invadindo a minha casa, destruindo a minha família. Minhas famílias que gostavam, né, da gente, elas começaram a se distanciar da gente. É, você começa a perder as famílias, você tem um monte de amigo que bate nas suas costas e diz que são seus amigos, mas na verdade eles são os inimigos, né, que estão querendo ver a sua desgraça e não a sua felicidade. Mas são poucos, e foi um tempo que eu comecei a ficar desanimada e oprimida, e comecei a ficar desgostosa da vida, porque o inimigo começou a colocar destruição dentro da minha casa, onde ele começou a fazer meu próprio marido virar contra mim, me bater, me ameaçar com as armas que o inimigo tinha colocado dentro. Foi aí que eu comecei a ficar desgostosa da vida e comecei a usar a droga. Eu comecei a cair no mundo das drogas, de vender as drogas, que eu achava que eu tinha tudo. Todo mundo tinha um medo, às vezes até mesmo medo da gente. Andava com a companhia da gente por causa de medo. Não era porque era seu amigo, eles tinham medo do que a gente podia ser capaz de fazer. Então assim, eu tinha esses amigos. Só que foi um tanto que eu comecei a ficar desgostosa e comecei a usar, e eu caí no mundo das drogas. Aí eu não conseguia mais vender, eu só queria usar todos os dias. Foi quando eu comecei a deixar meus filhos, que eu era uma mãe cuidadora. Eu não tinha nem forças para levantar e levá-los para uma escola. Aí eu comecei a desdeixar, minhas famílias ficaram longe de mim, distante. Onde eu comecei a abandonar meu lar, eu deixei meu marido, porque ele me batia. Aí eu optei para ficar para a rua, comecei a ficar para a rua, tendo casa, fiquei para a rua, andando sujo, usando drogas. É uma cidade do interior muito pequena, mas onde tem muitas pessoas viciadas e drogadas, onde é difícil alguém apoiá-las. E comecei a ficar assim, porque o inimigo estava se apoderando tanto da minha vida, que ele colocava muitas coisas na minha vida. Sua família não te ama, só esses amigos que são bons. Até então, um dia eu comecei a ficar na rua desgostosa, e eu falei, Senhor, o que eu faço? Mas eu tinha confiança em Deus, eu sabia que um dia Deus ia me libertar. Só que eu não tinha pessoas que chegavam em mim e falavam da palavra do Senhor. Até que um dia eu parei na rua e veio uma senhora e um senhor e olhou para mim e falou: olha, minha filha, Deus te ama. Eu não sei porque eles me falaram isso, mas eles falaram: Deus te ama, minha filha. Vá para a igreja que Deus está te esperando lá. Se nesses lugares ninguém quer te aceitar, mas Deus te ama, lá você vai ser bem aceitada. E era uma senhora dessa igreja, da Deus é Amor. Ela me chamou para ir para a igreja. E graças a Deus eu fui parar numa clínica de recuperação para viciados. E eu fiquei internada 6 meses lá numa clínica psiquiátrica, onde eu não era louca, mas eu fui considerada uma louca. Me jogaram no meio de loucos lá, me amarravam, me dopavam. Mas assim, graças a Deus, com toda a força, eu comecei a seguir ao Senhor Jesus Cristo. E assim, com tudo isso, eu falei: não, Senhor, eu não vou mais continuar, porque hoje eu conheci a palavra do Senhor. Foi quando eu fui na igreja e um pastor veio e tocou na minha cabeça e falou: olha, minha filha, tudo que você tem passado nesse mundo, Deus manda te dizer que Deus tem algo maravilhoso na sua vida, que através do seu testemunho você vai salvar muita gente. E eu confiei nisso, eu acreditei. Então assim, eu entreguei minha vida de corpo e alma para o Senhor. Hoje eu tenho assim, faz 2 anos que eu tô na igreja, mas eu era viciada nas drogas, no cigarro também. E eu rasguei o cigarro, pisei em cima e eu falei: não, Satanás não vai tomar mais conta da minha vida. Agora hoje eu sou aberta para um Deus Todo-Poderoso na minha vida. E hoje, assim, para a honra e a glória do nome do Senhor, o Senhor tem feito só coisas boas na minha vida. E cada dia mais e mais Ele me levanta e me abençoa cada dia mais. Eu creio nisso. Depois que Jesus entrou na minha vida, eu tinha um sonho assim, que eu não tinha condições de pagar um curso para me tornar uma cabeleireira, que era meu sonho. E quando eu comecei a ir para a igreja, aceitar Jesus, Jesus colocou isso, Ele me deu a chance de se tornar uma cabeleireira, e hoje eu sou uma cabeleireira. E assim, eu não sinto vontade de usar droga, não sinto vontade do cigarro, não sinto falta do álcool. E assim, Deus tem transformado cada dia mais a minha vida, e me deu um bom esposo, e hoje eu agradeço, eu sou inteiramente grata ao Senhor. Meu nome é Daniela, sou da cidade de Bom Jesus Perdões, no interior de São Paulo.
3: Duas horas e 54 minutos, é isto que Deus faz na vida do ser humano. Quando nós entregamos a nossa vida para Cristo, quando nós nos rendemos aos pés do Senhor Salvador Jesus Cristo, Ele transforma as nossas vidas para a glória de Deus. Então, assim como Deus fez na vida desta jovem, desta irmã, Deus também pode fazer na sua vida a grande transformação, a grande mudança que você precisa, a libertação. Talvez você não consiga se libertar, mas está precisando urgentemente ser liberto do álcool, da bebida, do cigarro, das drogas. Cristo, Ele te libertará. Entregue a sua vida para Cristo. O nosso Deus, certamente Ele não mudou. Ele continua operando milagres e maravilhas. E nós estamos vendo, contemplando e ouvindo os milagres de Jesus em nossa igreja pentecostal Deus é Amor. Estamos na quarta-feira no grande mover de Deus. E você pode nos fazer uma visita especial e visitar a nossa sede mundial, onde nós estaremos juntos, reunidos, glorificando e exaltando o nome do Senhor. Não perca esta oportunidade de contemplar e também vivenciar os milagres de Jesus. Não fique em casa. Não perca esta oportunidade de ser livre, liberto das correntes que te aprisionam. Talvez você está aprisionado, está escravo do pecado, das doenças, das enfermidades, não percebeu ainda. Mas Jesus, Ele te liberta em nome de Jesus. Amém? Olha, temos aqui pessoas enviando mensagens. Nossa irmã Fabiana Vigário, ela está enviando mensagem pedindo oração pela família: Luana, Sofia, Emanuel, Alex Araújo, Alzira Rufino, enfim, toda a família, ela está colocando aqui no pedido de oração. Nossa irmã Aparecida, glória a Deus, após a oração, Estou me sentindo bem melhor. Deus abençoe todos vocês. Continua sendo esse canal de bênção nas nossas vidas. Deus abençoe grandemente. Olha só que bênção. Irmã Aparecida está testemunhando que está se sentindo melhor após a oração da madrugada. Temos aqui nosso irmão Sérgio também. Está pedindo oração. Malu Barros e está enfrentando enfermidades, está sentindo atrofiamento, né, muscular, espinhal, e o médico já disse que não tem cura. E eu creio no milagre, eu creio na providência. Nós já estaremos aqui orando daqui a pouquinho, recebendo a oração do pastor Lorival de Almeida. Então fique conosco ainda, permaneça, porque nós estaremos em oração por todos vocês nesta madrugada. Olha, nosso irmão Renato, a paz do Senhor Jesus. Meu nome é Renato, sou de Artur Nogueira, São Paulo. Estou ouvindo a Rádio Deus e Amor neste momento. Peço oração para minha mãe. O nome dela é Maria Rodrigues Alves e ela tem 82 anos de idade. Ela caiu, escorregou, caiu no chão, machucou o dedo do pé, bateu as costas. Orem para Deus abençoar e dar o livramento. Amém, irmão. Já estou aqui anotando pedido de oração e estaremos orando por ela, tá bom? Temos aqui nosso querido irmão Alex. A paz do Senhor, meu irmão Alex. Eu sou o Alex, de Aguaí, interior de São Paulo, e peço humildemente oração pela minha mãe Márcia Cristina e meu pai Alexandre e meu irmão Alisson e a minha irmã Juliette e o meu sobrinho Miqueias. Amém. Já estou aqui anotando o seu pedido de oração e nós estaremos clamando ao nosso Senhor e Salvador Jesus Cristo. Nosso irmão José Rodrigues, ele está falando lá de Mogi Mirim, interior de São Paulo, e ele está acompanhando aqui a nossa programação, programa Voz da Libertação, e estaremos também intercedendo por ele, pela família, pela casa. E certamente, eu creio, amado ouvinte, que o Senhor abençoará não somente estas pessoas que eu estou citando aqui, não. Você também, que talvez não consegue enviar sua mensagem, mas acredita que pelo poder da oração, do clamor, Deus abençoará a tua vida também. Amém? Então creia, fique conosco, permaneça, porque esta madrugada é uma madrugada de vitória, é uma madrugada de revestimento, é uma madrugada de livramento para as nossas vidas. Vamos para a identificação das emissoras e logo após a identificação vamos também receber a oração com o pastor Lorival de Almeida.
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5: 3 horas e 1 minuto.
6: 3 horas e 1 minuto. Do coração procedem as saídas da vida. Se você encontra-se triste, aflito ou desesperado, permita que Deus venha fazer morada em seu coração e verás o viver feliz de uma nova vida.

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1: Prezado ouvinte, nós vamos orar a Deus nesse momento, buscar a presença de Deus. Ore, vamos orar juntos, vamos. Deus tem tanta coisa a fazer na nossa vida ainda hoje, hein? Vamos lá, prepara o seu coração aí.

Grande Deus, poderoso Pai, estamos na presença do Senhor mais uma vez. Só temos a agradecer pelo privilégio de ainda estarmos aqui, enquanto tanta gente já tem ido, Senhor. E sabemos que agradeceremos o Senhor ainda por muito tempo, porque o Senhor tem sido a nossa fortaleza, o nosso socorro, a nossa ajuda. Muito obrigado, Senhor meu Deus. Muito obrigado mesmo de todo o nosso coração. Senhor, nós glorificamos o nome do Senhor porque o Senhor é grande. Sabemos que o Senhor é o único Deus verdadeiro. Senhor meu Deus, eu sei que eu estou orando neste momento com muita gente, Senhor. Muitas pessoas em situações diferenciadas. Algumas pessoas, ó Deus, com problemas familiares, algumas pessoas com problemas de enfermidade, algumas pessoas com problema de desemprego. Alguns, ó Deus, sofrendo terrivelmente problemas espirituais. Enfim, Senhor, são tantas questões que para mim me parece impossível colocar diante do Senhor a situação de cada um. Eu sei que eu posso generalizar, ó Deus, colocando diante do Senhor os problemas do povo. Mas sei também, ó Pai, que cada pessoa que ora pode colocar diante do Senhor pessoalmente a sua questão, o seu problema. Senhor meu Deus, Senhor meu Pai, eu agradeço o Senhor pelos cultos que nós estamos realizando, pelas almas que foram tocadas, por vidas que vieram à sua presença. E peço ao Senhor que o Senhor continue fortalecendo essas pessoas no seu amor, na sua graça. Deus de poder, Senhor da glória, em nome de Jesus Cristo, nós queremos ver o Senhor operando maravilhas, nós queremos ver o Senhor fazendo sinais, nós queremos ver o Senhor fazer tudo, Senhor, que lhe é próprio, para alcançar tantas vidas, tantas pessoas em necessidades extremas, tanta gente, ó Deus, num estado de sofrimento sem igual. Perdoa os nossos pecados, meu Deus. Nós somos pecadores. E sabemos, ó Pai, que não são poucas as vezes que nós oramos, mas parecemos estar batendo a Deus em algo que não permite subir a nossa oração diante do trono da Tua misericórdia. Por isso, ó Deus, purifica-nos de todo mal. Perdoa os meus pecados, ó Deus, perdoa os pecados desse ouvinte, porque nós queremos orar e saber, ó Deus, que o Senhor está recolhendo a nossa oração. Queremos orar, ó Deus, e saber que o inimigo está sendo envergonhado. Acima de tudo, ó Deus, pela sua bondade. Não é porque nós temos feito alguma coisa que nos faça merecer a atenção do Senhor, ou quem sabe, sejamos nós, ó Deus, portadores da basófia de dizer que estamos merecendo o milagre do Senhor.

0: a cura ou coisa assim, não, Senhor. Sabemos muito bem que, acima de tudo, nós estamos, ó Deus, fazendo com que a misericórdia do Senhor aconteça na nossa vida. Estamos, ó Deus, abrindo os nossos corações, permitindo agir da sua misericórdia. Deus de poder, Deus de misericórdia, obrigado por ser o nosso Deus. Obrigado por ser a nossa fortaleza, o nosso socorro presente na hora da angústia. Bem sabemos, ó Pai, que realmente, Senhor, são tantas situações que, se nós não contássemos com a sua graça, se nós não contássemos com a sua misericórdia, nós já estaríamos mortos. Já estaríamos acabados de uma vez por todas. Senhor, eu quero começar a apresentar ao Senhor situações tão difíceis, ó Deus. Mas que eu sei que muita gente está passando por essas situações. A situação desse corpo ainda infantil, que não sabe se expressar, que tem buscado a medicina, mas a medicina também não tem conseguido diagnosticar o que esse corpo está vivendo, o que essa vida está vivendo. Senhor meu Deus, Senhor meu Pai, em nome de Jesus Cristo, queremos ver a cura acontecer nessa criancinha. Queremos ver, ó Deus, se necessário for, um milagre acontecer nesse corpinho, Senhor meu Deus, que basicamente jaz nessa cama, nesse leito de hospital, trazendo as lágrimas dessa mãe, desse pai, dessa família. Senhor meu Deus, nós queremos ver o Senhor curando agora, porque sabemos que isso glorificará o nome do Senhor, isso exaltará o nome do Senhor. Queremos ver, ó Deus, o Senhor realmente fazendo coisas grandes, tremendas, abençoando, Senhor. Queremos ver o Senhor abençoando essa vida. Queremos ver o Senhor levantando da morte esse corpo abatido e basicamente sem nenhum fôlego. Senhor meu Deus, eu já agradeço antecipadamente as operações que o Senhor faz. Claro, ó Deus, que apresento a fragilidade infantil, mas não posso deixar de apresentar, Senhor meu Pai, as pessoas de um modo geral. Tanta gente viciada, Senhor. Tanta gente que todo dia atravessa um vale. Quantas pessoas que todos os dias sabem que, se chegarem ao final dele, terão vencido diretamente a morte. Em mais uma oportunidade, mais uma ocasião. Nós estamos lutando, ó Deus, em oração. Estamos com o batalhão da fé, Senhor. Estamos com o exército da libertação, ó Deus. Na verdade, são grupos designados para estar orando e jejuando em prol da libertação de tantas vidas. Senhor, nós estamos em jejum e oração, não por nós mesmos, ó Deus. Nós estamos agindo altruisticamente, Senhor, pedindo ao Senhor para agir em favor de outras pessoas. Meu Deus, nós queremos do seu poder, Senhor. Queremos mais e mais de ti. Vem com o seu poder, ó Pai. Vem com a sua misericórdia, ó Deus. Fazer com que estas vidas sejam abençoadas, com que essas vidas sejam tocadas pelo Senhor. Quanta gente, ó Deus, tinha uma vida normal. Até o dia, Senhor, que foram enganadas. Até o dia, ó Deus, em que uma ação fora daquilo que deveria ser, em que o domínio próprio deveria estar imperando, essa pessoa experimentou o crack, experimentou a maconha, experimentou a cocaína, o ônix, o ópio, experimentou a morfina, experimentou a cola de sapateiro, experimentou, ó Deus, qualquer tipo de barbitúrico. E agora, meu Deus, essa pessoa já não vive mais. Depois de experimentar, aí sim, meu Pai, de uma vez por todas, foi o domínio dessa pessoa e passou a imperar sobre ela e nela o poder das drogas. Eu sei, ó Deus, que o diabo disse a ela: bem-vindo ao meu império, o império das drogas, o império da morte, o império da destruição. Meu Deus, eu sei, Senhor, que não são somente as pessoas que estão nas ruas, não são somente as pessoas que abandonaram as suas casas e vivem nessa vida miserável. Eu sei, ó Deus, que nessa mansão também tem droga. E eu sei que nesse apartamento finíssimo também tem droga. Eu sei, Pai. Eu sei, ó Deus, que nessa escola riquíssima, nessa escola onde está a nata da sociedade, também estão ali as drogas, levando gente, ó Deus, de possessão, gente de futuro, também a esse mundo de destruição. Sei, ó Deus, que não são só os miseráveis nas praças que estão sendo involucrados, massacrados, dominados pelas drogas, tanto as lícitas como também as ilícitas. Sei, Senhor, que na mansão tem o álcool. Sei, ó Deus, que na pobreza também tem o álcool. Se alguns abusam do scotch, do uísque, da cerveja, dos vinhos mais caros, tem também aqueles que se deixam levar pela pinga, pela cachaça, pela manguaça. Sim, Senhor, meu Deus, quantas pessoas tomam o próprio álcool puro e quanta gente está morrendo. Se as autoridades declaram a Deus uma questão não só social, mas uma questão, ó Deus, de saúde pública. Senhor, eu diria muito mais. Eu diria, ó Deus, que é uma questão de vida e morte. Eu peço ao Senhor que o Senhor nos use, Senhor. Que o Senhor use, ó Deus, aqueles que batalham, aqueles que oram, jejuam, para que nós possamos alcançar essas vidas. Para que nós possamos, ó Deus, alcançar essa pessoa miserável, pobre, que nada tem, e faz das ruas a sua casa, e que nós possamos alcançar também essas pessoas que têm tudo, mas ao mesmo tempo não têm nada, Senhor. Porque a realidade é que elas estão no mesmo patamar de escravidão. Senhor, meu Deus, Senhor, meu Pai, eu peço ao Senhor em nome de Jesus. Eu sei que as minhas palavras, se o Senhor não ouvi-las, serão apenas palavras. Mas sei, ó Deus, que as nossas palavras, eu digo as minhas, juntamente com as palavras de oração que todo o povo está fazendo comigo agora, se o Senhor atender, não serão apenas palavras, mas serão orações ouvidas. E sei, Senhor meu Deus, que o mistério das libertações, das curas, ele estará acontecendo, Senhor, em tantas vidas, em tantas situações, em variadas situações, e o nome do Senhor estará sendo glorificado. Quanta gente, ó Deus, tem buscado tanta coisa. Eu sei que a necessidade, Senhor meu Deus, juntamente com a ignorância, leva tanta gente a buscar tantos lugares. E essas pessoas têm se aprofundado cada dia mais num labirinto de horrores. Senhor meu Deus, essas pessoas têm acumulado cada dia mais sobre si demônios e mais demônios, enfermidades e enfermidades. Sei, ó Pai, que um pai, uma mãe, um filho fariam qualquer coisa pelo bem-estar da família. E que essas pessoas tomem a atitude correta, ó Deus, não buscando em demônios a libertação da opressão que ele mesmo impõe, não buscando em lugares errados com os próprios demônios a libertação para a prisão que ele mesmo impõe. Ah, meu Deus, o meu coração se estremece perante o Senhor e se entristece diante da situação que tem levado tantos jovens mesmo os não jovens, a essa situação promíscua, a essa situação, Senhor meu Deus, de violência. Quantos jovens têm falecido tão cedo, Senhor? Recentemente, ó Deus, tivemos questões de jovens que não alcançaram nem a sua adolescência, morrendo prematuramente por causa de drogas, por causa da violência, por causa do caos social que nós estamos vivendo. Bem entendemos, ó Pai, que os que deveriam dar exemplo não dão. Bem entendemos, ó Deus, que a corrupção, que nesse país já chegou a ser chamada de endêmica, e eu me recuso a acreditar nisso, meu Pai. Senhor, meu Deus, infelizmente nós temos visto muita coisa ruim que remete à nossa juventude, o nosso país, à desesperança completa. Mas, Senhor Jesus, o Senhor é a nossa esperança. Que o Senhor seja o nosso socorro. Venha em nosso socorro, ó Deus. Fazendo, ó Deus amado, vir à tona todas as artimanhas satânicas, para que possamos reconhecer o adversário e lutar contra o adversário certo. Quanta gente, meu Deus, está apanhando do João e lutando contra o Joaquim. Quanta gente está levando safanadas de Satanás e está lutando contra o adversário errado. Meu Deus, nós queremos ver, ó Pai, a revelação do Senhor. Revela, ó Deus, revela, ó Pai, a esse coração, a essa vida, a essas pessoas, quem é realmente o adversário, para que nós possamos unir as nossas forças e dentro desse exército do Senhor, tendo o Senhor como nosso Senhor, o nosso general, que nós possamos, ó Deus, saber que a nossa luta não é contra a carne, nem também contra o sangue, mas é contra toda potestade e principados, todas as hostes espirituais, contra os demônios, contra esses espíritos malignos, destruidores de famílias, que destroem também ministérios pastorais, contra os pastores, ó Pai, quantos daqueles que nós já os consideramos há tanto tempo, ou considerávamos homens de Deus, quantos valores, quantos jovens, quantas pessoas promissoras na sua obra, foram vencidas por demônios, por setas do ganho fácil, da fornicação, do adultério, pelas mentiras, pelo orgulho, pela sedução de uma vida política. Senhor meu Deus, Senhor meu Pai, a sedução da fama. Nós queremos ver o Senhor agindo, Senhor. Eu não conheço os corações, mas eu conheço o Senhor, meu Deus. Eu bem conheço o Senhor. Eu sei que quando o Senhor age, Senhor meu Deus, o Senhor levanta o caído. Eu sei que quando o Senhor age, Senhor meu Deus, e há espaço para agir no coração, o Senhor tira da miséria extrema o miserável que jaz à beira da morte e o transforma num arauto do Senhor. Nesse momento, ó Pai, eu sei que o Senhor é poderoso para visitar essa pessoa que se encontra largada depois de ter conhecido a sua palavra. Eu sei que o Senhor é Deus poderoso para levantar essa pessoa. Esse que Satanás, ó Deus, está fazendo dele um verdadeiro tapete, um capacho. E sei que o Senhor é poderoso para transformar esse farrapo humano num servo do Senhor, numa serva do Senhor. Meu Deus, meu Pai, eu creio nas ações do Senhor. Eu creio no agir das Tuas mãos. Vem agir, ó Deus, eu creio que o Senhor está ouvindo a minha oração. Sei, ó Pai, quem sou. Sei, ó Deus, da minha vida. Sei, ó Deus, que sou carente da Sua misericórdia. Sou carente do Seu amor. Mas conheço o meu coração, ó Deus. Sinceramente, ó Pai, o único coração que a mim interessa conhecer é o meu mesmo. Sei, ó Deus, que tenho me esforçado na Sua obra, E sei que a minha oração é sincera, Senhor. Sei, ó Deus, que não estou orando para me apresentar, para me fazer passar por melhor do que qualquer um. E sei que o Senhor está ouvindo o meu clamor. Sei que o Senhor está visitando essa casa agora, esse manicômio. Sei que o Senhor está visitando essa pessoa que está no mundo das drogas. E sei que lágrimas estão rolando por esse rosto. Esse rosto cansado do sofrimento, meu Deus. Esse rosto, ó Deus, que mostra o seu abatimento. Depois de tantos anos carregando esse fardo, fazendo sofrer essa família. Ah, Senhor meu Deus, eu sei que o Senhor está agindo também nas minhas lágrimas. Eu sei que o Senhor está agindo, Senhor meu Deus, na minha oração. Eu peço ao Senhor que o Senhor visite essa pessoa que está, Senhor, no emaranhado do mal. Essa pessoa, Senhor meu Deus, que está à beira da morte. Essa pessoa, meu Deus, que quer sair da situação que está. Essa pessoa que não quer continuar, ó Deus, nesse vale onde já não bate mais o sol. Essa pessoa, Senhor meu Deus, que quer sair desse deserto onde a semente já não mais germina. Essa pessoa que quer, meu Deus, sair da escravidão imposta pelo inimigo. Eu te repreendo, inimigo. Meu Deus, eu estou repreendendo o inimigo. Em nome de Jesus. Caia por terra, Satanás. Caia por terra, espírito imundo. Você colocou essa pessoa nesse leito. Os médicos já estão desesperados porque não acham essa enfermidade. E em muitos casos, quando acham a enfermidade, entendem que a medicina já não tem mais condições de fazer com que esses corpos sejam reanimados. Meu Deus, são mortos vivos. É, meu Deus, são mortos vivos. São vidas que já não vivem mais. São vidas, ó Deus, que já desistiram da vida. O Senhor é poderoso. O Senhor é poderoso para agir agora. Quanta gente envolvida, meu Deus, nesses processos de morte. Quantas pessoas envolvidas no processo também, ó Deus, não da enfermidade da carne. Mas quantos mentirosos contumazes insistem em mentir contra a verdade, tentando deturpar o andamento da sua obra. Quantas pessoas são vítimas dessa língua ferina, invejosa, mentirosa e maligna. Meu Deus, o Senhor é poderoso, Senhor. Sei que do Senhor não se zomba. Eu sei que o Senhor é Deus vivo. Em nome de Jesus, ó Deus, toma posição agora. Eu repreendo esse demônio que levou essa vida para a cama, o leito da morte. Essa vida, ó Deus, desenganada. Cura essa doença agora, meu Pai. Eu sei que o Senhor pode fazer estremecer essa carne agora, porque o Senhor é Deus. E eu peço ao Senhor em nome de Jesus e evoco as suas promessas, Senhor. Eu sei, ó Deus, que pedindo ao Senhor, em nome de Jesus, o Senhor fará. E o nome do Senhor será glorificado. Opera agora, ó Deus, nos encarcerados. Pessoas que são vítimas delas mesmas, mas também vítimas do diabo. Também vítimas de uma sociedade injusta. Vítimas de tanta coisa. Mas ao Senhor, e eu sei, ó Pai, ao Senhor reservará, Senhor, ó Deus, a ação de libertação dessas vidas, primeiramente passando pelo processo espiritual, libertando essas vidas, ó Deus, e dando a elas, ó Deus, não a sensação, mas a certeza que os pecados foram perdoados e que elas podem vislumbrar agora a esperança da sua glória, do seu poder, dos benesses do Senhor. Guardai as famílias, ó Deus, a minha família, minha esposa, os meus filhos, os cultos anunciados. Meu Deus, em nome de Jesus, que a bênção do Senhor esteja sobre nós. Nós glorificamos o Senhor. Nós exaltamos o nome do Senhor por tudo quanto o Senhor está fazendo nesse momento. Em nome de Jesus Cristo. Amém, Senhor. Que Deus abençoe grandemente vocês. Sou vosso irmão Lourival de Almeida. Até a próxima oportunidade. Fiquem com Deus.
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2: Todo aquele que não permanece no ensino de Cristo, mas vai além dele, não tem Deus. Quem permanece no ensino tem o Pai e também o Filho. 2 João 1:9.

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5: Lembre-se do seu Criador enquanto você ainda é jovem, antes que venham os dias maus e cheguem os anos em que você dirá: não tenho mais prazer na vida. Lembre-se dele antes que chegue o tempo em que você achará que a luz do sol, da lua e das estrelas perdeu o seu brilho e que as nuvens de chuva nunca vão embora. Então os seus braços, que sempre o defenderam, começarão a tremer e as suas pernas, que agora são fortes, ficarão fracas e os seus dentes cairão. e sobrarão tão poucos que você não conseguirá mastigar a sua comida. A sua vista ficará tão fraca que você não poderá mais ver as coisas claramente. Você ficará surdo e não poderá ouvir o barulho da rua. Você quase não conseguirá ouvir o moinho moendo ou a música tocando. E levantará cedo quando os passarinhos começam a cantar. Então você terá medo de lugares altos e até caminhar será perigoso. Os seus cabelos ficarão brancos e você perderá o gosto pelas coisas. Nós estaremos caminhando para o nosso último descanso. E quando isso acontecer, haverá gente chorando por nossa causa nas ruas. A vida vai acabar como a lamparina de ouro cai e quebra quando a sua corrente de prata se arrebenta, ou como um pote de barro se despedaça quando a corda do poço se parte. Então o nosso corpo voltará para o pó da terra de onde veio, e o nosso espírito voltará para Deus que o deu. O fim de todas as coisas é: teme a Deus e obedeça a sua palavra, porque este é o dever de todo ser humano. 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

0: do Senhor Jesus. Quero contar uma experiência que eu tive com Deus quando eu estava procurando uma igreja que eu já sentia no meu coração de servir a Deus. Eu andei em algumas igrejas, em vários ministérios, porque eu queria uma igreja que eu pudesse me encontrar com o Senhor. E visitei alguns ministérios, mas nenhum deles me tocou. Certo dia, eu entrei na sede mundial e lá eu sentei e fiquei observando o culto. E veio as irmãs cooperadoras, obreiras, e me chamou, né, para ir na frente aceitar Jesus na hora que o missionário estava pregando. Lembro eu que era um dia de quarta-feira, mas eu não quis ir, estava sozinha. Aí no outro, quando foi no domingo, eu voltei para a igreja novamente. Eu senti o Espírito Santo de Deus falando comigo no meu coração: vai ser aqui que eu tenho grande obra para fazer em sua vida através do Espírito Santo. E ali, irmão, eu sentei. Aí as irmãs, na hora do apelo, elas vieram me chamar. Eu estava toda cheia de pintura. Eu estava com cheias de bijuterias, pulseiras, de calça comprida. E ela falou: vamos lá na frente, vamos aceitar Jesus. E eu fui. Missionário estava pregando, era na época da sede mundial, né? Na igreja antiga. E eu fui, irmão. Aceitei Jesus. E aí, quando eu cheguei em casa, eu já fui tirando as coisas que não era do agrado de Deus na minha vida. O Espírito Santo de Deus já foi fazendo uma obra na minha vida. Aí se passou, né? Eu acompanhei os cultos, ia nos cultos na quarta. No domingo, missionário. Passou 6 meses, começou a anunciar o batismo. E um dia o missionário falou assim, que as pessoas que estivessem já se preparando para o batismo, se quisesse entrar na fila para ser batizada com o Espírito Santo, ele ia descer do púlpito e ia colocar as mãos sobre as nossas cabeças. Irmãos, eu senti uma vontade muito grande de entrar na fila, mas nesse dia eu estava com meu filho de 8 anos e a minha filha de 6 meses no colo. Mas mesmo na oração eu senti uma graça de Deus sobre a minha vida. Eu falei: mas eu não vou na fila, vou esperar para o próximo domingo. E quando terminou o culto, eu vim embora, cheguei em casa, falei para meu esposo, falei: olha bem, eu queria que você fosse comigo na igreja, porque ele não ia. Eu queria que você fosse comigo no culto, porque o missionário está fazendo, mandando ficar na fila, que é o batismo com o Espírito Santo. E ele desce do púlpito e põe a mão na cabeça das pessoas. E eu queria ir para a fila, mas com as crianças não dá. E ele foi, irmãos. Quando foi no próximo domingo, ele foi comigo. E assim começou a oração, né? Eu falei para ele ficar com as crianças e entrei na fila. Quando eu entrei na fila, eu fui sentindo um poder muito grande do Espírito Santo sobre minha vida. Mas eu não estava batizada ainda, mas eu sentia que eu ia ser batizada naquele dia. E assim foi, irmãos. E eu vi o missionário descendo do púlpito e colocando as mãos sobre as cabeças das irmãs, e as irmãs cheias do Espírito Santo. E eu estava orando, orando, e eu comecei a sentir algo diferente sobre o meu corpo, sobre a minha vida naquele momento. Mas ali eu estava assim, quando o missionário foi chegando perto de mim, eu parecia que algo estava impedindo, porque parecia que eu estava me sentindo acanhada naquele momento. E eu não me soltava para ser batizada. Aí o servo de Deus, missionário Davi Miranda, ele se aproximou de mim, colocou a mão na minha cabeça e falou assim: minha serva, você já está batizada com o Espírito Santo. Naquele momento, eu comecei a sentir o poder tão grande de Deus sobre a minha vida, que eu sei que dali me tiraram, levaram lá para o púlpito. Eu fiquei lá, irmão, cheio do Espírito Santo, falando em línguas estranhas. E quando foi naquele momento, o culto foi, chamaram todo mundo para ir para frente receber oração. E eu ali já estava ajoelhada no púlpito. Eu sei que terminou o culto, irmãos. Chegou meu filho e falou: mãe, o culto já terminou. É, já acabou, já está na hora de ir embora, já deu paz do Senhor. Irmãos, eu não vi. Eu estava tão cheia do Espírito Santo e Deus que eu nem vi o culto terminar. Eu ali de joelho, dobrado ali na beira do púlpito, só recebendo o poder do Espírito Santo de Deus. E essa é uma experiência que eu tive. Então eu agradeço a Deus por esse ministério e que Deus abençoe e todos aqueles que estão na frente desse trabalho. Deus abençoe a todo mundo e que aquele irmão que tem um chamado do Senhor e que abra seu coração e faça a obra do Senhor. Deus abençoe por essa oportunidade em nome de Jesus Cristo.
1: Quanto sofrimento, desilusão, tristeza e angústia na sua vida, caro amigo ouvinte. Você vive chorando, pensando: Deus se esqueceu de mim. Deus me abandonou. Deus não quer mais nada comigo. Você está enganado. Deus te ama. Deus te quer bem. Deus quer abençoar a sua vida. Você está pensando em tirar a sua própria vida? Você pensa em fugir de tudo e de todos, esconder-se e dizer: ninguém gosta de mim? Você está debaixo de uma depressão. Preste muita atenção. Deus te ama, porque de tal maneira Ele enviou seu único filho para que todo aquele que nele crê não pereça, mas tenha vida eterna. Jesus, Ele morreu. Morreu pelos teus pecados em uma cruz de dor, sofrimento e angústia, para te dar a paz e a tranquilidade. Ele mesmo disse bem claro: eu sou o bom pastor e o bom pastor dá a vida pelas suas ovelhas. Ele chegou a dizer mais ainda: vinde a mim todos que estão cansados e oprimidos e eu vos aliviarei. Caro amigo ouvinte, lembre-se de uma coisa: Deus nunca vai te desamparar. Esforça-te, tem bom ânimo e venha participar de uma concentração na Igreja Pentecostal. Deus é amor e a sua vida não será mais a mesma. 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

0: Por natureza, o homem é esquecido. Esquece dos fatos, datas, pessoas e compromissos. Por outro lado, a tendência humana é para não esquecer certos fatos que ocorrem na vida. Principalmente quando se trata de perdoar ou pedir perdão. Vemos e ouvimos muitas pessoas afirmarem: eu perdoo, mas não esqueço. Perdoo, mas não quero mais amizade com ele ou com ela. Isto não é perdão. O perdão que a Bíblia ensina é cheio de amor, misericórdia. E normalmente, se perdoando, se esquece, se sepulta no passado. Isso é possível se a pessoa experimentar o perdão divino, tornando-se revestida do grande amor de Deus. Deus é onisciente, é onipresente, é onipotente, mas, sem dúvida alguma, Ele esquece dos nossos pecados. Pois eu mesmo, o Senhor de Israel, apago as tuas transgressões por amor de mim, e dos teus pecados eu não me lembro mais. O Senhor Deus lança os teus pecados perdoados para trás de suas costas e joga nas profundezas dos mares. Caro amigo ouvinte, o sangue de Jesus Cristo nos purifica de todo pecado. Através do seu sangue que temos a comunhão uns com os outros. E o sangue do Cordeiro de Deus, o Filho de Deus, nos purifica de todo pecado. Isso se conhecermos a Jesus Cristo e sabermos que Ele é o Senhor. Mantemos a comunhão uns com os outros. E o sangue do Cordeiro nos purifica, nos lava e nos limpa de toda iniquidade. Amigo ouvinte, pare, pense, confesse os seus pecados. E a partir de hoje, você será uma nova pessoa em Cristo Jesus, o Filho de Deus. Aprenda a perdoar e serás perdoado. Pois quem conhece a Deus, sabe perdoar. 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
2: Meu nome é Regis, sou da região de Sorocaba e conheci a Igreja Deus e Amor através da minha sogra, que faz parte desse ministério. Sou da região de Sorocaba.
3: A paz do Senhor Jesus Cristo, meu nome é Idelvana, sou da cidade de São João da Boa Vista. Eu tive encontro com o Senhor na Igreja Pentecostal Deus e Amor, onde o Senhor me libertou do cigarro e da bebida.
4: A paz do Senhor Jesus, meu nome é Laura, congrego na Igreja Deus e Amor aqui de Salvador. Conheci Jesus Cristo na Igreja Pentecostal Deus e Amor através da minha mãe, que já servia ao Senhor há 5 anos. Daí para cá, Deus me curou de câncer e sou muito feliz por esse ministério que Deus levantou nessa terra. Amém.
5: Sou a irmã Lígia de Americanópolis, sou de uma outra igreja, mas gosto de ouvir os programas daí e as orações também. E já recebi muitas bênçãos através das orações. Conheço a Igreja Deus de Amor há mais de 40 anos. Que Deus abençoe a todos vocês. A paz do Senhor Jesus.
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0: 4 horas e 3 minutos.
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2: 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Eu não estava bem. E de repente uma irmã teve oportunidade e começou a orar. E eu recebendo aquela oração: Senhor, sou eu, Senhor, me dá a cura do meu coração. 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
3: Quatro horas e quatro minutos. Deus abençoe, povo de Deus, ouvintes do programa Voz da Libertação. Que Deus abençoe a sua vida. Para a glória de Deus, nós retornamos com vocês nesta manhã. Um bom dia a todos vocês que chegaram agora e estão sintonizados com a nossa programação, nossa rádio Deus é Amor. Estamos ao vivo aqui no Estúdio C, Central de Produção Internacional, a nossa Igreja Pentecostal Deus é Amor. E este quem fala com todos vocês, Diácono Lindenberg Araújo. Deus abençoe a vocês. Olha, podem enviar as suas mensagens para nós aqui no WhatsApp da nossa rádio Deus é Amor. E nós estaremos continuamente dando prosseguimento e também anotando todos os pedidos de oração, porque certamente nós estaremos orando, estaremos lendo a palavra de Deus e também ouvindo louvores, programações também da nossa Igreja Pentecostal Deus é Amor, porque hoje é a quarta-feira do grande mover de Deus. Vamos ouvir agora esta programação, este bloco, nesta manhã gloriosa, saúde mental. E vocês ficarão agora, nesta manhã, e serão abençoados. E já já retornaremos com todos vocês, porque teremos mais programações e testemunhos também para sermos edificados e abençoados por Deus.
1: Obrigada pela sua audiência. A gente vai para mais informações aqui. Descanso vital. Dormir bem é o primeiro passo para uma mente forte e equilibrada. A privação de sono afeta diretamente a capacidade de lidar com emoções. Muitos brasileiros dormem menos do que 8 horas recomendadas por noite. A falta de descanso crônica eleva os níveis de irritabilidade e de estresse. Durante a noite, o cérebro processa as informações e repara as células do corpo. Cortar horas de sono é o mesmo que não dar manutenção a uma máquina complexa. Com o tempo, a memória falha e a clareza mental desaparece por completo. Criar um ambiente escuro e silencioso é fundamental para o relaxamento. A recomendação médica é evitar refeições pesadas logo antes de deitar. Ter um horário fixo para dormir também ajuda a regular o relógio biológico humano. Um sono reparador devolve a disposição necessária para os desafios diários. O cansaço mental se dissolve quando o corpo descansa de forma profunda. Priorizar a noite bem dormida é um grande ato de cuidado consigo mesmo. Limite profissional. O esgotamento no trabalho adoece trabalhadores em todo o Brasil. A sobrecarga de tarefas diárias tem levado profissionais ao limite extremo. O esgotamento mental gerado pelo trabalho intenso é uma realidade bem preocupante. A pressão por resultados imediatos tira a paz de milhares de brasileiros. Os sintomas começam com um cansaço que não passa nem aos finais de semana. A pessoa perde a motivação e sente um vazio em relação às suas funções. Dores de cabeça constantes e tensão muscular acompanham esse quadro emocional. Reconhecer que

0: se está trabalhando além da conta, é uma atitude de proteção. O período de descanso e os horários de almoço devem ser respeitados sempre. Nenhum trabalho vale a perda da paz de espírito e da saúde do trabalhador. O tratamento exige uma reorganização da rotina e acompanhamento médico adequado. O descanso mental não é preguiça, é uma necessidade do organismo vivo. Trabalhar com saúde exige pausas e respeito aos próprios limites humanos. Anote agora as redes sociais da Igreja Pentecostal Deus e Amor.
1: 4:08, vamos agora, vocês que estão sintonizados conosco nesta manhã gloriosa, anotem os canais de comunicação da nossa Igreja Pentecostal Deus e Amor. Temos também o WhatsApp da nossa rádio, como de costume sempre nós anunciamos e pedimos para todos vocês anotarem, DDD 11982923392. Também temos aí, você que tem um smartphone, Android, iPhone, vocês poderão baixar o aplicativo da Igreja Pentecostal Deus e Amor. 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
1: 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Pastor Milton Almeida ministrando a poderosa palavra de Deus às 9 horas da manhã. Inclusive, temos culto em 5 horários. Então, mas este horário, às 9 da manhã, é onde o servo de Deus, pastor Milton Almeida, estará trazendo uma mensagem do céu para os nossos corações, estará orando por explosão de milagres, orando por libertação, orando por renovo, e todo o batalhão da fé também estarão presentes para ouvir e também receber você e toda a sua família. Deus está operando milagres e maravilhas na Igreja Pentecostal Deus e Amor.
4: tem tantos irmãos novos convertidos passando pela prova, passando lutas.
5: Há tantos recentes convertidos que passam lutas e
4: problemas. O inimigo está lutando aí constantemente para tirar da tua mente. Não precisa, não vai se batizar não, não vai descer as águas.
5: E o inimigo luta para que não te bautizes ou descendo essa água.
4: Não precisa.
5: Não é necessário, vice.
4: Irmãos, o batismo é importante.
5: Irmãos, o batismo é importante.
4: Porque nós confessamos a nossa fé em Cristo.
5: Porque confessamos nossa fé em Cristo.
4: E para nós que somos batizados.
5: E para os que somos batizados.
4: Alegria é imensa quando vemos irmãos que estão na fila para se batizar, que são irmãos valentes, vencedores.
5: Alegria é imensa ao ver irmãos que se vão batizar vencedores, são.
4: Satanás, ele não brinca.
5: Satanás não joga.
4: Ele trabalha constantemente para levar vidas à derrota.
5: Ele trabalha constantemente para levar à derrota as vidas.
4: Mas saiba, meu irmão, minha irmã.
5: Eu sei, irmão, irmã.
4: Você que é novo convertido.
5: Tu que eres recente convertido.
4: Ou você que ainda está pensando em se entregar a Jesus.
5: Porque estás pensando em entregar-te a Jesus.
4: Há uma igreja que está orando e intercedendo por você.
5: Há uma igreja que ora e intercede.
4: Há uma igreja que está orando e intercedendo pela sua vida.
5: Há uma igreja que intercede por tua vida.
4: E não adianta fugir da presença de Deus. O Senhor está te vendo, ele está te olhando e está te dando a oportunidade hoje.
5: Não tem caso que queira subir, senão ele te vê. E te dá oportunidade hoje.
4: Não somente receber a cura do físico,
5: não só de receber sanidade do físico,
4: mas receber o milagre, a bênção espiritual.
5: Se não é milagre, a bendição espiritual.
4: O que vai lhe adiantar, irmão?
5: De que servirá, irmãos meus?
4: Você vai ser curado hoje de todo tipo de enfermidade que incomoda seu físico?
5: Ser sanado de toda enfermidade que perjudica teu físico.
4: Mas espiritualmente você está em uma guerra dentro de si constante.
5: Mas espiritualmente tens uma guerra constante dentro de si.
4: Aí eu vou na igreja para receber o milagre.
5: E vou à igreja para receber o milagre.
4: E deixa Jesus depois.
5: E deixa Jesus depois.
4: Lembra, irmão, dos 10 leprosos.
5: Recuerda los 10 leprosos.
4: Os 10 foram curados.
5: Os 10 foram sanados.
4: Somente um voltou a agradecer.
5: Solamente volvió para agradecer.
4: E o que voltou a agradecer permaneceu servindo ao Senhor.
5: El que volvió a agradecer permaneció sirviendo al Señor.
4: Então digo a vocês, irmãos.
5: Os digo, hermanos,
4: que não há nada que se compare lá fora com o que Jesus tem para nós, o que ele está fazendo nesse momento em nossa vida.
5: No hay nada allá afuera que se compare lo que Dios hace en este momento en nuestra vida.
4: Vocês estão sentadinhos aí atentos ouvindo a palavra do Senhor.
5: Estamos sentados atentos a la palabra del Señor.
4: E você não tem a dimensão, você não imagina o quanto o Senhor está preparando tantas coisas boas para a sua vida.
5: Não imaginas quanto de bueno Deus prepara para a tua vida.
4: E eu quero que vocês participem disto.
5: Quero que participem disto.
4: Eu quero que vocês, que cada dia que passa, vocês possam criar uma intimidade com Deus.
5: Quero que cada dia criem intimidade com Deus.
4: Para ter a sensibilidade da voz do Espírito Santo.
5: A sensibilidade do Espírito Santo.
4: Quando o Espírito Santo age na nossa vida, meus irmãos.
5: Quando o Espírito Santo atua na nossa vida.
4: Os crentes se levantam e dizem: não, já estou preparado para a guerra. Vamos que vamos, porque a vitória é nossa. Crente cheio do Espírito Santo, não ande cabeça baixa, não. Crente cheio do Espírito Santo, ele tem motivo de glorificar, exaltar e comemorar. Saia em nome de Jesus, saia em nome de Jesus. Eu te repreendo, espírito da paralisia, esta paralisia que está no corpo desta pessoa, eu te repreendo agora. Sai dessas pernas, sai desta enfermidade, sai paralisia em nome de Jesus, em nome de Jesus, em nome de Jesus. Isso, igreja, vai expulsando, vai expulsando. Deus te deu poder para expulsar agora todo o mal. Saia, saia, saia em nome de Jesus Cristo. Esta pessoa que chegou aqui com fortes dores de cabeça, esta pessoa que chegou aqui com ânsias, com o Senhor Jesus, que esse mal-estar, eu repreendo agora. Sai dessa vida, sai desse corpo agora. Há poder do sangue de Jesus. Há poder do sangue de Jesus. Vai queimando, Jesus, vai queimando agora. Com este fogo inteligente, com este fogo que queima, que queima, que queima. Vai queimando agora esta obra do diabo. Saia, sai, sai em nome de Jesus. Sai em nome de Jesus. Sai desta vida, Satanás. Sai desse jovem, sai desta criança. Eu repreendo agora pelo sangue de Jesus toda a opressão, toda a enfermidade que está escondido no corpo desta pessoa, esta enfermidade que está no corpo desta pessoa há tanto tempo, esta pessoa que já não sente mais paz, não sente mais alegria, esta pessoa que já tentou suicídio no dia de hoje, Satanás, o sangue de Jesus te repreenda, o sangue de Jesus te repreenda. Saia, saia agora pelo sangue de Jesus. Sai, sai, sai,
6: Sai em nome de Jesus Cristo, vai queimando, Jesus, toda a opressão, o câncer que está no corpo desta pessoa, o câncer que está consumindo esta pessoa dia após dia. Eu repreendo o câncer, seja maligno, benigno, eu te repreendo, tumor, sai desta vida agora, sai desta vida agora, tumor, sai, sai, sai, sai, sai, sai, sai, sai em nome de Jesus, sai, sai, enfermidade, eu te repreendo agora, sai desta vida, sai desse corpo agora, vai queimando, Jesus, vai queimando com este fogo abrasador, a enfermidade não pode resistir.
7: Vou Levi, vamos lá.
8: Pastor Milton, Jesus está curando aqui no templo da glória de Deus, na quarta do grande mover de Deus. Como é o seu nome?
9: Cleuber.
8: Cleuber, o que, que você estava sentindo, Cleuber?
9: Uma dor.
8: Dor aonde?
9: No quadril.
8: No quadril. Quanto tempo a senhora estava com essa dor?
9: Desde ontem à noite.
8: Estava incomodando.
9: Estava
8: forte.
9: É, eu...
8: A senhora chegou aqui com essa dor?
9: Cheguei, eu vim de Santos.
8: Veio de Santos, lá do litoral. E agora, na hora da oração, o que aconteceu?
9: Sumiu para a glória de Deus.
8: Acho que está aí ainda.
9: Não, está não.
8: Não? Glória, ela chegou aqui com dor no quadril, ela disse que veio lá de Santos sentindo muita dor, subiu a serra com a dor, chegou aqui, recebeu a oração e a dor sumiu para a glória de Deus. Levanta glória a mão e glorifica a Deus, igreja!
7: Agora vai descer a serra sem dor.
8: Vai subir a serra sem dor.
9: Agora eu vou descer a serra.
8: Sem dor.
9: Sem dor.
7: Vai descer, subiu com dor, agora vai descer com dor.
9: É isso.
8: Vai descer curada em nome de Jesus.
7: Já está curada, irmão Latinha, vamos lá.
10: Pastor Milton, estou aqui com uma irmã que no momento da oração sentiu a cura instantânea. Minha irmã, qual o seu nome?
11: Edith.
10: Irmã Edith, conte para o pastor e os ouvintes do programa Voz da Libertação o que aconteceu no momento da oração.
11: Na hora que ele falou que tinha uma bola assim do lado, estava enorme. Eu já não aguentava mais respirar. Mas Jesus curou na hora.
7: Era do tamanho de uma laranja?
11: É, se duvidar, maior. Porque vai crescendo a costela.
7: E a senhora chegou com isso hoje aqui? Chegou na igreja com essa...
11: Eu já tive outras vezes.
7: Mas hoje
11: mas
7: a senhora
11: hoje,
7: chegou com
11: hoje
7: isso?
11: Hoje foi terrível.
7: Uhum.
11: Porque tira toda a minha respiração.
7: E agora?
11: Sarei.
7: Dá para respirar?
11: Graças a Deus.
7: Quem te curou, minha irmã?
11: Jesus Cristo.
7: Pode dar glória a Deus, então.
11: E a irmã também.
7: Quem mais? Vamos lá, Molevi.
8: Jesus está fazendo milagres, pastor. Estou aqui com a irmã Sandra e ela está emocionada, chorando, porque ela disse que entrou aqui com muita dor. Vamos ouvir ela. O que, que aconteceu, irmã?
12: Eu estava com uma dor muito forte aqui. Já tinha uma semana. Não estava aguentando nem dormir.
8: No antebraço aqui atrás.
12: É aqui. A gente não sei o que, que era.
8: Sim.
12: Aí o irmão estava orando.
8: Há quanto tempo você estava com essa dor?
12: Uma semana.
8: Pastor, uma semana que ela estava com muita dor.
7: Ela foi ao médico?
8: Foi ao médico, Sandra?
12: Não.
8: Não chegou aí ao médico. E hoje você veio aqui, recebeu a oração. O que aconteceu?
12: Sumiu.
8: Sumiu?
12: Sumiu.
8: Estava forte?
12: Muito, não estava aguentando de dor.
8: Gente, ela não aguentava de dor, a dor estava muito forte e a Sandra está dizendo que a dor sumiu para a glória de Deus. Cadê a dor, irmã Sandra?
12: Sumiu.
8: Quem te tocou?
12: Jesus.
8: Jesus a tocou para a glória de Deus.
7: Quem dá glória a Deus, igreja?
13: Quarta-feira, pastor do grande mover de Deus, esta senhora está com as documentações, veio do médico para testemunhar, segundo ela, foi atingida por uma dengue, e ela diz que todos os da família foram atingidos, mas não superaram, ela foi atingida e buscou do Senhor e veio hoje só para testemunhar. Minha irmã, o nome da senhora?
14: Maria José.
13: O que, que a senhora sentia depois que contraiu o vírus da dengue? Era dor?
14: Me deu febre, eu fiquei travada na cama, o corpo ficou doendo, todinho os ossos doendo, mas eu respondi, eu falei, eu não aceito, nem quando tinha dengue eu vou aceitar, nem quando tinha corona eu vou aceitar agora, eu juro.
13: Colocou a fé em ação.
14: Os médicos não entenderam nada, eu só fiquei só 2 dias.
13: Como está se sentindo agora? Hã?
14: Eu não tenho mais nada.
13: Recebeu alta, está curada.
14: Aqui ó.
13: Esse aqui são os laudos que a senhora trouxe para...
14: Me deram alta.
13: Agora vamos lá, cadê essas dores na coluna, na nuca, no corpo que a senhora diz que sentia? Não tem mais.
14: Peta levou embora.
13: Foi derrotado.
14: Foi derrotado.
13: A senhora não tem dor nenhuma mais.
14: Tá aqui, ó. Eu dei um agarro na médica, a médica falou assim, vai com Deus e não esquece de orar para mim, não.
13: Aí está.
7: Quem dá glória a Deus, igreja? O que aconteceu, Molevi?
8: A irmã Marisete quer contar o seu testemunho. O que aconteceu, irmã?
15: Eu cheguei aqui com a garganta muito doendo e bem arranhando. E quando o Senhor começou a orar, que eu comecei a orar, orar forte, e aí Deus me deu a cura, eu recebi a cura na hora.
16: Quem dá glória a Deus por isto?
13: Mais um milagre aqui tremendo.
16: Vamos,
13: pastor.
16: Lá.
13: O nome da senhora?
14: Evanda de Jesus Moura.
13: O que, que aconteceu agora depois da oração e da revelação do Espírito Santo?
14: Na hora que o irmão, que o Espírito Santo usou o irmão da revelação que estava sentindo aqui, mas só que eu não vim à frente porque na verdade eu não sinto que é do tamanho de uma laranja. Mas a dor eu estava sentindo constantemente, sabe? Aí agora nessa última oração agora, eu creio que eu estou curada, porque eu estou...
16: O que, que a senhora crê? Estou ouvindo a senhora apertando?
14: É uma dor que eu estava sentindo aqui nessa região, não estou sentindo mais.
16: Foi embora a dor?
14: Creio em nome de Jesus Cristo.
16: Pastor Milton e ouvinte, está apertando, está buscando e não encontrou.
14: Encontro, porque eu estava sentindo constantemente. E eu creio em nome de Jesus que ela sumiu, em nome de Jesus.
16: Quem te curou, minha irmã?
14: Jesus Cristo.
16: Então dá glória a Deus.
14: Deus.
16: Aleluia, louvado seja o nome do Senhor pelos milagres.
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18: Glória a Deus, que maravilha, que bênção. Olha, milagres extraordinários acontecendo em nossa sede mundial. E você, ouvinte, vai ficar apenas ouvindo ou vai vir também receber o seu milagre? Ou vai vir também receber o seu milagre, o seu livramento, a sua cura, aquilo que você necessita? Então, já coloque no seu Waze aí, Avenida Prefeito Passos, número 10, é o endereço aqui do Templo da Glória de Deus. A partir das 9 da manhã, pastor Milton Almeida. Caso você não pode estar pela manhã, também temos à tarde uma outra grande concentração de fé e milagre. É quarta-feira do mover de Deus, é a quarta-feira onde você pode separar todos os dias para buscar revestimento e bênçãos para a tua vida. Presbítero Wilson Siqueira ministrará a palavra de Deus e estará orando por todos vocês aqui nesta tarde de quarta-feira, a partir das 3 horas da tarde. Então não percam esta oportunidade de receber de Deus a tua bênção, o teu milagre, em nome de Jesus.
15: Bartimeu entendeu que Jesus podia mudar a sua história. Bartimeu se levanta para ir até Jesus, sabendo que aquele momento na vida dele seria o momento e a hora do seu milagre. E alguém vai rompendo a multidão, levando Bartimeu, e quando ele chega diante de Jesus, Jesus está ali aguardando por ele, e ele ouve uma voz suave, uma voz de amor, uma voz que transmite tranquilidade, uma voz que traz paz, uma voz que traz alegria, uma voz que muda a situação. É esta voz que você ouve aqui hoje. É a voz de Jesus falando ao teu coração. Só existe um que traz esperança, só existe um que traz paz, só existe um que traz a solução dos problemas, e o nome dele é Jesus. Ele está falando com você, ele está falando com você. Comece a ouvir a voz dele, comece a receber aquilo que você veio buscar. Ai meu Deus, ai meu Deus, já tem pessoas sendo curadas aqui. Comece a receber o que você veio buscar nessa tarde.
16: Aí está pastor Wilson Siqueira, Deus operando milagres e maravilhas. Temos uma irmã que foi curada. Seu nome, irmã?
19: Dionila Maria de Jesus.
16: Irmã Dionila, a senhora chegou aqui como?
19: Eu cheguei aqui com falta de ar, eu não falava, não falei nada com ninguém, mas eu vim falta de ar e pedindo a Deus me dar livramento no meu pulmão. E eu senti um fogo me queimando no meu pulmão e aí eu estou sentindo bem, graças a Deus.
16: A senhora chegou aqui com falta de ar, com fadiga, cansada, mas no momento da oração de explosão de milagres, o que aconteceu?
19: Saiu. Jesus,
16: sumiu a fadiga.
19: Jesus curou.
16: Curada por Jesus. Cadê a dor, minha irmã?
19: Saiu, graças a Deus.
16: Digo obrigado, Jesus.
19: Obrigado, Jesus.
16: Aí está, pastor Wilson, o Espírito de Deus operando aqui nesta tarde.
15: Glória a Deus, mais um testemunho.
16: Aí está, pastor Wilson, mais um irmão que foi tocado por Jesus. Qual o seu nome, irmão?
20: Meu nome é Davi.
16: Irmão Davi, o senhor chegou aqui como?
20: Eu estava com crise de ansiedade, inquietação. Inclusive, eu faço até, tomo medicação para controlar a ansiedade. E na hora da oração, eu senti um alívio. Eu senti aquela inquietação, aquela ansiedade indo embora.
16: Já sentiu a libertação de Deus?
20: Senti a libertação. Estou ótimo.
16: Está contente pelo fato de Cristo ter te libertado, ter realizado um milagre aqui nesta tarde?
20: Estou muito contente.
16: Aí está, pastor Wilson, Jesus libertando, arrancando a inquietação e garantindo a vitória. Diga obrigado, Jesus.
20: Obrigado, Jesus.
16: Aí está, pastor Wilson Siqueira.
15: Que lindo, glória a Deus. É o poder da palavra de Deus fazendo a obra nos corações, fazendo a obra nas pessoas através da palavra de Deus. Mais um testemunho, vamos lá.
16: Pastor Wilson, mais um irmão que foi curado no momento da oração de explosão de milagres. O seu nome, irmão?
21: Edinaldo.
16: Irmão Edinaldo, o que aconteceu com o senhor aqui nesta tarde?
21: Eu vim com uma dor aqui na nuca aqui, que parece que dá um infarto. Os nervos tudo doendo, aí eu falei, meu Deus, eu vou lá naquela igreja hoje, da sede. Aí hoje está tudo de graça, eu vim hoje aqui visitar aqui a igreja, e na hora aqui da oração, a noite sumiu.
16: Veio com uma dor na nuca, como se fosse um começo de infarto, mas no momento da oração,
21: Deus curou.
16: Curado por Jesus.
21: Por Jesus.
16: Não está mais sentindo dor?
21: Não.
16: Procura a dor, irmão. Procura aí, vê se realmente não está a dor aí, não está mais a dor.
21: Sumiu.
16: Diga obrigado, Jesus.
21: Obrigado, Jesus.
16: Aí está, pastor Wilson, Jesus curou este rapaz aqui nesta tarde, através da oração de explosão de milagres.
15: Quem dá glória a Deus?
22: Aqui quem fala é o irmão Rafael Almeida. Estou aqui para convidar os irmãos a vir nos cultos de quarta-feiras. As quartas tenho vindo, está uma maravilha do Senhor, uma bênção. A glória do Senhor tem se manifestado aqui entre nós. E com toda certeza você irá sair daqui glorificando o nome do Senhor. Você não vai sair diferente daqui, vai sair melhor com a presença do Senhor Jesus Cristo.
23: Sandra de Carapicuíba. Eu vim na quarta-feira, é do grande mover de Deus e fui muito abençoado. Estou saindo aqui com posse de vitória, em nome de Jesus.
24: Meu nome é João Batista, estou sendo muito abençoado para a glória de Deus. Eu convido vocês também que estão aí do outro lado para vir ouvir a palavra do nosso Deus. Pode vir, você que é católico, você que é espírita, venha ouvir a palavra de Deus para ser muito abençoada para a glória do Senhor Jesus. Amém.
25: Eu sou o Silvinei, eu tenho vindo na quarta-feira do grande mover de Deus. Eu tenho sido abençoado, a minha família. Venha você também receber a sua bênção.
18: 4 horas e 30 minutos, olha que bênção, que maravilha, é a quarta do mover de Deus, amém? É a quarta-feira onde Deus tem operado sinais e maravilhas. E olha, já abrindo aqui um espaço para este momento que é muito importante, eu já quero deixar o meu convite especial para todos vocês e também estarem preparados, porque certamente serão um convite especial também da nossa diretoria, da nossa presidente Ereni Miranda e de todos os nossos pastores da nossa igreja pentecostal Deus e Amor estão empenhados nisto. E o que é, irmão Lindenberg? Bom, nós começaremos dia 22 de maio um grande clamor, uma campanha poderosa que serão 21 dias de clamor que antecedem os 64 anos da nossa igreja pentecostal Deus e Amor. Será uma campanha de 21 dias de oração, o horário às 23h30 até 1 hora da manhã, com sempre os pastores ao vivo, participação da nossa diretoria, pastores convidados, muito mais. Também será uma transmissão ao vivo em todos os canais, em todas as plataformas digitais da nossa Igreja Pentecostal Deus e Amor. Sendo este YouTube, Facebook, Instagram, o aplicativo e em toda a nossa rede de rádio, nós começaremos. Então, convoco todos vocês. Estou enviando uma convocação e convidando todos vocês também a participarem conosco desta grande campanha. Esta campanha, ela começará dia 22 deste mês, dia 22 de maio. E esta é uma preparação espiritual também em oração. Toda a igreja no Brasil e no mundo estarão em clamor, em súplica, nesses dias que antecedem o aniversário de 64 anos na nossa Igreja Pentecostal Deus e Amor. Então convido todos vocês também a participar desta grande campanha poderosa de oração e de clamor em nossa Igreja Pentecostal Deus é Amor. 4 horas e 33 minutos, vamos agora para o projeto Eu e Mais Um. Nossa querida irmã Débora Miranda estará trazendo este tema, o crente e a idolatria. Fique agora com este projeto, já voltamos com todos vocês, já com a oração do clamor por portas abertas.
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1: O programa Espaço Eu e Mais Um está chegando através desta emissora e também do aplicativo Rádio Deus é Amor. Vos saúda na paz o Senhor Débora Miranda. Nós estivemos falando nos últimos 6 programas sobre o crente e a idolatria. Hoje eu faria então um resumo daquilo que nós começamos há 6 dias atrás, para que você possa recordar, marcar alguns versículos também e, podemos dizer assim, absorver, se alimentar desta palavra e crescer no conhecimento de Deus. Nós, nesses dias, aprendemos que a idolatria consiste em prostrar-se perante imagens e adorá-las. Está em Êxodo 20, versículo 5. Aprendemos também que adorar outros deuses é uma prática de idolatria. Deuteronômio, capítulo 30, versículo 17. Adorar os exércitos dos céus, também como o sol, a lua, as estrelas, os planetas, os astros, também é uma prática desse pecado de idolatria, que está em Deuteronômio 4, versículo 19, versículo 3 também do capítulo 17. Adorar os homens também é uma prática de idolatria, tomando o lugar de Deus, está em Salmos 106, versículos 19 e 20. Adorar os demônios. Mas como adorar demônios, irmã Débora? A Bíblia fala em Apocalipse 9, 20 e Mateus 4, versículos 9 e 10. Adorar os anjos. Há muitas igrejas que fazem cultos aos anjos, elevando o nome dos anjos acima do nome de Cristo, né? Isso é adorar os anjos. Está em Colossenses 2, 18. Aprendemos que a idolatria é uma abominação a Deus. Guarde bem isso, é uma abominação a Deus, é pecado. Leia em Deuteronômio, capítulo 7, versículo 25. Aprendemos que a idolatria é vã e insensata. Marque mais um versículo, Salmos 115, versículos 4 a 8. Aprendemos também que a idolatria é irracional. Atos 17, 29. É contaminadora. Ezequiel 20, versículo 7. Aprendemos que devemos fugir da idolatria. Guardemo-nos dos ídolos, disse João. Guardemo-nos dos horóscopos, pirâmides de cristais, gnomos, dos duendes e de tudo que possa nos afastar de Deus. Você, novo convertido, tenha um momento de louvor e adoração a Deus. voltando a sua mente, seu coração para Deus, deixando que só Jesus seja o Senhor da sua vida. Vejam que esse pecado de idolatria no Antigo Testamento era mais para o feitio, né, de bezerro de ouro, imagem de escultura. Agora no século XXI também temos isso, né, através de festividades de em comemoração do dia de São João, de Santo Antônio, São Pedro, que geralmente é colocado nas festas juninas. Falamos também que isso é uma adoração a ídolos. Não somente isso, tudo que venha separar você de Deus e você dar preferência a esta coisa, a este objeto, a esta situação, a esta festividade, ao invés de dar lugar a Deus e substituir o lugar de Deus com estas práticas, é um pecado, é uma idolatria, você está sendo idólatra. Então preste atenção. Muitas vezes no século XXI não vemos uma imagem de escultura à nossa frente, não estamos adorando ela, não estamos nos prostrando, mas há coisas em nossa vida que amamos mais do que a Deus. Amamos mais um homem ou uma mulher, algum objeto mais do que a Deus. É um pecado de idolatria. Vamos fugir disso? Vamos nos atentar a isso? Vigiar? Para que não venhamos cair nesta prática pecaminosa de sermos idólatras e sofrermos consequências devido a este pecado.
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1: Atenção, discipuladores, gostaríamos de receber comentários de vocês. O quanto está sendo eficiente o seu estudo com eles, a sua convivência diária, o que você está vendo de diferente, você está vendo uma diferença nesses novos convertidos, na sua prática diária da vida mesmo, né? Na conversa, no dia a dia, nas atitudes do novo convertido. Nós queremos ouvir vocês. Mande aí seu comentário. 11 982 92 33 92, que é o nosso WhatsApp, tá certo? Até a próxima edição, então. Se despede com um forte abraço, sua mãe Cristo, Débora Miranda, e aguardamos então o seu contato através do nosso WhatsApp. Até lá, na paz do Senhor.
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18: 4:40. Deus abençoe, ouvintes. Deus abençoe o povo de Deus, vocês que estão em sintonia, programa Voz da Libertação. Convido vocês também a orarem comigo agora. Clamaremos ao nosso Deus por portas abertas. Sim, Deus é o Deus da provisão. A Bíblia Sagrada diz que Ele é o Jeová Jiré, é o Deus da provisão. Portanto, clamaremos ao nosso Deus em nome de Jesus. Poderoso Deus, bendito e eterno Pai, Senhor, mais uma vez entramos na Tua presença para querer, meu Pai, Te adorar, para Te glorificar, meu Deus, para bendizer o Teu santo e poderoso nome. Senhor, meu Deus, Rei da Glória, Senhor, suplicamos ao Teu Espírito, ó Pai, a Tua providência, a providência para esta casa, a providência para esta família, a providência, Senhor, para este lar, para esta pessoa que anela, Senhor, a Tua presença. Porque, ó Pai, nós não sabemos muitas vezes o verdadeiro significado da prosperidade. Sim, ó Pai, a prosperidade verdadeira, é termos comunhão com Teu Espírito Santo, é termos vínculo com o Senhor, Pai, e nós queremos externar esta gratidão ao Senhor, Pai, porque até aqui o Senhor tem nos sustentado, o Senhor tem nos ajudado, o Senhor, meu Pai, tem nos fortalecido, Senhor, traz bonança para esta casa. Abre portas aonde não há portas, abre portas de escape, abre portas de livramento. O Senhor é Deus que dá livramento, o Senhor é Deus que guarda esta família, o Senhor é Deus que guarda este homem, Pai, que está precisando de uma porta de escape, de direcionamento. Senhor, eu creio nisto, que o Senhor é o Deus que dá direção, é o Deus que traz sustento para esta família. Meu Deus da glória, multiplica, meu Pai, o mantimento. Multiplica, Senhor, a farinha da panela e o azeite da botija. Multiplica mesmo, meu Pai, para esta família. Ah, Senhor, meu Deus, abre as portas, ó Pai, de emprego que este irmão, esta irmã tem buscado dia após dia na Tua presença, na Tua casa. Senhor, meu Deus, prepara, meu Pai, um trabalho, prepara um serviço para que eles possam desfrutar também, ó Deus, do fruto do Seu trabalho, do fruto do Seu trabalho, Senhor, possam vir as bênçãos de Deus, porque está escrito que a bênção do Senhor enriquece e não acrescenta dores. Eu creio, Pai, que a prosperidade para esta casa o Senhor está entregando, o Senhor está enviando. Meu Deus, a multiplicação para esta pessoa, a multiplicação dos pães e peixes. O Senhor deu graças, o Senhor deu graças e houve a multiplicação. Meu Deus, nós te damos graças nesta manhã, nós te damos graças porque o Senhor é bom, o Senhor é misericordioso e tem sido, ó Pai, compassivo, tem sido justo e fiel para com a sua igreja. E nós clamamos ao Teu nome, ó Pai, e Te agradecemos, porque o Senhor é fiel. Obrigado, meu Deus, pela providência para esta família. Obrigado, Senhor, pela multiplicação para esta casa, para este matrimônio. Multiplica mesmo, Senhor, o amor. Multiplica mesmo, meu Pai, Deus da glória, a humildade. Deus, ah, Senhor, a simplicidade para esta casa. Mas que haja a Tua presença, mas que haja a presença do Teu Divino Espírito Santo. Nós queremos externar a nossa gratidão. Obrigado, Senhor, por ter sido bondoso e fiel para conosco nesta manhã. Graças a Deus, porque até aqui o Senhor tem nos ajudado e tem nos sustentado para a Tua glória, em nome de Jesus.

0: 4:50. Que Deus abençoe, povo de Deus, ouvintes do programa Voz da Libertação. Vamos agora para o bloco de notícias. Saúde em Foco. Já já voltamos com vocês.
1: 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Alimentação infantil. Ganho de peso acelerado em bebês eleva o risco de obesidade na infância. Confira cuidados essenciais para reverter o quadro. A velocidade com que uma criança ganha peso nos primeiros 2 anos de vida pode indicar o risco de desenvolver sobrepeso e obesidade mais tarde. É o que aponta um estudo brasileiro que acompanhou a trajetória de crescimento de aproximadamente 1 milhão e 700 mil crianças. Essa pesquisa observou que aquelas que ganharam peso de forma acelerada, isso até os 2 anos, apresentam trajetórias médias de índice de massa corporal mais elevadas dos 3 aos 9 anos. Entre elas, a prevalência de sobrepeso foi de 18,62% e de obesidade de 6,77%, em comparação a crianças sem esse padrão de crescimento. Nos primeiros 1.000 dias de vida, período que vai da gestação até os 2 anos de idade, são decisivos para a saúde infantil. Entre outros processos fundamentais de crescimento, é nessa fase que acontece a chamada programação metabólica fundamental, que inclui o desenvolvimento do tecido adiposo, que é da gordura, a formação dos padrões alimentares e também a consolidação dos sistemas que regulam o apetite e o metabolismo. Rotinas adequadas de sono, estímulo à atividade física como compatível com a idade e também o respeito aos sinais de fome e à saciedade do bebê também são fundamentais. Os cuidados, porém, não devem se restringir aos primeiros 2 anos. Monitoramento rigoroso na atenção primária durante toda a primeira infância, do 0 aos 6 anos, permite identificar precocemente trajetórias de risco e intervir em um momento de maior plasticidade metabólica, quando os quadros ainda são reversíveis. Mortalidade infantil no Brasil. Menor taxa de mortalidade infantil é alcançada em 34 anos, segundo o Unicef. Segundo o Fundo das Nações Unidas para a Infância, o Unicef, um conjunto de políticas adotadas pelo país, tem diminuído as mortes preveníveis de crianças em consonância com a tendência global. Em 1990, a cada 1.000 crianças nascidas, 25 morriam, ainda recém-nascidas, antes de completar 28 dias de vida. Em 2024, o número caiu para 7 a cada 1.000. O mesmo aconteceu com a probabilidade de morrer antes dos 5 anos de idade. Aqui no Brasil, em 1990, a cada 1.000 crianças que nasciam, 63 faleciam antes do 5º aniversário. Nos anos 2000, a taxa caiu para 34 a cada 1.000 e em 2024 chegou a 14,2 mortes. O levantamento mostra que as mortes de crianças menores de 5 anos no mundo caíram em mais da metade. Globalmente, desde 2000, mas desde 2015, há pouco mais de uma década, o ritmo de redução da mortalidade infantil desacelerou mais de 60%. Citando apontamentos do relatório, o Unicef reforça que as evidências mostram que investimentos em saúde infantil estão entre as medidas de desenvolvimento com melhor custo efetivo. Intervenções comprovadas e de baixo custo como vacinas, tratamento de desnutrição e profissionais de saúde qualificados na gestação, parto e pós-parto dão alguns dos maiores retornos em saúde global, aumentando a produtividade, fortalecendo economias e reduzindo gastos públicos futuros.
0: Horas e 55 minutos. Que Deus abençoe, ouvintes. Olha, já quero externar aqui minha gratidão a Deus pela vida de cada um de vocês que permaneceram conosco durante esta madrugada, sim, esta madrugada do socorro de Deus. E agora eu venho me despedir, porém, teremos agora culto no lar com o pastor Kleber de Oliveira, com o tema Sendo Puro na Babilônia. Logo após a identificação das emissoras, vocês ficarão com este culto no lar. Palavra de Deus poderosa aos nossos corações e vocês certamente serão abençoados por Jesus. Que Deus abençoe todos vocês, a família, a casa, projetos, propósitos. Enfim, que Deus abençoe e multiplique as bênçãos do Senhor sobre a tua vida, sobre a tua família. Amém? Esteve com todos vocês, Diácono Lindenberg Araújo. Na mesa, nosso irmão Hamilton. Tenha um ótimo dia na paz do Senhor Jesus.
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6: 4:57.
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7: Aleluias. Que Deus abençoe o ouvinte, senhor, senhora. Você que está em casa, você que está aqui presente, receba a paz de Cristo Jesus, o nosso Senhor. Alegrei-me quando me disseram. Diga comigo, alegrei-me quando me disseram. Quem está na casa do Senhor, na casa do Pai? Livro do profeta Daniel, e quando dizemos profeta, muito mais do que profeta, aquele que enxergou além das janelas, muito depois dos tempos, alguém que tem uma visão tão ampla, dada por Deus, que a Bíblia relata que foi o único daquele então que teve uma visão dos últimos dias, muito mais do que um cumprimento do livro de Apocalipse e dos acontecimentos vindouro. Daniel é examinado como aquele que tem se colocado como um exemplo para os que querem vencer nesta vida. Quem quer vencer todas as guerras nesta vida, para entrar na vida de Deus, diga glória a Deus. Então Deus vai falar com você. Livro do profeta Daniel, capítulo de número 1, e diz assim a palavra do nosso Deus. Capítulo de número 1. Quem encontrou a palavra do Senhor? Depois do livro de Ezequiel, você vai encontrar antes do livro de Oséias. Entre Oséias e entre Ezequiel está o livro do profeta Daniel. Já podemos ler a palavra do Senhor? Hã? Então diz assim, capítulo 1, versículo de número 8. Capítulo 1, versículo 8, você pode compartilhar aí com alguém, se você pode ficar de pé em reverência à palavra de Deus, não a nós, mas a Deus seja dado toda a glória. Diz assim a palavra do Senhor, e Daniel assentou no seu coração não se contaminar com a porção do manjar do rei, nem com o vinho que ele bebia. Portanto, pediu ao chefe dos eunucos que se lhe concedesse não se contaminar. Ora, deu Deus a Daniel graça e misericórdia diante dos chefes dos eunucos. E disse o chefe dos eunucos a Daniel: tenho medo do meu senhor, o rei, que determinou a vossa comida, a vossa bebida, porque verias ele os vossos rostos mais triste do que os dos demais jovens que são vossos iguais. Assim arriscareis a minha cabeça para com o rei. Então disse Daniel ao dispenseiro, a quem o chefe dos eunucos havia constituído sobre Daniel, Ananias, Misael e Azarias: experimenta, peço-te, os teus servos, 10 dias, fazendo com que nos deem legumes a comer e água a beber. E diz assim, versículo de número 13: então se veja diante de ti a nossa aparência e a aparência dos jovens que comem a porção do manjar do rei, e conforme vires, te haja com os teus servos. E ele conveio nisso e os experimentou 10 dias. Diga comigo: e os experimentou 10 dias. E ao fim dos 10 dias pareceram os seus semblantes melhores. Eles estavam mais gordos do que todos os jovens que comiam porção do manjar do rei. De sorte, o dispenseiro tirou a porção do manjar deles. O vinho que se devia beber, ele lhes dava legumes. Ora, a esses 4 jovens deu Deus conhecimento, inteligência em toda letra, sabedoria. Mas a Daniel deu entendimento a toda visão e sonhos. E ao fim dos dias em que o rei tinha dito que trouxesse, o chefe dos eunucos trouxe diante de Nabucodonosor. E o rei falou com eles. E entre todos eles não foram achados outros tais, iguais como Daniel, Ananias, Misael e Azarias. Por isso permaneceram diante do rei. E em toda matéria de sabedoria, de inteligência, sobre que o rei lhes perguntava, os achou 10 vezes mais doutos do que todos os magos, do que todos os astrólogos que haviam em todo o seu reino. E Daniel esteve até ao primeiro ano do rei Ciro. Levante as tuas mãos, diga comigo: meu Deus, a tua palavra. Mais alto, diga: a tua palavra é a única.

tuas mãos, colocamos nosso ser, ó Pai, à disposição da tua vontade. Não deixe o homem falar, não deixe o querer humano, Pai, ó Deus, defraudar a tua palavra. Somos apenas o barro, o vaso, a cinza, o pó, mas que o Senhor pode, por intermédio dos teus, meu Deus, por intermédio de nós, falar aos corações. Ministre em nosso ser o teu poder, em nome de Jesus. Amém. Tome a sua, o seu lugar, o seu assento, e para Deus, pela sua palavra, vamos glorificar, vamos dar uma forte salva de palma. Ele é digno de ser adorado, ele é digno de ser louvado, ele é digno de ser exaltado pela sua palavra. Irmãos, considerando esta visão, considerando esta palavra, e muito mais, considerando o texto que Deus nos dá para meditar, eu quero te convidar a aplicar o teu coração, a tua mente, o seu tempo, porque o que Deus tem para dizer pode fazer toda a diferença. O que depende aqui é a maneira em que você vai receber esta palavra e de como ela atuará na sua vida. Nós entendemos que o texto que nós lemos trata de um exemplo de homem, de um exemplo de jovem, de um exemplo de servo, de um exemplo de profeta, mas também de um exemplo de alguém que vai crescendo e que vai tendo a cada degrau no seu estágio da sua vida pessoal, da sua vida social e da sua vida espiritual, uma ajuda divina, uma ajuda dos céus. Não porque ele era iluminado, não porque ele tinha os seus olhos azuis, não porque ele tinha ou era encantado ou tinha encantamentos sobre ele. O único encanto que diz a Bíblia que Daniel conseguia era o propósito que ele tinha diante de Deus. E quando nós temos com Deus propósito, a Bíblia diz que Deus faz propósito conosco. Quando nós aplicamos o nosso coração em Deus, Deus passa a ser o Senhor no nosso coração e ele começa a dominar sobre a nossa vida e a nossa visão. E a Bíblia diz que a primeira coisa que acontece na vida de Daniel, que faz toda a diferença, é um propósito. Ele tinha tudo para estar revoltado com Deus, amargado com o Senhor, porque primeiro a Bíblia diz que foi Deus que permitiu aquela nação que entrou no meio da sua geração e tomou a todos como escravo, a jovens para padeiras, os jovens para trabalhar, os de robustos e de forças para edificar. E a Bíblia diz que aos sábios de valor e os jovens de boa aparência e sem nenhuma especialidade, não vamos colocar defeito, porque a Bíblia diz defeito, eles eram colocados em um lugar reservado, privilegiado, chamado um lugar aonde eles seriam preparados e ensinados para que o rei não sofresse dano. Então consideramos que Daniel não estava lá simplesmente por estar, e a primeira coisa que Daniel entende é que não adiantaria se revoltar contra a situação, contra a condição da sua nação, a não ser colocar a boca no pó e se humilhar e clamar. E ele começa a fazer, e quando ele começa a buscar a Deus, ele entende o tempo, ele entende o momento, ele entende que foi Deus que tirou a ele da sua terra, foi Deus que tirou a ele da sua nação, e foi Deus que também colocou a ele naquela posição. E ele começa a louvar a Deus. Nós entendemos pela Bíblia que nós nos revoltando contra Deus, contra a situação, e deixando o nosso coração agir por revoltas, ser impulsionados. Veja, Daniel estava num lugar que ele não escolheu, ele foi colocado. A Bíblia diz que ele não foi levado, ele foi arrastado até lá, mas quando ele chegou, ele conseguiu considerar no seu coração que era o próprio Deus que permitiu aquela situação. Diga: Deus permite. Está fraco? Diga comigo: Deus permite situações para que os nossos corações se volte para ele. Quem sabe você não aceite. Eu já vivi situações, você também. Nós já vivemos condições, nós já passamos por estágios, por estados, que às vezes fomos convidados a nos revoltar contra Deus. Se Deus está na causa, por que está acontecendo? Se Deus está fazendo, por que nós estamos vivendo esta adversidade?

meio destes conflitos. O maligno é especialista em te colocar em conflitos e colocar interrogações para que você busque resposta. Por que você está sofrendo? Por que você está vivendo desse jeito? Por que a tua vida não tem mudança? Por que não acontece do jeito que você projetou? Por que não está acontecendo do jeito que você planejou? Você é formoso, você é fiel, você

diga glória a Deus. Diga: Deus tem um propósito comigo. Você precisa aceitar esta realidade se quer mudar, ou se precisa chegar a uma mudança que pode resultar na sua vida. Às vezes nós

vida a preparou e te entregou. Se você se amargar, se você se colocar em ressentimento, isso vai destruir as oportunidades que Deus tem te dado. Então, Daniel, louva a Deus no seu coração, não questiona, mesmo estando contrariados, porque às vezes nós somos levados a momentos, a situação que nós nos contrariamos, mas o Evangelho, ele prepara que nos momentos das nossas contrariedades, quando as nossas vontades não se cumprem, quando alguém da nossa família se perde, quando temos que sepultar um parente, quando deixamos a nossa casa, o nosso lar, e sabemos que não podemos voltar, nós nos contrariamos, mas é nesse momento que Deus está trabalhando lá no fundo do nosso coração, dizendo: eu tenho toda a condição, eu vou te colocar num lugar melhor para que você possa desfrutar da minha bênção. Você recebe esta palavra? Olhe para cá. E a Bíblia diz que Daniel deixa o ressentimento de lado. Diga comigo: ressentimentos de lados. Você tem que vencer sentimentos e ressentimentos que te pode tirar da presença dele. E sabe o que ele faz? Diga comigo: propósito com Deus. Diga comigo: propósito com Deus. Mas não era qualquer propósito, era um propósito de coração, era um propósito para comunhão, era um propósito que faria e que mudaria a vida de Daniel para sempre. E o primeiro propósito que ele faz era não se dar, não se deixar levar pela vida que ele agora tinha recebido, que ele tinha herdado, mas que não era uma vida que propriamente Deus havia colocado. Ele podia se acomodar, dizendo: todo mundo tem fome na minha terra e eu posso tomar o melhor do vinho, todo mundo come um bocado de pão e eu tenho nas minhas mãos carne em abundância. E ele podia se deixar levar pela circunstância e se acomodar, como muitos fazem: tá ruim, mas tá bom, tá ruim, mas ainda tem condição, tá ruim, mas ainda dá para fazer alguma coisa. Daniel não, ele não é um destes, não é um destes acomodados. Ele está colocado em uma visão espiritual e ele faz um propósito espiritual, dizendo: Senhor, me destes carne, me destes vinho, me deste tudo, mas tudo que o Senhor me deu, eu quero renunciar para viver uma vida que te agrada, para viver uma vida que te exalta e para viver uma vida que te louva. Sabe o que é isso? Diga comigo: uma vida de propósito. Hoje Deus vai falar conosco. Levante a tua mão e diga: fala, Deus. Uma vida sem propósito não é uma vida. Uma vida sem direção não pode desfrutar da comunhão. Uma vida sem uma aliança de coração com Deus não vai chegar a nenhum lugar. Tem pessoas que estão em uma guerra e a guerra deles é como a guerra de Sansão. Eles estão se esforçando, eles estão caminhando, mas em círculo, porque não querem permitir Deus atuar por meio deles. A Bíblia diz que Sansão teve nas mãos toda a oportunidade, mas ele a desperdiçou porque se adaptou ao costume dos homens daquela terra, que não era a terra dele, que não era o povo dele. E isso é um perigo, quando você começa a se adaptar a este corpo, a esta terra, a este mundo, a estas ideologias, a estes costumes malignos, você vai ficando fofo, balofo, acomodado, e você fica despreparado para reagir segundo a vontade de Deus. Daniel toma uma decisão e disse: no meu coração eu proponho, não vou me contaminar, e tudo aquilo que em minha volta existe para me fazer pecar, eu quero renunciar para agradar a Deus sobre todas as coisas. Não há como você triunfar, escute isso, se você não tiver um propósito com Deus. A vida não se conquista com oportunidades, a vida não se conquista com palavras, a vida não se conquista com meias verdades, a vida não se pode conquistar porque você está se esforçando. Não, é necessário ter um propósito, mas estar perseverando neste propósito diante de Deus. Às vezes as pessoas questionam e perguntam: pastor, por que eu não consigo chegar, porque a minha vida parece que não vai prosperar?

propósito com ele, ou você está buscando por buscar, andando por andar, vindo por vir. Deus está dizendo: quem tem um propósito com ele não ficará no meio do caminho. Quem tem um propósito com Deus não vai ficar sem Deus na hora das suas necessidades e ansiedades. Quem tem um propósito com Deus come do bocado e da porção de Deus. Quem alimenta ele é Deus. Agora, quem vai nos alimentar nos dias de fraqueza? Quem vai nos alegrar nos dias de tristeza? Quem vai nos tomar pelas mãos para nos dar graça? Anote que Deus não deu graça a Daniel enquanto Daniel não deu o coração para ele. Note que Deus não fez a sua vida prosperar, e a Bíblia diz: se colocar acima dos astrólogos, encantadores, feiticeiros e bruxos daquele então, a menos que ele entregasse o coração. Tem pessoas que quer ser curada, quer ser usada, quer ser abençoada, mas não se entrega para Deus. Tem pessoas que quer ser honrada, mas não se entrega para honrar a Deus. Tem pessoas que quer ser prosperada, mas não entrega os seus caminhos e as suas mãos nas mãos de Deus para Deus lhe fazer prosperar. É igualitário. Segundo a tua entrega, assim será a sua vida abençoada. Se nós dermos 10% do nosso ser, é o que nós vamos ter de Deus. De forma que a medida da porcentagem não está em Deus, está em você. É a maneira que você se entrega, é a fé que você expressa, é aquilo que você põe no altar, que Deus usa para fazer a sua vida resultar e para fazer a sua vida avançar. A Bíblia diz que quando Daniel assentou no seu coração não se contaminar, a primeira coisa que Deus deu para ele, diga comigo, foi graça. Ó, eu não tinha graça para orar, eu não tinha graça para orar, eu não tinha força para jejuar. Eu fui fazer 3 dias de jejum quando era novo convertido, tomando água, quase morri. Fui fazer 3 dias de jejum das 6 até as 6, quase morri. Foi um calvário. E eu ia orar, não tinha palavras. Eu ia ler a Bíblia, não entendia nada. Chorava, chorava, mas não entendia nada. Aí um dia assim, eu orando a Deus, disse: meu Deus, por que que o Senhor não me dá força para orar? E aí eu ia orar com o saudoso missionário, ele orava 1 hora, 2 horas, e continuava orando. Disse: meu Deus do céu, que graça é essa? E eu não tinha graça para orar nem 10 minutos, a oração era a coisa mais sem graça. O jejum era o sacrifício mais horrível. Vir na igreja era uma batalha. E aí eu fui questionar Deus. Eu estava numa madrugada, já comecei a falar com Deus de outra maneira, com ousadia. Disse: meu Deus, eu estou na tua casa. Meu Deus, eu estou buscando como eu nunca busquei. Eu estou tentando como eu nunca tentei. Eu estou querendo como eu nunca quis. Por que que o Senhor não me ajuda? Por que que o Senhor não me dá graça? Aí Deus falou assim comigo: é porque você não tem me dado o que eu tenho pedido para que a minha graça se derrame sobre a sua vida. E eu então, naquela aflição, perguntei: Senhor, o que o Senhor quer mais, meu Deus? Renunciei a minha vida, renunciei os meus sonhos, renunciei o que eu queria, o que eu fazia. E agora eu estou aqui diante de ti. E Deus disse assim: isso aí não são renúncias, são apegos, são pesos que você conseguiu deixar para alcançar esse degrau na minha presença. Dê-me o teu coração e eu vou te dar graça para a comunhão. Dê-me o teu coração e eu vou te dar entendimento das coisas espirituais. Dê-me o teu coração e eu vou te mostrar o que você precisa. Irmãos, naquele dia Deus já começou a me dar graça. Eu dei para Deus o meu coração. Crente eu já era, eu tinha nascido na igreja, era um criado do evangelho, só não era crente, mas era um criado do evangelho, um criado da igreja, um criado dos pais crentes. Mas Deus não me dava graça, a graça não vinha, não tinha graça nem diante dos homens e nem diante de Deus, até o dia que houve uma entrega. Eu disse: então, Senhor, toma nas tuas mãos não só o coração, mas o corpo, a alma e o espírito, e eu quero vencer pelo seu poder. A primeira coisa que eu recebi foi vitória contra as minhas guerras que outrora
me dominavam, me humilhavam. A segunda coisa que eu recebi foi vitória e domínio sobre mim mesmo. E a terceira coisa que eu recebi foi graça diante de Deus e dos homens. Quando houve um propósito com Daniel, Deus começou a lhe dar graça. Agora você pode pedir porque a sua petição vai sair. Agora você pode propor ao eunuco porque ele vai aceitar. Senhor, mas a cabeça dele pode rolar. Deus disse, pede porque os homens vão obedecer o que você quer fazer. Porque agora você vai achar graça diante dos homens também. Pode pedir. Sabe o que é isso? Quem sabe você está aqui dizendo assim, eu não tenho força para ser fiel, eu não tenho força para ser sincero, eu não tenho força para vencer esta guerra, para vencer o pecado, para vencer a influência deste mundo do diabo. É porque você não se entregou a Deus de coração, é porque você ainda está em reserva, é porque você ainda está no estado de espera. Você não fez a entrega que Deus espera, porque no momento que você entregar o que Deus quer da sua vida e da sua alma, a primeira coisa que você vai alcançar é vitória contra as suas guerras, é vitória contra o mal, é força espiritual, é força para orar, é força para buscar, força para pregar a palavra, força para obedecer a Deus. Ó, que derrota, irmão. Ó, que derrota, você vem para a igreja, pode ser qualquer culto. E não é só na nossa igreja não, você está cantando, o povo não canta. Você está orando, o povo não ora. Você está chorando, pastor Humberto, o povo não chora. Você chora sozinho. Entre o alpendre e o altar, todo mundo ainda fica assim. Ih, o pastor está chorando, que molão. Ih, se o pastor está chorando, que nem eu. Você está sentindo, o povo não sente. Você está vivendo e o povo não vive. Você está recebendo e o povo não recebe. Parece que você é um extraterrestre. Quem está entendendo, diga glória a Deus. Aí você pergunta assim, mas é porque Deus não está usando. É porque Deus não está falando. Não, não. Deus está dando.

também não posso te dar graça. Deus vai te dar graça para orar de madrugada. Deus vai te dar graça para buscar a Ele pelas almas. Deus vai te dar graça para você pregar. Deus vai te dar graça para você calamassurianda vencer as tuas guerras. Deus vai te dar graça para você vencer as tuas batalhas. Mas esta graça virá quando o seu coração se entregar. Diga comigo: eu entrego o meu coração. Prova disso que eu vou perguntar: quem já entregou o seu coração, levante as tuas mãos. Primeiro sinal que se isso é verdade, você é selado com graça. Quem já foi batizado com aquele batismo de graça? Se não foi, você pensa que entregou, mas você não entregou o seu coração. Segundo sinal, Deus começa a te dar condição. Diga comigo: condição. Porque as tuas petições agora entram, mas a resposta agora sai. O que você pedia e não tinha, agora você pede e recebe. Agora você clama, e antes que você grite, a Bíblia diz.

porque eu sou teu e você é meu. Agora, a Bíblia diz que Daniel recebe não só graça de resposta dos homens, mas ele recebe entendimento. Diga comigo, entendimento. Só tem uma coisa que pode te guardar para o diabo não te manusear. Só tem uma coisa que pode acontecer com você para te libertar: o teu entendimento alcançar as grandezas do Deus de toda graça. Se o teu entendimento não alcançar a graça que há em Cristo Jesus, você vai se deixar dominar, você vai se deixar vencer. Eu acabo de chegar do país de Angola, e quando nós estávamos lá 2004, 2005, conheci muitas pessoas. Até então a religião da morte não tinha chegado. Pastor, qual é a religião da morte? Depois eu te falo em off. A religião da morte não tinha chegado. Havia muito espiritismo, havia muito ocultismo, havia muita magia, havia muito vudu, mas a religião da morte não havia chegado. E na igreja do amplo e próprio templo que Deus nos deu, um pouco para baixo, eu cheguei e chamei o pastor e disse: pastor, vem cá, está vendo aquilo ali? Ele disse para mim: o que que é? Eu falei: aquela é a religião da morte. Quem não serve a Deus voluntariamente vai ter que servir a eles obrigadamente. Quem não põe a boca no pó para se humilhar, para adorar, vai ter que colocar a boca no pó e plantear. Quem não quer guardar a doutrina de Jesus, vai ter que se guardar de pano de saco, de cinza e de coberturas para não mostrar a não ser os olhos. E ele falou: pastor, para de me assustar, eles estão entrando com força aqui agora. Eu disse: então pode preparar, porque a morte está mais perto de vocês do que vocês imaginam. Você, por quê, pastor? Eu disse: porque Deus visitou com graça, Deus visitou a vossa nação com misericórdia, Deus visitou a nossa nação com o evangelho, Deus visitou o nosso povo com misericórdia, mas não houve a entrega que ele esperava, não houve a entrega que ele guardava. Cheguei na recepção do hotel, o jovem aparente falava idioma, eu falava com ela em outro idioma, ela entendia, ela me falava comigo em quibundo, eu buscava entender. E aí eu disse assim para ela: façamos o seguinte, vamos na igreja, domingo tem uma grande concentração, Cine São Paulo, vamos lá. Ela disse: ah não, pastor, olha para mim, eu nova, moça, bonita, eu não me vejo na igreja. Ah pastor, eu não me vejo, a igreja não é para nós, pastor. Imagina que eu vou lá ficar cantando. Ah, para com isso, pastor. Domingo é dia do meu descanso. Eu falei: você não quer ir agora? Ela disse: não. Eu disse: outros vão te tomar pelas mãos e você vai ter que ir contra a sua vontade. Ela disse: nunca. Aqui em Angola, nunca. Nunca vai entrar esta religião da morte. Nunca vão dominar sobre nós. E quer saber, pastor, se entrar e dominar, eu prefiro morrer. Eu prefiro ir visitar Jesus mais cedo. Eu falei: mas você acabou de dizer que prefere visitar Jesus do que servir a religião da morte. E você não está fazendo isso agora? Você vai conseguir dizer não na aflição? Você vai conseguir dizer não no momento da pressão? É claro que você não vai conseguir. Ela disse: não, mas se for para mudar as minhas vestimentas, os meus costumes, ninguém pode obrigar ninguém a nada. Eu disse: aí é o ponto que eu queria chegar. Jesus não está te obrigando, ele está te chamando. Jesus não está te obrigando, ele está te convidando. Mas outro virá que vai te obrigar e você vai ter que fazer contra a sua vontade. Porque o diabo é assim. Deus sugere para mim e para você, dizendo: eu quero viver no teu ser, eu quero operar no teu coração, entrega a tua vida, eu vou te dar entendimento, eu vou te dar graça, eu vou te dar comunhão. Às vezes nós não dizemos nem sim e nem não, e a inércia é a mesma coisa de que não, e vem a destruição, e somos obrigados a nos prostrar quando não queremos, somos obrigados a fazer o que não queremos, e aí

Hoje você tem oportunidade de se entregar ainda mais. Entregue-se ao Pai, porque é Ele que cuida da nossa vida. Olhe para cá, eu não perdi a visão da mensagem. Diga comigo: Deus deu entendimento. Mais alto, diga: Deus deu entendimento. Deus deu sabedoria. Quando Deus quer exaltar o homem, Ele visita a mente, que é o mesmo produto do coração. Quando Deus quer exaltar o homem, Ele dá entendimento. E quando Deus quer abater o homem, Ele tira o entendimento. Você recorda-se do rei Nabucodonosor? Quando Deus o abateu, a Bíblia diz que o Senhor o cortou. Deus não cortou dedo, Deus não cortou cabeça, Deus não tirou reino, Deus não tirou a prata, o ouro. O que que Deus tirou dele? Diga comigo: o entendimento. Se Deus tirar o entendimento, você não vai saber quem é você, você não vai saber para onde você vai, você não vai se lembrar das coisas que podem colocar ou gerar em você diretrizes para te fazer vencer. Agora, quando Deus quer exaltar, Ele começa a nos dar entendimento. Sabe que eu estou compreendendo por esta palavra e considero esta verdade, que quando você faz uma entrega total a Deus, Ele começa a te dar entendimento que você não deu nada. Na verdade, a sua alma foi tocada para receber o que não tinha, para possuir aquilo que você não recebia. A tua vida foi colocada no altar para desfrutar das bênçãos de Deus. E a Bíblia diz que Daniel começou a perseverar. Diga comigo: perseverar no propósito. Ele não deixou ninguém lhe manusear, ninguém lhe dominar. A Bíblia diz que, pelo contrário, ele começou a levar todo o seu ser em oração, manhã, tarde e noite. Ó, tem pessoas que têm propósito, mas não têm perseverança. Ele anda 5, 10 quilômetros hoje, depois ele anda daqui 10 anos, e quer ter saúde. O tratamento é 6 meses, ele faz 6 dias e quer ser curado. O propósito é orar no mínimo 7 sexta-feira, ele faz 3 sexta-feira, e já falei: cadê minha resposta? E cadê minha vitória? Não persevera no propósito. Daniel é um exemplo de graça, não porque Deus deu força, não porque Deus deu entendimento, mas Deus deu a ele condições, diga comigo, de perseverar no seu propósito. Ou você crê que você pode terminar casado depois que casar, se você não perseverar no teu casamento? Você sabe qual é a fase mais difícil do casamento? 25 para 30 anos, quando os filhos estão criados. Ou você pensa que você pode continuar no evangelho se você não tiver um propósito de perseverar no evangelho? Ou você pensa que você pode prosperar e continuar na prosperidade, ser abençoado e continuar na bênção, ser exaltado e continuar sendo exaltado, ser honrado e continuar sendo honrado, se você não orar e não perseverar na oração? Olha para a nossa nação. O povo não ora mais, irmão. Verdade ou mentira? O nosso culto é uma hora e meia. Antigamente você não podia subir nesse altar sem orar uma hora. As últimas vezes que eu passei para o pregador aqui no domingo, eu orei. A última vez eu orei uma hora e 12 minutos. E 45 minutos foi transmitido ainda no ar. Você não podia pregar aqui sem antes uma hora de oração. E o povo agarrava junto. E o povo orava junto. Não é o pregador orando sozinho. Cadê a nossa perseverança? Aí começamos a culpar a igreja. É culpado é a diretoria, culpado é o pastor, culpado é o pastor Milton, culpado é o Bertrano, culpado é o Ciclano, culpado é os escândalos, culpado, tudo isso é mister. Culpado somos nós que não perseveramos mais diante do Pai em oração, não perseveramos mais lutando pela comunhão. E quando oramos 15 minutos, parece que vai matar o povo. Parece que o povo vai morrer, pastor Jorge. Você já viu ou não? Você coloca o estabelecimento, meu Deus, sexta-feira. Diz: pastor Humberto, nós temos que começar. Eu vou começar a orar uma hora antes no altar, depois uma hora com o senhor, meia hora com o senhor, e depois mais meia hora no altar.
você começa a orar 15 minutos. Depois de 15 minutos você já está sozinho. Ah, pastor, mas está lamentando? Não, eu estou mostrando e declarando o nosso estado. Quem sabe você foi um homem de oração, quem sabe você foi uma mulher de oração, não tinha temor no teu coração, era só vitória,

para lutar e para vencer. Agora Deus está dizendo: você vai perseverar em orar ou não vai? Parece que as pequenas lutas tornaram-se grandes lutas. Parece que os pequenos problemas tornaram-se gigantes problemas, porque nós paramos de alimentar, dinamizar a nossa vida na oração. Daniel propõe no coração não se contaminar. Ele propõe no coração orar 3 vezes por dia. E agora as férias de 15 dias, de 20 dias que ele tinha, ele usava para orar. Não tinha férias, não tirava férias da oração. 69% dos cantores brasileiros, não sou eu que estou falando, é a mídia eclesiástica do Brasil, estão desviados. Mais de 72% dos pastores que um dia Deus usou, não sou eu que estou falando, é a mídia, se afastou do altar. Aí você pergunta, mas por que começa a cantar e não termina cantando? Por que começa a pregar e não termina pregando? Por que começa a exortar e não termina exortando? Por que começa bem e termina mal, pastor? Termina nessa situação deplorável, cheia de tatuagem, cheia de piercing na orelha, na boca, no nariz, parecendo um boi de carga. Nasceu na igreja, estava na igreja, o que que aconteceu? Diga comigo: deixou de perseverar. Você pode ter um propósito com Deus, Deus pode ter um propósito com você, mas só vai acontecer o que Ele está falando se você perseverar. Tome a tua cruz de cada dia e siga, persevera, não dê lugar ao diabo, não dê lugar à carne, não dê lugar a Satanás, persevera. Esses dias, um senhor da grande mídia dizia a uma cantora: mas por que você desviou? Ela falou: não estou desviada. Ela falou: mas agora você está gravando filmes pornográficos? É, mas eu não estou desviada. Mas por que que... Não, eu só não vou mais na igreja. A igreja não salva ninguém. Eu concordo. Mas se você deixar de congregar, você vai perder a salvação da tua alma. O único lugar para marcar sua estadia de perseverança é aqui, ó, é na igreja. E todos aqueles que são contra a igreja são contra a sua perseverança em Deus. O diabo é astuto. Aí perguntou segunda vez para ela, dizendo assim: mas por que assim você deixou a sua vida se levar? Ah, não, porque foram muitas contrariedades, foram muitas mentiras, eu fui usada. Oh, miséria! Oxalá Deus pudesse usar esse meu barro. Oxalá Deus pudesse usar esse meu pó, essa minha cinza. Mas não, eles não querem ser usados. Oxalá a igreja.

0: possa te usar.
1: Eu fui usada, eu fui enganada, eu fui iludida. Agora está na mão do cão e não está sendo usada. Agora está na mão do mundo, está sendo abusada, humilhada e não está sendo usada. Quem está entendendo, levante as mãos. Eu volto ao início da mensagem. É a proporção, é igualitário. É o que você dá para Ele. Eu estou orando e no meu espírito eu estou clamando que Deus te use hoje para se entregar a Ele, que Deus fale contigo hoje para você se submeter a Ele, que Ele te convença hoje para você se lançar aos braços dEle. Mas sabe qual é o normal? Quando Deus começa a dar graça diante dos homens, Deus começa a dar entendimento, Deus começa a dar força para orar, Deus começa a dar força para destruir as fortalezas do inferno, o nosso coração começa a se exaltar. E eu fecho a mensagem. Capítulo de número 10. Daniel diminuiu o ritmo da oração. Ele intensificou como o Senhor. Por isso que ele é um tipo de Cristo. Ele intensificou nos últimos dias a oração. Não é porque você está de coco branco que você não tem que orar. Agora você tem que orar mais. Não é porque você já tem experiência com Deus que você não tem que orar. Agora você precisa orar mais. Não é porque você não tem visões ou tem visões e revelações que você já não tem que orar. Agora é que você tem que se agarrar na veste do Cordeiro. Ó. E vem o anjo. Daniel trava uma guerra contra o inferno. Já não estava orando mais só manhã, tarde e noite. Estava orando manhã, tarde, noite e madrugada. Já passava uma semana, duas semanas, três semanas. Quando se completou 21 dias, o anjo se manifestou e trouxe uma palavra que deveria ser dirigida para todos nós. Desde

cadeira e a humilhar-te diante de Deus. Não adianta ter entendimento de Deus, não adianta conhecer a Deus, se você não está disposto a se humilhar diante dele. Ora, basta, clama, labaia. Sabe o que vai te livrar da queda? Sabe o que vai te livrar da exaltação? Sabe o que vai te livrar do abismo? É a tua humilhação diante dele. Eu vou estar aqui, pastor, passe o que passe. Deus pode me abençoar, eu vou continuar no mesmo lugar. Deus pode me exaltar, eu não vou deixar o meu coração se exaltar. Ele vai continuar humilhado. Deus pode me honrar, eu não vou querer honra. Eu vou continuar. Mandaraya se arabasuri mikanda lamaya. Recebe esta palavra. É a única forma da mensagem que está sendo

em humilhação diante de Deus. E o diabo é astuto. Ele é mestre, ele fala: você está abençoado, você está salvo, pode se exaltar, pode fazer, porque Deus vai ser contigo. E não vai, porque é um engodo. Quem está entendendo, diga glória a Deus. Quem já viu pessoas que Deus começou a abençoar, Deus tirou daquele mundo, Deus arrancou das trevas, começou a exaltar, e ele deixou o seu coração se elevar e caiu? Quem conhece pessoas assim? Um claro exemplo. Hoje parece que é o dia dos cantores, né? Um cantor brasileiro estava no topo da mídia, cantando em todo lugar, fazendo shows, e de repente ele começou a se exaltar. Eu estava neste então no exterior, e o irmão aqui que trabalhava no mercado e disse assim: ó, cumpriu-se a palavra de Deus. Ele mostrou assim: CD do Bertrano de Tal, R$28. Hoje, em promoção, R$5. O CD dele, que custava R$28, caiu para R$5. Ele se exaltou, até o produto daquilo que Deus usou para exaltar ele foi humilhado. Num dia para o outro, papum! Lá de cima ele caiu lá embaixo. E às vezes você não entende o que está te sabotando. Você não entende o que está dando. Você não entende.

lá no lugar que a tua alma deseja. Você crê nesta palavra? Cuidemos a nossa alma. Fica de pé. Aleluia. Aleluia.

com a alma. 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

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Aleluia. 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Olha agora para o teu coração enquanto a banda canta. E vai dizendo: purifica o meu coração, limpa o meu coração, prepara-me para a exaltação, prepara-me para a tua resposta. Pai, esta palavra não veio em vão, esta palavra veio para me colocar na tua bênção. Oh, aleluia. O Senhor está olhando para nós. O Senhor está olhando para o nosso ser. E Ele está dizendo: sim, eu quero dar graça para você, jovem. Eu quero dar graça para você, homem. Eu quero dar graça para você, mulher. Eu quero te encher de graça diante dos homens e de mim. E você vai sair desta vida em que você está.

podia fazer, com Deus você vai fazer. Aquilo que você não podia vencer, com o Espírito Santo você poderá vencer. Só você pode dizer sim ou não. Só você pode dizer sim ou não agora. Eu quero te chamar aonde você está.

de alma. Eu sei que você está sofrendo faz tempo, que você está esperando o que Deus está prometendo e nada acontece, mas vai passar a acontecer. Até onde não estava acontecendo, a partir de hoje vai acontecer. Saia do teu lugar, homem, mulher, venha, a igreja vai orar por você. E depois desta entrega você vai ver, a primeira coisa que Deus fará, Ele te encherá de graça. Você vai começar a ter força para vencer o pecado, força para vencer o diabo, força para vencer as artimanhas do inferno, força para chegar ao lugar que Deus te prometeu que vai te colocar. Agora a entrega é contigo. Vem, vem, nós vamos orar por você. Vem, pode vir, nós vamos orar. Ouvintes de casa, prepare-se também para esta entrega. Você que está aí dizendo assim, para mim não tem mais jeito. Você que está aí dizendo assim, pastor, para mim não tem mais perdão. Para mim não tem mais, eu tenho sim. Jesus está aqui, Ele está te ajudando agora. Ele só está esperando a tua entrega. Vem, você que precisa se reconciliar, você que precisa recomeçar, vem também. Isso, vem, minha irmã. Jesus te ajuda, Jesus te toma pelas mãos dele, Jesus te leva ao lugar que você precisa chegar. Tem mais alguém? Levante do seu lugar. Senhor, senhora, vem. Jesus quer te usar lá fora. Jesus quer te colocar como bandeira de vitória nesse mundo de trevas. Quer te levantar como luz. E esta obra quem vai fazer é Jesus. Só basta você aceitar. Só basta você se entregar. Que lindo. Jesus está tocando. O Espírito Santo.

se você soubesse o que ele faz depois desta entrega. Ah, se você soubesse. Você que não consegue vencer o cigarro, a bebida, você que não consegue vencer as vaidades do teu ser, os desejos do seu coração, faz essa entrega agora. Você vai ver a mudança, a transformação. Você que está lutando contra portas fechadas e não sabe que o problema está na vida espiritual. Você que está se esforçando, trabalhando, estudando, mas não chega, não prospera. Não é uma questão de tempo, é uma questão de decisão. Tem decisões que a gente toma que muda as direções. São as decisões que mudam as direções. Não é as direções que nos despertam para decisões. É as nossas decisões. Decida-se hoje viver para Ele. Está vindo mais uma jovem senhora. Está vindo mais uma jovem senhora. Vem, vem. Tome esta decisão. Eu estou aqui com toda a paciência, com todo o amor do mundo. Eu estou aqui com todo o amor do mundo te esperando. Jesus está falando, a tua alma custou o sangue dele. Jesus quer a sua alma. Jesus quer a sua vida. E você não dá glória a Deus. E você não agradece esse Deus que liberta, que transforma, que salva. Vamos orar por estas almas. Fica de pé. A maior libertação é esta aqui, ó. É a decisão do nosso entendimento. É a decisão do nosso ser. Levante as mãos. Vamos orar pelas almas que estão se entregando. O teu trabalho é te se entregar. Quem te aceita é Jesus. Nós não aceitamos Jesus, nós nos entregamos, é Ele que nos aceita. Levante as mãos, igreja, oramos agora por todas estas almas, por todas estas vidas, soberano e eterno Pai. Pela tua palavra eu quero te louvar, o teu Espírito Santo acabou de ministrar desprendimento, libertação, transformação. E agora, Pai eterno, eu entrego nas tuas mãos estas vidas que estavam, Senhor, sofrendo, que estavam vivendo momentos terríveis e amargos.

0: vencer o pecado, o inferno, o mundo, todas as forças do diabo, e possam descansar debaixo das tuas mãos. Eu peço esta bênção. Levante as mãos. Casal que está aqui, jovem senhor, jovem senhora, moça, levante as mãos. Levante as mãos, os que estão diante do altar. Que lindo. Jesus está operando. Jesus está salvando. Diga comigo: Senhor Jesus, não tenha medo, homem e mulher. Diga comigo: Senhor Jesus, me recebe na tua presença. Escreve o meu nome com o teu sangue no livro da vida e me sela com o teu Espírito Santo para a vida eterna. Diga: Senhor Jesus, me toma pelas tuas mãos, me enche de graça, de poder e unção, porque a partir de hoje eu viverei para fazer o seu querer. Ó, todos os combates e guerras que lutava, que falava que você não conseguia, vai conseguir. Quem vai orar por eles, diga glória a Deus.
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4: 5 horas e 59 minutos.
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1: Em São Paulo, capital, Brasil. Hoje, quarta-feira, 20 de maio. Clima hoje está aqui, está abençoado, Medina. 16 graus.
2: Olha, 16.
1: Eu acho que estava menos, viu?
2: É, eu acho que a sensação térmica deve estar menos.
1: Menos uns 5 graus.
2: É. Tá congelando o pé do velhinho.
1: Tá congelando?
2: É, tá congelando
1: esse
2: o pé do velhinho.
1: Quando hoje...
2: é assim, é verdade. É. Desse jeito. Então,
1: desse
2: vamos
1: jeito.
2: Que vamos?
1: Não, que vamos. Então, hoje, você que está pelo canal do YouTube, pelo canal Direto com Deus, você que agora acabou de entrar pelo rádio Deus e Amor, gente, em todas as plataformas digitais, YouTube, Facebook, Instagram, oficial da Igreja Pentecostal Deus e Amor, pois é, estamos aqui com o programa Sertão Evangélico. Então, aproveita, compartilhe, curte, deixe o seu comentário, o seu pedido de oração, porque agora, aqui, nesse exato momento, nós entraremos em oração para nós buscarmos a presença de Deus. É assim, Pastor César?
2: É isso mesmo. Vamos prosear com Deus em nome do Senhor Jesus Cristo. Senhor meu Deus, meu amado Pai, aqui estamos na Tua presença, Senhor.

Senhor, te agradecer por tudo que o Senhor tem feito, por tudo que o Senhor está fazendo e por tudo que o Senhor fará nas nossas vidas. Pai, muito obrigado, Senhor. E já neste momento, aproveitando o ensejo, Pai, peço-te agora que o Senhor venha abençoar o internauta que está pelo Facebook, pelo YouTube, pelo Instagram. Senhor Jesus, abençoa. Abençoa o rádio ouvinte que está pela rádio Deus e Amor. Que está buscando a tua presença, clamando, suplicando, orando, ó Pai, neste momento conosco. Os irmãos do canal Direto com Deus Oficial, Senhor meu Deus, nos unimos a eles que já estavam buscando a tua presença, a tua graça, o teu poder, a tua misericórdia, Senhor. Venha abençoar agora cada lar, cada família, cada mãe, cada pai, cada filho, cada filha, sejam abençoados. Abençoados no dia de hoje, Pai querido. Eu te peço, Senhor, confirma a vitória. Senhor, neste momento eu te peço que o Senhor venha abençoar, Pai, a nossa diretoria mundial, nossa presidente, irmã Irene Miranda, nossa vice-presidente, a irmã Débora Miranda, pastor Lorival de Almeida e o presbítero Davi Miranda Neto, Senhor. Abençoa, Pai, os membros da nossa diretoria deliberativa, Senhor. Abençoa o lar, a família, os familiares. Abençoa, Senhor, sim, o trabalho de cada um deles, a função de cada um deles. Senhor Jesus, abençoa. Ilumina cada dia mais. Sim, dando-lhes cada dia mais sabedoria, entendimento. Pai querido, sim, sabedoria divina, Senhor meu Pai. Entendimento divino, Senhor. Abençoa. Abençoa pastor Milton de Almeida. Abençoa também pastor Osmar de Oliveira. Abençoa também, Senhor amado, presbítero Marco Magno, presbítero Fabrício Beata, presbítero Wilson Siqueira, presbítero Gerry Adriane, a irmã Maria Josefina, Senhor abençoa. Sim, componentes da nossa diretoria executiva. Dá a bênção para eles, para o lar deles, para a família deles. Abençoa, Senhor, eu te peço, maravilhosamente, ó Pai. Abra as janelas dos céus e derrame uma bênção tal que dela advenha a maior abastança na vida de todos, meu Pai. Sim, abençoa os membros da Igreja Pentecostal Deus e Amor. Todos os irmãos e as irmãs que estão em comunhão, participam da Santa Ceia, dai o fortalecimento, guarda, livra e opera na vida deles. Os cooperadores, as cooperadoras, abençoa também os diáconos, abençoa, Senhor, os presbíteros, abençoa, Senhor, os evangelistas, os pastores e também os missionários, Senhor. Abençoa cada um, Senhor Jesus, e eu te peço agora. Pai Celestial, dai a bênção, guardando, livrando, abençoando, fortalecendo, ó Pai. Eu te peço agora, abençoa. Senhor Jesus, eu te peço também, para que o Senhor possa abençoar, Senhor Jesus, o braço assistencial da nossa Igreja Pentecostal, Deus e Amor, a Fundação Reviver, a Associação Reviver Help, Deus e Amor. Senhor meu Deus, abençoa o projeto Casa Aberta. Abençoa, Senhor Jesus, eu te peço agora, confirmando a vitória, Senhor Jesus. Abençoa o setor administrativo, abençoa o setor de imóveis, o setor de compras, abençoa, Senhor, o setor do RH, Senhor, recursos humanos, abençoa, Pai Celestial, e eu te peço agora, confirmando a vitória na vida de cada um deles. Pai, abençoa, Senhor Jesus, eu te peço, os assessores, Senhor Jesus, que trabalham para assessorar os nossos diretores, ó Pai. Confirma, Senhor Jesus, eu te peço agora. Confirma a vitória na vida de cada um deles.

0: abençoa os irmãos que trabalham no TI, abençoa, Senhor Jesus, quem trabalha nos estúdios, Senhor Jesus, aqui, também na nossa sede mundial, no estúdio, no primeiro andar, abençoa, Senhor, os operadores de rádio, os operadores de áudio, os editores, abençoa, Senhor Jesus, os locutores, os apresentadores, abençoa, Senhor Jesus, eu te peço, venha confirmar a vitória, venha confirmar a bênção na vida de cada um deles, ó Pai. Sim, Senhor, abençoa, Pai amado, o programa Voz da Libertação, abençoa o Garagem Cristã, abençoa, Senhor Jesus, eu te peço, abençoa, Pai. Abençoa também, Senhor Jesus, o Decrentes. Abençoa, meu Deus Todo-Poderoso. E todos os envolvidos do IPDA Play. Senhor, abençoa o nosso irmão André Miranda. Senhor, abençoa também o Bruno Pedrosa. Abençoa, Senhor Jesus, cada um deles que estão à frente deste trabalho, Senhor. Dai a bênção e a vitória, Senhor. Abençoa, Senhor Jesus, eu te peço agora, confirmando a vitória. Pai amado, abençoa a nossa equipe, Senhor, confirmando a vitória. O Daniel, a Bruna, a Bia, o Lucas Rione, abençoa, Senhor Jesus, Lucas Coutinho, abençoa o Camuri, o Valdir, abençoa a Leia Lopes, abençoa, Senhor Jesus, o Bruno, Senhor Jesus amado, o Bruno Zamboni, abençoa, Senhor, o presbítero Iris Vanzaqueu, Senhor Jesus, abençoa-nos nesta manhã poderosa, dando-nos vitória, Senhor, abençoa esta quarta-feira do grande mover de Deus, ó Pai. Abençoa, Senhor Jesus, os cultos da manhã, 7 horas, às 9 horas. Abençoa, Senhor Jesus, o culto das 11 horas, das 15 horas ou 3 horas da tarde. Abençoa o culto das 19 horas ou 7 horas da noite. Abençoa os pregadores que estarão ministrando a Tua palavra no dia de hoje, Senhor. Abençoa todos os cultos das nossas igrejas Pentecostal, Deus e Amor, espalhada pelo Brasil e pelo mundo, meu Pai. Aleluia. Venha confirmar a vitória, Senhor, ajudando, guardando, livrando, operando, Senhor. Eu te peço neste momento que o Senhor venha visitar todos os países que estão em guerra, como a Ucrânia, Senhor, a Rússia. Trata com eles, meu Deus. Trata com estes países, com estes governantes, meu Deus Todo-Poderoso. Neste momento, eu te apresento também aqueles que não permitem que o Evangelho seja pregado nos países onde o comunismo, Senhor, onde o socialismo tem tomado conta, onde a ditadura tem tomado conta. Visita estes países e liberta das garras do diabo pelo poder do sangue do Senhor Jesus Cristo. Em nome de Jesus eu te peço, meu Deus. Aleluia. Glória a Deus.
1: Sim, Senhor. É verdade, ó Deus, que só o Senhor tem o poder de libertar esse país, ó Deus, onde eles vivem aprisionados, ó Deus, oprimidos e totalmente, ó Deus, fechados. Estes países, ó Deus, onde os seus governantes, eles já se intitulam, ó Deus, dono do povo, ó Deus, aonde não há liberdade para adorar o Senhor, aonde nesse país, ó Deus, eles fazem, a população só faz o que esse governante quer. Ó, Papai, liberta este povo deste governante opressor, liberta, ó Deus, esse homem, essa mulher que serve a Ti e vivem, ó Deus, dentro deste país, alguns deles até mesmo trancados em cadeias, alguns deles, ó Pai amado, vivem até mesmo presos, ó Deus, em subsolos, outros escondidos, ó Pai, sem a sua liberdade, porque sabem, se eles saírem às ruas, ó Pai, eles são mortos, massacrados, açoitados. Pai amado, mas a Tua igreja aqui, ela clama em favor das missões, em favor dos pastores, em favor dos missionários, em favor daqueles que se disponibilizaram, Pai, para ir ao Pai amado, as missões. Aqueles que deixaram a sua casa, deixaram o seu lar, deixaram a sua família, os seus parentes, deixaram a sua cidade e foram para lugares tão longe, outros países, outros continentes. Ó Deus, aonde a cultura é totalmente diferente. Aonde, ó Deus, lá até o idioma totalmente diferente, ó Deus. Meu Deus, que o Senhor esteja com estes pastores e missionários, aqueles que já estão, ó Deus, com tanta saudade dos seus amigos, tanta saudade dos seus parentes e familiares. Ó Senhor, nós sabemos que as missões não é fácil. Fazer missão não é fazer turismo. Nós sabemos, ó Deus, que fazer missões é um trabalho árduo, é uma missão quase impossível. Fazer missão, ó Deus, o inimigo, ele luta de todas as formas para tentar parar, ó Pai. Ó Senhor, mas nós sabemos também que quando o Senhor chama e quando a igreja, ela diz, eis-me aqui, envia-me a mim, nós sabemos, ó Deus, que o Senhor acampa os teus anjos ao redor, protege, guarda e livra, Senhor. Ó Deus, esse homem que está pregando, ó Deus, nessa praça, esse pregador que vive agora, nesse exato momento, em lugares tão perigosos, mas está lá pregando o teu evangelho. Esta mulher com este homem juntaram esse grupo, ó Deus, estão ministrando a palavra de Deus, mesmo embaixo de chuva, mesmo embaixo, ó Deus, desse frio, mas estão lá. Outros estão, ó Deus, em lugares tão quentes, em lugares, ó Deus, aonde são dominados por facções, são dominados, ó Deus, por tráficos, são dominados, ó Deus, por aqueles homens e mulheres que se dizem ser dono desta comunidade. Senhor, mas eles, mas esses pregadores, mas esse pastor, mas esse evangelista, ó Deus, mas essa mulher de Deus está lá, enfrentando, ó Deus, o inimigo cara a cara, podemos dizer, dizendo e pregando e levando a tua palavra, levando a semente, ó Deus. Senhor, eu peço a ti, neste exato momento, ó Deus, que o Senhor venha, ó Pai amado, ser com estes pastores. Seja, ó Deus, com estas mulheres de Deus. Seja, ó Deus, com eles, ó Deus, nesse lugar tão perigoso. Que o Senhor venha livrá-los, ó Deus, de acidentes. Livra-os, ó Pai, de tudo aquilo que o inimigo tem preparado, até mesmo para tentar tirar a vida deles. Senhor, eu peço a ti neste exato momento, Pai, que o Senhor venha juntamente com eles, nesse morro, nessa comunidade, ó Deus, até mesmo nesse lugar que aonde estão confinados devido a esse grupo de pessoas que cometem tanta coisa errada, ó Deus, não podem sair dessa casa, dessa comunidade. Mas os pregadores, mas os pastores, mas os missionários, mas os evangelistas, eles vão lá porta a porta, pregando, evangelizando, ó Deus, e falando que o Senhor salva, que o Senhor cura, e é o Senhor que dá, sim, a segunda oportunidade. Essa pessoa que ora comigo agora, ó Deus, mas nesse exato momento está totalmente drogado, está totalmente, ó Deus, eu posso dizer alcoolizado, mas essa pessoa que ora juntamente comigo, ouve a oração, ó Deus, mas essa pessoa se encontra agora trabalhando para as coisas erradas, até mesmo planejando fazer coisas tão errôneas, tão pecaminosas, ó Deus, que o Senhor venha livrar, ó Pai, que o Senhor venha amado, no exato momento, quebrar todas as correntes do inimigo. Sim, livra-os, ó Pai, livra-os de cometerem coisas tão erradas, coisas errôneas, livra-os de cometerem crimes, livra-os, ó Deus, essa pessoa de nesse dia que pensou até mesmo em tirar a sua vida, que o Senhor vinha livrá-lo do mal, Pai, livra, Senhor, livra essa pessoa que está planejando cometer tantos assaltos, planejando matar,

inimigo ofereceu, lhe mostrou, planejou, que não venham a aclamar da continuidade, porque há o poder no teu sangue, ó Deus, há poder no teu nome, ó Deus, esse homem, essa mulher, essa senhora, esse pai, essa mãe, esse avô, essa avó que ora nesse exato momento, em favor desse parente, ó Deus, só o Senhor sabe o que tanto eles têm passado, só o Senhor sabe, ó Deus, o quanto esta família tem sofrido, ó Pai, oh, aleluias. Só o Senhor sabe, ó Pai amado, o quanto essa família tem chorado. Só o Senhor sabe, ó Deus, o quanto essa mãe, ela entra neste quarto e pela madrugada, ela começa, ó Deus, a derramar as suas lágrimas. Ela começa a pedir ao Senhor que o Senhor venha livrar, que o Senhor venha libertar o seu esposo, que o Senhor venha libertar o seu filho, a sua filha, que o Senhor venha libertar o seu irmão, o seu parente. Essa pessoa, ó Deus, que chora tanto, pedindo por libertação do seu familiar, ó Pai, ó. Aleluias, liberta dos vícios do álcool, liberta dos vícios, ó Deus, de jogos online.

0: apostas, essa pessoa que é viciada, ó Deus, em tantos tipos de outros jogos, ó Pai, em tanto aquilo que tem tirado o sossego da família, essa pessoa que demorou tanto para construir os seus bens, mas agora, ó Deus, está dissolvendo tão rápido. Agora, ó Deus, o inimigo está tirando tudo tão rápido, ó Deus. É, já vendeu até mesmo, ó Pai amado, aquilo que ele construiu ao longo da história, ao longo da sua vida. Já vendeu o carro, até mesmo colocou a sua casa já à venda, ó Deus. Tudo isso para satisfazer o seu vício, ó Deus. Ó Pai, livra, Pai. Liberta essas vidas, ó Pai. Liberta, Pai amado, essa pessoa que ela está te implorando, está chorando agora, pedindo ao Senhor que o Senhor venha libertar ela desses vícios malignos, ó Deus. Essa pessoa que já diz, ó, não tenho forças, eu já tentei, eu já fiz de tudo, mas não consegue, ela não tem força. Pai, ajuda essa pessoa. Ajuda essa pessoa a ser livre, ó Deus, desses vícios, desse mal, ó Pai. Senhor, eu oro também em favor dessa pessoa que está doente. Essa pessoa, Deus, está acamado. Essa pessoa que vive, ó Deus, dentro de um quarto trancado e não quer ver a luz do dia, já há semanas, meses, até mesmo anos, ó Deus, acometido, ó Deus eterno, por doenças, ó Pai amado, na sua mente. Essa pessoa que está depressiva, está com ansiedade, essa pessoa, Deus, que está com esse problema em sua mente, que o Senhor nesta manhã, o Senhor venha libertar, que o Senhor venha visitar esta casa, ó Deus, com a tua luz, e a tua luz, ó Deus, possa sim repreender todas as trevas, repreende todas as trevas, ó Deus, que tem atrapalhado, que tem levado essa família a estar estagnado, ou mesmo dando um passo para trás, ó Senhor. Que o Senhor, nesta manhã, sim, o Senhor venha proteger esta família e livrá-lo de todo mal. Livra, o Pai amado, essa pessoa que está sendo vítima de obras malignas. Essa pessoa que está sendo vítima, ó Deus, de orações ao contrário. Esta família, ó Deus, esse casamento que está sofrendo com tantas setas malignas do inferno, nós repreendemos em nome do Senhor Jesus Cristo. Essa pessoa, Deus, que amanheceu já doente, estava tão bem ontem à noite, essa pessoa que agora está com febre, está deitada, ó Deus, com o corpo todo dolorido, ó Senhor, que o Senhor venha repreender toda uma seta maligna, repreende, ó Deus, tudo aquilo que é mandado para deixar essa pessoa doente, acamado, triste, ó Deus, que o Senhor venha livrar essa casa, livra esta família, livra esta criança que agora está saindo de sua casa para a escola, para a creche, para o berçário, ó Deus. Livra, Pai amado, durante o trajeto. Livra esse homem que está dirigindo, esse motorista, esse homem que está na carreta, ó Deus. Essa pessoa está na BR, na rua, na estrada, na avenida. Pai amado, livra-os do mal. Livra-os de acidente, livra-os de assalto. Ó Pai, protege, ó Pai, e o guarda todo mal. Senhor, a tua igreja clama. Esse homem, ó Deus eterno, que clama pela sua casa. Essa pessoa que ele é o líder da sua casa, ele é o que está orando, intercede, ó Deus, para o Senhor guardar, para o Senhor livrar, que o Senhor venha proteger. Livra de assalto essa casa, livra de acidentes, livra do homem sanguinário, livra, ó Pai amado, de tudo aquilo que o inimigo planeja. Guarda a nossa equipe, a nossa produção, livra, ó Senhor, todo o mal. Pai amado, que o Senhor esteja conosco, Pai amado, guardando, livrando. Ó Deus eterno, abençoa a Poliana, ó Deus, está hoje, Pai amado, meu doente, que o Senhor venha proteger e guardar. Pai amado, que o Senhor venha repreender toda a seta, repreende, Senhor, tudo aquilo, ó Pai amado, que o inimigo havia levantado e preparado. Guarda e livra, ó Deus, assim te pedimos, em nome do Senhor Jesus. Amém e amém, Senhor Jesus. Amém e amém, Senhor Jesus.
1: Amém. Querido irmão, querida irmã, você já recebeu a oração e nesta manhã Deus já está te abençoando. Certeza. Você tem fé? Você crê? Você acredita? Pois então a bênção é sua, em nome de Jesus. Você que está aguardando uma porta aberta, hoje Deus está abrindo essa porta para você. Se você crer, tudo é possível para aquele que crê. Portanto, você que está aguardando uma chamada telefônica, porque você levou o seu currículo, entregou na empresa e tem esse desejo de trabalhar nessa empresa, o Senhor está abrindo as portas para você no dia de hoje. Hoje, o grande mover de Deus está sobre a tua vida, em nome de Jesus. Portanto, neste momento, meu irmão, minha irmã, você que acompanhou, você que orou, você que buscou, juntamente conosco, neste momento eu quero fazer um apelo para você, um convite para você aceitar o Senhor Jesus, você que está afastado dos caminhos do Senhor, para você reconciliar-se com o Senhor. Isso mesmo, reconcilie-se com o Senhor neste momento. Vamos orar? Diga comigo assim: Senhor Jesus, neste momento eu te aceito como meu único e suficiente Salvador da minha vida, da minha alma. Senhor Jesus, perdoa-me todos os meus pecados, lava-me e purifica-me de toda a iniquidade já praticada. Senhor, escreva o meu nome no livro da vida, sela com teu sangue, para que nunca mais Satanás, o inimigo da minha alma, tenha poder ou influência sobre mim. Me ajuda, me fortaleça, me guarda e me livra, para que eu possa estar firme até o dia da tua vinda, ou até o dia em que o Senhor me chamar para a glória eterna. Amém. Agora você que vai reconciliar com o Senhor Jesus, já está reconciliando. Diga comigo: Senhor Jesus, me perdoe todos os meus pecados. Pai, lava minhas vestes e purifica-me, Senhor, com teu sangue. Neste momento, eu me reconcilio com o Senhor. Eu estou voltando para o aprisco do Senhor. Senhor, me ajuda, me dê forças para que eu possa permanecer firme a partir de hoje na tua presença. Me cobre com teu sangue, Senhor meu Deus, para que nunca mais o inimigo tenha poder sobre mim, sobre minhas atitudes, sobre a minha pessoa. Senhor, me ajuda e me fortaleça até o dia da tua vinda, ou até o dia em que o Senhor me chamar para morar com o Pai Celestial na glória eterna. Amém e amém, Senhor Jesus. Amém.
2: Amém.
3: Isso mesmo. Olha, você que tomou essa decisão de fé, de coragem, queremos ouvir você. Quero aceitar Jesus, @ipda.com.br. Eu disse: quero aceitar Jesus, @ipda.com.br. Este é o nosso e-mail. E o nosso WhatsApp é 119-594-4645. Eu disse 119-5094-4645. Manda uma mensagem de texto ou de áudio, né? E diga que você aceitou a Jesus na oração do amanhecer ou se reconciliou. Fale o seu nome, isso mesmo. Se você está se reconciliando ou aceitando a Jesus, a sua cidade, estado e um pastor que está agora de plantão, ele vai retornar o contato e vai te direcionar para o pastor mais próximo da sua cidade. E esse pastor da sua cidade vai te acompanhar, ele vai te dar as orientações e em seguida vai já marcar a data do seu batismo ou a data para você voltar a ceiar e fazer parte da Santa Ceia do Senhor Jesus. Olha, parabéns para você, quero dizer para você, essa foi a melhor decisão, a melhor coisa que o homem faz é ele aceitar a Jesus, entregar o seu caminho ao Senhor. Então, parabéns. continua firme. Sabe por quê? Porque nós aqui vamos continuar orando por você. Igreja, Deus e amor é mais do que uma igreja, Pastor César. Somos
4: uma família. A família que vai morar no céu.
3: É assim. E muito mais, rapaz.
4: É isso mesmo.
3: Já amanheceu aqui, né?
4: Parabéns pra você que amanheceu já.
3: Já amanheceu.
4: Rapaz, já amanheceu.
3: O sol já raiou.
4: Já. É, tá meio nublado. É.
3: Tá meio...
4: Tá com bruma.
3: Tá com bruma.
4: É, tá com bruma, tá, verdade.
3: Como o pastor fala, o pastor Marina, tá meio nevoado.
4: É, verdade. Vamos que vamos. Hoje, quarta-feira, campanha... O grande mover de Deus. Isso,
3: é
4: mesmo.
3: Isso mesmo.
4: 7 horas da manhã começa o primeiro culto. Às 9 horas da manhã, pastor Milton de Almeida, nosso diretor, presidente da diretoria executiva. E às 15 horas, quem?
3: Presbítero Wilson Siqueira será ministrando a palavra de Deus aqui, viu?
4: Isso mesmo. Vamos que vamos, então. Vamos que vamos. Vamos esquentar o pelo no Guatambu.
3: Será que já compartilharam?
4: Bárbaro.
3: Já mandou foto, será? Eu acho que não.
4: Eu acho que não, hein, acho também. Não. É, tem gente que tá meio com preguiça, tá debaixo da coberta, esse friozinho aí, né? Oh,
3: é só ir lá. Tem uma setinha lá, né?
4: É.
3: Compartilha a gente no grupo do condomínio, no grupo da faculdade,
4: é isso,
3: da escola.
4: Tá,
3: compartilha com o maior número de pessoas, ou melhor, compartilha no seu status aqui. Gente, isso é ser evangelismo.
4: É
3: evangelizar. Você compartilha tantas informações, até fake, né?
4: Verdade.
3: Tudo compartilhar, oração, louvor.
4: Cuidado com fake news.
3: É verdade.
4: Cuidado,
3: E aqui tudo que fala que é verdadeiro.
4: Aqui é verdadeiro.
3: Aqui é palavra.
4: Nós estamos ao vivo.
3: É ao vivo.
4: Bonito.
3: Emocional.
4: Bonito e a cores.
3: Ah, a cores tá agora bonito, não sei, né? Então, gente, ó, não deixe de compartilhar. Deixar o seu like.
4: Isso
3: é essencial. Porque como você deixa o seu like e comenta, gente, ó, o YouTube, ele entende que essa live, que essa programação é de grande relevância e ele automaticamente, ele compartilha para outras pessoas que nem foram, ninguém mandou para eles.
4: Verdade.
3: O próprio YouTube já, ó, gente, tem uma live boa aí para você assistir, viu? Então, faça essa missão, tá?
4: Isso mesmo, manda sua mensagem, 11 982 923392. Mensagem de texto, foto, vídeo, áudio. Manda tudo pra gente compartilhar juntos. E dessa forma nós seguimos subindo a colina com a nossa irmã Ereni e Débora Miranda.
3: É verdade, canta.

0: 36 minutos na capital paulista. Horário oficial de Brasília.
1: Hoje eu tô bravo, rapaz.
0: Tá bravo?
1: Tô bravo.
0: É.
1: Tem um, ó, tem uns tocos pra arrancar.
0: E crente é bravo também?
1: Não, com os tocos, rapaz.
0: Crente é bravo também?
1: Não, mas com os tocos.
0: Ah, com os tocos.
1: É, com os tocos,
0: rapaz. Então, se você tá bravo com os tocos, você vai ter que levar um xadeco.
1: Não, mas é por isso mesmo. É que você pegou meu xadeco, aí o toco não quer mais me obedecer. Só vou sair se tiver xadeco.
0: Bom dia, bom dia, bom dia, minha gente. Vamos pegar o caminho da roça. Tá na hora de sair de baixo da coberta.
1: A Bruna gosta desse som.
0: Tá na hora de sair de baixo da coberta. Ó, você também que tá na beira do fogão a lenha aí. Rapaz.
1: Rapaz. O cabo da Lima já foi embora.
0: Já foi. Olha, o cabo da Lima já foi, meu.
1: E ficou sem.
0: Olha só o que você fez aqui.
1: Quebrou o cabo da Lima.
0: Olha, o que você fez aqui? O que é gente, isso? Vai ter que comprar uma lima nova.
1: Foi proposital aqui.
0: Vai ter que comprar uma lima nova, meu.
1: Enquanto
0: mas vamos que vamos, com a lima quebrada ou não, cabo da lima quebrada ou não, nós temos que fazer o seguinte.
1: Acordar o Bruno.
0: É verdade.
1: Ô Bruno Zamboni, acorda, homem. Rapaz.
0: Josué de São Paulo. Bom dia. Bora para mais um dia na lida, né?
1: Uhum. É.
0: Acompanhando o programa enquanto tomo um café reforçado. Que Deus abençoe.
1: Josué, tá aqui pertinho, viu?
0: Pertinho.
1: Gabriela, lá de MG, Minas Gerais, a paz do Senhor, acompanhando a oração. Já esquentei a água para tomar café, um café, logo após o clamor abençoado. Irmã Gabriela, ponda para cá, só um cadinho só para mim, viu?
0: Meu
1: copo tá.
0: Ai, mãe Eliane Oliveira, paz do Senhor, bom dia. Chama o galo nervoso.
1: Para aí.
0: Chama o galo nervoso aí pra minha filha Mariana, vocês são bens. É o galo nervoso, rapaz.
1: Marlene.
0: Não tinha o galo nervoso, não.
1: Pois é.
0: É.
1: De Diamante do Norte, lá do Paraná. Pai do Senhor, povo de Deus. Aqui é a irmã Marlene.
0: Uh-huh.
1: Ela fala que é de Diamante do Norte do Paraná.
0: E é, homem.
1: Quero que você jogue um balde de água na minha irmã Lúcia, que está dormindo. E precisa tratar da bicharada.
0: Olha, a bicharada vai passar fome, irmão. Né, irmã Marlene? Mãe Marlene tá preocupada. É verdade.
1: Tá dormindo, irmã Lúcia? Dormindo?
0: Mas desse jeito não.
1: Acorda, irmã Lúcia!
0: Como é que vai engordar as galinhas?
1: Pro Natal.
0: Pro Natal, é verdade.
1: Aí não vai.
0: Olha. Quem tá com a gente? Tá liberada a porteira.
2: Pai do Senhor, pastor César.
0: Pai do Senhor.
2: É a vovó Alice aqui de alumínio.
0: Diga, mano.
2: Tá com o berrante aí pra nós.
0: Tá bom. Vou chamar o berranteiro bom agora pra tocar. Cadê esse aqui?
1: Cadê você, menino?
0: Cadê o berrante?
1: Tá lá o berrante.
0: Ah, é? Ah, já chegou.
1: O menino tá fugindo.
0: O Lucas Rione já... É mineiro, sabe? Mineiro raiz, sabe tocar berrante também.
1: Sabe?
0: É.
3: Bom dia, pastor. Aqui é o Clédio, um gaúcho que tá morando em Petrolina, Pernambuco.
0: Ah, é verdade?
3: Toca um balde de água fria no meu irmão Clédio, que tá lá em Viamão, no Rio Grande do Sul, pra ele acordar.
0: Saiu do sul para ir orar lá do outro lado do planeta.
4: Rapaz, irmão, daqui é José Carlos Confresa, Mato Grosso.
0: Mato Grosso?
4: Joga água aí de todos os confresenses que ainda estão no Rio ainda. Deus abençoe vocês, esse maravilhoso programa. Glória a Deus, louvado seja Deus pela vida de cada um de vocês.
1: César.
0: Tá debaixo da coberta esse Mato Grossense. Tá debaixo da coberta.
1: Cada manhã tá acordado? Três da manhã?
0: Três da manhã.
1: Não parece não.
2: É. Bom dia. Aqui é uma Júlia de Nova Friburgo.
0: Diga.
2: Joga um balde d'água no meu filho Zaqueu.
0: Oba.
2: Pra ele caçar o caminho da roça. Oba. Tá na hora. Bom dia. O programa tá maravilhoso.
1: Tô aqui já, ó.
0: Chamamos aqui pra pegar o caminho da roça, menino. Oxente.
1: Só depois da noite.
0: Olha que bora. Tem mais gente com a gente.
1: Tem. O Brasil inteiro conectado no sertão evangélico.
0: Verdade.
1: Ó, Rio Grande do Sul, Santa Catarina, Paraná.
0: É verdade.
1: São Paulo, Rio de Janeiro. Vitória do Espírito Santo.
0: Aham.
1: Puxa mais aí.
0: Menino, tem
1: Minas Gerais.
0: Goiás, Minas Gerais. Tem também Mato Grosso do Sul, tem também
1: Brasil.
0: Ceará, tem também Paraíba, Piauí,
1: Tocantins,
0: Bahia,
1: Acre,
0: Maranhão.
1: Maranhão.
0: Meu Deus, se nós for falar... Se,
1: rapaz, Roraima. É muito, rapaz, o Brasil inteiro conectado.
0: É verdade.
1: Enquanto isso, 40 dias no deserto. E aí?
0: Ah, você gostaria de passar 40 dias no deserto?
1: Só se for com o meu Cristo Jesus,
0: eita, rapaz. Aí sim. Aí é força e fortaleza. Dito do Evangelho, cantando 40 dias no deserto. Bom dia!
1: Eita, glória!

0: 6h44 em São Paulo, capital Brasil.
1: Barbaridade! Ah, é?
0: Segura o relógio.
1: O sol se escondeu, né?
0: Já.
1: Por quê? Você tá sem chapéu.
0: Ih, rapaz.
1: É, se escondeu.
0: Cadê
1: o sol?
0: Meu chapéu? Ah, ele tá por aqui. É a idade, menino.
1: É a idade. Não, rapaz.
0: Não. É porque o Camuri Zamboni, rapaz, me distraiu.
1: Ah, te distrai, foi, né? É. Mas é assim, meu. Vamos que vamos, minha gente. É desse jeito. Você que tá com a gente, compartilha, curte, comenta, fala com a gente. Que a bênção de Deus é grande pra você também, sabia? É verdade. Quem é de Minas Gerais já mandou seu áudio? Quem? Ah, rapaz.
0: Estão agarrados lá.
1: Estão agarrados, né?
0: Estão
1: agarrados no fogão. Olha. Estão agarrados na coberta. Olha. Sai da cama, rapaz. Pula. É verdade.
0: Pãozinho de queijo. É, fogão a lenha.
1: É.
0: Sabe que agora lembrei agora?
1: É
0: o pastor Nelson, rapaz.
1: O pastor Nelson?
0: Nelson sumiu.
1: Sumiu. Não, ele tá lá
0: onde?
1: Pro lado do Piauí, pra lá.
0: Também?
1: É.
0: Ih,
1: tá também.
0: Ô, pastor Nelson.
1: É.
0: Cadê você?
1: O capataz,
0: homem?
1: Então?
0: Foi todo mundo.
1: Foi todo mundo lá pro Nordeste lá, meu filho. Foram todo mundo pro Nordeste, estão lá.
0: Sabe por quê? Porque lá a seara é grande.
1: Lá é, né?
0: A seara é grande, rapaz. Poucos são ceifeiros, viu?
1: E um projeto bonito que a Igreja de Deus e Amor tá fazendo lá, meu filho. É, água jorrando, sabe? Dos poços.
0: Sim.
1: Artesianos, da canalização que tá acontecendo.
0: E as criações, dos lagos. As plantações.
1: É. Não, sabe? O projeto de criar galinha.
0: Sim.
1: É, projeto de criar cabra. Projeto de plantação de mandioca, de milho, meu filho, que a Fundação Reviver e a Reviver Help, Deus e Amor, tá fazendo lá no Nordeste.
0: Costuras também.
1: Eita, meu,
0: rapaz,
1: Deus. É. Corte e costura.
0: É.
1: É verdade mesmo.
0: Parabéns a todos os envolvidos nesse projeto lindo, maravilhoso.
1: Você vai ter que ir pra lá, sabia?
0: É. Parabéns aos pastores que iniciaram, né? Eu lembro que o pastor Paulo Paz, ele foi um dos pastores que estavam lá no início do projeto. Parabéns.
1: Olha.
0: A todos os pastores que estão empenhados e que já estão em outras fazendas,
1: sim,
0: já, né?
1: Sim, sim.
0: Parabéns a todos aqueles que estão empenhados nessa grande obra, que é muito grande, é extensa demais.
1: É verdade.
0: Sim. E Maria Lúcia tá aí.
1: Quem é Maria Lúcia?
0: Vamos saber quem é?
1: Vamos?
0: Vamos? Maria
1: Opa.
0: Lúcia.
1: Quem é Maria Lúcia?
0: Conte a bênção.
2: Posso dizer que eu sou um milagre nas mãos de Deus. 23 de setembro de 2024, eu tive um mal súbito aqui dentro da Igreja Deus e Amor, não nessa, mas na outra, antes de inaugurar essa. Tive um mal súbito, eu caí ali, para mim foi o fim. Mas eu estava com diabetes muito alto, a pressão alta, e foi tipo de repente, né? Eu não senti nada, de repente eu caí de costas. Aí o irmão presbítero Queiroz, com a irmã Maria das Graças, esposa, me socorreu. Aí eu fui para a UPA, fiquei lá das 10 da manhã às 10 e meia da noite. Muito mal, né? Mas para a glória do Senhor, o Senhor me deu vida. 45 dias imobilizada. Hoje ainda tem um pouco de sequelas, né? Mas Deus deu a vitória. O que eu passei, Deus foi uma bênção muito grande, a cura maravilhosa. Esse livramento que eu não sei nem como agradecer a ele.
0: Mal súbito, era para ela estar fazendo igual você falou ontem.
1: Na cidade dos pés juntos.
0: Na cidade lá dos pés juntos. 7 palmos da terra.
1: Rapaz.
0: Ela falou assim, ó, mas ela estava adorando ao Senhor, glorificando ao Senhor e na casa do Senhor.
1: Verdade.
0: Ela falou aqui na hora, oraram por ela. Passou mais de 40 dias internada, mas a igreja clamando por ela.
1: Clamando por ela.
0: É igual Pedro. Pedro na prisão.
1: E a igreja clamando por ele.
0: Clamando por ele. Rapaz.
1: Eu no hospital.
0: E a igreja aqui clamando.
1: E a igreja, a equipe.
0: Brasil
1: clamando por mim, o Brasil inteiro clamando por mim.
0: Então, o poder da oração, gente, é algo que qualquer tipo de letras, palavras, dentro de um vocabulário, não é o suficiente para descrever o que é um milagre. O que é o poder da oração? Então, você, meu irmão, você, minha irmã, que está acompanhando esta programação, talvez você esteja até mesmo preocupado, né? Será se eu vou passar por essa enfermidade? Será se essa enfermidade vai ceifar a minha vida? Será se essa situação, será se este vendaval, será se essa prova vai tirar, arrancar a minha vida? Ei, acredite, o Senhor está no barco, o Senhor está contigo. Ele te livrará, sim, do laço passarinheiro. Ele te livrará do laço de morte. Ele fechará e já fechou qualquer tipo de covas, de caixões, de projetos malignos preparados para haver tristeza, luto na tua casa. Te prepara, porque o melhor de Deus está chegando na sua vida. Te prepara, porque você contará e testemunhará o que Deus fará na sua vida. Você acredita? Você crê? Então, já te convido a você hoje, aqui, 7, 9, 11, 15 e às 19 horas, aqui na Avenida do Estado, 4568 Liberdade, São Paulo, entrada principal pela Avenida Prefeito Passos, número 10, isso mesmo, aqui na Liberdade, São Paulo. Lembrando que às 9 horas nós temos um culto especial com o pastor Milton de Almeida, isso mesmo, vai estar no Santo Altar de Deus, ministrando, trazendo uma palavra rima vinda da parte de Deus, essa palavra que transforma, liberta. Então você não pode ficar de fora. E às 15 horas, o nosso presbítero Ilson Siqueira estará ministrando a palavra de Deus. Então, você vai ficar só olhando? Ficar só ouvindo? Não, venha conosco adorar ao Senhor aqui em nossa igreja pentecostal. Deus é amor.
1: Avenida do Estado, 4568, aqui na Liberdade. Entrada principal é pela Avenida Prefeito Passos, número 10, para pedestres e automóveis também. Venha receber a bênção de Deus. Hoje é a quarta do grande mover de Deus para a tua vida, em nome de Jesus.
0: Eita glória, pastor César.
1: Vamos que vamos.
0: Tá chegando uma festa arretada.
1: Ah, pai.
0: Tá chegando uma festa, homem.
1: Vai ter forró?
0: Rapaz, num sertão vai ter.
1: Rapaz. Ah, é? Vai ter sertanejo?
0: Vai ter a Casa do Sertão.
1: Ah, não acredito.
0: Eita, rapaz, a Casa do Voz.
1: Olha.
0: Vai ter a Casa do IPDA Play. A barraca do IPDA Play.
1: Ah, verdade? Gente, mas que lindo. 14, viu? 13 e 14 de que mês?
0: Do próximo mês. Mês de junho, rapaz.
1: Olha.
0: E a festa tá com um tema maravilhoso.
1: É dois dias de festa.
0: Dois dias.
1: Oh, que vida maravilhosa que nós vamos passar. No dia 13, no dia 14, no aniversário da igreja.
0: 64 anos, uma igreja firmada na rocha, rapaz.
1: É isso.
0: E essa rocha é o Senhor Jesus. Gente, ó, é só uma vez por ano essa festa.
1: É verdade.
0: É só dois dias, vai ser dois dias.
1: Sim, sim.
0: Mas só ocorre, acontece uma vez por ano.
1: Por ano, verdade.
0: Ó, imagina só, você se preparar um ano todo pro Natal, às vezes.
1: Prepara a caravana aí.
0: Né? Prepara, às vezes, o ano todinho pra uma festa específica. E por que não preparar a sua caravana?
1: Verdade.
0: Se não preparar, ó, chama o vizinho. Você tem um carro aí, ó, aquele carro grande, né?
1: É verdade.
0: Ah, aí você é sozinho, ou você é sua esposa, ou você é uma outra pessoa. Gente, enche o carro, traz as pessoas pra cá, porque aqui, ó, milagres acontecerão. Serão dois dias de bênçãos, onde terão as mulheres de fé, que elas estão mostrando ali, né?
1: Sim, sim.
0: A força das mulheres de Deus.
1: Também.
0: A força das mulheres que buscam, que oram. Terão aqui, sábado vai ser arretado de bom, né?
1: É.
0: Separação dos novos diáconos, novos pastores,
1: olha,
0: novos presbíteros. Meu amigo.
1: Que lindo.
0: Quem ficar em casa vai perder. Certo?
1: Vai perder, exatamente. Por isso que você já pode preparar. Você que mora longe daqui da sede mundial, prepara a caravana. É, juntem-se aí com os irmãos da igreja, juntas os anexos, as congregações, é verdade, as igrejas. Se juntem aí para vir para cá participar desta festa maravilhosa. Você não vai se arrepender, porque quem estará aqui para te abençoar é o nosso Senhor e Salvador Jesus Cristo.
0: Eita glória! Então já prepara aí, 13 e 14 de junho. E tá chegando uma nossa presidente.
1: Olha!
0: Irmã Ereni Miranda cantando Transformação.
1: Canta, mulher de Deus, para louvar o Senhor.
0: Eita, glória.

0: 6:56. Vamos para o momento da palavra de Deus.
1: E eu tiro o meu chapéu para a palavra de Deus. Amém.
0: No livro de Provérbios, no capítulo 16, o versículo 20, nós temos a palavra do Senhor que diz: o que atenta prudentemente para a palavra, achará o bem. E o que confia no Senhor, será bem-aventurado. Prudentemente. É aquela pessoa que ela rebusca detalhes. Ela é uma pessoa que quer entender, saber sobre a palavra de Deus. Aquela pessoa que busca prudentemente. O que atenta, o que olha. A palavra de Deus não é somente para se ouvir. Não é somente pegar a Bíblia e ler de capa a capa. Ah, eu já li de Gênesis a Apocalipse. Mas continua a mesma pessoa, sem transformação, sem câmbio de vida. Então, a pessoa que atenta prudentemente para a palavra, achará o bem. Porque a palavra do Senhor, ela nos orienta, ela nos ajuda, ela nos modifica, ela nos transforma até nas nossas atitudes. Se você atentar prudentemente para a palavra do Senhor, você vai achar o bem, só o bem. E a palavra ainda continua: e o que confia no Senhor será bem-aventurado. É aquele, é aquela que entrega totalmente o seu coração, a sua vida, tudo nas mãos de Deus. Porque muitas vezes nós dizemos que confiamos no Senhor, e aí nós dizemos assim: mas será que Deus vai me abençoar? Será que Deus vai me ajudar? Na dúvida, não opera a palavra de Deus, a vontade de Deus. Você tem que ter fé, confiança, com firmeza. Por isso, eu te convido você para vir para a Igreja Pentecostal Deus e Amor, a entender a palavra do Senhor, a aprender a confiar, porque bem-aventurado é o homem e a mulher que confia no Senhor, ou seja, felicíssimo é o homem que confia no Senhor, felicíssima é a mulher que confia no Senhor. Portanto, é só bênção que te aguarda se você atentar prudentemente para a palavra de Deus. Amém? Contigo, comigo, conosco, palavra de Deus. Amém, Jesus. Amém.
2: Eita, palavra abençoada.
0: Aleluia. Você viu só?
2: Prudentemente, rapaz.
0: Menino.
2: E prudentemente é uma palavra, sabe, que podemos dizer aquele que é prevenido também,
0: sim,
2: né?
0: Sim.
2: Aquele que,
0: verdade,
2: ele já se atenta antes, rapaz. E aí?
0: Verdade.
2: Pegou a palavra? Não pegou? É. Rapaz, por dessa, viu? Eita, glória. Parabéns, obrigado pela palavra, que Deus te use mais e mais, viu,
0: César? Amém, muito obrigado.
2: Eita, glória.
0: Em nome de Jesus, você, meu irmão, você, minha irmã, venha para aprender da palavra de Deus da Igreja Pentecostal Deus e Amor.
2: Avenida do Estado, 4568 Liberdade, São Paulo. Entrada principal pela Avenida Prefeito Passos, número 10, também Liberdade, São Paulo, Brasil.
0: E um cadinho só, nós voltamos com vocês, porque chegou a hora do break, menino.
2: Eita, glórias.
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2: 7:02.
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3: Mais 2 minutinhos da capital paulista. Bom dia, presbítero Levi Muniz, da paz do Senhor Jesus. Menina abençoada de Deus, rapaz, você sabe que eu te amo em nome de Jesus, né? É. Eita glória. Bom dia, bom dia, Zaqueu.
4: Bom dia, Zaqueu.
3: Bom dia, Zé. O Zaqueu saudando o Zaqueu. Olha, que é
4: isso? Bom dia, Levi. Tá bem, Levi?
3: Daqui a pouco o presbítero Levi Muniz estará na Rádio Deus e Amor, depois do programa Sertão Evangélico.
4: É,
3: e depois, às 10 horas da manhã, lá no Voz da Libertação, áudio e vídeo ainda, meu filho.
4: Eita, viu aí, né?
3: É uma máquina. Rapaz,
4: olha o pessoal do
3: Levi
4: trator,
3: Muniz,
4: rapaz.
3: Só dá Levi Muniz na Rádio Deus e Amor. É, parece uma patrola esse homem, meu Deus do céu.
4: Rapaz, homem trabalha 24/7.
3: É verdade, olha, desse jeito aí mesmo, homem trabalha. Trabalhador demais, rapaz. Mas só não sabe molar enxada. Não, aí, outro dia ele tava com o chapéu assim, ó. É assim o chapéu, assim, sabe? Aí ele colocou o chapéu desse jeito, de trás pra frente.
4: E
3: assim,
4: nem pôr no microfone, sabe?
3: É verdade, tava assim, de chidir. É o caipira da cidade, né? Fazer o quê?
4: É da cidade. Gente, um abraço pra nossa irmã Josiane.
3: Quem?
4: Josiane. Uhum. Ela fala aqui no YouTube, ó. Quem? Hoje é meu aniversário.
3: Eita.
4: Sou Josiane de Belém do Pará.
3: Olha, mãe Josiane, um abraço pra tu. Um abraço pra tu, menina.
4: E também a nossa irmã tá falando assim, ó.
3: Quem?
4: Ó, eu estou costurando e acompanhando o Sertão Evangélico.
3: Mas e é?
4: Um abraço às irmãs que trabalham, né?
3: Sim.
4: Costurando.
3: Costurando, é verdade.
4: Os que fazem acabamento,
3: consertos,
4: o que fazem aqueles bons.

0: Isso, menino. Diga. Desse jeito aí eu vou engordar, hein?
1: Pão de... Ele é pão de quê? De milho?
0: É, aqui, não. Ó. Tem bolo de milho.
1: Bolo de milho.
0: Tem bolo de coco.
1: De coco.
0: Tem pão de queijo.
1: Pão de queijo.
0: Pão caseiro.
1: Pão caseiro.
0: É, pão francês.
1: Pão francês.
0: É, manteiga. Queijo.
1: Na tua cidade, pão francês, que nome é?
0: É pão francês.
1: Então, João Mauro, é pão de sal.
0: E é?
1: É pão de sal.
0: Mas olha, menino, toma aí pra...
1: E algum estado, tá? Ele também lá é pão massa grossa. São dois nomes.
0: Olha, menino.
1: No Rio Grande do Sul, já é outros nomes, né?
0: É cacetinho.
1: Entendeu? É cacetinho, mano.
0: É.
1: Entendeu?
0: É verdade.
2: É verdade, tio.
0: Vai barbaridade, homem.
1: Tá chegando quem, ó? Também aí, ó.
0: Quem?
1: Estão te chamando aí, meu querido.
0: Hey! Olha, Cristine, tava esquecendo você, menina. É, bom dia, Cristine.
3: Bom dia. Chegou o momento de informação aqui no programa Sertão Evangélico. Vamos trazer as principais notícias do campo, curiosidades e informações quentinhas do agronegócio brasileiro. Genética no campo. Conheço por Unã, gado 100% paranaense que está conquistando o Brasil. O Purunã é um gado originário exclusivamente do estado do Paraná e está conquistando cada vez mais espaço e reconhecimento pelo Brasil. Esta raça está se destacando não apenas pela qualidade da carne, mas também pela sua resistência e eficiência na produção pecuária. O Purunã foi desenvolvido para se adaptar às condições climáticas do Paraná, mantendo uma carne de excelente qualidade e sabor. Criadores e pecuaristas estão cada vez mais interessados na raça, que promete não só suprir as necessidades locais, mas também competir em mercados exigentes que valorizam qualidade e sustentabilidade na produção de carne bovina. Além das suas qualidades físicas, o Purunã também oferece benefícios econômicos e sustentáveis para a pecuária. A resistência reduz os custos com manejos e tratamentos veterinários, enquanto a sua adaptação ao clima tropical minimiza impactos ambientais. O potencial da raça para contribuir positivamente com a pecuária nacional é claro, indicando um futuro promissor para o Purunã como uma opção competitiva e sustentável no mercado de carne bovina brasileiro.
0: Muito bom, rapaz. Agora nós temos um gado, né?
1: Habitante?
0: E não especificamente 100% brasileiro.
1: Então, conta agora como habitante.
0: Ah, é? Não, mas falar em habitante, você sabia que no Brasil tem mais gado do que habitante, do que ser humano?
1: É verdade?
0: É mais de 200 milhões de cabeças de gado, meu filho.
1: Mas as aves estão ganhando também.
0: Não, mas o que eu tô te falando é dessa forma, na parte do...
1: Bovino.
0: Da criação de bovinos, tá. Entendeu? É verdade.
1: Então é muito gado.
0: Rapaz, é
1: gado. E a maioria tá onde? A maioria, mentira.
0: Rapaz, a maioria é no Mato Grosso.
1: Não, olha, fala agora.
0: É a maioria do Mato Grosso. E aí pega a região de Goiás, Minas Gerais, sabia? As maiores fazendas de gado é no Mato Grosso.
1: Imagina, agora, gado é raça bovina Purunã. É para...
0: 100% brasileiro e paranaense.
1: Paranaense,
0: sim.
1: E do, eu vou criar uma raça no Piauí.
0: É o quê?
1: Tem que criar algum nome de raça no Piauí.
0: Quem?
1: Um jumentinho lá.
0: Rapaz. Ah, jumento. Aí não, é diferente,
1: rapaz,
0: né?
1: Rapaz, lá é arretado o jumento.
0: Mas
1: lá.
0: Ele pra comer carne de jumento? Come?
1: Não.
0: Não se come carne de jumento?
1: Não.
0: Rapaz.
1: Não.
0: Não faz salame, não?
1: Mas a gente come.
0: Eu acho que faz salame.
1: Cavalo mesmo, cavalo. Não come, não.
0: Mas é isso mesmo. O que que vai acontecer agora, Zaqueu? Enquanto... Rapaz, hoje você colocou quantas colheres de café?
1: Rapaz, coloquei 4, mas você não comeu, não tomou, eu tenho que tomar, né?
0: É porque eu tô, sabe, numa dieta, tô tomando chá. É, chá, sabe por quê? É pra ajudar os rins.
1: Justifique.
0: É para ajudar os rins.
1: Limpar os rins.
0: É verdade. Porque como eu tive uma intervenção cirúrgica pra arrancar umas predas no rim, sabe? E aí, então, agora tem que tomar chá.
1: Eu vou te trazer
0: Eu fico triste, sabe?
1: aqueles matinhos de quebra-pedra.
0: Opa! Aí sim.
1: Conhece, né?
0: Conheço. Rapaz. Menino. Verdade.
1: Priscila Lima tá chegando aí, ó.
0: Tá chegando.

0: do Mão da Djalma.
1: Então já pode abrir a porteira pra ela. Pode abrir a porteira.
0: Pode falar.
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3: Você já recebeu uma notícia chocante e teve vontade de compartilhar imediatamente? Mas será que ela era verdadeira? Vivemos na era da informação, mas também da desinformação. Notícias falsas podem se espalhar rapidamente e causar grandes prejuízos, especialmente na saúde e na política. Mas como saber se uma notícia é real ou falsa? Aqui estão alguns passos simples para checar se uma informação é verdadeira. Leia além do título. Manchetes chamativas podem enganar. Leia a notícia completa antes de acreditar ou compartilhar. Verifique a fonte. O site ou o perfil que publicou a notícia é confiável? Pesquise em outros veículos. Se a informação for verdadeira, grandes portais de notícias também estarão publicando sobre o assunto. Cheque a data. Notícias antigas muitas vezes são compartilhadas como se fossem atuais, causando confusão. Desconfie de mensagens alarmistas. Se uma notícia pede para ser compartilhada urgentemente sem citar fontes confiáveis, é um grande alerta de fake news. Fake news sobre saúde podem levar pessoas a tomarem remédios perigosos ou a ignorarem tratamentos essenciais. Na política, podem influenciar eleições e dividir a sociedade. Quando você compartilha algo sem verificar, pode estar contribuindo para isso. Então, antes de apertar o botão de compartilhar, faça uma pausa e reflita. Essa notícia é realmente confiável? O poder da informação está nas nossas mãos e usá-lo com responsabilidade faz toda a diferença. Obrigada por estar conosco no Utilidade Pública. Fique ligado para mais informações úteis e lembre-se, somos cidadãos dos céus, mas enquanto estamos na Terra, exerçamos nossa cidadania.
1: Muito obrigado, Priscila Lima, pelas informações. Fake news é crime? Será que é? Uhum. Barbaridade? É. Mas é assim, primeiro de abril,
0: sim.
1: Diz que é o dia do quê? Dizem aí...
0: Do capeta.
1: É, dia da mentira, que não sei o quê. Então, mas e aí? Se você passa uma fake news no dia 1º de abril, aí você não é crime.
0: Quem disse?
1: Eita, mas aí é que tá. Por isso que temos que tomar atento em tudo, não é verdade? É. Muito obrigado, Priscila. Nós vamos fazer o seguinte. Zaqueu, como Deus preparou esta riqueza, abundância para nós aqui na nossa mesa do Sertão Evangélico, vamos dirigir uma pequena oração para Deus abençoar também e colocar na mesa daquele pai, daquela mãe, que não tem hoje até um grão de arroz para apresentar para os filhos, né? Uma dificuldade financeira e alimentar. Vamos buscar o Senhor nessa parte para Deus operar e multiplicar para eles também. Em nome de Jesus. Papai querido, aqui estamos na tua presença, te agradecendo pelo pão de cada dia, te agradecendo pelo café da manhã, abençoado e farto que o Senhor nos preparou no dia de hoje. Senhor, assim como o Senhor preparou para nós, peço-te que o Senhor prepare para esta mãe, prepare para este pai, Senhor, que hoje precisa de apresentar alimento para os seus filhos e não tem, não sabe de onde tirar, não sabe onde ir buscar. Senhor Jesus, visita este lar, visita esta casa, visita esta pessoa, visita esta família. Abra, Senhor, as janelas dos céus e multiplica tudo. O pão de cada dia, a saúde, o emprego, o salário. Abençoa, Senhor. Coloca o pão na mesa deles, assim como o Senhor pôs na nossa mesa no dia de hoje. Amém e amém, Senhor Jesus. Amém.
0: Amém. Pastor César, tem um canal aqui do YouTube chamado Vovó Lulu Oficial.
1: Ah, é a comentando minha aqui. Rainha, é a minha rainha.
0: Olha o que tá falando. Deus abençoe grandemente a vida do pastor César, com muita saúde.
4: Amém.
0: E chuvas de bênçãos, rapaz.
4: Obrigado, vovó Lulu. Deus te abençoe. É a minha rainha.
0: Tá pelo YouTube, viu?
4: Ela fica acompanhando a gente, rapaz.
0: Rapaz.
4: Aí depois, se a gente fala alguma coisa assim, sabe, meio pra lá de Bagdá.
0: Então se preparou.
4: Aí ela fala assim, rapaz.
0: Se prepara que hoje ela...
4: Tu vigia, Medina. Tu vigia. Vigia,
0: Medina.
4: Gente. Deus abençoe, tá bom?
0: Débora Miranda tá chegando aí.
4: Sim. Tá liberado.
0: Tua glória!
4: Eita maravilha!

0: mais 19 minutos. 7:20. Já pulou o relógio. Relógio não espera não, meu filho.
1: Um abraço aos irmãos da fronteira oeste, rapaz.
0: É.
1: Aí do Rio Grande do Sul.
0: Vai, barbaridade. É.
1: Alegrete, Santana do Livramento, Uruguaiana, Santa Maria.
0: Olha.
1: É que, rapaz, todos aqueles irmãos estão acompanhando o sertão evangélico, chamado Pampas, né?
0: É, Pampas.
1: Joma dos Pampas, né?
0: É, lá nos Pampas, é verdade. E eu quero saludar-lhe a todos os hermanos de habla hispana, a la hermana. Cristina Ruiz, Dios te bendiga muchísimo por tu participación en el YouTube. Dios te bendiga muchísimo. Muchas gracias por tus palabras y estaremos, sí, orando por ti y por todos los hermanos de habla hispana. 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
1: eu entendi tudo, rapaz.
0: Os irmãos paraguaios e os irmãos de indígena, principalmente Guarani, Kaiowá, falam em Guarani. Verdade, isso mesmo. Desse jeito aí.
1: Roberto, ele fala assim, olha o trânsito de São Paulo. Bora pra mais um dia na lida, rapaz. Não tá trânsito, não.
0: Pista tá lisa.
1: Tá livre aí.
0: É, tá.
1: Porque se ele entrar aqui na radial, meu amigo, você não vê nenhum assalto.
0: Na marginal.
1: Na marginal?
0: Agora também, aqui na Avenida do Estado. Que é isso? Você faz praticamente o quê? 500 metros em 2 horas.
1: É quase isso. Não anda, rapaz, meu amigo. Então você já tá no trânsito. Deus abençoe ao nosso irmão Roberto e a todos aqueles que estão no trânsito, que Deus deu livramento, viu?
0: Amém. Manjo Célia da Bahia, vai um café aí. Opa! Cadê a xícara? Me convida aqui. Oh, é verdade. Bora começar o dia da melhor forma. Isso mesmo, na presença de Deus com um cafezinho. Oh,
1: eita, rapaz.
0: Bênção de Deus, hein?
1: Benção,
0: ei, Manjusé. Isso mesmo.
1: Milton de Jequié, lá da Bahia.
0: Também da Bahia.
1: Um bolinho de farinha de trigo. Servidos.
0: Rapaz, bolinho de farinha de trigo, olha. É, a gente lá no Paraguai fala tortilha.
1: Tortilha.
0: Tortilha, é bolinho de farinha de trigo, sabe? É, farinha de trigo, mistura com ovo, um pouquinho de sal, meu filho. E aí você pode colocar cheiro verde se você quiser e tal, entende? Se você não quiser, assim mesmo, frita ele bem fritinho no óleo quente, fica meio torradinho assim.
1: Será que a vovó Lulu sabe fazer?
0: É, lá no Paraguai fala cocido, sabe? Chá de erva mate, cocido.
1: É
0: cocido com tortilha.
1: A vovó, sabe fazer isso aí? Sabe fazer?
0: Mas sim, senhor.
1: Eu só acredito a trazer.
0: Ah, é? Vovó Lulu, mas é profissional no, na tortilha, meu. Você não imagina. Menino de Deus.
1: Isaquiel.
0: Olha.
1: Bahia. Bom dia, paz. Todos estamos aqui
0: Baiano
1: na
0: peleja também.
1: Do mercadinho. Olha, tem bolo de todos os sabores, viu?
0: Eita.
2: Os irmãos aqui, eu tô aí na peleja. Olha, tem um bolinho aqui, ó.
0: É pra tu, esse aqui.
2: De leite,
0: tá querendo engordar você?
2: De gado
0: bom, Isaquiel.
2: Lá, Paraíba, Paulista. Mas aqui é o presbítero Isaquiel. Aqui no projeto Maniçoba, Bahia.
1: O projeto
2: Maniçoba. Juazeiro, viu? Juazeiro, Bahia.
0: Lá no Juazeiro.
1: Já tive em Juazeiro, Bahia. Já tive aí nos projetos. Já tive nas Agrovilhas. Já tive aí em Petrolina, nas N, rapaz.
0: Rapaz. N10.
1: Deus abençoe os irmãos, viu?
0: Tu é andado mesmo, hein, Zaqueu?
1: Mas já andou.
0: Tu é andado mesmo, hein, menino? Quem é a irmã que falou assim que ela tá pedindo oração pra Deus abençoar a velhice dela?
1: Rapaz, esqueci o nome da irmã.
0: É.
1: Mas a irmã comentou aqui, Silvia.
0: Ai, irmã Silvia. Ô, irmã Silvia, eu também apresento minha velhice já para o senhor também. Deus abençoe pelo seu comentário. E a gente vai continuar orando até Jesus levar nós lá. Ô, gente, Montônio de Irecê lá na Bahia também. Ó, a Bahia tá em peso, meu filho.
1: Baiano.
0: Paz, meus irmãos, toca o galo para acordar os irmãos. Bora que as horas não esperam. Bora alimentar a bicharada para mais tarde começar a plantação de alface. Opa, eu gosto de uma alface, rapaz, com tomate, menino, salsinha, cebolinha. É, rapaz.
1: Americano.
0: Pode vir um alface do tipo que for, meu filho. É alface do tipo que é roxo, é crespo, é lisa, entende? É americana. É menino.
1: Maria.
0: Rapaz.
1: Distrito Federal. Bom dia, Paz do Senhor Jesus.
0: Bom dia.
1: Sou Maria aqui do Distrito Federal. Estou na sintonia da programação.
0: Olha, lá da capital.
1: Capital do Brasil.
0: É verdade. Vamos que vamos. Ângela Santa Luzia, Minas Gerais. Bom dia, pastor. Sou Ângela de Santa Luzia, Minas Gerais. Deus abençoe a todos os irmãos. Amém. Deus abençoe pela participação, Ângela, pelo comentário aí no, nas nossas redes sociais.
1: Marcelo Yana, de Ananindeua, lá no Pará. Paz, pastores, tomando café para ir pro culto das nove.
0: É isso mesmo. Marcelo, aproveita, mano, também aproveita e ora por nós, tá?
1: É. Orem pelo Gabriel, nosso neto, viu?
0: Pai? Nós vamos orar sim, porque eu também sou vovozinho, né? Eu sou vovozinho, então eu sei o que, que é um vovô, uma vovó. Meu Deus, esse aqui tem um neto com um xodó, meu filho. Eita! Paulo de Vargem Alta, Espírito Santo, Pai do Senhor Jesus, a todos da rádio e ouvintes. Manda um alô para a família Anastácio. Alô, família Anastácio! É um alô do tamanho do coração de Deus pra vocês aí, uai,
1: gente. Josiane de Belém do Pará, fazemos aqui, hoje é meu aniversário, né?
0: Parabéns.
1: Parabéns pra você, meu Josiane, já te parabenizei aqui na programação.
0: É isso mesmo, Josiane, parabéns, muitos anos de vida, prosperidade, paz, alegria e felicidade. Felipe de João Pessoa, paz do Senhor Jesus Cristo, pastor, amém. Estou trabalhando, mas ouvindo o Sertão Evangélico na minha humilde oficina em João Pessoa, Pernambuco. Bairro de Mangabeira, 8. Deus abençoe, ajusta bem, trabalha bem.
1: Carol de Santa Bárbara, lá do Pará. Bom dia, pastor César Medina, meu pai, irmão Carlos Dutra. Pede para você colocar a música O Filho do Pródigo, da irmã Irene Miranda e Débora.
0: Tá bom.
1: A primeira música do primeiro sertão evangélico.
0: Foi mesmo.
1: Do 2024. Coloca o berrante.
0: Coloca o berrante, toca o berrante aí. Eita, berranteiro bom, ao invés de chamar o gado espanta, é verdade, esse é o Zaqueu, tocando berrante pra chamar o gado, mas acabou espantando todo mundo. Verdade, olha, chegou a hora boa.
1: Chegou. Rapaz, irmão, estou indo trabalhar e esse é o programa que edifica muito a minha alma. Adoro o irmão Zaqueu, irmã Eliane Muniz, rapaz.
0: Rapaz, eu vou dizer, irmã Eliane.
1: Oba!
0: Não adora não, menina. Você tem que adorar somente a Deus, hein?
1: Adora é muito falar.
0: Tá dividindo a glória aí? Brincadeira, brincadeira. Vamos fazer o seguinte.
1: Ô, vovó Lulu. Chama ela, viu? Chegou a hora boa.
0: Vamos que vamos.
1: Vou pra cá, vim pra cá.
0: É trocar de lado de vez em quando, né? Senão fica igual o mula velho, meu filho. Só pela esquerda ou pela direita. Vamos que vamos!
1: Hora boa!
0: Hora boa! Zaqueu, Deus te use, menino de Deus.
1: Maravilhoso Deus, te agradecemos, ó Pai, por mais uma manhã na tua presença. Senhor, eu sei e acredito, sim, ó Deus, que existem pessoas que agora acompanham a programação, que estão necessitados, precisando de ti e de um socorro urgente. Aqueles que estão a caminho do trabalho, aqueles que estão, ó Deus, voltando do trabalho, aqueles que estão indo ao médico, ó Deus, fazer um exame, ou até mesmo, ó Deus eterno, fazer um procedimento cirúrgico, que o Senhor venha abençoar. Pai, livra-nos de mal notícias, livra-nos do mal. Livra-nos, ó Pai, a tua igreja de tudo aquilo, meu Deus eterno, que o inimigo planeja contra ela. Senhor, eu peço a ti, guarda a nossa produção. Deus, abençoa o Daniel, a Bruna, a nossa irmã Beatriz, o Camuri, ó Deus, o nosso irmão Bruno, nosso irmão Lucas Rione, Lucas Coutinho, nossa irmã Leia, nosso irmão, ó Deus eterno, Valdir. Ó Deus, aqueles que estão lá no estúdio, Levi Muniz, ou aqueles que estarão agora, nesse exato momento, ó Deus, trabalhando. Aqueles que estão lá trabalhando na parte operacional, ó Deus, na mesa, no WhatsApp. Senhor, todos aqueles que estão empenhados nesta obra, guarda, protege e livra de todo mal. Em nome de Jesus, amém e amém, Senhor Jesus Cristo.
0: Amém! Eu quero agradecer a pessoa responsável, Luquinhas. Quem é que tá no WhatsApp hoje? Eu quero agradecer ela pelo trabalho.
1: Raquel,
0: muito obrigado pelo seu excelente trabalho ali na hora de ouvir e selecionar os áudios para enviar aqui para o Sertão e a gente divulgar, tá bom? Muito obrigado pela sua colaboração profissional, em nome de Jesus. Amém? Vamos que vamos. Aqui não tem mais jeito, não. Tem mais jeito, não.
1: Aproveita e chama a Raquel para tomar um café aqui.
0: Vamos chamar.
1: Desce aí, Raquel, com um café
0: para aqui, ó. Vamos que vamos. Se Jesus não voltar, amanhã a gente volta.
1: Isso mesmo.
0: Você volta comigo? Raquel? Volta?
1: Eu volto.
0: Então, vambora agora, porque na rádio Deus é amor.
3: Vambora, meu pastor.
0: Estão apressando a gente. Estão apressando a gente. Não, fica... hora, meu pastor. Sim, aí fica apressando.
1: A Lima da quebrada.
0: Não. Pega a enxada. Oxe, que sem Lima. Já está amolado. Está amolado. Está vendo? Tá vendo como é peão? É ligeiro, né? Peão é ligeiro. Se você bobear, passa rasteiro em tu e vai embora.
1: Bora.
0: Vamos que vamos. Deus abençoe. Fique com Deus.
1: 10 horas.
0: Até amanhã, em nome de Jesus.
1: Então, Siqueira, Gabriel Araújo e Thiago Santos e Levi Muniz.
0: Bora, Zaqueu. Bora, menino.

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1: 7:31.
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1: 7 horas e 36 minutos na capital do estado de São Paulo. Bom dia, dia 20 de maio de 2026, quarta-feira, quarta do grande mover de Deus. Deus abençoe você que está em casa, Deus abençoe você que está no seu local de trabalho, que a bênção do Senhor esteja na sua vida nesta manhã fria em São Paulo. Estamos com 16 graus no centro, aquele chuvisco, né? Aquela garoa caindo na capital paulista. E aqui estamos nós com mais um Manhã com Deus, direção, supervisão geral da nossa querida Ereni Miranda, trabalhos técnicos do nosso irmão Lucas Riones, e a apresentação é minha, Levi Muniz. Sejam bem-vindos, Rádio Deus e Amor, aí aqui tem muito mais de Deus pra você. Bom dia!
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1: É isso aí, a agenda do dia está recheada de coisas boas, sabe? Pensa numa mesa farta, numa mesa cheia, numa mesa aonde tem de tudo, tudo de bom para você crescer na graça e no conhecimento de Jesus Cristo. Quer ver só? Daqui a pouquinho nós vamos fazer a oração Eu Sou o Senhor que te Sara. Vamos falar sobre alimentação com a jornalista Cristine Luiz. Vem Débora Miranda com o crente e a idolatria no projeto Eu Mais Um. Vamos ter aí um minuto com Deus com o irmão Lucas Ribeiro falando quem cuida do pastor. Com 9 horas vem o pastor Milton de Almeida na quarta do grande mover de Deus. Vamos fazer a oração da aliança com Deus. Vamos ter a meditação do dia com o pastor Lourival de Almeida com o tema Aquele que se gloria, glorie-se no Senhor. Vamos ter um bloco de notícias falando sobre cristãos pelo mundo, orações e muito mais. Então não saia daí, a Rádio Deus e Amor tem muito mais de Deus para você. Deus abençoe o seu lar, Deus abençoe a sua casa, Deus abençoe a sua família, que esta manhã seja uma manhã de bênção, de vitória, e que você esteja bem, né? Que você esteja na presença do Senhor. Sabe por quê? Na presença do Senhor há abundância de alegria. Que a paz de Deus, a comunhão do Espírito Santo esteja com você neste dia, esse dia chamado hoje. Este é o dia que o Senhor fez, então é dia de se alegrar, é dia de estar na presença de Deus, é dia de deixar de lado tudo aquilo que não agrada ao Senhor e viver uma vida que o glorifica, o nome de Jesus Cristo. Olha, ouvintes, Deus é o nosso refúgio e fortaleza, socorro bem presente na hora da angústia. Onde você estiver nesta manhã, coloque a sua confiança em Deus e saiba que Ele é poderoso para mudar a tua história. Posso meditar um pouquinho, Lucas? Pode ser? Quero meditar com você o que está escrito em Marcos capítulo 6, versículo 45. Marcos 6, 45, diz a palavra do Senhor. Logo em seguida, Jesus insistiu que os seus discípulos entrassem no barco e fossem adiante para Betsaida, enquanto despedia a multidão. E despedindo a multidão, subiu ao monte para orar. Ao anoitecer, o barco estava no meio do mar e Jesus estava sozinho em terra. Ele viu os discípulos remando com dificuldade, porque o vento soprava contra eles. Na alta madrugada, Jesus dirigiu-se a eles andando sobre o mar e estava a ponto de passar por eles. Quando o viram andando sobre o mar, pensaram que fosse um fantasma e começaram a gritar, pois todos o tinham visto e ficaram aterrorizados. Mas Jesus imediatamente disse, coragem, não temais, sou eu, não tenham medo. Então subiu no barco para junto deles, e o vento se acalmou, e eles ficaram atônitos, pois não tinham entendido o milagre dos pães, e seus corações estavam endurecidos. Gente, deixa eu falar uma coisa para você. Adão e Eva viviam em comunhão com Deus, mas a partir do momento em que eles comeram do fruto proibido, o pecado, tudo aquilo que desagrada a Deus, entrou no mundo e juntamente com ele o medo. Como consequência de tal sentimento, passou a fazer parte da natureza humana. Quem de vocês que estão me ouvindo aí na Rádio Deus e Amor nunca se sentiu com medo ou temeroso diante de algumas situações? Tem a síndrome do pânico, que é o medo de sair de casa, de lugares fechados. Tem gente que tem medo do escuro. Tem outros que têm outros temores que são criados muitas vezes sem qualquer fundamento. O medo, ele me remete à leitura bíblica que eu acabei de ler. Os discípulos de Jesus estavam com ele, presenciaram o milagre da multiplicação dos pães. Uma vez alimentada toda a multidão, o mestre disse para aqueles homens prepararem o barco a fim de partirem para Betsaida. Eles se foram enquanto o Senhor despedia a multidão. Quando ficou só, o mestre foi orar. Jesus foi orar. E a Bíblia diz que ao anoitecer, os discípulos estavam no barco e tentavam atravessar o lago de Genesaré, mas tiveram muitas dificuldades para remar, pois o vento soprava contra eles. Quantas vezes a gente quer fazer as coisas e o vento está soprando ao contrário? Quem sabe nesta manhã você está ouvindo a Rádio Deus e Amor e você fala: eu estou vivendo exatamente a situação que os discípulos estavam vivendo no meio do mar. A Bíblia diz que quando eles viram que Jesus estava andando sobre as águas, os discípulos julgaram que fosse um fantasma e ficaram apavorados e começaram a gritar. Ô Lucas, é até cômico, né? 12 homens barbados gritando no meio do mar, achando que estavam vendo um fantasma. Já pensou? Aqueles homens começaram a gritar desesperados, com medo. E aí vem a voz suave, tranquila, confortadora de Jesus, dizendo: ei, sou eu! Ei, pessoal, é Jesus que está aqui, ó, não tenham medo. E a Bíblia diz que quando Jesus entrou no barco, o vento se acalmou. O que eu quero dizer para você nesta manhã é que quando enfrentamos ventos contrários, tempestades, dificuldades, lutas, não devemos temer nem um pouco, nem nos desesperar. Ei, não se desespere. Fique tranquila. Eu sei que eu estou falando com alguém que você está passando por uma dificuldade muito grande e você fala: o meu barco está balançando, a minha situação está complicada, eu não sei o que fazer. Acalme-se, Jesus nesta manhã entra no seu barco. A Bíblia diz que os discípulos estavam desesperados, mas quando Jesus entrou no barco, houve grande bonança. Talvez o Senhor Jesus, ele não te livre da tempestade, mas vai te livrar dentro da tempestade. Ei, talvez o Senhor Jesus não te livre de entrar na cova dos leões como Daniel, mas ele livra você da boca do leão lá dentro da cova. Talvez o Senhor Jesus, ele não te livre da sarça ardente, da fornalha ardente, mas ele te livra dentro da fornalha. Eu me lembro de Marta e Maria, as irmãs de Jesus, quando disseram para ele: se o Senhor estivesse aqui, o meu irmão não teria morrido. Em outras palavras, por que que o Senhor deixou o meu irmão morrer? E quem sabe você está falando aí nesta manhã, se você diz assim: Deus, por que que o Senhor deixou acontecer esta situação na minha vida? Por que que o Senhor deixou acontecer esta situação? Olha, eu perdi o emprego, a doença chegou, o problema dentro da minha casa, o problema dentro do meu casamento. Por que, Senhor? Jesus te livra dentro do problema. Ele falou para os seus discípulos: não tenham medo, eu estou com vocês. Ei, ter Jesus no barco não é garantia de sempre águas calmas, mas que ele jamais nos abandonará no meio da tempestade. Eu quero que você, nesta manhã, que está aí ouvindo a Rádio Deus e Amor. Descanse nesta palavra. Jesus não vai te abandonar no meio desta tempestade que você está enfrentando. Diga comigo: Jesus não vai me abandonar no meio desta tempestade. E se você recebe esta palavra, eu quero que você compartilhe esta palavra comigo aqui no WhatsApp, dizendo: Jesus não vai me abandonar no meio da tempestade. Ele pode até permitir a tempestade. Os discípulos chegaram no barco e veio a tempestade, porém Jesus veio andando sobre as águas. Eles pensaram: é um fantasma. Não, era Jesus resolvendo a situação. Talvez você olha para a situação e você fala: não tem mais jeito, agora que a coisa ficou preta. Mas deixa eu te dizer, Jesus está entrando na tua tempestade e te dando vitória. Que Deus te abençoe e que esta manhã seja uma manhã de bênção, em nome de Jesus.

38 minutos, Jesus não vai me abandonar no meio da tempestade, está dizendo aqui a irmã Lucimar. Ô, irmã Lucimar, bom dia, paz do Senhor, Deus te abençoe. 11 982 92 33 92. Tem mais alguém aqui, Tots, dizendo assim: o Senhor Jesus Cristo não vai me abandonar no meio da tempestade. É isso mesmo, meu irmão. Deus te abençoe. A Cida de Guararema está dizendo: Jesus não vai me abandonar na tempestade. Oh, glória. Como é bom a gente confiar no Senhor, né? O mundo não tem isso. O mundo não tem esse feeling, esta alegria. Mas nós temos esta certeza de que mesmo na luta, mesmo na guerra, mesmo na tempestade, mesmo no problema, o Senhor está conosco, Ele é o nosso auxílio, Ele é a nossa fortaleza, Ele é o socorro bem presente na hora da angústia. A Ele toda honra, toda glória, todo louvor. Paz do Senhor. Marta Xavier, em Ana.

0: E olha só, Jesus não vai me abandonar no meio da tempestade, está dizendo o nosso irmão Nonato. Ô, irmão Nonato, a paz do Senhor Jesus, Deus te abençoe. Que bom, né, que você crê assim, glória a Deus. O irmão Marcelo está dizendo, Jesus não vai me abandonar no meio da tempestade. Marcelo, tenha certeza que não, hein? Ele é o nosso refúgio, ele é a nossa fortaleza. Neuza Rodrigues está dizendo assim, Jesus também não vai me abandonar no meio da tempestade. É isso aí, irmã Neuza, vamos confiar, vamos acreditar. Ô, glória, o Adriano de Cruzeiro, ele diz, Jesus está comigo, bom dia, homem de Deus, bom dia, meu irmão. Deus abençoe você, Adriano, o Senhor está contigo, está comigo aqui na rádio, está conosco. Aparecida de Jarinu também está dizendo, Jesus não vai me abandonar no meio da tempestade. A irmã Elia Raquel, lá em Aparecida de Goiânia, está dizendo um abraço, bom dia. Bom dia, Elia. Deus abençoe a sua vida, sua casa e a sua família. A irmã Valéria de São Paulo também está dizendo que Jesus não vai abandonar ela no meio da tempestade. É isso mesmo. 7h51, vamos falar de alimentação, Lucas? Vamos lá? Alimentação com a jornalista Cristine Luiz. Bom dia, Cristine.
1: 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Proteína no ovo. O alimento acessível é um grande aliado na nutrição diária. O preço das carnes sempre variando, né? Buscar alternativas é fundamental. O ovo de galinha, por exemplo, se consolida como a proteína mais barata e nutritiva do mercado. Ele contém todas as vitaminas essenciais e ajuda na construção dos músculos. É um alimento completo que deixou de ser visto como vilão para virar herói. Durante muito tempo, inclusive, acreditou-se que o ovo aumentava o colesterol ruim. Estudos modernos já provaram que ele é seguro e muito benéfico para o coração. O consumo diário melhora a memória e fornece energia de longa duração. Ele é versátil, fácil de preparar e agrada ao paladar de todas as idades. Cozido, mexido ou em omeletes, ele salva a refeição quando o tempo é curto. Misturado com legumes e verduras, transforma-se em um jantar rico e leve. É a mistura perfeita para acompanhar o tradicional prato de arroz e feijão. O ovo garante saciedade, evitando a fome fora de hora e beliscos desnecessários. A recomendação é evitar preparos afogados em óleo com o ovo frito. A simplicidade do ovo cozido preserva seus nutrientes sem adicionar gordura. E ter sempre uma cartela na geladeira é sinônimo de segurança alimentar. É a natureza entregando um pacote perfeito de saúde e por um preço acessível. Lavagem correta. A higiene das verduras evita contaminações e doenças graves. A segurança alimentar começa na pia da cozinha, antes mesmo do preparo. Lavar bem as folhas, legumes e frutas é essencial para proteger o estômago. Eles carregam terra, pequenos insetos e bactérias vindas desde a lavoura. Uma higienização mal feita pode causar infecções intestinais fortíssimas. E não basta apenas passar as verduras rapidamente debaixo da água da torneira. É preciso mergulhar as folhas em uma solução com água com hipoclorito de sódio. 15 minutinhos de molho já são suficientes para eliminar os perigos invisíveis. E depois, um bom enxágue e retira o produto e deixa o alimento pronto para o prato. Frutas que são comidas com casca exigem o mesmo rigor na limpeza diária. Esse cuidado simples previne idas desnecessárias aos postos de saúde. A higiene rigorosa é um ato de amor de quem prepara a refeição para a família. A água limpa e a paciência são ferramentas de prevenção poderosas. As esponjas de louça devem ficar longe dos alimentos durante a lavagem. Elas acumulam bactérias e podem contaminar o que antes estava limpo. A bancada e as tábuas de corte também precisam de limpeza constante. Cozinha limpa e alimento bem lavado são a garantia de um corpo protegido.

0: Minutos! E aí, tem uma cartelinha de ovo lá na sua casa? É bom, hein? Aqui na minha casa sempre tem, assim, aquele ovinho e o ovo cozido é bom, ovo frito também. É saudável, né? Para o café da manhã é bom demais. São 7 horas e 55 minutos. Gente, hoje é quarta do Grande Mover de Deus e hoje o pastor Milton Almeida prega no culto das 9 aqui na sede mundial. 9 horas da manhã, o pastor Milton Almeida pregando a palavra do Senhor. E às 15 horas, 3 horas da tarde, o pastor Wilson Siqueira. Wilson Siqueira é o nosso pastor que vai ministrar às 15 horas. Venha para a sede mundial, aqui na Avenida do Estado, 4568. Deus abençoe você que está acompanhando a rádio Deus é Amor. E olha, gente, deixa eu falar uma coisa interessante. Você que ouve a rádio Deus é Amor nesta manhã, ó, 10 horas da manhã nós estamos em áudio e vídeo nos canais oficiais da Igreja Pentecostal Deus e Amor. 10 da manhã, o Voz da Libertação no Instagram, no Face, também no YouTube. E hoje, entrevistando o pastor Fabrício Beata, tá certo? Pastor Fabrício vai estar conosco ministrando a palavra de Deus, tá certo? Venha e seja abençoado em nome de Jesus. São 7 horas com mais 56 minutos. Bom dia!
1: Sou a irmã Deni, aqui de Ferraz de Vasconcelos. Quero assim contar uma benção, o qual o meu filho recebeu das mãos do Senhor. O meu filho, Adislan, quando ele tinha da idade de 3 anos para 4 anos, eu fui tirar a blusinha dele, né, de frio, que estava frio, e o álcool tirando a blusa dele, ele sentiu muitas dores na garganta, né? Aí quando eu fui observar a garganta dele, estava com a garganta muito alta mesmo. E ali, aleluia Jesus, levando ele ao médico, né? Eu pensava que era até cachumba, né? Estava com a garganta alta. E ali eu chegando ao médico, aleluia Jesus, o médico examinou meu filho. Ele estava com um problema sério nas amígdalas. E ali, irmãos, eu fiquei internada com meu filho 5 dias. Passei o ano velho com o ano novo lá no hospital. E ali a médica falava que era causa de cirurgia com emergência. E ali fiquei muito preocupado, mas também confiante no Senhor. Aí eu fiz um propósito com o Senhor. Falei, Senhor, se o Senhor abençoar que meu filho não passe por essa cirurgia, eu contarei a bênção, né, irmão? Fiz um voto com o Senhor Jesus, para a glória de Deus, não sente mais nada. Para a glória do Senhor, já paguei o meu voto, mas para que o nome do Senhor Jesus seja mais outra vez glorificado. Hoje, meu filho, irmãos, não sente nada, graças a Deus. As amígdalas não enchem mais, graças a Deus. E o Senhor deu a vitória para a honra e glória o nome do Senhor Jesus. Deus abençoe os irmãos.
2: 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Você está enganado. Deus te ama. Deus te quer bem. Deus quer abençoar a sua vida. Você está pensando em tirar a sua própria vida? Você pensa em fugir de tudo e de todos? Esconder-se e dizer: ninguém gosta de mim? 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Preste muita atenção. Deus te ama, porque de tal maneira Ele enviou seu único filho para que todo aquele que nele crê não pereça, mas tenha vida eterna. Jesus, Ele morreu. Morreu pelos teus pecados em uma cruz de dor, sofrimento e angústia, para te dar a paz e a tranquilidade. Ele mesmo disse bem claro: eu sou o bom pastor e o bom pastor dá a vida pelas suas ovelhas. Ele chegou a dizer mais ainda: vinde a mim todos que estão cansados e oprimidos e eu vos aliviarei. 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
0: 7:59, 7:59, bom dia para você. Deus abençoe a sua casa, a sua família, Deus abençoe o seu lar, que você esteja bem, que você esteja na presença do Senhor, porque na presença do Senhor há abundância de alegria. São 8 horas em ponto, vamos identificar as emissoras e já voltamos com vocês.
2: 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Bom dia.
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1: 8:01.
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3: Agora 8:01 em São Paulo, 8:01. Bom dia!
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3: Muito bem, vamos atualizando a temperatura aqui na capital paulista. É manhã de quarta-feira, é manhã do dia 20 de maio de 2026. Estamos com 16 graus aqui no centro da cidade, está garoando, é uma manhã garoosa e tem previsão de mais chuva, viu? O irmão Lucas Riones, tem previsão de mais chuva. A mínima é de 16, a máxima é de 19 graus aqui na manhã. Hoje não tem sol aqui em São Paulo, é aquele dia nublado e com chuva. Eu estou abrindo aqui o mapa do meu querido, do meu lindo Brasil que eu amo. Gente, estou em Porto Velho, Rondônia. Porto Velho tem 24 graus e a máxima é de 29. Belém, capital do estado do Pará, tem 26 e a máxima é de 32. João Pessoa, capital da Paraíba, tem 25 e a máxima prevista é de 29 graus. O Rio de Janeiro tem 20 graus e a máxima é de 22 graus na capital do Rio de Janeiro. Gente, Porto Alegre amanheceu com 5 graus agora de manhã, Lucas. 5 graus, agora tem 9 e não vai passar dos 16 graus. Eita! Olha, Curitiba também, estamos agora com 13 graus em Curitiba e a máxima prevista é de 19 graus na capital paranaense. Deixa eu dar uma olhadinha na belíssima Salvador. Salvador tem 25 e a máxima de 29 graus. É Recife, a capital do Pernambuco, tem 26, a máxima prevista, olha, 32 graus em Recife, muito calor na capital do estado do Pernambuco. Informações do tempo, da Clima Tempo para a Rádio Deus e Amor, são 8:03, bom dia!
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0: dou esse testemunho sempre para a glória do Senhor. Tenho uma filha que hoje ela está com 39 anos. Ela tinha uma doença nas vistas, que eu tinha 4 carros, eu fiquei só com um, porque ninguém descobria, então eu comecei a gastar dinheiro com oftalmologista particular. Não resolveu. E um dia, passeando no rádio Botão, procurando uma oração, eu escutei a igreja Deus é Amor. Eu, na época, não lembro quem estava falando, mas eu me lembro que eu peguei o endereço da igreja em São Paulo e fui até no médico, né, que toda terça-feira eu levava ela em São Paulo, na Vila Mariana, e pedi para uma irmã minha que morava no Jabaquara me levar nessa igreja do Glicério. Chegando lá, tinha mais ou menos umas 12 mil pessoas, ou mais. Então, para entrar dentro da igreja foi muito difícil. Foi empurra, empurra, e eu fui com aquela fé que a minha filha ia sair curada de lá. E o missionário Davi Miranda estava lá, mas ninguém conseguiu chegar perto dele porque era muita gente. Eu falei, não, daqui aonde eu estou, Jesus vai curar minha filha. E ela vertia pus, e muita lágrima. Ela perdeu muita lágrima, os dois olhos dela ficou afundado de tanto perder as lágrimas do saco lacrimal. Depois foi agravando, começou a sair até ramas de sangue. E os médicos não descobriam o que era. Eu falei, mas Jesus vai curar ela. Eu vou só entrar lá dentro e ela vai sair curada. Mas como estava muita gente, a minha irmã ficou atrás de mim, não dava para a gente se mexer. Então ela falou, Helena, olha para trás na neném. Eu falei, ah, ela está vomitando de novo? Ela falou, não, olha para trás, mas não dava para mim me virar, era muita gente. Aí com muito esforço eu ergui lá para cima para poder virar ela, para mim ver o que estava acontecendo. Quando eu olhei, irmãos, para a honra e a glória de nosso Senhor Jesus Cristo, Deus seja louvado, ela estava com as duas vistas secas no lugar, porque estava todo deformado as duas vistas dela, como se ela nunca tivesse uma doença na vista. Nunca mais ela teve aquela doença. Foi entrar na igreja, não pedi oração para ninguém, não toquei em ninguém, mas Jesus tocou em nós. E ela foi curada imediatamente. Eu louvo a Deus, e quem tem problema na vista, onde quer que seja, vai com fé, porque Jesus conhece o nosso coração. E ela foi curada, e eu estou muito agradecida ao Senhor. Muito obrigado.
1: Glória a Deus, aí está, ouvintes, mais um testemunho que prova que o nosso Deus é poderoso, é maravilhoso, trabalha para aquele que nele espera e não desampara aqueles que o buscam. Como é glorioso, ouvintes, nós cremos que o nosso Deus, ele é um Deus que nunca desampara aqueles que o buscam. Ouvinte, não sei qual o problema que você está enfrentando aí, não sei qual a luta que você está passando, mas eu sei que Deus, ele faz infinitamente mais além daquilo que pedimos ou pensamos. O nosso Deus, ele é poderoso para mudar a sua história. Nosso Deus, ele é poderoso para transformar esta situação. Talvez você está passando uma situação complicada, difícil, uma situação aí de muita adversidade. Mas eu quero te dizer que há um Deus nos céus que pode mudar esta situação. Há um Deus que pode quebrar cadeias do inferno. Eu sei que eu estou falando com alguém, você está aí vivendo em prisões, em correntes, em amarras. Hã? Quantas pessoas, Lucas, vivendo em prisões? O nosso Deus é o Deus que quebra as cadeias. E nós da Igreja Pentecostal Deus e Amor estamos aqui exatamente para orar em favor das pessoas que mais precisam e pedir ao Senhor que mude a história do homem e da mulher. Onde você estiver neste momento, vamos falar com Deus, vamos orar, vamos buscar a face do Senhor. Clama a mim e responder-te-ei, diz o Senhor nosso Deus. Eu sou o Deus que te sara, é o tema desta oração. Vamos falar com Deus em oração.

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1: Para o nosso Deus, Pai de amor, Pai de bondade, Pai de infinita misericórdia, mais uma vez, ó Pai, nós nos colocamos na Tua santa e gloriosa presença. Te louvamos, ó Pai, pela oportunidade que o Senhor nos dá de, através da rádio, falar de Ti, falar da Tua bondade, falar da Tua misericórdia. Te louvamos porque o Senhor é bom. Te louvamos porque o Senhor não desampara aqueles que Te buscam. Te louvamos porque o Senhor é o nosso socorro bem presente na hora da adversidade, na hora da luta, na hora da tribulação, na hora em que os problemas vêm. O Senhor está sempre conosco. Meu Pai querido, visita agora esta casa, este lar, esta família. Visita agora, Senhor, esta pessoa que precisa de um milagre em alguma área da sua vida. Senhor, olha para este homem que está aflito, que está nervoso. Olha para esta mulher que está atribulada. Olha para esta pessoa, meu Pai, que já perdeu até mesmo a vontade de viver, a vontade de lutar, a vontade, ó Pai, de fazer algo. Meu Pai, olha para esta vida agora. Olha para esta casa. Olha para esta família. Senhor, cobre esta pessoa com o Teu sangue. Senhor, repreende agora toda obra maligna, toda obra de Satanás, toda obra do inferno, toda opressão, toda perturbação, toda depressão, toda ansiedade. Meu Deus, olha para este enfermo e traga cura. A Tua palavra diz: o Senhor é o Deus que cura, e eu sei que o Senhor pode fazer infinitamente mais além daquilo que pedimos ou pensamos. Meu Pai, guarda os Teus filhos debaixo das Tuas asas. Senhor, eu quero Te apresentar esta pessoa que está oprimida pelo diabo. Esta pessoa que está desesperada, desesperançada. Esta pessoa, meu Deus, que está aflita e não sabe mais o que fazer. Ó, meu Pai querido, meu Deus maravilhoso, Criador dos céus e da terra, estenda agora a Tua mão para curar. Estenda agora a Tua mão, Senhor, para arrancar agora toda a enfermidade, toda a opressão, toda a depressão, toda a ansiedade, toda a síndrome do pânico, toda a obra maligna, caia por terra agora em nome de Jesus Cristo. Pai, eu Te peço em favor das nossas crianças. Oh, meu Deus, guarda as crianças, Pai. Oh, Senhor, quantas crianças que estão sendo vítimas de tantas coisas más. Guarda, Senhor, os nossos jovens, visita, Senhor, os nossos adolescentes, visita os nossos idosos. Senhor, guarda os Teus filhos. Eu oro agora pelos filhos dos Teus filhos. Ah, o Senhor é o Deus que trabalha para aquele que em Ti espera, e o Senhor não desampara todos aqueles que buscam a Tua face. Senhor, meu Deus, eu Te apresento agora aqueles que nesta manhã estão desesperados. Aqueles que acordaram com dores, ó meu Pai. O tema desta oração é: eu sou o Senhor que te sara. E quanta gente com dor. Senhor, esta pessoa que está com náusea, com vômitos, com diarreia. Esta pessoa, meu Deus, que pegou, Senhor, uma virose. Senhor, cura agora pelo poder do Teu sangue, pelo poder da Tua palavra. Meu Deus, abençoai aqueles que nos acompanham em todo o território nacional e em outros países. Ah, Senhor, assim como o Senhor levantou Lázaro depois de 4 dias. Meu Deus, assim como o Senhor curou a mulher do fluxo de sangue, assim como o Senhor levantou, meu Pai, Dorcas, que já estava morta, assim como o Senhor ressuscitou o filho da viúva de Naim, meu Deus, agora em nome de Jesus Cristo, traga vida para esta casa, traga vida para esta família, traga saúde para este corpo. Deus, em nome de Jesus, eu repreendo agora toda a dor. Eu sei que tem alguém com dor, porque o Espírito Santo me faz saber que tem alguém com dores nos rins, dores nos pulmões, dores no esôfago, no intestino, no útero, na bexiga, dores na garganta. Mas eu repreendo agora toda a dor em nome de Jesus Cristo. Pai, Guarda os teus filhos, Senhor. Abençoe, ó Pai, aqueles que no dia 14 de junho virão ao templo da tua glória, 13 e 14, para comemorar o aniversário dos 64 anos da Igreja Pentecostal, Deus e Amor. Senhor, traga o teu povo. Senhor, meu Deus, todo o teu povo que ouve esta programação, todos aqueles, ó Pai, que me escutam nesta manhã, que eles possam ser tocados e abençoados pelo Deus Espírito Santo. Senhor, obrigado por tudo. Obrigado pelo teu amor. Obrigado pela tua bondade, obrigado pela tua misericórdia, obrigado, Pai, porque o Senhor não desampara aqueles que te buscam. Fica conosco neste dia e continua com os ouvintes, e a ti damos a honra, a glória e o louvor para todos sempre, em nome de Jesus. Amém e amém, Senhor Jesus.

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1: Muito bem, visite a Igreja Pentecostal Deus é Amor, mais próxima da sua residência, da sua casa. Que Deus abençoe você que está aí acompanhando a rádio. Olha só, gente, em São Francisco do Guaporé, em Rondônia, a Igreja Deus é Amor está na rua Tiradentes, número 3638, em São Francisco do Guaporé, estado de Rondônia. Em Japeri, no Rio de Janeiro, Rua Sheik Rejane, 161. Rua Sheik Rejane, 161. Em Santa Helena, no MT, Rua Pedro Ferreira, 257. Em Padre Leonardo, Goiás, Igreja Deus e Amor, na Rua dos Angicos, quadra 15, lote 22. Em Ibirarema, São Paulo, Igreja Deus e Amor, na Capitão Pedro Messias, 778. Em Taipas, no Tocantins, na Rua José Tocantins, sem número. Em Cosmorama, São Paulo, Igreja Deus e Amor, na Domingos Baggio, 257. Igreja Pentecostal Deus e Amor, mais que uma igreja, uma família. 8:21, bom dia! Agora 8 horas 21 minutos, Deus abençoe você que está acompanhando a rádio Deus e Amor. Gente, olha, ninguém pode ficar de fora, hein? Dias 13 e 14 de junho, aniversário da Igreja Pentecostal Deus e Amor. Os irmãos de todo o Brasil formem as suas caravanas e venham estar conosco aqui na sede Deus e Amor, tá bom? Olha, gente, o crente e a idolatria é o tema que a irmã Débora Miranda está abordando aí no projeto Eu e Mais Um. Hoje é o episódio de número 7. Vamos lá, o crente e a idolatria, Débora Miranda, projeto Eu Mais Um.
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3: O programa Espaço Eu e Mais Um está chegando através desta emissora e também do aplicativo Rádio Deus é Amor. Vos saúda na paz o Senhor Débora Miranda. Nós estivemos falando nos últimos 6 programas sobre o crente e a idolatria. Hoje eu faria então um resumo daquilo que nós começamos há 6 dias atrás, para que você possa recordar, marcar alguns versículos também e, podemos dizer assim, absorver, se alimentar desta palavra e crescer no conhecimento de Deus. Nós, nesses dias, aprendemos que a idolatria consiste em prostrar-se perante imagens e adorá-las. Está em Êxodo 20, versículo 5. Aprendemos também que adorar outros deuses é uma prática de idolatria. Deuteronômio, capítulo 30, versículo 17. Adorar os exércitos dos céus, também como o sol, a lua, as estrelas, os planetas, os astros, também é uma prática desse pecado de idolatria, que está em Deuteronômio 4, versículo 19, versículo 3 também do capítulo 17. Adorar os homens também é uma prática de idolatria, tomando o lugar de Deus. Está em Salmos 106, versículos 19 e 20. Adorar os demônios. Mas como adorar demônios, irmã Débora? A Bíblia fala em Apocalipse 9, 20 e Mateus 4, versículos 9 e 10. Adorar os anjos. Há muitas igrejas que fazem cultos aos anjos, elevando o nome dos anjos acima do nome de Cristo, né? Isso é adorar os anjos. Está em Colossenses 2:18. Aprendemos que a idolatria é uma abominação a Deus. Guarde bem isso, é uma abominação a Deus, é pecado. Leia em Deuteronômio, capítulo 7, versículo 25. Aprendemos que a idolatria é vã e insensata. Marque mais um versículo, Salmos 115, versículos 4 a 8. Aprendemos também que a idolatria é irracional, Atos 17, 29. É contaminadora, Ezequiel 20, versículo 7. Aprendemos que devemos fugir da idolatria. Guardemo-nos dos ídolos, disse João. Guardemo-nos dos horóscopos, pirâmides de cristais, gnomos, dos duendes e de tudo que possa nos afastar de Deus. Você, novo convertido, tenha um momento de louvor e adoração a Deus, voltando a sua mente, seu coração para Deus, deixando que só Jesus seja o Senhor da sua vida. Vejam que esse pecado de idolatria no Antigo Testamento era mais para o feitio, né, de bezerro de ouro, imagem de escultura. Agora no século XXI também temos isso, né, através de festividades de em comemoração do dia de São João, de Santo Antônio, São Pedro, que geralmente é colocado nas festas juninas. Falamos também que isso é uma adoração a ídolos. Não somente isso, tudo que venha separar você de Deus e você dar preferência a esta coisa, a este objeto, a esta situação, a esta festividade, ao invés de dar lugar a Deus e substitui o lugar de Deus com estas práticas, é um pecado, é uma idolatria, você está sendo idólatra. Então preste atenção, muitas vezes no século XXI não vemos uma imagem de escultura à nossa frente, não estamos adorando ela, não estamos nos prostrando, mas há coisas em nossa vida que amamos mais do que a Deus. Amamos mais um homem ou uma mulher, algum objeto mais do que a Deus. É um pecado de idolatria. Vamos fugir disso? Vamos nos atentar a isso? Vigiar para que não venhamos cair nesta prática pecaminosa de sermos idólatras e sofrermos consequências devido a este pecado.
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3: Atenção, discipuladores, gostaríamos de receber comentários de vocês, o quanto está sendo eficiente o seu estudo com eles, a sua convivência diária, o que você está vendo de diferente, você está vendo uma diferença nesses novos convertidos, na sua prática diária da vida mesmo, né? Na conversa, no dia a dia, nas atitudes do novo convertido. Nós queremos ouvir vocês. Mande aí seu comentário. 11 98292-3392, que é o nosso WhatsApp, tá certo? Até a próxima edição, então. Se despede com um forte abraço, sua irmã em Cristo, Débora Miranda. E aguardamos, então, o seu contato através do nosso WhatsApp. Até lá, na paz do Senhor.
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3: Mas, Senhor, irmão, o que está falando é a irmã Neuza de Itacoatiacetuba. Eu conheci essa igreja no ano de 78, na Conta Sazeda, superlotado domingo à tarde. 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Parabéns, Deus é Amor. 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
4: Que a irmã Márcia do Maranhão, que Deus abençoe grandemente essa rádio e a igreja Deus é Amor. 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
5: Quero parabenizar a igreja Deus é Amor. 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

Muito bem, ouvinte, está no ar o programa Amanhã com Deus. Deus abençoe, estamos nessa data do dia 20, aqui com o operador Josias, operando a mesa de som, está nosso querido irmão, do outro lado, Fábio Júnior. Lembrando que a sede estadual está na responsabilidade, pastor Cláudio Santos, rua Saldanha Marinho, número 740, sede mundial na Avenida do Estado, 4568, Liberdade, São Paulo, presidenta mundial, nossa irmã Irene Miranda. Ouvintes, começamos por aqui, a partir de agora, 8h38, iniciamos já com a oração em seu favor. Glorioso Deus e eterno Pai, em nome de Jesus, cá estamos na presença do Senhor. Ó Deus de poder, ó Deus de honra, ó Deus de glória, ó Deus de graça, ó Deus de misericórdia. É no nome santo de Jesus Cristo, no nome poderoso de Jesus Cristo, que eu peço a Ti a misericórdia. Eu peço a Ti compaixão, piedade. Ó Pai Santo, ó Pai amado, estende Tuas mãos de poder. Estende as Tuas mãos, saradoras, em favor desse lar, em favor dessa família, em favor desse casal, desse homem, dessa mulher, dessa criança, deste adolescente. Meu Deus, faz a obra, Senhor da Glória, realizando uma obra especial. Deus de poder, de toda honra, de toda glória, de todo mistério. É no nome de Jesus Cristo que nós te pedimos agora. Vai de encontro, Senhor, esse lar. Vai de encontro, meu Pai, essa casa, essa família. A este ouvinte que estão sintonizados conosco, ó Pai. A este ouvinte que está cansado, Senhor, de tanto sofrer. A este ouvinte, meu Pai, que está humilhado. Essa ouvinte que está humilhada. Essa mulher que está sintonizada conosco agora. Essa criança, esse... talvez essa mulher está neste momento gestante. Está aí neste momento, meu Pai querido, passando um momento tão difícil na saúde. Vai de encontro, meu Pai, vai de encontro. Ó Deus de poder, vai de encontro. Em nome de Jesus Cristo, eu creio na vitória do Pai, Senhor, que está nas Tuas mãos. Eu creio. Vai de encontro, Senhor, opera maravilha. Opera grandemente através do Seu poder, do Seu amor. Através do Teu Espírito Santo também, vai de encontro, Senhor, opera maravilha. Livrando também, Jesus, de todo mal, livrando também de todo perigo, livrando também de todas as tentações, das maldades deste mundo tão cruel. Ah, meu Deus, vai de encontro, Senhor, opera maravilha. Opera grandemente, Senhor, opera de uma forma especial, sobrenatural na nossa vida. Encoraja a nossa vida, Senhor, dê ânimo para nós, dê coragem, dê ânimo, dê a direção do Espírito Santo, a direção do Espírito da Verdade. Senhor da Glória, dê força na oração, dê palavra na oração, dê para nós, Senhor da Glória, também, Senhor da Glória, a força para suportar as dificuldades, as lutas da vida. Ajuda nós, ajuda a Tua igreja, ajuda o Teu povo, ajuda o Teu servo, a Tua serva, Senhor. Ó, Senhor, dá o livramento, dá o grande livramento, o grande escape, pois essa é a minha oração, esse é o meu clamor. Pois esse é meu pedido, essa minha súplica, que eu tenho certeza que estará às mãos do Senhor agora esse pedido meu. Alegro nossos corações com Teu Espírito Santo. Repreendo o devorador, repreendo o acusador. O sangue de Jesus tem poder. O Teu Espírito Santo toque nossos corações das melhores maneiras, das melhores formas. Fica conosco e nos dê a paz. Para a glória do Pai, para a glória do Filho, para a glória do Espírito Santo de Deus. Amém. Amém, Jesus. Começamos por aqui, ouvinte, com esta oração. Crê no poder de Deus, crê nos mistérios de Deus. Você só basta ter fé, confia no Senhor que Ele tudo fará na tua vida. Em nome de Jesus, Deus abençoe a tua vida. Fique ligado que é o programa mais ouvido da manhã, é a Voz da Libertação. Que Deus abençoe, manhã com Deus, manhã especial. A paz do Senhor, fique ligado que Deus tem coisas grandes e firmes a realizar na tua vida, para a glória de Deus. Seguimos aí
programa da Igreja Pentecostal Deus é Amor.

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0: Muito bem-vindo, vamos seguindo, 8 da manhã com mais 50. Eu quero lembrar os ouvintes que estão em casa, também ouvindo nós agora o programa de rádio A Voz, Amanhã com Deus. Não se esqueça que daqui a pouquinho o pastor Cláudio Santos está no altar das orações. Daqui a pouquinho, meio-dia, eu estarei com o operador Josias, às 14 horas, irmão presbítero Josimar de Lima, às 19 horas, nosso irmão também diácono Emanuel Gareno. Hoje em quarta-feira, você não pode perder a bênção de Deus. Você tem esse encontro marcado na igreja pentecostal Deus de Amor, com toda a sua querida família, com toda a sua casa. Traga ouvinte, vem com mais um. Você não pode perder essas bênçãos do Pai na igreja pentecostal Deus de Amor. E você vai ficar conosco, tenho certeza que Deus tem coisas grandes e firmes que nós não sabemos. Tem coisas maravilhosas para nós que você não sabe, que eu não sei, que nós não sabemos o que está por vir aí pela frente. Então hoje, quarta-feira, a grande concentração da grande e poderosa campanha Milagre não cessou nessa quarta-feira. Você não pode perder. Primeiro horário, pastor Cláudio. Segundo, até mesmo está o segundo, mas eu estarei junto, nosso irmão cooperador José Suélio. Mas eu estarei junto no horário do meio-dia. Se ele não estiver, eu estarei. E assim ambos nós estamos aqui reunidos para a glória de Deus. No horário também das 14 horas, o irmão presbítero Josimar de Lima. E no horário das 19 horas, que seja da noite, nosso irmão diácono Emanuel Gareno. Você não pode perder a bênção de Deus na igreja pentecostal Deus de Amor. Anote o endereço: Rua Saldanha Marinho, número 740, estacionamento gratuito também, na Florença de Abreu, 124. Vem, você que está sofrendo, você que está com angústia, você que está deprimido, você que está passando um problema difícil na tua vida, você é o nosso convidado especial para estar juntinho conosco na igreja pentecostal Deus de Amor. Com certeza Deus estará te abençoando grandemente e poderosamente. Nesta manhã também, junto também aqui, sempre entrando conosco, nosso irmão pastor Cláudio Santos também, nesta manhã com Deus, durante a programação de rádio. Você vê sempre pastor Cláudio juntos. Você não pode perder, ouvinte, vem estar conosco. Uma das concentrações da igreja pentecostal Deus de Amor. Tenho certeza da sua bênção, da sua vitória em Cristo Jesus. Seguimos aí, ouvinte, programação da igreja pentecostal Deus de Amor. Tenho certeza que Deus tem vitória para você. Sobre Caravana São Paulo. Sobre Caravana São Paulo, capital, pastor Cláudio.
1: E vamos seguindo com o programa Voz da Libertação, povo de Deus. Deus abençoe você sintonizado conosco. Eu quero aqui agora dizer a vocês que a Igreja Deus de Amor está em festa. A Igreja Deus de Amor comemorando seus 64 anos já de fundação, onde Deus tem abençoado grandemente o ministério da Igreja Pentecostal Deus de Amor, não só no Brasil, mas também no mundo inteiro. E nesse dia 14 de junho de 2026, na sede mundial, na Avenida do Estado, 4568, nós estaremos comemorando com a diretoria da Igreja Deus de Amor o aniversário mundial da Igreja Pentecostal Deus de Amor e do programa A Voz da Libertação. E lembrando a você que gostaria de participar, nós já estamos com caravanas, né, formando, e também passagens sendo vendidas. 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Você que quiser ir para São Paulo, na sede mundial, a caravana vai estar saindo dia 13, sábado, no horário das 23 horas, e você poderá ir para São Paulo e retornar no mesmo dia. Você é o nosso convidado a participar com a diretoria e também com todo o povo que estará presente na sede mundial nesse dia 14 de junho.

Nós estaremos na sede mundial nesse dia 14 de junho, adorando a Deus e louvando ao Senhor pelos 64 anos da Igreja Deus e Amor, esse ministério qual Deus tem operado grandemente, o qual Deus tem feito grandes maravilhas. Ribeirão Preto está junto, Ribeirão Preto está unido, sintonizado com a sede mundial. Somos uma família, um só corpo, uma só família de Cristo. Que Deus te abençoe. Está então esse comunicado importante. Você querendo ir para São Paulo, nos procure, entre em contato conosco aqui na sede estadual de Ribeirão Preto, e você será abençoado por Deus. Ou pode procurar também o pastor mais perto aí de você, a Igreja Deus e Amor mais perto, que ele vai estar te indicando aqui para a sede estadual. Vamos com fé, Jesus tem bênção e muita vitória nesta grande comemoração.

0: Então, seguindo, quero lembrar também aos ouvintes que estão em casa que nesta quinta-feira será o culto da Reviver, no horário das 14 horas e também no horário das 19 horas. Apesar que tem os dois cultos na parte da manhã, primeiro horário, o presbítero Paulo Leandro, segundo horário, aí sim, meio-dia sou eu, novamente, às 12 horas desta quinta-feira. E depois, no horário das 14 horas, vai estar o espaço da Reviver, a parte da Reviver, a parte das doações, vai estar a nossa irmã Edna Martins. E no horário das 19 horas, também nossa irmã Raquel. Você não pode perder, estão na frente, né? Mas tem pregadores aí trazendo a palavra de Deus, hein? Às 14 horas e também às 19 horas, nesta quinta-feira. Portanto, aí você não pode perder aí a bênção de Deus. Igreja Pentecostal Deus de Amor está localizada na rua Saldanha Marinho, número 740, bem no centro da cidade de Ribeirão Preto. Localiza a Igreja Pentecostal Deus de Amor. E você, meu irmão, e você, minha irmã, não pode perder a bênção de Deus. A Igreja Pentecostal Deus de Amor está de portas abertas, com certeza, em nome do Senhor Jesus. Para você participar é fácil demais. Venha participar conosco, Jesus garante te dar a vitória. Bom, agora são 9 horas em Ribeirão Preto, 2 minutinhos separa das 9 horas da manhã. Nós vamos, o que agora? A identificação da emissora, né? Agora, neste momento. É, bom, mas daqui a pouco nós vamos voltar ouvindo, nós vamos passar também os endereços de todas as IPDA, de todas as igrejas pentecostal Deus de Amor. Meu irmão vai ficar ligadinho aí com o programa e não vai perder não, hein? Os endereços de todas as IPDA que vai acontecer culto hoje, tá certo? Vamos seguindo então, agora 9 da manhã em Ribeirão Preto.
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4: Foi sancionada a lei que regulamenta o exercício da profissão de doula, categoria que oferece apoio físico, emocional e informacional à gestante, especialmente durante o parto normal. A nova lei lista atribuições da doula antes, durante e após o período do parto, como orientar e apoiar a gestante em relação à escolha das posições mais confortáveis a serem adotadas durante o processo e auxiliar a gestante a utilizar técnicas de respiração e vocalização para obter maior tranquilidade. A doula Juliane Aires, da Associação de Doulas Candangas, do DF, explica outras funções.
5: A presença da doula no ciclo gravídico puerperal diminui a violência obstétrica porque a doula ela leva informação para essa gestante, para as mulheres, a doula acompanha todo esse processo, então é uma mulher e uma família que está preparada, entende a fisiologia do parto e do nascimento.
4: A lei proíbe que as doulas utilizem equipamentos médico-assistenciais, realizem procedimentos médicos, fisioterápicos ou de enfermagem e administrem medicamentos. A deputada Sâmia Bonfim, do PSOL de São Paulo, que relatou o texto na Comissão de Defesa dos Direitos da Mulher, explicou que a lei abre novos caminhos para as doulas.
6: Para lutar por piso, por jornada salarial, mas mesmo por coisas que antecedem os direitos trabalhistas. Nós estamos falando, inclusive, da autorização de fato de que elas estejam presentes no momento do parto nos hospitais e maternidades.
4: Para exercer a profissão, as doulas terão que ter diploma de ensino médio e curso de qualificação profissional. Mas quem já estava atuando antes da lei há mais de 3 anos não terá que preencher esses pré-requisitos. Da Rádio Câmara de Brasília, Silvia Minhato.
7: Foi sancionada, sem vetos, a lei que determina que vacinas contra o câncer e outros tratamentos inovadores contra a doença sejam disponibilizados gratuitamente e de forma prioritária pelo Sistema Único de Saúde. O texto também estabelece novas diretrizes da Política Nacional de Prevenção e Controle do Câncer e estimula o desenvolvimento e a incorporação mais rápida das novas tecnologias no setor de saúde. Um dos objetivos é facilitar o acesso a remédios, testes diagnósticos e outros produtos de terapia avançada para os pacientes da rede pública. A norma orienta a pesquisa, a produção e o registro de novas tecnologias. De acordo com o texto, as vacinas contra o câncer, os medicamentos e os produtos oncológicos de terapia avançada enquadram-se na categoria de precedência prioritária. Para a senadora doutora Eudócia, do PSDB de Alagoas, trata-se de um avanço significativo no cuidado com os pacientes oncológicos.
8: Com essa aprovação, estabelecemos princípios e diretrizes que deverão orientar as políticas públicas voltadas para a produção dessas tecnologias. É uma mudança importante, porque garante que o país tenha condições de oferecer cuidado integral, moderno e alinhado ao que existe de mais avançado no mundo.
7: A lei busca valorizar o desenvolvimento de tecnologias no Brasil com financiamento do Fundo Nacional de Desenvolvimento Científico e Tecnológico e ainda lista princípios relacionados à pesquisa, ao desenvolvimento e à inovação de tecnologias contra o câncer. Da Rádio Senado, Pedro Pincer.
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0: Já estamos de volta, ouvinte, já estamos, já são 9 horas com mais 8 minutinhos. É o programa mais ouvido, o programa Manhã com Deus. Nós estamos direto do Ribeirão Preto, no estudo S da Rádio Deus de Amor. Aqui seu irmão em Cristo Josias, na mesa de som Fábio Júnior. Deus abençoe o ouvinte que está sintonizado conosco, continue ouvindo, vocês vão ouvir tudo que se passa aqui no programa Amanhã com Deus. Então você está convidado para estar conosco, uma das concentrações da Igreja Pentecostal Deus de Amor. Eu disse para meu irmão e minha irmã que nós iria passar os endereços de todo esse PDA para você participar dos cultos ainda hoje da nossa igreja Deus de Amor. Procure na sua cidade imediatamente onde vocês possam congregar, você possa ir estar na casa do Pai. Hoje é dia, você tem oportunidade. Abraça as oportunidades que você tiver mais rápido possível. Então você é nosso convidado especial. Então nós vamos lá, então, nesse exato momento, nós já vamos já passar para os ouvintes que estão em casa, são os endereços das igrejas Pentecostal Deus de Amor, os endereços para vocês participarem dos cultos hoje, no horário das 19 horas de hoje, em nome de Jesus. Vai falar da sua cidade aí agora, fique atento, olha aí, vai, fica perto do rádio, perto da sua cidade aí, na sua cidade vai falar agora o endereço, onde você estiver, vai falar o endereço da Igreja Pentecostal Deus de Amor, e eu tenho certeza que vai ser bênção de Deus. Vamos lá, presbítero Leonardo Timóteo, a partir deste momento.
1: A Igreja Pentecostal Deus de Amor, sede setorial da cidade de Serrana, se localiza na Avenida Deolinda Rosa, número 1048. A nossa sede central da cidade de Cravinhos se localiza na Avenida Pedro Amoroso, número 411, no bairro Jardim, Itapuã. Nossa sede central na cidade de Mococa, no bairro Vila Santa Rosa, se localiza na Rua Pernambuco, número 679. Também na cidade de Mococa, no bairro Conjunto Habitacional Gilberto Rossetti, a nossa sede central se localiza na Rua Nicolau Paione, número 167. A nossa sede setorial da cidade de Luiz Antônio se localiza na Rua Dom Pedro I, número 832, no bairro Jardim Bandeirantes. Nossa sede central da cidade de Casa Branca se localiza na Rua Jorge Bonetti, número 298, no bairro Senhor Menino. Nossa sede central na cidade de Pirassununga se localiza na Rua Duque de Caxias, número 775, no centro da cidade de Pitangueiras. Na cidade de Santa Cruz das Palmeiras, a nossa sede central se localiza na Avenida Armando Penteado, número 941, no bairro Vila São Vicente. Na cidade de Vargem Grande do Sul, a nossa sede central se localiza na Avenida Teutônio Vilela, número 105, no bairro Jardim Primavera. 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

Rua Antônio Prado, número 119, no centro da cidade de Araraquara. Nossa sede central da cidade de São Carlos se localiza na Avenida República do Líbano, número 430, no bairro Jardim Cruzeiro do Sul. A nossa sede central da cidade Américo-Brasiliense se localiza na Rua Joaquim Justo, número 83, no bairro Jardim Ponta Alta. Nossa sede central da cidade de Baté se localiza na Rua Visconde de Pelotas, número 465, no centro da cidade de Baté. Nossa sede central na cidade de Dobrada se localiza na rua Orestes Canova, número 150, no bairro Jardim Campestre. Na cidade de Matão, a nossa sede central se localiza na Avenida Carlos Mariani, número 991, no bairro Centenário. Na cidade de Taquaritinga, a nossa sede central se localiza na rua José Arruda Campos, número 444, no bairro Vila São Sebastião. Na cidade de Ibitinga, a nossa sede central se localiza na Avenida Sétimo Montanari, número 459, no bairro Jardim Rafaela. A nossa sede setorial da cidade de Passos de Minas se localiza na Rua dos Caetês, número 296, no bairro Nossa Senhora da Aparecida. A nossa sede central na cidade de São Sebastião do Paraíso se localiza na Avenida Doutor Delfim Moreira, número 2251, no bairro Lagoinha. A nossa sede central na cidade de Guaxupé se localiza na Rua Agostinho Babalho, número 116, no bairro Recreio dos Bandeirantes. A nossa sede central na cidade de Guaranésia se localiza na Rua Francisco Monteiro Dias, número 315, no bairro Bom Jesus. Também na cidade de Guaranésia, nós temos uma igreja central no bairro Jardim Renovação, onde se localiza na Avenida Deputado Humberto de Almeida, número 1430. A nossa sede central da cidade de Ribeirão Preto se localiza na Rua Rio Maroni, número 1204, no bairro Vila Albertina. A nossa sede central da cidade de Jardinópolis se localiza na Avenida Pedro Brigliadori, número 750, no bairro São Jorge. Nossa sede central da cidade de Sertãozinho, no bairro Jardim Alvorada, se localiza na Rua Abílio Alves Teixeira, número 442. Também na cidade de Sertãozinho, nós temos uma igreja central no bairro Jardim Santa Marta, onde se localiza na Avenida Alessio Maser, número 1634. Na cidade de Barrinha, a nossa sede central se localiza na Avenida Presidente Costa e Silva, número 1368, no bairro Jardim Paulista. Na cidade de Jaboticabal, a nossa sede central se localiza na Rua Adolfo Pavanelli, número 351, no bairro Jardim Alvorada. Na cidade de Pitangueira, a nossa sede central se localiza na Rua Pernambuco, número 320, no centro da cidade de Pitangueiras. Nossa sede central da cidade de Pontal se localiza na Rua 1º de Maio, número 393, no centro da cidade de Pontal. Na cidade de Guariba, a nossa sede central se localiza na Avenida Arthur Rodrigues, número 74, no bairro Jardim Monte Alegre. Na cidade de Guariba, também nós temos uma igreja central no bairro Jardim São Francisco, aonde se localiza na Avenida Antônio Coyoshi Garashi, número 455. Na cidade de Batatais, no bairro Vila Lídia, nós temos uma igreja central onde se localiza na Rua Paraná, número 1623. Também na cidade de Batatais, no bairro Vila Lopes, nós temos uma igreja central onde se localiza na Rua Santa Edvirges, número 121. Temos mais uma igreja central na cidade de Batatais, no bairro Jardim São Gabriel, onde se localiza na Rua Geraldo Magela Silva, número 868. Na cidade de São Joaquim da Barra, nós temos a nossa
Igreja Central, onde se localiza na Rua Sergipe, número 3024, no bairro Jardim Paulista. Na cidade de Franca, a nossa sede central se localiza na Rua Frederico Moura, número 1653, no bairro Cidade Nova. 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

Queridos e amados ouvintes, obrigado pelo carinho da sua sintonia. Vamos dando sequência a esta programação, lembrando a você que toda quinta-feira, aqui em nossa sede estadual, da cidade de Ribeirão Preto, nós temos o nosso culto beneficente, a Associação Reviver Help, onde nós estamos aqui com esse culto maravilhoso da Fundação Reviver. Eu quero convidar você, ouvinte, para participar toda quinta-feira, no horário das 14h e também no horário das 19h. Você que vier aqui será abençoado por Deus. Às 14h, a nossa irmã Edna, ela está responsável pelo culto da tarde, onde vários pregadores comparecem e recebem as bênçãos de Deus. No horário da noite, das 19h, nós temos a presença da nossa irmã Raquel Camargo, ela que também traz a palavra de Deus e convida vários pregadores. 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

0: 7 minutos, amados ouvintes, aceita a paz do Senhor, do seu irmão em Cristo, presbítero Josimar de Lima, nesta manhã com Deus, manhã maravilhosa, a voz da libertação, aqui também na bancada conosco, nosso querido irmão cooperador Isaías Santos, e quero lembrar que há poucos instantes nós estava na comunicação com o nosso querido amigo e irmão em Cristo, Josias Santos, isso mesmo, e agora vamos dando sequência nesta programação maravilhosa, Manhã com Deus. E vamos agora ouvir uma saudação no Senhor com o nosso querido irmão Isaías. Irmão Isaías, que já está na responsabilidade ali, já dando uma olhadinha no tablet, já vendo algumas pessoas que já estão enviando seus pedidos de oração. É fácil, você já tem um número aí, né? O DDD você já sabe, o 16, né? 993712972. Eu vou repetir com mais calma, né? Porque... senão não marca os números, né? Então vamos lá, 16 é o DDD, 9371, notou? Agora vamos mais quatro números, 2972, tá certo? Coloca aí, faça aí o seu pedido de oração e envie para nós que o nosso irmão Isaías Santos está aqui, já no painel aqui do tablet, dando uma olhadinha e vendo você aí, enviando o seu pedido de oração. Inclusive, teve uma pessoa que mandou aí, né, para gravar, foi para gravar o testemunho, foi? Vai ser bênção de Deus. Então grava, manda para nós, porque é bênção de Deus. Irmão Isaías, a paz do Senhor Jesus, amanhã promete, né? Uma manhã maravilhosa, o dia hoje tá gostoso, não tá? Aquele frio, falar em frio em Ribeirão Preto, meu Deus, é a mesma coisa dizer Jesus tá bem pertinho de voltar, né? Jesus tá perto de voltar, gente! Que maravilha, paz do Senhor, irmão Isaías.
1: A paz do Senhor Jesus, pastor Josimar Lima, a paz do Senhor Jesus, todos os ouvintes do programa Voz da Libertação. Exatamente, estamos aí na manhã, mais uma manhã que nos preparou o Senhor, manhã de quarta-feira. E nós costumamos dizer que é a quarta-feira do mover de Deus, até porque nós servimos a um Deus que não é inerte. Nós servimos a um Deus que se move quando nós clamamos, quando nós o buscamos. Ele disse em Isaías 55:6, buscai ao Senhor enquanto se pode achar, invocai-o enquanto está perto. Então, estamos aqui nesta manhã para adorarmos, para buscarmos e invocarmos o nome do Senhor, e Ele com toda certeza para nos responder. Deus abençoe todos os ouvintes.
2: Faço parte de um povo, eu sou parte de um povo que adora Jesus.
0: Irmão Isaías e amado ouvinte de casa, hoje quarta-feira, não é? Quarta-feira, daqui a pouquinho, o pastor Cláudio Santos, no altar das orações, pregando a palavra de Deus, orando em favor de todos, e quero informar você, amado ouvinte, que o pastor Cláudio, ele ora e os milagres também acontecem. Isso mesmo, os milagres acontecem, né? Então nós vamos ouvir aqui parte de milagres com o pastor Cláudio na quarta-feira. Quando ele ora, os milagres também acontecem.
3: Tem uma pessoa aqui que você chegou sentindo dores no rim, a dor sumiu, Jesus te curou. Cadê essa pessoa revelada em nome do Senhor? Vem cá, irmão, vem aqui rapidinho, vem aqui. Qual o nome do meu irmão? Seu nome?
4: Silvio Marcelino Santos.
3: O que, que aconteceu, irmão?
4: Eu tava com uma dor assim de lado no ouvido e tava inchado aqui, ó. Eu senti assim, aliviado.
3: Sabe? Sumiu?
4: Sumiu.
3: Quem curou o senhor?
4: Jesus.
3: Dá glória a Deus. Deus te abençoe. Dá glória a Deus. Dá glória a Deus.

0: horas e 32 minutos.
1: E vamos prosseguindo, não é, com o programa Voz da Libertação, Manhã com Deus, irmão Isaías. Ó, o irmão Silvio, ele foi curado dores nos rins. Você tem alguma noção assim, o que que provoca os rins? Ele é uma das coisas importantes no nosso organismo, irmão Isaías.
2: Com certeza, pastor Josimar, há muitas pessoas, né, que sofrem dores terríveis, né, as chamadas cólicas renais, né, devido a cálculos renais, pedras, né, que se formam ali no interior dos rins, e quando essas pedras resolvem descer ali para a bexiga, passando pelos ureteres ali, é onde tem essas cólicas terríveis, né, essas dores terríveis, terríveis, e muitas pessoas chegam até mesmo a rolarem no chão, né, de tanta dor, procurar ali medicamentos fortes, né, e muitos precisam até mesmo passar também por cirurgias, né, mas como o nosso irmão testemunhou, ele estava passando, né, por esta enfermidade, por este problema, essas dores, mas ao chegar na igreja pentecostal Deus é Amor, ele foi revelado e foi curado imediatamente por Jesus. Glória a Deus. Mais um testemunho de fé, mais um testemunho de milagres. Eu sempre, quando ouço, pastor Josimar, esses testemunhos de curas, né? Doenças, enfermidades que desaparecem, eu sempre me lembro que isso vai contra todas as expectativas humanas e até mesmo da medicina, né? Até mesmo de algumas linhas aí de pensamentos no meio cristão que dizem que o milagre de cura cessou, que foi só na época de Jesus, né, na época dos apóstolos, mas nós sabemos que não, nós servimos a um Deus que é o mesmo ontem, hoje e eternamente. A Bíblia diz que os sinais seguirão aos que creem, né? Então você que crê, meu irmão, e está passando por um processo de enfermidade, venha na igreja pentecostal Deus é Amor, o Senhor Jesus vai te curar.

0: É, o milagre acontece, né, irmão Isaías? E é, a causa de hemodiálise também, também tem a ver com os rins também ou não? Ou, depende, mas tem a ver alguma possibilidade, irmão Isaías?
1: É, pastor Josimar, sim, quando um paciente, ele necessita passar pela hemodiálise, né, semanalmente, aí às vezes 3-4 vezes na semana, é porque os rins já não funcionam, né, então, o líquido do corpo precisa ser drenado, né, e então existe aí esse processo de hemodiálise, sim.
0: Então vem pra cá, povo de Deus, para receber a bênção. É problema nos rins, no coração, no fígado, no pulmão, é no sangue, é nos nervos, é nos ossos, é na pele, é às vezes é no cérebro, né? Porque quantas pessoas que estão com problema psiquiátrico, outros também estão com problema de... A enfermidade que leva a pessoa a tirar a própria vida, não é? A depressão, isso mesmo, a depressão. Então vem pra cá para receber a oração, o livramento, a vitória, ser revelado, pelo menos eu posso colocar aqui duas revelações, ou duas revelações, não é? No caso, irmão Isaías, que é, a primeira é a revelação da palavra, não é? Na igreja, você chega na igreja, você vai ficar na expectativa, né? Talvez você tenha até antes desse propósito da palavra, você talvez receba uma revelação por meio do louvor, por meio de um testemunho que alguém vai contar, e tudo é para aumentar a sua fé. Mas quando chega o momento da palavra, é a primeira revelação maravilhosa para você. E depois você vai aguardar, porque de repente ali, mediante ali a mensagem, pastor, mas esse negócio, eu já vi pessoas, irmãos, aí dizer que esse negócio de revelação não existe, não. E eu creio que existe. Eu creio que existe. Existe sim. Jesus, ele passou revelação tremenda. Né? Natanael foi um que Felipe levou Natanael para ver Jesus, e antes dele chegasse, de se aproximar de Jesus, Jesus já revelou. Né? Aí estaram, ó. Um verdadeiro israelita já deu uma revelação que ele era. Já pensou? Você vai chegando assim e você dizendo, aí, um verdadeiro cearense, um verdadeiro paulista, não é? Ah, que coisa tremenda. E você olhar e dizer, bom, por que ele está falando isso? Eu nunca vi ele, eu não conheço ele. Por que é que ele já está falando isso para mim? Jesus passou essa mensagem para Natanael. E depois ele ainda disse mais. Tu crendo que eu vi antes de Felipe te ver? Eita glória! Quando eu escuto essa mensagem, Jesus dizendo antes de Felipe te ver, eu acredito, Isaías, que Jesus também tá dizendo assim, ó, antes do homem te ver, eu já estava te vendo. Eu já estava te enxergando antes do homem te enxergar. Antes de Felipe te ver, eu te vi debaixo da figueira. Tu crê nisso? É, Natanael. Isso aí trouxe uma crença, uma credibilidade muito grande para Natanael. E isso aqui foi só uma das coisas, né? Nós vimos Eliseu falando para o rei, mandando mensagem, dizendo assim, olha, fala para ele não passar em tal lugar, porque lá se ele passar vai dar problema, vai ser um problema. Então eu creio na providência divina. Jesus disse para o discípulo, vai, quando chegar na cidade, né, lá tu já vai se encontrar com um homem com um cântaro na cabeça. Irmão, eram as mulheres que carregavam o cântaro, eram as mulheres, né? Eu estou falando uma linguagem bem caipira, né? As mulheres, né? Mas eu não sei falar mulheres, não sei falar a palavra mulher, né? Sei sim. Mas escute, eram as mulheres que estavam e que levavam o cântaro. Mas naquele dia, foi um mistério muito grande, para ter um discernimento e uma revelação bem clara da parte de Deus, da parte de Jesus. Vem para cá, Isaías, quantas pessoas estão nos escutando agora? Faz um convite aí para aquela pessoa que está, talvez não é problema no rins, né? Nós falamos há pouco tempo, problema nos rins, talvez não seja problema no sangue, talvez não seja problema de pessoas estar passando, estar fazendo hemodiálise, né? Talvez não seja isso, mas talvez seja outro tipo de enfermidade, ou essa pessoa está assim, ó, de bem com a vida. Ô, Glória, não estou sentindo nada. Cuidado, hein? Cuidado, porque Jó também não sentia nada, estava tudo bem com Jó. Mas quando, de repente, o vendaval se levantou, porque Deus estava contemplando Jó, mas no final deu tudo certo. Mas vamos lá, irmão Isaías, faz o convite aí para essa pessoa que está doente ou que está de bem. Enfim, Deus, ele vai abençoar mais ainda.
1: Verdade, pastor Josimar Lima, verdade, queridos irmãos ouvintes, nós temos aí um convite muito mais do que especial, né? Convite feito pelo próprio Jesus, e que Jesus também nos usa, né? Para estender este convite a todos os irmãos ouvintes, né? Os irmãos aí que estão precisando de uma bênção, de um milagre, de uma cura, de uma resposta. Quem sabe, como disse o pastor Josimar, você não está enfermo, você não tem nenhum sintoma, mas quem sabe alguém na sua família, alguém que você conhece, está passando por um processo de enfermidade, e você pode vir fazer um propósito com Deus, e eu tenho certeza que o Senhor Jesus irá revelar, o Senhor Jesus irá se mover em favor da saúde dessa pessoa, saúde física, saúde emocional, né, pastor Josimar? Até porque hoje nós estamos vivendo dias em que as pessoas estão passando por muitas enfermidades de origem emocional, né? De origem psicológica, ansiedade, depressão, síndrome do pânico, e o Senhor cura isso também? Cura, não há impossível para o nosso Deus. Então, queridos ouvintes, venha participar dos cultos na Igreja Pentecostal Deus é Amor, que com certeza Deus vai te abençoar. Eu até me lembro, pastor, que na quarta-feira passada, pela manhã, nós estávamos ali, né, próximo ao altar, e o pastor Cláudio Santos pegou ali um testemunho de uma irmã. Acredito, se eu não estiver enganado, o nome da nossa irmã é Leonor, e ela testemunhou ali que ela teve um AVC, né, há um tempo atrás. Jesus a curou, porém ela tinha um inchaço terrível em um dos seus pés, que se, por exemplo, ela usava o número 37, quando ela ia comprar o sapato, ela tinha que comprar 38, porque o 37, que era o número dela, não entrava devido ao inchaço. Mas ela foi curada por Jesus. O nosso Senhor Jesus, ele cura todo, qualquer tipo de enfermidade. Tenha fé nisso.
0: É isso aí, irmão Isaías e amado ouvinte. Eu lembro, né? E ele chegou até de falar de comprar um sapato, parece, né, para o tamanho do pé dela, que ia ficar maior por causa do inchaço, né? O milagre aconteceu, o milagre sempre acontece quando nós crê, quando nós acreditamos. A bênção de Deus é muito maior na nossa vida, como também agora, irmão Isaías, o irmão José foi curado de uma dor forte no peito, não é? Vamos ouvir.
2: Tem uma pessoa aqui que você percebe no seu peito uma falta de ar e parece que dentro da sua está tudo inchado. Vem cá. Teu coração parece que vai explodir. Deixa eu falar com esse irmão aqui. Olha para mim, irmão. Seu nome, irmão?
3: José.
2: Irmão José, é desse jeito que o senhor sente?
3: É isso mesmo. Tem dia que eu vou fazer caminhada, eu tenho que estar respirando, forçando para respirar, de tão ruim que fica aqui no meu peito.
2: Quem acredita que Jesus cura o irmão José? Vem cá pertinho, irmão José. Fecha os olhos. Há poder no nome de Jesus. Toca na vida do irmão José agora. Toca no coração dele. Receba um milagre, irmão José. Arabaço e andalabacai. Em nome de Jesus. Em nome de Jesus. Quem crê que o irmão José está curado, diga glória a Deus. Quem crê que a igreja está sendo contagiada pelo poder de Deus, receba um milagre em nome de... Olha para mim, irmão. Eu senti descer fogo do céu aqui, ó. O senhor sentiu calor, hein?
3: Senti, irmão.
2: Cadê a dor? Cadê o mal?
3: Ó, irmão, eu não estou sentindo, não.
2: Está sentindo mais nada? Não. Jesus curou o senhor.
3: Eu estou curado em nome de Jesus.
2: Aleluia, irmão José.
3: Tontura.
2: Como é que é?
3: Está me dando até tontura.
2: Entendi. O senhor estava ficando zonzo assim, estava quase caindo.
3: Foi mesmo, quase que eu desmaiei lá na praça.
2: Mas Jesus fez o milagre. Em nome de Jesus. O senhor mora onde aqui em Ribeirão Preto?
3: Na Vila Virgínia.
2: Vila Virgínia, povo de fé. Levanta a mão, Ribeirão Preto. Dá glória a Deus, porque Jesus está fazendo o milagre neste lugar.

0: É, amados e queridos irmãos e ouvintes, Jesus chega no momento também, não é? Difícil, e ele chega para dar a vitória. Então profetiza como louvor da nossa querida irmã cantora Ângela Gonçalves. Ela está louvando e agradecendo o nome do Senhor com esse louvor, não é? Profetiza, isso mesmo. E agora nós ouvimos há poucos instantes, né, o irmão Zé falando dessa dor forte que ele estava sentindo no peito, e foi revelado e curado para a glória de Deus. É o que vai acontecer nesta manhã. Daqui a pouquinho, 10 da manhã, pastor Cláudio Santo ocupando o púlpito para pregar a palavra de Deus. Mas antes dele pregar, irmão Isaías e amado ouvinte, ele vai estar orando, né? Fazendo a oração e orando por essas pessoas aí, irmão Isaías, que você vai falar aí agora no tablet, que já enviaram os seus pedidos de oração. Então vamos ouvir aqui o irmão Isaías falando quem é as pessoas, talvez até da localidade, né? Da cidade ou do bairro. Vamos ouvir então, irmão Isaías.
1: Glória a Deus, nós temos aqui a participação dos nossos queridos irmãos ouvintes, né? O nosso irmão Bruno Guimarães, ali da cidade de Vista Alegre do Alto, ele que sempre manda aqui para nós, né? O nome de várias pessoas, né? Pessoas enfermas, pessoas da sua família e até mesmo pessoas que nem são da família, mas que ele intercede, né? O nosso irmão Bruno é um evangelista, tem amor pelas almas e sempre ora e pede orações também. Deus abençoe o nosso irmão Bruno de Vista Alegre do Alto, também o nosso querido irmão Walter, que pede oração aqui, né? Colocou alguns nomes aqui. Deus abençoe em nome do Senhor e Salvador Jesus Cristo, nosso irmão Walter, ali da cidade de Jaboticabal. Deus abençoe em nome de Jesus Cristo. Temos também aqui a participação de um outro ouvinte, né? O nosso irmão Otoniel, nosso irmão Otoniel Borges, que ele pede oração pela sua família, por um bebê de 5 meses que está enfermo. Nós vamos orar e Deus vai dar a vitória. Irmão Otoniel, que sempre está conosco aqui nos cultos, às quartas-feiras, Deus abençoe o servo de Deus. Tem mais ouvintes aqui, mas daqui a pouco nós apresentamos, e lembrando que daqui a pouco, pastor Cláudio no altar das orações, orando por todos os ouvintes. Deus abençoe.
0: É isso aí, irmão Isaías e amado ouvinte, né? O irmão Tinel, né? Nós falamos Tinel, ele sabe, o irmão Tinel que sempre tá aí com nós, né? Na campanha. Deus abençoe, irmão Tinel, toda a família, e o teu pedido daqui a pouco, inclusive, como o irmão Isaías estava falando, né? No púlpito, né? No altar das orações, pastor Cláudio Santos pregando a palavra, mas antes dele pregar a palavra, vai estar fazendo essa oração maravilhosa em favor de todos os irmãos e irmãs, do amado ouvinte, do público e também da família. E falando da quarta-feira, irmão Isaías, vamos ouvir agora também um convite todo especial para a quinta-feira, não é? Porque, na verdade, amado ouvinte, a gente fala, bate bem na tecla na quarta-feira, mas nós, domingo, tem 3 horários, 9, 14 e 19 horas. Eu estou falando dos cultos na sede estadual. Na segunda-feira, 4 horários, 9, meio-dia, às 14 e 19. Ou seja, vamos resumir aqui. De segunda a sexta, 4 horários. Que horários são, pastor? Eu vou repetir. 9, meio-dia, às 14 e 19 horas. No sábado, nós temos 2 horários, que é 9 da manhã e 7 da noite, ou 9 da manhã ou às 19 horas, da maneira que você entender. E no domingo, eu já falei, 3 horários, 9, 14 e 19 horas. Durante todos os dias, nós temos culto diariamente, de segunda a sexta, 4 horários, sábado, 2 horários, domingo, 3 horários. E assim sucessivamente. Mas agora, Isaías, vamos ouvir agora também pastor Cláudio. Ele também, de viva voz, faz o convite para o povo querido na quinta-feira.

Queridos e amados ouvintes, obrigado pelo carinho da sua sintonia. Vamos dando sequência a esta programação, lembrando a você que toda quinta-feira, aqui em nossa sede estadual da cidade de Ribeirão Preto, nós temos o nosso culto beneficente, a Associação Reviver Help, onde nós estamos aqui com esse culto maravilhoso da Fundação Reviver. Eu quero convidar você, ouvinte, para participar toda quinta-feira, no horário das 14h e também no horário das 19h. Você que vier aqui será abençoado por Deus. Às 14h, a nossa irmã Edna, ela está responsável pelo culto da tarde, onde vários pregadores comparecem e recebem as bênçãos de Deus. No horário da noite, das 19h, nós temos a presença da nossa irmã Raquel Camargo, ela que também traz a palavra de Deus e convida vários pregadores. Estamos na rua Saldanha Marinho, número 740, é a Igreja Pentecostal Deus e Amor, e com seu trabalho assistencial, o seu trabalho voluntário, o seu trabalho onde ajuda milhares de pessoas. Ribeirão Preto tem sido de modo assistido, de modo auxiliado pelas vidas que aqui vêm, pelas pessoas que aqui comparecem e são auxiliadas através da Associação Ribeirão Viver Help. Deus abençoe você que tem ajudado, você que tem ofertado, e lembrando que temos também um projeto Casa Aberta, que em breve será aberta aqui na cidade de Ribeirão Preto. 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

9:55 em Ribeirão Preto. Deus abençoe você de perto, você de longe, você que está ligadinho conosco, muito bom dia e que a paz do Senhor possa reinar em cada vida, em cada coração. Quinta-feira, irmã Isaías, é também um culto beneficente, né? Um culto da Fundação Reviver, um projeto que foi criado, nascido, né? Dentro do Ministério Igreja Pentecostal Deus e Amor. Agora nós temos Reviver Help, né? Nós temos projetos Miqueia, nós temos vários projetos, Casa Aberta, não é? Bênção de Deus, inclusive tem um projeto aqui em Ribeirão, né? Pastor Claudio já tem falado para nós que em breve esse projeto vai ser realmente manifesto, exercitado aqui na cidade de Ribeirão Preto, porta aberta, né? E provavelmente naquele salão antigo, né? Da Igreja Deus, é um salão muito bom, tivemos ali pela primeira vez, eu não conhecia, não sabia nem o endereço, mas tive o prazer de estar ali quando teve a festividade agora, semana passada, né? No culto, né? Dos homens de fé, e ali foi uma bênção de Deus, né? É onde vai ser a Casa Aberta, provavelmente. Mas, enquanto isso, vamos divulgando e vamos falando a respeito, não é? Desse projeto. Inclusive, hoje, nós já trouxemos até roupa, calçados, não é? Porque ali em Luiz Antônio, a nossa salinha é muito pequena, não é? Mas as doações que os irmãos doam de todo o coração, eles já sabem, e nós trazemos aqui para Ribeirão, para a doação para as pessoas mais necessitadas, mais carentes, pessoas que vivem uma vida vulnerável, né? Ao sol, à chuva, moradores, difícil demais. Quando fala, chega, dói no coração da gente, não é? E falando nisto, eu quero lembrar todo o povo querido, isso mesmo, que sexta-feira também é guerra contra o mal, Deus agindo de uma forma tremenda. Mas enquanto isto, faltando 3 minutinhos para as 10 da manhã, irmão Isaías, nós vamos fazermos o seguinte, nós vamos agora ouvir essa canção e logo após a identificação da emissora e também o informativo, e já com certeza, talvez já no altar das orações, o pastor Cláudio Santos, não é? Então vamos lá, vamos então agora ouvir esta canção, 9:58, 2 minutinhos, não é? Os irmãos já estão na expectativa já, Deus abençoe os irmãos dos estúdios, transmissores, enfim, todos que fazem esta emissora, esta rádio. Deus abençoe grandemente a todos vocês. Vamos ouvir esta canção e dentro desta canção, com certeza, concluindo o horário das 10 da manhã, com o prefixo e o informativo.

0: cante, adore a Deus.
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4: Atualmente, o piso de médicos e cirurgiões dentistas é fixado por uma lei de 1961 em 3 e 2 salários mínimos, respectivamente, para uma jornada semanal de 20 horas. O horário noturno tem remuneração 20% maior que o diurno e a hora extra 25% maior que a comum. Se o projeto aprovado pela Comissão de Assuntos Econômicos virar lei, o piso das duas categorias será de R$ 13.662, com reajuste anual pelo Índice Nacional de Preços ao Consumidor Amplo, IPCA. Já a hora extra e o trabalho noturno terão remuneração 50% maior do que a do trabalho diurno. Os custos estimados são de R$ 9,2 bilhões para o reajuste do piso e R$ 71 milhões para o do adicional noturno no primeiro ano. Ao defender o reajuste, o relator senador Nelsinho Trade, do PSD de Mato Grosso do Sul, informou que o impacto será custeado por recursos do Fundo Nacional de Saúde.
5: Daqui para frente, esse vai ser um problema, entre aspas, a ser encarado e colocado como prioridade na fatia a ser dividida do bolo orçamentário do Sistema Único de Saúde. Não dá mais, tem profissionais, tanto dentista quanto médico, principalmente da região Nordeste, que estava ganhando menos que um salário mínimo.
4: A aprovação na Comissão de Assuntos Econômicos foi acompanhada por representantes das duas categorias. O projeto que reajusta o piso de médicos e cirurgiões dentistas foi apresentado em 2022 pela senadora Daniela Ribeiro, do Progressistas da Paraíba, e segue para análise da Comissão de Assuntos Sociais. Se aprovada lá e não houver pedido para votação em plenário, a proposta vai direto para a Câmara dos Deputados. Da Rádio Senado, Marcela Diniz.
6: O presidente Lula sancionou a lei que institui o Dia Nacional de Proteção e Combate à Violência às Mulheres Indígenas, a ser celebrado anualmente no dia 5 de setembro. A data tem como objetivo dar visibilidade à violência enfrentada pelas mulheres indígenas e incentivar políticas públicas de proteção e acolhimento. A lei teve origem no projeto da deputada Célia Chacriabá, do PSOL de Minas Gerais, aprovado na Câmara e no Senado. Segundo o texto, a data escolhida é a mesma do Dia Internacional da Mulher Indígena, que relembra o assassinato de Bartolina Cisa ao lutar contra invasores europeus no século XVIII, no Alto Peru. A deputada Célia Chacriabá destacou os altos índices de violência contra mulheres indígenas e afirmou que essas mulheres carregam séculos de violência silenciada e invisibilizada.
7: E quando violenta uma mulher indígena, violenta a terra. Quando violenta mulheres indígenas, não é somente sobre feminicídio, é mulhericídio, assim como a violência vicária, porque nós sabemos que por muitas vezes não mata o corpo,

0: que cria o Dia Nacional de Proteção e Combate à Violência contra as Mulheres e Meninas Indígenas já está valendo e busca incentivar a criação de políticas públicas para a proteção desse grupo. Da Rádio Câmara de Brasília, Júlia Lopes.
1: 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Já estamos de volta com mais adoração.

Bate palma e glorifica o nome dele. O Senhor está aqui. Quem pode ver Jesus trabalhar na tua vida, dá glória a Deus. Deus abençoe, irmãos e amados ouvintes de casa. Nós estamos aqui nesta manhã de quarta-feira da grande campanha O Milagre Não Cessou. Quem crê que o milagre não cessou, diga glória a Deus. O milagre está na vida daquele que acredita. Quem acredita no seu milagre? Quem acredita, diga eu creio no meu milagre, que é a promessa de Deus na minha vida. Diga para três pessoas perto de você: grande é o seu milagre. Grande é o seu milagre. Grande é o seu milagre. Grande é o seu milagre. Amém? Vamos ler a Bíblia. Pode bater palma primeiro. Pode adorar Jesus. Adore, adore, adore, adore a Ele. Aleluia! Vamos ler a palavra de Deus em Lucas, capítulo 5, verso 17. Lucas, capítulo 5, e o verso 17. Amém? Vamos ouvir o que Deus tem para nós.

0: Nós, quem acredita que Deus tem uma palavra para o seu coração? Quem acredita? Deus tem a palavra revelada para todos nós. Lucas, capítulo 5, verso 17. Amém? Diz assim a palavra. Quem encontrou, diz amém. Isso, muito fácil achar, né? O livro de Lucas, muito fácil. Enquanto você procura, eu quero te convidar para neste final de semana, teremos um culto aqui especial neste sábado à noite. Sábado de manhã já tem um círculo de oração, não é, mana? Círculo de oração, não podemos deixar de falar. Convidar os irmãos para o círculo de oração nesse sábado de manhã. E sábado à noite é um culto especial também que você não pode faltar de adoração. Domingo nós temos aqui, domingo, meus irmãos, o culto da família. E nesse domingo nós estaremos profetizando no vale. Quem acredita que o vale da tua vida tem profecia? Tem profecia. Então nesse domingo nós vamos estar profetizando no vale em três horários, né? De manhã, à tarde e à noite. E à tarde, nosso querido presbítero Luiz Cardoso, né? Não podemos deixar, sempre tem anunciado ele aqui domingo à tarde. O presbítero Luiz, homem de Deus, há muitos anos na obra, ele está aqui domingo à tarde, pregando a palavra de Deus nesse tema, vai ser esse domingo, profetizando no vale. Amém? De manhã e à noite também teremos culto. À noite, nosso irmão cooperador Leonardo vai estar aqui e a família todinha do povo de Deus. Amém, queridos? Vamos ler então a Bíblia, Lucas capítulo 5, verso 17. É um tema bem conhecido, mas o meu coração arde para falar desta palavra de Deus. Diz assim: e aconteceu que em um daqueles dias estava ensinando, e estavam ali assentados fariseus e doutores da lei, que tinham vindo de todas as aldeias da Galiléia e da Judéia e de Jerusalém. E a virtude do Senhor estava sobre ele para curar. E eis que uns homens transportaram numa cama um homem que estava paralítico e procuravam vê-lo entrar e pô-lo diante dele. E não achando por onde o pudessem levar, por causa da multidão, subiram ao telhado e por entre as telhas o baixaram com a cama até o meio diante de Jesus. E vendo-lhes a fé, Jesus disse ao paralítico: homem, os teus pecados te são perdoados. E os escribas e os fariseus começaram a razoar, dizendo: quem é este que diz blasfêmias? Quem pode perdoar pecados, senão Deus? Jesus, porém, conhecendo os seus pensamentos, respondeu e disse-lhes: que arrazoais em vosso coração? Qual é mais fácil, dizer: os teus pecados te são perdoados, ou dizer: levanta-te e anda? Ora, para que saibais que o Filho do Homem tem poder sobre a terra de perdoar pecados, disse ao paralítico: eu te digo, levanta-te, toma tua cama e vai para tua casa. E levantando-se logo diante deles e tomando a cama em que estava deitado, foi para sua casa glorificando a Deus. E todos ficaram maravilhados e glorificaram a Deus e ficaram cheios de temor, dizendo: hoje vimos prodígios. Amém, Jesus? Levante a sua mão ou a sua Bíblia. Senhor Deus, Pai amado, fala, meu Deus, ao nosso coração. Fala, meu Deus, no coração do teu povo. Venha, Senhor, derramar prodígios em nossas vidas, para que possamos glorificar e bendizer o teu santo nome. Amém, Jesus. Amém.
1: Podes assentar.
0: Isso. Bate palma e glorifica Jesus. Pode glorificar o nome de Jesus. Aleluia. Dai glória a Deus. Dai glória a Deus. Isso. Quem acredita no seu milagre hoje, diga glória a Deus. Quem acredita no prodígio, aquilo que acontece inesperadamente, aquilo que acontece de modo sobrenatural, aquilo que acontece de modo que você não está esperando, mas acontece porque você verá o prodígio de Deus. Quem crê que você vai ver o prodígio de Deus na tua vida? Pode bater palmas e dar glória ao nome de Jesus. Isso, pode glorificar o nome do Senhor, aleluia. Deus está operando prodígios em nosso meio. Amados irmãos e irmãs, olha que interessante. Esta passagem bíblica revela um poder sobrenatural. Quando a gente lê a Bíblia e vê Jesus curando, vê Jesus operando através da cura, a gente fica maravilhado. E aqui nós vamos meditar numa passagem, meus irmãos, que é logo no início, quando Jesus começa a levar a sua palavra, começa o seu ministério no sentido de anunciar o reino de Deus, anunciar aquilo que Jesus estava aqui para cumprir. E quando nós lemos na Bíblia e vemos que Jesus Cristo, meus irmãos, ele estava ensinando as pessoas, ele se preocupava em orientar as pessoas acerca dos perigos da vida. É interessante, meus irmãos, que aquele que gosta de ouvir sobre os perigos da vida, ele vai vigiar mais, vai ter mais atenção, ele vai ter mais cuidado por onde ele anda. Desde pequeno, nós somos educados pelos nossos pais dos perigos, por exemplo, de atravessar a rua, de olhar de um lado para o outro, de não aceitar coisas de estranhos, não é verdade? Nós somos orientados desde pequeno a certas regras de perigos. Se que nós colocarmos a mão no fogo, vamos queimar, não é verdade? E muitas vezes, meus irmãos, poucas pessoas têm esse interesse de ser alertados dos perigos da vida. Mas Jesus, ele alertava as pessoas dos perigos da vida. Ele alertava as pessoas da salvação, ele falava do reino. E foi juntando pessoas ali naquele lugar, naquela casa, onde Jesus estava. E foi juntando pessoas, juntando vidas, e pessoas começaram a vir de todas as aldeias para ver Jesus falar. E a Bíblia diz uma passagem aqui muito bonita, eu gostaria de compartilhar aqui mesmo no capítulo 5, verso 17. E a virtude do Senhor estava com ele para curar. Esta virtude do Senhor estava com ele. Mas espera aí, ele já não era o Filho de Deus? Sim, 100%. Ele já não estava fazendo o trabalho como Filho de Deus? Sim, 100%. Mas ele também era 100% homem. E o Espírito de Deus, aleluia, estava sobre ele desde lá do batismo. Desde lá do batismo, o Espírito de Deus estava com ele para mostrar exatamente a virtude da cura, a virtude do livramento. Imagine, meu irmão, Jesus estava com a virtude, o poder. A virtude é revelado, igreja, ao poder. Quando nós estamos na presença de Deus, nós também temos, pela misericórdia de Deus, a virtude do Espírito Santo. Essa virtude não é mérito humano, esta virtude não é honra para quem possa se gloriar, esta virtude, meus irmãos, é a graça misericórdia de Deus sobre a nossa vida. Você acredita que você pode ter essa virtude na tua vida? Quem acredita que você pode ter essa virtude na tua vida? A virtude de Deus. Você pode ter a virtude de Deus na sua vida, quando você está na sua casa buscando a Deus, ou quando você está aqui na igreja. Resumindo, a virtude do Espírito Santo é a presença do Espírito Santo. E foi derramado a nós, foi derramado, queridos, a nós, para que nós possamos ser embaixadores na terra do Evangelho de Jesus Cristo. Quando você abrir a boca, não vai ser você falando, mas vai ser a virtude falando na sua boca. Quando você estiver orando, não vai ser você, mas vai ser Deus na sua vida. Quem acredita, levanta a mão e dá mais um glória a Deus, porque a vitória é garantida. Oh, aleluia! Esta virtude estava sobre Jesus, ela não estava ainda sobre os discípulos. Olha que interessante, ela não estava ainda sobre os discípulos, ela não estava ainda sobre aqueles homens, aquelas pessoas, porque eles não acreditavam em Jesus, eles não olhavam para Jesus acreditando nele. Então a virtude, mas a virtude estava sobre Jesus. E a Bíblia diz, meus irmãos, olha que maravilhoso, que a virtude estava sobre ele para curar. E aí os homens transportaram numa cama um homem que estava paralítico e procuravam fazê-lo entrar para colocar diante de Jesus. Eles estavam numa casa, e nessa casa que eles estavam, eles não conseguiam se mexer de tanta gente. Olha para mim, para você entender o mistério. Eles estavam nesta casa, todos eles um grudado no outro, um coladinho no outro, porque não tinha como descer, não tinha como sair. A porta estava totalmente cheia de gente, estava lotada de pessoas a porta. E a Bíblia diz, meus irmãos, que ali estava Jesus Cristo dentro daquela casa, pregando o Evangelho. Levanta a mão, porque você vai ver Jesus falar contigo também. Quem acredita que você vai ver Jesus falar no seu coração? Quem acredita que você vai ver Jesus falar na sua vida, falar na sua alma? Ele estava falando naquela casa lotada de gente, e Jesus Cristo falava da tua palavra. Aleluia, ele estava ali com a unção da cura. E quem crê que você também terá esta unção, glorifica o nome de Jesus. Glorifica, glorifica o nome de Jesus. Oh, aleluia, glória a Deus, glória, glória, glória, glória, glória. A unção da cura estava sobre ele. E eu vou lhe dizer algo de Deus para você. Quem quer receber? Eu vou falar só para quem quer receber. Quem quer receber este algo de Deus? A unção da cura que estava com Jesus, esses homens, amigos, esses homens, eles viram a unção da cura. Quem enxerga a virtude da cura, quem enxerga a unção do milagre, quem enxerga a unção do sobrenatural, você faz de tudo para se aproximar de Jesus. Você não olha tempo, você não olha chuva, frio, você não olha possibilidade, não olha condições. Você não vê a pessoa, ela não vê condições, ela não vê se dá ou se não dá, ela não vê se ela tem dinheiro ou não tem, ela quer se aproximar de Jesus, ela quer ir para perto de Jesus. Quem consegue enxergar essa unção da cura é capaz de subir na casa e destelhar o telhado, abrir o telhado e enfrentar o perigo. Um dos detalhes interessantes, meus irmãos, dentro daquelas casas em Israel, em Jerusalém, por exemplo, principalmente ali na Galileia, eles ali, meus irmãos, faziam os telhados, mas as casas, elas tinham geralmente colunas, um pedaço de pau assim, madeira, coisas assim, não eram concretos que nem era isso, como nosso concreto de coluna que temos hoje. Agora imagina, subir em cima de um telhado, de qualquer maneira, quatro, segurando a cama um de um do lado do outro, mais o paralítico. Imagina, meu irmão, como foi dificultoso, mas quando nós enxergamos a virtude, quando nós enxergamos o milagre, quando nós enxergamos que Jesus está na casa, nós não olhamos obstáculos. Quem está entendendo que você não pode olhar o obstáculo? Você não pode olhar o obstáculo que vai estar diante de você. Você não pode olhar. Você tem que olhar para Jesus, que Ele é aquele que vai realizar o milagre. Ele vai realizar o milagre. Jesus, Ele realiza o milagre na nossa vida. É tão interessante essa passagem, irmãos. Eu olho e vejo que aqueles homens transportavam aquele amigo, aquele homem. Eu não sei se era amigo deles, não sei como que eles faziam. Eu não sei aonde é que eles pegaram aquele rapaz, eu só sei que eles foram atrás daquele rapaz que não podia andar. E disseram assim: você vai andar hoje. Você vai ser curado hoje. Você vai ser levado na presença de Jesus. A Bíblia diz, irmãos, quando eles colocaram ele por causa da multidão que subiram no telhado e abaixaram uma cama até no meio, Jesus parou. Olhou para aquele homem e viu a fé. Sabe o que Jesus quer ver em nós? Aqui, ó, verso 20. A fé. Sabe o que está faltando em nós? A fé. Sabe o que está faltando em nós, igreja? A confiança em Deus. Ele olhou e viu a fé. Simplesmente assim, ele enxergou a fé. E quando ele vê a fé, meus irmãos, Jesus, ele não vê apenas o paralítico enfermo. Jesus, ele vê a causa, presta atenção, a causa principal daquele homem que ele estava precisando. Porque às vezes nós olhamos para a dificuldade, os problemas, a enfermidade, e esquecemos de enxergar a causa. Claro que o que eu quero explicar para você é uma situação que você vai entender. O que aquele homem precisava de mais urgente era do perdão dos seus pecados. Às vezes nós olhamos e vimos assim: preciso da cura urgente, preciso do milagre, eu preciso. E a gente fica cego, às vezes, só falando assim: ah, Deus, eu quero isso, eu quero aquilo, eu quero a porta aberta, eu quero o milagre, eu quero a resposta. E nós esquecemos que Jesus, ele sabe e conhece o primordial da nossa vida. E sabe o que aquele homem precisava mais do que o milagre? Era o perdão. Era o perdão. A gente não sabe qual foi o pecado que ele cometeu. A gente não sabe qual foi a causa, a situação que ele cometeu. Não sabe. Mas a gente sabe do seguinte: aquele homem, ele precisava do perdão. Do perdão de Jesus. E é o perdão de Jesus que opera o impossível. Opera o impossível na nossa vida. É o perdão de Jesus que opera o impossível na nossa vida. Quem acredita nisso, levanta a mão e dá glória. Quem acredita nisso, levanta a mão e glorifica o nome dele. Exalte o nome dele. Aleluia, ele vai fazer um milagre, sim. Mas ele vai ver o mais importante na nossa vida. O mais importante. Você acredita, irmãos, que nós mesmo não sabemos o que é mais importante para nós? Você sabia disso? Você não sabe o que é mais importante para você. Eu não sei o que é mais importante para mim. Às vezes nós alegamos que o mais importante é isto ou aquilo outro. Não, a gente não sabe. Mas o mais importante para Jesus, quando ele olha para nós, é ver a nossa alma sedenta. É ver a nossa alma carente. É enxergar a nossa alma com sede. E Jesus está dizendo para mim e você que Ele é a fonte da água viva. Quem tiver sede, venha a mim e beba! Venha a mim e beba, Ele está dizendo, Ele é a fonte da água da vida. Se você tiver sede, você vai até Jesus, Jesus vai te dar água para beber. Água da vida. E a Bíblia diz, irmãos, que Jesus, quando fala, perdoados são os seus pecados, aquele homem entendeu o que Jesus estava falando. Só que quem estava perto não entendeu. Escuta o que eu vou dizer para você. Olha para mim. Existem situações na nossa vida que é particular. Que é particular. Só você e Deus vai entender. Só eu e Deus. Só nós e Deus. Mas ninguém vai entender. E quem está perto vai se levantar, vai murmurar, vai falar, vai se questionar, vai duvidar, vai dizer que não é nada disso, vai dizer que não é nada daquilo, mas é você e Deus que sabe o que está passando. É você e Deus, por quê? Porque Deus, Ele abençoa a nossa vida e Ele realiza tudo aquilo que Ele olhar para nós e Ele ver, e Ele achar que é bom. Porque todas as coisas, Romanos 8 diz, contribui para o bem daqueles que amam a Deus. E qual é esse bem? Aquele que é chamado por um decreto. É um segredo, é você e Deus. Quando você chora, Deus está vendo você chorar. Quando você se lamenta com Deus e fala, Deus, eu não aguento mais esta dor, esta enfermidade, esta luta dentro de casa, este meu filho dando trabalho, meu esposo, esposa. Quando você chega no seu limite, pronto. Esta é a palavra mais certa. Quando nós chegamos no nosso limite, todos nós temos um limite. Chegamos, o único que é ilimitado é Deus. Deus é ilimitado, Deus não tem limite de nada. Deus é ilimitado, mas nós somos limitados. Tem uma hora que você chega no seu limite. É nessa hora, igreja, que você tem que entender que Jesus vai direcionar em particular para você. Em particular. Só para quem crê, né, meus irmãos? Isso é para quem crê. As pessoas do lado que estavam ali olhavam e falavam, mas como é, quem é esse homem para perdoar pecado? Irmãos, na hora da dor, eu questionando por quem foi que deu remédio. Presta atenção. Na hora da dor, eu questionando quem é que deu remédio. Irmão, eu quero é glorificar a Deus pela bênção. Eu não quero saber, pode ver, meu irmão, quando você conta a bênção, eu não quero saber o nome do seu advogado, eu não quero saber o nome do juiz, eu não quero saber o nome do seu patrão que te empregou, eu não quero, não, eu quero é glorificar a Deus pela porta aberta, pela cura, pelo milagre. Nós queremos é glorificar a Deus, não queremos saber, não, nada disso. E eu vou dizer uma coisa, eu não quero nem saber quem foi o homem que orou para você. É verdade, irmão, não, você não precisa nem falar quem orou. Ah, o fulano de tal, o missionário tal, o pastor tal, o obreiro tal. Que nada, irmão, a glória é tudo para Deus. A honra é tudo para Deus. O louvor é para Ele, o milagre é dEle, ponto final. Não precisa nem falar quem é que orou, porque é Jesus que faz a obra. Jesus olhou e falou, gente, você está difícil, hein? Você está difícil. Vocês estão questionando o vosso coração. Você está complicado. Irmão, você está complicado demais. E Jesus falou, então, o que é mais fácil dizer, então? Os teus pecados estão perdoados? Jesus está dizendo, quem conhece ele sou eu. Eu sei o que ele precisa. Eu sei da dor que ele precisa. É uma dor lá dentro. Não adianta, irmão, o exterior está belíssimo, bem curado, abençoado, limpo, bonito. E lá dentro, meus irmãos, você está acabado. Lá dentro você está destruído. Por dentro você está só o fiapo. Já viu essa expressão? Só o fiapinho. Não é, irmã Marilda? Só o fiapinho. Você está acabado. Mas não adianta, lá dentro você está totalmente carente, precisando. E Jesus, ele faz a obra por completo. Ele não faz nada pela metade. Ele fez a obra, ele fez por dentro. Agora ele falou, o que você está falando aí? Que é mais fácil dizer, os teus pecados estão perdoados? Ou dizer, levanta e anda? Jesus está dizendo, vocês acham que eu vim fazer tudo pela metade? Não, eu faço por completo. E ele diz assim, ó, para que saibais que o Filho do Homem tem poder sobre a terra para perdoar pecados. Para fazer a obra completa. Ele olhou para o paralítico e disse: levanta-te, toma a tua cama e vai para a tua casa andando. Vai para a tua casa, vai para a tua casa. A obra de Deus, ela é o que, irmãos? Completa. Completa na nossa vida. Aleluia. E quando é que você sente a obra de Deus completa na sua vida? Sabe qual é? É quando você olha ao seu redor e não sente falta de nada. O que, que é isso, pastor? Já está falando. É verdade. Quando você se satisfaz com aquilo que você tem. Ah, mas é pouquinho que eu ganho. Não interessa. Você se satisfaz, você olha para em volta de você e você não sente falta de nada. A obra completa de Deus na nossa vida é quando você sente perdoado. Quando você sente amável, amado de Deus. Quando você sente Deus olhando para você 24 horas por dia. Você já pensou, você já pegou assim, talvez aquela sensação, eu estou sendo espiado por alguém? Já pegou essa sensação? Já ficou com essa sensação? Alguém está me olhando. Alguém está me espiando, né? Tem lugar que fala espia, né? Tem outro lugar que fala veja, tem um lugar que fala olha, né? Olha. Você já se parou em algum lugar que você suspeita que alguém está te olhando? É assim. Você tem que sentir Deus olhando para você toda hora. Quem está entendendo que Deus está falando com você? Você tem que sentir. Sentir alguém. Porque você vai, toda vez que você achar que alguém está olhando para você, você vai fazer atenção em tudo. Não é com medo, não, irmão. Não é com medo fugindo da polícia, não. Tem gente que tem medo, mas não tem vergonha, né? Minha mãe dizia isso pra gente, menina, fazia arte, eu e meus irmãos, ela falava, vocês têm medo, mas não tem vergonha na cara, né? Aí o couro comia, né? Que minha mãe batia mesmo. Se você é filho de uma mãe colérica, não é fácil, só Deus. Mas formava a gente, né? Criava a gente firme. Graças a Deus, os quatro têm a firmeza de boa lembrança do cuidado da mãe, né? Era brava, irmã. Jesus, por isso que a irmã é uma benção como é, né, irmã? Graças a Deus. Você tem aquele temor, respeito. Alguém está te vendo. Jesus está te vendo. Era Jesus que conhecia esse homem aqui. Era Jesus que sabia o que era mais primordial na vida dele. Era Jesus que sabia. E os homens lá não entendiam. Mas Jesus falou para ele levantar. E a Bíblia diz no verso 25, que levantando ele logo diante deles. Ou seja, eu não estou nem aí o que vocês pensam. Eu não estou nem aí o que vocês falam. Ele tomou a cama, olha, ele entrou pelo telhado. Ele entrou carregado. Ele entrou dependendo de ajuda de alguém. Ele entrou precisando de auxílio. Ele entrou, além de ele ser carregado, ele carregava o peso do pecado. Ele entrou carregando o peso do pecado. Imagina o peso, imagina aquela fardo, a sua consciência, a sua alma, a sua vida, a sua condição impossibilitada. Ele carregando, ele andando ali, ele sendo carregado. E ele ali, meus irmãos, de toda forma, ele entrou ali. Mas a Bíblia diz que ele toma a cama. Sabe o que ele tomou? Sabe o que ele tomou? Aquela cama representava para ele? Representava exatamente um passado que ele tinha que suportar, mas hoje ele estava dominando ele. Ele carregou. Esse passado aqui eu estou dominando. Esse passado eu carrego. Esse passado é eu que vou dominá-lo. Não é o passado que vai me dominar. Ele carrega aquela cama, e aqui estava deitado, ele foi, saiu, glorificando a Deus. Sabe por quê? Porque, meu irmão, ele não era mais um paralítico, não era mais uma pessoa com a consciência em culpa, ele era uma pessoa livre, e ele estava andando, glorificando a Deus. É isso que Deus está falando com você. Seja uma pessoa livre, uma pessoa que glorifica ao nome do Senhor. Aleluia! Todos que ali olharam para ele ficaram maravilhados. Todos que ali olharam glorificaram a Deus e ficaram cheios de temor. Cheios de temor. Essa é a lição, igreja, que Jesus nos ensina. Jesus está olhando para você. Quando nós olhamos, andamos, quando nós falamos, quando nós usamos a nossa vida em toda a área, nós temos que estar apercebido que Ele está olhando para nós. Quem acredita que Jesus olha para você? Sabe o que o povo disse lá? Hoje vimos prodígios, hoje vimos milagres, hoje vimos realizações sobrenaturais. O sobrenatural de Deus, aleluia. O natural nós podemos fazer. Qual é o natural? Ajudar alguém, pegar a cama, levar, anunciar. O natural nós estamos fazendo. Você está fazendo o natural. Você trouxe aí a fotografia de alguém para orar, ou peça de roupa. Você trouxe o seu voto, fez o seu dízimo, fez o seu propósito, fez o seu formulário, o Deus do impossível. Esse é o natural. O natural é o que nós podemos fazer. Mas o sobrenatural é o que Deus faz, aquilo que está longe da possibilidade do homem. Quem acredita nisso? Aleluia, glorifica o nome de Jesus. Amém, meus irmãos? Que Deus abençoe a todos vocês. Quem recebe esta palavra no seu coração? Diga, eu recebo no meu coração esta palavra. Diga, eu recebo em nome de Jesus. Diga, eu tomo posse do milagre. Eu tomo posse do perdão de Jesus. Eu tomo posse do prodígio. E exalte o nome dele e glorifica. Oh, aleluia, louvado seja o nome de Jesus. Bendito seja o nome do nosso Deus Todo-Poderoso. Amém?
1: Amém.
0: Aleluia. Tem alguém nesta oportunidade que você precisa entregar o teu caminho a Jesus. É necessidade. Que você precisa ouvir Jesus falar no seu coração. Tem alguém em nosso meio que você precisa fazer isso? Eu gostaria que você levantasse a sua mão. Existe alguém em nosso meio, em nome de Jesus, para você entregar sua vida a Jesus, seu coração a Jesus, sua alma a Jesus, se converter a Jesus? Tem alguém em nosso meio? Ou você está afastado e quer voltar para Jesus? Está fora do caminho e quer voltar? Ou você que quer unir com a igreja aqui, congregar na igreja Deus e Amor? Amém? Em nome de Jesus, tem alguém em nosso meio? Em nome de Jesus? Que Deus abençoe. Quem já entregou a sua vida a Jesus? Quem já vive com Jesus? Quem já percebe que Jesus está olhando para você toda hora? Quem percebe? Aleluia. Que Deus te abençoe. Então, glorifica o nome dele. Bate palma para Jesus. Exalte o nome de Jesus Cristo. Aleluia. Glória a Deus. Aleluia. Dá glória ao nome de Jesus, dá glória ao nome de Jesus, aleluia! Oh, aleluia, Deus abençoe, em nome de Jesus Cristo. Eu quero, meus irmãos, agora neste momento orar por todos que fizeram o seu propósito de fé. Todos que fizeram o seu propósito com a fé, amém? E esse propósito de fé, Satanás, ele não vai continuar lutando contra a nossa vida, porque nós temos a fé. Quem tem a fé em Deus? Quem tem a fé? Eu quero fazer esse voto com os irmãos, conforme você que trouxe o formulário, o Deus do impossível, fazer igual a minha irmã contou a bênção quarta-feira passada, né? A irmã Leonora ali contou a bênção quarta-feira passada, E você vai contar também em nome de Jesus. Amém? Eu gostaria, nosso irmão Diácono Anselmo está passando a maquininha. Eu gostaria de ofertar também, de ajudar. Pegue na sua mão o seu voto. Pegue na sua mão a sua oferta, a sua contribuição, em nome de Jesus, para Deus abençoar a sua vida. Você que trouxe a seu voto de 50, de 100, não sei a oferta que você trouxe, mas você trouxe o seu voto e Deus vai te abençoar. Se você quiser, o nosso irmão Diácono Anselmo vai passar aí com a maquininha. Levanta sua mão e você vai colocar dentro do voto. Viu, irmão Diácono Anselmo? Sempre que o senhor passar a maquininha, passa com o voto junto. A gente precisa adaptar essa situação, porque segunda noite eu achei um papelzinho desse aqui no chão da igreja. Então nós temos que passar, porque os irmãos põem no envelope, que é muito pequenininho, né? O comprovante. E aí perde, irmãos. Perde aqui no chão. A oferta, ela foi para a conta da igreja. Glória a Deus por isso. Mas aí não está contabilizado. Eu preciso contabilizar. Então, toda vez quando passar, por gentileza, as irmãs obreiras, os irmãos, me ajudem nisso. Lembra os irmãos, toda vez que passar o voto, né, você passa na maquininha, você põe dentro do voto o seu comprovante. Estou vendo a irmã Cleusa ali. Tá bom, irmã Cleusa, à tarde, por gentileza, lembra os irmãos, ajuda nós nessa parte, para a gente poder colocar dentro do voto para não perder. E se você fizer o Pix, você pode enviar o seu Pix para o telefone da rádio, né? O telefone da rádio, você envia o seu Pix, o CNPJ da igreja, é o comprovante, é o Pix que você faz o seu envio, a sua ajuda, e você envia o seu comprovante para o telefone da rádio. Inclusive na coluna nós temos aí a identificação do telefone, tá bom, meus irmãos? Eu vou falar aqui também o telefone da rádio para os ouvintes que estão em casa, que querem ajudar a obra de Deus, tá bom? Eu vou falar para você anotar. O telefone é fácil, ó. É 16, o prefixo, 993-71-2972. Vou repetir. 16 é o prefixo, 993-71-2972. Você vai enviar o seu comprovante do Pix ou do depósito nesse telefone. 16 993 71 2972, e o número do Pix é o CNPJ da igreja, 43 208 040 0001-36. Amém, meus irmãos? Quem está entendendo, diga glória a Deus. Quem está entendendo, diga aleluia. Quem já fez o seu voto? Levante. A irmã está de pé ali já, com muita fé, né, irmã? Que Deus te abençoe. Levanta o voto para Deus. Vamos orar? Você que trouxe o seu dízimo, levanta para Deus. Levanta para Deus o seu voto. Levanta para Deus o seu voto. Levanta para Deus. Vamos orar. Senhor Jesus, eu oro neste momento em favor de todos os irmãos e irmãs que estão contribuindo na sua obra. Vem agora, meu Deus, repreender o devorador. Vem agora, meu Deus, repreender o maligno, repreender a Satanás, repreender as trevas, repreender o mal, repreender as obras malignas. Venha repreender com teu sangue. Queima agora, Jesus, com teu poder. Queima agora, Jesus, com teu sangue divino, e realiza a tua obra, a prosperidade, em nome de Jesus. Amém, Jesus. Quem diz glória a Deus? Coloque na salva, isso, coloque na salva o seu voto, coloque na salva, por gentileza, o seu propósito, o seu formulário, que vai ajudar a obra de Deus, as missões, a obra missionária. Você dizimista, Deus te abençoe, amém? Quem oferta com alegria, pode colocar aí na salva, irmão, o seu formulário, isso, Deus te abençoe.

0: Senhor. Amém, Jesus. Quem dá glória ao nome de Jesus?
1: Glória a Deus.
0: Quem dá glória a Deus pelas bênçãos? Quem dá glória a Deus pela prosperidade? Quem dá glória a Deus pela multiplicação? Aleluia! Oh, glória! Oh, maravilha, hein? Quem sentiu a graça de Deus quando você estava ajudando a obra de Deus? Que bênção! Amados, na próxima quarta-feira, dia 28, né? E quarta-feira que vem já é a última quarta-feira de maio. E eu quero fazer um voto com os irmãos especial para a última quarta-feira. É um voto especial da campanha que você vai fazer. Os ouvintes que estão em casa, você vai se esforçar para vir aqui trazer esse voto. Os ouvintes que estão em casa vão se esforçar. E os irmãos que estão aqui na igreja vão se esforçar também. Então Deus vai te abençoar. Deus vai realizar a obra na sua vida. Eu vou entregar o voto para os irmãos, o formulário Deus do Impossível, mas já é o final do mês, presta atenção. Esse formulário Deus do Impossível nós vamos fazer somente agora no mês de junho. E vamos fechar esse primeiro semestre com o formulário Deus do Impossível. O próximo semestre, a partir de julho, nós vamos fazer outro propósito que o Espírito Santo já está revelando, que o Espírito Santo já está confirmando. Quem está entendendo o que estou falando aqui, diga amém. E quem acredita que a igreja não pode ficar sem propósito? Quem está entendendo? Não pode. Igreja que não tem propósito, ela não sai do lugar. É ou não é? Quem tem propósito com Deus aqui? Propósito. Então, não, esses propósitos que nós fazemos é para ter uma igreja de propósito. Propósito com Deus. Propósito de livramento. Propósito de porta aberta. Propósito de cura. Quem está entendendo o que Deus ele faz na sua vida, diga glória a Deus. Quem está entendendo, diga glória a Deus. Então eu quero que você pegue o formulário, se você quiser pegar para entregar quem já fez esse mês, depois você pega para o mês que vem, que vai ser o último mês, o mês de junho, mês 6. Mas se você quiser pegar o voto, pegue. Pode passar, minhas irmãs, também o envelope do dízimo, para você ser dizimista. Quem acredita que tudo que vier na sua mão, até quarta-feira que vem, você vai trazer o dízimo. Olha que Deus vai prosperar, hein? Deus vai usar alguém na tua vida para te abençoar. Quem está entendendo, diga glória a Deus. Quem está entendendo, diga aleluia. Então pegue, pode passar, irmão, por gentileza. Pode passar, por favor. Passe o envelope, passe o voto. Pergunta para a pessoa o que ela quer, se é o voto do livramento, é o voto da campanha, se é o formulário, se é o dízimo. Pergunte para a pessoa. Seja abençoado por Deus nosso Pai. Aleluia, aleluia, glória a Deus. Recebe de Deus a bênção. Quem já pegou o seu voto? Quem já pegou? Quem já pegou em nome de Jesus? Quem já pegou? Levante para Deus. Levante para Deus, bem alto assim. Fica de pé. Aleluia, levante para Deus. Levante para Deus, levante. Isso, levante para Deus. Bem alto assim o seu voto. Levante o seu formulário. Está aqui o pastor Josimar já também preparado para a tarde dos milagres, a tarde das bênçãos, a tarde, aleluia, a tarde da vitória, a tarde do milagre de Deus também. Quem acredita no seu milagre, na sua bênção, em nome de Jesus? Levanta para Deus, levanta para Deus, levanta assim para Deus, bem alto, para a última quarta-feira do mês de maio. Oremos. Senhor Jesus, eu oro em favor deste irmão, eu oro em favor desta irmã, oro em favor da sua igreja, eu oro em favor do seu povo que pegou o formulário, oro em favor da sua igreja que pegou o voto para o dia 28 de maio, próxima quarta-feira. Repreende o maligno, repreende a Satanás, repreende o devorador, repreende o migrador, repreende as obras das trevas, em nome de Jesus Cristo, pelo seu poder, pela sua bênção, pela tua vitória, em nome de Jesus. Amém, Jesus. Amém. Diga glória a Deus.
1: Glória a Deus.
0: Guarde o seu voto, por favor. Irmãos, presta atenção. Quero avisar também aos ouvintes de casa, quarta-feira que vem vai estar aqui, inclusive, a programação A Voz da Libertação da Sede Mundial. Recebi o comunicado essa semana que eles vão estar aqui fazendo uma gravação para o aniversário da igreja, dia 13 e 14 de junho, e também gravando o testemunho dos irmãos. Quem está entendendo o que eu estou falando aqui? Então, os irmãos que estão em casa, os ouvintes, vão vir aqui, vai vir a equipe. É a equipe do programa A Voz da Libertação e PDA Play. Quem já viu lá na internet, já, aquela equipe lá? Eles vão vir quarta que vem, pastor Emanuel. Quarta que vem, eles vão vir. Eles me ligaram porque eles querem fazer a participação dos irmãos e gravar o seu testemunho para todo o Brasil ouvir. Quem tem testemunho para contar aqui? Vocês não vão me deixar sozinho aqui falando não, né? Vai. Não, vocês vão contar a bênção de Deus. Quem já recebeu a bênção, né, igreja de Deus e amor? Desde a época do missionário Davi Miranda, saudoso. Olha aí quanta gente. Quem é o milagre de Jesus? Quem é o milagre de Jesus? Então, presta atenção. Eles vão estar aqui quarta-feira que vem, das 10 da manhã ao meio-dia. Nós vamos pregar aqui, eles vão montar ali todo o cenário e vai depois fazer a gravação com os irmãos. E depois vai levar para São Paulo para passar lá na sede mundial. Então, os ouvintes que estão em casa, que têm bênção para contar, você vai vir aqui quarta-feira que vem, das 10 da manhã ao meio-dia. Vem no culto da manhã, já ouve a palavra, já ouve a palavra e já recebe de Deus a bênção completa. Amém? Quem vai se esforçar para estar aqui quarta-feira que vem? Quarta-feira que vem. Isso. Então, pode dar glória a Deus e bater palma para Jesus. Pode dar glória a Deus e bater palma para Jesus. Aleluia. Irmãos, me desculpe, eu estou falando dia 28, mas é dia 27, tá bom? É dia 27, quarta-feira que vem. Olha a minha cabeça, olha aí, vai vendo. Hoje é dia 20, né?
1: Mais uma semana.
0: Mais uma semana, né, mano? Me ajuda aí, Brasil. É dia 27, tá bom? É quarta-feira que vem, até agora assustei. Eu falei, eu estou falando dia 28, eles me falaram dia 27. Falei, será que eu estou falando errado? Misericórdia. Não, é dia 27... quarta-feira que vem. Inclusive, o seu voto também você vai trazer na quarta-feira que vem, dia 27. Quem pode dar um glória a Deus com palmas para Jesus? Glória a Deus. Aleluia, glória a Deus. Eu quero convidar agora os meus irmãos, presta atenção, as irmãs podem ficar ali onde estão, os irmãos que estão aqui, vocês vão ficar desse lado aqui, ó. Por favor, vem cá os irmãos rapidinho, só para a gente fazer um convite, que nós vamos estar levando a caravana para São Paulo dia 13 e 14, pode vir, irmão, vem o senhor, puxa a fila, vai lá, vem cá os irmãos desse lado, da coluna para cá, ó. Isso, e as irmãs ficam em pé, toda a igreja em pé, fiz, tá bom aí, fica em pé, toda a igreja em pé, toda a igreja em pé, em nome de Jesus Cristo, em nome de Jesus, aleluia Jesus, toda a igreja em pé, vamos lá, glória a Deus. Isso, fiquem em pé os irmãos aqui, por gentileza, desce aqui embaixo aqui, por favor. Fica aqui assim, irmãos, aqui ó, isso aí, tá bom aí, tá bom aí, tá bom aí, pronto. Vem meus irmãos, vem, vem aqui na frente, vem as irmãs lá que estão em cima, desce aqui também, nós vamos fazer a oração final também, daqui a pouco, orar pelos irmãos. Em nome de Jesus Cristo, aleluia, diga glória a Deus. Quem é uma igreja firmada na rocha, diga glória a Deus. Aleluia, Jesus. Aleluia, diga glória a Deus. Quem é uma igreja firmada na rocha? Vem mais aqui, irmãos, aqui, ó. Aqui, ó. Fica aqui, irmãos, ó. Isso, pode vir. Vem, meus irmãos. Olha que bênção. Isso, tá bom aí. Pronto. Vai lá. Dá glória a Deus, igreja. Diga glória a Jesus. Vamos fazer essa filmagem para nós participarmos desta grande festa que vai ser em São Paulo, agora dia 13. E dia 14 de junho, na sede mundial, aniversário de...
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2: 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Onze horas e um minuto.
4: Essa obra começou pequenininha, como uma criança que rasteja. Ela rastejou, ela levantou-se, ela andou, ela cresceu e hoje ela é uma donzela formosa. Glória a Deus!
5: Não, Deus disse claramente, é uma palavra bíblica, está na Bíblia. Eu disse, meu servo, não temas, não temas. Grande obra eu tenho para fazer por teu intermédio. Porque todos que forem contra ti, eu serei contra eles. Mas aqueles que forem contigo, meu servo, eu serei com eles. Glória a Deus. Glória a Deus. Aleluia.
4: Eu quero contar uma coisa. Quantas vezes e às vezes dias de chuva ia eu e meu filho para a igreja. Aí nesse tempo a igreja tinha muito pouco membro. Chegava lá, era eu e ele. Sabe o que nós fazia? Entrava dentro da igreja, fechava a porta, sabia que ninguém ia porque estava chovendo e os membros eram poucos. Dobrava os joelhos e orava a Deus. Glória a Deus! Irmão! Aleluia, Jesus! Essa igreja nasceu no meu joelho e no joelho deles. Só tinha calos no joelho, parece ferida, mas não era ferida. Era um couro duro que estava no nosso joelho, porque nós orávamos constantemente para que a igreja visse o crescimento dela. Hoje o mundo todo ora, e por isso é que Deus opera maravilhas.
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6: Maravilhoso é. Do Senhor, que é a irmã Eloia de Guarulhos, São João Guarulhos. Estou aqui ouvindo o programa, eu amo, é 24 horas ligado neste programa. É muito bom ouvir o programa, ter o programa Voz da Libertação nos nossos lares. Graças a Deus, que Deus abençoe a todos. Fique na paz do Senhor Jesus.

0: 11:08.
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2: Paz do Senhor, aqui é na Silva Luciana, cidade de Boituva. Todo dia eu escuto o programa A Voz da Libertação. Deus tem falado fortemente no meu coração através desse programa. 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Amém.
3: Na paz do Senhor Jesus.
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4: Meu nome é Sueli e eu sou de Belo Horizonte. Eu quero cumprimentar todos os ouvintes com a santa e gloriosa paz do Senhor Jesus. Já quero também parabenizar esse ministério maravilhoso do qual eu faço parte. E é por isso que eu vou contar um testemunho maravilhoso aqui, meus irmãos. No ano de 2009, em fevereiro, eu entrei passando muito mal num pronto-socorro de um hospital. Ali foi feita uma cirurgia de emergência e foi constatado um câncer, meus irmãos. Eu usei bolsa de colostomia e, saindo daquele hospital, eu já dei início no tratamento com a quimioterapia. Porém, meus irmãos, logo depois surgiram novos nódulos no pulmão esquerdo e no pulmão direito. E eu continuei fazendo a quimioterapia. Porém, meus irmãos, passava muito mal, porque eu fazia quimioterapia, ela me deixava muito debilitada. Eu ficava de 4 a 5 dias em cima de uma cama passando mal, mas mesmo assim eu ia na igreja, fazia campanha, ficava pouquíssimo tempo, mas o pouco tempo que eu ficava, eu pedia ao Senhor para me curar. Em 2010, foi feita as cirurgias nos dois pulmões. Em dezembro do ano de 2010, o meu oncologista, que me acompanha até hoje, me chamou e me falou que o câncer que eu tinha não tinha cura, que ele iria começar a fazer um tratamento comigo paliativo, porque era um câncer com metástases. Você faz cirurgia num lugar, ele aparece em outro. Faz em um lugar, em um órgão, ele aparece no outro. E que enquanto eu tivesse vida, eu iria ter que fazer quimioterapia. E aí, meus irmãos, eu continuei a orar ao Senhor. Mesmo ele me falando isso, eu continuei a orar. E em maio de 2011, o Senhor Jesus usou um servo dele para me revelar e me dizer que eu estava desenganada da medicina, mas que Jesus estava me curando. E eu tomei posse da minha vitória. E pela honra e glória do Senhor Jesus, eu fui curada. Eu só tenho a agradecer a esse Deus maravilhoso. Nunca mais eu fiz quimioterapia, nunca mais eu senti mais nada. Até hoje, graças a Deus, eu estou muito bem. Meu nome é Sueli e eu sou de Belo Horizonte. Esse é o meu grande testemunho para a honra e glória do Senhor. Amém.
5: Eis que a mão do Senhor não está encolhida para que não possa salvar, e nem o seu ouvido agravado para não poder ouvir. 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
5: Aquele, porém, que se gloria, glorie-se no Senhor, 2 Coríntios capítulo 10, versículo 17. Com a ascensão da questão da comunicação, a facilidade de se divulgar o que se faz, a gente vê que tudo isso pode ajudar bastante o Evangelho, pode ajudar não só o Evangelho, mas pode ajudar em tudo, né? Comunicação, globalização, tudo isso tem a sua parte boa. Agora tem também a questão daqueles que têm a habilidade de se utilizar de todo tipo de veículo de comunicação para promover-se a si mesmo. Se tornar grandão, né? Nós vivemos uma época que exaltados, eles existem em todos os lugares, de todas as formas, e se manifestam, né? Se manifestam com mais facilidade em nossos dias, porque hoje basta você ter um celular, você já tem como mandar uma mensagem e se viralizar, o mundo inteiro vai ver você, mesmo que você esteja falando abobrinha, né? Como a maioria das inserções que se tornam virais, a maioria é de abobrinha mesmo, né? As pessoas gostam de abobrinha misturado com salsinha, e aí vai. Agora, essa questão de querer se aparecer, querer... Preste atenção, não estou dizendo divulgar um bom trabalho. Divulgar um bom trabalho é necessário, não é? Eu estou falando dessa ambição mundana que é condenada em toda a palavra de Deus. Os profetas chegavam a amaldiçoar os que ajuntam casa a casa, os que acrescentam campo a campo. Jesus, em frisantes exemplos, admoestou seus discípulos contra esse perigo, dizendo: os reis dos gentios dominam sobre eles, mas vós não sereis assim. Antes, o maior entre vós seja como se fosse o menor, ou seja, como se fosse o mais novo. É claro que nem toda ambição é má, de modo algum. Por exemplo, Salomão pediu a Deus o quê? Sabedoria. Deus se agradou. Por quê? Pelo motivo do seu desejo. Dá, pois, a teu servo um coração entendido para quê? Para julgar o teu povo. O objetivo era nobre. Se ele de repente tivesse pedido: não, Senhor, dá a mim sabedoria. Por quê? Para que você quer isso? Quero ser famoso, quero ser o grande Salomão, né? Para engordar a minha glória pessoal. Ele não teria agradado a Deus, mas o motivo, o objetivo era nobre. O próprio Jesus, admoestando os discípulos a brilhar, deu-lhes o motivo: para que vejam as vossas boas obras e glorifiquem o vosso Pai que está nos céus. Por isso que eles deveriam ser luz nas trevas, sal na terra, e aí vai. As honras que atingiam Daniel significavam a exaltação de Deus diante dos olhos do povo pagão. O sucesso e a vitória de qualquer crente verdadeiro devem servir apenas para glorificar o nome do Deus.

Deus, de vir para a tua casa, mas agora, neste momento, eu já posso contemplar o teu povo fazendo uma nova aliança contigo, renovando uma aliança contigo, ó Deus. Estão, Senhor, neste momento, com a sua voz embargada pelas lágrimas, pedindo perdão dos seus pecados. Perdoa, ó Deus, perdoa, Senhor, perdoa, meu Deus, neste momento, tudo aquilo que estava impedindo esta pessoa prosseguir nesta jornada, a jornada cristã, a jornada da fé, ó Deus. Que o Senhor venha renovar os sonhos, os projetos e trazer alegria a este coração. Senhor, eu te peço neste momento, aproveitando este momento de oração, Senhor, eu te peço, visita mesmo, Senhor, aqueles que estão no leito, aqueles que estão acamados em uma UTI, em uma CTI, aqueles que estão hospitalizados há meses. Senhor, quantas pessoas que estão em tratamentos, são remédios caríssimos, ó Deus. Senhor, esta vida te pede mais uma oportunidade. Esta vida te pede, Senhor, a tua graça e a tua misericórdia, o teu livramento. Estende as tuas mãos e conceda mudança à história de vida de cada um, que a partir de agora, Senhor, viverão as suas promessas, abraçado por ti. Recebe, Senhor, cada um que está tomando esta decisão de fazer uma aliança contigo, cada um que está tomando esta decisão, ó Deus, de ficar firme na tua presença, renova mesmo e traz a tua paz, a tua alegria ao coração de todos que estão orando juntamente comigo. É o que eu te peço e te agradeço em nome de Jesus. Amém e amém, Senhor Jesus.

11 da manhã com 29 minutos, livro de Gênesis, capítulo 17, versículo 7. Estabelecerei a minha aliança entre mim e ti e a tua descendência. Que bênção, queridos irmãos. Esta oração, ela moveu as mãos de Deus. Você já pode sentir a graça de Deus, secar as suas lágrimas, levantar a sua cabeça e se preparar para viver dias diferentes. Deus está preparando dias novos. Deus está preparando para você e também para a sua querida e amada família. Queridos irmãos, nós somos a Igreja Pentecostal Deus e Amor. Nós estamos em clima de festa, estamos nos preparativos para os 64 anos de existência desta igreja, que traz o tema, queridos irmãos, um tema maravilhoso, Raízes na Rocha. Que coisa impressionante é saber que nós estamos de pé, porque a graça do Senhor permanece sobre as nossas vidas. Quem olha para esta igreja, queridos irmãos, já sabe um pouco da sua história, dos grandes desafios que enfrentou em 64 anos. Podemos levantar as nossas mãos e dizer: até aqui nos ajudou o Senhor. Já estamos em clima de festa e por isso já quero convidar cada um de vocês para estar daqui a pouquinho, 3 da tarde, aqui no Templo da Glória de Deus, em São Paulo. O tempo está um pouco fechado, mas eu creio, queridos irmãos, que você não vai olhar para o mau tempo, mas vai olhar para a bênção de Deus que está sendo reservada para a sua vida neste dia de hoje. Queremos convidar todos que estão aflitos, desesperados, angustiados, que querem colocar um ponto final no teu sofrimento, deixa tudo e venha para a Avenida do Estado 4568, porque nós estamos em clima de festa, porque no dia 13 de junho celebraremos 64 anos. Nós temos muito para agradecer no dia 13 e no dia 14. Temos muito para agradecer, porque o Senhor

0: tem sido fiel com as suas promessas e Ele tem trazido para nós, queridos irmãos, grandes bênçãos. Por isso, você não pode perder o tema desta grande festa, uma igreja firmada na rocha, e você faz parte desta história. 11 da manhã, com 30 minutos, bloco de notícia, Cristão pelo mundo, e voltaremos com vocês dentro de 2 minutos.
1: 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Trabalho missionário. Evangelho avança em Moçambique através de crianças que evangelizam os pais. O trabalho missionário em Moçambique tem sido uma importante ferramenta de transformação social e espiritual, especialmente por projetos que têm acontecido, resultando na construção de templos e na implantação de novas igrejas na região. Um dos pastores responsáveis pelo projeto, Timóteo Mateus, relatou que o projeto tem se tornado um exemplo na cidade e até mesmo na província, com o aumento tanto no número de crianças atendidas, quanto na qualidade do atendimento oferecido. Em entrevista, ele compartilhou como o evangelho está impactando a vida das crianças e suas famílias. E é justamente através das crianças que eles alcançam a família e Jesus é glorificado. Ele explicou que inicialmente as crianças do projeto não tinham perspectivas de futuro, mas a ajuda proporcionada pela igreja tem gerado transformações significativas na vida de cada uma. Além do trabalho espiritual, o projeto também desenvolve atividades sociais, como a distribuição de cestas básicas e a melhoria de moradias com recursos provenientes dos próprios membros da congregação. Segundo Timóteo, toda a igreja está envolvida nessas ações e o impacto tem sido tão grande que o projeto atraiu a atenção de autoridades locais, como o governo distrital e provincial. Expansão do Evangelho. Tradutores usam a internet via satélite para levar Bíblia a lugares remotos. Wycliffe Associates, uma organização internacional que capacita tradutores da Bíblia de língua materna e colabora com igrejas locais para avançar na tradução da Bíblia, anunciou que vai usar a tecnologia para fornecer acesso à internet aos tradutores da Bíblia em regiões remotas. Na maioria das vezes, os tradutores enfrentam a falta de acesso à internet e sofrem com interrupções no fornecimento de eletricidade. Então, eles dependem de energia solar para alimentar os equipamentos. Contudo, segundo a organização, a tecnologia vai proporcionar aos usuários em regiões distantes, remotas, velocidades de internet comparáveis às dos serviços terrestres. A tecnologia beneficiará as equipes de tradução da Bíblia, cujos membros geralmente vivem e trabalham em algumas das áreas mais difíceis de alcançar do mundo. Um membro da equipe relata a felicidade em poder compartilhar as boas novas. A tecnologia terá um grande impacto no sentido de encorajar os tradutores e ajudará a manter uma conexão constante, onde pode realmente falar ao telefone em vez de ter que depender de uma mensagem de texto ou de e-mail.
2: Onze horas e 35 minutos.

0: Agora em São Paulo, 11 da manhã com 40 minutos. Bom dia, São Paulo. Bom dia, Brasil. Deus abençoe a vida de cada um de vocês que estão em sintonia com o programa Voz da Libertação. Queridos irmãos, hoje é quarta-feira, aqui no Templo da Glória de Deus. Você já sabe, é um local onde Deus preparou para as bênçãos dos céus chegar até você através da oração. E hoje, quarta-feira, já tivemos um culto 7 da manhã, outro culto às 9 da manhã e agora, 11 da manhã, já está em andamento mais uma concentração. 3 da tarde, teremos mais um grande culto, onde a mão de Deus vai estar estendida para abençoar a vida de cada um de vocês. E no horário das 7 da noite, mais uma grande concentração de fé e de milagres. Você que está em busca de um milagre, você que está em busca de uma palavra diretamente do céu, você não pode ficar de fora. Nós estamos situados neste endereço, Avenida do Estado, 4568, lembrando a todos que a entrada do templo, ela acontece pela Avenida Prefeito Passos, número 10, aqui mesmo, no coração de São Paulo. Queridos irmãos, é só você colocar, isso, coloca aí agora, Igreja Pentecostal, Deus e Amor, e Deus vai fazer algo muito grande acontecer na sua vida através da sua chegada neste local. Talvez você conheça a Igreja Deus e Amor pelo lado de fora e ainda não teve aquela experiência como muitos estão tendo de conhecer a Igreja Deus e Amor pelo lado de dentro. A sua história de vida será marcada através de você colocar os seus pés neste santo lugar. Saiba de uma coisa, nós servimos a um Deus que está com as mãos estendidas, pronto e preparado para ajudar você e socorrer a sua alma desta aflição que você está vivendo. Então deixa tudo e vem para cá, porque 3 da tarde, uma palavra do coração de Deus já está sendo reservada para o seu coração. Deus mudará o cenário que você está vivendo através da sua decisão. Saiba de uma coisa, meu irmão, Deus já decidiu. Decidiu o quê? Te abençoar. Deus já decidiu em mudar a história de vida que você está vivendo, mas agora precisamos saber de você. E você já tomou esta decisão de receber esta mudança na sua vida? Ainda não? Então tome agora mesmo, meu irmão, deixa tudo e venha para o templo da glória de Deus. Eu não tenho dúvida do que Deus irá fazer em prol da sua vida. Aqui não é o lugar, meu querido irmão, de perder o seu tempo. Aqui é lugar de você ganhar tempo, porque a história da sua vida, ela vai mudar. Nós não estamos te convidando para um culto qualquer, nós estamos te convidando para uma oportunidade de mudança de vida. Tentativa você faz em outro lugar, nós não estamos te convidando para tentativa, nós estamos te convidando para uma mudança de vida. E é isso que nós iremos ouvir, pessoas que tomaram a decisão e vieram ao templo da glória de Deus, foram agraciados pela palavra do céu e tiveram a história de vida transformada pelo poder do nosso Deus. Quem vai te ajudar? É Deus. Quem vai te socorrer? É Deus. Por isso, quando você chegar aqui no templo da glória de Deus, não precisa você compartilhar o seu problema com ninguém. Você vai contar diretamente para Deus e Deus vai estender as mãos e vai te ajudar a sair desta situação que você está vivendo. Preste muita atenção neste depoimento de fé e eu volto com vocês dentro de 2 minutos.
1: Paz do Senhor Jesus, eu me chamo Edna Salina, moro aqui no distrito de Carambé, cidade Itaporã, Mato Grosso do Sul. Eu estou enviando este áudio para cumprir um voto que eu prometi a Deus. Eu estava enferma e eu sofri 3 anos, estava tentando engravidar e não conseguia. Daí durante 1 ano eu passei com muita dor, eu ia no médico, eu tinha uma dor terrível na minha barriga e os médicos pediam os exames, faziam exame, não parecia, não via nada. E aí ele suspeitou que eu estava com endometriose. Disse que endometriose não aparecia em ultrassom, somente em ressonância. E eu fui, marquei pelo SUS, fiquei 1 ano esperando pelo SUS para fazer essa ressonância. Durante esse ano foi um ano de muita luta. Eu levantava com aquela dor terrível. Eu dormia, deitava para dormir, aquela dor era terrível. chorava de dor, só eu e Deus sabia a dor que eu sentia. Ia no médico, ele me dava remédio, tomava os remédios, mas já não estava fazendo efeito, ele trocava de remédio, não fazia efeito. Aí durante este ano, eu esperando para fazer essa ressonância, e meu esposo sempre fazendo voto em meu favor, campanha em meu favor. Um dia veio uma irmã de Dourados, e essa irmã pregou a palavra de Deus, orou por revelação e disse que Deus estava me curando de um câncer. E passou mais uns meses, chegou o dia de me fazer essa ressonância. Eu fui para Campo Grande fazer essa ressonância. E foi ali o dia do milagre que Deus operou na minha vida. Saí daqui de casa 4 horas da madrugada, eu estava sentindo a dor. Chegando lá na clínica, ficamos esperando. Eu fui a última pessoa a fazer a ressonância. Só que antes de eu entrar na sala para fazer a ressonância, eu entrei no banheiro e ali eu escutei uma voz que orava por mim. E era 11h30 da manhã. E eu olhei para todos os lados, não vi ninguém. Aquele barulhão que estava lá dentro da clínica, de TV ligado, gente conversando, mas ali dentro daquele banheiro, eu escutando aquela voz orando por mim, que era a voz do meu esposo. Eu conheci que era a voz dele orando por mim. Daí saí dali, só que saí dentro daquele banheiro, já saí aliviada. Logo me chamaram para a sala, fiquei ali mais 40 minutos fazendo exame. Eu cheguei em casa, já não estava sentindo mais nada. E aí eu queria contar para ele, estava ansiosa para contar para ele o que eu tinha escutado. E aí eu não me aguentei, eu perguntei para ele assim, você orou por mim hoje? Ele disse, sim, eu orei. Falei, que hora? Ele falou assim, era umas 11h30, eu estava orando por você. Eu fiquei, falei, eu não estou sentindo mais nada, não sinto mais nada. E passou daquele dia, com 7 dias, veio o resultado do exame. O médico pegou o exame, olhou, falou para mim, ah, você não tem nada, não estou vendo nada aqui no teu exame. Ele falou, mas eu vou fazer outro exame. Era para ter aparecido na ressonância, não apareceu nada. Aí eu saí daquela sala, ele falou assim, você sente muita dor? Eu falei, doutor, eu senti a dor. Graças a Deus, não estou sentindo mais nada, porque Jesus já me curou. E dali eu saí, fui embora para casa, oremos a Deus, eu disse, Senhor, se realmente eu fui curado nesse dia, que o Senhor permita que eu venha engravidar. O Senhor me presenteou com uma gravidez, uma menina linda, a minha linda Radassa. Graças a Deus. Então aí está meu testemunho, cumprindo o meu voto que eu fiz com Deus. Para aquelas pessoas que estão sofrendo, estão esperando por um milagre. Deus faz maravilha na nossa vida, basta a gente acreditar, confiar e não desistir. Continuar buscando, porque Deus, Ele é fiel. Que Deus abençoe os irmãos do programa Voz de Libertação. Nós estamos no Mato Grosso do Sul. Deus abençoe a todos. Fique na paz do Senhor Jesus.
0: Que coisa linda, queridos irmãos, é nós ouvirmos o que Deus está fazendo através da chegada do povo aqui na Igreja Pentecostal Deus e Amor. Esta igreja, queridos irmãos, foi levantada por Deus para socorrer aqueles que estão em aflições. Você sabia que para o seu problema existe uma saída? E a saída não é o suicídio, não. A saída não é você ficar aí na dependência de remédios fortíssimo, não. A saída não é você abandonar tudo e sair caminhando por este mundo afora sem dar endereço para ninguém. Não, não, não. A saída se chama Jesus Cristo. E é por isso que nós estamos aqui convidando vocês. É você que está em sintonia com o programa Voz da Libertação. Talvez você está achando, é obra do acaso, tudo que eu estou vivendo, este irmão está falando aí agora, não é obra do acaso, meu irmão, é Deus preparando esta oportunidade para você tomar esta decisão de vir ao Templo da Glória de Deus. Saiba de uma coisa, quando você chegar neste lugar, você não vai compartilhar o seu problema com ninguém, com ninguém. Você vai contar exclusivamente para o Senhor Jesus. E como que eu vou fazer? Você vai dobrar o seu joelho, você vai vir, vai dobrar o seu joelho vai se expressar a Deus a sua dor, e Deus, por intermédio da sua palavra, por intermédio do dom, dos dons da palavra, o dom da revelação, dons de maravilha, Ele vai trazer até você o milagre que você tanto almeja. Olha, queridos irmãos, tudo isso só pode acontecer quando nós tomamos uma decisão de sair do comodismo, de sair do ambiente aonde nós estamos. Quem sabe estou falando com pessoas que estão dentro de um casulo, pessoas que estão aí praticamente cabisbaixo, trancado dentro de um quarto, pensando o que eu vou fazer da minha vida diante de tantos problemas. A Bíblia diz: esforça-te, tem de bom ânimo que eu serei contigo. Então, meu irmão, minha irmã, agora está diante de você, está diante da Senhora, está diante do Senhor. Não culpar a Deus, mas está diante de ti. Olha, Deus preparou a oportunidade. Agora você vai se levantar, ainda dá tempo de você se reorganizar, se programar para estar agora, meu querido irmão, no templo da glória de Deus, ou no horário das 3 da tarde, se você achar melhor, ou no horário das 7 da noite. Tem estacionamento? Temos estacionamento totalmente gratuito para você colocar o seu automóvel, coberto com segurança. Pode vir, meu irmão, pode vir, minha irmã. Você vai ver o que Deus está fazendo através da oração. Os demônios caem por terra, as obras do mal caem por terra. Quem sabe estamos falando com pessoas, Lucas, que trata aquele problema espiritual como algo físico. Está tentando na força do braço, está tentando na força das suas palavras, está tentando com a sabedoria humana. Eu já quero te adiantar, desse jeito você não vai conseguir chegar a lugar nenhum. Você está perdendo tempo tentando fazer algo, queridos irmãos, algo que é espiritual, tentando tratar como mundo físico normal. Não. Deixa tudo e venha lutar juntamente conosco, porque nós vamos te ajudar em oração. Os obreiros desta igreja vão te ajudar em oração, as obreiras vão te ajudar em oração, o ministério em geral vai te ajudar em oração, a nossa diretoria vai te ajudar em oração, e você vai ver, meu irmão, você vai ver de perto, minha irmã, a manifestação do poder de Deus, e vai existir um antes e um depois na história da tua vida. Um antes, totalmente aflito, desesperado, deprimido, e um depois abençoado pelo poder do céu, e você vai ser a próxima pessoa que irá testemunhar, como nós iremos ouvir mais um testemunho neste momento. Então prepare a fé. Igreja Deus e Amor está aqui mesmo, ó, na Avenida do Estado, 4568, no coração de São Paulo nós estamos. É a igreja, queridos irmãos, que comporta mais de 17 mil pessoas sentadas. É o maior templo do mundo, conhecido como Templo da Glória de Deus. Daqui a pouquinho, 3 da tarde em ponto, a oração de explosão de milagres, a oração da libertação, a oração que vai transformar a história da tua vida. E tudo isso será possível porque nós estamos na fé, pedindo em nome do Senhor Jesus, para que Ele venha mudar o cativeiro que você está vivendo. Avenida do Estado, 4568, aqui mesmo no coração de São Paulo, na Liberdade. A entrada do templo acontece pela Avenida Prefeito Passos, número 10. Vamos de testemunho, e eu já volto falando com vocês, e já vai se preparando, porque daqui a pouquinho, meio-dia em ponto, teremos aquela oração, a oração do encontro com Deus, a oração do meio-dia, mais oração. Sim, quanto mais oração, mais bênção chegará aí para dentro do teu lar. Vamos lá de testemunho, e eu já volto com vocês.
2: Paz do Senhor Jesus, aqui é a Fátima, da cidade de Joia. Queria deixar uma bênção que Jesus me concedeu. Faz 6 anos que eu passei por uma cirurgia de emergência. A apendicite rompeu e ficou 15 dias com a apendicite rompida. Eu ia na igreja, até chegava na igreja, limpava a igreja. Às vezes chorava de dor, ficava internada. Sempre a dor era forte. não podia mais me alimentar. O médico estava tratando para rim, e não era rim, era apendicite. Chegando ali ao médico, fizeram os exames, e o médico constatou que não tinha mais volta, que eu ia fazer a cirurgia, mas não tinha mais volta. E o médico ali explicou para as minhas filhas e disse: pode preparar toda a tua família, porque a sua mãe vai entrar para a sala de cirurgia. Da sala de cirurgia, se ela resistir à cirurgia, ela vai entrar para a UTI. Mas, com certeza, ela não vai sair viva dessa. Eu entrei às 4:10, às 10 horas eu já estava no quarto, Jesus me deu a vitória. E já faz 5 anos que eu estou trabalhando na obra de Deus novamente. E aqui está meu testemunho, em nome de Jesus, para edificação. Você que tem problema, coloca nas mãos de Deus. Ele pode todas as coisas. Ele é o autor do corpo humano. Ele é a vida. E Ele me devolveu a vida para a glória do Senhor Jesus. Amém.
0: 11:55, é sobre isso que nós estamos falando. Nasceu de novo, milagres, e milagres não se explica, milagres testemunha, milagres você vive ele. E para viver o milagre, pastor, é vindo para a Igreja Pentecostal Deus e Amor. Que coisa linda, queridos irmãos, ela mesmo já te orientando. Quer viver o milagre? Quer desfrutar do milagre? Deixa tudo e venha para a Igreja Deus e Amor e coloque nas mãos do nosso Deus. Quando nós colocamos nas mãos de Deus, a resposta, ela chega na mesma hora. Por isso que o salmista Davi, ele mesmo diz: o meu socorro vem do Senhor que fez os céus e a terra. E nós estamos aguardando por vocês aqui no Templo da Glória de Deus. Hoje é quarta-feira do Grande Mover de Deus, daqui a pouquinho no horário das 3 da tarde, tá ok? Não fique de fora, prepare a sua fé e venha desfrutar daquilo que somente Deus pode trazer para a sua vida. Agora são 11:57, já iremos nos prepararmos agora, queridos irmãos, para as identificações das emissoras e logo em seguida já estaremos em cadeia nacional e internacional para a oração do grande clamor do meio-dia. Que Deus abençoe a todos, quem despede todos vocês dentro deste horário, senhor irmão em Cristo Rivari Silva, na locução e nos trabalhos técnicos, nosso querido irmão Lucas. Deus abençoe a audiência de todos, Deus abençoe todas as capitais do Brasil que estão conectadas juntamente conosco e todas as cidades também, cidades pequenas, cidades grandes, aonde o programa Voz da Libertação tem chegado. Queridos irmãos, Deus tem feito coisas maravilhosas e extraordinárias. Que Deus abençoe a todos, estamos aguardando por vocês no horário das 2 da tarde aqui no Templo da Glória de Deus. E chegando também para ficar com todos vocês, nosso querido irmão em Diadiara, Armando Medina. Que Deus abençoe a todos em nome do Senhor Jesus.
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5: 11:59.
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5: 11:59.
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Vamos agora para a oração do meio-dia. Hoje é dia 20 de maio de 2026, quarta-feira, a quarta-feira do grande mover de Deus. Daqui a pouco, em nossa sede mundial, às 15 horas, o presbítero Wilson Siqueira vai estar pregando a palavra de Deus. Você que está pela internet, já vai compartilhando esta live, deixe os seus nomes nos comentários, porque eu vou orar por você e também vou orar pela sua querida e amada família. Vamos buscar a presença de Deus com fé. Maravilhoso Deus, soberano Pai, Senhor, te louvamos, meu Deus, por mais um momento especial de oração. Meu Deus, queremos te agradecer, te glorificar, meu Pai, por tudo que o Senhor está realizando em nossas vidas, no nosso meio, meu Pai. Deus, muito obrigado pelo pão de cada dia. Nos prostramos, ó Pai, em gratidão a Ti, pelas vitórias, pelos livramentos, meu Pai, pelo ar que respiramos, Senhor. Meu Deus, queremos entregar tudo nas Tuas mãos nesta oração, meu Pai. Quantas vidas estão, meu Pai, orando conosco, pedindo milagre, pedindo, meu Pai, a provisão que vem da Tua parte, Senhor, meu Deus. Senhor, levanta os caídos, pessoas que estão, meu Pai, triste, angustiadas, aflitas, meu Deus. Senhor, que o Senhor possa fazer uma grande obra, meu Pai. Deus, nós oramos agora porque nós cremos no Teu agir, no Teu trabalhar, Senhor. Meu Pai, alcança essa pessoa que está orando na sua casa, no seu local de trabalho, que está orando conosco, meu Pai, em um hospital, no presídio, meu Pai. Que a Tua mão forte possa tocá-lo, tocá-la e abençoar de uma forma maravilhosa e gloriosa, Senhor. Meu Pai, nós cremos, ó Pai, no Teu amparo, nós cremos na Tua misericórdia, Senhor, meu Deus. Perdoa todos os nossos pecados, em palavras, em pensamentos, em obras. Meu Deus, colocamos a Ti, meu Pai, tudo o que nós, meu Pai, falamos, ou pensamos e não for do Teu agrado. E estamos aqui, meu Pai, confessando que nós precisamos da Tua misericórdia, do Teu perdão, da Tua ajuda, Senhor. Olha para nós com olhar de misericórdia, Senhor. Somos dependentes da Tua misericórdia, meu Deus. Senhor, faça tudo novo, meu Pai. Renova a nossa vida. Senhor, eu quero orar nesse exato momento para que o Senhor possa dar ânimo para esta pessoa que se encontra desanimado, desanimada, Senhor, meu Pai. Meu Deus, que o renovo do Teu Espírito possa ser derramado, Pai, em cada coração, em cada vida. Essa pessoa que no íntimo, no seu coração, está dizendo: meu Pai, o fardo está pesado, eu não aguento mais, meu Pai, essa situação. Senhor, ouve esta vida. Ajuda ele, ajuda ela, meu Pai. Essa pessoa que está no vale do sofrimento, da angústia. Meu Deus, socorre agora, Senhor. Tu és socorro bem presente na hora da angústia. Senhor, meu Deus, inclina as Tuas misericórdias, Senhor, meu Pai. Essa pessoa que está nessa situação de vícios, de pecado, presa e não consegue sair, meu Pai, não consegue abandonar a bebida, o cigarro, as drogas. Meu Deus, entra com a libertação agora. Jesus Cristo, nós cremos na obra maravilhosa da Tua parte, que o Senhor veio para libertar os cativos. O Senhor veio para dar vida e vida em abundância. Essa pessoa até mesmo já foi numa clínica de recuperação, Senhor, e não conseguiu. Mas eu oro para que o Senhor entre, Jesus Cristo, com libertação. Porque se o Filho do Homem libertar, verdadeiramente estareis livres. Sim, meu Pai, a libertação vem do Senhor Jesus Cristo. Senhor, meu Pai, ajuda essa pessoa.
que está desesperada, meu Deus, que não tem prazer na vida, meu Deus, quantas pessoas estão decepcionadas, Senhor, meu Pai, entra agora com mudança, entra agora, meu Pai, com uma vida abundante, com a paz do Senhor, com a Tua graça maravilhosa, mudando a vida deste homem, desta mulher, meu Deus. Senhor, muda o cativeiro desta pessoa, assim como Jó orava, e através da oração de Jó, o Senhor mudava o cativeiro de Jó. Muda, meu Pai, este homem, esta pessoa que está enfrentando enfermidades, está passando por tratamentos de quimioterapia, radioterapia, essa pessoa que está na fisioterapia, meu Pai, meu Deus, põe as Tuas mãos, ó Pai, nesse tratamento, meu Pai. Deus, que haja cura, que haja milagres, que haja a Tua mão poderosa, Senhor, fazendo milagres, ó Deus. Senhor, o Senhor se revelou no livro do Êxodo, dizendo, eu sou o Senhor que te sara. Senhor, cura mesmo. Restaura, Senhor, a saúde desta pessoa, que outra hora era uma pessoa bem, fazia o seu trabalho, estava com a sua família, e agora essa pessoa se encontra numa cama, se encontra numa UTI de um hospital, com essa paralisia, até mesmo está, meu Pai, Senhor, respirando por aparelhos, ó Deus. Senhor, cura, meu Pai, visita esse hospital, visita esta UTI, esse leito, esse quarto, meu Deus, põe as Tuas mãos, ó Pai, põe de pé este homem, põe de pé esta mulher, em nome de Jesus Cristo, toda enfermidade sai agora, meu Pai, tem de misericórdia, Senhor, cura, Senhor, restaura essa pessoa, meu Pai, que até mesmo foi desenganada pela medicina, Senhor, meu Pai. Cremos que o Senhor tem cura. Cremos, ó Pai, que o Senhor tem poder de surpreender, meu Pai, esta equipe médica que trouxe o laudo desfavorável, meu Pai. Vai curando para a Tua glória, Senhor, da saúde. Esta família que está orando conosco nesse exato momento, está desesperada, pedindo misericórdia, pedindo a intervenção divina da Tua parte, ó Pai amado. Senhor, cura, Senhor, meu Pai. Que hoje este homem, esta mulher, receba alta, porque todo o poder está nas Tuas mãos, Senhor. O Senhor tem poder, meu Pai, de reverter o quadro, de reverter a situação, meu Pai, de arrancar esse nódulo, esse câncer, esse tumor, meu Pai, que já está, meu Pai, se espalhando pelo corpo. Meu Deus, tende misericórdia, cura, meu Pai, dá saúde agora, Senhor. Tende compaixão, meu Deus. O Teu nome é poderoso, o Teu nome é maravilhoso, Senhor. Senhor, cremos, ó Pai, que o Senhor vai dar um basta nesse sofrimento, que o Senhor, meu Pai, vai atender a aflição, atender as lágrimas, a oração da Tua filha, do Teu servo, que ora conosco, que pede, meu Pai, ó Deus, ajuda do Senhor, essa pessoa que já buscou ajuda, auxílio por todas as partes, e não veio ajuda, não veio auxílio, mas o Senhor pode ajudar, o Senhor pode atender, meu Pai, o Senhor tem, meu Pai, esse poder de realizar esse milagre na vida do Teu povo que te clama, meu Pai. Deus, ajuda, Senhor, atende, conforme o Senhor falou, meu Pai, se o povo que chama pelo meu nome orar, se humilhar, Pai, estamos aqui reconhecendo que sem Ti nada somos, ó Pai. Estamos aqui, meu Pai, na total dependência, pedindo ajuda do Senhor, milagre da Tua parte. Senhor, eu creio, meu Pai, que pessoas vão ser curadas, meu Pai. Senhor, eu repreendo essa enfermidade que está no fígado, nos rins, meu Deus. Vai curando enfermidade que está alojada, meu Deus,
no esôfago desta pessoa, vai queimando essa enfermidade, vai arrancando este mal agora, em nome do Senhor Jesus Cristo, meu Pai, dá saúde agora, Senhor meu Deus, repreende a enfermidade nos pulmões, essa enfermidade que está no ouvido, na garganta, nos olhos, Pai, essa pessoa que até mesmo precisa fazer uma cirurgia, meu Pai, nas suas vistas, catarata. Meu Deus, põe as tuas mãos, o Senhor é o médico dos médicos, o Senhor pode operar, meu Deus, e cremos na ação sobrenatural da tua parte, vai curando esse senhor, essa senhora, meu Deus, vai restituindo a visão, meu Pai, essa pessoa que está perdendo a visão, meu Pai, tem de misericórdia, Senhor. Cura ele, meu Pai, cura ela para a tua glória. Senhor, guarda esta criança na creche. Livre esta criancinha da violência, meu Pai. Guarda esse bebê, esse recém-nascido, que está com muitas dores, meu Pai. Põe as tuas mãos, dai a proteção. Guarda esse jovem, guarda esse adolescente no curso, na escola, na faculdade. Este homem, esta mulher, meu Pai, livra, Senhor, para a tua glória, meu Pai. Abençoa esta pessoa que está conosco nesta oração, no seu automóvel, que está, meu Pai, dirigindo, mas falando contigo em pensamento. Guarda a sua viagem, guarda a sua trajetória, livra do acidente, da violência, do assalto. Meu Deus, abençoa esse motorista de aplicativo, esse taxista. Pai, abençoe esse viajante, meu Deus, dá a vitória, dá a proteção. Meu Deus, abençoe o teu povo que ora conosco, meu Pai, em todas as partes do nosso querido e amado Brasil. Eu oro, meu Pai, pelo Norte, eu oro pelo Nordeste, eu oro pelo Sul, eu oro, meu Pai, pelo Sudeste, Centro-Oeste, meu Pai. Põe as tuas mãos, Senhor. Abençoa os quatro cantos da nossa pátria brasileira, meu Pai. Que o Senhor possa ajudar, Senhor. Ah, meu Pai, o órfão, a viúva. Que o Senhor possa ajudar esta pessoa que está passando grandes provações, necessidades, meu Pai. Meu Deus, conceda a grande vitória, a provisão. O Senhor é o nosso pastor e nada nos faltará. É o Senhor que tem cuidado. Eu sou o que está cuidando de tudo, meu Pai. Muitas vezes essa pessoa não entende o porquê está passando isso, o porquê está passando aquilo, mas o Senhor está no controle de todas as coisas. Que essa pessoa possa confiar, que essa pessoa possa descansar o seu coração em Ti, meu Pai. Meu Deus amado, visita essa pessoa que está com problema financeiro, precisa pagar as suas dívidas, ó Pai, precisa quitar o seu aluguel, meu Deus, prepara condições, essa pessoa que precisa trazer o alimento para a sua mesa, meu Pai, prepara, Senhor, Tu és o Deus provedor, Tu és o Deus que ajuda, Tu és o Deus que surpreende aqueles que buscam a Ti de todo o seu coração em oração. Sim, meu Pai, venha providenciar a bênção nesta casa, o alimento. Meu Deus, venha providenciar o dinheiro para pagar os boletos. Senhor, meu Pai, venha cuidar desta família que está, meu Pai, desesperada, Senhor. Para a Tua glória, meu Pai, envia vitória agora, envia bênção, envia prosperidade, a multiplicação. O Senhor multiplicou na vida daquela viúva que estava com seu filhinho, o azeite, a farinha, multiplica nesta casa, Pai. Abençoa, Senhor. Conceda, meu Pai, grande vitória para a Tua glória, meu Deus. Senhor, eu quero orar para esta pessoa que está, meu Pai, desempregada. Prepara, meu Pai, um emprego. Prepara, meu Deus, uma bênção especial, meu Deus. Senhor, vem honrar a fé deste homem. Vem honrar a fé desta mulher, meu Pai, que está pedindo, meu Pai, esta porta de trabalho. Meu Deus, venha conceder esta vitória, porque escrito está, pedi, dá-se-vos-á. Aquele que pede, recebe. Estamos aqui pedindo, Senhor, meu Pai, o Deus que tudo podes, o Deus de maravilhas, Senhor, meu Pai, abre as portas que estão fechadas, Senhor, para que o Teu nome seja
glorificado, meu Deus. Glorifica teu nome nesse problema. Glorifica o teu nome nessa enfermidade, nessa situação. Senhor, eu oro para esta família que está no luto. Eu oro para esta mãe, por este irmão, por esses familiares, Pai. Venha conceder o consolo, ajuda do Senhor. Meu Deus, eu oro, meu Pai, por esta pessoa que está nos vícios, ó Pai, do pecado, da prostituição, nos jogos online. Quantas pessoas, ó Pai, estão gastando todo o seu recurso, seu dinheiro, para, meu Pai, estar nesses jogos, ó Pai. Meu Deus, liberta esta vida agora. Essa pessoa até tenta sair desse vício e não consegue. Mas o Senhor é um Deus que traz a grande libertação. Liberta, Pai, para a Tua glória. Liberta essa pessoa do mundo do crime, meu Pai. Esta mãe que tem chorado, que tem derramado lágrimas, que tem feito campanha conosco. Meu Deus, liberta, meu Pai. Liberta esse jovem, esta jovem, meu Pai. Traz a libertação na vida do esposo, da esposa. Olha aí, meu Pai. O teu filho, a tua serva, meu Pai, orando pelo seu casamento. Meu Deus, que o Senhor possa guardar, meu Pai, esta vida, esta família, que o Senhor possa restituir a paz nesta casa, Senhor. Eu oro, meu Deus, para que esses filhos que estão rebeldes, que estão, meu Pai, até mesmo, Senhor, violentos, agressivos, ó Pai, que ele possa ser alcançado por Ti, que essa criança possa ser alcançada, que esse jovem seja alcançado por Ti, meu Pai. Meu Deus, que esses filhos possam honrar os seus pais, possa amar os seus pais. Meu Deus, que esses pais possam amar os seus filhos e cuidá-los e ensiná-los nos caminhos, nos estatutos, nos mandamentos do Senhor Jesus Cristo. Meu Deus, eu oro, meu Pai, para que esta família seja abençoada, para que esse lar tenha paz, meu Deus. Quantas famílias estão em pé de guerra, Senhor, meu Pai. Repreende todos os demônios que têm atuado para colocar um contra o outro. Que caiam por terra agora todos os males, em nome do Senhor Jesus Cristo. Meu Deus, que este lar, meu Pai, possa ter paz. Que esse lar possa ter alegria, possa projetar, possa planejar juntos e ser abençoados por Ti, meu Pai. Senhor, meu Deus, entrega, meu Pai, vitória, saúde. Essa pessoa que está, meu Pai, na sua casa, orando conosco, com muitas dores, ó Pai. Já tomou remédios e até agora esta dor não foi embora. Meu Deus, toca agora nesse homem, toca agora nesta mulher. Em nome de Jesus Cristo, meu irmão, minha irmã, seja curado. Seja curado agora, através da sua fé em Jesus Cristo. Sim, meu Pai. Assim como Pedro falou para Enéas, Jesus Cristo te dá saúde. Pai, vai curando agora, meu Pai. Abençoe esse idoso, esta idosa. Visita, meu Pai, os asilos, meu Deus. Visita o asilo em Sarutaiá, aqui em São Paulo. Meu Deus, abençoa agora de uma forma especial todos que estão, meu Pai, trabalhando, os colaboradores. Meu Deus, abençoa todos que estão atuando com muito amor, cuidando dos velhinhos. Meu Deus, dá recompensa, dá a benção, Pai. Abençoa a creche, meu Deus, guarda as criancinhas, ó Pai. Que elas possam ser, meu Pai, abençoadas. Que elas possam aprender a ler e escrever. Meu Deus, guarda o futuro dessas crianças, ó Pai. Visita os orfanatos, ó Pai. Prepara uma família, prepara um lar, Papai amado. Em nome do Senhor Jesus Cristo, meu Deus, o Senhor abençoa esta fábrica, esta indústria, esse comércio. Meu Deus, que esse ambiente de trabalho que está tão difícil, que há
briga, discórdias, um querendo passar a perna no outro, que todos os males possam cair por terra, que haja o amor do Senhor, que haja, meu Pai, ó Deus, a Tua presença nesse local de trabalho, meu Deus, que o Senhor possa dar livramento para este homem, para esta mulher de toda a calúnia, meu Deus, joga a porta agora, todos os projetos do inimigo, toda a ferramenta preparada, que caia por terra agora, no nome do Senhor e Salvador Jesus Cristo, meu Pai. Senhor, meu Deus, socorre esta empresa que está à beira da falência, esta pessoa que trabalha, meu Deus, ó, meu Pai, com vendas, que o Senhor possa enviar, meu Pai, compradores nesse comércio, esse autônomo, meu Pai, que precisa trazer sustento, venha abençoar, papai, essas vendas, ó Pai, venha honrar a fé do meu irmão, da minha irmã, meu Pai, que é fiel a Ti, que ajuda a Tua obra, venha prosperar, venha abrir a janela dos céus e derramar bênçãos de tamanha abastança, Senhor, meu Pai. Senhor, meu Deus, muito obrigado por tudo, meu Deus, abençoa todo povo que ora conosco, Senhor, meu Pai, essa pessoa que está, meu Pai, angustiada no vale do sofrimento, Deus, livra esta vida, meu Pai, essas enfermidades psicomáticas, meu Pai, Deus, repreende essa depressão, repreende essa crise do pânico, essa ansiedade, esse medo, meu Deus, joga a porta agora, Senhor, tem de misericórdia, essa pessoa que está trancada no quarto, que não quer sair desse quarto, que não tem prazer na vida, não tem prazer, meu Pai, ó Deus, tem de misericórdia agora, tira todo o sentimento de angústia, tira todo o sentimento de medo, de morte, sai agora todo mal, em nome do Senhor Jesus Cristo, Deus, repreende, Pai, todos os males, ó Pai, todas essas setas que estão atingindo esse jovem, essa jovem, esse senhor, essa senhora, repreenda essa depressão, meu Pai, Deus, traz a paz, traz o alívio, eu quero orar, meu Deus, para esta pessoa que escuta vozes, que vê vultos na sua casa, nesse ambiente, nesse local, meu Pai, repreenda toda a perseguição maligna, Senhor, meu Deus, que essa pessoa seja liberta, em nome do Senhor Jesus Cristo, Pai, liberta esse homem, esta mulher, meu Pai, desta opressão maligna, que essa pessoa que tem insônia, que a partir de hoje possa dormir em paz, possa ter uma noite de sono e descanso tranquila, Senhor, porque eu creio que o Senhor está tocando nesta vida, o Senhor está abençoando, o Senhor está repreendendo todas as obras do mal, Senhor, o Teu nome é poderoso para desfazer todo o feitiço, toda a macumba que está atingindo esta casa, este homem, esta mulher, meu Deus e meu Pai, alegre esse coração, põe paz, ó Pai, nesse coração que está, meu Deus, atribulado. Senhor, meu Deus, esta pessoa que está, meu Deus, sendo perseguida, meu Pai, que o Senhor possa dar o escape, que o Senhor possa dar o grande livramento, meu Deus. Senhor, abençoa todos que oram conosco. Eu quero apresentar, meu Pai, cada pedido de oração que está chegando nessa transmissão, que o Senhor possa resolver esse problema, que o Senhor possa resolver essa situação, que o Senhor possa visitar essa família, esse ente querido, com vitória, com transformação, com libertação, meu Pai, meu Deus, essa pessoa que está, meu Deus, sendo, meu Deus, ó, meu Pai, afligida por palavras, ó Pai, ó, meu Deus, negativas, ó Pai, o inimigo está atingindo a mente, colocando setas, ó Pai, que essa pessoa não vai conseguir, que essa pessoa não vai estar firme na Tua presença, que essa pessoa não vai prosperar na vida, meu Pai. Repreende todas as palavras contrárias, Senhor, meu Deus.
que o Senhor possa, meu Deus, revestir esta pessoa da Tua graça, do Teu poder, do Teu Espírito Santo, meu Pai. Deus, eu quero orar por esse novo convertido, esta mulher, esse homem que agora Te aceitou como Salvador, que o Senhor possa capacitá-lo, capacitá-la e entrar com a libertação completa, meu Deus. Abençoa todos que estão se preparando já para o próximo batismo, meu Pai. Confirma esta bênção, esta vitória. Meu Deus, abençoa, meu Pai, a grande festividade que está se aproximando, o aniversário de 64 anos da nossa querida e amada Igreja Pentecostal, Deus de Amor. Meu Deus, abençoa as caravanas que estão sendo preparadas, formadas, ó Pai, que o Senhor possa preparar tudo. Meu Deus, eu oro para que o Senhor possa repreender todo impedimento. Meu Deus, repreende agora, meu Pai, todos os impedimentos, que as caravanas estejam conosco aqui, naquela alegria maravilhosa, e o Senhor derramando as Tuas bênçãos aqui na sede mundial, meu Pai. Vai abençoando, meu Pai, essa pessoa que não tem condições. Tu és o Deus provedor. Eu creio que o Senhor vai prover essa passagem para que esse homem e esta mulher estejam aqui jubilando e glorificando e agradecendo o Senhor por esta igreja maravilhosa. Meu Deus, eu quero orar, meu Pai, pela nossa diretoria deliberativa, executiva, a nossa presidente mundial, a nossa querida irmã Irene Miranda, meu Pai. Abençoa a tua filha, guardando, visitando com saúde, usando nas tuas mãos, ó Pai. Abençoa a nossa irmã Débora Miranda, meu Pai. Guarda a tua filha.

0: abençoando os passos, as decisões, meu Deus, guardando de toda a fúria do adversário, Pai. Meu Deus, abençoa os presbíteros, pastores, diáconos, cooperadores, membros. Abençoa, meu Pai, os visitantes, meu Pai. Abençoa, Senhor, as sedes estaduais, setoriais, centrais. Meu Pai, abençoa desde a menor até a maior. Visita, meu Pai, cada igreja pentecostal, Deus amor, do Brasil e no mundo. Senhor, eu quero orar, meu Pai, pelos países, Senhor, da Europa, da África, da Oceania, da América Central, do Sul e do Norte. Abençoa as igrejas, ó Pai. Abençoa os pontos de pregação. Meu Deus, abençoa os missionários que estão levando a Tua palavra com amor. Essa pessoa que está enfrentando dificuldade, lutas, ó Pai. Que o Senhor possa dar o renovo, o refrigério, a graça, a unção. Meu Deus, que eles sejam renovados no nome do Senhor Jesus Cristo, ó Pai. Abençoa e recompensa a todos de uma forma especial. Meu Deus, muito obrigado. Abençoa, meu Pai, a cada ouvinte, cada internauta, a cada família. Guarda também a minha família, meu Pai. Eu te agradeço, eu te louvo, eu te exalto. E eu creio na resposta dessa oração para que o teu nome seja glorificado. Amém, amém, amém, Jesus. Glória a Deus. Deus te abençoe, querido irmão, querida irmã, que orou conosco com muita fé. Que você receba a sua vitória, receba a sua bênção no nome do Senhor e Salvador Jesus Cristo. Você que ainda não aceitou Jesus, ou você está afastado, chegou o momento de você entregar a sua vida para Deus. Salmos 37, versículo 5. Entrega o teu caminho ao Senhor, confia nele, ele tudo fará. Você que vai aceitar Jesus, você que vai reconciliar, repita comigo essas seguintes palavras. Senhor Jesus, eu reconheço os meus pecados e entrego a minha vida para o Senhor. Escreve o meu nome no livro da vida e sela com o teu sangue para a vida eterna. Amém, amém, Jesus. Deus abençoe, sejam todos bem-vindos à família Deus é Amor. Entre em contato conosco agora, estamos aguardando o seu contato. Você que aceitou Jesus, está aí no rodapé da tela. O nosso e-mail, nosso correio eletrônico é quero aceitar Jesus. @ipda.com.br. Nosso WhatsApp, prefixo 11 950 94 46 45, prefixo 11 950 94 46 45. Mande uma mensagem agora dizendo que você aceitou Jesus ou reconciliou, que a nossa equipe está te aguardando para te dar todo o suporte espiritual. Procure também o pastor da igreja Deus de Amor, mais próximo da sua casa, e fale que você aceitou Jesus, ele vai te ajudar, te acompanhar. Queridos irmãos, Deus abençoe a todos. Nós vamos agora ficar por aqui, mas você que está no rádio, você vai continuar, porque temos uma programação toda especial com a nossa querida irmã Débora Miranda, mensagens cantadas. Deus abençoe a todos. Quem fica por aqui, sua irmã em Cristo, presbítero Alan Feitosa.
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3: 12:31.
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1: Com vocês já o programa Mensagens Cantadas. A paz do Senhor a todos, nossos cumprimentos e também os nossos votos de uma tarde abençoada por Deus para a sua casa, para a sua família e também para a sua vida individual, né? Falando assim. E eu sei que com certeza esse programa vai trazer alento, palavras de coragem, de avivamento para a sua vida espiritual. Também dicas, informações, notícias do que está acontecendo em todo o mundo. Nós sempre trazemos aqui para vocês estarem bem informados. E hoje é quarta-feira. Né? Nós teremos daqui a pouquinho a sessão da criança, uma história linda, verdadeira, para vocês acompanharem a gente. E também momento da família e a meditação, que não pode faltar no programa. Paz do Senhor, Lorival, tudo bem?
2: Pai do Senhor, como vai? Tudo bem? Pai do Senhor, ouvinte? Sim, é verdade, tudo isso que a Débora falou. E tudo para edificação das nossas vidas, tudo para que nós possamos crescer em todos os sentidos da vida. É o programa Mensagens Cantadas da gravadora MC Music, há mais de 35 anos levando a palavra de Deus para o seu coração. E a gente já começa, como sempre, presenteando você, dando aí as boas-vindas a todos vocês que estão na audiência do nosso programa. Quem vem, Débora, presenteando os ouvintes?
1: Nós vamos ouvir agora um lançamento da gravadora MC Music, álbum Novos Valores, volume 4. E nós vamos ouvir a Daniela cantando esta bela música, Intercessão.

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1: E olha, Débora, hoje na nossa meditação, a gente vai falar de uma coisa que parece às vezes corriqueira, insignificante.
2: Uhum.
1: O que nós queremos falar é que coisas que a gente não espera, coisas tão pequenas às vezes podem nos conduzir pelo caminho da morte, né?
2: É verdade.
1: E se a gente lê a Bíblia no segundo livro de Samuel, capítulo 1, versículo 9, nós temos aqui uma versão que pode até não ser verdadeira, né? Porque um amalequita, ele chegou para Davi e disse: olha, eu matei Saul e também Jônatas, né? Na realidade, o que aconteceu foi que Saul disse: arremete sobre mim e mata-me, pois me sinto vencido pela cãibra. Então, cãibra a gente sabe que é, não chega a ser uma doença, é um tipo de um espasmo muscular, né? Quando a pessoa já se cansou ali, ele começou a faltar ela, potássio, começou a faltar ácido lático, sei lá, começou a faltar alguma coisa, a pessoa tem cãibra. Eu tenho o prazer de dizer que eu nunca tive cãibra na minha vida, mas conheço algumas pessoas que facilmente têm cãibra. Talvez seja por essa
2: falta de potássio, talvez?
1: É, e talvez seja, eu nunca tinha tido cãibra por essa vontade minha, sei lá, eu gosto muito de banana, eu como muita banana. Se deixar, eu como cinco por dia, né? De qualquer forma, o que aconteceu foi que o grande Saul, homem alto, fisicamente falando, né? Um homem que fez um governo mediano.
2: Mas era guerreiro, né?
1: Era um bom guerreiro, é isso que eu ia dizer. Então era um homem forte, era um homem de batalha, era um homem, né, que de repente nunca esperou que, não é, uma cãibra fosse deixá-lo impossibilitado de, empunhando a sua espada, seguir na direção das vitórias que precisava. Claro que tinha todo um processo, não é, e o que estava acontecendo não era por acaso. Saul não pôde se levantar, não podia mais fugir, não podia mais lutar. Ele ficou totalmente imobilizado justamente porque estava com cãibra, vencido pela cãibra, imóvel, parado, derrotado, vencido por um, eu vou dizer, um espasmo muscular. Agora, ouvinte, nós às vezes achamos que são coisas que, não, eu, comigo nunca vai acontecer uma coisa tão corriqueira assim e tal, mas a verdade é que quando nós falamos de cãibra nesse exato momento, nós estamos falando de algo simplesmente físico. Às vezes você não é vencido pela cãibra, mas é vencido pelo sono. Não é? Teve um rapaz que faleceu, ele e a esposa, que esse rapaz era um tremendo guerreiro, tal, mas fazendo um culto numa certa ocasião, voltando, teve sono, não teve de repente a habilidade ou quem sabe a sabedoria, vou parar um pouquinho e dormir um pouco, não. Acabou caindo numa ribanceira, morreu ele e a esposa. Quem é que não se lembra daquele jovem chamado Eutico? Não é? Eutico é um jovem que, numa certa ocasião, a Bíblia fala que Paulo estava pregando, né? Uma mensagem que estava sendo extremamente longa, né? É mais de horas essa mensagem, passava da meia-noite. E aquele jovem Eutico estava sentado ali na janela, né? E eu entendo que olhava para dentro, olhava para fora, enfim, vai, vem, aquela conversa de Paulo. Tem gente que não gosta de 20 minutos de mensagem. Uma pessoa chegou para mim uma vez e falou: pastor, a mensagem hoje dos pastores modernos é 20 minutos. Eu falei: eu não sou pastor moderno. Porque, na verdade, as pessoas não é, têm que entender que enquanto Deus está falando, enquanto está sendo útil, tem que alimentar, tá, é se verdade. Alimentar daquele comendo. Eutico, por alguma razão, ele foi acometido por sono. E a Bíblia fala que ele caiu do terceiro andar e foi dado como morto. A Bíblia fala em Atos, capítulo 20, o versículo não me lembro exatamente, mas está no capítulo 20, não é? Às vezes você não é vencido pelo sono, mas é vencido, de repente, pela bebida alcoólica. Às vezes você não é vencido pela bebida alcoólica, mas é vencido pelo homem adúltero, pela mulher adúltera, aquilo que a Bíblia fala em Provérbios, né? A mulher que destila favo de mel, em cujos pés não para em casa. São tantas coisas, ouvintes, que podemos comparar a cãibra, não é? Ninguém sai para uma batalha dizendo: vou ser vencido pela cãibra, não é? A gente pode dizer: não, se você é vencido por uma flecha, você é vencido por um tiro, vencido por uma espada, mas pela cãibra, ninguém sai com esse pensamento. Talvez você seja uma pessoa que esteja sendo vencida por esse mau gênio que você tem. Tem uma pessoa muito familiar. Essa pessoa chegou para mim um dia fazendo entrevista para o emprego, que a pessoa perguntou: mas escuta, por que disso aqui? Ele se voltou para quem estava entrevistando e falou: não, eu que te pergunto, por que isso de você? E a pessoa, evidentemente, foi dispensada na hora, né? As pessoas chegou para mim e falou: não, comigo é assim. Eu falei: você está errado. Esse mau gênio seu vai fazer você se tornar uma pessoa cada vez mais complicada na vida. A pessoa achou que estava saindo bem, ao invés de responder a pergunta do entrevistador, achou que o entrevistador não teria direito de perguntar aquilo e rebateu a pergunta. É o mau gênio. Muitas pessoas pela ira. Às vezes o assunto vai bem e a pessoa se ira com facilidade e vira aquele angu de caroço que ninguém aguenta. Pelo ódio, pela inveja, enfim, aí você vai colocando. É a carne, é o custo desse mundo, às vezes pelo diabo, às vezes pela multidão, enfim. A situação não é confortável, também não é saudável, a situação não é boa. Você ser vencido por qualquer força estranha tem que gerar em você tristeza, porque é uma derrota. Tem que gerar, sei lá, uma dor, um certo remorso. Deve gerar em você desânimo, sentimento de inferioridade, vergonha, confusão, culpa, desespero, medo. Impossibilidade de atravessar do presente para o futuro. Por quê? Porque você está sendo vencido por algo que é ruim. E você não pode, de repente, ser vencido por coisas que você pode controlar ou que você pode, de repente, prever. Então essa rotina de derrotas por coisas que você não prevê, que você deixa fluir ou que acontece pela mera repetição, ela pode ser vencida. E enquanto você estiver sendo vencido por isso, você vai terminar da forma que você está. O insucesso total. É você quem tem de vencer a cãibra e não a cãibra vencer você. Você quem tem de vencer o sono. É você quem tem de vencer as drogas, a preguiça, essa ilicitude sexual, a incredulidade, a amargura, inveja, o maligno, enfim. Olha, ouvinte, insista na oração. Insista no conhecimento de si mesmo. Débora, eu tenho uma sensação que a pessoa que não conhece ela mesma é uma pessoa fadada totalmente ao desastre.
2: Vulnerável, né? Porque ela vai se expor naquilo em que ela é fraca. E Satanás sempre vai alcançar e sempre vai tentar nos alcançar onde somos fracos, não onde somos fortes, porque ele será vencido. Por isso temos de conhecer os nossos pontos débeis, né? Vamos dizer assim.
1: A gente tem que conhecer os nossos tendões de Aquiles, né?
2: Os nossos pontos fracos.
1: Exato. Então, ouvinte, olha, é assim. Eu conheço muita gente que fala, não, porque eu estava lá, mas eu me conheço. Então, já fui saindo porque eu me conheço. Eu ia sair na pancada. Meu Deus do céu, se você se conhece, você tem que justamente não sair na pancada, não é verdade?
2: É verdade.
1: Você tem que prever uma atitude sua que vai te levar à derrota.
2: E fugir também da aparência do
1: fugir.
2: Então, existiu o diabo e ele fugirá de vós, né?
1: Olha, ouvinte, insista na oração, insista no dizer não a você mesmo, no seu domínio próprio, no controle da sua vida. Lembre-se, não tem vitória sem renúncia, sem disciplina. Eu não conheço nenhum indisciplinado ganhar em nada. Aparentemente pode parecer que está ganhando, mas na hora que ele mesmo tiver que tomar atitude por si próprio, a gente vai ver o resultado da indisciplina, tá? Então, assim como a criança começa a andar, comece a ceder, comece a abrir mão daquilo que o torna vencido. Abra mão dessa sua ira, comece a se acostumar com a vitória. Abra mão dessa inveja, essa cãibra, e você vai ver que você deixará de ser um vencido para ser um vencedor. Por meio daquele que sempre nos conduz em triunfo, conforme diz a Bíblia, segundo o livro dos Coríntios, aos Coríntios, capítulo 2, versículo 14. Aquele que sempre nos conduz em triunfo, em nome dele, que Deus abençoe você e vença. Não é questão da cãibra, vença esse mau gênio, vença essa coisa dentro de você mesmo que precisa ser controlada e você sabe disso.
2: E no Bonito a gente ouve com André Alexandre, siga em frente, meu irmão. Ceder coração adorador. Não, nada de parar. A luta vem, a cruz está pesada, mas a Bíblia diz, siga em frente, o Senhor te ajuda. E no Bonito para você meditar.

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1: Será que comer carne vermelha todo dia faz mal? É mito ou é verdade? Olha, apesar do exagero poder contribuir com o aumento do colesterol e aumento do peso, uma dieta com esse alimento todos os dias não vai fazer mal, mas deve ser de medida equilibrada. Quem afirma é o nutricionista Tiago, aqui em São Paulo. Ele diz assim, abre aspas, porém, seu consumo deve acontecer dentro de um plano alimentar equilibrado, com nada de exageros, dando preferência por carnes magras, mesmo sendo vermelha, mas carnes magras, com menor teor de gordura e colesterol possível. Olha que interessante, para concluir esta pesquisa, 20% dos brasileiros têm excesso de gordura no fígado, que pode ser reversível. Né? E cerca de 30% desses casos evoluem para cirrose, ou seja, aquela doença do fígado terrível. Né? Então, quem tem gordura no fígado, nós chamamos essa doença de esteatose. Esteatose. Ela pode ser revertida, sim, comendo menos gordura, comendo mais alimentos integrais. Isso é muito importante saber. Esteatose tem cura, você mudando os seus hábitos alimentares. Falamos um pouquinho de saúde aqui no MC.
2: E falando de saúde, Débora, voltando ao assunto do alho, que o alho frito ele é muito melhor para combater os radicais livres, tem uma outra coisa também que é muito interessante no alho, né? Ferver alho com limão e mel destranca o peito carregado e alivia a gripe.
1: Já ouvi falar, tem gente que gosta de fazer esse chá, né?
2: Exatamente. Então basta ferver bem o alho com limão, pode ser um limão cortado... ou espremido, pode ser cortado em fatiazinhas e tal. Um dente de alho com um copo de água, ferver e adoçar com mel. Toma um copo à noite depois de um banho antes de dormir. É bom que depois de tomar, você não sai de... Ué, quem vai tomar um banho e sair de casa depois, tomar um banho quente,
1: mas
2: tomar um chá
1: que,
2: desse?
1: Mas tem gente que toma banho de manhã e vai pro ponto de ônibus, fica 40 minutos lá tomando vento.
2: Então assim, a gente sempre fala que depois que toma uma coisa como essa,
1: não
2: né?
1: Não pode sair, né?
2: Um caldo, né? É bom não tomar nenhum tipo de friagem.
1: Exatamente.
2: Nem tomar depois de sair, depois... Mamãe, traz um copo de água gelada com 3 pedras de gelo.
1: Meu
2: não vai
1: Deus.
2: Funcionar, claro que não.
1: Perigoso, né?
2: Mas são coisas naturais, né, Débora? Que são bons, são coisas boas pra saúde.
1: Exatamente, ajuda, né, nos sintomas, né?
2: Isso. Ao alcance de todos os nossos irmãos.
1: E o MC apresenta mais uma de suas mensagens musicais. Nós vamos ouvir com a Cristina Santana, do CD Deus no Controle. A gente vai ouvir o hino O Meu Socorro, para você que está perto, longe, receba a mensagem do Senhor.

0: Você acredita que existam profissões que o cliente deve evitá-las? Você acredita ou não?
1: Acredito, piamente.
0: Umas profissões realmente não...
1: Que não convém. É lícito, mas não convém, né?
0: Exatamente. Por exemplo, um cliente abrir uma uísqueria, por exemplo, eu acho bastante estranho, né? De qualquer forma, alguém vai dizer assim, bebe quem quer. Se a gente não vender, outra pessoa vai vender. É, a mesma coisa é cocaína, usa quem quer. Se você não vender, alguém outro vai vender. É a mesma coisa.
1: É bom exemplo.
0: Então, assim, tipo, eu acho que o cliente deve realmente... antes de escolher a sua profissão, ele deve dar uma verificada. Será que é isso? Será que Jesus faria isso, por exemplo, né? Será que é um bom testemunho e tal? O que aconteceu é o seguinte, um casal, esse casal evangélico, tinha um negócio, né? E o negócio é, assim, você vai julgar aí agora, né? Você vai julgar. Então, o negócio desse casal era um motel. Então, esse casal construiu um motel, que vai dizer, mas não tem nada a ver, tal. Eu estou colocando a questão aqui, tá? Então, esse motel, as pessoas atendiam todo mundo ali. De repente, o que acontece é o seguinte, esse casal disse, não, nós atendemos aqui todo mundo, qualquer tipo de casal, a gente não pergunta nada. Mas se vier aqui se vierem homossexuais, nós não vamos aceitar. Conclusão, tiveram que vender o motel, além dos grandes problemas, né, que causaram, ainda depois de se recusarem, eles ainda foram à justiça, né, tiveram que, foram convidados a se explicar na justiça e tal, porque é preconceito, resolveram então, não, então nós vamos vender o nosso motel para que a gente não tenha. E olha, Débora, não foi só isso, eles foram ameaçados de morte, inclusive. O hotel foi vandalizado, virou alvo de vandalismo, e as pessoas, porque não quiseram. Agora, aí que está a questão, né? É a aparência do mal, realmente, né? A aparência do mal. Você, ouvinte, na sua opinião, né? Você pode comentar aí, você acha que existe algum tipo de profissão, vai? Que algum tipo de, não vou nem dizer profissão, alguma coisa, algum tipo de atividade que você acha que não seja conveniente para um crente? Eu já vou dizer que eu acho que tem muitas atividades que não são condizentes, não é?
1: Mas é bom para a gente ativar a consciência do ouvinte, né? Ele pensar aí e tirar suas próprias conclusões, é claro, pela palavra, que ela é nosso manual, nosso guia, né? E você tirar sua conclusão conforme a nossa pergunta aqui.
0: Não é? Porque se for para... Você é crente, mas você faz tudo que o mundo faz. Não tem que modificar nada. Você acha que você tem toda a liberdade para fazer tudo igual... Então, eu pergunto a você, onde é que há a diferença, não é? Onde é que houve a transformação?
1: Aquele que serve a Deus e que não serve, né?
0: Onde é que existe a renúncia dentro de você? Que tipo de transformação você passou na sua vida? O tema é polêmico, realmente o tema é polêmico, né? Mas eu deixo você, ouvinte, à vontade, não é? Para discutir a questão, se quiser colocar nas redes sociais, discuta a questão. Porque, na minha opinião, tem muita gente que está se deixando levar por pessoas que não estão preocupadas com a sua alma. Pessoas que estão preocupadas, às vezes, com a sua frequência na igreja, com o seu dízimo, com a sua oferta, preocupadas com o volume de pessoas, mas não estão preocupadas realmente em falar algo que seja transformador, né? A gente sabe que o evangelho é a verdadeira revolução na vida da pessoa. Então, o que você acha? No caso desse casal aqui... Esse casal achava que não, se lares estão sendo destruídos, está tudo bem. Ah, se a vizinha está traindo com o vizinho do mesmo hotel, não tem problema nenhum. Se a filha menor do fulano, sei lá, está com uma pessoa lá sofrendo ataques pedófilos no nosso motel, um exemplo, claro, não estou dizendo que isso estivesse acontecendo. Está tudo bem, mas casal, agora, homossexuais eu não aceito. Quer dizer, eu acho que entendo isso, Débora, como uma coisa meio que uma falsa moral, você não acha?
1: É. Todos estão... Não é questão do tipo, né? Mas é o pecado em si que ali é realizado, que é permitido por
0: atividade,
1: você.
0: Atividade imoral, enfim, né? Não é? Então, nesse caso aqui, ele foi levado à justiça, acredito até com razão. Nesse caso, a gente vê um determinado preconceito, né? De qualquer maneira, ouvinte, é para você aí questionar, entre
1: meditar,
0: você,
1: né?
0: Meditar. De repente, apareça algo na sua vida que você vá pensar, devo ou não devo, não é? É lícito, convém, tá bom? O MC deixa você pensando aí. Eu já tenho a minha opinião formada a respeito do assunto, mas eu quero que você também, à luz da palavra de Deus, em reflexão profunda, você também tire as suas conclusões.
1: A irmã Ângela chega para cantar mais uma mensagem musical, Princípio e Fim, que está no CD Holocausto Vivo.

0: É, Jesus é o alfa e o ômega, princípio e fim. E no bonito está no CD Holocausto Vivo, com playback, à disposição de vocês aí na sua cidade. Florival, agora nós vamos para os prefixos.
1: Exatamente, vamos para os prefixos.
0: E já voltamos.

0: Aqui é a Rita de Muriaé, estou ligadinha aqui nos irmãos. Gosto muito de ouvir esse programa. Que Deus abençoe a senhora, a família da senhora, a esposa, esse programa tão abençoado que fala com nossos corações, né?
1: Eu tenho escutado sua programação e estou escutando agora, nesse momento. Gosto da sua programação. Meu nome é Maria Correia dos Santos, de Bebedouro, estado de São Paulo.
2: Aqui é Lúcia de Itambi, Rio de Janeiro. Eu gosto muito do programa de vocês, do MC. Gosto muito da palavra do irmão Lorival, meditação. Gosto de todas as coisas dos programas do MC.
3: Eu sou Lael Jorge, daqui de Colatina, Espírito Santo, moro no bairro São Marcos. Sou um ouvinte assíduo do programa. Programa esse que tem, de certa forma, edificado minha casa também. A paz do Senhor a todos. Fico na paz do Senhor Jesus.
4: Olha que coisa linda, né? Obrigada a todos vocês que tiveram um tempinho aí para mandar a sua mensagem. O que esse programa está trazendo para todos vocês. Isso nos motiva, né? Nos dá ânimo para prosseguirmos nesta programação. Obrigada a todos vocês mesmo, de coração.
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4: E hoje nós vamos falar com os adolescentes. Atenção, adolescentes, jovens, que estão ouvindo o nosso programa. Sou adolescente, e agora? Não é? A palavra de Deus em 1 João 2,14 diz, Deus trazendo essa mensagem a vocês, jovens. Eu vos escrevi, jovens, porque sois fortes e a palavra de Deus está em vós, e já vencestes o maligno. Esta é a palavra de Deus que João dirige aos jovens. Se a palavra estiver em você, você já venceu o maligno. Mas a pergunta que a maioria dos adolescentes deve estar fazendo agora é, irmã Débora, pastor Olival, e agora, como servir ao Senhor na adolescência, já que cheguei a este ponto da minha vida? E eu creio, jovem, que muitos gostariam de pular esta fase da vida, como também muitos não gostariam de ver esta fase chegar ao fim, que gostam demais dela, né? Há sempre dois conceitos em todas as nossas decisões, o certo e o errado. E nós temos de ter a sabedoria para tomar a decisão mais acertada para cada tempo da nossa vida. E assim colheremos o melhor em nosso tempo. Salomão diz que o sábio conhece o tempo e o modo. Conhece o tempo e o modo. Seja na infância, adolescência ou velhice. Agora, o que o escritor João quis dizer é que em todas as coisas a palavra tem que nortear nossas decisões, nos guiar em nossas opções e decisões. Nós vemos na Bíblia vários exemplos de homens de Deus que, mesmo ainda muito jovens, eles puderam ser chamados assim, homens de Deus. Quando dizemos homens, estamos nos referindo ao gênero humano num todo, mulher e homem, né? E a maior dificuldade hoje em dia, eu vejo assim, que no meio dos jovens de nossas igrejas, é achar alguém para liderá-los como espírito jovem, né? Eu não quero dizer líderes como Roboão, que negligenciou a sabedoria dos mais antigos para se valer da inexperiência dos jovens da sua idade, não. A gente tem o nosso ministério e a gente cresce na igreja, a gente passa por aquela fase e a gente vê que o jovem de hoje não é diferente dos jovens de antigamente. Nós somos jovens, né? E como muitas pessoas dizem ou pensam, hoje o jovem não é diferente daquele que quando éramos jovens antigamente. Nós vemos o tempo do profeta Samuel, a sua total dedicação ao Senhor. Podemos olhar por outro lado a falta de temor de Deus nos filhos de Eli. Veja, meu amado jovem ou irmã jovem que está nesse período tão difícil, mas também tão maravilhoso de suas vidas. Não pense que um homem ou uma mulher não pode ser adolescente.

Não pense você que para ser um instrumento de Deus, você precisa ser um idoso. Que Deus só vai usar você quando você for maduro. Não. Davi disse para Saul que ele não precisava da armadura dele. Você se lembra quando Davi foi lutar contra o gigante? Davi tinha suas próprias armas para a sua época. E você, adolescente, jovem, também tem as suas armas. E vocês sabem que naquela época Deus usou Davi e destruiu o gigante que afrontava Israel. E João diz hoje para você, jovem, vós sois fortes e já vencestes o maligno. Agora, um jovem que aceita Jesus, ele não deixou de ser jovem. Ele fez uma escolha. E nós não podemos pôr sobre ele um jugo de uma pessoa de 40, se ainda ele tem 20. Jesus disse ao jovem rico, vende tudo o que tem, dá aos pobres e depois vem e me segue. Ele não fez isso. A Bíblia diz que ele era dono de muitos bens. Mas Jesus não o repreendeu quanto a ele ter falado que praticava os mandamentos. Nós podemos deduzir que se ele estivesse mentindo, certamente Jesus o teria repreendido. Agora, hoje quando um jovem vem a Cristo, ele está deixando para trás todo o seu conceito de riqueza na juventude para viver para Deus. Só isso já é bem difícil, já que muitos velhos que guardam o mandamento ainda não estão vivendo uma vida em Cristo. Fechados em suas teorias de um cristianismo que visa mudança exterior e não interior, criticam toda atitude tomada pelos nossos adolescentes de hoje, chamando até na maioria das vezes os escolhidos de Deus de filhos de Belial. Davi era um jovem e sábio que não podia lutar com as armas do velho Saul. A armadura de Saul estava tão profanada pela sua falsa santidade que Davi nem conseguiu levá-la. Mas a palavra que tenho para você, adolescente, é que você pode vencer no seu tempo este mundo tenebroso. Você não precisa de uma capa de pessoas que não conheceram a Deus na sua adolescência e acham que você tem que servir a Deus como homem e perder o melhor de sua vida juntamente com Deus. Deus confia na nossa mocidade e tanto confia que Ele está chamando uma geração de Samuel em nossos tempos, para que a roupa ou a maneira de ser não seja a viga mestra de santidade, mas no todo, de dentro, fora, de cima, de baixo, ser santo em tudo. Mesmo sendo adolescente, a Bíblia tem sido a nossa referência nesses dias para essa geração, mas somente aquilo que a Bíblia diz que nós devemos realmente confiar. Você, como disse, está em tempo de decisões. Como eu já disse, você está em tempo de decisões. Algumas delas vão valer a pena para a vida toda. Por exemplo, quem escolher para o casamento, que carreira escolher na faculdade, enquanto que outras somente terão significado em tempo real. Alguns jovens hoje em dia decidiram errado e estão pagando por suas decisões atrás das grades. Outros estão carregando um filho, uma filha nos braços e assim por diante. Para finalizar, diante de tudo isso, não se esqueça, Deus diz que vós sois fortes. Suas desculpas não molestarão a Deus. Ele já pronunciou uma palavra a teu respeito, vós sois fortes. Sempre se aconselhe com seus pais, que amam a você, os pastores de confiança, antes de qualquer decisão. A palavra de Deus e também aqueles que já foram jovens em Cristo e viveram suas vidas com Deus na mocidade vão saber como te aconselhar no caminho a seguir. Você, adolescente, é o futuro pastor, líder e também a esperança de amanhã. Portanto, decida sempre pelo melhor. Decida sempre pelo correto, ainda que tenha alguma coisa a perder. Saiba que Deus lhe recompensará. Que Deus os abençoe, querido jovem. E o MC traz para vocês CD Oração no Santuário. Nós vamos ouvir esta mensagem e você vai meditando aí. E com certeza Deus vai falar ao seu coração.

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1: Débora, você sabe que esse já foi tema nosso no programa. A gente tem que respeitar tudo, né? Tem que respeitar tudo. A gente não pode sair desrespeitando as coisas. Você vai entender porque eu estou dizendo as coisas, né? Achando que não, é assim mesmo, coisa assim. A verdade é que a gente tem que respeitar as situações, respeitar o ser humano, respeitar... Eu gosto muito de animais, tenho pavor de pessoas que maltratam animais e coisas assim. Isso que eu estou dizendo, tem que respeitar tudo. Agora, é interessante, Débora, é interessante que uma pesquisa mostra que as pessoas têm mais empatia por animais maltratados do que por seres humanos. Recentemente eu fiz Recentemente eu fiz uma pergunta em casa para os nossos filhos. E você vai se lembrar quando eu falar para você, né? Eu perguntei, tudo nesse planeta é habitat desse animal, é habitat desse animal, habitat desse, daquele, daquele. Aí eu perguntei, o habitat do homem onde é?
2: Não me lembro.
1: Não é? Para um pouquinho e pensa, onde é o habitat do homem? Você fala, mas São Paulo, por exemplo, você, bom, aqui nós tínhamos macaco prego, tínhamos mico-leão dourado, tínhamos a onça pardo, nós tínhamos aqui a jaguatirica, enfim, não tem mais, porque o homem invadiu o espaço do animal. Vai para a selva, bom, as cascavéis estão sumindo, as jararacas também, porque o homem, todo lugar é o homem que é o invasor, não é?
2: Mas onde é o habitat do homem?
1: Não é? Então, vamos voltar para o Jardim do Éden, se alguém puder, né, dizer. A verdade é que a Bíblia fala que o homem foi colocado para dominar sobre todos os animais.
2: Foi isso que eu respondi no dia, né?
1: Não é? Então, veja, Débora, uma pesquisa mostra como cães e gatos são mais valorizados que os seres humanos. Também, esquecer de colocar aqui a arara azul, né? Todos os animais têm de ser respeitados. Claro que tem a sua época de reprodução, tudo, enfim, né? Mas eu acho assim que o ser humano está sendo colocado em segundo plano, né? Segundo plano.
2: Eu falei outro dia aqui no Momento da Família, né? Todo mundo tem aí seus sindicatos, as suas ONGs em proteção aos animais. E quem está protegendo a família?
1: Não é verdade? Veja você, ouvinte, nós estamos aí, tipo, nos vendo, mexeu com questão animal, crime inafiançável. O ser humano, às vezes, você mata o camarada vai, mata outro camarada, não foi flagrante, não vai preso, tem recurso. Enfim, ouvinte, essa pesquisa me chamou a atenção. Foi um estudo que foi divulgado na 108ª reunião anual da Associação de Sociologia Americana, que acabou gerando uma enorme polêmica, porque segundo a pesquisa, as pessoas têm mais empatia ou simpatia por animais maltratados que pelos seres humanos. Eu quero dizer aqui, ouvintes, que não se deve maltratar animal. Eu tenho pavor de ver gente maltratando animal.
2: Nem deve, né?
1: E a Débora está aqui, sabe, uma vez passando num local, um animal estava sendo maltratado, eu parei, entrei na confusão, levei o animal para casa e cuidei do animal. Então, a gente não pode, claro, né? Mas é interessante que o autor desse estudo, né, um professor universitário, ele veio com essa pesquisa, né? E falava que chegou a dizer que sobre a violência contra criança, né, e adulto e os animais, foi colocada a situação, todas as situações, e as pessoas acabaram tendo mais grau de empatia em relação aos animais, né? E a relação, por exemplo, a diferença do nível de empatia pela criança e pelo filhote de animal foi quase significante. Então, a gente começa a olhar assim, não é? Como é que pode, né? Quando se trata de criança, Débora, é quase igual até a empatia. Mas quando se trata de adulto acima de 30 anos...
2: Não é tão tocante quanto um animal.
1: Não, eles preferem ajudar o animal. Acredito. Então é complicada a situação. Eu trouxe para você, ouvinte, a gente tem que respeitar... Por isso que eu falei, a gente tem que respeitar todo mundo. A gente não pode permitir ver um animal ser maltratado, tal, tal. Mas em detrimento... Eu vou tirar a palavra detrimento, porque muitas pessoas não sabem. Mas se você estivesse aí agora vendo um cachorro ser maltratado e vendo uma pessoa com mais de 30 anos sendo maltratada, quem você socorreria? Porque segundo a pesquisa que eu entendo, Débora, que eles deixariam o ser humano passar todas as aflições dos reveses que ele está vivendo e socorreria os animais.
2: É verdade.
1: Que a empatia é maior, não é? É evidente que tem que socorrer os dois, não é? Mas se tivesse que escolher, eu acredito que nós deveríamos ter a sensibilidade de escolher o ser humano. Embora a gente entenda, poxa, o animal não tem reação, o animal não é um ser inteligente, então vou socorrer o animal. Eu entendo tudo isso, mas o ser humano tem que ser colocado em primeiro lugar, eu diria, nessa cadeia da vida. O que você acha, Débora?
2: Com certeza. como Deus colocou o homem para ser o dominador, não o destruidor, né? Mas ele deve estar no primeiro lugar da hierarquia. Depois,
1: então, essa pesquisa realmente assusta a gente, assusta.
2: E não é de se indignar-se, né? Mas de se assustar, né?
1: Pois é. Então, ouvinte, olha, é assim, a gente não pode maltratar nada, né? Cuide direitinho dos animais, não fica batendo em animais, coitados. Eles não têm sabedoria como você tem, mesmo que tivessem, né? Não dá para ficar maltratando os bichinhos. Agora, o ser humano, você vê que Jesus não morreu pela baleia órfã do Pacífico, né? Jesus não morreu, não que ele mandasse matar, assassinar ou maltratar. Não, de jeito nenhum.
2: É questão de valor, né?
1: Não é, Jesus não veio morrer pelo seu poodle, pelo amor de Deus, Jesus morreu por você.
2: E tem poodle que tem mais benefício do que um ser humano, de uma criança que está passando fome na rua.
1: Gente, é isso que eu estou dizendo, é isso que eu estou tentando chegar.
2: Não, a gente vê poodles dentro de um carrinho de não que tenha maltratar o poodle, mas dentro de um mercado tem cachorrinho dentro do carrinho, como se fosse uma criança, né?
1: E às
2: é
1: vezes,
2: questão de valores.
1: E às vezes pessoas passando necessidade.
2: Exatamente.
1: Né?
2: É isso que eu acho que é discrepante. Né?
1: Então, ouvinte, preste atenção. Jesus morreu por nós, seres humanos, né? E não que isso, mas talvez eu repito, nós temos que tratar bem os animais e com muito carinho. Se você não tem condições de ter um animal, não tem, mas não pode maltratar os bichinhos. Agora, em primeiro lugar, vem o ser humano, né? Isso não tem a menor dúvida. Mais um minuto antes do quadro, São
2: Nós Deus, vamos é? Aqui, o grupo Sem Fronteiras vai louvar ao Senhor com Ele Amado. E depois, Sessão da Criança.

0: crianças queridas de todo o Brasil e também de outras partes do mundo, já está no ar...
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0: É isso mesmo, é o nosso programa Sessão da Criança, que está começando agora, aí no seu rádio, no aplicativo Rádio Deus e Amor, também na internet pda.com.br. Que bom que você está aí do outro lado, eu estou muito feliz, e vocês? É isso mesmo, nós estamos trazendo aqui alegria. Nós que somos de Deus, somos alegres. E nada melhor, como a Bíblia fala, que quando a gente está feliz, a gente deve cantar louvores. Então vamos lá, de pé, vamos cantar ao Senhor. Música.

0: Que gostoso louvar a Deus. Olha, os animais louvam a Deus, os passarinhos louvam a Deus, as águas louvam a Deus quando elas fazem aquele barulho com as suas ondas, rebatem até a areia, voltam. Também a baleia louva a Deus quando ela jorra aquela água lá para cima e dá aquele salto enorme sobre o mar e cai novamente. Enfim, toda a criação louva a Deus. Isso não é maravilhoso? Vocês acompanharam este hino que está no meu CD, Débora Kids, volume 2, que está aí na sua cidade. É na Igreja Deus e Amor. Peça para mamãe. Mamãe, eu quero o CD da tia Débora. Débora Kids, volume 2, é o nome do CD. Se você não pode ir até a igreja, você pode baixar aí no seu celular ou no celular da sua mãe estes hinos. E também a história. Mais um pedacinho da história que está nesse CD, Débora Kids, que é a história da criação. Vamos lá, vamos a um pedacinho da história? No segundo dia, Deus fez o céu. Ah, que lindo! Como é alto e imenso este céu azul que vemos. E Ele o fez com nuvens branquinhas, fofinhas, parecendo flocos de neve. Como estava ficando maravilhoso o mundo de Deus. E agora chegava a noite. E assim passou o segundo dia da criação. Tá vendo que gostoso? Dá vontade de ouvir mais, não é? Então, você pode ouvir a história inteira quantas vezes você desejar. Tá bom? Adquira então pelas plataformas digitais ou então na Igreja Deus e Amor aí da sua cidade, tá certo?
1: Ei, tá na hora da historinha. Vamos ficar bem quietinhos pra ouvir, tá?
0: Era noite. O jovem, aquele, o Daniel, aquele jovem que estava morando lá na terra estranha, na Babilônia, ele soube que o rei Nabucodonosor havia sonhado um sonho e estava procurando alguém que lembrasse do sonho dele. Ah, peraí, tia Débora, eu não estou entendendo nada. É, o rei Nabucodonosor sonhou um sonho e ele não lembrava do sonho dele. Então ele começou a chamar os sábios do mundo inteiro, do seu país, da sua nação, para que tentasse saber o sonho que ele havia sonhado e, acima de tudo, além disso, interpretasse o sonho que ele havia sonhado. Ah, tia Débora, isso é impossível. Olha, eu vou dizer que é possível quando uma pessoa ama a Deus, serve a Deus e é homem de Deus, porque Deus fala conosco as coisas que estão escondidas e as coisas secretas. Você sabia disso? É verdade, porque Deus, a Bíblia fala que Ele é onisciente. Onisciente? Que palavra é essa, tia Débora? É, onisciente significa que sabe de tudo, do início ao fim, das coisas que vão acontecer ainda. É verdade, tia Débora. É verdade verdadeira. Deus sabe tudo o que vai acontecer com a gente desde hoje até a nossa morte. Ah, que Deus maravilhoso é esse, não é verdade? E esse Deus que nós servimos hoje, Daniel também o servia. E naquela noite, então, Daniel estava lá na sua cama, dormindo. E ele então sonhou. Vejam que Deus mostrou para ele o sonho que o rei Nabucodonosor havia sonhado. Sabem o que Daniel sonhou? Ele sonhou o mesmo sonho que o rei tinha sonhado. Ai, Deus é tão perfeito, tão maravilhoso, que não só isso. Deus deu para Daniel o sonho que o rei havia sonhado e também lhe contou o que significava aquele sonho. Ah, Daniel estava muito alegre, alegre, alegre, e ele disse assim:
2: obrigado, meu Deus, porque o Senhor me fez sonhar o sonho do rei e também me deu o significado do sonho.

0: Então Daniel, quando acordou daquele sonho, imediatamente ele foi depressa ao palácio do rei Nabucodonosor, ao rei. Ele foi correndo ao palácio do rei Nabucodonosor contar ao rei o que ele havia sonhado e também o seu significado. Então, naquele momento, Daniel tocou o sino daquele portão para dizer que ali estava alguém para falar com o rei. Eu imagino assim, né? Porque eu creio que não havia campainha, tal. Então, Daniel fez assim. E abriu-se o portão daquele imenso palácio. E o rei, então, já sabia que era Daniel, o servo de Deus, que Deus o amava tanto, assim como ele ama a tia Débora e ama você também. Ah, tia Débora, às vezes eu sou mal, às vezes eu peco, e Deus me ama mesmo assim? Claro que ama. Deus não ama as coisas ruins que você faz, o pecado que você faz às vezes, mas ele ama você do jeito que você é. E Deus ama você, como diz a Bíblia. Porque Deus amou o mundo de tal maneira. Ah, e a palavra de Deus é verdadeira. Se ela falou que Deus ama e ponto final. Ninguém mais pode mudar isso, entendeu? Lá estava o rei sentado no seu trono. Aquele rei Nabucodonosor, mal, muito mal. Mas, como eu falei, Deus também o amava, assim como também amava o jovem Daniel. E assim ele já foi perguntando ao jovem Daniel, assim que ele já foi chegando à sua presença, e foi perguntando assim:
1: ei, Daniel, que bom que você veio. Agora eu quero saber que... será que você é mesmo capaz de contar o que eu sonhei naquela noite?
0: Aí então o jovem Daniel respondeu:
2: não, rei, não. Eu não posso. Nenhuma pessoa pode contar o que o senhor sonhou aquela noite. Mas existe um Deus no céu e ele sabe tudo. E foi ele quem me contou o sonho que o senhor sonhou.
0: E então Daniel começou a contar o sonho do rei Nabucodonosor.
2: Sabe, ó rei, o Senhor, no seu sonho, viu uma imagem bem grande, tão grande que o Senhor se assustou. A cabeça desta imagem era de ouro e o peito era de prata. A barriga desta imagem era de cobre, as pernas de ferro e os pés de ferro e também de argila. Naquele sonho, ó rei, ali perto havia um monte e deste monte rolou uma pedra muito grande para baixo. Rolou contra os pés desta imagem, que acabou derrubando-a. E ela se quebrou toda, não sobrou nada desta imagem. E a pedra foi ficando cada vez maior, ficou do tamanho do mundo inteiro.
0: Vejam, crianças, Daniel contava o sonho que o rei Nabucodonosor havia sonhado. Como isso é maravilhoso! O nosso Deus revela as coisas ocultas e escondidas para os seus servos e profetas. Isso é o que a Bíblia diz. E hoje, nós somos os servos de Deus, os profetas de Deus. Profeta é aquela pessoa que traz a mensagem que Deus quer que ele fale a uma outra pessoa. E a Bíblia fala que Deus iria revelar para nós, os seus servos e profetas, tudo que fosse escondido e tudo que fosse um segredo e que estivesse escondido. Exatamente isso, crianças. O rei Nabucodonosor ficou espantadíssimo. Esse foi exatamente o sonho que o rei Nabucodonosor havia sonhado. E naquele momento, Daniel perguntou ao rei:
2: Rei, este foi o seu sonho. E o senhor sabe o que significa este sonho?
1: Não, Daniel. Eu não sabia e nem me lembrava do meu sonho, quanto mais o significado dele.
2: Pois bem, ó rei, o meu Deus que vive para sempre, que está vivo, o qual eu sirvo, me disse que este sonho tem um significado, e eu vou lhe contar agora. Deus me falou, ó rei, que a pedra deste sonho que rolou daquela montanha foi mais forte do que a imagem que o senhor viu neste sonho, esta imagem grande, enorme, que o senhor até se assustou. Esta pedra foi muito mais forte do que esta imagem. E assim também, Deus é mais forte do que todos os reinos deste mundo. Este é, então, ó rei, o significado do seu sonho.
1: Que coisa tremenda!
0: Vejam, crianças, o rei Nabucodonosor ficou admirado. Admirado, porque agora, de repente, quando Daniel começa a contar o sonho, ele se lembra. Ele se lembra daquele sonho que ele havia sonhado aquela noite. O rei Nabucodonosor estava maravilhado. Ele se lembrava e exatamente tinha sido assim, bem assim, o seu sonho, o sonho do rei Nabucodonosor. Vejam, crianças, aquela imagem que estava no sonho do rei Nabucodonosor era um grande homem feito de gesso. Como nós vemos por aí, quantos santos, quantas coisas, quantas imagens feitas pelas mãos dos homens. E isso nada vale. A Bíblia fala que nós não devemos prestar cultos ou adorar estes deuses, porque isso é pecado contra Deus. A Bíblia fala que nós temos de adorar apenas o Deus verdadeiro. Deus quer você, criança crente, que você adore apenas a Deus. Fale apenas com Deus. Faça cultos apenas a este Deus, a nenhum outro que você venha conhecer nesta terra. Ah, tia Débora, como que eu faço então para saber qual é o verdadeiro Deus? Aquele que fez todas as coisas. É este Deus que estou falando, Deus de Daniel. É este Deus que nós servimos hoje, que criou o mundo, criou as pessoas, que é o verdadeiro amor. Este sim é Deus verdadeiro. Vejam, crianças, que o rei Nabucodonosor não conhecia este Deus. Então, provavelmente ele iria fazer ou havia feito algumas imagens para que o povo pudesse adorar aquele rei. Ah, isso é pecado, não é bom, isso desagrada a Deus. E às vezes nós não adoramos uma imagem, mas a gente xinga, a gente machuca um animalzinho, a gente briga com a nossa mãe, a gente responde mal à professora, não é verdade? E tudo isso desagrada a Deus e Deus fica muito triste. Mas ainda bem que existe uma solução para o pecado. Vejam, crianças, que o rei Nabucodonosor ficou tão admirado, mas tão admirado, que Daniel havia sonhado o mesmo sonho que ele e tinha recebido de Deus o significado do sonho, que o rei Nabucodonosor disse assim:
1: Oh, Daniel, realmente eu posso ver agora que o seu Deus é muito poderoso.
0: Vejam, crianças, que o rei Nabucodonosor ficou tão feliz, mas tão feliz, que falou assim para Daniel:
1: É, Daniel, realmente eu estou assim, muito feliz. Eu vou te dar alguns presentes. Alguns presentes bonitos e alguns muito valiosos e preciosos. Ah, mas não só isso. A partir de hoje, você vai trabalhar comigo aqui no meu palácio. Você vai ser o meu servo, mas o mais especial de todos os outros. O mais nobre de todos os outros servos que já trabalham comigo aqui no meu palácio.
0: E assim era, crianças. Dentro daquele palácio havia o copeiro, o cozinheiro, aquele que varria os jardins do palácio, aquele que arrumava a cama do rei. Enfim, havia muitos empregados. E Daniel veio trabalhar com ele, mas sendo o mais especial. Porque Daniel era muito sábio. Ele tinha a inteligência que Deus havia dado para ele. Ele era uma pessoa maravilhosa, uma pessoa amorosa, porque ele tinha Deus no seu coração. Ah, crianças, nós podemos ser assim também, quando nós servimos o Deus verdadeiro. Deus quer que a cada dia nós louvemos a Deus, o adoremos, o sirvamos. Tudo isso é uma coisa só. Quando você ama a Deus, você o serve, você o louva, você o adora. E assim era Daniel. Porque isso agrada a Deus e Daniel o sabia. Sabia muito bem disso. E vejam que quando nós servimos a Deus, nós começamos a ser abençoados por Deus. Daniel foi abençoado por Deus porque servia a Deus e adorava somente a Deus e nenhum outro Deus. Ah, crianças, não somente Daniel ficou sendo uma pessoa importante ali. Daniel tinha 3 amigos. Vocês já sabem o nome dele, não é? Não se lembram? Então eu vou dizer aqui. Ele tinha 3 amigos: Sadraque, Mesaque, Abidnego. É, aqueles 3 que foram jogados na fornalha ardente, se lembram? Então, eles eram amigos de Daniel e também se tornaram pessoas importantes para o rei Nabucodonosor. Ah, crianças, é tão maravilhoso quando a gente serve a Deus. Nós começamos a ser honrados por Deus, abençoados por Deus. Mas não somente isso, mas o mais importante, nós fomos abençoados por Deus quando Jesus morreu na cruz do Calvário e ressuscitou por nós. Ah, peraí, tia Débora, eu não estou entendendo muito bem. Sim, éramos nós que iríamos ser mortos numa cruz do Calvário. E eu fui abençoada porque Jesus foi em meu lugar. Você se tornaria abençoado se você aceitasse Jesus e seria abençoado de não morrer na cruz do Calvário. Todos nós somos abençoados e fomos abençoados porque Jesus foi em nosso lugar, morto, mas ainda bem que ele ressuscitou ao terceiro dia, porque é isso que a Bíblia fala em 1 Coríntios, capítulo 15, versículos 3 e 4. Vejam, crianças, que não somente Daniel, ele foi abençoado, mas também os seus 3 amigos, porque eles amavam a Deus. É, Daniel, Sadraque, Mesaque, Abidnego, esses 4 jovens que tinham sido levados como escravos para a Babilônia, eles continuaram amando a Deus e servindo a Deus e falando com Deus todos os dias. Eles não se misturaram com aquele povo que não servia a Deus. Eles eram até pessoas amáveis umas com as outras, não desprezavam ninguém, mas continuavam amando a Deus e obedecendo às leis que eles haviam aprendido quando eles estavam na terra deles. Agora eles estavam num país diferente, um país onde eles eram escravos, mas eles continuavam adorando a Deus. Isso foi maravilhoso porque eles foram salvos da morte por amarem a Deus. Eles receberam um grande presente do rei Nabucodonosor, sendo servos especiais do rei. Ah, mas nada se compara ao grande presente que Deus nos oferece através da sua palavra. Sabe qual é esse presente? A salvação. Através de Jesus, nós conseguimos o maior presente de todos os presentes do mundo inteiro. É, o presente é a salvação da nossa alma, porque um dia este mundo vai se acabar e nós estaremos morando com Jesus. Este é o nosso maior presente, a nossa salvação. Ei, falando em salvação, morar no céu, você já ouviu falar que existe céu, não é? E aí, para entrar no céu, o seu nome tem que estar escrito num livro que a Bíblia chama o livro da vida. Você quer colocar o seu nome neste livro agora? Então ore comigo esta oração.
3: Falar com Deus é tão bom, né?
4: Sim, é verdade.
3: Então vamos orar. Vamos falar com Deus.
0: Senhor meu Deus, eu quero te agradecer por aprender e entender a sua palavra, o seu amor. Obrigada, Jesus. Obrigado por tudo que o Senhor tem feito por mim. Escreve o meu nome, meu Pai, no livro da vida, perdoando os meus pecados, lavando o meu coração. Em nome de Jesus. Amém. Depois desta história linda, gostosa de se ouvir, vamos louvar a Deus com mais um hino do meu CD, Débora Kids, volume 2. Vamos lá, cantando comigo.

0: É este Deus que nós estamos louvando, é este Deus que nós estamos adorando, este Deus que cuida de mim, que cuida de você quando você está na escola, quando você está deitado na sua caminha, com a luz apagada e vem aquele medinho. Não, não tem de ter medo. Não tenha medo, não fique apavorado. Tem crianças que até cobrem a cabeça. Não precisa disso. Não precisa, porque Deus está cuidando da gente enquanto a gente está dormindo, quando a gente vai para a escola, quando a gente volta da escola. Se você tem Deus, você tem esse amigo que te ajuda, que te encoraja e que cuida de você.
1: Senhor, tia Débora, eu sou Pedro Henrique de Belo Horizonte. Eu gosto da sua historinha. Fica com Deus.
2: Oi, eu sou Alan Vito, com 7 anos. Eu sou de Belém do Pará. Eu gosto muito das suas historinhas.
3: Eu sou a Cauane de Guarulhos, tenho 9 anos. Eu gostei muito da historinha de hoje.
0: Vamos lá, vamos lá. É isso mesmo. Estou aguardando a sua mensagem de voz. É uma das partes que eu mais gosto do programa. É a parte das mensagens que vocês me enviam e também a parte da história. Então, você que ainda não mandou, eu estou aguardando, tá bom? Peça para mamãe ligar aí o WhatsApp e você envia o seu recadinho de voz mandando aqui para mim, tá certo? Olha, neste momento nós vamos para... Ah, não vamos para nada não, nós vamos embora. Porque o nosso amigo Senhor Relógio está nos dizendo que nós temos de ir embora, porque já acabou o nosso programa. Sessão da Criança!
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7: 14:05.
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9: 14:05.
10: Meu nome é Gláucia, eu moro na Zona Norte de Jaçanã. Pertenço à Igreja Congregação Cristã do Brasil. E há muitos anos eu tenho amizade com uma obreira, que ela mora em Terra Preta, o nome dela é Hermínia. E eu não podia engravidar, e ela fez uma campanha no meu lar, e eu engravidei através dessa campanha. No quinto mês de gestação, eu passei um susto muito grande, nós quase batemos o carro, na Fernão Dias. E naquele momento eu liguei para ela e ela fez uma oração e um voto a Deus, que se Deus livrasse nós, e eu, a menina e meu esposo, eu estava esperando uma menininha, ela levantaria e agradeceria a Deus, ela contaria o testemunho. Então hoje eu estou agradecendo a Deus que minha filha, Deus deu um grande livramento através do voto que ela fez pela minha filha. Deus deu um grande livramento, Deus guardou minha filha. Hoje minha filha nasceu com saúde perfeita e minha filha é uma bênção nas mãos de Deus. Também quero agradecer a Deus pela vida da irmã Hermínia, de Terra Preta. Ela é obreira na central de Terra Preta. Também quero agradecer a Deus pela vida dela, que Deus abençoe. Quero agradecer a Deus pelas obras que Deus tem feito, por tudo que o Senhor tem feito. Agradeço a Deus por tudo. O nome da minha filha é Isabelle. E foi através de muitas orações, através das orações da Vi Miranda, através da Igreja Deus é Amor, que muitas vezes o Senhor deu grande livramento para mim na gestação. Então eu agradeço porque minha filha hoje está com 11 anos. Eu agradeço a todos. Deus abençoe.
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7: O programa Espaço Eu e Mais Um está chegando através desta emissora e também do aplicativo Rádio Deus é Amor. Vos saúda na paz o Senhor Débora Miranda. Nós estivemos falando nos últimos 6 programas sobre o crente e a idolatria. Hoje eu faria então um resumo daquilo que nós começamos há 6 dias atrás, para que você possa recordar, marcar alguns versículos também e, podemos dizer assim, absorver, se alimentar desta palavra e crescer no conhecimento de Deus. Nós, nesses dias, aprendemos que a idolatria consiste em prostrar-se perante imagens e adorá-las. Está em Êxodo 20, versículo 5. Aprendemos também que adorar outros deuses é uma prática de idolatria. Deuteronômio, capítulo 30, versículo 17. Adorar os exércitos dos céus, também como o sol, a lua, as estrelas, os planetas, os astros, também é uma prática desse pecado de idolatria, que está em Deuteronômio 4, versículo 19, versículo 3 também do capítulo 17. Adorar os homens também é uma prática de idolatria, tomando o lugar de Deus. Está em Salmos 106, versículos 19 e 20. Adorar os demônios. Mas como adorar demônios, irmã Débora? A Bíblia fala em Apocalipse 9, 20 e Mateus 4, versículos 9 e 10. Adorar os anjos. Há muitas igrejas que fazem cultos aos anjos, elevando o nome dos anjos acima do nome de Cristo, né? Isso é adorar os anjos. Está em Colossenses 2,18. Aprendemos que a idolatria é uma abominação a Deus. Guarde bem isso. É uma abominação a Deus. É pecado. Leia em Deuteronômio, capítulo 7, versículo 25. Aprendemos que a idolatria é vã e insensata. Marque mais um versículo, Salmos 115, versículos 4 a 8. Aprendemos também que a idolatria é irracional, Atos 17, 29. É contaminadora, Ezequiel 20, versículo 7. Aprendemos que devemos fugir da idolatria. Guardemo-nos dos ídolos, disse João. Guardemo-nos dos horóscopos, pirâmides de cristais, gnomos, dos duendes e de tudo que possa nos afastar de Deus. Você, novo convertido, tenha um momento de louvor e adoração a Deus, voltando a sua mente, seu coração para Deus, deixando que só Jesus seja o Senhor da sua vida. Vejam que esse pecado de idolatria no Antigo Testamento era mais para o feitio, né, de bezerro de ouro, imagem de escultura. Agora, no século XXI, também temos isso, né, através de festividades.

0: Então preste atenção. Muitas vezes no século XXI não vemos uma imagem de escultura à nossa frente, não estamos adorando ela, não estamos nos prostrando, mas há coisas em nossa vida que amamos mais do que a Deus. Amamos mais um homem ou uma mulher, algum objeto mais do que a Deus. É um pecado de idolatria. Vamos fugir disso? Vamos nos atentar a isso? Vigiar para que não venhamos cair nesta prática pecaminosa de sermos idólatras e sofrermos consequências devido a este pecado.
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0: Atenção, discipuladores, gostaríamos de receber comentários de vocês. O quanto está sendo eficiente o seu estudo com eles, a sua convivência diária, o que você está vendo de diferente, você está vendo uma diferença nesses novos convertidos, na sua prática diária de, da vida mesmo, né? Na conversa, no dia a dia, nas atitudes do novo convertido. Nós queremos ouvir vocês. Mande aí seu comentário. 11 982 92 33 92, que é o nosso WhatsApp, tá certo? Até a próxima edição, então. Se despede com um forte abraço, sua mãe Cristo, Débora Miranda, e aguardamos então o seu contato através do nosso WhatsApp. Até lá, na paz do Senhor.
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3: 14 horas e 14 minutos.

Queridos ouvintes, aceitem a paz gloriosa, perfeita e bendita do nosso Senhor Jesus Cristo. Este é o seu, meu, nosso programa, A Voz da Libertação, órgão oficial da Igreja Pentecostal Deus e Amor. Porque era pobre e trabalhado. Igreja essa que tem a sua sede mundial localizada na Avenida do Estado, 4568, bairro Liberdade, São Paulo. Como presidente, a mulher de Deus, a nossa querida irmã Ereni de Oliveira Miranda. E aqui na cidade de Ribeirão Preto, nós temos a nossa sede estadual na rua Saldanho Marinho, número 740, esquina com a Florêncio de Abreu, número 124, a pouquíssimos passos da rodoviária, do terminal de ônibus e do Mercadão Municipal. Sede estadual está na responsabilidade geral do homem de Deus, pastor Cláudio Santo. É, queridos ouvintes, e neste momento, na comunicação com todos os irmãos, o seu irmão em Cristo, Isaías Santos, juntamente com o pastor Josimar de Lima. A palavra do Senhor nos

0: fala no Salmos de número 126, verso 5. Verso 3, grandes coisas fez o Senhor por nós e por isso estamos alegres. Vamos neste momento entrar na presença de Deus em oração. Glorioso Deus, maravilhoso, soberano e eterno Pai, graças eu te dou, Senhor, por mais uma oportunidade, por mais, meu Deus, um dia na sua presença. Senhor, meu Deus, que as boas mãos do Senhor estejam estendidas sobre a minha vida, sobre a sua igreja, sobre o seu povo. E também, Senhor, meu Deus, eu oro de forma especial por cada ouvinte. Senhor, que está sintonizado conosco neste momento através deste aparelho receptor. Pai, em nome de Jesus, se houver algum enfermo, cure. Se houver alguém triste, alegre. Se houver, meu Deus e meu Pai, alguém, Senhor, até mesmo pensando em tirar a própria vida, que o Senhor repreenda, meu Pai, esse espírito maligno. Em nome de Jesus Cristo, Senhor, meu Pai, fale conosco, fale com cada ouvinte, prepare. Prepare, meu Deus, as oportunidades, prepare tudo para que eles estejam nesta tarde e também na noite de hoje, Senhor, na sua presença, aqui na sua casa, em nome de Jesus.
1: Confirma, Senhor, a vitória. Confirma a bênção, Pai. Nós oramos, meu Deus, nesse instante em favor da nossa irmã Teresa. Ó Pai Celestial, apresentamos ela em oração. Nós oramos também em favor do irmão João Carlos. Ó Pai, que está se recuperando de uma cirurgia. Meu Deus, nós oramos em favor da nossa irmã Efigênia, da nossa irmã Leda, nosso irmão Fernando. Ó Pai Celestial, oramos em favor do irmão Zé, em favor da nossa irmã cooperadora Mariô. Apresentamos em oração, ó Pai Celestial, os anciãos da tua casa, a nossa irmã Carmen, a mãe da irmã Claudete. Ó Deus poderoso, oramos em favor da mãezinha da irmã Vânia também. Ó Pai Celestial, põe as tuas mãos, Senhor, e opera maravilha. Este é o meu pedido aqui agora, em favor de todos os enfermos. Ó Pai Celestial, abençoa o trabalho de hoje, meu Pai, logo mais às 14 horas, porque já deu início. E daqui a pouco, às 15 horas, estarei no altar das orações. Usa-me, Senhor, que sou pó e cinza, mas o Senhor é santo e poderoso. Confirma a grande vitória, Senhor. Em nome de Jesus Cristo, o nosso Salvador, confirma, meu Deus, a vitória. No dia de hoje, usa o teu servo, o pastor Careno também, Senhor, na noite de hoje, logo mais, às 19 horas. Confirma a vitória. Usa, Senhor, também o teu filho ali, Luiz Antônio, ó Pai Celestial, que vai estar pregando, Senhor, na noite de hoje. Confirma a bênção, Pai. Ó Deus, todos os dias, abençoe e opera maravilha. Este é o meu pedido aqui agora, em nome do Pai, do Filho e do Espírito Santo. Amém e amém, Senhor Jesus.

0: 14 horas e 25 minutos.
1: E vamos prosseguindo com o programa Voz da Libertação nessa tarde maravilhosa, irmão Isaías. É isso aí, amados e queridos irmãos. Hoje, logo mais às 19 horas, o grande, o quarto e último culto do dia de hoje é O Milagre Não Cessou. O milagre está acontecendo na Igreja Pentecostal Deus e Amor. E você é o nosso convidado todo especial. E amanhã, quinta-feira. Quinta-feira, hein? Quinta-feira é imperdível, você não pode ficar de fora de maneira nenhuma, porque quinta-feira também tem quatro horários.

Queridos e amados ouvintes, obrigado pelo carinho da sua sintonia. Vamos dando sequência a esta programação, lembrando a você que toda quinta-feira, aqui em nossa sede estadual da cidade de Ribeirão Preto, nós temos o nosso culto beneficente, a Associação Reviver Help, onde nós estamos aqui com esse culto maravilhoso da Fundação Reviver. Eu quero convidar você, ouvinte, para participar toda quinta-feira, no horário das 14h e também no horário das 19h. Você que vier aqui será abençoado por Deus. Às 14h, a nossa irmã Edna, ela está responsável pelo culto da tarde, onde vários pregadores comparecem e recebem as bênçãos de Deus. No horário da noite, das 19h, nós temos a presença da nossa irmã Raquel Camargo, ela que também traz a palavra de Deus e convida vários pregadores. Estamos na rua Saldanha Marinho, número 740, é a Igreja Pentecostal Deus de Amor, e com seu trabalho assistencial, o seu trabalho voluntário, o seu trabalho aonde ajuda milhares de pessoas. Ribeirão Preto tem sido de modo assistido, de modo auxiliado pelas vidas que aqui vêm, pelas pessoas que aqui comparecem e são auxiliadas através da Associação Reviver Help. Deus abençoe você que tem ajudado, você que tem ofertado, e lembrando que temos também um projeto Casa Aberta, que em breve será aberta aqui na cidade de Ribeirão Preto. Mas até lá, seguimos orando e apoiando a obra da Fundação Reviver.

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0: 14:29.
1: 14:29 em Ribeirão Preto, programa Voz da Libertação. Nessa tarde maravilhosa, irmão Isaías, setembro, nós temos o batismo, né? Setembro, batismo. E nós temos aqui já a chamada com o pastor Cláudio, falando também e com certeza falando dos dias, né, dos ensinamentos. E nós temos também todos os domingos ali de 10 às 11 da manhã, nós temos o ensinamento também de batismo. Para a glória de Deus, nós estamos com 3 almas ali para se preparar, né? Claro, está se preparando para o batismo. Inclusive, tem uma delas que é um testemunho. É incrível porque, irmão Isaías, eu fiquei olhando assim para o testemunho dele, ele contando, né? Esse irmão, ele contou para nós, ele disse que o pai dele, quando desceu as águas, o pai dele desceu as águas fumando, né? E ele conta que foi uma vida perturbadora. E por incrível que pareça, ele vacilou também e desceu as águas fumando. Só que tem um detalhe, o dele está sendo diferente. Por quê? Porque ele viu, né, dentro dos ensinamentos da Igreja Deus e Amor, que tem que descer as águas liberto conforme a Bíblia Sagrada. Não é nem sobre o ministério Deus e Amor, é sobre a Bíblia, a palavra do Senhor. Você descer as águas liberto. E é isso que ele está fazendo, irmão Isaías, lá na nossa igreja setorial Luiz Antônio. Esse irmão, ele já foi membro de igreja, já, enfim, mas agora ele viu que ele não poderia prosseguir dizendo: eu sou um crente fiel, eu sou um crente, eu acredito, eu creio. E na verdade ele estava com essa falha na vida dele. O que ele decidiu, foi ele que decidiu: pastor, eu posso começar tudo de novo? Eu posso entrar na aula do batismo, com o manual, na igreja? Eu digo, por que não? Nunca é tarde, né? Então é muito importante. Nossa, de repente tem pessoas aí que você desceu as águas, você achava que era simplesmente de qualquer jeito, ou simplesmente você tomar um banho, ou alguém te ajudar a mergulhar nas águas, mas não é dessa forma, irmão Isaías.
2: É verdade, pastor Josimar, quando nós olhamos a finalidade do batismo, nós vemos que o batismo, ele significa um novo nascimento, né? E foi uma das ordenanças que o Senhor deixou para o seu povo, né? Para a sua igreja. Eu costumo dizer que há pelo menos 3 ordens que são a base do evangelho, né? Que é ide por todo mundo, pregar o evangelho a toda criatura. A segunda, né? A segunda ordem, que serve como base, é o batismo nas águas. E o terceiro é a ministração da ceia, né? E eu percebo hoje, pastor Josimar, que há muitos por aí que têm uma visão equivocada acerca do batismo, né? Olha, irmão, independente da forma que você está, se você está na promiscuidade, se você está nos vícios, pode se batizar sim. Se você foi chamado, pode se batizar sim, porque depois você vai se libertar. Não façam isso, irmãos, não façam isso. E quem ensina dessa forma, na verdade, não está ajudando essa pessoa, está prejudicando, porque primeiro vem o ensinamento, primeiro vem o entendimento, a fé, o exercício da fé, e depois que a pessoa ela é batizada, para que ela fique firme e suporte as lutas, né? Então, graças a Deus que nós servimos a Deus em uma igreja, que é a Igreja Pentecostal Deus e Amor, que tem essa preocupação para com as almas, para com os novos convertidos. Então, graças a Deus que aqui na Estadual de Ribeirão Preto e também ali na sede setorial de Luiz Antônio e em todas as igrejas Deus e Amor, nós temos esse compromisso com a palavra de Deus e com as almas.

É o programa Voz da Libertação. Que prazer poder estar falando com toda a amada audiência. E eu quero neste momento chamar a preciosa atenção dos nossos queridos, amados irmãos, novos convertidos, que estão aí se preparando para o batismo, estão neste período de ensinamento, para nós juntos ali na presença de Deus, diante do rio, batizar em nome do Pai, do Filho e do Espírito Santo. Vamos batizá-los em nome do Pai, do Filho e do Espírito Santo de Deus. Eu quero agradecer a todos que já estão tendo seus ensinamentos, seus estudos bíblicos, em todas as igrejas pentecostal Deus é Amor. Dia 27 de setembro teremos o nosso batismo. Nós teremos este batismo agendado para o último domingo do mês de setembro desse ano de 2026. E aqui na sede estadual, nós estamos tendo o nosso estudo preparatório para o batismo todos os domingos no horário das 9 horas da manhã. Você que é novo convertido, você que está interessado em batizar, você pode estar conosco, falar com o presbítero Silvano, ele que é o responsável das aulas do batismo. Já temos um número de pessoas que estão tendo esse ensinamento e está uma bênção. Quero convidar você, sua família, você que não é batizado ainda e quer se batizar, ou você que não creu no seu batismo. Talvez você tenha dúvida acerca do batismo. Será que eu batizei corretamente? Será que eu estava preparado para me batizar? Então você pode tirar as suas dúvidas vindo aqui na rua Saldanha Marinho, 740, no horário da manhã, neste domingo. Todos os domingos, às 9 horas da manhã, procure o presbítero Silvano, ele que vai estar te orientando. Tá certo? Que Deus abençoe a todos vocês e vamos seguindo, porque as vidas são salvas através do poder de Jesus. Que Deus abençoe.

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1: Queridos ouvintes, nós vamos agora também comunicar os irmãos a respeito de um propósito que nós temos. É o formulário Deus do Impossível. É isso mesmo. Muitas pessoas têm sido alcançadas pelas bênçãos do Senhor. Porque é assim, irmãos. A palavra do Senhor fala no Salmo 23, verso 6. Certamente que a bondade e a misericórdia me seguirão. Então, aquele que é fiel a Deus, aquele que tem o Senhor como seu pastor, ele é seguido pela bondade, pelas bênçãos, pelos livramentos. E nós vamos agora ouvir este convite, esta chamada com o pastor Cláudio Santos a respeito desta campanha, deste propósito, deste formulário Deus do Impossível.

0: Muito obrigado, ouvintes, pelo carinho da sua sintonia. Somos a Igreja Pentecostal Deus é Amor e eu quero, neste momento, agradecer toda a amada audiência, todo o povo de Deus que todos os meses tem entrado comigo no propósito da grande campanha mensal. É a campanha O Deus do Impossível. Nesta campanha, todos os nossos irmãos, irmãs, visitantes, frequentadores, pessoas que vêm de toda parte de Ribeirão Preto e também cidades adjacentes e fazem o propósito do formulário O Deus do Impossível. Eu quero agradecer você, você que tem recebido bênção, você que tem recebido vitórias, você que tem recebido a cura, você que tem recebido o poder de Deus. O Senhor tem abençoado através da oração da Igreja Pentecostal Deus e Amor. E eu quero lembrar que nós estamos neste mês com os formulários disponíveis aqui em nossa sede estadual, na rua Saldanha Marinho, número 740, para que você possa tomar posse da bênção de Deus. Você vai tomar posse através da sua fé, através da nossa fé. Você vai vir aqui, pegar o formulário e fazer esse grande propósito de fé, O Deus do Impossível. Ouçam o que Deus faz quando a pessoa que pega o formulário coloca a sua fé em ação.
1: Seu nome, irmã?
2: Meu nome é Amélia.
1: Ô, irmã Amélia, o que a irmã recebeu através da oração da Igreja Deus e Amor aqui de Ribeirão Preto?
2: Ué, irmã, eu fiz a campanha do envelope que o senhor deu uma vez por mês.
1: Ah, o formulário Deus do Impossível.
2: Então a gente tirou 3 vezes, está aqui guardado já com o formulário para poder dar dia primeiro. Aí hoje ele vai lá para fazer entrevista lá no Mexão no Papatempo.
1: Eu já abri a porta de trabalho para quem que é? Seu neto, seu filho?
2: Ele está com 34 anos.
1: É seu neto? Como é que ele chama?
2: Ele chama Dione.
1: Olha aí, Deus abriu a porta de trabalho. Vai lá hoje já fazer entrevista. E a irmã está contando a benção que isso aconteceu através do formulário O Deus do Impossível. Quem crê que Deus faz o impossível?
2: O irmão, né, estava orando, eu não fui revelada não, o irmão estava orando aí. Aí eu falei, meu Jesus, aí eu minha perna, peguei bater assim, aí Deus curou minha perna.
1: Olha só, a irmã está dizendo que ela chegou na igreja, no momento da oração da igreja, na oração do altar, ela sentia dores na sua perna direita. E aqui na hora da oração, Jesus curou ela. Tá feliz, irmã?
2: Tô feliz, mano, muito feliz. Mano.
1: Quanto tempo a irmã sentiu esses problemas na perna?
2: Tem muitos anos.
1: E agora não dói mais nada?
2: Dói mais.
1: Então vai lá, faz a prova aí, vai lá, olha ela procurando curada. Quem dá glória a Deus pelo milagre de Jesus? Só na...

Aí está, ouvintes, olha aí a nossa irmã contando que foi abençoada por Deus na Igreja Pentecostal Deus e Amor, através da fé, que foi feito o formulário através do propósito diante de Deus. Você que está me ouvindo agora, atenção Ribeirão Preto, atenção região, atenção todo o povo de Deus. Você pode estar conosco aqui na rua Saldanha Marinho 740 e pedir para qualquer um dos nossos colaboradores, nossos queridos irmãos obreiros, as nossas irmãs obreiras, que nós vamos estar te entregando esse formulário. Todo culto eu passo o formulário, o Deus do impossível, e Deus tem feito maravilhas. Para Deus, nada é impossível. Para nós, homens, pode ser impossível, porque somos limitados, mas Deus, ele não há limite. Deus, ele vai além das nossas possibilidades. Então, eu convido você para vir aqui pegar o formulário e fazer esse propósito e ser abençoado por Deus. É o formulário O Deus do Impossível. Eu aguardo todos vocês.

0: 14 horas com mais 43 minutos em Ribeirão Preto. Esse é o meu, seu, nosso programa, A Voz da Libertação, líder em audiência no rádio brasileiro. Você que está ligado conosco, eu quero agradecer pela sua sintonia, fidelguia, por você ser um também. A gente antigamente falava, você é cadeira cativa também, né? Você está junto com nós. Então, Deus abençoe você de perto, de longe, você que está ligadinho conosco. Deus abençoe grandemente. Eu aqui juntamente com o irmão Isaías e você aí do outro lado, né, ouvindo a programação. Agora tem pessoas que estão com o Uber, com o radinho ligado, outro é o caminhoneiro, né, o taxista, outro está na fábrica, outro está, né, alguém olha para ele, está achando até que ele está ali escutando ali um pancadão ou alguma coisa semelhante, né? Mas o irmãozinho está ouvindo, é o programa A Voz da Libertação. Que Deus abençoe, que Deus possa te abençoar aí nessa fábrica, nessa indústria, neste comércio, aonde você estiver, que Deus te abençoe grandemente. E falando aonde estiver, nós temos aqui uma boa, uma palavra para você que quer viajar, para onde? Para São Paulo, fazer o quê? Festa, né? 64 anos do nosso ministério, irmão Isaías, é motivo, né, de nós se alegrar. De ir a uma festa dessa. 64 anos, irmão Isaías.
1: 64 anos de bênçãos, hein, pastor? De bênçãos e de promessas cumpridas, né? A Igreja Pentecostal Deus e Amor é uma igreja que nasceu no coração de Deus. Antes dela ser inaugurada aqui na terra, ela já existia nos planos de Deus, né? E os planos de Deus, os sonhos de Deus, os projetos de Deus jamais caem por terra, mas prosperam, porque Deus tem propósito em tudo que Ele faz. Então, neste ano de 2026, nós estamos alegres pelos 64 anos da Igreja Pentecostal Deus e Amor e temos aí a oportunidade, né, de já nesse próximo mês, né, o mês de junho, estarmos ali na sede mundial, que já foi um ambiente, e é ainda, né, a gente fala que já foi, parece que o milagre cessou, mas não, o milagre não cessou, foi, é e continuará sendo um ambiente onde Deus opera os milagres, né? Então, os irmãos tem aí a oportunidade de participarem dessa caravana. E nós estávamos até comentando, né, pastor, na parte da manhã, fazendo um cálculo assim bem simples. Se a gente for pagar uma passagem de ida e uma passagem de volta, será R$300, mais ou menos, né? Então os irmãos vão pagar menos que isso para ir e voltar. É bênção de Deus, é preparação de Deus.

E vamos seguindo com o programa Voz da Libertação, povo de Deus. Deus abençoe você sintonizado conosco. Eu quero aqui agora dizer a vocês que a Igreja Deus e Amor está em festa. A Igreja Deus e Amor comemorando seus 64 anos já de fundação, onde Deus tem abençoado grandemente o ministério da Igreja Pentecostal Deus e Amor, não só no Brasil, mas também no mundo inteiro. E nesse dia 14... Nesse dia 14 de junho de 2026, na sede mundial, na Avenida do Estado, 4568, nós estaremos comemorando com a diretoria da Igreja Deus e Amor o aniversário mundial da Igreja Pentecostal Deus e Amor e do programa A Voz da Libertação. E lembrando a você que gostaria de participar, nós já estamos com caravanas, né, formando e também passagens sendo vendidas. Você que gostaria de comprar, adquirir a sua passagem, nós já estamos à disposição. Você pode procurar nesse número de telefone 16, é o prefixo 992-6510-81. 16-992-6510-81. É o telefone onde você vai estar entrando em contato pelo WhatsApp ou ligando para você poder adquirir a sua passagem. Vou repetir novamente, hein? 16 é o prefixo, 992-6510-81. Você que quiser ir para São Paulo, na sede mundial, a caravana vai estar saindo dia 13, sábado, no horário das 23 horas, e você poderá ir para São Paulo e retornar no mesmo dia. Você é o nosso convidado a participar com a diretoria e também com todo o povo que estará presente na sede mundial nesse dia 14 de junho.

Nós estaremos na sede mundial nesse dia 14 de junho, adorando a Deus e louvando ao Senhor pelos 64 anos da Igreja Deus e Amor, esse ministério qual Deus tem operado grandemente, o qual Deus tem feito grandes maravilhas. Ribeirão Preto está junto, Ribeirão Preto está unido, sintonizado com a sede mundial, somos uma família, um só corpo, uma só família de Cristo. Que Deus te abençoe, tá? Então, esse comunicado importante, você querendo ir para São Paulo, nos procure, entre em contato conosco aqui na sede estadual de Ribeirão Preto, ou você será abençoado por Deus. Ou pode procurar também um pastor mais perto aí de você, a Igreja Deus e Amor mais perto, que ele vai estar te indicando aqui para a sede estadual. Vamos com fé, Jesus tem bênção e muita vitória nesta grande comemoração.

0: Graças a Deus, queridos ouvintes, vamos chegando ao término de mais uma programação. A todos os irmãos que nos mandaram mensagem pelo WhatsApp, a todos os irmãos da grande região de Ribeirão Preto, Sertãozinho, Jardinópolis, Cravinho, Serrana, Dumont, Brodowski, Guatapará, enfim, todas as cidades dessa grande região, nós vamos orar agora por cada um dos irmãos em nome de Jesus. Senhor meu Deus e meu Pai, uma vez mais entramos na sua presença em oração, Senhor meu Deus, para agradecer por mais uma rica oportunidade que só o Senhor poderia nos conceder. Pai, abençoa a minha vida, a minha família, a vida, a família do pastor Josimar, a nossa saúde, a nossa integridade física, guia os nossos passos, as nossas decisões, guarda a nossa entrada, permanência e saída, em nome de Jesus. Deus abençoe os ouvintes que estão ligados, ó Deus, que estão sintonizados, ó Pai, conosco aqui, meu Pai, no programa Voz de Libertação, que continuarão sintonizados. Abençoa, Senhor meu Deus e meu Pai, curando as enfermidades, repreendendo todo mal, visite os hospitais, presídios agora, visita, meu Deus e meu Pai, o irmão João Carlos Lameiro, ali naquele hospital, confirma a grande vitória e a plena recuperação, meu Pai, completa e restrita para a glória e honra do seu santo nome, Senhor.
1: Confirma, meu Deus, a grande vitória, Pai Celestial, dá vitória para os nossos irmãos que estão vindo ainda na tarde de hoje, os que vão comparecer também na noite de hoje, Pai. Usa-me como instrumento, como vaso, Senhor, na tarde de hoje, daqui a pouquinho mais, Senhor, em nome de Jesus Cristo, operando e agindo, Deus, quem impedirá? Abençoa nossos irmãos que também estão nos estúdios transmissores, abençoa cada um deles em nome de Jesus Cristo e todos seus familiares, abençoando e confirmando a bênção, a vitória. Abençoa, Pai, o teu servo, o pastor Careno, que vai pregar na noite de hoje. Usa também o teu servo nas tuas mãos, em nome do Pai, do Filho e do Espírito Santo. Amém e amém, Senhor Jesus. Graças a Deus, queridos e amados irmãos e ouvintes, estamos chegando nos minutos finais da nossa programação, programa A Voz da Libertação. Quero lembrar que essa programação que ela está sendo encerrada agora é a programação local, porque nós vamos agora, irmão Isaías, lá para São Paulo, agora estúdio principal, onde os nossos companheiros, queridos irmãos, também nos estúdio, transmitindo a programação, a Voz da Libertação, a programação, os homens de Deus, os servos do Senhor, também pregando a palavra, orando em favor de todos. Bênção de Deus também na tarde de hoje na sede mundial. Programa Voz da Libertação, órgão oficial da Igreja Deus e Amor, que tem a sede mundial, na Avenida do Estado, 4568, São Paulo, capital. Na liderança mundial da serva de Deus, irmã Erenide Oliveira Miranda. Nossa sede estadual está localizada na rua Saldanha Marinho, 740, esquina com a Florencio de Abreu, 124, na responsabilidade estadual do pastor Cláudio Santos. Deus abençoe, povo querido. Ó, escuta bem, ouvintes, nós estamos na segunda-feira das 16 às 18, na terça-feira das 16 às 18 e na quarta-feira nós descemos para Ribeirão para auxiliar aqui o nosso querido irmão Josias Santos. Que Deus abençoe a todos, despede teus irmãos em Cristo, nosso irmão.
0: Cooperador Isaías Santos.
1: Deus abençoe, fiquem todos na paz do Senhor, despede teu irmão em Cristo, presbítero Josimar, fica com Deus, porque eu estou com ele. Buscar-te.

0: Seja bem-vindo, irmão Emerson. Conte a bênção, aquilo que o irmão recebeu das mãos de Jesus.
1: Então, irmão, a bênção que eu tenho para contar é assim: eu mexo com a obra da construção, né? E daí então eu estava lá, fiz uma a concretagem de uma laje, e no outro dia senti a perna direita que deu algum problema, né? E eu fiquei pensando o que eu ia fazer, porque no outro dia tinha que dar retorno ao trabalho, né? E daí eu digo, não, mas vou ao médico, onde que eu vou? Eu digo, não, vou na igreja lá, pegar uma palavra, uma benção.
0: Vou no pronto-socorro de Jesus, o senhor pensou?
1: Isso, eu digo, eu vou para Jesus primeiro, né? E vim para Jesus, irmão. E eu fui, escutei a palavra, fiz minha oração, fiz o meu voto, voltei. Quando foi pela madrugada, eu fiquei ouvindo também o programa Voz da Libertação, a oração aqui do santuário. E falei, Jesus, se a perna não ficar boa, aí como que eu vou trabalhar? Aí amanheceu outro dia, eu caminhei normal e estava curado, para a glória de Deus.
0: As dores foram embora.
1: Foram embora, irmão, foram embora, para a glória de Deus.
0: Deus ouviu o seu propósito, Deus ouviu a sua oração e aquela enfermidade que estava cometida na sua perna bateu em retirada. A enfermidade não suporta o poder de Jesus, não é mesmo, irmão Emerson?
1: Não suporta, irmão, é tremendo que Deus faz por nós, né? Não, mas tudo isso é vindo na casa do Senhor, né, irmão? Vindo buscar a bênção. Você que está em casa e você que está com algum problema de enfermidade, com alguma coisa que está atrapalhando, vem na casa do Senhor e você vai receber o grande milagre da paz.
0: Vai chegar aqui enfermo e vai sair curado.
1: Vai sair curado, como eu fui curado, irmão. No outro dia eu caminhei e não percebi que não tinha mais dor. Eu digo, Jesus me curou.
0: Esse Jesus é lindo. Tá feliz com Jesus, irmão Emerson?
1: Muito feliz. Muito.
0: Fala assim, obrigado, Jesus.
1: Obrigado, Jesus.
0: Deus abençoe, irmão Emerson. Obrigado pelo seu testemunho. Grande é a sua fé. É isso, querido ouvinte, o que Deus faz aqui na Igreja Deus de Amor. Você acabou de ouvir o nosso irmão Emerson relatando. Ele trabalhando ali na área da construção civil, acabou dando mau jeito na perna, muitas dores, mas ele falou com Jesus. Jesus, eu preciso trabalhar amanhã. Como que eu vou fazer? Sem ter condições na saúde, como que eu vou trabalhar? Como que eu vou trazer o pão para dentro da minha casa? E Jesus, conhecendo a necessidade do irmão Emerson e mediante a fé dele, manifestou o milagre, manifestou a cura divina. Então, você já sabe, querido ouvinte, aqui na Igreja Deus de Amor é o lugar onde Deus preparou para que você receba a sua bênção, para que você receba a sua vitória. Nós já estamos a 2 minutos das 15 horas do início da pregação do Evangelho. Então, eu já quero agradecer a Deus pela sua vida, você que esteve e está até esse presente momento conosco na audiência. Eu quero orar por você que está em casa, quero orar por você que está a caminho aqui da nossa sede mundial e quero orar por toda a nossa audiência, inclusive também os irmãos que estão presentes aqui já no culto da quarta do grande mover de Deus. Vamos orar? Vamos falar com Deus. Senhor Deus e Pai, te agradecemos por esse culto, te agradecemos pela oportunidade, ó Pai, de estarmos em comunhão, em adoração, em glorificação ao teu nome. Eu agradeço ao Senhor pelos nossos irmãos que passaram, ó Deus, aqui pelo posto volante, deixaram os seus testemunhos, ó Deus, e glorificaram o seu nome mediante o testemunho de fé. Quero agradecer e quero pedir a bênção do Senhor sobre a vida de cada irmão que está na nossa audiência. Confirma a bênção, a vitória, o grande milagre, ó Deus, a grande providência divina nessa tarde. Assim, eu te agradeço e louvo ao Senhor, porque até aqui, ó Pai, as suas mãos, elas têm se manifestado de uma maneira poderosa. Engrandecido é o teu nome, nós te agradecemos, ó Pai, em nome de Jesus. 14 horas e 59 minutos em São Paulo. Eu vou ficando por aqui, querido irmão ouvinte. Esse quem comunicou com você foi o seu irmão em Cristo, Diácono Douglas Almeida. Esteve conosco também o nosso irmão Diácono Lindenberg, presbítero Alan Feitosa e também presbítero Rivair Silva. Continue na audiência e a sua vida certamente será abençoada por Jesus.
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4: 15 horas e um minuto.
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dando glória para Jesus. Pode tomar o seu assento. Aleluia. Nós vamos louvar ao Senhor com mais um hino. O poder de um cristão. Não sei. Oh, glória. Bendito é o Senhor. Aleluia. Esse louvor que nós vamos cantar aqui nessa tarde diz que o poder dos cristãos está na oração. Aleluia. Glória a Deus. Quem gosta de orar ao Senhor? Quem gosta? Aleluia. A oração ainda continua sendo a chave da sua vitória, viu? Aleluia. Glórias a Deus. Vamos louvar ao Senhor aqui nessa tarde.

Que tarde gostosa na presença de Deus, aleluia. Só não se engane, nós estamos aqui em guerra, aleluia. Glórias a Deus, e você vai vencer essa peleja, você vai vencer essa guerra. Você crê nisso? O Senhor dos Exércitos está contigo nessa peleja. Ele não te abandona e não te perde de vista, aleluia. Glória a Deus, vamos louvar mais um pra gente encerrar. Quem gosta de louvar a Deus? Quem quer louvar o Senhor com mais um hino? Glória a Deus, dá um lá maior. Aleluia. Cante assim, ó. Às vezes a luta é tão grande. Medita nisso aqui. Parece que não vai resistir. Sabe o que acontece?

seja o nome do Senhor. Aleluia. Glórias a Deus. Ivan Luiz já está por aí para louvar ao Senhor. Pode louvar. Aleluia. Glórias a Deus. Nós vamos louvando a Deus. Aleluia. Glória a Deus. Coisa boa é estar na presença do Senhor. Coisa boa é louvar a Ele. Aleluia. Glórias.

Aleluia. Continue glorificando a Jesus. Quem está me ouvindo aí, dá um glória para ele, para Jesus. Eu quero saudar a amada igreja, a noiva do Cordeiro, na gloriosa paz do Senhor Jesus. As palmas para o Rei da Glória. É um prazer estar aqui para adorar a Deus com os irmãos. Aleluias. E vamos adorar a Deus o hino pela fé. Para quem não me conhece, é Ivan Luiz, o homem que canta o Toca Fogo na Seara. Quem já viu esse louvor? Mas não é isso que nós vamos cantar hoje, não. É pela fé. Né, Rodrigo? Pela fé. Aleluia. Dá um pouquinho mais na voz, por gentileza. Aleluia.

Isso aí, Rodrigão, obrigado. Quem vai cantar louvar a Deus com mais um louvor? Vamos ficar de pé agora, vamos? Agora mais um louvor ao Senhor Jesus.

0: Já vamos receber o pastor Rivaí Silva. Depois de umas boas férias, né, pastor?
1: Glória a Deus.
0: Que Deus abençoe. Receba o pastor bem alegre, amém, com as palmas para Jesus.
1: Glória
0: Você
1: a Deus.
0: Você vai também, pastor?
1: Vamos, em nome de Jesus. Pode bater palma e dar glória para Jesus, igreja. Não. Eu disse, pode bater palma e dar glória para Jesus, igreja. Quem aceita a paz do Senhor Jesus, pode bater palma e dar glória para Jesus. Essas palmas estão muito fracas, é para Jesus, é com mais fé. É palma e glória, é palma e glória, é palma e glória, é palma e glória, é palma e glória, é palma e glória. É sentindo a presença daquele que já está presente neste lugar. Aleluias. Quem veio buscar o milagre das mãos de Deus, já fica em pé. Levanta suas mãos para Deus, levanta suas mãos. Sejam todos bem-vindos na casa de Deus, posso ouvir um amém? Olha para quem está do seu lado e diga para ele, seja bem-vindo na casa de Deus. Não, tem que ser com mais fé e com alegria. Diga, seja bem-vindo na casa de Deus. Deus tem algo preparado para você. Quem crê que Deus tem algo preparado para você? Então levanta suas mãos para Deus. Esquece os teus problemas, que agora nós vamos entrar na presença de Deus em adoração. E quando nós entramos em adoração, Deus peleja por nós. Quem crê que Deus peleja por nós? Então levanta suas mãos, adora a Deus assim, ó. Em espírito, bem bonito, em verdade, te adoramos, bem bonito, fala, em espírito e em verdade.

Livro de Lucas, capítulo 5, versículo 4. Deus tem uma palavra para você, queridos ouvintes. Aceite a paz do Senhor Jesus. Aqueles que nos acompanham pelo YouTube, Facebook, Instagram, compartilhe esta transmissão. Deus vai falar ao seu coração. Livro de Lucas, capítulo 5, versículo 4. E lembrando a todos que já estamos em festa. Já estamos em festa para a maior festa de gratidão a Deus pelos 64 anos da nossa igreja. Quem é grato por esta igreja, diga glória a Deus. Se não fosse Jesus e esta igreja, onde você estaria agora? Estaria vivo? Estaria já debaixo da terra há muito tempo. Quem é grato a Deus por esta igreja? Quem é grato a Deus? Só quem é grato a Deus já vai se programar para estar no dia 13 e dia 14 de junho, onde iremos celebrar os 64 anos da nossa igreja. Presença de toda a nossa diretoria, nossa presidente, pastor Davi Miranda Neto, vai estar ministrando a palavra de Deus e orando por todos que precisam de um milagre das mãos de Deus. Você sabia que é no dia da gratidão que Deus mais nos abençoa? Então você que faz parte da história desta igreja não pode ficar de fora. E você que não faz parte não pode também ficar de fora. Todos já estão sendo convocados por Deus. Quem quer receber um presente de Deus? Quem faz aniversário é a igreja, mas quem recebe o presente somos nós que fazemos parte desta igreja. Então se programe, forme as suas caravanas. Quem vai se esforçar para trazer pelo menos uma alma? Quem vai se esforçar para trazer pelo menos uma vida? Diga glória a Deus. Quem vai se esforçar? Quem vai se esforçar? Se esforça que Deus vai te ajudar. Lucas capítulo 5, versículo 4. Quem já encontrou, diga glória a Deus. Pastor Wilson não pôde estar presente devido às agendas que tem com a nossa diretoria em reunião. Mas na próxima quarta-feira ele vai estar presente. Trago também a sua saudação. Quem recebe a saudação do pastor Wilson, diga glória a Deus. Então vamos lá. Lucas capítulo 5, versículo 4. Promessa de Deus para a nossa vida, diz assim a boa palavra de Deus. Presta bem atenção. Quando acabou de falar, disse a Simão: faz-te ao mar alto e lançai as vossas redes para pescar. Respondeu Simão: mestre, havendo trabalhado toda noite, nada apanhamos, mas sobre a tua palavra lançarei sobre o quê? Sobre o quê? Sobre o quê? Quem tem a palavra, levanta para Deus. Quem não tem, levanta suas mãos. Levanta e diga: Senhor Jesus, com mais fé, diga: Senhor Jesus, fala ao meu coração, porque eu quero. Diga: eu necessito da tua palavra. Quem necessita da palavra, se assente por alguns minutos. Pode louvar, pode adorar, pode aplaudir, pode glorificar, pode exaltar a Deus. Essas palmas estão muito fracas, é para Deus. E se vir acompanhado do glória, vai melhorar, porque nós somos um povo pentecostal. Aleluias. Queridos e amados irmãos, eu preciso de alguns minutos da sua atenção para compartilhar aquilo que Deus já colocou no meu coração por intermédio de uma revelação que veio por intermédio da oração. E eu tenho certeza que para cada um nesta tarde Deus reservou um milagre para você levar para sua casa. Então você não veio simplesmente por vir, tu veio para levar aquilo que Deus já reservou para você. E não tem coisa melhor do que nós pararmos para ouvir aquilo que Deus está preparando para a nossa vida. Sabemos que os dias pela qual nós estamos vivendo são dias cercados de desafios. São dias cercados de tentativas, são dias cercados de oportunidades que vêm até nós, e muitas vezes perdemos a oportunidade de sermos mais abençoados porque ficamos distraídos no momento em que Deus está agindo em prol da nossa vida. Olhando para a Bíblia Sagrada, no capítulo 5, nós encontramos
encontramos a história muito linda de um homem chamado Simão Pedro, que está tendo uma experiência nova com quem? Com Jesus de Nazaré. Após Jesus ter sido convidado para entrar na casa de Pedro, para dar saúde para sua sogra, Jesus mais uma vez vai marcar um encontro com esse homem, só que agora não é na casa de Pedro, agora é no ambiente de trabalho que Pedro tinha. A Bíblia Sagrada diz que Jesus se dispõe a ir ao lago de Genezaré no objetivo de apregoar a palavra de Deus, de ensinar a palavra que transforma, a palavra que liberta, a palavra que regenera a vida do homem. Jesus está indo para pregar para dois tipos de pessoas que marcavam um encontro diário naquele ponto. Jesus está indo para pregar, anunciar as boas novas de salvação aos vendedores de peixe e aos compradores de peixe que vinha pela manhã ao encontro dos homens que saíam de dentro das águas com uma grande quantidade de peixe para fazer a sua venda. Só que neste dia, Jesus está indo já no propósito para salvar uma alma. Jesus está indo em um propósito para libertar uma alma. Jesus não está indo para comprar, Jesus não está indo para vender, mas Jesus está indo para pregar. Jesus não está indo, queridos irmãos, para anunciar o seu peixe que seria mais barato do que os demais, não. Jesus está indo no objetivo de dizer que ele é o caminho, que ele é a verdade, que ele é a vida, e ninguém vai ao Pai se não for por ele. Jesus está pregando, e a palavra que Jesus está pregando está chamando a atenção de um público que nunca tinha ouvido falar acerca do poder do céu, um público que até então não havia tido uma experiência acerca do poder da palavra de Deus. Quando a palavra de Deus menciona que Jesus está anunciando, um grande grupo de pessoas se reúne e as pessoas começam a ter uma dificuldade para ouvir o que Jesus está falando ou ministrando. A Bíblia Sagrada diz que é nesta hora que Jesus vai sair da posição que ele está e vai ao encontro de um homem chamado Simão Pedro. Simão Pedro está cansado, Simão Pedro está frustrado, Simão Pedro está vazio, Simão Pedro está lavando as redes, Simão Pedro está encerrando uma noite de derrota. O detalhe poderoso é que Pedro não estava no mar, Pedro estava nas margens, preste a desistir da posição do trabalho que ele possuía, porque quando a palavra diz que Jesus vai até Simão, Simão estava lavando a rede, Simão estava com o pensamento de desistir, Simão estava com o pensamento: isto aqui não é mais para mim, eu não sirvo mais para pescaria. É nesta hora que Jesus chega. Só que quando Jesus chega, Jesus não vai perguntar como foi a pescaria, Jesus não vai interrogar como foi o trabalho, não, Jesus vai chegar e vai dizer: você pode me emprestar o seu barco? Simão, não dando muita atenção para o Messias, ele libera dizendo: pode usar. Jesus afasta o barco um pouquinho das margens para o objetivo ser concluído, que era pregar a palavra aos ouvidos da aquele público que estava presente, ansioso para ouvir e para receber a palavra que transforma. Quando Jesus termina o seu sermão de pregar, Jesus vai devolver aquilo que não lhe pertence, Jesus vai entregar aquilo que não é dele, Jesus vai fazer novamente um diálogo com Simão, e quando ele chega, ele vai dizer: Simão, aqui está o teu barco. Quando Jesus disse: aqui está o teu barco, Simão
vai levantar a sua cabeça para ter um diálogo com Jesus. Jesus, para recompensá-lo pelo aquilo que ele havia feito em prol da obra, Jesus vai dizer: Simão, eu quero te pedir agora, estou devolvendo o teu barco, estou vendo que a tua rede já está lavada, estou vendo que a rede já está dobrada, mas eu tenho algo para dizer para ti, eu tenho uma palavra para te entregar, eu tenho uma palavra para ministrar sobre a sua vida. E qual é? Pega o teu barco, pega a tua rede e vai ao mar alto, volta para o local aonde você estava, só que agora não quero te ver nas margens, só que agora não quero ver você na mesma posição que estava, agora eu quero que você vá aonde ninguém foi, eu quero que você chegue aonde ninguém chegou. Mas para quê, Jesus? Eu tenho algo preparado para você, eu tenho algo reservado para você, ou seja, você não vai desistir, ou seja, você não vai parar, ou seja, você não vai jogar tudo para o alto, não. Porque, pregador, eu estou pregando para aquele que Jesus encontrou hoje neste lugar.

simplesmente por vir. Eu venho para trazer uma palavra de Deus para você que já pensou em desistir, naquele sentimento: dá certo para todo mundo e para mim não dá. Vai passar a ter, ei, meu querido irmão, mudança na história da tua vida. Eu venho hoje ministrar uma palavra ao coração daqueles que está olhando para todo mundo sendo uma bênção, e a tua casa está na prova, está no vale. Jesus está levantando a tua cabeça hoje. Jesus está levantando a tua cabeça hoje. Jesus está levantando a tua cabeça hoje. Por quê, pregador? Porque ele tem algo reservado para ti. Não é tentativa, mas é oportunidade de mudança na história de vida que você está tendo.

aleluias. Alguém vai olhar o diálogo e não vai entender. Alguém vai olhar para Jesus conversando com Simão e não vai entender. Jesus está dando uma ordem: pega o teu barco, pega a tua rede e vai a um lugar aonde você não foi. Ou seja, você vai ao mar alto. Parece que estou vendo Simão olhando para Jesus e dizendo: o Senhor conhece a história da minha vida, o Senhor sabe o que tem acontecido comigo, o Senhor sabe quem sou eu. Parece que estou vendo Simão tentando apresentar para Jesus o que havia acontecido no período da noite. Jesus, de uma forma educada, ele vai ouvir, ele vai atender, ele vai parar para escutar. Simão respondendo e dizendo: mestre, o Senhor sabe que eu não sou um pescador qualquer, eu já tenho experiência, eu sou uma pessoa que já fiz de tudo e mais um pouco, mas agora na área da pescaria eu entendo muito bem. Mas esta noite foi só frustração, porque eu passei a noite inteira, lança a rede, tira a rede, lança a rede, tira a rede, e não consegui pescar nada. Mas agora eu também sei com quem eu estou falando. Não estou falando com qualquer um, não estou falando com quem não manda, não estou falando com quem não tem autoridade, eu estou falando com quem tem, com quem pode, com quem faz. Eu não estou falando com qualquer um, eu estou falando com aquele que manda no céu, eu estou falando com aquele que manda na terra, eu estou falando com aquele que manda em tudo. Quando Jesus, ele escuta isso, Jesus dá uma olhada e diz: Simão, eu sei das tuas tentativas, mas agora é hora de mudança na história de vida que você está vivendo. Para mim não importa se foi a noite inteira, eu tenho uma palavra para te dar, Simão. Volta ao mar alto, lança a tua rede e prepara para viver de milagre, milagre, milagre, milagre, milagre, milagre, milagre. Ei! Jesus não está perguntando acerca das suas frustrações. Entenda uma coisa, aqui nós encontramos dois tipos de histórias: um homem que tenta sem Jesus e um homem que tenta com Jesus. O homem que tenta sem Jesus, ele é o dono da razão: eu posso, eu faço, eu domino, eu sei. E o homem, ei, que tenta sem Jesus, ele é o dono de tudo. Ele acha que ele está no controle de tudo. E o homem que tenta com Jesus: eu não posso, mas Jesus pode. Jesus faz. O homem que tenta sem Jesus é frustrado. O homem que tenta com Jesus, ele é abençoado. Percebe que Simão está sem a presença e sem a palavra. Jesus vai dizer: Simão, eu entendo que você passou a noite inteira, não pescou nada, mas eu venho aqui para te recompensar por aquilo que você fez em prol da obra. E o que é que o Senhor tem para me dar? Pega o teu barco, a tua rede, volta ao mar. Só que agora...

é somente para quem tem a ordem de Jesus. No mar alto não é para qualquer um. Por quê, pregador? No mar alto, meu irmão, as coisas são diferentes, o clima é outro, existem ondas, existem ventos, existem tempestades. Se o seu barco não for resistente, ele corre o risco de virar, corre o risco de afundar, mas não precisa ter medo, porque aquele que te deu a palavra, ele não está perguntando qual é a qualidade do barco que você tem, ele não está perguntando o tamanho do barco que você tem, ele não está perguntando se o seu barco é resistente ou não, ele está dizendo: eu estou dando a palavra, e a palavra que eu estou dando está sendo acompanhada de livramento, a palavra que eu estou dando está sendo acompanhada de bênção, a palavra que eu estou dando está sendo acompanhada de proteção. Pode ir sem medo, porque se o vento vir, eu estarei lá para te guardar. Se a tempestade vir, eu estarei lá para te guardar. Se o vento contrário vir, eu

foi muito claro, ele disse: Senhor, eu agora não vou na minha experiência, eu agora não vou na minha capacidade, na minha habilidade, eu agora vou sobre a tua palavra. Sabe o que é que ele estava dizendo? A tua palavra não falha. Sabe o que é que ele estava dizendo? A tua palavra não frustra os sonhos, a tua palavra não frustra a fé, a tua palavra não vai voltar vazia, a tua palavra é única, a tua palavra é verdadeira. Senhor Jesus, eu quero dizer, eu não vou porque eu posso, eu não vou porque eu sou habilitado, eu não vou porque eu sou capacitado, não, eu não vou porque eu sei aonde estão os peixes, não, eu vou porque a tua palavra vai me acompanhar. Eu vou porque a tua palavra vai me ajudar. Eu vou porque a tua palavra é uma ordem.

é diferente na história da nossa vida. Quando temos a palavra, nós encontramos o Senhor, Ele falando diretamente aos nossos ouvidos e nos levantando para vivenciar o

mais abençoada é esta palavra fazer parte da história da tua vida. Quem tem a palavra, o gigante não vence ele. Quem tem a palavra, a doença não vence ele. Quem tem a palavra não se frustrará.

cada palavra criará fé no teu coração para viver aquilo que Ele já tem reservado, preparado para a tua vida através da palavra. Aleluias. Não é tentar porque você já sabe o que deve fazer. É tentar porque agora você tem a palavra. Em outras palavras, Jesus estava dizendo: não tenha medo, Simão. Em outras palavras, Jesus estava dizendo: Simão, o que é teu já está reservado e ninguém vai tirar. Simão, agora só depende de você se posicionar e tomar uma direção na sua vida.

Mas todo mundo, mas você é diferente, Simão. Você não vai ser todo mundo, você é diferente. O que eu tenho reservado é para você e não para todo mundo. Por isso que Simão vai se posicionar, vai pegar o seu barco, vai pegar a sua rede e vai para dentro do mar novamente, em um horário que não era apropriado para o momento de pesca, porque ele vai ao amanhecer de um novo dia. Ele está contando acerca da noite, no dia em que ele está começando. Ele está dizendo sobre a tua palavra. Parece que estou vendo Simão

dentro do mar. O que é que Simão vai ao mar alto? Fala para o Simão que o barco dele não é resistente. Fala para o Simão que nós não conseguimos pescar, não pegamos nada, a temperatura da água, os peixes e daí por diante. Parece que estou vendo muitas palavras sendo faladas para tentar abater a fé de Simão, mas guarda uma coisa no teu coração: quem tem a palavra de Jesus não para para ouvir palavras que estão à sua volta. Quem tem a palavra de Jesus não está preocupado com o que A acha, com o que B acha, com o que fulano acha. Não, não, não, por quê, pregador? Porque esta palavra, ela vai permanecer de pé na tua vida. Esta palavra vai fazer toda a diferença na história da tua vida. Esta palavra, meu querido irmão, ela abrirá porta onde não há porta. Esta palavra tirará

Simão não pode perder o foco daquilo que Jesus havia falado. Você está entendendo porque tem muita gente que começa bem e para na metade do caminho? Porque para ficar ouvindo palavras que estão à sua volta. Você está entendendo que você estava muito bem, só foi parar para ouvir fulano e ciclano, derrotou tudo, parou tudo, estacionou, porque tirou o foco daquilo que Jesus já estava falando ao seu coração. Simão não está olhando, Simão não está ouvindo o que as fulanos está falando, ciclano está falando, todo mundo está olhando e tem algo para criticar, todo mundo está olhando e tem algo para apontar. Simão, você não vai chegar a lugar nenhum, o teu barco é pequeno. Outro, o que você acha, Simão deve ir ou Simão não deve ir? Simão, tua rede não é resistente para o mar alto. Mar alto é outra qualidade de peixe. Cuidado, Simão, porque no mar alto o vento sopra mais forte. Todo mundo tinha algo para dizer, algum ponto negativo para tentar tirar Simão da palavra que Jesus havia falado. Você não percebeu, mas você está cercado de pessoas que têm palavras negativas para tentar te tirar do foco daquilo que Jesus já bradou no teu coração. Mas hoje Jesus vai te dar uma estratégia. Qual é? Olha para Jesus e não olha para a direita, olha para Jesus e não olha para a

dias. Saiba que a partir de hoje tudo vai ser diferente na sua vida. Porque o que faltava não falta mais. Quem olha para você, inteligente, sábio, uma pessoa diferenciada, mas faltava esta palavra para completar o que estava faltando na história de vida que você está tendo. Mas não tem mais e nem menos. Quem tem a palavra já está no caminho certo. Quem tem a palavra não está preocupado. Não, pastor. Pedrão está olhando e está dizendo: ei, todo mundo está achando algo, mas eu vou voltar dando testemunho. Ei, meu querido irmão, fica tranquilo. Estão olhando você indo, mas vão olhar você voltando e dizendo: deu certo. Estão olhando você indo. Vai perder, já perdeu a noite. Já não dormiu a noite. Vai fazer o que agora? Agora eu vou com a palavra. Já passou a noite inteira, frustrou, gastou, perdeu, não conseguiu. Mas agora eu vou com a palavra. E quem tem a palavra é questão de segundo. Tudo pode mudar na história da tua vida. Olha o que Simão está fazendo. Ele está indo. E todo mundo está dizendo: vai perder tempo. Todo mundo está dizendo: vai voltar frustrado. Todo mundo está dizendo: não vai dar em nada. Todo mundo está dizendo: vai perder mais um período do dia, porque o mar não está bom, ou a água não está boa, a temperatura da água. E se Simão está lembrando da palavra. Quem lembra da palavra não desiste, porque tem gigante. Quem lembra da palavra não desiste, porque tem uma palavra que foi falada, não tem mais o que fazer. Lembra que você tem a palavra daquele que manda, desmanda, daquele que faz, daquele que age, daquele que tem autoridade. E Simão está nesta palavra. Simão está indo e chegando. E quando Simão chega no lugar exato que Jesus havia ordenado, a primeira coisa que ele vai fazer é desembrulhar a rede que estava embrulhada, dobrada, e lançou. Quando ele lançou a primeira puxada, ele já começa a sentir o peso da bênção, do poder da palavra. Ele já começa a sentir que na rede dele não está vazia. Ele já começa a sentir a vitória que Deus havia falado que lhe daria. Quando ele começa a sentir que tem algo preso na sua rede, que ele começa a dar sinais para os companheiros. A Bíblia diz que os sinais ele dava, dizendo: vem me ajudar. Quando as pessoas vão chegando e vão dizendo: Pedro, o que é que você pescou? Eu não sei, só sei que tem um peso na minha rede. Ei, Simão, o que está acontecendo? Eu tenho a palavra. Simão, me explica. Não tem como eu explicar. Eu só posso testemunhar que agora vai ser tudo diferente. Por quê? Porque eu tenho a palavra do homem chamado Jesus de Nazaré. Até o que era para dar errado passará a dar certo na história da tua vida. Por quê? Tem a palavra, tem a palavra, tem a palavra, tem a palavra. Aleluias. Simão vai pedir ajuda para as pessoas que disseram que não ia dar em nada. Simão vai pedir ajuda para as pessoas que havia falado: você vai ficar frustrado. Simão vai pedir ajuda para as pessoas que haviam falado: Simão, já passamos a noite inteira e nada pescando. Mas quando Simão dá um sinal: vem me ajudar, eles vêm. Eles vêm de queixo caído, porque eles não acreditavam que Jesus é poderoso e ele tem poder de mudar o cenário que nós estamos vivendo. Eles vêm de queixo caído, perguntando: o que foi que aconteceu, Simão? Ô, Simão, me diz aonde foi que você conseguiu esta pesca. Me explica onde foi que você conseguiu esta conquista. Me explica, Simão. Parece que estou vendo Simão olhando e dizendo: não tem como eu explicar. Eu só posso testemunhar. Testemunhar o quê? Eu passei a noite, não pesquei nada, porque eu tentei sem a palavra de Jesus. O dia amanheceu e eu agora tenho a palavra de Jesus. E quem é esse Jesus? É aquele que estava pregando na beira do lago de Genezaré. E qual foi a palavra? Ele mandou eu ir pescar, ele mandou eu ir lançar a rede, ele mandou eu ir ao mar alto.
alto. E aí Pedro deu certo, sim, eu não estou voltando com a minha rede vazia, porque quem obedece a palavra

voltará para casa com as mãos vazias. Não, meu irmão, é esta palavra que te ajudará, é esta palavra que vai te socorrer, é esta palavra que mudará o cenário que você está vivendo, é esta palavra que te colocará de pé, é esta palavra que dará consolo para o teu coração, é esta palavra que te dará paz no meio das tribulações que você está vivendo, é esta palavra, é esta palavra que te ajudará, ei meu irmão, a se levantar na presença daquele que vive, daquele que reina. Aleluias, aleluias. Quando Simão vai chegando nas margens, que as pessoas começam a ver a qualidade de peixe que ele pescou, não era as mesmas qualidades que eles haviam pescado nas semanas que passou. A pergunta é: aonde foi que você conseguiu? Ei, entenda uma coisa. O que Deus está preparando para você deixará muitas pessoas assustadas. Porque lá fora estão falando, está derrotado, lá fora estão falando, está frustrado, lá fora estão falando, não vai dar em nada, lá fora estão falando, já perdeu tudo, lá fora está falando, aqui dentro Jesus está dizendo, eu estou contigo, lá fora estão falando, ela não vai conseguir, e aqui dentro

pelo milagre que Ele está preparando para te dar. Porque, pregador, acharam que você estava sozinho no meio deste mar, acharam que você estava sozinho no meio desta tempestade, acharam que você estava sozinho no meio desta guerra. Não está, eles não estão vendo. Porque, pregador, não estão enxergando. Porque, pregador, o diabo cegou os olhos

Deus, aleluia! Oh, glória! Aleluia! Entenda uma coisa, meu irmão. Você pode até parar. Você pode até mudar de profissão, mas vai mudar de profissão honrado. Porque agora você tem a palavra. Agora você não vai tentar do jeito que você acha. Agora você não vai perder mais noites de sono, não. Agora você vai lembrar: eu tenho o que me faltava, eu tenho a palavra. Eu não sou guiado por homens, eu não sou guiado por achômetro, eu não sou guiado por horóscopo, eu não sou guiado por aquilo que é, eu sou guiado pela presença do poder da palavra. E quem é guiado pelo poder da palavra pode descansar o teu coração, porque a promessa de Deus no livro do profeta Isaías é único em

Eli! Ei! Vão tentar descobrir como é que ela está sendo uma bênção neste período de crise. Como é que as coisas estão indo bem para ela. Como é que a história está sendo mudada. Vão tentar descobrir. E você somente vai responder: foi ele. Ele quem? João? Não. Foi ele. Ele quem? Maria? Não. Foi ele. Ele quem? Ele quem? Ele quem? Acabou. Foi ele. Foi ele. Foi ele. Ele quem? Ele, Jesus. Entenda, meu irmão, se for analisar o que você possui, eles vão dizer que você não é capaz de chegar a lugar nenhum. Mas se for analisar por aquilo que Jesus tem, você vai chegar aonde Jesus quer que você chegue. Olha a importância de termos Jesus fazendo parte da história da nossa vida. Simão, ele volta tão maravilhado, que ele nunca teve uma pesca tão abençoada igual ele teve aquela noite, igual teve aquele dia. Quando ele já volta caindo de joelhos nos pés de Jesus, reconhecendo. O povo não entendia nada. Por que ele está de joelhos ali? Fala para ele que quem deu peixe para ele foi o mar. Mas fala para ele que foi o próprio Jesus que deu a ordem para o mar me dar os peixes. Fala para ele que quem deu peixe para ele foi o mar. Mas fala para eles que quem deu a ordem foi Jesus. Fala para ela que quem deu o trabalho para ela foi o fulano. Mas fala para o fulano que quem deu a ordem foi Jesus. Fala para ela que quem deu a casa para ela foi o suor que ela suou para poder conquistar. Mas fala para ele quem deu o fôlego de vida foi Jesus. Fala para ela que foi o médico que curou ela, que arrancou o câncer. Fala para ele que Jesus usou.

segundo. Nem fiz o apelo, já tem a segunda pessoa. Vem, vem, vem, vem. Vem, pode vir em lágrimas, pode vir, vem. Fica em pé, igreja. Fica em pé, igreja. Jesus, sem Ele não dá. O que faltava para você era exclusivamente Ele. Pastor, eu já tenho tudo. Não tem. Se não tem Jesus, não tem nada. Levanta suas mãos que eu quero orar por você. Eu quero orar por você. Vem, jovens. Vem, Jesus está chamando vocês. Vem. Vem. Vem, Senhora. Vem, Jesus está chamando você. Hoje é dia de mudança. Vem que nós vamos orar por você. Vem.

0: vem, vem. Hoje é dia de mudança. Hoje é dia de mudança. Jesus, ele entende o que você está passando. Jesus, ele sabe da dor que você está tendo. E ele sabia que se você não chegasse aqui, o diabo ia te matar. É por isso que ele te trouxe aqui. Ele te trouxe aqui. Levanta suas mãos que eu quero orar por você. Eu quero orar por você que precisa. Eu preciso deste Jesus. Nunca ninguém falou desse Jesus para mim com veracidade como o Senhor falou. Vem. Vem, Senhor. Vem, Senhora. Vem, Senhor. Vem, Senhora. Vem. Vem. Vem, Senhora. Vem. Vem. Vem. Já tem uma, já tem duas, já tem três, já tem quatro, já tem cinco, já tem seis, já tem a sétima, já tem a oitava, já tem a décima. E o inferno perdeu mais uma vez. Vem, vem, já vem vindo mais um, já vem vindo a décima primeira. Cadê o glória desta igreja? Cadê o glória desta igreja? Pastor, mas eu já sou sábio, sem Jesus você não é nada. Mas eu já sou inteligente, sem Jesus você não é nada. Pastor, eu já sou capacitado, sem Jesus você não é nada. Simão se redimiu aos pés de Jesus e fez como esta primeira vida fez. Caiu nos pés de Jesus reconhecendo. Hã? Olha aí.
1: E hoje eu tô quase milionária já.
0: Olha aí. Olha aí, tá vendo? Ela disse que encontrou com Jesus e as coisas começou a mudar. E é isso que Jesus quer fazer na sua vida. Tem mais alguém? Vem para cá. Vem para cá. Vem para cá. Não adianta você ter a rede. Não adianta você ter o barco. Não adianta você ter o barco. Não adianta você ter o barco, ter a rede e não ter o fundamental, que se chama, que se chama, quem tem Jesus tem. E quem não tem, não tem. Levanta as mãos para cá que nós vamos orar por essas vidas que aqui estão. Lembre-se de uma coisa, como eu iniciei esta mensagem, eu volto a frasear. Nós perdemos oportunidades que não deveria ser perdida. Não. Nós deixamos as oportunidades passar. Eu me lembro quando eu passei pelo Rio de Janeiro, subindo uma das comunidades mais agitada, eu encontrei com um jovem e eu disse para ele: hoje pode ser sua última vez de ouvir que Jesus te ama. Ele disse: eu não quero saber disso. Naquele mesmo dia, os próprios amigos dele matou pelas suas costas. Quando eu estava pregando, alguém me disse: pastor, sobe para fazer uma oração. Fulano acabou de ser baleado. Quando eu cheguei, era ele que estava caído no chão. Poderia ter evitado? Poderia. Por que não evitou? Porque perdeu a oportunidade. A oportunidade. Jesus não quer amanhã, ele quer agora. E nós não devemos deixar para amanhã. Nós sabemos como está por fora o nosso corpo, mas por dentro só Jesus sabe. Seu coração parece que está bem. Parece que está bem. Só Jesus sabe como ele está. Sua mente parece que está bem. Parece, só Jesus sabe. Não tem coisa melhor do que nós estarmos redimidos aos pés de Jesus. Se tiver mais alguém, sai do teu lugar e vem. Afastado dos caminhos do Senhor, não perca a oportunidade. Desistiu da fé, desigrejado, não está congregando, não perca a oportunidade. É hoje. Eu te espero diante desse altar, porque Jesus quer dar um abraço na sua alma. Vem, jovem. Jesus está te chamando. Não deixa para amanhã. Eu vou deixar para depois, pastor. O depois não pode existir mais. O amanhã pode não existir mais. Não estou te amedrontando, estou te falando acerca da pura realidade do que acontece com o ser humano. Amanhã pode ser tarde, então aproveito hoje para ter uma mudança na história da sua vida. Quem está em Jesus está seguro. Levanta as mãos para cá, vamos orar. Vamos orar por essas vidas, vamos orar por aqueles que estão em casa. Vamos orar por aqueles que estão se redimindo aos pés de Jesus. E reconhecendo como Simão fez, caiu de joelhos e disse: Senhor, Senhor. Naquele momento Jesus disse: Simão, agora que tu estás abençoado, tu já sabe quem sou eu. Tu a partir de hoje não será mais pescador de peixe, mas a partir de agora será pescador de alma. Segue-me! Simão não pensou duas vezes. Ah, meu amigo, ah, meu irmão, meu primo. Não, não, não, não. Simão, ele já fez aquilo que era para ser feito. Não quero saber de mais nada, agora só quero saber de Jesus. Aleluia. Eu só quero saber de... Levanta suas mãos para cá. Tem mais alguém? Levanta as mãos e vem. Estou te esperando, estou te esperando. Vem, vem, vem. Vem vindo mais uma vida, vem vindo mais uma alma. Vem vindo, vem, vem. Cai nos braços daquele que está te chamando. É hoje, não é amanhã. Levanta as mãos, igreja, vamos orar. Levanta as mãos e vamos orar por eles. Vamos orar por elas. Vamos orar por aqueles que já tomaram a melhor decisão da história da sua vida. E se tiver mais alguém, eu estou te esperando aqui. Eu estou te esperando aqui. Eu estou te esperando aqui. Pastor, mas a minha mãe já é crente. Filho de crente não é neto de Deus. Filho de crente não é neto de Deus. Não, eu sou neto de Deus porque minha mãe é crente. E aí? Jesus deixou muito claro: cada um toma a tua cruz e... Acabou. Levanta as mãos para cá. Vamos orar por eles. Não vai depois dizer: não tive oportunidade. Jesus vai dizer: você teve 5 minutos de oportunidade e deixou a oportunidade passar. Levanta as mãos para cá, vamos orar por eles. Já tem 1, 2, 3, 4, 5, 6, 7, 8, 9, 10, 11, 12, 13 vidas. Levanta as mãos e vamos orar por elas. Em casa tem um batalhão. Eu tenho certeza que pelo rádio, dentro do presídio, tem um batalhão que não quer perder a oportunidade que está sendo dada. Então levanta as mãos e diga: Senhor Jesus, perdoa os meus pecados. Levanta suas mãos, filhinha. Diga: Senhor Jesus, salva minha alma. Escreve o meu nome no livro da vida e sela com teu sangue. Diga: Senhor, salva minha alma, liberta minha alma e transforma para tua glória, porque a partir de agora eu serei, diga, eu serei teu

todo mal, segura o obreiro, sai do caminho dele agora, espírito de Lucifer. Olha, os demônios já estão caindo desesperados aí, segura o obreiro, segura o obreiro.

olha aqui para mim, vocês não podem voltar a sentar. Tá vendo essas irmãs que estão à retaguarda de vocês? São duas irmãs agora. E elas vão dar um abraço em vocês de boas-vindas. Dá um abraço nela, dá um abraço neles. Não deixa voltar a sentar. Leva eles aqui que nós vamos anotar os seus nomes. Pastor Humberto já está lá para te atender. Isso, pega seu telefone, moça, por gentileza. Isso, pode louvar a Deus. E você que está em casa, você que está em casa, já está. Hã? Já está curada. Vai lá, deixa o seu nome, você já volta aqui por gentileza. Pode louvar a Deus, igreja. Você que está em casa e no rodapé do vídeo, já está disponível o WhatsApp para você entrar em contato com a equipe da sede mundial, que já está preparado para te auxiliar também no próximo passo que você vai dar acerca deste momento que você tomou esta decisão de se entregar a Jesus de Nazaré. Fique em pé, igreja. Quem crê que Jesus está aqui ainda, diga glória a Deus. Quem crê que Jesus está aqui, diga glória a Deus. Deixa eu fazer uma pergunta. Quem é que tem um problema para Jesus resolver agora, agora, agora? Quem crê que Jesus resolve, diga glória a Deus. Então já fica em pé. Nós vamos fazer a oração: Deus resolve. Hoje eu vi um testemunho que me chamou a atenção. O Senhor dizia assim: pastor, eu tinha um terreno para vender lá no estado da Bahia e não vendia de jeito nenhum. E de repente eu fiz um voto: Deus resolve tudo. Naquele mesmo dia apareceu um comprador. Quem crê que Deus pode fazer o mesmo? O nome do nosso Deus é amanhã ou é já? Quem crê que ele é já, diga glória a Deus. Me dá um voto aqui, irmão. Me dá um voto aqui, rapidinho. Me dá um voto aqui que eu vou entregar na mão daquele que crê. Daquele que crê que ainda hoje Deus pode fazer uma mudança na história da tua vida. Quem crê que Deus pode fazer? Quem crê que Deus pode fazer? Nós vamos fazer um voto com Deus, um voto já. Não é amanhã, é agora. Você vai colocar uma oferta dentro desse voto. Sai do teu lugar e vem pegar das minhas mãos aqui, vem. Vem correndo porque não vai dar tempo. Eu vou te dar 2 minutos para tu pegar esse voto e fazer com Deus. Você vai ajudar a casa de Deus. Deus vai te presentear, moça. Deus vai te presentear. Você vai ver o porquê que Deus te trouxe hoje aqui. Você vai ver porquê é que Deus te trouxe hoje aqui. Pega esse voto. Pastor, eu vou fazer no cartão de crédito, débito. Eu vou ajudar com aquilo que eu... Ajuda agora. Não precisa, meu querido irmão, falar valor, é você e Deus. O que Deus colocar no teu coração, você vai colocar dentro deste voto e você vai ver o que Deus ele é capaz de fazer por você. Deus vai tirar pessoas da UTI. Deus vai tirar pessoas do vale da morte agora. Deus vai julgar a causa de pessoas que estava na mão do juiz. Deus vai assinar e vai sentenciar em favor da tua vida agora. Já levanta para Deus, já levanta para Deus, levanta para Deus e diga: sai miséria, diga: sai miséria, saia em nome de Jesus, diga: saia. Me dá mais voto aí, meu irmão, me dá mais voto aí, que a fé desse povo é uma fé tremenda. Por isso que eu sempre digo para as pessoas que São Paulo é a capital da fé. É ou não é, meus irmãos? São Paulo é a capital da fé. Em São Paulo é a capital da fé. Deus vai resolver tudo para você agora. Agora, diga, agora vai ter vitória. Agora, diga aí: perdeu, Satanás. Diga: perdeu, Satanás. Levanta para Deus, meu irmão. Levanta para Deus e diga: sai, miséria. Sai, devorador. Sai, destruidor. Tá fraco, feio, tem que ser forte e bonito, meu irmão. Tem que ser forte e bonito. Já leva o da esposa também, leva o da esposa também. Já isso, levanta para Deus que nós vamos orar. O nome do nosso Deus é? O nome do nosso Deus é? Já está acontecendo um reboliço na história de vida que você está vivendo. Pastor, eu não tenho voto, não tenho dinheiro. Levanta suas mãos que Deus vai te abençoar também. Deus vai te abençoar. Vai ou não vai, igreja? Deus vai abençoar ou não vai, igreja? Eu gosto sempre de contar um testemunho de uma senhora, Frank, que contou. Ela disse: pastor, eu queria a minha aposentadoria. Eu fiz um voto com Deus daquilo que eu tinha. E eu falei para ela: quanto que a senhora tinha? Ela disse: eu tinha 10 centavos, pastor, no bolso. Coloquei no voto e disse: Senhor, se tu és o Deus de já, eu creio que ainda hoje eu vou ficar aposentada.
Irmãos, 10 centavos. Ela está me ouvindo lá no Rio de Janeiro, ela sabe que eu estou falando dela. Ela terminou o culto, chegou em casa. Quando ela foi no local que coloca a carta do correio, já estava lá o documento da sua aposentadoria. Você está entendendo que muitas vezes nos falta um posicionamento diante de Deus, chamado fé. Fé em ação provoca milagre, meu irmão. Quem tem fé chega aonde? Acabou. Quem tem fé chega onde quer, então levanta para Deus. Já está disponível o QR Code na tela para você ajudar a casa de Deus. Fique em pé, você que pode, você que não pode, fique em pé também, que Jesus já te curou, já te deu saúde. Essa igreja é assim: sentou, recebeu milagre, levantou, recebeu dois. Então levanta para Deus. Nós vamos expulsar todo tipo de miséria agora. Eu vou orar para Deus abrir porta onde não há porta. Quem crê que Deus pode abrir? Deus pode ou não pode? Ele vai abrir a porta que está fechada. E Ele vai te dar bênção recalcada, transbordando e sacudida, meu irmão. Diga sacudida. Vai vir uma bênção sem medida. O telefone vai começar a tocar. Vai vir correio eletrônico. Vai começar. Deus vai fazer algo em prol da tua vida. E na próxima semana eu vou estar lá no posto volante para ouvir seu testemunho. Levanta para Deus. Levanta para Deus. Diga sai, miséria. Quero ajudar no cartão de crédito, ali a maquininha de cartão de crédito, débito. Ouvintes de casa, nós temos também um CNPJ da igreja, 43-208-040-1000 ao contrário, dígito 36, tendo por favorecido Igreja Pentecostal, Deus e Amor. Já está disponível no rodapé do vídeo, nossa equipe de GC já disponibilizou para você todas as contas da Igreja Deus e Amor e também o QR Code, e já está disponível à minha direita e à minha esquerda também. Levanta para Deus. Dudu, com toda a sua eficiência, já liberou para vocês ajudar a casa de Deus. Levanta para Deus. Levanta para Deus e diga: sai, miséria. Diga: sai, devorador, sai da minha casa, sai do meu lar, porque ainda hoje Deus vai me abençoar. Começa dando glória, glória, glória, glória. Clama porque Jesus já está curando, clama porque Jesus já está libertando, clama porque Jesus já está agindo. Move, ó Deus, as tuas mãos que é poderosa, move, ó Deus, as tuas mãos que é divina, move, ó Deus, as tuas mãos que transforma a história de vida daqueles que estão clamando juntamente comigo. É agora o momento, meu Deus, do Senhor agir. É agora, meu Deus, o momento em que o Senhor estenderá tuas mãos e mudará o cenário que este povo está vivendo. Estende as tuas mãos poderosas, Senhor. Repreende, meu Deus, esse espírito da miséria. Repreende, meu Deus, esse espírito do devorador. Repreende, meu Deus, esta peste, esta praga. Expulsa, meus irmãos, sai. Sai, sai, sai, meu Deus, traga a bênção da prosperidade, traga a bênção, Senhor, da prosperidade. Abençoa o teu povo, Senhor, que estão semeando com fé. Expulsa, meus irmãos, expulsa lá para fora, não é para frente do altar, não, é lá para fora. Sai, sai, sai, sai daí, espírito de Lucifer.

0: nome de Jesus. Levanta para Deus. Como ministro de Deus, eu profetizo a bênção da prosperidade sobre a sua casa. Você diz, ah! Você diz, ah! Aonde colocar os teus pés, abençoado será. Você diz, ah! Aonde colocar as tuas mãos, abençoado será. Você diz, ah! Coloca dentro do alfoli, cantor Ivan Luiz louvando a Deus. E os nossos irmãos colaboradores já entregando o voto para a próxima quarta-feira. Você vai pegar o voto colheita. Quem quer viver colheita? Quem quer viver colheita? Só vai pegar esse voto quem quer ter uma colheita abençoada. Quem quer ter uma colheita abençoada vai pegar esse voto. Vai fazer com Deus. Deus resolve tudo e vai trazer na próxima quarta-feira. Cantor Ivan Luiz louvando. Aleluia. Apenas um hino. Eu já volto orando para Jesus te dar saúde. Diga glória a Deus, igreja.
1: Ô, glória. Vamos louvar a Deus com esse hino. Pastor Francisco em Minas Gerais está ouvindo e pediu oração à irmã Carmelita de 85 anos. Ao pezinho do rádio, pastor. Estão ali sintonizados lá em Belo Horizonte, Minas Gerais.

milagre. Daqui a pouquinho o cantor Ivan Luiz vai louvar a Deus com mais um. Já fica em pé, meus irmãos. Já fica em pé só quem quer milagre. Quem quer um milagre, diga glória a Deus. Você nem percebeu, mas Jesus já te curou. Jesus já te curou. Quem crê que Jesus já te curou, diga glória a Deus. Levanta para Deus o voto que você fez para a próxima semana. Este voto você vai levar para casa. Deus vai te dar uma bênção gigantesca. Quem crê que Deus vai te dar? Você vai viver uma colheita que você nunca viveu. Saiba de uma coisa: Pedro semeou um barco e colheu uma grande quantidade de peixe. Quem crê que Deus pode fazer isso por você? Então abre o voto desse jeito aqui, ó. Abre ele para Deus derramar bênção aí dentro. Saúde, livramento, prosperidade, transformação. Deus vai fazer aquilo que o homem não fez por você. Quem crê assim, diga glória a Deus. Já fica em pé, levanta para Deus e diga: Senhor Jesus, com mais fé, diga: Senhor Jesus, eu creio que o Senhor já preparou uma grande bênção para a minha vida. Guarda o voto bem guardado para você trazer na próxima semana. Já coloca a mão sobre a tua cabeça que agora Jesus vai te dar saúde. Agora Jesus vai expulsar os bichos que estão atormentando sua casa. Ele pode ou não pode? Pode ou não pode? Então agora é hora de batalha. Cadê o batalhão da fé que já está preparado? Ali o pastor Humberto já está ali com a mão ungida por Jesus também. Então levanta as mãos que agora nós vamos orar por vocês. Você que está em casa, põe a mão sobre a tua enfermidade. Jesus já está curando 48 pessoas aqui. 48 pessoas que estava perdendo a sua visão. E esta semana a coisa complicou. Você nem percebeu, mas Jesus já te curou. Cadê você com a mão levantada? Já pode levantar e já vem para cá, já vem para cá, já vem para cá, já vem para cá. Jesus está curando 26 pessoas que me revelam o Espírito de Deus. Sequela da Covid-19. Você não tem mais aquela força que você tinha no seu corpo. Inclusive a sua respiração, aquela respiração cansada, aquela falta de ar, você não sentirá mais nada a partir de agora, porque o sangue de Jesus acabou de limpar os seus pulmões. Vem para cá, vem para cá, vem para cá, vem para cá, vem. Jesus está curando 13 pessoas aqui. É a diabetes, Jesus está repreendendo. Ela quer te levar para a sepultura, mas Jesus está te dando saúde hoje, te curando. Vem para cá, vem para cá. Jesus está curando 29 pessoas, 29 pessoas que sofria de uma enfermidade nas rótulas do teu joelho. Jesus está me dizendo que são vários acidentes causados por causa dessas dores, porque não tem força nas pernas, não tem firmeza nas pernas, mas Jesus está te curando hoje. Levanta as mãos, levanta as mãos, levanta as mãos, levanta as mãos, vem para cá. Vem para cá, Jesus está curando 13 pessoas de um desvio na sua coluna, me revela o Espírito de Deus. O médico disse: se operar, vai para a cadeira de roda. Jesus chegou primeiro para fazer a cirurgia. Levanta as mãos aqui, vem, vem, vem, vem. Sai do teu lugar e vem para cá, meu irmão. Vem para cá, o negócio está aqui na frente desse altar, o fogo está pegando aqui. Ô, glória! Jesus está me dando uma revelação. São 78 pessoas. Eu vejo o Senhor entrando na batalha dentro da sua casa. O Senhor está dizendo: não diga mais nada, porque eu já estou trabalhando naquele lugar. Levanta as mãos lá, levanta as mãos aqui, levanta a calabasturianda lá para calabasteia. Vem, o Espírito de Deus me revela, são 95 pessoas. Eu vejo uma resposta do céu chegando na palma das tuas mãos. Deus está dizendo: seca tuas lágrimas, porque vou eu te exaltar nesta terra. Eu estou vendo Deus fazendo do impossível se tornar possível. Levantou, vem, vem, vem, vem, vem, vem, vem para cá. O Espírito de Deus me revela 119 pessoas. O Senhor manda te dizer que Ele já entrou com o rei.
restituição total na tua vida. O Senhor está dizendo, só prepara para dar testemunho, porque tudo que o diabo tirou, Jesus está trazendo em dobro para você hoje. Cadê? Levantou a mão lá, levantou a mão aqui, levantou a mão ali, levantou aqui, ó, levantou ali, levantou. Cadê o glória deste povo? Tem 12 pessoas que me revelam o Espírito de Deus, todas as noites a mesma batalha. O Senhor está dizendo, esta noite, a partir de hoje, vai ser diferente. Tu terá paz para dormir, coisa que você não tinha. Todas as noites o bicho entra nos teus sonhos, entra no teu sono. Queima ele ou deixa ele? Então levanta as mãos e vem para cá, vem para cá, vem para cá, vem para cá. O Espírito de Deus acaba de me trazer uma revelação. 22 pessoas, Jesus te curou agora de uma enfermidade no seu estômago. Jesus está me dizendo que foi selecionado tipos de alimento que você pode se alimentar. Jesus está dizendo, pode comer de tudo a partir de hoje, porque esta enfermidade já saiu de dentro de você, já levantou, já está sentindo ânsia de vômito ali, olha lá, já começou a colocar para fora as obras do bicho ali. Diga, queima ele, diga, queima ele. Jesus acabou de me dar uma revelação, são 5 pessoas, foi feito um trabalho entregue nas mãos de um demônio, espírito da enfermidade. Deus está me dizendo que os nervos do teu braço, você sente, meu querido irmão, aquele peso, já não sente mais aquela força que você tinha. A partir do momento que tu levantar as mãos, vai sentir a cura, porque o projeto do diabo era paralisar partes do seu corpo, mas Jesus chegou primeiro, levantou, levantou, levantou, levantou. Põe a mão sobre a tua cabeça, é muitas revelações, o horário já não dá mais, põe a mão na tua cabeça. Tem um demônio escondido aí por nome de Enxu da Morte, diga, queima ele. Esse demônio prometeu beber o sangue de uma pessoa, da família de uma pessoa que está aqui, diga, queima ele. O diabo já preparou o acidente, o diabo já preparou o atropelamento, e Jesus preparou o livramento para aquela vida. Jesus acabou de paralisar aquele demônio, põe a mão na tua cabeça, diga, queima ele, Jesus. Cuidado aí, irmãos obreiros, cuidado aí, irmãos obreiros, que o bicho está desesperado. Começa dando glória, glória, glória, glória. É para clamar com fé agora, clama com fé agora, ouvintes. Começa clamando, Senhor, vai repreendendo agora, vai destruindo esta mandinga do inferno, vai segurando aqui, obreira, segura aqui, obreira, sai do caminho dela, Satanás do inferno, demônio da morte, diga, queima ele, segura, obreira, sai do caminho dela agora, espírito da morte, eu te repreendo, legião do inferno, tudo que você planejou contra esta vida, tudo que você planejou contra esta casa, meu Deus, leva saúde para Leia, visita ela agora dentro daquele hospital, Senhor, estende as tuas mãos e garante o teu grandioso milagre através desta oração. Nós te repreendemos agora, demônio da insônia, demônios da opressão, espírito da paralisia, larga o corpo desta pessoa agora, vai repreendendo. É para orar com fé, meu irmão, é para orar com fé, minha irmã, clama, Senhor, é o Senhor que liberta, é o Senhor que transforma, é o Senhor que alivia a dor do homem que chora. Repreende, meu Deus, agora, porque há poder do teu sangue. Repreende, Senhor, tudo aquilo que vinha oprimindo, deprimindo, destruindo, há poder do teu sangue agora. Senhor, quantas coisas lindas o Senhor tem reservado para fazer na vida desta pessoa. Eu te repreendo agora, Satanás, larga o corpo deste homem, se estremece, espírito.

tem que sair. Sai daí, doença. Sai daí, espírito do mal. Expulsa, meus irmãos. Saia, meu Deus. O Senhor pode estender as tuas mãos agora e repreender, Senhor, esse espírito de Lucifer, demônios que foi pago para atormentar esta mente, demônios que foi pago para levar esta pessoa à morte, demônios que foi pago para destruir, Senhor, este casamento. Nós te repreendemos agora. Larga esta vida, Satanás. Sai, sai, sai daí, meu Deus. Que coisa impressionante é o toque da cura. Cura, meu Deus, agora, repreende, Senhor. Oh Deus, o Senhor pode visitar aqueles que estão hospitalizados. Levanta, meu Deus, agora, esta pessoa desta cadeira de roda. Levanta esta pessoa do leito da enfermidade. Levanta, meu Deus, agora. Devolve, Senhor, a saúde para esta pessoa. Tudo que ela precisa é ser tocada pelas tuas mãos. Tudo que ela necessita é ser liberta por ti. Liberta, meu Deus, agora esta opressão do inferno. Nós te repreendemos agora. Expulsa, meus irmãos. Sai daí, demônios do inferno, espírito da loucura. O meu Deus já te encontrou escondido aí, demônio das lágrimas.

0: Deus. Já temos milagre, vamos ouvir milagre, vamos ouvir milagre.
1: Pastor Rivair, queridos ouvintes, Deus está operando aqui na quarta do grande mover de Deus. As mãos de Jesus estão se manifestando. Eu estou aqui com o nosso irmão Lucas, que chegou aqui com dores. Vamos ouvir o testemunho. O que aconteceu, irmão Lucas?
2: Pastor, a paz do Senhor Jesus. Eu tinha diabetes, acabei de ser curado agora da diabetes. As dores no joelho foram embora. E eu estou bem.
1: O senhor chegou aqui na Igreja Deus e Amor nessa tarde cheio de dores nas pernas. Nós estamos vendo que ele está com a perna enfaixada, tinha dificuldade para andar, chegou com dores, mas agora, cadê as dores?
2: Sumiu.
1: Movimenta as pernas para a gente ver. Quem está vendo ele movimentando
3: Meu
1: as pernas?
3: Deus.
1: Cadê as dores, irmão Lucas?
3: Sumiu. Ô Lucas.
1: Quem te curou?
3: Você não podia fazer isso não, Lucas?
2: Não, senhor.
3: E agora está fazendo? Quem curou você, Lucas?
2: Jesus de Nazaré.
3: Há quanto tempo você estava com as suas pernas todas travadas?
2: Já tem mais de 20 anos já com as pernas.
3: Meu Deus, mais de 20 anos sofrendo. E hoje decidiu vir aqui.
2: Sim.
3: E agora está voltando para casa com a doença ou sem a doença?
2: Sem a doença.
3: Quem te curou?
2: Jesus.
3: Pode bater palma e dar glória para Jesus, mais milagres. Quem mais foi curado? Já estou curado, já estou curado. Levanta as mãos que nós vamos ouvir vocês. Pastor, já estou curado, não tenho mais nada. Já está curada, vovó? Já está curada? Vamos ouvir mais um testemunho. Já está curada. Pode bater palma e dar glória para Jesus. Vamos lá.
1: Seu nome, minha irmã? Seu nome?
4: Maria.
1: Irmã Maria, o que foi que aconteceu agora, depois da oração de explosão de milagres?
4: Eu só estou viva pela misericórdia, meu amado. Tu, pelo menos, mais de uma vez, tenho platina no joelho e tenho os braços quebrados, mas, papai do céu, nunca deixou... Quando o médico disse, fiquei 3 meses no hospital, que eu não ia escapar e ia ficar na cadeira de roda.
1: Estava no hospital, já desenganada pela medicina, ia ficar na cadeira de rodas, mas veio aqui na Igreja Deus e Amor nessa tarde, está voltando com poste e cura. Quanto tempo a senhora estava sofrendo assim, minha irmã?
4: 2016, o atropelamento, 2 atropelamentos de uma vez só.
1: 2016, pastor Rivair, queridos ouvintes, 2 atropelamentos, platina... Muitas dores no corpo, mas agora as dores foram embora.
4: É, graças a Deus.
1: Jesus curou.
4: Jesus curou e me deu vitória.
1: Digo obrigado, Jesus.
4: Obrigada, Jesus.
1: Deus está curando, pastor Rivair.
3: Pode bater palma e dar glória para Jesus.
5: Pastor Rivair Silva, Deus está operando milagres e maravilhas aqui nessa tarde gloriosa. Esse irmão está relatando que recebeu um grande milagre das suas vistas. Meu irmão, o que aconteceu?
6: Essa semana, eu pensava que eu ia perder minha vista, pastor Rivair. Embaçou a minha vista e foi sexta-feira, eu fiz um exame de glaucoma, né? Eu estava com começo de glaucoma. E eu acho que a notícia, meu Deus do céu, embaçou de vez. Embaçou, eu falei, será que eu vou perder a minha vista? Eu falei, ah não, não aceito não. Graças a Deus. E agora eu tô, olha... Saiu embaçamento, graças a Deus.
3: Tá curado.
6: Tô curado.
3: Tá enxergando.
6: Ouvi a glória do Senhor Jesus.
3: Não enxergava nada, nada.
6: Tava embaçado, muito
3: tudo embaçado,
6: embaçado.
3: E agora quem limpou a sua visão?
6: Jesus Cristo, Rei
3: quem
6: da glória.
3: Quem te colocou para voltar a enxergar, meu irmão?
6: Oh, meu Deus, só Jesus Cristo a nossa.
3: Foi Jesus.
6: Jesus.
3: Agora tá enxergando melhor,
6: graças
3: até sem
6: Deus.
3: O óculos, né, meu irmão?
6: Tô, sim. Estou vendo o Senhor perfeito.
3: Meu Deus, graças quem te deu esse milagre?
6: Jesus Cristo.
3: Pode bater palma e dar glória para Jesus. Mais graças milagres.
1: Pastor Rivair.

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0: ótima tarde para você. Aliás, uma tarde muito abençoada. No ar está mais uma super edição do Deus é Amor com você. É muito bom ter você com a gente. Muito obrigado por esse espaço que você dá no seu dia, na sua tarde. A gente tem hinos maravilhosos e tudo o que acontece na IPDA, tanto na sede mundial como na IPDA mais próxima de você. Ó, dá uma relaxada. O dia foi cansativo? Agora dá uma relaxada, você vai curtir melhor. Eu sei que tem muita gente que está no trabalho ainda, né? A gente te faz companhia, você que está dando carona pra gente no seu carro, no seu caminhão, você que está atravessando o país. A gente está na maior rede de rádio do país. Eu sou o Cido Gameiro, tô chegando e vou te fazendo companhia por aqui. E hoje eu quero dividir uma coisa com você. Sabe quando você está lá em casa, sossegado, né? De repente, aí a gente recebe uma visita especial. É assim que eu tô hoje, muito bem acompanhado com Jessé Ávila, aqui nos nossos estúdios. Ô, Jessé Ávila, vamos falar um pouquinho com a gente, bater um papo aqui, que a gente... Primeiro, eu agradeço pela sua presença aqui no Deus é Amor com você. Tudo bem?
1: Ô, meu amigão, que maravilha.
0: Que maravilha.
1: Muito feliz por estar aqui mais uma vez nos microfones da Rádio Deus é Amor, essa programação que é um espetáculo, é maravilhosa. Às vezes eu tô no trânsito, algum externo aqui... de algum trabalho. E aí eu tô ligado na programação, que é uma benção.
0: Estamos aí. É verdade.
1: Muito feliz por estar aqui participando.
0: Eu aproveito a sua presença aqui para falar um pouco sobre o que o senhor faz muito bem, por sinal, que é o encontro de casais. Que sucesso que foi esse último, hein?
1: Rapaz, abalou tudo. Foi muito forte. Muitos feedbacks positivos. A gente falou sobre as estações do amor.
0: As estações do amor.
1: E aí... foi muito bom, a minha esposa participou junto, a irmã Joyce. Inclusive, Joyce, eu te amo, tu é a mulher da minha vida. E muito obrigado por somar no meu ministério e nesse ministério da família, dos casais, que é uma bênção de Deus.
0: Verdade, né? E olha, muito casal, às vezes, né? O pessoal chega assim com um casamento bem abalado, né? Além de presbítero, ele é psicólogo, gente. Para você que não conhece, ele faz workshop de casais, que dá uma estrutura e um caminho paralelo. Porque às vezes a pessoa chega assim, olha, eu já tô com o meu relacionamento quase destruído. E o senhor pega uma responsabilidade para isso, né? Porque a palavra muda.
1: A gente recebe todo tipo de queixa, né? Desde problemas relacionados à vida financeira, à vida sexual, à própria questão... de dificuldade de gerenciamento de emoções, problemas na família do esposo que afetam o casamento aqui, problemas na família da esposa que acaba refletindo e às vezes por falta de orientação, falta de alguns tipos de ajustes tão simples que a gente tem feito através dessas palestras e depois recebemos, né, o depoimento de casais que estão conosco já há 2 anos e meio praticamente, vai fazer 3 anos agora no mês de setembro que a gente começou, foi de setembro de 2023, começamos juntamente ali com a irmã Débora Miranda, foi maravilhoso, foi muito bom, e aí agora temos essa responsabilidade de dar continuidade naquilo que o pastor Lorival e a irmã Débora, eles iniciaram. Então me sinto muito honrado, muito feliz por a gente estar realizando um trabalho que tem dado muito certo. Então se a gente tem um casamento estabilizado do ponto de vista principalmente emocional e espiritual, vai afetar também na relação com os filhos.
0: Vai,
1: se afeta nas relações com os filhos, a gente tem então uma família equilibrada, uma família inteligente, uma família que sabe lidar com os desafios, uma família resiliente. E se a gente tem essa família, então, eu não vou utilizar a palavra estruturada aqui. Não, porque isso é muito, muito subjetivo, né? O que é estruturado. Mas se a gente tem uma família inteligente do ponto de vista emocional e espiritual, afeta nos estudos das crianças, afeta lá na faculdade, afeta no ambiente de trabalho dos pais e ao mesmo tempo na igreja onde eles congregam.
0: É verdade, né? Porque tá todo mundo feliz, né? Todo mundo se respeitando de uma forma mais sensata e eu sempre falo aqui que informação nunca é demais, informação boa é necessária. Né? E às vezes, até falando aqui, muitas vezes, falo, olha, você que não está passando por... Porque a gente, às vezes, ela precisa desse workshop, porque a gente está passando por uma situação complicada. Mas o melhor é quando a pessoa está bem. E vem para quê? Para melhorar ainda mais. Porque tem questões ali que, de repente, fala, amor, a gente podia mudar isso. a gente se surpreende. Uhum. A gente sempre se surpreende uhum. com isso, né? E o próximo? Fala pra gente aí.
1: 21 de junho.
0: 21 de junho.
1: É o mês do aniversário da igreja.
0: É.
1: E é o mês dos namorados, então.
0: Aí, ó. Vai o útil, agradável.
1: Mês de junho é só alegria aqui na sede mundial, gente.
0: É.
1: Dia 13 e 14 a gente tem a celebração dos 64
0: Exatamente.
1: Anos de fundação da igreja.
0: Aliás, o espetáculo na região, paralelo. Desculpa a expressão, Deus. Né? Mas é tão maravilhoso, é tanto trabalho, tanta dedicação, tanta história. São 64 anos, né? Então, a gente só tem que falar bem, né?
1: Eu glorifico a Deus porque quando eu cheguei na Igreja de Deus e Amor era 34 anos.
0: 34
1: A igreja estava com 34.
0: Oh!
1: E foi 96.
0: 96.
1: E a gente veio no aniversário aqui, veio de Santa Catarina na caravana e tal, e eu um adolescente, né?
0: É.
1: E hoje poder estar aqui, morando em São Paulo, servindo, contribuindo no Ministério da Família, dos Casais, enfim, todas as frentes, desde crianças até homens e mulheres de fé, eu me sinto muito honrado, me emociono, fico muito feliz, muito grato a Deus. Então, no segundo final de semana de junho, a gente tem aqui essa celebração por mais um ano de muitas conquistas, de muitas vitórias, muitas bênçãos neste ministério. E no terceiro final de semana, que é o dia 21 de junho, então a gente vai celebrar o amor no casamento. Inclusive, para quem está ouvindo a gente aí e esteve agora nesse último domingo, ou não, você está convidado para estar conosco no dia 21. E a minha esposa lançou um desafio, rapaz, que
0: olha
1: eu
0: estou
1: numa luta aí, meu irmão.
0: Ah, é?
1: Por quê? Porque ela disse assim, ó, no próximo, gente, vai haver uma troca de presentes. O esposo vai comprar, sem a esposa saber, um presente para ela. A esposa vai comprar também um presente para ele. E vai ter um momento especial aqui, sem relógio, sem cronômetro, para cada um vir à frente, entregar o presente e fazer uma declaração.
0: Bom, consultando o coração, fica fácil fazer a declaração.
1: É.
0: Paralela a isso, as mulheres sempre acertam na nossa. Mas eu quero a gente acertar.
1: Os homens? Olha, eu tô tendo dificuldade pra dormir agora. O que eu vou dar pra ela? O que ela quer? Meu Deus,
0: rapaz,
1: do céu.
0: Não, e elas conhecem assim, até a forma da gente respirar. Acerta em tudo.
1: A visão.
0: Mas quando a coisa muda. Ah, mas que situação, hein?
1: A visão dos homens, ela é do ponto de vista neurológico, os homens já vêm de fábrica com uma visão mais ampla.
0: Mas
1: é a visão do caçador.
0: É a visão do caçador.
1: Ele traz a caça.
0: É.
1: E a visão feminina, de fábrica, o cérebro dela já é programado para olhar as minúcias.
0: Aí, ó.
1: Para olhar os detalhes, para olhar o que está aqui mais na volta.
0: É
1: tanto
0: verdade.
1: Tanto que é que, às vezes, a gente vai pegar algo na geladeira e não encontra. E ela fala assim, se eu for aí eu achar...
0: Já é uma
1: que
0: coisa.
1: É o que eu ouvia das mães também.
0: Das mães. Né? Não,
1: agora...
0: não, e a gente tem que admitir que a gente abre o negócio assim, comunicando, cara. Só falta uma lâmpada, lá a gente olha, não sei cadê. E parece que a geladeira é um campo de futebol. Só Jesus.
1: E tá ali na nossa frente. Então, eu acho interessante o que Jesus tá falando lá, que eles vão ser uma só carne. Aquilo ali me perturba, me incomoda, que eu digo, meu Deus, como que o Senhor vai falar isso aí, Senhor? Porque são polos diferentes. Hormônio diferente, o sistema endocrinológico do homem é diferente da mulher. O sistema neural é diferente, o comportamento é diferente. A educação, a sociabilidade da mulher e do homem é diferente. Aí eu acho tão incrível esse milagre que acontece nessa junção. O enlace matrimonial, a invocação de bênção, o registro no civil, uma aliança ali, as testemunhas e tal, aquela festa toda. E aí Jesus fala, e agora serão uma só carne.
0: Agora serão uma
1: só carne. Isso é incrível. Uma só carne é no sentido de direcionamento, unidade. Os dois, embora tenham essas diferenças, elas terminam quando, na cruz de Cristo, eles se entregam e vivem um para o outro. E Paulo diz que em Cristo não há servo e nem senhor, nem livre, nem escravo, nem homem e nem mulher. Por quê? Porque em Cristo nós somos um. Acaba o feminismo e o machismo diante do amor, porque
0: o
1: machismo e o feminismo, eles se constrangem diante do amor de Deus.
0: É verdade.
1: Que é um fruto do Espírito que deve ser manifesto todos os dias no nosso relacionamento. É a mulher que não tem problema nenhum na questão de submissão a um homem. A um homem de Deus.
0: Homem de
1: Deus. A um homem que diz, eu sou cabeça. Cabeça do quê? o que, que tem nessa cabeça? Se ele tem nessa cabeça a mente de Cristo, ela pode ficar tranquila que ela vai ter um homem que ele provê, ele protege, ele acolhe, ele ama, é um baita de um pai e de um marido, e ela se alegra nele e ele nela. E eu fecho aqui dizendo que esse casamento é comparado a uma árvore frutífera, que dá o fruto na estação própria, as folhas não caem, aonde eles estão, aonde eles vão, o que eles fazem, prospera, e é um jardim fechado. Ninguém entra e nada entra nesse relacionamento para unir ou para desunir aquilo que Deus uniu.
2: Que olha, eu e a Lari acabamos de... Você que está ouvindo agora, olha que presente maravilhoso. Como Deus é bom e é bom o tempo todo. Recebemos mais um presente. Eu agradeço a sua presença, agradeço as suas palavras. É uma pessoa que realmente sabe o que está falando. Não que os outros não saibam. Claro. A gente está falando de relacionamento, de amor. Uhum. E o senhor é uma referência aqui. Então, a gente já agradece assim a sua presença. E assim como... Muita gente que está ouvindo aqui, é muita gente.
1: Com certeza.
2: Presbítero e psicólogo, Gessé Ávila, próximo workshop, reforçando a data.
1: 21 de junho, terceiro domingo, 9 horas da manhã, vem para cá, São Paulo, e você que está em outros estados, você pode nos acompanhar. Teremos a transmissão inédita agora, a partir de junho, através das redes sociais da igreja e também aqui, através da Rádio Deus.
2: Muito obrigado, Gessé. Deus continue abençoando esse trabalho maravilhoso que tem abençoado vidas e casais através das palavras.
1: Muito obrigado pela oportunidade. Viemos aqui, passamos rapidinho e a bênção de Deus. Já estou sendo abençoado aqui, abençoando vidas também que estão ouvindo a gente.
2: Claro.
1: Tenho certeza que de alguma forma o Senhor tocou no seu coração. Você que é casado, você que ainda não é e pretende e deseja, não desanime, persevere, acredite na força e no poder do amor. Tenho certeza que o Senhor vai te encontrar e a pessoa que você ama também, você vai encontrar e vai ser muito feliz em nome de Jesus.
2: Amém! E a gente vai com ela, que começou isso. Débora Miranda na nossa programação. Onde o milagre acontece. Música.

Débora Miranda. Onde o milagre acontece? Na IPDA, gente. São 64 anos de história, abençoando vidas, mudando vidas e para melhor. Olha, dia 14 de junho tem aniversário da IPDA e tudo foi, ó, chamando atenção, hein? Tudo foi pensado nos mínimos detalhes para te receber. Ambiente climatizado, praça de alimentação, estacionamento gratuito, pontos de apoio, higiene pessoal, acessibilidade e muito, mas muito mais. Caravanas de todas as nossas igrejas estaduais, setoriais do Brasil estarão presentes nesse grande evento. Procure, assim que você tiver a oportunidade, uma pessoa responsável pela sua igreja e informe, vá lá na sua região aí, porque a gente está espalhado pelo Brasil inteiro, né? Então, procure por, de repente, a Grande São Paulo, né? Porque tem muitas. A gente está aqui na região central de São Paulo, que é a sede mundial. Mas tem a Grande São Paulo também, então procure o responsável pela igreja mais próxima de você, informe data, horário, saída das caravanas. Isso é importante com antecedência, porque vai deixar o nominho, vai falar assim, ó, chegar na hora assim já. Os ônibus estão fechados já, né? Tem, sei lá, 40 pessoas, 42 pessoas, 35 pessoas, eu não sei a quantidade exata, até me perdoem por isso, a quantidade exata de cada ônibus. Mas o veículo já está fechado certinho. Então, de última hora, fala, ah, mas não vai caber, irmão ou irmã. Então, por isso que a gente fala, procura com antecedência, já deixa.

nome e fala, eu vou participar, eu quero ir, vai sair de tal lugar, qual região, que aí tudo vai se preparando. Agora, se você quer mais informações, você pode também enviar um e-mail para caravanas@ipda.com.br. Ó, vou repetir para você, caravanas@ipda.com.br, ok? Culto especial de aniversário, né? Domingo, dia 14 de junho, às 14h, com um tema maravilhoso que é 64 anos, uma igreja firmada na rocha. Se prepare, que vai ser realmente um dia maravilhoso. Aliás, todos os dias são maravilhosos, porque todo dia, em alguma igreja da IPDA, mais alguma pessoa é salva, mais uma pessoa aceita Jesus. E isso sim, isso definitivamente não tem preço. Agora tem sangue de Jesus. Aliás, o sangue de Jesus tem poder de mudar tua vida por completo, de fazer um homem e uma mulher muito mais feliz. Agora 5h20, uma ótima tarde de quarta-feira, uma tarde de quarta-feira abençoada para você. Muito obrigado pela companhia, viu?

Sangue de Jesus, coração adorador. André e Alexandre na nossa programação, agora 5h26 no Deus é Amor com você. Daqui a pouquinho tem mais uma edição do Vivi Aprendi, reapresentação Vivi Aprendi com Davi Miranda Neto aqui na programação. Agora toda quarta e toda sexta tem essa programação em especial, onde traz aprendizagem de momentos vividos na vida de Davi Miranda Neto. E o tema de hoje é saudade. Um tema que só existe, né? A gente usa muito esse termo, né? Só existe em português, mas toca o coração do mundo inteiro. Quem não tem saudade de um momento, de um tempo, de alguém especial que deixou de fazer parte da nossa história? Todo mundo tem saudade. Aliás, a saudade ela só existe porque existiu amor. A saudade só existe porque foram vividos bons momentos e agregados a uma lembrança, bate a saudade. É um bom tema e eu tenho certeza que você vai gostar, como tudo. Na realidade, é o nosso principal objetivo. A Deus e Amor coloca cultos em especial, palavras em especial, programação em especial, para te trazer mais vida, mais vontade de viver, mais amor no seu coração e ainda, que é o melhor de tudo, melhorar o seu relacionamento com Deus. Agora tem Caterine Magalhães em Todo Tempo, 5h27. Uma tarde abençoada para você.

0: Deus é amor com você. Último mergulho, Ivan Luiz, bem claro, né? Não desista, meu irmão.
1: Falta o último mergulho de Namã.
0: 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Agora 5h35, Igreja Pentecostal é Amor, tem um convite muito especial para você. Sim. No domingo, dia 31 de maio, teremos um culto muito especial. Sabe qual é o tema? Eu e mais um, me aquecendo no rebanho. Como funciona? Você vem e traz uma pessoa com você. Simples assim, né? Convida uma pessoa especial, de repente alguém que você fala, olha, essa pessoa está precisando de oração. Aí você pode chegar e falar, irmão, eu estou indo lá num culto especial, queria que você fosse comigo me acompanhar. De repente Deus toca no coração dessa pessoa, né? E aí Deus trabalha na vida dessa pessoa, porque você vai estar orando também com alguém, orando por alguém. Venha viver esse momento de comunhão, fé, renovo, na presença de Deus, na presença do Espírito Santo. Ó, vou te passar até o que vai acontecer. Às 9 horas da manhã tem o Evangelho nas Ruas. Às 3 horas da tarde tem um culto evangelístico especial. E o preletor vai ser o pastor Jerry Bouchard. Então você é nosso convidado, convide alguém especial. De repente tem uma pessoa que fala, olha, eu tenho vontade na igreja. Aí tem sempre uma desculpa para não ir. Só tenha vontade, mas não chega na hora de dar uma desculpa. Então, uma vez você marca um compromissinho ali e fala, olha, dia 31 tem um culto especial. Eu vou e eu preciso levar alguém. Quer ir comigo? Vamos, vamos. E aí vai dar um efeito. Aí você faz a sua parte, Deus faz a dele, como sempre, maravilhosamente bem. E a gente pode ver mudanças na vida de pessoas que são tão importantes para a gente e tão importantes para o Senhor Jesus também. Bem, né? Agora tem a Cristina Santana, ao som da voz de Deus, 5h37, daqui a pouco mais uma super edição do Vivi e Aprendi com Davi Miranda Neto.

0: com você, Elias Santos. Quem foi aquele? E já se prepare aí que estamos chegando agora ao momento de mais uma edição do Vivi e Aprendi com Davi Miranda Neto. Hoje com o tema saudade. Então toda quarta e toda sexta, reapresentação dos melhores programas aqui. Eu tenho certeza que você vai se identificar, porque tem sempre uma palavra a aprender e muito a edificar. A partir de agora, Vivi e Aprendi.
1: Senhor, meus queridos ouvintes, internautas, todos vocês que estão acompanhando aqui a programação da Deus e Amor, seja pelo rádio, pela internet, sejam bem-vindos mais uma vez para o Vivi e Aprendi. Estamos aqui nessa segunda-feira à tarde, chuvosa aqui em São Paulo, capital. Então, primeiramente, obrigado pela sua audiência, já quero saudar todos vocês e saudar também meu irmão em Cristo, Cido Gameiro. Boa tarde, meu amigo.
0: Boa tarde, a paz. Eu agradeço também as palavras. E você que está nos ouvindo e assistindo nesse momento, a gente falou um pouquinho antes do Vivendo, Vivi e Aprendi começar, sobre a retrospectiva da vida, aquilo que gera saudade.
1: Saudade.
0: Um tema interessante para
1: nós. Você sabia que saudade, não existe uma tradução para saudade para o inglês? É uma palavra, pelo menos, né, que eu conheço, falo português, inglês, portunholzinho, vai, espanhol não falo fluente, mas nessas línguas saudade só existe no português que eu conheço, né? Mas enfim, queria falar um pouco sobre isso hoje. O Cido propôs esse tema, né? Eu confesso que não tinha pensado numa palavra que sintetizasse aquilo que eu já relatei aqui antes, né, fora do ar. Mas a saudade que eu tenho hoje, aquilo que eu posso compartilhar com você, ouvinte, internauta, você que acompanha toda a programação da Deus e Amor aqui essa tarde, na segunda-feira, é saudade das memórias que eu tenho. Especificamente, eu quero falar sobre uma hoje. Eu me lembro que, década de 90, se eu não me engano, nessa época aí, da memória que eu tenho viva na minha mente, 94, 95, eu tinha meus 5, 6 anos de idade. E eu me lembro que, por algum motivo, a cama em que eu dormia com meus irmãos, né, nós compartilhávamos um só quarto nessa época, tinha quebrado o estrado. E aí o colchão estava no chão e tinha o estrado em volta. E por algum motivo a gente estava ali, né, no colchão no chão, com o estrado em volta. E eu me lembro que minha mãe tinha um livrozinho com aquelas capas, um tipo de plástico que o pessoal, né, encapava os livros antes, e era um livro de historinhas bíblicas.
0: Era, né? Inclusive, comum, né, no material escolar, já os professores da escola falavam, você tem que encapar o livro,
1: exatamente,
0: caderno.
1: Era isso que minha mãe tinha. E nessa ocasião específica, ela usava esse livro, essas historinhas bíblicas, para nos contar histórias. Eu me lembro que nesse dia ela estava contando para gente, para mim, para meus dois irmãos, eu sou o caçula de três, a história de José. E ela começou a contar a história de José e aquilo começou a mexer comigo. Eu comecei a me identificar com José, não que eu tinha vivido nada, eu ainda era uma criança, 5, 6 anos de idade.
0: Você estava com que idade aproximadamente?
1: 5, 6 anos, mais ou menos.
0: 5, 6 anos. Nessa hora, qualquer história te coloca no texto e você começa a viver, né? O herói da história.
1: E eu lembro que minha mãe, eu tenho essa memória específica, mas quantas inúmeras vezes minha mãe tirava o tempo dela, né, do dia corrido, tudo que ela fazia, cantava, ajudava aqui na igreja, viveu basicamente o dia inteiro dela aqui na igreja, chegava no fim do dia, ela tirava esse tempo para contar as historinhas bíblicas para mim e para os meus irmãos. Foram inúmeras vezes, não apenas em casa, mas aqui na escolinha, o Pequeno Galileu, também fiz parte das primeiras turmas que começaram lá em 96, mais ou menos. Minha memória não é perfeita, mas esses relatos daquilo que eu vivi e aprendi certamente são reais, daquilo que eu vivenciei. E minha mãe sempre teve esse chamado, né, para contar histórias, para lidar com crianças, né? Por isso que o próprio Pequeno Galileu, que está aí até hoje, há mais de 30 e poucos anos depois, começou com ela, com um chamado que Deus tinha na vida dela. Só que essa memória, eu trago ela hoje para vocês, porque primeiramente ela me fala sobre algo muito específico, né? À medida que eu estava aqui me preparando para trazer esse relato da minha memória viva, me veio uma passagem bíblica, quando a própria Bíblia diz: ensina o teu filho, ensina a criança no caminho que ela deve andar. E quando ela ficar mais velha, quando ela envelhecer, quando passarem anos, décadas, quem sabe, ela não se esquecerá do caminho correto. Então, o que eu estou trazendo para você daquilo que eu vivi, aprendi na minha casa, no, na Escolinha Pequeno Galileu, cresci vendo cultos. Eu lembro que sempre tive uma atenção especial quando eu assistia meu pai pregar, quando eu assistia meu avô pregar. E por que eu estou falando isso? Porque essa base para nossas crianças, especialmente nos dias de hoje, em tempos ruins, em tempos maus, onde a família está sob ataque, onde as ideologias satânicas tomaram conta da sociedade, o quão importante é nós cuidarmos das nossas crianças.
0: Exatamente. E um detalhe não menos importante, Davi, é que muito pai e mãe usa o smartphone como babá. Ah, o filho, ele vê o que ele quer, e é evidente que é atacado, porque o inimigo não perdoa. Ele vai com a informação, vai deturpar a forma da criança e vai desestruturar, que acho que é o maior objetivo do mal hoje.
1: Sim.
0: E o pai e a mãe tem que tomar muito cuidado com isso. A criança às vezes é enérgica, é elétrica, aí dá um smartphone para ele, assiste o que ele quiser. Esse é o perigo. Você está falando num ponto muito sensível.
1: É, ainda mais eu que, né, tô com a Charlotte, que está com 4 anos de idade, o Vivizinho, que fez 3 meses, ainda nem completou o 4º mês. Então, eu estou muito ligado nisso, porque hoje eu estou com 37 anos de idade, coisas que eu vivia há mais de 30 anos atrás continuam sendo meu fundamento de vida. Eu te perguntar, você que está nos ouvindo no rádio agora, você que está nos acompanhando na internet, você tem cuidado da educação dos seus filhos? Você tem ensinado a criança, o seu filho, no caminho que ela deve andar desde tempos em que talvez ela nem sequer vai ter uma memória viva, mas certamente já está fundamentando as ideologias que ela tem na mente dela, a forma como ela enxerga o mundo, os paradigmas que ela vai eventualmente viver sob aqueles paradigmas. Aquilo que a gente vive na nossa infância, talvez você não saiba disso, querido ouvinte, querido internauta. A nossa infância é o fundamento do resto da nossa vida. A gente vai viver aqui, se privilegiado chegarmos aos 100 anos, sei lá, 80 anos em média, mais ou menos. Aquilo que a gente vive até os 5, 10 anos de idade vai moldar tudo aquilo que a gente vai viver para o restante da nossa vida. E quando eu me lembrei hoje, né, daquilo que eu vivi e aprendi, das minhas memórias, daquilo que me traz saudade, né, que é o tema de hoje, é na época que a vida era simples, né, que sua maior preocupação era tirar uma nota boa na prova.
0: Verdade.
1: Nossa, a gente era feliz e não sabia, né? Mas o que me traz saudade hoje é essa simplicidade que uma criança tem o privilégio de viver e esse grande acerto dos meus pais. Obviamente, minha mãe é que executava, porque mãe é mãe, né? Ontem foi o Dia Internacional das Mulheres. Mulher tem um dom especial que Deus deu só para ela, o homem não tem isso, né? Eu vi um relato recentemente de que o homem, por mais que ele tente, ele não tem a habilidade ou a capacidade de tornar uma casa num lar. Isso é o papel da mulher, ela tem esse dom que Deus deu para ela exclusivamente, né?
0: É verdade.
1: Então, minha mãe, obviamente, executava, mas isso vem dos meus pais. Meus pais, meu pai, o pastor Lorival, a cantora Débora, desde criança, acho que um dos maiores acertos que eles tiveram na minha vida e na vida dos meus irmãos foi nos ensinar no caminho que o Senhor nos instruiu para que, eventualmente, né? Todos nós passamos pela adolescência, pela juventude, eventualmente você passa pela fase da rebeldia, isso é natural de todos nós.
0: Sim,
1: mas
0: um ciclo de aprendizagem, mas o pai e a mãe, nessa fase, eles criam alicerce bem fundados.
1: O alicerce já tinha sido colocado quando eu tinha 5 anos de idade, nesse dia que eu me lembro como se fosse ontem, com a nossa cama quebrada ali no nosso colchão, com um estrado em volta e minha mãe contando a história de José no livro ali, já surradinho com aquela capa de plástico. Mas aquilo foi o alicerce, né?
0: Sim,
1: eventualmente, um certo dia, né? E no meu caso, com 24 anos de idade, lá em 2013, quando eu tive uma crise de um quarto de vida, como queira chamar isso, e aí eu me lembrei aquilo que a Bíblia fala, ó, ensina o teu filho o caminho que ele deve andar, quando ele crescer, não se esquecerá. E foi isso que eu vivi. Eu tô aqui hoje porque um dia meus pais me ensinaram o caminho da palavra de Deus, me ensinaram quem Jesus é, me ensinaram que falou, Deus existe, Ele te ama e Ele quer viver a sua vida como um todo ao seu lado, como seu pai, como seu amigo. E é por isso que eu estou aqui, porque um dia eu vivi, aprendi, eu me relembrei do evangelho que eu conheci, tanto que isso foi uma das orações mais marcantes que eu fiz lá em 2013, no meu processo de conhecer a Deus, meu processo de ter um encontro com Cristo e nascer de novo e ser regenerado, vulgo o nome do ministério que eu lidero hoje, Regenere. Eu cheguei para Deus e falei, Senhor, eu creio que o Senhor existe. mas agora eu quero experimentá-lo de verdade.
0: Amém.
1: Eu não quero servir ao Deus dos meus pais ou Deus dos meus avós, eu quero te conhecer pessoalmente para que eu possa te chamar do meu Deus pessoal. E foi isso que aconteceu, eu vivi tudo que eu vivi em 2013. Agora, em cima dessa passagem que eu me lembrei ontem, né, sobre esse tema de saudade que dá da nossa infância, eu queria trazer um outro aspecto também. Primeiramente, é o alicerce que estamos falando, o fundamento, quando nós ensinamos nossos filhos, nossas crianças, o caminho do Senhor desde a sua infância. Isso é um alicerce, um fundamento importantíssimo, inegável para a nossa caminhada da fé. Um dia, seus filhos, as crianças voltarão a se lembrar desse caminho e terão uma experiência pessoal com Deus. Mas o segundo aspecto é que eu me lembro, cara, não apenas nessa memória específica, eu me lembro que em diversas histórias, a história de Daniel, a história de Davi, a história de Moisés, cara, eu queria ser aquele personagem. Eu acho que a palavra que me vem à minha mente aqui hoje, essa tarde, é a passagem dos discípulos indo para Emaús. Estavam caminhando ao lado de Jesus, quem sabe por horas. Não reconheceram ele, não sabiam que era Jesus. Só que quando eles sentaram à mesa e Jesus partilhou o pão, e depois Jesus saiu, eles falaram: por acaso não queimava os nossos corações enquanto ele falava conosco? Eu acho que o que me vem à mente quando eu me lembro daquilo que eu vivi e aprendi na minha infância, de eu sempre desejar fazer parte da história de Deus, eu sempre desejar ser um personagem bíblico, de eu torcer pelo personagem bíblico. Eu lembro que eu sofria com José nessa história de quando ele foi lançado no poço. Eu falo: coitadinho de José. Depois ele foi injustiçado na casa de Potifar, lançado na cadeia. Depois esquecido por 2 anos na cadeia. Eu falo: cara, alguém precisa ajudar esse moço. E por que eu tô falando isso? Porque por acaso não já queimava o meu coração pelo mover do Espírito Santo para que eu fosse hoje, com 37 anos de idade, um ministro do Evangelho? Por que eu digo isso, né? Eu sempre brinco que eu acordo calvinista e vou dormir arminiano. Eu não tenho uma definição. Qual que é a sua posição teológica? Olha, eu não tenho, porque eu consigo enxergar as minhas escolhas na minha vida, desde que eu nasci, mas ao mesmo tempo a soberania divina. Amém. O que eu digo com isso? Uma das passagens mais marcantes da minha vida, eu me lembro lá em 2013, quando eu estava tendo o meu despertar espiritual e Deus já me encontrou em diversos momentos, diversas experiências espirituais. Eu lembro que uma das passagens mais marcantes na Bíblia Sagrada que Deus falou comigo, não apenas foi a minha primeira mensagem pregada, meu primeiro sermão, mas também algo que se aplicava à minha vida, é Jeremias 1:5. Do ventre eu te escolhi e te separei como profeta às nações. Deus falou isso para mim. Eu tenho certeza que eu fui escolhido pelo próprio Deus do ventre da minha mãe.
0: Não temos dúvida.
1: Então, acaso, quando eu era criança, quem sabe não era por isso que já queimava o meu coração. Quem sabe não era por isso que eu já queria ser o Davi, o José, o Moisés, da Bíblia. Eu já não queria fazer parte dos sonhos de Deus. E aí eu faço uma pergunta para você que está nos acompanhando agora. Talvez você já viveu e aprendeu muitas coisas. Talvez você já viu experiências e que você pode relatar hoje, essa segunda-feira à tarde chuvosa aqui em São Paulo. Quem sabe meu coração já queimou um dia pelo mover do Espírito Santo. Quem sabe eu sinto um chamado de Deus sobre a minha vida. Quem sabe Deus tem algo grande para mim. Quem sabe Deus me escolheu também do ventre para que eu proclamasse o Evangelho das Boas Novas a este mundo e eu tenho rejeitado a voz do Espírito.
0: Porque se depara com isso, né?
1: Então eu queria te convidar.
0: As dúvidas vão tomando posse do cotidiano e às vezes deixa de lado o chamado por isso.
1: Então eu queria te convidar aqui hoje, essa tarde, você que está ouvindo esse relato, esse Vivi Aprendi, uma experiência simples, uma memória que gera saudade no meu coração, mas quem sabe você já teve o caminho do Evangelho ensinado a você, você já teve um alicerce muito bem fundamentado na sua vida, pelos seus pais, pelos seus pastores, quem for que seja, e quem sabe um dia o seu coração já não queimou com o chamado do Espírito Santo. Eu quero declarar sobre você agora, pela autoridade de Deus que está aqui nesse estúdio agora, que você vai ouvir a voz do Espírito Santo, que você vai atender um chamado de Deus, a escolha de Deus, a soberania de Deus. Nós temos sim as nossas escolhas. Escolhemos pela direita, pela esquerda, nós vamos à frente, vamos atrás, mas acima de tudo, Deus é soberano, a palavra final vem dele E se ele tem uma palavra de avivamento sobre a sua vida, se ele tem uma palavra de chamado sobre você, para que você seja um instrumento nas mãos dele, quero te convidar aqui hoje, essa tarde, em cima desse relato, daquilo que eu vivi e aprendi lá em 94, 95, quase mais de 30 anos atrás, que você ouça a voz do Espírito Santo aqui essa tarde, porque eu tenho certeza que Deus quer tocar na sua vida. Eu sei que essa palavra, esse relato, aquilo que eu vivi e aprendi, certamente vai edificar a vida de muitas pessoas aqui essa tarde. Que Deus abençoe vocês, uma tarde abençoada para todos nós e que o Espírito Santo possa continuar tocando no seu coração.
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1: Amados e queridos ouvintes do programa Voz da Libertação, aceitem a paz de nosso Senhor e Salvador Jesus Cristo. Os cumprimenta Pastor Humberto Ramos nesta oração do entardecer, com milhões de ouvintes que nesse momento confiam na palavra de Deus, confiam plenamente que as mãos do Senhor estão estendidas para abençoar todo aquele que nele crer. Eu quero já ler aqui no texto bíblico, na palavra de Deus, no Evangelho de Mateus, capítulo 11, versículo 25, quando Jesus começa já orando, agradecendo a Deus, dizendo: naquele tempo, respondendo Jesus, disse: graças te dou, ó Pai, Senhor do céu e da terra, que ocultaste essas coisas aos sábios e entendidos e a revelaste aos pequeninos. Sim, ó Pai, porque assim te aprouve. Todas as coisas me foram entregues por meu Pai. E ninguém conhece o Filho, senão o Pai. E ninguém conhece o Pai, senão o Filho. E aquele a quem o Filho quiser revelar. E Jesus continua dizendo, principalmente para os necessitados. Essa programação foi preparada para ajudar o amado ouvinte, o enfermo, problemático, o necessitado. Jesus disse: vinde a mim, todos os que estáis cansados e oprimidos, e eu vos aliviarei. Tomai sobre vós o meu jugo e aprendei de mim, que sou manso e humilde de coração, e encontrareis descanso para as vossas almas, porque o meu jugo é suave e o meu fardo é leve. Amado ouvinte, nós estamos numa batalha espiritual em todo o mundo. A humanidade sofre nas garras do inimigo. É uma batalha diária. Cada dia nós temos que vencer um leão. Temos que vencer legiões. Mas em nome de Jesus Cristo estamos vencendo, porque Jesus Cristo é o nosso ajudador, nosso libertador, nosso salvador. Então você que está aí do outro lado, clame também, porque o diabo tem lutado contra você. O diabo tem lutado contra a tua família, mas Deus está conosco. E se Deus é por nós, quem será contra nós? Então clame ao Senhor agora, segura na mão de Deus, que Ele vai ajudar você a vencer esses ataques malignos, essas enfermidades, essa opressão maligna, em nome de Jesus Cristo. Ó Deus, nós estamos aqui primeiramente para agradecer ao Senhor, porque o Senhor tem batalhado em favor da família Deus e amor. O Senhor tem batalhado, tem lutado com o teu povo, tem batalhado com os obreiros. O Senhor tem ajudado o presbitério, o diaconato, os pastores, dirigente. É o Senhor que tem ajudado. E temos que agradecer ao Pai, porque sem o Senhor não podemos fazer nada. É verdade, Senhor. E agora, eu já quero apresentar diante do Senhor essa família que está com preocupação, está inquieta, porque tem alguém da família passando momentos de dor, hospitalizado, outros acamado, outros oprimidos, outros viciado, e estamos na batalha, e o Senhor está conosco, e a partir desse momento, o Senhor já começa a repreender todas as legiões malignas. O meu Deus começa a arrancar agora essa opressão maligna, essa depressão, essa enfermidade maligna, essa seta maligna, esse dado inflamado do maligno, está arrancando agora, pelo poder da palavra de Deus, pelo sangue de Jesus Cristo. O meu Deus já está entrando nesta casa, O meu Deus está abençoando esta família agora, está levando a saúde para os enfermos, levando a libertação para os oprimidos, levando o perdão divino para os pecadores, levando a salvação para milhões de almas nesse momento que estão orando comigo nesta programação pelas redes sociais. Tem milhões de pessoas orando agora, Pai. Ah, também através do rádio, da rede de rádio Deus e Amor, milhões de pessoas em oração. E o poder de um cristão é a oração, é o poder da oração que vai repreendendo todo o mal, toda macumbaria, feitiçaria, toda inveja. É o poder da oração que vai entrando nesse lar agora e abençoando esse casal, abençoando o esposo, a esposa, o filho, o estudante, o professor. Ó Deus, olha só, Senhor, quantas criancinhas também acreditam na tua palavra. Aleluia! E a oração dessa criança, o Senhor tem recebido e curado também as mamães que estavam doentes. Quantas milhões de pessoas foram curadas, libertas e hoje contam a bênção. Quantas pessoas contando bênção, ó Pai, agradecendo, contando bênção aqui na rede de rádio, através dos telefones, nos cultos diários, pessoas contando a vitória. Por quê? Porque o Senhor agiu, o Senhor operou, o Senhor libertou, o Senhor arrancou todo o mal que estava na família. Por quê? Porque eles oraram, eles buscaram a tua presença. Está escrito a Deus na tua palavra, no Evangelho de Mateus, capítulo 7, versículo 7, o Senhor Jesus está dizendo: pedi e dar-se-vos-á, buscai e encontrareis, batei e abrir-se-vos-á, pois todo aquele que pede, recebe, aquele que busca, encontra, aquele que bate, a porta se abre. Aleluia! E o Senhor já está abrindo portas agora. Obrigado a Deus, porque esse irmão confiou no Senhor e está orando, e o Senhor já abriu a porta do emprego. O Senhor já resolveu aquele problema na justiça. O Senhor já falou com aquele juiz, com aquele advogado. Aleluia! E quando o Senhor dá ordem, eles obedecem. Até o diabo obedece, porque a ordem vem do Senhor, Criador do céu e da terra. Aleluia! Por isso que Davi, salmista Davi, disse: o Senhor é o meu pastor e nada me faltará. Aleluia! Como o apóstolo Paulo também disse: se Deus é por nós, quem será contra nós? Aleluia! Somos vencedores, mais do que vencedores, por amor que Deus teve conosco através de Jesus Cristo. Ele sofreu, sim, ele apanhou, ele foi pregado numa cruz do Calvário, ele derramou sangue, sim, por causa da minha alma, por causa das almas dos pecadores no mundo inteiro. É verdade, Senhor. Jesus já realizou todo o plano divino. Jesus cumpriu

pelo livramento, pelo pão de cada dia, pela família, Senhor. Ó, quantas pessoas têm esquecido de dar graças a Deus, ó Pai. Elas somente querem pedir, pedir e agradecer. É verdade, Senhor, como o Senhor disse na tua palavra, Jesus, quando 10 leprosos se aproximaram do Senhor Jesus, quando o Senhor descia do monte, o Senhor estava em oração, buscando a Deus em nosso favor. E quando o Senhor desceu, a unção do Senhor tocou naqueles 10 leprosos. E juntamente, numa só voz, eles gritaram: cura, Senhor, a nossa lepra. Estamos leprosos. Os 10 leprosos pediram, clamaram. E o Senhor disse: vai, vai até o sacerdote e mostra, mostra para eles o que eu fiz para vocês. Aleluia! E quando eles viraram as costas, começaram a andar e procuraram, cadê a lepra? Cadê a lepra da cabeça, do corpo, dos braços, das pernas? Cadê a lepra? Desapareceu. O Senhor deu uma palavra para os 10 leprosos. Quando eles começaram a andar em caminho à direção do sacerdote, cadê a enfermidade? Desapareceu. Uma palavra de Deus, uma palavra de Jesus, curou os enfermos. Somente uma palavra. Ó Deus! E depois passou um tempo, aí voltou somente um curado. E o Senhor perguntou: cadê os 9? Não foram 10 curados? Cadê os 9? Só um voltou. E aquele que voltou estava adorando, com o rosto em terra, agradecendo ao Pai. Ele nem foi no sacerdote, ele foi no Rei dos Reis, no Senhor dos Senhores. Ele voltou, porque Jesus é mais importante ao sacerdote do sacerdote. É verdade, ao médico dos médicos. E o Senhor deu ordem, a doença foi embora. E agora, Pai, quantos leprosos estão orando comigo? Agora, Pai, quantos paralíticos estão orando comigo? Agora, meu Deus, quantos cancerosos estão orando comigo? Agora, dá uma palavra para eles agora. Oh, glória a Deus! E o Senhor já deu, o Senhor já deu uma palavra para eles. Vinde a mim, todos vós que estáis cansados e oprimidos, e eu vos aliviarei. E já está aliviando, a enfermidade já está saindo, a depressão já foi embora, os demônios já foram embora, a miséria já foi embora, os espíritos imundos já foram vencidos, derrotados pelo poder do sangue de Jesus Cristo. Aleluia, Senhor! Eu dou glória a Deus, porque o Senhor está conosco todos os dias. Foi o Senhor que prometeu: eis que estou convosco todos os dias até a consumação do século. Aleluia! E por isso, Pai, a tua igreja firmada na rocha, a igreja pentecostal Deus é Amor, que vai completar 64 anos, dia 13 e 14 de junho, e estamos em festa. A festa é para o Senhor. Festa de oração, festa de jejum, festa da palavra, festa de perdão divino, festa de salvação de alma, festa de libertação dos pecadores. Que lindo é o que o Senhor está fazendo, já fez, mas está fazendo e vai fazer dia 13 e 14 de junho, na grande festa, Senhor, de aniversário da tua igreja pentecostal Deus e Amor, e do programa Voz da Libertação, que estarão unidos aqui na sede mundial, as caravanas. Agora eu apresento os dirigentes, os trabalhadores da tua obra. São trabalhadores escolhidos por Deus, convocados, vocacionados por Deus, para fazer a obra de Deus. Aleluia! Para pregar o evangelho
de Jesus Cristo. Ó querido Deus, nós apresentamos todos os dirigentes que já estão trabalhando. Eles têm responsabilidade, eles têm compromisso com as almas, as ovelhas do Senhor. O Senhor Jesus, quando chamou Simão Pedro, disse para ele: Simão Pedro, tu me amas? Ele disse: Eu te amo, Senhor. Simão Pedro, tu me amas? Segunda vez. E Simão Pedro respondeu: Eu te amo, Senhor. E por que a terceira vez? Simão Pedro, tu me amas? O Senhor sabe que eu te amo. E Jesus respondeu: Apacenta, cuida das minhas ovelhas. Eu tenho muitas ovelhas ainda para buscar. Eu preciso de você. E ali começou a busca do Espírito Santo. Os obreiros

E ali cresceu o evangelho, cresceu a salvação de alma, Senhor. Quando Pedro saiu lá do templo e lá fora já tinha reunidos 3 mil almas, Senhor. Não tinha programa de rádio, não tinha redes sociais, não tinha ali pregação com folheto, mas as almas vieram pelo poder do Espírito Santo. É o Espírito Santo que convence quando o homem, quando a mulher se dispõe na presença de Deus, quando o homem, quando o obreiro, quando o dirigente, quando o pastor se dispõe e dizendo: eis-me aqui, Senhor, envia-me a mim. Aí o Senhor usa, apodera dele o Espírito Santo. É o Espírito Santo que trabalha em nome de Jesus. E agora, Senhor, o teu Espírito Santo está procurando homens e mulheres corajosos. Ó, Senhor, já está encontrando o teu povo que está em oração comigo, em nome de Jesus Cristo. Já está orando pela família católica, já está orando por aquele irmão que é viciado nas drogas, já está orando por aquele viciado no cigarro, na bebida, no sexo, na prostituição, no adultério. Ó Deus, em nome de Jesus Cristo, ó Deus, visita agora os teus servos, os bons samaritanos, que estão trabalhando já com aquela lista, pegando nome por nome, de casa em casa, porque é ali que estão as almas, Senhor. As almas estão ali presas e precisamos bater em porta, porta por porta. Quando o Senhor ordenou seus discípulos, 70 discípulos, vão de casa em casa, vão de casa em casa, aleluia, porque é ali que está o enfermo, ali está a pessoa presa pelos demônios. Vão de casa em casa, bate de porta em porta. Se eles não receber, bate o pó do vosso pé, porque ali esteve a oportunidade para cada pessoa, a oportunidade para cada alma, cada irmã católica, cada irmão católico, cada irmão religioso, em nome de Jesus Cristo. Pai, o Senhor está batendo em cada porta, Pai. Diz a tua palavra em Apocalipse: eis que estou à porta e bato. É o Senhor, é o primeiro a bater na porta desta pessoa, Senhor, porque o Senhor sabe o sofrimento desta pessoa, acamada no leito de dor, não tem ninguém por ele, Senhor, mas o Senhor já está ali batendo na porta. E se ele abrir, o Senhor vai entrar, vai cear com ele, vai libertar ele, vai curar ele, vai salvar ele, e vai ser uma bênção nas tuas mãos, Senhor. Oh, que maravilha! Usa então, Senhor, os teus escolhidos em cada estado do Brasil, também nas nações, em cada continente, na América do Sul, na América Central, na América do Norte, lá na África, na Ásia, Oceania, nas ilhas do Caribe, Palamanai, ali no presídio feminino, presídio masculino.

ativa, já está trabalhando com projetos, aleluia. O senhor já leu alguns projetos, o senhor já aprovou alguns projetos, é verdade. Eu confirmo aqui agora com oração. Ó Deus, confirma para cada diretor, para a presidente, irmã Irene Miranda, ela também entregou o projeto. Ó Deus, a vice-presidente, irmã Débora de Almeida, pastor Lourival também já entregou esse projeto. Presbítero Davi Miranda Filho, neto, já entregou esse projeto também. Ó Deus, os pastores da sede mundial, da diretoria, pastor Milton de Almeida, toda a família, pastor Antônio Osmar, toda a família, pastor Jorge Tenório, toda a família, Senhor. Ó Deus, ali a diretoria deliberativa executiva também, presbítero Fabrício Beata, Wilson Siqueira, Marcos Magno, Jerry Adriane, Maria Josefina. Ó Deus, a diretoria da Fundação Ribeiro também tem projeto. Irmã Ilza Rocha, Regina Tinonim, toda a família e a família Deus e Amor. A família Deus e Amor também tem projeto, Senhor. Olha o projeto na mão desta mãe, o projeto na mão desse pai, o projeto na mão desse desempregado. Oh, glória a Deus. Ah, o projeto na mão dos cantores da gravadora MC Music. A criança também tem projeto, pai. O senhor já recebeu. Aleluia. Eu agradeço, Senhor, porque o senhor tem abençoado a Igreja Deus e Amor nesse

0: para o pecador. Jesus te ama, Jesus te liberta, Jesus te perdoa, Jesus te salva, Jesus te cura, Jesus abre a porta, lamacandalá, em nome de Jesus Cristo, Pai, uma evangelização mundial contra Satanás, contra esse espírito imundo que está matando pessoa todo dia, com enfermidade maligna, Senhor, com vício da bebida, do cigarro, que está matando milhões de pessoas todo ano. Ó, das drogas, Senhor, está destruindo família. Tem misericórdia, Senhor. Atende esse irmão que está orando comigo. Atende esta mãe. Atende esse pai. E dá a resposta da salvação para a família. Em nome de Jesus Cristo, ó Deus. Nós agradecemos, Senhor, porque não podemos deixar de agradecer. Porque o Senhor cuida de nós. O Senhor cuida do funcionário da sede mundial, das Igreja Pentecostal Deus e Amor, que estão trabalhando nas rádios, é de madrugada, é de manhã, é à tarde, à noite, essas rádios não param de funcionar, 24 horas, trabalhando, orando pelo povo, Senhor, é isso que o povo precisa, de homens e mulheres que oram por eles, porque Jesus gastou a vida dele orando por mim, orando por nós pecadores. Jesus não tinha pecado, não merecia sofrer, mas foi por nós, por isso que estamos aqui, agora orando também, e Jesus está conosco, nos usando agora, abençoando essa família, abençoando esse lar, abençoando esse casamento, abençoando essa criança, lamacandalá, abençoando esse funcionário no prédio administrativo, abençoa teu servo também, Diego Almeida, toda a equipe, ali na Central de Produção Internacional, ali no Departamento Jurídico, ali, Senhor, no Departamento de Obras, os engenheiros, ali a manutenção da Igreja Deus e Amor, ó Deus, abençoa também no Departamento Contas a Pagar, toda a equipe, a diretora Maria Josefina, que às vezes está preocupada com as contas da igreja, mas entregamos em tuas mãos, o Senhor é o dono do ouro e da prata, é, não vai faltar dinheiro para pagar as rádios, é o funcionário, as manutenção, as reformas da igreja Deus e Amor, ó Deus, a construção da igreja Deus e Amor, porque o povo está pedindo, a obra é do Senhor, o povo é do Senhor, os teus escolhidos, foi o Senhor que escolheu, muitos são chamados e poucos escolhidos, é verdade, o Senhor trabalha com homens corajosos, valente, que confia no Senhor, que tem Jesus no coração, e quem tem Jesus já venceu o diabo. Em nome de Jesus, ó Pai, eu apresento também agora nas tuas mãos, todos os irmãos que estão nos cultos nessa noite de quarta-feira, abençoa o presbítero Kleber de Oliveira, que está conosco também, abençoa o presbítero Rivair da Silva, eles vão estar na sexta-feira também, na campanha da libertação total, porque muita gente precisa se libertar ainda do cigarro, da bebida, das drogas, da imoralidade, do mundanismo. Ó Deus, e nós estamos fazendo essa campanha para ajudar essas almas. Elas precisam de ajuda. Estamos aqui, Pai. O Senhor tem dado saúde ao teu servo, a dar força ao teu servo nessa noite. Em nome de Jesus. E amanhã, quinta-feira, é aquela campanha, à tarde, é culto beneficente, a Fundação Reviver, que está cuidando do próximo, cuidando do necessitado, cuidando daquele que não tem roupa para vestir, aquele que está nas ruas, passando frio e chuva, aquele que não tem o pão. A Fundação Reviver é do Senhor, e o Senhor está estendendo a mão através dos teus servos. Que lindo! Quando vemos uma irmã estendendo a mão para o caído, levantando o caído, repartindo pão com aquele faminto, recolhendo aquela pessoa que não tem onde morar, é uma alegria para nós. É a tua mão trabalhando, porque de nós mesmos não temos nada. Porque Jesus falou, sem mim nada podeis fazer. Ó Deus, eu agradeço, Pai, pelo teu servo, o diácono Elias Santos, que vai estar à tarde, amanhã, e aquele povo também, que tem compromisso com a Fundação Reviver, vão trazer as doações, aqueles cofrinhos com as moedinhas, aquele voto do carnê da Casa Aberta, os moradores de rua, agradece, porque estão sendo atendidos, eles são também alimentados, ouve a tua palavra, ali também muitos irmãos são atendidos, na sua higiene, e ali são abençoados, muitos já encontraram encontraram emprego, outros encontraram família. Ó Deus, que alegria, Pai, é o trabalho do Senhor. Continua abençoando os idosos, os órfãos, abençoa também as viúvas, abençoa também a creche Arco-Íris, as professoras, os professores, a Escola Teológica Deus e Amor, abençoa também, Senhor, a Escola de Órfão lá em Mariporã, abençoa a Carreta 2 Saúde, abençoa o irmão Paulo Martins, que está lá viajando, para também inaugurar mais um trabalho da Fundação Reviver, nesse domingo. Abençoa a viagem da tua serva, presidente irmã Irene Miranda, também os irmãos que viajarão com ela, em nome de Jesus. Abençoa, meu Pai, todo o trabalho que os teus servos estão fazendo ali, meu Pai, ajuntando as tampinhas, também ajudando o Senhor com as latinhas e ajudando para ajudar o necessitado. Tudo isso para ajudar o próximo, como o Senhor mandou. Em nome de Jesus, abençoa na sexta-feira, à noite, na madrugada, a vigília do renovo. Abençoa teu servo, pregador, que estará orando com a multidão na sexta-feira do renovo. E no sábado, Senhor, renovo também no sábado na oração com a tua serva Rose, naquele círculo de oração, renovando as obreiras, fortalecendo as obreiras, abençoando as obreiras, em nome de Jesus. Abençoa também no sábado à tarde, pastor Jorge Tenório, a sua filha, doutora Maria Cláudia. Abençoa também no sábado à noite a mocidade, Regenere, Projeto Expansão Jovem, todos aqueles que estão batalhando contra Satanás. Tem muitas almas ainda presas no mundo no pecado, e o Senhor ainda vai ajuntar cada ovelhinha e congregar elas no seu rebanho, em nome de Jesus, Pai. Eu sei que o seu amor é esse, de ganhar o mundo inteiro. O Senhor morreu para salvar todas as almas, ninguém pode ficar de fora. Obrigado, Senhor, em nome de Jesus. E domingo, Pai, domingo pela manhã, aquele culto, a família buscando o Espírito Santo para se fortalecer, para se renovar, para continuar na oração, no jejum, na consagração, santificação e ser um ganhador de alma, porque o tempo do fim está chegando, porque o princípio das dores já chegou. É muita gente gritando, ai, ai, doente, é pessoa hospitalizada, é pessoa em casa, é doença, é problema, é ataque maligno, mas o Senhor levantou o teu povo que continua orando e vai continuar orando sem cessar, em nome de Jesus. E agora, Pai, domingo à tarde, aquele culto profetizando no vale. Usa teu servo, pastor Marcos Magno, também os irmãos que estarão ali ajudando, o Wilson Siqueira. Ó Deus, nós entregamos em tuas mãos toda a nossa diretoria, mais uma vez, todo funcionário, em nome de Jesus, operador de áudio, de som, de câmera, está nas tuas mãos, porque se o Senhor não estivesse com eles, nada disso estaríamos fazendo. Essa transmissão que está entrando em todos os lares, hospitais, presídio, até no carro, essa pessoa está com o radinho ligado, ouvindo, Senhor, graças a Deus, porque tudo vem do Senhor. E agora, Pai, eu vou orar também com o irmão católico, a irmã católica que gosta da oração. É, irmão católico, orar é bom, mas salvação da tua alma é muito melhor. Então você vai abrir o coraçãozinho para Jesus entrar. Jesus já está aí, do teu lado, batendo na porta do teu coração. Não deixe de abrir a porta, é hoje. A sua salvação é hoje, não deixa para amanhã. Repita essas palavras comigo agora. Senhor meu Deus, eu reconheço que sou pecador. Eu necessito do perdão divino para minha alma. Senhor, salva minha alma. Em nome de Jesus Cristo, eu estou pedindo. Ó Deus, tem misericórdia de mim, Senhor. Me liberta do pecado, do mundo. Me liberta dos espíritos imundos agora. Porque eu aceito o Senhor. E o Senhor entra no meu coração e faz a limpeza agora. Escreve meu nome no livro da vida, lá no céu, para o grande dia do arrebatamento. Eu vou estar com meu Deus para sempre. Obrigado, Senhor, por dar oportunidade a essas almas, que são milhões de almas, que reconciliaram, outras aceitaram e estão nas tuas mãos agora, em nome de Jesus. Amado ouvinte, aí na tela está escrito: quero aceitar Jesus, @ipda.com.br, e pelo telefone WhatsApp 011 950 94 46 45. Ali tem um conselheiro de Deus para ajudar você. Orou com vocês, pastor Humberto Ramos, e a paz do Senhor Jesus.
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3: Sorria. E já cheguei hoje espalhando amor, espalhando alegria. Isso mesmo, nós não sabemos quanto tempo temos aqui. Então vamos fazer desse tempo o melhor tempo que nós pudermos. E é com uma imensa, imensa mesma alegria que eu cumprimento a todos vocês com a paz do Senhor Jesus. Lembrando sempre que eu não estou sozinha, porque nós estamos em seis. E por que que nós estamos em seis, Cido?
4: Porque eu, você, Lário, Pai, Filho e Espírito Santo. Glória a Deus, glória a Deus, a paz a todos.
3: É muito bom falar do amor de Jesus Cristo, é muito bom ter experiências para dividir com vocês aqui. E sabe de uma coisa? Foi muito interessante que esses dias uma amiga me contou uma historinha. Ela foi lavar o quintal da casa dela e ali ela encontrou uma borboleta. A borboleta estava com a asinha da borboleta. Ela viu que estava machucada e ela disse assim que ela fez tudo para poder tentar reanimar a borboleta. Inclusive, ela colocou pão para a borboleta comer.
4: Ah, pão. Bom, tentou, né?
3: Tentou. Tentou ali, eu disse pra ela, tinha que ter dado uma aguinha com açúcar pra ela.
4: Nem então, um chazinho, né?
3: Exatamente.
4: E borboleta, sabe que você me pegou, borboleta se alimenta o quê? De pólen também,
3: de
4: não?
3: De pólen, né? Das flores. E aí eu comecei a pensar, eu comecei a meditar ali e falei assim, Senhor, o que que eu posso aprender com essa história, né? Uma pessoa vai limpar o quintal da casa, encontra uma borboletinha lá, com a sua asinha quebrada, e ela tenta ajudar, mas não teve jeito, a borboleta morreu. E aí eu me lembrei de uma historinha que há muitos anos eu ouvi, que era um homem que ele observava as borboletas que ali no jardim dele, no quintal dele, se reproduziam ali. E ele observou que todas as borboletas que estavam naquele ali no jardim, haviam já saído do casulo e elas estavam e elas já estavam voando, já estavam batendo asinhas ali, enquanto que uma borboleta que ele observou muito, ela não saía. Ela não saía e ele viu que as outras já tinham saído dali, então ele decidiu ajudá-la. E quando ele foi tirar a casca ali em volta, né, do casulo para ajudá-la, ele percebeu que ainda faltava a pontinha de uma das asas para poder estar pronta.
4: Ele abriu no momento errado.
3: No momento errado. E aquela borboletinha nunca voou. E aí, Cido, sabe que a borboleta, ela sofre uma metamorfose. É uma transformação, porque ela é uma lagarta. Ela se pendura ali no biquinho, né, numa árvore, num pé de flor ali, e ali ela vai se transformar naquela borboleta que vai sair ali. E ela tem um prazo muito curto, né, de vida. E observe bem, existem situações na vida que muitas vezes nós queremos agir da mesma maneira. Fazendo o quê? Ajudando a Deus. E se tem uma forma de ajudar a Deus que o ser humano nem percebe que ele faz, e eu já fiz muito isso, né? Hoje aprendi que não devo fazer isso, mas já fiz muito isso, é aquela coisa de, ah, Senhor, faz tal coisa para mim, mas faz assim, assim, assim. Né? Então, aí quando Deus está agindo, vai lá, ai Senhor, mas não era assim que eu tinha pedido. Está sempre ali interferindo no trabalhar de Deus, na criação de Deus. Então diz, Senhor, eu a partir de hoje entrego nas tuas mãos. Dali a pouco está lá, ah Senhor, mas do jeito que está, não dá. Precisa fazer isso, precisa fazer aquilo.
4: Entrega para Deus, mas depois toma, né?
3: Exatamente. Sempre querendo ajudar a Deus. Então, preste bem atenção. Sara quis ajudar a Deus. E o desfecho não foi bom. Não foi exatamente o que poderia ser, porque Israel hoje era para ser uma nação plena. Era para ser a nação que realmente simbolizava a presença de Deus. Era para ter aí todo o poder e toda a autoridade. E, no entanto, existe uma guerra constante entre a Arábia Saudita ali, né? Entre os países árabes, melhor dizendo, né? E Israel. Por quê? Porque ali entrou o fato dela ter dado Agar por esposa, né, a Abraão, gerou ali as nações árabes. E essas nações árabes, então, não todas, mas existem ali as que vivem em conflito com Israel. Inclusive, o país da Jordânia hoje, né, já tem aí, são neutros, mas no passado, que é vizinho, Samaria era, a antiga Jordânia era Samaria, né? Ou melhor, a antiga Samaria é Jordânia, o país da Jordânia hoje. E ali houve grandes conflitos ali entre eles e por causa disso. Por quê? Porque sempre querendo ajudar a Deus. E eu fiz muito isso, porque eu falava para o Senhor, Senhor, faz assim, assim, assim na minha vida. Mas quando eu via que não estava indo na direção que eu queria, eu ia lá e interferia.
4: Ah.
3: Eu ia lá e interferia. Mas Deus sabe de todas as coisas. O processo não depende de nós. O processo depende de Deus. Essa metamorfose que a gente precisa viver para poder resolver uma situação, para poder mudar uma situação, ela não depende de nós. Não adianta a gente ir lá e querer colocar o dedinho lá, fazer alguma coisa, porque Deus, Ele é quem sabe o que realmente é bom para nós. Então eu vou lá e digo, Senhor, eu quero que faz assim. Mas lá na frente Ele vai ver, Ele está vendo que eu vou sofrer consequências por causa disso. Então Ele quer fazer do jeito dEle.
4: É, que é ação e reação, né?
3: É ação e reação. Não devemos nunca sermos precipitados quanto ao trabalhar de Deus. E uma vez que entregamos nas mãos do Senhor, devemos confiar com plenitude, sabe? Assim, plenamente nele, que ele vai resolver o nosso problema, que ele vai nos tirar daquela situação, que ele vai transformar, que ele vai pelejar ao nosso favor, mesmo que a situação pareça contrária.
4: É, porque às vezes a gente precisa passar mesmo por aquele grau de dificuldade muito grande para criar estrutura. Você citou muito bem a borboletinha. Para ela sair do casulo, ela faz tanta força.
3: Exato.
4: Mas tanta força que ela irriga toda a asa. Uhum. Naquele se esforçar.
3: Sim.
4: Aí quando ela sai,
3: o esforço é necessário.
4: Exatamente, o esforço, o sofrimento. Ela fala, não, sofrimento não é necessário. É, muitas vezes é. E a gente nunca vai chegar perto de entender. Mas a gente tem a possibilidade de receber a bênção através da fé, através da confiança.
3: Exatamente. É. E perseverando, se você entregou algo para Deus, deixa Deus cuidar. Porque Deus sabe o que é melhor. Eu já disse aqui e volto a repetir, viu, gente? Todos os dias eu recebo grande livramento. E o maior livramento da minha vida, que Deus tem me dado até hoje, é me livrando de mim mesma. Porque se fosse do meu jeito, gente, eu vou falar
4: meu
3: pra vocês.
4: Meu Deus do céu. Não tinha mais história.
3: Não tinha testemunho pra contar, não.
4: Então.
3: E você sabe que a gente tem que tomar muito cuidado, viu? Tem, inclusive, aí uns hinos que já observei, não aqui da nossa gravadora, graças a Deus, né? Mas tem uns hinos aí de vingativos, uns hinos, né, que estimula o cristão a esperar que Deus vá ser aquele Deus rude, aquele Deus que vai se vingar. O Deus do Antigo Testamento, sabe? Aquele Deus vingativo que ia lá e fazia na hora. Me preste bem atenção, tome muito cuidado, que às vezes as pessoas criam essa expectativa, não porque Deus vai vai agir, porque Deus vai derrubar os meus inimigos. Mas preste bem atenção, a palavra de Deus nos diz o quê? Diz o seguinte, ó, não lutemos contra carne nem sangue. Então, a sua luta não é contra o seu irmão, não é contra o pastor, não é contra alguém do seu trabalho, não é contra o motorista do ônibus, não é contra... Lembram que eu já contei aqui que a minha companheira de trabalho lá me humilhou e eu cheguei e falei para Deus, não, o Senhor precisa me justificar, o Senhor precisa, né? E Deus falou, não, você vai chegar lá, vai se humilhar. Por quê? Porque a nossa luta não é contra a carne nem sangue. Então, nós temos que tomar muito cuidado com as atitudes que nós temos, viu? Principalmente aquelas pessoas impulsivas, né? O homem, ele não conseguiu ver, esperar o tempo da borboleta ali, e ali, por causa disso, ela não pôde nunca voar.
4: Ele comprometeu a vidinha dela.
3: Ele comprometeu a vidinha dela, exatamente. Então, tome cuidado para que você não comprometa a sua vida no futuro. Então, vai com calma, com parcimônia, sabe? Mantenha aí, né, aquela respiração contínua.
4: É porque a ansiedade, ela é tão perigosa. Eu sou uma pessoa muito ansiosa, né? A Lari até cruzou o braço.
3: Vocês não podem ver a cara da Lari.
4: É assim, eu falo assim, ó, muito, na minha versão, muito ansioso, 30%. Na versão da Lari, 95%.
3: Não, como assim muito ansioso? É totalmente ansioso.
4: Eu tenho buscado esse controle, sabe?
3: Sim,
4: é
3: sim.
4: Quase encontro, Lari. Mas assim, eu gosto de tudo muito rápido, mas quando se trata do meu relacionamento com Deus, aí tudo muda. E eu glorifico a Deus por dar essa sensatez.
3: Sim, sim.
4: Porque eu procuro fazer tudo. Mas tem coisa que não acontece, fala assim, ainda bem que não aconteceu. Sabe, a ansiedade para falar, já deu errado? Na realidade, não dá errado, só não era para ser.
3: Exatamente.
4: Né? Porque a gente começa a apontar muito erro. Ah, deu errado, deu isso errado. E a gente vai dizendo coisas que vão refletir de forma prejudicial para a gente.
3: Sim, sim.
4: Então a gente tem que tomar cuidado com o que fala. Até é evidente, pensamento pode vir, mas você com sabedoria você administra.
3: Sim.
4: Agora, quando a gente profetiza, aí já muda tudo, né?
3: Exatamente.
4: Ah, na minha vida dá tudo errado. Ah, minha vida não tem mais jeito. Já pedi para Deus, mas parece
3: isso é
4: que
3: muito
4: Deus
3: bom
4: não
3: que
4: ouve.
3: Você tá falando. Cuidado com o que você profetiza para sua vida.
4: É.
3: E você sabe que quando nós falamos, nós mentalizamos, né? E o fato de mentalizarmos algo ruim, algo que realmente por exemplo, tem pessoas que às vezes elas se decepcionam tanto com Deus, né? Na maneira dela, no ponto de vista dela. Ah, Deus deixou acontecer tal coisa comigo, então, vou ficar de mal de Deus, né?
4: É.
3: Né? Mas a pessoa, ela não está entendendo o processo. O processo, ele é até mais importante do que realmente a vitória alcançada. A vitória só ocorre, você só chega naquele ponto, por quê? Porque teve um processo. E mesmo que o processo seja doloroso, gente, a maior vitória de Cristo sobre o nosso pecado, sobre a morte, sobre tudo, foi o quê? Foi a ressurreição. E a ressurreição só aconteceu por quê? Porque ele passou pela morte. E ao passar pela morte ali, ele ainda passou por todo aquele sofrimento. Ao passar por esse sofrimento, o que, que ele fez? Ele tirou de sobre nós as maldições que haviam. Ele tirou sobre nós o jugo da morte, que era de morte eterna. Se ele não tivesse passado por tudo isso, nós não teríamos salvação em Jesus Cristo. Estávamos para sempre condenados no erro. No erro, porque nós éramos gentis. Aqui no Brasil, né? Só os que nascessem ali em Israel e que praticassem a lei corretamente, viu? Corretamente. Só esses seriam salvos. Os demais, não. Então, todo para poder chegar ali, houve um processo. E o processo foi de dor, foi de sofrimento. Então, nunca despreze o processo. Nunca despreze a metamorfose que você precisa passar ali para que você possa realmente alcançar os objetivos de Deus para a sua vida. Porque os propósitos deles, o objetivo dele é muito maior do que o nosso.
4: Muito
3: e
4: maior.
3: É por isso, viu, Cido? É por isso que eu sempre observo o trabalho das instituições Reviver. E observo de perto Vocês pensam que foi fácil chegar até aqui? Não foi fácil não, gente. Foram muitas orações, muitas lutas, teve multas que tomamos porque não saíam exatamente como nós pretendíamos. Então, assim, no começo foi com uma boa intenção, com coração aberto de amor, oração e tal, mas éramos leigos em relação às leis, então precisou se aprender muito, precisou sofrer muito até chegar aqui. Mas hoje, quando eu olho para aquelas criancinhas lá na creche, para os nossos idosinhos, quando eu vejo os projetos que estão sendo realizados pelo Brasil inteiro, isso me dá uma satisfação que eu paro e penso assim, meu Deus, como valeu a pena. Como valeu a pena. Então, preste bem atenção para que você aprenda também que o processo, sim, é doloroso, mas ele nos leva a lugares melhores que nós imaginamos, mais altos do que nós pensamos. E olha, e às vezes é até difícil você olhar para trás e pensar assim, nossa, eu passei por tudo isso. Não, passamos sim, mas estamos vencendo diariamente, porque todos os dias que se coloca na mesa de um necessitado ali o arroz e o feijão para que eles possam se alimentar, é uma vitória para nós. E é por isso que eu convido você a passar por esse processo, viver essa metamorfose, esse processo de transformação, de entender o amor ao próximo e doar de si mesmo, fazer o seu papel, o seu trabalho, abrindo o seu coração, abrindo aí a sua mão e abraçando a causa, com amor mesmo, para você poder entender que no final, pode ter certeza, você vai bater as asas aí, glorificando a Deus, porque é o que eu tenho feito nos dias de hoje, glorificando a Deus por tantas vidas que estão sendo abençoadas. Quer ajudar as instituições a reviver? Preste atenção como você faz agora.
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3: E chegou aquele nosso momento todo especial, momento de meditarmos na palavra de Deus. Eu amo esse momento, porque ouvir Deus falar, gente, não tem preço. É algo realmente que só os céus explicam. E a Bíblia é o quê? O nosso manual de vida na Terra, onde nós temos ali todas as expressões de Deus a nosso favor, para nos corrigir, para nos conduzir a uma vida santificada, uma vida diferenciada na Terra. Porque sabemos bem que tudo aqui é passageiro, viu? Mas a vida com Cristo, ela é eterna. E hoje vamos ler no livro de Colossenses, capítulo 3, versículo 1, que diz o seguinte. Portanto, se já ressuscitastes com Cristo, buscai as coisas que são de cima, onde Cristo está sentado à destra de Deus. Pensais nas coisas que são de cima, e não nas que são da terra, porque já estáis mortos, e a vida está escondida com Cristo em Deus. Esta palavra é uma palavra que, talvez se a pessoa não tenha um entendimento mais profundo na palavra de Deus, vai pensar assim, como que eu estou morto? Né? Como que eu posso estar morto? Observe bem, quando a Bíblia fala que para a vida terrena nós já estamos mortos, é porque nós decidimos viver naquela expectativa de não uma vida terrena, mas a expectativa de uma vida na glória, de uma vida diferenciada, de uma vida triunfante. E observe bem, nós construímos um propósito, não é? Nós precisamos passar por várias situações. Como eu falei aqui anteriormente sobre esse processo de transformação, de metamorfose, esse processo, né, que todos nós passamos, que é um processo longo de vida aqui na Terra, na verdade, é somente uma preparação para tudo aquilo que nós vamos viver lá nos céus. Então, viver o bem, praticar o bem, nós estamos praticando... Nós estamos construindo em nós, olha que profundo isso, construindo em nós, no nosso ser, porque é o nosso corpo que morre, mas a nossa alma, ela é viva, ela permanece, ela vai estar viva lá no céu. E esta alma, ela já vai desde aqui da terra se acostumando com o bem. Então, quando nós dizemos que estamos mortos para o mundo, é porque deixamos de praticar as coisas do mal. Deixamos de praticar as coisas que vão nos vangloriar terrenamente, mas que não tem nada de bom, nada que nos acrescente na nossa vida eterna, na nossa vida com Deus na glória. Se estamos passando por um processo, se estamos passando aí por uma metamorfose, exatamente, essa é a palavra, viu? Por uma metamorfose, vivendo um processo de transformação do mal que vivemos nessa terra, do mal que às vezes não está em nós, mas está ao nosso redor, através de outras pessoas, através de situações. Então, nós não repetindo o mesmo mal, não praticando as mesmas ações, tendo as mesmas atitudes, então nós estamos construindo em nós um bem que a nossa alma carregará com ela. É a preparação, é o processo ali de transformação para a vida eterna. O mal não tem vez lá no céu. De tal maneira que Deus expulsou Satanás de lá, né, do céu, por causa disso. Quando o mal tentou triunfar ali, tentou dar a sua cara ali, Deus já colocou ele para fora, porque lá é só paz, é só alegria, é só felicidade. E nós já começamos a viver isso aqui. Nós temos um grande exemplo para poder recordar aí na palavra de Deus, que é quando Moisés tira o povo do Egito. O povo sai do Egito, ele vai passar por o quê? Por um processo no deserto. Ele vai viver na dependência de Deus. Ele vai comer aquilo que Deus der para ele comer. Ele vai beber a água onde Deus disser: aqui que está a fonte. Mas Deus vai livrar, Deus vai guardar, e é um processo do bem. Nem sempre o processo do bem, de viver o bem, é um processo calmo, é um processo tranquilo, é um processo que vai te levar para poder dizer: a minha vida é uma maravilha, a minha vida é só felicidade, aqui tudo dá certo. Não, o processo, para que nós possamos aprender a viver o bem, nós precisamos praticá-lo e aprender também. Eu sempre digo assim, ó, nenhuma situação é em vão na minha vida. Então, se às vezes alguém é desaforado, né, ou alguém vem para mim e fala uma palavra má, aí no mesmo instante eu já penso: o que eu posso aprender com isso? Eu posso aprender que o meu comportamento... Ontem mesmo eu estava no supermercado, quando eu ouvi o atendente do supermercado falando palavrões junto com um outro atendente lá. E naquela hora eu me senti constrangida, e eu já pensei na mesma hora: o que eu posso aprender com isso? Eu não posso chegar nele e dizer: você não pode falar palavrão, você não deve falar palavrão, porque não está em mim fazer isso. Quem deveria fazer isso é o encarregado dele, alguém que... né? Mas eu já pensei na mesma hora: se eu fosse dona de um supermercado, eu já estaria ali no meu contrato de trabalho proibido falar palavrão no meu local de trabalho. Eu já ia colocar isso. Se eu fosse um gerente, eu já ia colocar ali. Por quê? Porque eu aprendo que no meu dia a dia, aquela pessoa fez algo que para mim foi mal, não foi bom, mas eu aprendi que eu não praticar aquilo me faz muito bem. E eu aprendi que quando aquela pessoa... que são situações que eu não devo fazer de jeito nenhum, e que aquela pessoa talvez não tenha notado o quanto ela me incomodou com aquelas palavras dela ali. Mas o que nós aprendemos através da palavra de Deus com esse ensinamento? É exatamente isso. Se nós não praticarmos o mal que vemos no outro, nós estamos preparando a nossa alma, preparando o nosso eu para poder viver o bem, porque o bem gera o bem. Uma vez que nós decidimos viver em Cristo, nós precisamos morrer para essas coisas, essas práticas do mundo. A prática de ofender as pessoas gratuitamente, a prática de querer que seja tudo do nosso jeito, é realmente renunciar o nosso eu. Por isso que nós morremos para o mundo. Meu eu morreu para o mundo. Agora o meu alvo é o céu. Eu vou pensar somente no que está por vir, e não é o que está por vir nesta vida, mas o que está por vir na glória. É juntar tesouros no céu. E aqui, ó, no versículo 1, está bem claro o que diz, ó. Portanto, se já ressuscitastes com Cristo, buscai as coisas que são de cima, onde Cristo está assentado à destra de Deus. Por que já ressuscitaste? Está falando, então, aqui uma pessoa que já morreu e já ressuscitou, que já passou pelo processo da morte e agora já ressuscitou? Não, aqui está falando da pessoa que já encontrou com Jesus, já conheceu a Jesus, já aceitou a Jesus, já decidiu viver com Cristo na sua vida. E ao decidir viver com Cristo, então ela já não está mais morta para a vida eterna. Ela já tem a garantia da vida eterna, mas ela está morta para as coisas deste mundo. Então, praticando sempre o bem, olhando para Cristo, olhando para o céu, olhando para cima, vamos seguir em fé, em harmonia, em comunhão. E olha, vou dizer uma coisa para vocês. Não deixe o mal que está no outro prejudicar o seu dia. Não deixe o mal que está no outro aborrecer a você. Não, dá um glória a Deus, dá um aleluia. Diga, eu sou feliz com Jesus mesmo. E tem uma coisa que coloca o inimigo debaixo dos nossos pés. Sabe o que é? É quando nós damos um glória a Deus e aleluia. E vou dizer uma coisa, você não precisa provar nada para ninguém. Você precisa que você mesmo aceite quem você é, da maneira que você é. Ah, eu tenho que provar para fulano que eu sou bom. Não, não prove nada para ninguém. Você simplesmente pratica, que isso passa a ser algo natural. E ao ser algo natural, acredite, vai fazer parte da sua vida de uma maneira que você nem percebe. O bem vai ser tão natural que quando você vê alguém fazendo mal, aquilo vai te incomodar profundamente. Por quê? Porque não está em você. Você não tem mais o seu caráter humano, mas o caráter de Cristo. E o caráter de Cristo é um bom caráter, pode ter certeza. Pois é. Chegamos no finalzinho de novo, né?
4: De
3: do
4: novo.
3: Nosso programa. Chegamos mais um. Eu já falei que o tempo é curto, mas fazer o quê, né? Então, nesse momento, que Deus abençoe a todos vocês. Muito obrigado por nos fazer companhia, por nos permitir entrar na sua casa. E é com muito amor e com muita alegria que nós fazemos toda essa programação pensado em você. Então, Deus abençoe, Cido.
4: Amém, Deus abençoe, a paz a todos e até o próximo Informativo Reviver.
3: Até o próximo, Lari.
5: Tchau, tchau.
3: Fiquem todos com Deus, amor, permitindo ele.
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3: Nós voltamos.
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2: 18:59.
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0: em Brasília, 19 horas.
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2: Olá, boa noite.
0: Boa noite para você que nos acompanha em todo o país.
2: Quarta-feira, 20 de maio de 2026.
0: Vamos ao destaque do dia: combate à violência contra as mulheres.
2: Proteção no ambiente digital. Plataformas deverão retirar das redes conteúdos íntimos divulgados sem consentimento.
0: Presidente Lula também sanciona projetos que ampliam o cuidado com as vítimas e endurecem medidas contra os agressores.
3: Todo mundo precisa trazer para si a responsabilidade de que a luta não é dos outros, a luta não é dela, a luta não é feminina, a luta é de ser humano.
2: E ainda, Brasil ganha mais de 500 mil novos professores prontos para a sala de aula.
0: Esse é o resultado da primeira prova nacional docente, Jéssica Gonçalves.
4: Com base nas novas regras para a educação à distância, o MEC informou que todos os cursos de licenciatura EAD não podem abrir novas matrículas e serão encerrados quando as turmas concluírem a formação.
2: Em menos de 24 horas, Move Táxi e aplicativos já tem mais de 160 mil motoristas inscritos.
0: O programa oferece 30 bilhões de reais em créditos para o financiamento de carro zero com juros mais baixos. Nazi Brum.
5: As condições de financiamento para homens e mulheres são diferenciadas. Pelo programa, as mulheres podem dispor ainda de 15 mil reais para comprar equipamentos de segurança.
2: Hoje, na apresentação da Voz do Brasil, Mariana Jungmann e Luciano Seixas.
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2: 100 dias de trabalho intenso dos três poderes, executivo, legislativo e judiciário, para combater a violência contra a mulher.
0: Hoje, todas essas esferas se reuniram novamente no Palácio do Planalto para fazer um balanço do Pacto Nacional Brasil contra o Feminicídio.
2: E o presidente Lula anunciou novas medidas que incluem a proteção das mulheres no ambiente digital.
6: Mais proteção à mulher no ambiente digital. O presidente Lula determinou que as plataformas digitais retirem conteúdos íntimos divulgados sem consentimento. E a partir de agora, plataformas digitais serão responsabilizadas, por exemplo, por publicar fraudes, tentativas de golpes e violência contra mulheres e meninas. A medida regulamenta o marco civil na internet. Os anúncios foram feitos no dia em que marca os 100 dias do Pacto Nacional Brasil contra o Feminicídio, firmado entre os três poderes, executivo, judiciário e legislativo. O presidente Lula destacou os avanços que o governo tem feito para combater agressões domésticas e o feminicídio e convocou toda a sociedade para aderir à luta.
3: Todo mundo tem que se sentir agredido quando uma mulher é agredida. Todo mundo tem que se sentir violentado quando uma menina de 12 anos é violentada. Todo mundo precisa trazer para si a responsabilidade de que a luta não é dos outros, a luta não é dela, a luta não é feminina, a luta é de ser humano.
6: Durante o evento também foram sancionados projetos de lei que criam o Cadastro Nacional de Agressores, ampliam as determinações para afastamento imediato do agressor do convívio com a vítima, endurecem medidas contra criminosos que continuam ameaçando mulheres, mesmo após a prisão, e reduzem burocracias para acelerar a efetivação de medidas protetivas. A primeira-dama, Janja da Silva, destacou a importância do trabalho conjunto que o Pacto Brasil contra o Feminicídio desenvolveu.
7: Proteger a vida das mulheres não é pauta de um ou de outro grupo, de um único governo e de uma só instituição. É uma missão coletiva. Quando convocamos todos por todas, buscamos unir as múltiplas vozes que ecoam pela proteção da vida das mulheres.
6: Nesses 100 dias, o governo do Brasil promoveu um mutirão nacional que resultou em mais de 6.300 prisões de agressores, com 30 mil medidas protetivas acompanhadas e mais de 38 mil vítimas atendidas. Já as Casas da Mulher Brasileira realizaram 148 mil atendimentos neste ano e chegaram a 12 unidades em funcionamento no país. Além disso, isso, mais de 6.500 agressores passaram a utilizar dispositivos de rastreamento e o Ligue 180 ampliou o atendimento para 24 horas por dia, por telefone, WhatsApp, e-mail e videochamadas em Libras. No primeiro trimestre de 2026, foram registrados 301 mil atendimentos. Reportagem Márcia Fernandes.
0: E a gente segue falando desse assunto porque nós temos conosco aqui no estúdio da Voz do Brasil a secretária nacional de enfrentamento à violência contra a mulher, Estela Bezerra.
2: Ela vai nos falar um pouco mais sobre as medidas assinadas hoje pelo presidente Lula na proteção dos direitos das mulheres. Boa noite, secretária, bem-vinda.
8: Boa noite, é um prazer mesmo estar aqui com vocês.
2: Secretária, vamos começar falando dessa regulamentação do Marco Civil da Internet para ampliar a proteção das mulheres no ambiente digital. Um decreto assinado hoje pelo presidente determina que as plataformas retirem conteúdos íntimos de mulheres vazados sem o consentimento delas. Quais são os termos dessa determinação e como é que vai funcionar para que as mulheres consigam essa retirada rápido, urgente?
8: Olha, o decreto ele de imediato obriga as plataformas digitais a se corresponsabilizarem por esses conteúdos, fazendo com que as plataformas criem canais específicos de denúncia, retirem os conteúdos ofensivos até 2 horas, promovam e mantenham as provas e ainda divulguem o canal do 180 para que as mulheres possam ter acesso a outras informações. É o compartilhamento da responsabilidade dos conteúdos veiculados com as plataformas digitais.
0: E aí a expectativa, então, é que com essa responsabilização das plataformas que a senhora mencionou, elas se tornem mais proativas nesse processo, ou seja, elas próprias já façam esse monitoramento, já façam essa retirada e isso resulte em mais agilidade?
8: É, a proposta é essa, que tenha proatividade, corresponsabilidade. Se os meios de comunicação, que são concessões públicas, são corresponsáveis pelos conteúdos que veiculam, as plataformas digitais também o são. Eles têm tecnologias e filtram para aquilo que é necessário. Então, terá que ser também usar a tecnologia para a proteção das meninas e das mulheres. Isso também se estende às inteligências artificiais que, por exemplo, retiram as roupas das pessoas, das mulheres e meninas e que oferecem imagens falsas produzidas sinteticamente. Isso também será vedado pelo decreto.
0: Ah, isso é um ponto que eu acho interessante a gente abordar. Elas também, então, vão ter que se responsabilizar quando há esse uso de inteligência artificial para simular uma nudez, por exemplo, que nunca foi feita, inclusive.
8: Exatamente. Hoje você tem plataformas que ofertam isso, retirar a roupa das pessoas. Isso é uma questão ética. Então, nós colocamos também no decreto que a inteligência artificial ela é vedada a esse uso e a plataforma é responsável pela veiculação dessas imagens falsas.
2: E os criminosos que fazem, que publicam esse tipo de coisa, também serão mais facilmente identificados? Porque as plataformas terão que guardar e fornecer, né, quando solicitadas, informações sobre a origem dessas publicações, né?
8: Sim, a tecnologia é capaz de rastrear absolutamente tudo, de onde é postado, como é reproduzido. Essas 2 horas, inclusive, elas são muito poucas. Em 2 horas você pode ter uma difusão, uma disseminação de informação muito grande. Portanto, ele vai ser obrigado a vedar essa difusão e também a apagar esses conteúdos. Eles vão ter que investir em tecnologias para isso, porque eles já investem isso em termos de mercado. Então, vai ter que investir também para a proteção das mulheres.
0: Agora, secretária, também foi sancionada hoje a lei que cria o Cadastro Nacional de Agressores. Esse cadastro ele poderá ser acessado pelas mulheres, ele vai ser uma consulta pública ou ele vai ser de uso exclusivo de autoridades, por exemplo, para a polícia fazer investigações?
8: Isso ainda não está resolvido, isso vai ser regulamentado, né? Essa é uma lei que foi sancionada hoje, ela vai precisar de regulamentação e é necessário que a gente tenha muito zelo, muito cuidado com os conteúdos que vão ser utilizados. O que a gente tem compreensão é que esse cadastro vai reunir estupradores, feminicidas, agressores, tanto físicos como psicológicos, e esse cadastro de imediato será utilizado para investigação, mas há possibilidade de uso específico para usuários também. Isso ainda vai ter uma discussão na regulamentação da lei.
2: Outra preocupação, secretária, é com a proteção das mulheres vítimas de violência que denunciam seus agressores. Hoje também foram oficializadas medidas para oferecer mais segurança a essas mulheres. Que medidas foram essas?
8: Existem duas situações muito preocupantes. Uma é aquela em que o agressor continua insistindo em ameaçar as mulheres. Acho que vocês acompanharam. Agressores que são presos e dizem vou matar, e dentro do presídio continuam a agir para que essas mulheres tenham a vida atormentada e às vezes sejam vítimas de feminicídio. Então é um endurecimento das leis dirigida aos agressores que persistem em fazer ameaça, e a outra é o afastamento imediato do agressor do lar. Muitas vezes as mulheres ficam submetidas a voltarem para a residência. Existe 65% das mulheres, elas não têm só dependência emocional, têm dependência financeira, ou total ou parcial. E nesse sentido é preciso afastar o agressor do lar. Então, aumentaram as condições de afastar de imediato o agressor do lar.
0: Bom, para concluir, a gente não pode deixar de mencionar, né, secretária, que a gente está completando aí 100 dias do pacto entre os três poderes para esse combate ao feminicídio e à violência contra as mulheres. Queria que a senhora dissesse para a gente o que se pode destacar de avanços nesse período.
8: Olha, a gente avançou muito na ideia de responsabilização do agressor, de não naturalização da violência, porque quando a sociedade diz que um agressor fica solto ou não é punido, a gente está dizendo que ele está agindo comumente, né? Mas existe um grande destaque, né? É a articulação dos três poderes, onde o executivo, o legislativo e o sistema de justiça estão agindo coordenadamente, e ainda um desafio muito grande para a sociedade brasileira, que é a gente trabalhar com prevenção. Quando a gente falou em ambiente digital, a gente não está falando só de conteúdos criminosos, a gente está falando de conteúdo de ódio, de ideia de civilidade, que está indo aí nessas rede pios ou pílulas vermelhas, né, que são inclusive com atores que são capazes de ir para a mídia para dizer mentiras, criando situações e factoides que dá a entender que as mulheres são agressoras. Então, nós vivemos um momento em que a prevenção, a ação nas escolas, nos meios de comunicação, nas instituições religiosas, precisam disputar um modelo de civilidade. E eu acho que o presidente Lula fez um movimento muito importante. Quando ele chama os homens para o centro do debate, ele desloca a questão. Então, tem dois deslocamentos. Os homens estão no centro do debate. Se são agressores, podem ajudar a resolver o problema. O outro é que a vergonha não pode ser da vítima. Então, nós estamos nessa construção de uma sociedade que tem um modelo civilizatório onde as mulheres precisam ser respeitadas e não executadas pelos seus parceiros íntimos. Porque a diferença da violência contra os homens e da violência contra as mulheres é justamente que o seu agressor faz parte da sua relação de intimidade familiar. E isso é insustentável.
2: Muito bem. Nós conversamos com Estela Bezerra, secretária nacional de enfrentamento à violência contra a mulher. Muito obrigado por sua entrevista aqui à Voz do Brasil.
8: Eu que agradeço, Luciano.
0: E as empresas de tecnologia Google, Meta, TikTok, Kuai e Microsoft foram notificadas pela Advocacia Geral da União, que solicitou a colaboração no combate e na prevenção de fraudes digitais relacionadas ao programa Novo Desenrola Brasil.
2: A iniciativa tem como objetivo apoiar famílias brasileiras na renegociação de dívidas.
0: Na notificação encaminhada às empresas, a instituição destacou que os golpes digitais, além de explorarem a vulnerabilidade dos beneficiários, fragilizam a confiança em políticas públicas legítimas e representam um dano à credibilidade das ações estatais.
2: Motoristas por aplicativo e taxistas já começaram a se inscrever no Move Táxi Aplicativos para o financiamento de veículos novos.
0: O governo do Brasil acredita que o programa tem potencial para comercializar até 300 mil veículos em todo o país.
2: E o programa traz vantagens para as mulheres, como taxas de juros mais baixas e recursos para a compra de equipamentos de segurança.
9: Em menos de 24 horas, 164 mil motoristas se inscreveram para participar do programa Move Táxi Aplicativos. Podem participar motoristas de aplicativo com cadastro ativo há pelo menos 12 meses, com ao menos 100 corridas na mesma plataforma e taxistas registrados em atividade. As condições valem para carros novos de até R$ 150 mil, reais, de montadoras habilitadas no programa Mover. O taxista Francisco Neto, de Brasília, acredita que assim todos todos saem ganhando.
10: E parece que é um projeto bom, né?
11: Todo mundo ganha, né? Porque se a frota está renovada, é tendência que melhora para todo mundo.
9: Para fazer a inscrição no programa, basta acessar gov.br/movebrasil. Como conta o Wallace Moreira Lima, secretário nacional de Desenvolvimento Industrial, Inovação, Comércio e Serviços.
12: A partir desse link que o trabalhador se cadastra, ele já vai ter a informação em 5 dias se ele estar apto ao programa. E aí ele já vai saber que ele pode se beneficiar desse programa.
9: E as condições de financiamento.

0: todos os trabalhadores e trabalhadoras de aplicativo.
1: O total de crédito disponível para o programa é de 30 bilhões de reais por meio do Banco Nacional de Desenvolvimento Econômico e Social, BNDES. Os financiamentos devem ser efetivados a partir do dia 19 de junho. De acordo com o Ministério da Fazenda, esse prazo é necessário para definição de detalhes e informações aos bancos comerciais sobre o programa. Com locução de Nazi Brum, reportagem de Luciana Colares de Holanda.
2: Hoje, no programa Bom Dia Ministro, produzido pela empresa Brasil de Comunicação, Volney Queiroz, da Previdência Social, afirmou que o governo trabalha para reduzir a fila do INSS.
3: Entre as ações para reduzir as filas estão a realização de mutirões e a contratação de novos peritos.
2: Segundo o ministro, a fila de solicitações do INSS caiu mais de 500 mil nos últimos 2 meses e agora está no menor patamar em 16 meses.
4: O nosso desafio, a nossa tarefa é deixar essa fila abaixo de 1 milhão e 300, ou seja, 1 milhão e 300 é só o fluxo do mês, não tem ninguém esperando, e abaixo dos 45 dias. E nós estamos indo bem nessas duas categorias, digamos. Estamos avançando bem. Estou querendo zerar essa fila até o final desse ano.
3: A equipe de meio ambiente do governo do Brasil fez um alerta para os impactos de 5 projetos de lei em tramitação no Congresso Nacional, que, segundo o Ministério, se forem aprovados, vão trazer grandes prejuízos ao ecossistema no país.
2: De acordo com o Ministério do Meio Ambiente, os textos podem permitir, por exemplo, que uma espécie em extinção não faça parte da lista nacional oficial, se houver interesse econômico, reduz áreas protegidas e restringe punições de crimes ambientais.
3: Entre os pontos criticados está a proibição do uso de imagens de satélite para embargos remotos em áreas desmatadas. Segundo o presidente substituto do IBAMA, Jair Smith, grande parte das fiscalizações contra o desmatamento depende dessa tecnologia.
5: Hoje eu diria que 2/3 de todas as autuações que o IBAMA realiza, voltada à fiscalização da flora, combate ao desmatamento, né? Não só na Amazônia, nós temos um olhar específico para a Amazônia, mas também nós temos desmatamento nos outros biomas, né? Alguns muito sensíveis, que também são afetados por vários desses projetos de lei antiambientais.
2: O ministro do Meio Ambiente e Mudança do Clima, João Paulo Capobianco, informou que vai continuar atuando junto a deputados e senadores para discutir os projetos.
6: Continuamos atuando na Câmara, lá, debatendo, buscando o entendimento, mas está muito difícil, como vocês têm visto. Vamos atuar no Senado e vamos atuar após, caso isso tramite seja aprovado no Senado, vamos também trabalhar em relação a apresentar ao Presidente da República esses fatos para que o presidente possa analisar os encaminhamentos que deverá propor.
3: O Brasil ganha reforço de quase 500 mil professores considerados qualificados para o ensino.
2: É o que apontam os resultados da prova nacional docente, realizada pela primeira vez no ano passado.
3: A avaliação integra o exame teórico do ENAD das licenciaturas, que avalia a formação inicial de professores.
2: O Ministério da Educação divulgou os dados hoje e anunciou mudanças nos cursos de licenciatura com base nas novas regras da educação à distância.
7: A primeira edição da prova nacional docente teve quase 1 milhão e 100 mil inscritos. Criada dentro do programa Mais Professores para o Brasil, a prova nacional docente não é obrigatória, mas pode ser usada por estados e municípios em concursos públicos e processos seletivos para professores. Ao todo, 1.530 redes de ensino aderiram à prova. Do total de participantes, 65% foram considerados proficientes. O ministro da Educação, Leonardo Barchini, destacou que a prova pode ajudar as redes públicas a melhorar a seleção de professores.
8: Temos quase 500 mil de professores proficientes e que estão à disposição das redes municipais e estaduais, e agora elas têm à disposição um instrumento poderoso que vai poder selecionar da melhor maneira possível.
7: Além da prova nacional docente, o Ministério da Educação divulgou os resultados do ENAD das licenciaturas 2025, que avalia a qualidade da formação inicial de professores. Entre os concluintes de cursos presenciais, 73% foram considerados proficientes. Na educação à distância, o percentual foi de 47%. Também houve diferença por tipo de instituição. Nas universidades públicas federais, a proficiência foi de aproximadamente 76%. Nas públicas estaduais, de 73%. Nas instituições privadas, o índice ficou em 46%. Segundo o MEC,

0: 56% dos cursos avaliados ficaram com conceitos 3, 4 ou 5 no ENAD. O ministro da Educação, Leonardo Barchini, destacou o ineditismo dos dados e os desafios para a formação de professores no país.
1: Pela primeira vez temos resultados dessa magnitude. Com esse detalhamento, a gente vai instituir novas políticas e novas ações para que a gente possa melhorar em todas as áreas a formação de professores no Brasil.
0: Com base nos resultados e nas novas regras para a educação à distância, o MEC informou que todos os cursos de licenciatura EAD não podem abrir novas matrículas e serão encerrados quando as turmas atuais concluírem a formação. Os cursos presenciais também terão que se adequar. Até maio de 2027, deverão reduzir a carga horária à distância de 40 para 30%. Reportagem Jéssica Gonçalves.
2: A próxima edição da Prova Nacional Docente já tem data marcada. Será no dia 20 de setembro.
3: Nesta edição, o exame vai avaliar 21 licenciaturas e os resultados serão divulgados em dezembro.
2: Mais rapidez e segurança na hora de fazer check-in em hotéis e pousadas pelo país. Já está valendo a Ficha Nacional de Registro de Hóspedes.
3: A medida do governo do Brasil busca reduzir a burocracia, dar mais conforto aos viajantes e garantir segurança à rede hoteleira.
2: A ficha é obrigatória, 100% digital e conectada ao sistema gov.br.
4: O que antes era feito no papel, agora em formato 100% digital. A Ficha Nacional de Registro de Hóspedes agiliza a identificação dos turistas, evitando filas e reduzindo custos. A iniciativa preza pelo respeito à privacidade e cumpre a Lei Geral de Proteção de Dados. É o que garante o gerente-geral, Jean Nogueira.
5: É um sistema 100% seguro, né? Na verdade, a gente melhora o processo para evitar fraudes, né? A ficha digital, ela é conectada direto com gov.br, então você acaba tendo um controle melhor, é uma segurança a mais para o hóspede e uma segurança a mais para
4: o
5: hotel.
4: O novo sistema passou a ser obrigatório desde 20 de abril. Ele parece com os check-ins de aeroportos. O registro digital pode ser realizado previamente ou na hora da hospedagem. Para a hóspede paulista Tayane Garcia, o check-in digital poupa tempo para quem tem pressa.
6: Tudo que dê para facilitar o teu dia a dia é sempre bem-vindo.
4: A plataforma não coleta dados sobre despesas do cliente e nem monitora pessoas. Serve apenas para registrar informações sobre o turismo e também apoiar a segurança pública. Um ganho para hóspedes e para a rede hoteleira, como defende Jean Nogueira.
5: Os dados que o cliente preenchia na ficha antiga, a gente tinha que mensalmente enviar para os órgãos competentes. Isso hoje é feito automaticamente.
4: No caso de turistas estrangeiros, a ficha disponibiliza módulos específicos em inglês e espanhol. O sistema é intuitivo e respeita os padrões globais de hospitalidade. Reportagem Cleide Lopes.
3: Essas foram as notícias do governo do Brasil.
2: Fique agora com o Minuto do TCU. Em seguida, as notícias do Poder Judiciário e do Congresso Nacional. Boa noite.
3: Boa noite para você e até amanhã.
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8: O novo ministro do Tribunal de Contas da União, Odair Cunha, tomou posse do cargo nesta quarta-feira, dia 20 de maio. A cerimônia foi realizada na sede do TCU, em Brasília, e teve a presença do presidente da República, Luiz Inácio Lula da Silva, o vice-presidente Geraldo Alckmin e diversas outras autoridades. Durante seu discurso, Odair Cunha relembrou sua trajetória e destacou que chega à Corte de Contas devido à sua história pública.
9: Hoje estou aqui porque fui escolhido pelo Congresso Nacional, por homens e mulheres eleitos pelo povo brasileiro. Recebo essa escolha não apenas como uma honra pessoal, mas também como um reconhecimento de que a experiência pública, a escuta e o diálogo podem contribuir para a missão dessa instituição.
8: O ministro ocupa a vaga deixada por Haroldo Cedrás, que se aposentou em fevereiro. Saiba mais em tcu.gov.br.
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10: Você vai ouvir agora notícias do Poder Judiciário. presidente do STF do CNJ anuncia avanços na concessão de medidas protetivas para mulheres.
11: STJ identifica habeas corpus com erros gerados por inteligência artificial e comunica caso à OAB.
10: Presidente do TSE destaca a atuação da Justiça Eleitoral no combate à fraude e à cota de gênero.
11: Boa noite, eu sou Marcela Luiza.
10: E eu sou Walter Lima.
11: Mais de 50% das medidas protetivas de urgência são concedidas no mesmo dia em que são requeridas e cerca de 90% são analisadas em até 48 horas.
10: O dado foi apresentado hoje durante cerimônia no Palácio do Planalto, que marcou os 100 dias do Pacto Brasil de Enfrentamento do Feminicídio entre os três poderes. Pablo Lemos.
12: O presidente do CNJ e do Supremo Tribunal Federal, ministro Edson Fachin, afirmou que os resultados iniciais demonstraram avanço na resposta institucional aos casos de violência doméstica e feminicídio.
13: Quando os três poderes caminham juntos, o Estado brasileiro é capaz de proteger quem mais precisa e é capaz de fomentar uma mudança cultural.
12: Fachin também destacou a implementação do Formulário Nacional de Avaliação de Risco, documento eletrônico que permite a tramitação digital dos pedidos de medidas protetivas.
11: Ministro do STJ identifica habeas corpus com erros criados por IA e determina a comunicação à OAB.
10: A defesa pedia a soltura de um preso preventivamente por tráfico de drogas em Minas Gerais. Fátima Uchoa.
14: O ministro Rogério Schietti Cruz apontou que no pedido havia citações fabricadas em série, fenômeno conhecido como alucinação de inteligência artificial, quando a ferramenta cria informações falsas com aparência de verdadeiras. O advogado admitiu o uso eventual da tecnologia, mas afirmou ter feito revisão técnica e jurídica do conteúdo. No entanto, para o relator, os elementos contradizem essa afirmação. Assim, Schietti determinou o envio de ofício à Ordem dos Advogados do Brasil para a ciência dos fatos e eventual adoção de medidas cabíveis. Mesmo com as falhas identificadas no habeas corpus, o ministro concluiu que a prisão preventiva estava devidamente fundamentada e negou a liminar.
11: Presidente do TSE destaca a atuação da Justiça Eleitoral no combate da fraude à cota de gênero.
10: Ministro Nunes Marques ressaltou novo pleito em Melgaço, no Pará. Fábio Ruas.
15: Melgaço elegeu 3 mulheres em eleições suplementares para ocupar cadeiras na Câmara Municipal. De acordo com Nunes Marques, a nova eleição teve como destaques a agilidade e a eficiência da apuração em um município marcado por extensas áreas ribeirinhas. O presidente do TSE reafirmou o compromisso da Justiça Eleitoral com a inclusão política das mulheres e de outros grupos da sociedade, o que, segundo ele, é uma verdadeira exigência democrática.
11: A Justiça do Trabalho segue em ação na Ilha do Marajó.
10: Durante a itinerância, juízes estão dando solução a várias pendências judiciais. Luma Soares.
16: Em Melgaço, a Justiça Trabalhista reforça o combate ao trabalho escravo contemporâneo e infantil, além de garantir um protocolo para julgamentos com perspectiva inclusiva. Um outro eixo de apoio aos moradores houve doação de computadores e cursos de inclusão no mercado de trabalho. O mutirão do Justiça Itinerante vai até sexta-feira, dia 22.
11: MPF pede a suspensão imediata de leilões de energia elétrica que podem encarecer a conta de luz em pelo menos 500 bilhões de reais pelos próximos 15 anos.
10: Caso os órgãos não atendem à recomendação no prazo de 48 horas, o MPF poderá adotar medidas judiciais. Tatiana Castro.
17: A investigação do MPF aponta que os preços teto dos leilões, isso é, o valor máximo que o governo aceitaria pagar pela energia, sofreram um aumento repentino, entre 73% e 100%. Além da suspensão imediata do leilão, o MPF também pede que os órgãos refaçam os cálculos com base em premissas neutras e independentes. Caso os órgãos não acatem a recomendação no prazo de 48 horas, o MPF poderá adotar as medidas judiciais.
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11: Uma boa noite.
10: E até amanhã.
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1: Eu sou Paula Groba.
2: E eu sou Humberto Pinheiro.
1: E estes são os destaques de hoje do Jornal do Senado, que começa agora.
2: Senado aprova novo piso para médicos e cirurgiões dentistas. Texto segue para a Câmara.
1: Governo e Senado negociam MP para criar crédito especial a produtores afetados por desastres climáticos.
2: Plenário conclui votação de indicações para embaixadas, CVM e Corregedoria do Conselho Nacional de Justiça.
1: Boa noite.
2: Boa noite.
1: Médicos e cirurgiões dentistas poderão passar a ter um piso salarial nacional definido em lei. Uma proposta aprovada na Comissão de Assuntos Sociais fixa o valor inicial de R$ 13.662,00, com previsão de reajuste anual.
2: A proposta segue para análise da Câmara dos Deputados. Repórter Patrícia Oliveira.
3: Médicos e cirurgiões dentistas passam a receber um piso salarial de R$ 13.662 para uma jornada semanal de 20 horas. O reajuste de salário foi aprovado na Comissão de Assuntos Sociais. A proposta da senadora Daniela Ribeiro, do Progressistas da Paraíba, atualiza regras da legislação de 1961 sobre a remuneração dessas categorias. O senador Fernando Duarte, do PSD de Pernambuco, também determinou reajuste anual pelo IPCA, adicional de 50% para trabalho noturno e horas extras, além de intervalo de descanso de 10 minutos a cada uma hora e meia trabalhada. Dueire destacou que o congelamento do piso desde 2022 contribuiu para a precarização das relações de trabalho na área da saúde, além da dificuldade de profissionais permanentes em municípios pequenos e regiões remotas.
4: Ao fixar piso concreto com correção anual, contribui para reverter essa tendência. Para que as políticas de interiorização de profissionais produzam efeitos duradouros, em vez de depender exclusivamente de programas emergenciais e transitórios.
3: A proposta prevê ainda que o aumento das despesas de estados e municípios seja custeado por transferências do Fundo Nacional de Saúde. Se não houver pedido para votação no plenário, a proposta segue para análise da Câmara dos Deputados.
1: E seguiu para o plenário do Senado a ampliação de direitos para agentes de vigilância sanitária e agentes indígenas de saúde e saneamento. A proposta equipara benefícios já garantidos a outras categorias do SUS e reconhece o papel desses profissionais na prevenção de doenças e no atendimento a comunidades vulneráveis, muitas vezes em áreas remotas.
2: E uma sugestão legislativa transformada em projeto de lei pela Comissão de Direitos Humanos poderá reajustar em até 100% as bolsas do programa Mais Médicos. As informações com Rodrigo Rezende.
5: As bolsas pagas no programa Mais Médicos podem ter um reajuste de até 100%. Uma sugestão legislativa com esse tema, apresentada por meio do programa E-Cidadania, foi acatada pela Comissão de Direitos Humanos e Legislação Participativa e passará a ser analisada no Senado como projeto de lei. O relator, senador Zequinha Marinho, do Podemos do Pará, ressaltou que os reajustes das bolsas desde a criação do programa não acompanharam a inflação.
6: Efetivamente, quando da criação do programa, em 2013, as bolsas pagas eram formação de R$ 10.000, supervisão de R$ 4.000 e a tutoria de R$ 5.000. 13 anos depois, enquanto a bolsa formação é de R$ 14.161,63, as outras duas sequer tiveram os seus valores atualizados.
5: O projeto de lei que será discutido reajusta as bolsas para os seguintes valores: formação, R$ 20.000, supervisão, R$ 8.000 e tutoria, R$ 10.000. A partir da publicação da possível lei, os reajustes seriam anuais baseados no IPCA.
1: O presidente do Senado, Davi Alcolumbre, convocou uma sessão conjunta do Congresso Nacional para analisar vetos à Lei de Diretrizes Orçamentárias que impedem municípios inadimplentes com até 65 mil habitantes de celebrar convênios e receber recursos federais.
2: Segundo Alcolumbre, a votação poderá permitir o acesso de mais de 3 mil municípios a recursos federais. Ele afirmou ainda que a pauta foi definida após pedido apresentado durante a Marcha dos Prefeitos, organizada pela pela Confederação Nacional dos Municípios, realizada nesta semana em Brasília. A sessão do Congresso está agendada para esta quinta-feira.
7: Nós fizemos um compromisso, o Senado e a Câmara dos Deputados, para convocarmos uma sessão no dia de amanhã com apenas 4 dispositivos da LDO que tratam da derrubada dos vetos que viabilizam mais de 3.100 municípios brasileiros acessarem os recursos com convênios federais do Brasil.
1: E o Senado aprovou nesta terça-feira a indicação de 7 diplomatas para chefiar embaixadas e representações do Brasil no exterior. Entre os nomes aprovados estão os novos embaixadores do Brasil no Japão, Vietnã, Omã, Albânia, Belize e Bahamas, além do representante permanente do país na Organização das Nações Unidas, Ricardo de Souza Monteiro.
2: O plenário também aprovou indicações para a Comissão de Valores Mobiliários e para a Corregedoria do Conselho Nacional de Justiça. Otto Eduardo Fonseca Lobo foi aprovado para a presidência da CVM. Os indicados agora poderão ser nomeados pela Presidência da República.
1: E a Comissão de Assuntos Econômicos adiou a votação do projeto que cria uma linha especial de crédito para produtores rurais afetados por eventos climáticos e crises internacionais. Relator da proposta, o senador Renan Calheiros, do MDB de Alagoas, retirou o texto da pauta após pedido do Ministério da Fazenda para novas negociações.
2: A proposta prevê o uso de recursos do Fundo Social do Pré-Sal para financiar agricultores prejudicados por secas, enchentes e impactos econômicos de conflitos geopolíticos. O texto também estabelece juros diferenciados, prazo de pagamento de até 10 anos com 3 de carência, além de regras para atender produtores, cooperativas e associações em situação de calamidade ou com perdas na produção. Após reunião com a equipe econômica na tarde de hoje, Renan Calheiros afirmou que houve avanços nas negociações e sinalização de apoio do governo à medida.
8: Está tudo caminhando bem no sentido de se publicar uma medida provisória com critérios de enquadramento, de juros, de carência e de prazo de 10 anos para pagar. O ministro da Fazenda está fazendo da sua parte tudo, absolutamente tudo, para que essa negociação seja concluída na próxima segunda-feira.
1: Enchentes, secas e ondas de calor cada vez mais intensas estarão no centro de um debate no Senado sobre mudanças climáticas. A discussão vai tratar dos impactos de fenômenos como o El Niño e das formas de prevenir e responder a desastres naturais.
2: Para o senador Esperidião Amin, do PP de Santa Catarina, o objetivo é trabalhar para reduzir perdas humanas, sociais e econômicas causadas por eventos climáticos extremos. A sessão está marcada para o próximo dia 28 de maio.
9: Reduzir danos significa salvar vidas, em primeiro lugar, e reduzir o impacto na economia, na sociedade brasileira, especialmente dos estados que venham a ser os alvos maiores desta possível calamidade climática, ou pelo menos desse transtorno climático, a nos prevenirmos.
1: Já o senador Cleitinho, do Republicanos de Minas Gerais, criticou a proposta que permite o parcelamento de dívidas de partidos políticos. O texto foi aprovado pela Câmara dos Deputados e deve ser analisado pelo Senado.
2: O parlamentar defendeu que o Congresso Nacional priorize medidas para melhorar a qualidade de vida dos trabalhadores. Segundo Cleitinho, o alto custo de vida tem dificultado o acesso da população a itens básicos. Ele também cobrou mais debates sobre a escala de trabalho 6x1.
10: Vim falar que não pode discutir essa questão do fim da escala 6x1. Pois tem que discutir sim. Traga a compensação, coloque na balança aqui, equilibra a balança tanto para o empresário quanto para o trabalhador.
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2: Edição de Paula Groba e trabalhos técnicos de Eliseu Caires. O Jornal do Senado fica por aqui. Acompanhe agora as notícias da Câmara dos Deputados. Boa noite.
1: Boa noite e até amanhã.
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13: Câmara aprova mudanças nas regras de prestação de contas de partidos.
14: Plenário aumenta a pena para crime virtual contra crianças e adolescentes.
15: Deputados defendem a descentralização de recursos para os municípios.
16: Boa noite. Gilson Daniel, do Podemos do Espírito Santo, aproveita a marcha dos prefeitos em Brasília para defender a ampliação dos recursos destinados aos municípios. Ele assinala que é nas cidades que a população busca atendimento de saúde, educação e assistência social.
17: Gilson Daniel avalia que a Câmara precisa debater o financiamento municipal para desconcentrar verbas públicas da União e dos estados. O congressista reforça a importância das emendas parlamentares como instrumento de apoio aos mais de 70 municípios capixabas.
16: Gabriel Nunes, do PSD, defende solução definitiva para as dívidas dos municípios com o INSS, principalmente nas pequenas e médias cidades. O parlamentar aponta que, na Bahia, prefeituras enfrentam dificuldades para pagar suas obrigações sem comprometer os serviços oferecidos à população.
17: Gabriel Nunes pede que o Congresso enfrente a pauta diante do peso da alíquota previdenciária nos cofres das prefeituras. Ele propõe o retorno do índice de contribuição a 8%, com o objetivo de aliviar os gastos das pequenas e médias cidades baianas.
16: Daniel Tzerciak, do PSDB do Rio Grande do Sul, comemora a garantia da Agência Nacional de Transportes Terrestres de que este ano não haverá cobrança de pedágios nas BRs 116 e 392. O deputado afirma que o fim do antigo contrato de concessão interrompe um ciclo de tarifas elevadas.
17: Daniel Tzerciak considera que a pausa nas cobranças é necessária para estimular o desenvolvimento econômico, atrair investimentos e gerar empregos nos mais de 100 municípios da mesorregião da metade sul gaúcha.
16: Marcelo Nilo, do Republicanos, critica a gestão do governo da Bahia, afirmando que áreas como saúde, segurança pública, educação e geração de empregos enfrentam dificuldades. O parlamentar também questiona gastos com eventos institucionais diante de demandas sociais da população.
17: Marcelo Nilo relembra o rompimento político com o PT após décadas de aliança e faz críticas ao governo federal. Na visão do deputado, há insatisfação popular com as atuais gestões petistas na Bahia e no país.
12: Trabalho.
16: Benedita da Silva, do PT do Rio de Janeiro, reforça seu apoio à PEC do fim da escala 6x1. A deputada argumenta que a redução da carga horária melhora a produtividade por diminuir o esgotamento físico e mental que afeta os trabalhadores no país.
17: Benedita da Silva afirma que a mudança para o modelo 5x2 viabiliza períodos adequados para o descanso e para a convivência familiar. Ela critica o posicionamento contrário à PEC e classifica a jornada 6x1 como exaustiva para a classe trabalhadora.
16: João Daniel, do PT de Sergipe, defende o fim da escala 6x1 e afirma que a redução da jornada vai garantir mais qualidade de vida aos trabalhadores, com mais tempo para descanso, convivência familiar e cuidados com a saúde.
17: João Daniel também enaltece mobilizações sociais e sindicais em defesa da proposta e sustenta que a mudança pode fortalecer a economia e ampliar a valorização da classe trabalhadora no país.
16: Daiana Santos, do PCdoB do Rio Grande do Sul, defende a adoção da jornada de 5 dias de trabalho para 2 de descanso. Segundo ela, a proposta garante condições mais humanas e combate rotinas exaustivas enfrentadas por milhões de trabalhadores.
17: Daiana Santos critica medidas que condicionam a redução da jornada a mudanças em direitos trabalhistas, como cortes no FGTS e desoneração patronal. Para a deputada, a melhoria das condições de trabalho não deve servir como moeda de troca nas negociações do Congresso.
16: Fernando Mineiro, do PT do Rio Grande do Norte, defende o fim da escala 6x1 com redução da jornada semanal para 40 horas. O legislador sustenta que a mudança tem apoio da maioria da população brasileira por garantir mais tempo de descanso aos trabalhadores.
17: Fernando Mineiro critica a tentativa de mudança na PEC do fim da escala 6x1, que acrescenta o período de 10 anos para a implantação da escala 5x2. Ele pede que a sociedade e as centrais sindicais acompanhem a votação para pressionar o Congresso em defesa da redução do tempo de trabalho.
16: Marcon, do PT do Rio Grande do Sul, condena parlamentares da oposição que não apoiam a PEC do fim da escala 6x1. O deputado afirma que os trabalhadores precisam de mais tempo para cuidar da saúde, conviver com a família e ter acesso ao lazer.
17: Marcon critica a apresentação de uma emenda que prevê, em vez de reduzir a jornada para 40 horas, aumentar para até 52 horas de trabalho por semana. Na opinião do congressista, quem defende esse tipo de mudança trata o trabalhador como máquina, não como ser humano.
12: Votação.
16: Câmara aprova projeto que permite que o trabalhador empregado na safra agrícola continue a receber o Bolsa Família. O repórter Marcelo Larcher tem mais detalhes.
18: O plenário da Câmara concluiu a aprovação de um projeto que garante a continuidade do pagamento de benefícios sociais, como Bolsa Família, para o trabalhador que se empregar em atividade ligada à safra agrícola. Esse tipo de serviço varia de acordo com a atividade agrária e compreende o período entre o preparo do solo e a colheita. Os contratos para esse tipo de trabalho, de acordo com uma lei de 1973, têm um período máximo de 2 anos. Acontece que as regras do Bolsa Família estão atreladas a um valor máximo de renda por pessoa. Esse limite foi definido em R$ 218,00 mensais. O que faz com que o trabalhador perca o direito se obtiver um trabalho com carteira assinada, como é o caso da safra. O argumento é de que algumas culturas agrícolas, como o café, o alho, a batata, a uva, a maçã e a cebola, têm elevada necessidade de mão de obra, o que faz com que o trabalhador prefira manter a Bolsa Família a trabalhar com carteira assinada. O projeto apresentado pelo deputado Zé Vitor, do PL de Minas Gerais, foi aprovado pela Câmara em 2024 e depois foi alterado pelo Senado. A proposta retornou para análise dos deputados e o relator, deputado Evair Vieira de Mello, do Republicanos do Espírito Santo, rejeitou a maioria das mudanças feitas pelos senadores. O texto original aprovado pela Câmara retira do cálculo da renda familiar, para efeito do recebimento de benefícios sociais, o salário recebido pelo trabalhador no contrato da safra. O Senado, por sua vez, optou por alterar a regulamentação do programa Bolsa Família, para prever a reinclusão do beneficiário excluído no caso da média anual de renda da família superar o limite permitido. Para o relator Evair Vieira de Mello, a mudança não garante a permanência do trabalhador safrista no Bolsa Família.
19: Entendemos que a proposta do Senado Federal, ela não aprimora significativamente a operacionalização do programa Bolsa Família, na medida em que continua a impedir a contratação de safristas, cuja condição, mesmo após a sua contratação, ainda é de vulnerabilidade social em face das peculiaridades inerentes à atividade agropecuária que é sazonal. O contrato de safra desempenha papel essencial para a manutenção da produção agrícola e da pecuária nacional.
18: O projeto que garante a continuidade do pagamento de benefícios sociais, como Bolsa Família, para o trabalhador que se empregar em atividades ligadas à safra agrícola, seguiu para a sanção presidencial e já pode virar lei. Da Rádio Câmara de Brasília, com informações de Antônio Vital, Marcelo Larcher.
12: Agricultura.
17: Tiago de Joaldo, do Republicanos de Sergipe, cobra do governo a conclusão de estudos sobre possível prática de dumping na importação de leite da Argentina e do Paraguai. Ele afirma que a concorrência estaria prejudicando produtores brasileiros e tornando a atividade economicamente insustentável.
16: Tiago de Joaldo também pede ações do governo de Sergipe para fortalecer a cadeia leiteira local. Ele menciona, por exemplo, incentivos tributários, compras públicas de leite produzido no estado e apoio institucional aos produtores do sertão sergipano.
17: Dr. Flávio, do PL, exalta a exposição de produtos do agronegócio do Rio de Janeiro na Câmara, com a participação de produtores da região serrana e do norte fluminense. O parlamentar assinala que a divulgação de produtos regionais amplia mercados e fortalece a agricultura do estado.
16: Dr. Flávio pediu ainda a derrubada do veto presidencial ao projeto que reconhece o norte e noroeste fluminense como região do semiárido. Para o deputado, a medida vai facilitar o acesso ao crédito e ampliar investimentos para os produtores rurais da região.
12: Justiça.
17: Câmara aprova projeto que aumenta a punição para pedófilos quando o crime é cometido pela internet. O repórter Antônio Vital acompanhou a votação.
20: Deputados e deputadas aprovaram o projeto que aumenta penas para crimes relacionados a abusos sexuais de crianças e adolescentes em ambientes digitais, inclusive com o uso de ferramentas de inteligência artificial. A proposta considera a violência sexual de criança ou adolescente qualquer representação de atividade sexual ou nudez que envolva criança ou adolescente real ou fictícia. Isso vai valer para fotografia, vídeo ou imagem digital, mesmo que produzida, manipulada ou gerada com o uso de tecnologias digitais, inclusive inteligência artificial. A proposta também deixa claro no Código Penal que todos os crimes contra a dignidade sexual, como estupro e estupro de vulnerável, também serão caracterizados quando cometidos no ambiente digital. Todos esses crimes passam a ser considerados hediondos, o que significa mais tempo de cumprimento de pena em regime fechado. O projeto também torna crime o simples acesso a conteúdo de pedofilia na internet, ou seja, isso será crime mesmo se a polícia não encontrar arquivos com conteúdo de abusos sexuais ou violência contra crianças e adolescentes armazenados no computador ou na nuvem do acusado. A proposta também aumenta em até um terço a pena para aliciamento de crianças ou adolescentes por meio de inteligência artificial ou filtros capazes de alterar a imagem ou a voz do criminoso para enganar a vítima. O agravamento da pena vai valer também no caso de perfis falsos em plataformas de jogos online, aplicativos de mensagens, salas de bate-papo e redes sociais. Segundo a relatora, a deputada Rogéria Santos, do Republicanos da Bahia, esse dispositivo foi inserido na proposta após o caso de um criminoso no Rio Grande do Sul que vitimou 127 meninas usando perfis falsos criados por inteligência artificial. Além do aumento de penas, o projeto legaliza a infiltração policial em investigações sobre redes de pedofilia na internet, em especial as chamadas rondas virtuais, com possibilidade, inclusive, de requisição de dados de conexão às plataformas sem a necessidade de autorização judicial. Isso poderá ser feito no caso de risco iminente à vida ou integridade física de crianças vítimas de abusos. Para a relatora Rogéria Santos, a proposta moderniza a legislação.
21: A proposição institui medidas modernas de enfrentamento e repressão aos crimes de violência sexual contra crianças e adolescentes no ambiente digital. Ao regulamentar a ronda virtual e os crimes praticados com o uso de inteligência artificial e da utilização de técnicas de mascaramento de endereço de IP, os números, senhoras e senhores, são alarmantes.
20: O texto também cria novo crime no Estatuto da Criança e do Adolescente, com pena de até 6 meses de prisão para quem deixar de comunicar ao Conselho Tutelar, ao Ministério Público ou à polícia casos de abuso sexual pela internet. A proposta garante ainda à criança ou adolescente vítima de violência sexual o direito ao atendimento psicológico e psicossocial especializado no Sistema Único de Saúde, o SUS, e o agressor será obrigado a cobrir todos os custos do tratamento, incluindo ressarcimento ao SUS. Para o deputado Osmar Terra, do PL do Rio Grande do Sul, autor do projeto, a proposta fecha portas que estavam abertas para os criminosos. O projeto, que aumenta apenas para crimes relacionados a abusos sexuais de crianças e adolescentes em ambientes digitais, inclusive com o uso de ferramentas de inteligência artificial, seguiu para análise do Senado. Da Rádio Câmara de Brasília, Antônio Vital.
22: Educação.
16: Lincoln Portela, do PL de Minas Gerais, critica a decisão judicial que condenou um casal do interior de São Paulo por evasão escolar relacionada aos filhos. Ele questiona a medida e argumenta que a família estaria garantindo uma educação domiciliar às crianças.
23: O parlamentar também chama atenção para os índices de evasão escolar no país e defende prioridade no enfrentamento de casos de estudantes sem acesso à educação. Segundo Lincoln Portela, a situação exige foco das autoridades públicas e do sistema de justiça.
24: Segurança Pública.
16: Luiz Couto, do PT da Paraíba, elogia a atuação da Polícia Federal no enfrentamento às organizações criminosas que se infiltraram no sistema econômico nacional. Ele argumenta que as investigações sobre fraudes financeiras devem prosseguir sem interferências políticas.
23: Luiz Couto salienta que os órgãos de inteligência precisam seguir os rastros documentais de transações suspeitas envolvendo autoridades e empresários citados em CPIs. Na avaliação dele, esse é o caminho para fortalecer a segurança pública e a soberania do Estado brasileiro.
24: Eleições.
16: Câmara aprova mudanças nas regras de prestação de contas de partidos políticos. A repórter Daniele Lessa acompanhou a votação dessa mini-reforma eleitoral.
25: A
0: Câmara dos Deputados aprovou o projeto que altera regras sobre prestação de contas, punições e funcionamento administrativo partidário, modificando diversos pontos da Lei dos Partidos Políticos. Relator da proposta, o deputado Rodrigo Gambale, do Podemos de São Paulo, argumentou que o projeto foi construído a partir das demandas dos líderes partidários, com o objetivo de dar mais segurança jurídica às legendas. Já os deputados contrários ao projeto destacaram que nenhum parlamentar subiu à tribuna para defender a proposta no plenário. O projeto proíbe bloqueios e penhoras automáticas sobre recursos do fundo partidário e do fundo eleitoral, exceto em casos de uso irregular reconhecido pela Justiça Eleitoral, ponto criticado pelo deputado Kim Kataguiri, do Missão de São Paulo.
3: E aqui eu faço chamo a atenção de todos os partidos que dizem defender o trabalhador. Esse projeto está dizendo o seguinte: se um partido contratar um trabalhador e ele der calote nas verbas trabalhistas, se o partido não pagar o INSS, se o partido não pagar o FGTS, esse partido não poderá ser penhorado.
0: A deputada Adriana Ventura, do Novo de São Paulo, criticou a falta de debate sobre o projeto, que foi divulgado publicamente apenas 30 minutos antes da votação. Ela reconheceu que a proposta simplifica a burocracia, mas classificou como aberração o trecho que suspende processos administrativos e judiciais dos partidos anteriores durante fusões entre legendas.
4: Um partido se alimenta de dinheiro público, se é sustentado com dinheiro público do cidadão brasileiro, faz um monte de irregularidade. Aí, o que acontece? Tem uma fusão, então tem um partido podre que funde com outro partido, tudo do partido podre não passa para o novo, ele não assume responsabilidade nenhuma. Tudo é suspenso. Isso é grave, gente.
0: Segundo o texto, o novo partido responderá pelas dívidas das legendas anteriores, mas não sofrerá suspensão de recursos do fundo partidário por irregularidades em contas antigas que já foram julgadas. A deputada Fernanda Melchiona, do PSOL do Rio Grande do Sul, pontuou que os cidadãos não têm acesso ao prazo de 15 anos para pagarem suas dívidas, ponto que também está na proposta.
4: Digo mais, o aumento das parcelas em 180 parcelas é 15 anos. Para os partidos pagar. O pobre do povo pega ali no cheque especial, tem que pagar, senão é o juro, não sei o que. Os partidos vão ter 15 anos, independente do valor.
0: O texto também prevê que em semestre eleitoral não poderá haver suspensão de repasses do fundo partidário ou do fundo eleitoral por irregularidades em prestações de contas anteriores. Outra mudança trata da análise das contas partidárias. O texto determina prazo de até 3 anos para julgamento dos processos de prestação de contas pela Justiça Eleitoral. Se esse prazo não for cumprido, o processo poderá ser extinto por prescrição. O projeto ainda cria regras para uso de aplicativos de mensagem por partidos e candidatos. As legendas poderão registrar números oficiais para envio de mensagens a eleitores e essas contas não poderão ser bloqueadas pelas plataformas sem decisão judicial. A proposta, que foi chamada de mini-reforma eleitoral, vai ser agora analisada pelos senadores. Da Rádio Câmara de Brasília, Daniele Lessa.
24: Direitos Humanos.
6: Charles Fernandes, do PSD da Bahia, registra o Dia Nacional da Luta Antimanicomial, celebrado em 18 de maio. O parlamentar ressalta a importância da mobilização por um modelo de tratamento humanizado, digno e em liberdade para pessoas em sofrimento psíquico.
22: Charles Fernandes lembra que a data também marca os 25 anos da Lei da Reforma Psiquiátrica. O deputado defende o fortalecimento da rede de atenção psicossocial com a ampliação dos CAPs e das residências terapêuticas.
24: Saúde.
6: Otone de Paula, do PSD do Rio de Janeiro, cobra do Executivo Federal o recolhimento de um guia sobre pré-natal distribuído pelo Ministério da Saúde. Ele argumenta que o material descumpre o compromisso do governo de vetar políticas públicas que abordem a interrupção da gravidez.
22: Otone de Paula contesta as diretrizes do documento ao apontar que o texto oficial substitui as palavras mãe e gestante pela expressão pessoas que gestam. Ele reforça sua discordância com a destinação de recursos públicos públicos para informativos que tratam do tema.
5: Segundo denúncia de Marangoni, do Podemos de São Paulo, empresas de auditoria médica estariam negando procedimentos de saúde em larga escala. Ele cita o caso de uma empresa que utiliza algoritmos e planilhas controlados pelos próprios planos de saúde para tomar decisões.
22: Marangoni argumenta que a negativa de cirurgias e tratamentos sem análise médica individualizada desrespeita a lei do ato médico e o código de ética da categoria. O deputado defende uma CPI para investigar as operadoras e cobra fiscalização mais rigorosa da Agência Nacional de Saúde Suplementar.
24: Últimas notícias.
5: As votações de hoje no plenário da Câmara começaram no meio da tarde. A edição de amanhã vai trazer informações sobre a pauta de projetos em discussão ao longo da semana.
22: Termina agora o Jornal Câmara dos Deputados com trabalhos técnicos de Everson Urani e apresentação de José Carlos Andrade e Luciana Vieira. Uma boa noite para você.
5: Uma ótima noite. A Voz do Brasil volta amanhã.
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2: 20 horas e 1 minuto.

0: ouvintes, recebam a gloriosa paz do nosso Senhor e Salvador Jesus Cristo. Aqui quem vos cumprimenta são as tuas irmãs,
1: Elaine Santos,
2: Vitória Rocha,
3: Elaine Zavanella
0: e Vanessa Cunha. Estamos aqui no prosseguimento do programa A Voz da Libertação, Espaço Mulheres de Fé. Quero relembrar a todos que estamos aqui ao vivo nesta quarta-feira, aqui no Estúdio S da nossa sede estadual da cidade de Ribeirão Preto. E lembrando que vai ao reprise esta programação aos sábados, a partir das 16 horas. E a nossa sede estadual está localizada na rua Saldanha Marinho, número 740, bem no centro da cidade de Ribeirão Preto. Está a cargo do homem de Deus, pastor Cláudio Santos. E agora, nesse exato momento, eu quero convidar a todos para nós entrarmos em oração na presença do Senhor.
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5: Grandioso Deus, soberano e maravilhoso Pai, neste momento, Senhor, de oração, eu quero, Senhor, agradecer, ó Pai, a Tua presença, a Tua bondade, a Tua misericórdia, meu Deus. Ó Jesus, eu venho pedir também, ó Pai, o perdão pelos meus pecados, falhas, ó Deus, por pensamentos, palavras e obras, ó Pai. Ó Jesus maravilhoso, venho pedir ao Senhor, venha conduzir, ó Pai, este programa maravilhoso, esse espaço Mulheres de Fé, ó Pai, onde todos os ouvintes serão abençoados, Senhor, através de uma palavra, de uma orientação, Senhor, através da oração, porque o Senhor trabalha, ó Pai, quando nós pedimos com fé e alegria. Ó Deus, nós cremos no Deus de milagre, nós cremos, Senhor, na Tua presença santa e bendita, ó Pai. Vai alcançar, ó Senhor, a cada irmão, ó Pai, que aqui está conosco, ó Deus, nos trabalhos técnicos, nossos irmãos também, ó Pai, onde quer que esteja, ó Deus, este ouvinte agora, no seu carro, na sua casa, através do celular, da internet, nos escutando, ó Deus, alcança neste momento, abençoando com poder e grande glória, ó Pai, continua conosco, falando poderosamente, meu Deus, trabalhando de forma, ó Pai, que o Senhor sabe o que ele precisa, o que ela precisa, meu Deus. Eu agradeço essa rica oportunidade mais uma vez, ó Pai, e peço ao Senhor, fica conosco, em nome de Jesus. Amém, amém, Senhor.

0: Deus abençoe a todos vocês que estão ligadinho conosco, que oraram conosco neste momento, no início dessa programação. Nós estamos aqui com muita alegria, mulheres de fé, é isso aí, nós estamos mais um dia aqui na presença do Senhor, e esse dia é muito especial, na qual nós estamos aqui para compartilhar com todos vocês tudo aquilo que nós vivenciamos esse final de semana. Realmente nós tivemos aí um evento maravilhoso. Somos gratos ao Senhor, não é mesmo, irmã Elaine? Porque nosso Deus, nós temos visto o cuidado dele para conosco, né? Em todos os detalhes temos visto o agir das mãos do Senhor, não é verdade?
1: Sim, graças a Deus, irmã Elaine. A gente fica até sem palavras. Eu falo que chego a sentir assim na carne, né? Eu sinto aquele tremor, aquela alegria toda vez que eu me recordo do dia do encontro de mulheres de fé, né?
0: E o tanto que nós falamos, dia 16, sim, dia 16, e passou tão rapidamente,
1: passou,
0: né?
1: Meu pai.
0: Mas nós estamos aqui para compartilhar um pouco mais dessa alegria, e está aqui conosco também nossa irmã Vitória, que participou do evento, e para nós é uma alegria tê-la aqui conosco, uma Vitória, que Deus abençoe ela, que com certeza, né, ao final da programação, nós já vamos estar fazendo aquele sorteio, não é mesmo, irmã Vitória?
2: Amém. A paz do Senhor, amadas ouvintes. É com grande alegria que a gente lembra desse dia.
0: Foi muito, né, bom, né?
2: Nossa, uma bênção. Saímos daqui, assim, com a graça em nós, né? Foi um momento de aprendizado, muito aprendizado, mas a palavra também falou com todas nós, né? E hoje é um dia muito especial, né?
0: Oh, meu
2: Teremos
0: Deus!
2: Algumas irmãs sorteadas aí.
0: É como a gente havia prometido no evento, né, que nós estaremos aqui para fazer essa finalização, dando oportunidade para outras mulheres que participaram no encontro, né, nesse sábado que ocorreu. E temos a certeza que, olha, muitas foram as participações, e tenho certeza que muitas estão, talvez aí um pouquinho ansiosas, naquela expectativa, podemos assim dizer, né, por ter essa oportunidade, esse privilégio. É uma alegria, né, poder estar aqui, e daqui a pouco nós vamos falar um pouco mais, né, mesmo com a nossa irmã que é psicóloga, né, gente?
1: Verdade.
0: E tem muito conhecimento, tem muito para falar com todos nós ouvintes e todos da programação que está aí ligadinho, né, você que está na sua casa, no seu trabalho, onde que estiver chegando a nossa voz, tem a certeza que Deus tem também uma palavra no seu coração, porque neste dia de hoje nós também vamos ler um pouco a palavra do Senhor e meditar, e vamos compartilhar aí aquilo que o Senhor, ele tem feito nas nossas vidas. Fiquem ligadinhos.

0: Muito bem, ouvintes, vocês acabaram aí de ouvir o louvor Débora Miranda, do CD Assim Que Adoro, louvor intitulado Quem Louva Vive Milagre. Quem glorifica, quem adora o Senhor, né, irmã Elaine, sempre vive o milagre da parte de Deus, porque o Senhor, ele se agrada da nossa adoração a Ele.
1: Sim, Ele se agrada, o Senhor recebe, e eu falo, né, eu já contei um pouquinho da minha experiência para nossa irmã Elaine também, né, esposa do pastor, e eu falo, a minha vida foi assim, através do louvor, entendeu? Eu fui convidada pela nossa irmã Raquel, na época lá na Vila Tibério, né, para ficar com os jovens ali, né? Eu falei, mas irmã, eu não tenho muita experiência, né? Eu gosto de cantar para Jesus, né? Ela falou, não, Deus te capacita, força, tenha força. E eu comecei ali, e irmãs, ó, foi bênção atrás de bênção. Eu vou ter que elencar elas aqui para fazer uma, contar para elevar a fé de cada irmã e de cada irmão, que às vezes fala, né, ah, louvar, né, importante é só oração. Não, importante é a oração e o louvor, viu? Porque adorar o Senhor, Ele se agrada, principalmente se é de coração. Eu sempre fui muito de coração assim, aberto pro louvor. A gente se preocupa em escolher aquele louvor que fala mesmo sobre Jesus, fala para Jesus, né? A adoração, assim, que ele vai receber. Então, assim, graças a Deus, cada bênção foi ali no louvor, me entregando nesse ministério que eu sempre me achei pequenininha, mas Jesus recebeu, né? Louvado seja Deus.
2: E é gratificante, né, mãe Elaine? É. Porque, assim, e olha, hoje você está aí também, né, juntamente com as mulheres de fé. Sim. Liderando aí também de frente. E convide aí é essa verdade. Mulher de fé que está nos ouvindo para participar aqui dos nossos ensaios.
1: Claro,
2: não é mesmo?
1: Não, eu vou convidar sim, com grande amor, igual eu falei também para a irmã. Eu chegava aqui, eu sentava aqui no fundo, né, e via lá a Cristina cantando, via as meninas, né, todas ali louvando, e com aquele desejo, né, de estar junto com o grupo. E aí, de repente, o pastor João Anastácio veio até mim e falou, ó, vocês têm um convite aí para estar com as mulheres de fé, né? Eu falei, meu Deus, eu sou lá da Vila Tibério, somos pequeninos, né, não sei muito. Ele falou, não, você sim, você é uma mulher de fé. Eu falei, amém, glória a Deus, recebo, né? Aí passou um tempo, eu peguei um trabalho, eu falei, ah, não vai dar, eu peguei muitos meses de trabalho extenso, aí eu passei aqui, a irmã Arlete chamou.
2: Olha, mulher de fé!
1: A irmã Arlete chamou, Elaine, tá convidada novamente, nós vimos para a reunião, e olha a oportunidade, né? Além de louvar, tá à frente, né? Com muito amor, muito carinho, e eu quero assim, que todas as irmãs chegam aqui, não fique que nem eu passando vontade. Vamos lá.

0: vamos cantar para Jesus, né? Vamos alinhar, né, aqui o dia do ensaio para todas conseguirem vir, né, para cantar para Jesus.
1: Mas atualmente nós, né, estamos às quinta-feiras, né? Mas isso. Se houver alguma mudança, vamos estar passando para todas, né?
0: Isso, quinta-feira, às 19 horas, às vezes o pessoal fala, ah, Elaine, mas onde é que eu não vejo? É na parte de cima, irmãs, entendeu? Chega aqui, fala onde que elas estão ensaiando, eles vão orientar, você vai ter que subir aqui as escadinhas e ir para uma sala que nós temos na parte de cima.
1: Para quem já conhece o prédio, já sabe que é o salão superior, na sala do CFO.
0: Isso.
1: E nós estaremos ali para receber todas nossas queridas irmãs, mulheres de fé.
0: Sim.
1: E é isso aí, ouvintes, olha, fica ligadinho conosco, porque nós temos muitas coisas a falar, o coração já está aqui, ó, pulsando forte, porque realmente a gente sabe, irmã Vanessa, que nós estamos aqui com o coração grato a Deus por tudo quanto o Senhor tem feito. E nós estamos vivendo momentos aqui que é momentos de nós estarmos realmente gratidão a cada dia, porque nós, só de estarmos aqui, é momento de nós agradecer ao Senhor, não é verdade?
2: Sim, é verdade. Só de nós respirarmos, né? Já é motivo para nós agradecermos ao Senhor. Porque a palavra do Senhor fala que o inimigo, né, não nos tocou, não nos ceifou por causa das misericórdias do Senhor. Se até que chegamos é por causa das misericórdias do Senhor. E o que é a misericórdia do Senhor? A misericórdia do Senhor é aquilo que nós merecia, mas nós não recebemos, né? Essa é a misericórdia de Deus. Nós merecíamos o castigo, né? Mas pela misericórdia do Senhor, o Senhor não deixa o castigo chegar até nós, mas sim, ele levou sobre si.
1: Que misericórdia, né?
2: Grande. E a graça? A graça é aquilo que nós não merecemos, mas recebemos.
1: Glória
2: a Deus. É o contrário da misericórdia.
1: Mas Deus é bom em todo o tempo, ele sabe aquilo que nós precisamos, né? E Deus, ele sempre chega na hora certa.
2: Com certeza. E o Senhor está derramando graça, porque nós vamos receber mais e mais da parte dele aquilo que nós não merecemos, mas pela sua graça nós somos alcançada todos os dias, tanto os irmãos ouvintes, a sua família. Daqui a pouquinho eu vou ler as mensagens dos ouvintes que está mandando aqui no WhatsApp.
1: Olha que benção, já temos participantes, né?
2: Já temos participantes aqui que
1: Deus
2: já
1: abençoe
2: está mandando.
1: A todos que estão ali ligadinhos na programação Espaço Mulheres de Fé.
2: Sim, e ainda dá tempo, né, das irmãs que queiram participar ainda do sorteio, né? Dá tempo de mandar a sua mensagem.
1: Com certeza.
2: Manda aí a sua mensagem, mas a nossa irmã Vitória, ela vai falar um pouquinho desse sorteio para os irmãos ainda que queira mandar. Homem também pode mandar a sua mensagem querendo participar. A irmã Vitória vai falar agora, como todos os ouvintes, explicando, e você vai mandar aqui no WhatsApp do estúdio, que é 16 993 71 2972. Vou repetir: 16 993 71 2972. E a nossa irmã Vitória vai falar com todos agora.
3: Amém. Homens podem participar, sim. A gente abriu aí para o encontro de mulheres, mas a gente dá esse espacinho para quem quiser se inscrever. Agora ainda dá tempo. A gente está sorteando quatro pessoas com quatro sessões de terapia comigo, online. Vai ser um momento onde muitas das vezes você pode ter uma dor, uma história, algo que realmente ficou preso na sua vida, te deixa carregada, sobrecarregada, né? Você vivencia aquele eu não aguento mais, ou eu estou cansado, ou tudo é eu, né? E isso serve tanto para homens quanto mulheres, né? Exatamente.
1: Famoso, tudo é eu. E quando é mãe, eu não aguento mais, chamar de mãe, né?
3: Exatamente. E a gente precisa ter um olhar que a gente se deixa por último, né? A gente tem o costume, como a mulher, se colocar nesse lugar. Mas se a gente for abrir o espaço aí também para o homem, ele tem a sobrecarga do cuidado com a família.
1: É um ser humano, né? Ele também precisa de alguns cuidados, né? Ser pontuados e ajudado, né?
3: Todos nós temos questões emocionais que precisam ser olhadas.
1: Já colocou meu nome aí, irmã? Põe meu nome aí também. Quem não precisa, né? De ter um acompanhamento. Eu falo assim, com certeza, porque, olha, a gente vê muitas situações mas que se realmente a pessoa buscasse uma ajuda, talvez seria diferente, não é verdade?
3: Exato. A gente costuma procurar no limite, né?
1: Então.
3: E quando a gente procura no limite, eu acho que é
1: grave, né?
3: É muito difícil, porque e se já se desenvolveu para algo pior, né? Porque a gente, quando a gente fala sobre questão emocional, a gente acha que é aquela ansiedade leve, acha que é uma coisa assim, não, eu dou conta, mas quantas pessoas já não tiveram AVCs, gastrite, úlcera, coisas assim, físicas mesmo.
1: Já dando algum sinal, né?
3: Que é emocional.
1: Olha só.
3: Quantas vezes a gente não vê que o nosso corpo, ele fala. Ele fala dessa maneira. E o Senhor, muitas das vezes, ensina a gente sobre isso. A gente vai ler a Bíblia, do começo ao fim, a gente vai ver Deus falando conosco.
1: Oh, glória.
3: E no dia da palestra, a gente escutou o cuidado com corpo, mente, espírito,
1: isso,
3: né? E eu acho que é importante a gente ver sobre, ouvir e falar sobre isso, né? A gente precisa ter um olhar para o nosso emocional. A gente precisa ter cuidado. Porque não adianta a gente só cuidar do espírito e do corpo se o emocional estiver desestabilizado.
1: Uma Vitória, eu gostaria de tirar uma dúvida aqui para todos os ouvintes, que eu creio que pode ser uma dúvida de muitas pessoas. A gente tem aquele hábito, né, de dizer, ai, tô tão ansiosa, principalmente porque nós estávamos aí, né, muito empenhados pro evento, e teve uma irmã que falou assim para mim, ai, eu não tô ansiosa, não. Aí eu parei e pensei, mas é o hábito de falar que eu tô ansiosa para o evento que vai acontecer, mas na verdade era uma ansiedade gostosa, não era uma ansiedade que eu tava, ai meu Deus, vou arrancar meus... Não era isso, era uma ansiedade, não sei se tem diferença, mas na minha cabeça eu tô achando assim, ai não vejo a hora, meu Deus, a gente fez, não é mesmo, irmã Elaine? Tantos planejamentos e nós nos organizamos e tal, a gente fica, na verdade é uma expectativa, né? Mas a gente acaba usando a palavra, ai eu tô tão ansiosa, aí a irmã querendo me corrigir, falei, ai eu não sei, mas nem o que eu tô sentindo, se eu tô ansiosa, eu tô na expectativa. Se eu tô alegre, é algo assim que a gente sente, que às vezes a gente não consegue explicar, porque depois que você ora, depois que você jejum, depois que você entrega aos cuidados das mãos do Senhor, você fica numa alegria que eu estava assim, não estava me contendo. Não via a hora de acontecer aquele momento para que eu pudesse ali contemplar e olhar para as irmãs e ver que
0: você
1: realmente. Tá
0: eufórica.
1: Então é a palavra correta.
0: Ai, tá vendo?
1: Porque a nossa alegria é o quê? Ver respostas de Deus.
3: Sim, com certeza. Olha, irmãs Elaines, né?
1: Estamos aqui.
3: A ansiedade, ela existe. As pessoas estão criando esse tabu com medo de falar sobre ter ansiedade, mas existe ansiedade normal, a gente pode falar, eu estou ansiosa para esse momento acontecer, não tem problema nenhum. Se torna um problema quando eu falo, eu estou passando mal com ansiedade, eu estou tendo crises de ansiedade.
1: É diferente.
3: E aí,
1: né?
3: É lógico, isso vai dando passinhos pro pânico, né? Então assim, quando se transforma naquilo que você não tem mais controle. Aí a gente entende que não é normal. Quando existe a necessidade de um medicamento, quando eu preciso de alguém para me auxiliar, entre outras coisas, né? Não está mais no meu controle, eu sei que passou do ponto, eu cheguei no meu limite. Ansiedade normal, você sabe que é algo que traz euforia, que traz alegria, que traz aquela vontade de sair comemorando, de falar muito sobre aquilo, né? A empolgação que a gente tem.
1: Ainda mais nós, mulheres, né? Porque eu acho assim que é algo que a gente fala assim, não tem como a gente se conter, né? Não tem ali a oxitocinas, eu não consigo nem falar. Não tem aquele hormônio da felicidade, que quando você fala, você fica feliz, você fica alegre. E parece que a gente, enquanto não falar aquela quantidade de palavras, parece que aquilo não se contém, né?
3: Oxitocina.
1: Isso, então assim, a gente vê que isso já é o normal da mulher em si.
3: Sim.
1: Agora imagina, né? Um turbilhão de pensamentos, de coisas que você tá ali só aguardando aquele momento. Então, haja coração, né?
3: Verdade. É verdade, irmã Elaine. Olha, eu acho que a gente precisa saber entender os nossos sentimentos, e a terapia serve para isso, irmã Elaine.
1: Olha só, que bom.
3: Porque às vezes eu não sei se o que eu estou sentindo é normal. Ai, será que é normal? Isso aqui é ansiedade? Ai, será que é normal? Isso daqui que está acontecendo com o meu emocional, tá tudo bem? será que eu estou desestruturada emocionalmente? Será que eu sei lidar em todas as áreas da minha vida?
1: É porque foi um ponto na qual, quando a irmã comentou comigo, eu não estou ansiosa não, mas a preocupação dela era dizer assim, eu estou feliz, como a irmã falou, estou eufórica, mas eu não estou em crise, né?
3: Sim.
1: Aí, tipo, me fez eu pensar realmente que há essa diferença. Sim. E que faz parte do nosso dia a dia, às vezes em momentos, né? Mas a gente precisa ter esse conhecimento de saber dividir o que é aquilo. E isso a gente precisa de ajuda, né? Sim. Se você não falasse pra mim, eu ia ficar com essa dúvida. Ai, meu Deus, eu tava ansiosa ou não?
3: Agora a gente sabe. Sempre que a gente entende que não tem controle, opa, esse daqui eu preciso cuidar.
1: Então, olha aí, atenção, ouvintes. Fica a dica pra todos vocês, né? Bem esclarecido aí. Que a gente tem essas formas, né?
0: Verdade.
1: E temos como saber, né? A gente saber, né, Marlene, o que, sim, a gente está vivendo no momento.
0: Para você ver, eu tô só um pouquinho ainda dentro do assunto. Eu estava passando pela minha ginecologista numa consulta, assim, né? Outro tipo de consulta. E eu falava para ela que eu estava sentindo pontadas no estômago, mas, assim, de forma que eu não conseguia controlar. Aí, como a irmã explicou, era já um sintoma de ansiedade bem forte, mas olha para quem eu fui me queixar, você está entendendo como é incorreto? E é bom a gente ter um tratamento com a pessoa, né, falando com a gente sobre o... Ela me escutou, ela me passou um medicamento natural, como eu sei que não é a área dela, automaticamente não tomei, porque eu fiquei com medo, e eu lidei com isso na briga mesmo, ali no... Na oração, na briga e na, né, ali no, não sabendo controlar. Eu sei que hoje eu tenho, graças a Deus, curado, mas é uma gastrite nervosa.
1: Mas foi algo
0: muito
1: que você
0: forte,
1: viveu, né?
0: Porque
1: você pode falar com propriedade.
0: Eu não
1: sobre isso,
0: sabia,
1: né?
0: É igualzinho a irmã falou, eu não sabia diagnosticar aquilo que eu estava sentindo, né? E não, era não. Isso.
3: Vai ter pessoas que, mesmo entendendo o que está acontecendo, tomando medicamento, indo no médico correto, você poderia ir no médico de estômago, então, e tudo mais, e ainda assim não ia resolver, porque quando é emocional e desenvolve o físico, só tratando o emocional é que vai.
0: Então, resolver. E eu fui até o gastro, né? Vai falar, Elaine não fez nada, não, fiz, fui até o gastro, ele me deu os medicamentos pro estômago, e cadê o emocional tratado?
1: Bora tratar não, esse, né, emocional.
0: Por isso que estamos aqui na listinha, em nome de Jesus.
1: Então, realmente, ouvintes, é interessante, são pontos assim que a gente precisa entender. E melhor, né, querer saber, né, mais de detalhes, é só você passar aí para uma terapia. Isso é normal, né? Não é vergonhoso, não. A gente sempre fala com as pessoas que nos perguntam. Isso não quer dizer que você, eu não tô bem, tô ficando doida. Não, não é nada disso, porque nós sabemos que gera-se muito tabu sobre isso. Claro, você orou, você clamou ao Senhor, você está aos pés do Senhor, você precisa de uma ajuda física? Corra para uma terapia. E ainda mais uma pessoa que tem um conhecimento da palavra do Senhor, que tem, né, assim, um nível espiritual elevado para entender aquilo que é físico e aquilo que é espiritual, não é verdade, irmã Vitória?
3: E vou complementar com uma das coisas que às vezes nós, do meio evangélico, vai ter um pouco de receio. A gente às vezes abre essa portinha, vou lá, encontra um profissional que não te acolhe, não te escuta, mas a gente não acontece isso, às vezes até no médico com outra especialidade.
1: Sim, com certeza.
3: Por que que a gente vai criar uma barreira para só essa especialidade?
1: E quantas pessoas já me falaram, eu não volto naquele médico, parece que ele não entende o que eu tô sentindo.
3: Exato. Sempre dê uma segunda chance, uma terceira, não desista, porque não tem a ver com você, mas sim com aquele profissional. E se você dá mais uma chance, você dá uma chance para cuidar de si, né? E para se olhar de novo.
1: Vamos falar um pouquinho, uma Vitória, você participou também desse encontro, pode dizer com muita propriedade sobre isso. Um momento também que tivemos uma palestra muito importante, na qual a gente aprendeu muito, né? E ver as irmãs ali também se abraçando, participando ali daquele momento, daquela dinâmica do coração, foi algo interessante, né?
3: Com certeza foi. Eu acho que ali muitas irmãs entenderam o peso que carregam no dia a dia, daquele tudo é eu,
1: sim,
3: né? E quando você vai rasgando pequenas dores ou pequenos cansaços que você minimiza no dia a dia, né? E depois você olha, meu coração tá todo rasgado, será que por dentro? E aí, o que, que eu faço? Tem como colocar um band-aid nisso daqui? Eu acho que a dinâmica reestrutura, te mostra que você tem como, né? Tanto pela graça de Deus, quanto pela sua própria vontade de cuidar disso, para que você saia curada, restaurada, né? E aí a gente liga com a dinâmica da irmã Viviane.
1: Sim, foi muito bom, né?
3: Nossa, e aí a gente abraça.
1: Eu pensei assim, ah, mas não vai pegar fogo de jeito nenhum. Como? Depois que você coloca ali dentro, você molhou, você... Bom, é uma... Como que se chama? Não, o nome do... Isqueiro que fala? Tá, jogou ele dentro de uma água. Eu não imaginaria que voltaria e conseguiria ali reconectar novamente ali o fogo nele. É interessante, né?
3: Química? A gente pode avaliar a gente. Quantas vezes a gente esfria a nossa fé, mas se a gente vai lá, ora, jejua, a gente não reacende?
1: Sim, com certeza. Então faz nos refletir muito sobre a importância de estar conectado. Seja com Deus, primeiramente, eu já vi uma dinâmica também para casal, então isso é interessante, que um precisa do outro e nós precisamos mais do que nunca de estarmos conectados com o Senhor nosso Deus, né? Então é algo que é super interessante, esses momentos que nós aprendemos uma coisa tão simples, né?
0: Verdade.
1: E a gente sabe que esse é o grande momento em que nós, ao participar de cada evento, nós temos grandes aprendizados. A palavra do Senhor é o objetivo maior, né? Na qual também falou muito aos nossos corações, porque hoje, nos dias que nós estamos vivendo, meu Deus, quantas pessoas, quando a irmã estava ministrando, e eu fiquei ali meditando, quantas pessoas, não quero mais fazer nada, porque já estou cansada, assim... Já generalizando, né? Não que ela trouxe isso. Mas eu fiquei pensando ali quantas pessoas já começam a se questionar, né? E a gente sabe que a palavra do Senhor, ela vem para nos renovar. E quando a gente vê o resultado, que a palavra do Senhor começa a fluir ao nosso coração, nós podemos assim dizer que verdadeiramente o nosso Deus, ele chega no momento certo, ele trata ali naquela ferida, ele cura. Quando você vê a igreja glorificando, ela está recebendo, ela está ali com concordância daquilo que está sendo ministrado, é algo maravilhoso, uma vitória. Então eu tenho certeza que Deus, ele sempre tem mais para todos nós, né?
3: Com certeza, eu acho que assim, a gente viveu um momento ali, tanto da palestra, dinâmicas e palavras, assim, que foi essencial para todas. Eu acho que as mulheres saíram dali renovadas. Eu vi a graça de Deus ali com todas as irmãs. A palavra falou com todo mundo, eu vi muita gente saindo, conversando e falando, nossa, como falou comigo,
1: amém,
3: como eu saí abençoada daqui hoje. Então, assim, a gente entende que foi tudo um complemento. Todas as orações, né, que a gente passou aí, um bom tempo orando, tudo foi ouvido pelo nosso Senhor e, assim, só gratidão por esse dia, né?
1: Realmente a gente fala assim, que tudo é válido na presença de Deus e a gente sabe que vem a recompensa, né? E eu falei, Senhor, está nas tuas mãos, né? Usa a vida de cada ministrante, cada irmã, participante. E eu creio que quando nós depositamos essa confiança no Senhor, nós sabemos que Deus, ele age e ele vem para nos surpreender. Claro que o horário foi-se, né? Parece que voou. Eu falei, meu Deus, esse relógio não para. Mas nós queremos aqui já aproveitar neste momento para agradecer a presença de todos, né, que participaram. Tivemos também um encontro de homens de fé ali na Vila Tibérios, né?
0: Verdade.
1: E meu esposo também falou que foi uma bênção, os homens de fé ali, na presença de Deus, palestra, palavra, louvor. Então, assim, foi de igual modo, bênção de Deus para os homens e bênção de Deus para as mulheres. Sem dizer que a nossa escola do Pequeno Galileu ficou, meu Deus, completa, cheia de criança, repleta, cheia. E a irmã falou assim para mim, nossa, Marlene, mesmo com toda aquela quantidade de criança, a gente dava uma saidinha e a gente ia revezando e a gente ia pegando um pouquinho aí do evento. Então, assim, é gratificante também. E louvamos a Deus pela vida das nossas professoras, que tão dedicadas estão ali, ensinando os pequenos. E nós vimos assim o cuidado do nosso Deus. A nossa igreja ficou pequena, realmente. Né?
0: Nós podemos estimar quantas pessoas, irmã Elaine? Umas 300 irmãs?
1: Eu creio que mais. Que
0: 200,
1: só de cadeira que estava, já estava dando quase 500, né? Fora as cadeiras que foram colocadas
0: meu
1: depois,
0: Deus,
1: né?
0: Meu Nossa, que glória.
1: Então a gente vê assim, meu Deus, não dá para contabilizar.
0: Olha, me arrepia de lembrar. É porque eu imaginava...
1: Bom, pela fé da irmã Vanessa, umas 700 pessoas.
0: Meu Deus,
1: 700? Sério? Bom, a irmã já sabe como que é a nave da igreja, provavelmente ela comporta, né? E aí eu já estou aqui, olha, o próximo, segundo encontro de Mulheres de Fé. Se eu não estiver aqui, pode ter certeza, hein? É do estacionamento para mais.
0: É do estacionamento.
1: Porque com certeza a nossa igreja será pequena para comportar, porque eu tenho certeza que nós, tudo quanto aquilo que nós não podemos fazer, né? Paremos no próximo, porque nós vamos estar, né, nessa programação, um ambiente melhor, maior para recepcionar e também, com certeza, aprender muito mais, né? Irmã Vitória, estou muito alegre com o Senhor, porque nós sabemos que vieram irmãs de vários lugares. Você chegou com, né, reencontrar alguém de muito tempo que você não via?
3: Nossa, mas encontrei.
1: É?
3: Eu encontrei Pontal, eu encontrei Serra Azul, eu encontrei pessoal de Serrana comigo. É. Quem mais? Jaboticabal.
1: Que bênção.
3: Muita gente, bastante cidade. Teve gente que eu nem consegui cumprimentar, mas que depois falou, vi você.
0: É, verdade. Eu falava,
1: que bom, né?
0: Eu vi nas fotos, falei, nossa, a irmã tava ali, meu Deus.
1: Porque teve pessoas que a gente só viu de longe, né? Não deu nem pra chegar mais perto. Então a gente vê assim que realmente é linda essa comunhão. É gostoso quando você se reencontra com uma pessoa que há muito tempo você não havia, poder dar aquele abraço, né? Então, assim, aquele momento da dinâmica na qual foi ministrado para nós se abraçarmos, e realmente é algo que a gente, uma coisa tão simples, verdade, e que realmente a gente não faz. Porque é algo que a gente para e você se abraça, como tipo, eu estou aqui, olha, você está aqui, você olha, tem que olhar para você tem que pensar em você. É momento que a gente reflete da forma que Jesus olha para todos nós, né? Claro que o amor dele é imensurável, mas nós, né, temos tanto para dar e às vezes a gente não para nem para nos abraçar, né? Claro, a gente quer receber um abraço de um, de outro, principalmente do esposo, da mãe, do pai, do filho, mas quando você se abraça, você realmente se conecta. Faz sentido isso, irmã Vitória?
3: Com certeza. E faz sentido que uma das coisas que eu tinha estudado ultimamente é que muitas das vezes a gente sabe a demanda de todo mundo que está na nossa casa. Então a gente sabe a demanda do filho, a gente sabe a demanda do esposo, da mãe, do sogro e por aí vai. Alguém sabe a nossa? Alguém, esse abraço eu acho que significa isso. Se abraçar é que a gente costuma abraçar a todos e comportar o que todos precisam, mas será que tem alguém olhando que a gente precisa de um abraço, que a gente precisa desse cuidado? E se a gente não olhar pra gente, muitas vezes a gente fica lá em último plano, né? Eu vi que todas as dinâmicas, elas se complementaram. E assim, a gente precisa aprender a se olhar. Todos os dias, viu, irmãs ouvintes? A gente precisa reviver as dinâmicas que foram aplicadas aqui naquele dia.
1: Mas irmã Vitória, aquela irmã que não pôde participar, venha pro próximo.
3: Com certeza.
1: Então, no próximo, você não pode ficar de fora, você precisa participar desses momentos. E eu gostaria de ouvir uma palavra aqui com a irmã Vanessa. Irmã Vanessa, diante de tudo isso que nós temos falado, gostaria que você compartilhasse aí com os ouvintes, no seu ponto de vista, aquilo que marcou a sua vida. Fala um pouquinho com todos nós.
2: Irmãs, de tudo ali o que eu vi, né, eu não pude participar, né, porque eu estava em outra cidade. Fui visitar duas almas ali que precisava da oração, da palavra de Deus. Então eu não pude estar, e assim, eu não poderia falar não no momento que a pessoa me ligou, né?
1: Sim.
2: Falei, não posso, eu tenho que fazer a vontade de Deus, porque a pessoa está passando um processo muito grande. Falei, não, foi eu e foi toda a minha família, né? Nós fomos lá, chegamos em casa 11 horas da noite.
1: Mas o importante na qual
2: mas,
1: você
2: assim,
1: foi para uma missão,
2: sim,
1: né? Foi concluída,
2: sim,
1: né? Mas diante de tudo isso que nós estamos falando agora,
2: sim,
1: neste momento,
2: sim,
1: mesmo que você não esteve, mas você ouvindo, nós comentamos aqui, falamos, foi tudo aquilo que a gente vivenciou e vivemos.
2: Sim, mas não só o que vocês estão falando, como eu também ouvi e vi também.
1: Que bom,
2: né?
1: Que bom, olha só.
2: Tudo que eu ouvi e vi também, que teve bastante gravação, né, dos irmãos,
1: sim,
2: postaram bastante, eu vi. E assim, com toda a sinceridade, teve momento que eu desejei estar ali também.
1: Sim.
2: Teve momento que eu desejei. Mas eu acredito que pessoas, irmãs, que entraram cabisbaixa, com um fardo muito pesado nas costas. Saiu leve, porque naquele momento aprendeu que não é só ela, Jesus está com ela. E quem leva o fardo dela é Jesus.
1: Amém.
2: Porque muitas das vezes, quando nós queremos colocar a nossa mão, Deus ele tira dele. Quando nós queremos agir da nossa forma, Deus ele se afasta, Deus ele não age. Porque Deus ele espera de nós que nós reconhecemos que nós somos dependentes dele, que ele que vai agir por nós, né? E também óbvio que Deus deixou os profissionais para nós procurarmos, né? Para nos ajudar aí na caminhada, como a nossa irmã, né, Vitória aqui, que é psicóloga, né? E muitas das vezes, eu já ouvi várias pessoas falar: não, eu não vou no psicólogo, não, tô louco. eu não vou, não.
1: Né?
2: Sim, só que aí, eu conheço um fato que aconteceu com uma menina, que ela teve a separação dos pais, ela era ainda muito pequena, tinha 4 anos, e eu pensei, nossa, vai dar um pane na cabeça dessa menina, porque ela era muito ligada aos dois. Aí eu pensei, vai dar o pane. Só que a mãe foi sábia. A mãe começou a levar ela na psicóloga. E ali a menina foi conversando, né? Foi fazendo ali as consultas. E quem olha a menina hoje, pra ela é normal. Hoje ela fala, não, eu tenho 2 casas, eu tenho 2 cachorros. Porque na casa da mãe tem cachorro, na casa do pai também. Então assim, ela fala, não, eu vou pra casa do meu pai. E é a coisa mais natural. E eu pensava, vai dar um pane na cabeça dela, porque ela era muito apegada. Junto ali com o pai e a mãe, né? A família junto. Mas não, quando ela passou pelo tratamento da psicologia ali, fazendo o tratamento, a menina hoje ri, brinca, sorri, porque antes ela ficava triste, ficava moada, mas não, hoje é totalmente diferente. Hoje é normal pra ela, que foi essa separação dos pais, né? Na época eu trabalhava pra mãe dela, eu trabalhava nessa casa, e eu vi que ali realmente o negócio funciona.
1: É importante isso, graças, né? Esse acompanhamento, Deus, né? Eu acho que ele também é fundamental.
2: Sim.
1: Porque é uma transição. Se ela é criança, pequena, é difícil, não é mesmo, Vitória, passar por tudo isso, né?
2: E não só a criança, a mãe também precisa.
1: A mãe também.
3: É importante. Assim, pra criança, é uma... Eu posso falar que eu estudei muito dessa parte infantil. Então, assim, é uma desestrutura no cérebro dela. Ela está acostumada com algo, é como se... É hábito, né? O costume é os pais em casa e essa rotina. E quando saem, é como se ela perdesse qual que é a base do amor. Existe uma casinha no cérebro dela, isso aqui é a representação do amor. Então, o amor não existe mais se os meus pais não estiverem juntos. A terapia vai ajudar ela a construir, porque senão, na vida adolescente, na vida adulta dela, onde ela começa a conhecer o que é amar e relacionamentos, né? Ela vai achar que não existe o amor, ou que o amor é algo ruim, entra em relacionamentos ruins, né? Ou se decepciona, enfim, né? Então, eu acho que fazer terapia, tanto para criança quanto para os pais também se reencontrarem, porque provavelmente ela deve ter se perdido nesse casamento.
2: 10 anos.
3: Quando a gente sai, a gente, quem eu sou, né?
2: É.
3: Então, fala diversas maneiras com a gente, né? A terapia, ela vai te ajudar nisso, vai te ajudar não só nas doenças que a gente costuma falar, sobre a ansiedade, sobre isso, mas sobre a vida. A vida, ela tem dessas coisas que acontecem, que a gente não espera, que eu falo que a vida, às vezes, é uma montanha-russa, né? E que, às vezes, a gente não sabe lidar.
2: Inclusive, eu fiquei bastante preocupada com ela, né? Com a mãe, né? Porque ela lutou muito pelo casamento, para permanecer, né? Mas ali eles não são evangélicos, né? Mas ela lutou muito. Ela lutou, bem dizer, quase anos para manter ali o casamento, mas ela não conseguiu por causa da bebida.
3: Ah.
2: É por causa da bebida. Não conseguiu. E onde
1: eu
2: que
1: vejo,
2: ela...
1: Eu vejo que os pais em si, se a mulher é o homem, e vice-versa, ela vai se preocupar com os filhos, né?
2: Sim,
1: ela luta,
2: sim,
1: até o fim para construir ali, reconstruir, porque ela sabe que a criança, o filho, vai sentir, né?
2: Sim. Sim, ela tinha, assim, tanto carinho nesse casamento, tanto apego, que teve uma vez que eu abri o freezer da geladeira dela, ainda havia a lembrancinha, que era um pedaço do bolo do casamento, guardada há 10 anos.
1: Meu Deus!
2: Guardaria, ela guardava com muito carinho, ela guarda até hoje. esse pedaço de bolo. Só que assim, eu olho pra ela hoje, hoje ela brinca, ela ri, né? Ela já tá com uma outra pessoa, né? Ela já tá com uma outra pessoa, mas você vê que não afetou. Mas por quê? Ela fez a terapia.
3: Afetou, mas ela conseguiu se reconstruir.
2: Isso.
0: Esse é o ponto, é, né? O ponto. Na verdade.
3: A gente acha que é só pra irmã entender. Às vezes a gente vai pensar que fazer terapia não vai me deixar sofrer ou se frustrar. Não, você vai passar por tudo. Você pode sentir, mas às vezes algo que faria você desistir de muitas coisas, até de si mesmo, a terapia não vai te deixar. Eu falo que quando você está terapeutizada, muita coisa é ressignificada dentro de você e não te afeta com a mesma intensidade, né?
0: Então, olha só, interessante realmente, né, a gente pontuar e entender a situação que a pessoa está vivendo, né? No caso, a gente vê inúmeras. Mas vamos lá, o nosso tempo já está esgotado e uma Vitória, deixa uma palavrinha aí para fechar esse momento, porque daqui a pouco nós já vamos já para a meditação da palavra do Senhor e finalizarmos.
3: Amém. Amadas ouvintes, eu gostaria aqui de agradecer, primeiro, as irmãs pelo convite. Falar novamente que o evento foi uma bênção, esperamos o próximo, né? E que quem não pôde vir, venha. Mas gostaria de fazer uma dinâmica com vocês aí de casa, com as irmãs que estão aqui hoje.
2: Bora
3: rapidamente.
2: Lá.
3: Gostaria que vocês fechassem os olhos de vocês, respirem fundo, soltem devagar e prestem atenção agora somente ao som que acontece à sua volta. Nesse momento é só você e o Senhor. Você precisa lembrar de quem você é. Imagine aí uma porta. Nessa porta você precisa encontrar você de novo, aquela que talvez esteja perdida ou que esteja acanhada, com receios, né? Ou dores. Então é um momento importante para você reviver quem você é. Abre essa porta e vê quem que você encontra lá dentro. Será que é quando você era criança? Será que é você agora? Será que é alguém que você esqueceu? Será que é uma dor que você viveu? Ou será que é uma felicidade? Isso vai falar com você, só você sabe. Se fosse só eu e você, eu ia te guiar para um passinho a mais. Que seria uma felicidade, a gente vai para um caminho. Se é uma dor, a gente vai para outro. Se alguém lá da sua infância, e isso eu gostaria de enfatizar para quem viu isso, você precisa cuidar dessa criança interior. Nós, as nossas versões vivem em nós a vida toda, desde a nossa infância, a nossa adolescência, a nossa vida adulta e as fases que vivemos dela. Todas vivem dentro de você e você precisa.

0: aprende. Então, se você errou um dia, se você machucou, se você foi machucada, você precisa entender que você está se reconstruindo, ressignificando a sua vida. Um abraço, amados ouvintes. Fiquem com Deus.
1: Isso aí, ouvintes. Que Deus abençoe grandemente. Um versículo para a sua meditação e nós já vamos para a parte final.

0: Quero ler, amados ouvintes, em Salmos 121, na realidade são dois versículos que Deus fala muito e grandemente ao meu coração. Elevo os meus olhos para os montes, de onde me virá o socorro? O meu socorro vem do Senhor, que fez o céu e a terra.
1: Realmente a palavra do Senhor, ela é poderosa, que o nosso socorro vem do alto. Então você que ouvir a nossa programação, fique com essa palavra no seu coração, porque nosso Deus, ele fala a todo momento que o socorro vem do alto. Então olha para o Senhor, busque ao Senhor enquanto você pode achá-lo, porque nós temos a certeza que ele com certeza estará pronto para te ajudar, te responder e estar com você nos momentos mais difíceis, porque o nosso Deus, ele é o mesmo, ele não mudou. É só você buscar, é só você clamar, é só você olhar para o alto, que com certeza a misericórdia dele será derramada sobre a sua vida.

0: Muito bem, ouvintes desta programação Espaço Mulheres de Fé, nós já estamos já na parte final, já fizemos aqui o nosso sorteio, em breve a irmã Vitória, psicóloga, vai estar, né, vai estar entrando em contato com você, mulher que foi sorteada. Então fica ligadinha aí com o seu WhatsApp, porque ela vai mandar uma mensagem para você. E tenho certeza que você vai ser privilegiado. E já queremos agradecer, irmã Vitória, por estar aqui conosco, por essa linda participação. E temos a certeza que é gratificante, é honroso tê-la conosco, porque nós sabemos que mulheres de Deus, mulheres posicionadas, mulheres com conteúdos e também com essa linda formação para ajudar outras mulheres, outras pessoas, é gratificante. Que Deus abençoe grandemente. E nós estamos aí nessa fase final da programação. Deixa seu recadinho, a sua palavra para já nós finalizarmos aqui e despedirmos com a paz do Senhor Jesus.
1: Amém, irmãs. Estarei entrando em contato com quem foi sorteada. Gostaria de agradecer a todas vocês. Quem não for sorteado e gostaria de conversar comigo para saber um pouco mais, entre em contato através do número 16993171411. Ou pode perguntar aqui na rádio que eles vão passar o número para vocês, tá bom? Eu gostaria de agradecer a todas e que o Senhor continue falando no coração de cada uma de vocês.
0: É nossa gratidão. Deus abençoe a todos vocês que ficaram sintonizados, que Deus possa derramar chuvas de bênção, e deixando aqui também o nosso abraço a todas essas mulheres de fé, né, mãe Elaine? Que participaram conosco, que adoraram o nome do Senhor. Aquele abraço bem forte, bem apertado, muito bem gostoso, que Deus venha abençoar, porque eu tenho certeza que tudo quanto nós fazemos aqui, com certeza, a recompensa vem do céu, vem do alto.
2: Um abraço enorme a cada irmã. Olha, eu não sei nem como falar, agradecer mesmo, pastor Cláudio, a irmã Elaine, a irmã Arlete, a irmã Dilma, intercessão, bênção, pessoal. Aqui é que a gente continua orando, viu? Tem que fazer a campanha de gratidão agora.
0: Amém, amém.
2: Né? Uma sugestão abençoada, porque eles querem continuar naquele link de oração, né? E deixar um pouquinho aqui rapidamente a rede social, porque lá também tem mais imagens, tem palavras também desse evento. Rede social aqui da Mulheres de Fé Ribeirão Preto. Anota aí, entra lá, adiciona, veja ali as informações. E tem também da igreja, IPDA _ Ribeirão Preto. Não perca nada, fiquem atentos, venham aos cultos, aos ensaios. E somos muito, muito gratas mesmo pela presença de cada um das irmãs e dos irmãos, em nome de Jesus.
3: Glória a Deus. Chegamos a mais um término de mais uma programação local. Mas aqui quem vos despede com a gloriosa paz do Senhor Jesus são as tuas irmãs.
0: Elaine Santos.
1: Vitória Rocha.
2: Elaine Zavanella.
3: E Vanessa Cunha. Ah.